0: Ela estava no hospital, é isso?
1: No hospital.
0: O que, que ela tinha?
1: Estava com um negócio lá no coração dela.
0: Estava internada fazia tempo?
1: Estava internada.
0: Os médicos tinham falado o quê?
1: Falou que não tinha jeito.
0: E o que aconteceu, meu irmão, aqui na igreja?
1: Aí eu vim aqui, fiz um voto por ela.
0: E fiz um voto por ela?
1: É, isso. Aí ela foi e saiu.
0: Olha aí, irmão, que melhoras, né? Ele fez um voto por ela. O médico diz, eu não tenho o que fazer. Mas foi ele fazer um voto aqui na igreja, irmão. Deus visita aquela senhora no hospital, traz a cura, melhora, e ela recebe alta e ela vai vir aqui contar a benção.
2: Eu fiz esse voto. Eu não tinha o dinheiro. Disse para Jesus, Jesus me ajudasse eu alugar minha casinha. Jesus me abençoou. Então eu estou cumprindo hoje. Eu recebi o dinheiro da casinha. Estou cumprindo o meu voto. Tudo que eu tenho a fazer é agradecer as orações dos irmãos, né? Em primeiro lugar, eu agradeço ao meu Jesus. A benção já ganhei.
3: Tem uma pessoa aqui, ó. Tem uma enfermidade crescendo no seu estômago. Você entrou aqui com dores. Assim, ó, aquele desconforto no estômago. Até bebendo água, você sente aquela queimação, aquele mal-estar. Jesus te cura aqui agora. Jesus falou para mim, essa tarde, a tarde que eu te curo, é a senhora mesmo. Vem cá. É assim mesmo ou é mentira minha? Hã?
4: Mesmo.
3: Não é mentira não? Eu não tô inventando não?
4: Não tá não, já faz tempo.
3: Aperta aí para ver se tá doendo.
4: Tudo que eu como faz mal.
3: E quando a senhora apalpa assim, dói?
4: Dói.
3: Hã?
4: Dói.
3: A senhora crê? Se o que eu tô falando aqui é de Deus, se eu subo aqui sem trair minha esposa, sem mentira, se eu não roubo dinheiro do povo, se eu subo aqui com caráter, eu não vou nem orar. A senhora tá curada agora, aperta aí. Procura. Aperta. Cadê a dor?
4: Ah? Sumiu.
3: Sério, não precisa falar pra me agradar, não. Cadê a dor?
4: Sumiu.
3: Ah?
4: Sumiu.
3: Quem te curou?
4: Jesus.
3: Quem te curou?
4: Jesus.
3: Fala, obrigado, Jesus.
4: Obrigado.
3: Obrigado, Jesus.
4: Obrigado.
3: Quem pode aplaudir Jesus? Mas tem uma pessoa aqui, ó. Você tá sofrendo uma enfermidade, você toma tudo quanto é tipo de remédio, é nas pernas. Dói aqui, ó. Você vai andando, dói. Você falou assim, meu Deus, mas eu sou tão nova. Que é isso, gente? Jesus repreende, foi uma seta diabólica. Foi uma seta, do nada você começou a sentir isso. É assim mesmo, irmã?
4: É assim mesmo. Tem dia que eu não consigo, eu levanto, mas eu não consigo caminhar, eu tenho que esperar um...
3: Senhora tá curada, vem cá. Eu profetizo a cura e o milagre em nome de Jesus. A senhora vai andar, vai correr e não vai sentir mais nada. Já nessa campanha, feridos pelo processo, curado pelo propósito, eu falei aqui que Deus ia dar carro. E ela recebeu a bênção. Foi ou não foi, irmã Vânia?
5: Foi. Sexta retrasada, o pastor falou que Deus ia dar carro novo. Sexta agora, meu filho foi numa loja de carro, numa agência, e eu fez um vídeo, falou, mãe, que carro que tu quer? Quer esse aqui? E eu falei, pra quê, meu filho? Ele falou, vou comprar um carro pra você e o pai. Mas como eu tava atendendo o doutor na outra linha, eu falei pra ele, deixa eu falar com o médico, desliguei. Dali um pouco ele me retornou, falou, mãe, eu vou levar lá na garagem o carro seu e do pai. Aí então tá lá em casa o carro na garagem, um carro automático, muito bonito. Ele deu de presente pro pai dele e pra mim. Tá lá em casa o carro. E o irmão profetizou, então a bênção chegou em nome de Jesus.
3: A senhora fez o voto da campanha?
5: Fiz o voto da campanha. Até eu comentei com meu esposo. Eu disse, meu Deus, eu fiz o voto. E ele já foi lá e comprou o carro. Ele disse, foi lá.
3: Nessa campanha, feridos pelo processo, curado pelo propósito. Sexta-feira passada.
5: Nessa campanha, com certeza.
3: Deus abençoe, irmã Vânia. Olha que fé, né? Deus é fiel.
6: A paz do Senhor, irmãos ouvintes do programa A Voz da Libertação, eu fiz um voto com Deus nessa campanha, ferido pelo processo, curado pelo propósito, de R$600, com o pastor Samuel na campanha, e Deus me abençoou com R$12.000. Eu quero contar essa bênção testificando o que Deus fez.

0: E dia 12 de setembro, teremos a Santa Ceia da União com todas as igrejas ligadas à sede estadual de Florianópolis. Venha receber a bênção e a vitória. E eu quero chamar a sua atenção porque milagres não param de acontecer. Vamos ouvir mais um testemunho de fé que uma irmã recebeu na campanha Feridos pelo Processo, Curados pelo Propósito.
1: A paz do Senhor, irmãos ouvintes do programa A Voz da Libertação, eu fiz um voto com Deus nessa campanha Ferido pelo Processo, Curado pelo Propósito, de R$600, com o pastor Samuel na campanha, e Deus me abençoou com R$12.000. Eu quero contar essa bênção testificando o que Deus fez.
0: 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Vamos acompanhar o que acontece. 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
2: Qual o seu nome?
3: É Rose.
2: Qual foi a bênção que a irmã recebeu?
3: Fui receber o meu salário e estava a mais.
2: Tinha uma quantia a mais?
3: Tinha a mais. Graças a Deus eu fiz o voto de R$100.
2: Entrou na campanha e Deus te surpreendeu no salário.
3: Cheguei lá, tinha a mais. Tô feliz, graças a Deus.
2: Que Deus te abençoe.
3: Amém.
2: Como é que se chama?
4: Adriana.
2: Qual foi a bênção que a irmã recebeu?

0: A primeira bênção foi o valor de R$1.500 que entrou na conta minha e da minha avó. Jesus é maravilhoso, Jesus está nessa igreja, irmão. Só creia, continue fazendo voto, porque o nosso Deus, ele responde.
1: Como que se chama, irmã?
2: Me chamo Rosalba.
1: Qual foi o milagre que mais recebeu na revelação do Espírito Santo? O que a irmã tinha?
2: Eu tinha um caroço aqui, tamanho do limão.
1: Caroço?
2: Isso, é um tumor, né?
1: Quanto tempo a irmã sentia essa dor, esses sintomas de caroço?
2: Mais ou menos uns 3 anos, acho.
1: 3 anos?
2: Sim. Aí foi crescendo e tava tamanho do limão. Daí, na hora da oração, o pastor começou a orar. Daí eu vim aqui na frente, no púlpito. Na hora da oração final, eu coloquei a mão e já não tinha sumido.
1: Sumiu?
2: Sumiu.
1: Olha aí, pastor mãe.
2: A honra e glória do Senhor.
1: Jesus curou?
2: Curou.
1: Na oração, através da revelação. Sumiu, caro.
2: Sumiu.
1: Como é que se sente agora?
2: Super bem. Feliz.
1: Curado.
2: Curado.
1: Dá glória a Deus.
2: Glória a Deus.
3: Segura aí que é um demônio violento e vai gritar aí. Pode gritar agora! Aí, ó. Fica, queima ele, Jesus! O espírito da morte! Tem outra aqui, ó. Solta o corpo dela agora, vamos! Isso aqui é Deus de amor! Diga, queima! Você não gostou dessa campanha de 100 dias, não, né? Fala! Você não gostou dos 100 dias de oração? Fala! Esse povo vai receber ou não vai? Diga, queima ele, Jesus. Esse é o poder da oração e do jejum. Olha aí, ó. Estende a mão para cá e diga: todo mal, em nome de Jesus, sai. Põe a mão na cabeça e fecha os olhos. Em nome de Jesus, dá seu grito de derrota, Satanás. Olha a fúria desse demônio, pegou o homem lá, segura aí, ó. Diga, queima. Dá seu grito de derrota, Satanás. Você não gostou que ele veio aqui, né?
4: Não, desgraçado.
3: Você gosta de mim?
4: Não.
3: Por que você não gosta de mim?
4: Fala-me por que, desgraçado.
3: Você não está gostando da oração que é feita aqui esses 3 dias, de manhã, tarde e à noite, né? Nos 3 horários. Fala.
4: Tu sabe que não.
3: Quem dizime oferta aqui, prospera ou não prospera? Fala.
4: Tu sabe que sim.
3: Nós vamos fazer uma prova com Deus. Se eu subo nesse altar em pecado, se eu traio minha esposa e se eu sou pilantra, eu vou ser envergonhado. Agora, se eu subo aqui como homem de Deus, quando eu bater o pé, esse demônio sai. Fala amém?
4: Amém.
3: Quem pode aplaudir Jesus?
5: É forte o que acontece na Igreja Deus de Amor. Avenida Mauro Ramos, número 184, no centro de Florianópolis. Vem pra cá, porque aqui, milagres acontecem. Aqui e agora, Deus opera sinais e prodígios. E eu quero convidar, porque nós estamos nessa semana de oração e jejum, lembrando os irmãos que dia 22 de agosto, nós iremos iniciar 21 dias de oração no altar. Eu estarei com a equipe de obreiros orando da meia-noite, 00h, até 1h da manhã. Nós estaremos clamando 21 dias pelo renovo da igreja, pela bênção de Deus. Vem para a sede estadual, vem para cá, que é a mãe, irmãos. Dizime oferta aqui, vem congregar aqui, vem receber milagres aqui, porque aqui Deus faz milagres. Avenida Mauro Ramos, número 184, no coração de Florianópolis. Eu estarei hoje, pela misericórdia de Deus, no altar em jejum. E eu quero entregar esse jejum em seu favor. Eu quero orar pelo teu casamento, pelos teus negócios. Pastor, não é para ficar comendo só pão, bebendo café com leite de manhã, não. Pastor, tem que orar pelo povo. E nós estamos aqui em jejum. E nós queremos orar. Deus vai, ô glória! Estou sentindo a glória de Deus aqui. A gente quebra até o protocolo, porque é uma alegria estar na presença de Deus. E você é meu convidado especial, Avenida Mauro Ramos, número 184. Vem para cá, porque aqui Deus opera. Vamos acompanhar mais testemunhos de fé, porque milagres não param na Igreja Deus e Amor.
6: Eu fiz o voto na causa na justiça. Eu fiz o voto, logo já mexeu o processo. Daí a minha filha, mãe, o processo já mexeu. Eu digo, eu fiz o voto na igreja, voto de R$500. Aí eu, meu Deus, se sair essa causa, eu vou pagar o meu voto de R$500 e vou dar mais R$500 de oferta. Fátima, da Serraria.
7: Eu fiz um voto de R$100 para minha filha, por uma causa dela. Peguei numa quarta, na outra quarta, a advogada ligou, disse que não sabe como que ela, que aquela causa revertida, que foi revertida, ganhou 68 mil. Já vou receber amanhã.
3: Em nome de Jesus, pode dar seu grito de derrota aí agora. Dá seu grito de derrota! Diga queima! Diga queima ele, Jesus! Diga queima! É você que queria matar ela, né, assassino?
8: Sim!
3: Você gostou dessa campanha de 7 madrugada aqui, Satanás?
8: Não!
3: Quem oferta nesse lugar, prospera ou não prospera?
8: Sim!
3: Estende a mão pra cá e diga em nome de Jesus, sai!
5: 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Venha receber o milagre, porque aqui milagres acontecem.
3: Dia 29 de agosto, nós teremos o Agosto Verde, o mês da beneficência. Vai estar pregando o pastor Oséias. Dia 30 de agosto. Nós teremos a reunião ministerial 8 horas da manhã com todos os obreiros e membros do campo da sede estadual.

0: Deus abençoe a todos, Deus abençoe seu lar, Deus abençoe sua casa. Eu sou seu irmão em Cristo, presbítero Samuel Dolor. Nós já estamos ao vivo em mais uma edição do programa Voz da Libertação. E eu quero chamar a sua atenção, porque nós estamos no prosseguimento da campanha mensal Feridos pelo Processo, Curados pelo Propósito. Avenida Mauro Ramos, número 184, no centro de Florianópolis, de frente ao Instituto, ao lado da AD Pascoal. Vem pra cá, Florianópolis, porque aqui milagres acontecem. É, e nós já temos pastor Joel Batista, testemunhos fortes. O povo de Deus já está alcançando, nessa campanha, feridos pelo processo, curados pelo propósito, já milagre. Vamos acompanhar, porque contra fatos não há argumento.
1: O poder de Deus restaurou a visão desse irmão agora. Ele falou para mim, eu estava perdendo a visão, pastor. Eu comecei a enxergar bem agora. Esse é o poder da palavra. É assim mesmo? Só pode confirmar? O que, que ele tinha?
2: Ele tem um problema de vista que vai agravando e ele tem até o diagnóstico.
1: O senhor estava chorando de alegria, falando, pastor, acabou.
2: Glória a Deus.
1: Aleluia. Olha lá pro povo lá. Está enxergando todo mundo bem?
2: Amém. Glória a Deus.
1: Jesus te deu uma visão restaurada hoje, viu? Pelo poder da presença de Deus. Diga glória a Deus. Já nessa campanha, feridos pelo processo, curados pelo propósito, eu falei aqui que Deus ia dar carro. E ela recebeu a bênção. Foi ou não foi, irmã Vânia?
3: Foi. Sexta retrasada, o pastor falou que Deus ia dar carro novo. Sexta agora, meu filho foi numa loja de carro, numa agência, e eu fez um vídeo, falou, mãe, que carro que tu quer? Quer esse aqui? E eu falei, pra quê, meu filho? Ele falou, vou comprar um carro pra você e o pai. Mas como eu tava atendendo o doutor na outra linha, eu falei pra ele, deixa eu falar com o médico, desliguei. Dali um pouco ele me retornou, falou, mãe, eu vou levar lá na garagem o carro seu e do pai. Aí então tá lá em casa o carro na garagem, um carro automático, muito bonito, ele deu de presente pro pai dele e pra mim. Tá lá em casa o carro, e o irmão profetizou, então a bênção chegou em nome de Jesus.
1: A senhora fez o voto da campanha?
3: Fiz o voto da campanha, até eu comentei com meu esposo. Eu disse, meu Deus, eu fiz o voto, e ele já foi lá e comprou o carro, ele disse, foi lá.
1: Nessa campanha, feridos pelo processo, curado pelo propósito, sexta-feira passada.
3: Nessa campanha, com certeza.
1: Deus abençoe, irmã Vânia. Olha que fé, né? Deus é fiel.
4: Seu nome?
5: Enedina.
4: Qual foi a bênção que recebeu?
5: Eu fiz dois votos. Eu trabalho com vendas, eu vendo roupa. E não estava dando nada, irmãos. Às vezes eu vendia e muitas vezes eu não recebia. E graças a Deus, o primeiro voto que eu fiz, dentro de uns 10 minutos, eu vendi para mais de R$1.000. Duas vendas que eu fiz, eu vendi mais de R$2.000 já. Em nome de Jesus.
4: Através do voto, Deus prosperou.
5: Prosperou em nome de Jesus.
0: Segura, Florianópolis está sendo impactada, porque o mês de agosto, mês 8, é o mês marcado pelo poder de Deus. Esse mês é o mês daqueles que foram feridos pelo processo e serão curados pelo propósito. O que me chama a atenção, queridos ouvintes, internautas, é que no livro do Gênesis, no capítulo de número 50, no versículo de número 20, está escrito, vós bem intentastes mal contra mim, porém Deus tornou em bem, para fazer como se vê nesse dia, para conservar em vida muita gente. Grava bem essa palavra. Você que foi ferido pelo processo, você será curado pelo propósito. Porque a realidade do processo dói. As feridas nascem, mas o propósito é maior. Irmãos, eu quero que você entenda que o processo, ele é a distância entre a promessa de Deus e o cumprimento dela. O processo molda nosso caráter. O processo nos põe à prova. O processo machuca, mas depois do processo vem a vitória. Existem feridas relacionais que acontecem na nossa vida, como aconteceu na vida de José. José, no capítulo 37 de Gênesis, no versículo de número 8, ele foi traído por seus irmãos. ele sofreu a ferida da injustiça, do processo da injustiça. E em Gênesis 39, versículo 20, ele foi acusado falsamente pela mulher de Potifar e ainda foi preso. Ele teve a ferida do esquecimento, o copeiro se esqueceu dele na prisão por 2 anos, segundo Gênesis capítulo 40, versículo 43. Agora, ele não confundiu a dor com o processo de Deus. Ele não confundiu esse processo com a rejeição de Deus, porque ele sabia que depois do processo de dor, da ferida, haveria o propósito seria maior. Deus está falando com alguém, para de focar nas cicatrizes do processo e começa a acreditar que o Deus do propósito vai te honrar. Deus não vai deixar você envergonhado. Por isso eu quero convidar você, empresário, você que está desempregado, você que está com causa na justiça, para você se levantar como uma coluna. O Senhor colocou no meu coração, 30 minutos eu estava em oração, estou sentindo a graça de Deus aqui. O Senhor falou para mim, convoca 10 pessoas que vão se levantar como oferta de R$600. Eles vão semear, é muito forte, uma oferta de R$600. E eu, Deus, vou trazer a cura no meio do propósito. O Senhor está falando com pessoas desacreditadas. Nós tivemos aqui, ó, amanhã vai soltar no rádio. Uma irmã falou, pastor, eu fiz isso de R$600 e minha filha me abençoou com R$12.000, ô glória. É Deus! Eu quero convidar você agora, você vai entrar nesse propósito através do Pix. O Pix da Igreja Deus e Amor é a razão social. É o CNPJ 43-208-040-1000-36. É você mesmo que acha assim, mas é difícil. Nunca foi fácil, irmãos. Nunca foi fácil. Mas o Deus que te chama vai lhe honrar. 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Vamos acompanhar esse testemunho, porque uma irmã já no primeiro dia recebeu um carro. O outro irmão foi curado das vistas. A visão restaurada. Esse é o poder de Deus. Já nessa campanha, feridos pelo processo, curado pelo propósito, eu falei aqui que Deus ia dar carro. E ela recebeu a bênção. Foi ou não foi, irmã Vânia?
3: Foi. Sexta retrasado, o pastor falou que Deus ia dar carro novo. Sexta agora, meu filho foi numa loja de carro, numa agência, e eu fez um vídeo, falou, mãe, que carro tu quer? Quer esse aqui? E eu falei, pra quê, meu filho? Ele falou, vou comprar um carro pra você e o pai. Mas como eu tava atendendo o doutor na outra linha, eu falei pra ele, deixa eu falar com o médico, desliguei. Dali um pouco ele me retornou, falou, mãe, eu vou levar lá na garagem o carro seu e do pai. Aí então tá lá em casa o carro na garagem, um carro automático, muito bonito, ele deu de presente pro pai dele e pra mim. Tá lá em casa o carro, e o irmão profetizou, então a bênção chegou em nome de Jesus.
0: A senhora fez o voto da campanha?
3: Fiz o voto da campanha, até eu comentei com meu esposo. Eu disse, meu Deus, eu fiz o voto, e ele já foi lá e comprou o carro, ele disse, foi lá.
0: Nessa campanha, feridos pelo processo, curado pelo propósito, sexta-feira passada.
3: Nessa campanha, com certeza.
0: Deus abençoe, irmã Vânia. Olha que fé, né? Deus é fiel. O poder de Deus restaurou a visão desse irmão agora. Ele falou para mim, eu estava perdendo a visão, pastor. Eu comecei a enxergar bem agora. Esse é o poder da palavra. É assim mesmo? Só pode confirmar? O que é que ele tinha?
2: Ele tem um problema de vista que vai agravando e ele tem até o diagnóstico.
0: O senhor tava chorando de alegria, falando, pastor, acabou.
6: Glória a Deus.
0: Aleluia. Olha lá pro povo lá. Tá enxergando todo mundo bem?
6: Amém. Glória a Deus.
1: Jesus te deu uma visão restaurada hoje, viu? Pelo poder da presença de Deus. Diga glória a Deus.
0: Aí você acompanha o que acontece na Avenida Mauro Ramos, número 184, no centro de Florianópolis. A Igreja Deus e Amor é uma igreja de milagres. A Igreja Deus e Amor é uma igreja de vitória. Aqui não tem lari-lari, não. Aqui Deus opera. 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E nós vamos acompanhar milagres, porque na Igreja Deus e Amor, milagres todos os dias acontecem.
7: Como se chama?
8: André.
7: Conte o milagre que Deus curou a sua esposa. Como foi esse milagre?
8: Ela estava doente, fazendo terapia e tal. Eu vim aqui, fiz o voto de R$1.000. Uma semana depois ela já estava melhorzinha e foi melhorando cada vez mais. Teve tratamento médico, mas eu deixei na mão de Deus, né? Porque só Deus pode curar a gente, né?
7: Quanto tempo ela tinha esse câncer?
8: Tava numa fase 2, assim, né? Já fazia um tempinho.
7: Aí o irmão botou a fé em ação, vou fazer um voto com Deus.
8: Fazer um voto com Deus. Vim aqui, fiz o voto com Deus e ela foi melhorando e agora tô curado.
7: Confirma seu nome e seu endereço.
8: André Vitorino, o exige Dutra Sabaquim.
0: Qual o seu nome, minha irmã?
9: É Rose.
0: O que a senhora recebeu aqui na sede estadual da Igreja Deus e Amor através do Espírito Santo?
9: Eu recebi a cura do câncer.
0: Conta pra nós. Como que foi? Como que aconteceu?
9: Eu fiquei de setembro pra cá, eu fiquei muito fraca, eu fiquei que a minha energia do meu corpo saiu, eu passei a não comer mais, eu perdi 11 quilos, e aí eu fui revelada daqui na sede, o Espírito Santo usou o irmão, e falou comigo, e eu fui pra casa, fui feliz.
0: O Espírito Santo revelou que estava curando o câncer.
9: Sim, eu não tenho mais nada, eu fiz os meus exames, 30 exames aqui tem, ó. Eu trouxe aqui, quem quiser ver pode...
0: É pra aplaudir de pé, igreja!
9: Então todos aqui, 30 exames e deu tudo bom, até colesterol que eu tinha, eu não tenho mais. Eu tinha pressão alta, eu não tenho mais. Jesus fez a cura completa, não fez pela metade não, ele fez completa. Eu fui curada em nome de Jesus e eu vou testemunhar aonde quer que eu for convidada. Eu vou abrir a minha boca e vou dizer que só Jesus cura, porque é só ele mesmo que teve misericórdia e me curou.
0: O Espírito Santo revelou, curou, fez os novos exames. O que o médico falou?
9: A médica, ela disse, olha... regrediu, não tem nada mais aqui, tá tudo bem.
0: É o poder de Deus. Deus abençoe a senhora, viu, minha irmã? Palmas e glória a Deus! Qual foi o milagre que a senhora recebeu na campanha, irmã? Qual foi o milagre?
10: Eu fiz o... antes de eu pegar o propósito, eu falei, eu vou pegar o propósito e vou fazer pra Deus me dar uma bênção financeira. E aí eu pedi e o Senhor me deu até mais.
0: Olha aí pra vocês verem.
11: Elisete Maria Paulino, enviei R$300 no Pix. Fiz um propósito com Deus, que eu estava com uma casa aqui, uma kitnet, que não estava conseguindo alugar. Fiz o propósito com Deus. Se Deus me ajudasse, eu iria enviar R$300 de propósito para a obra de Deus. Igreja Pentecostal, Deus é Amor. Eu fiz esse propósito com Deus, então Deus me honrou. Muito obrigado, meu Senhor Jesus Cristo, pelo milagre, por ter honrado.
0: Aí você vê testemunhos tremendos. E o que me chama a atenção é tremendo. As pessoas, elas mesmas falam. Eu enviei, eu ajudei. Eu fiz um voto de 1.000, de 300. Eu ajudei a obra de Deus. E aí elas recebem. Não é porque elas estão barganhando. Não existe como. comprar a Deus. Mas a lei da semeadura é de Deus. Gálatas 6:7 diz, não erreis, de Deus ninguém zomba. Tudo que o homem planta, ele colhe. Não tem como plantar chuchu e colher abóbora. Tudo que você planta, se você orar, você vai colher. Porque Jesus, ele diz o que em Mateus 7:7? Pedi e dá-se-vos-á, buscai e encontrareis, batei e abre-se-vos-á. Porque o que pede, recebe, o que busca, encontra, e o que bate, a porta se abre. E o que não pede, não recebe, e o que não busca, não encontra, e o que não bate, a porta não se abre. Tem um provérbio popular que diz assim, ó, ninguém sabe o que o mudo quer, porque o mudo não fala. E é verdade. Tem outro provérbio popular que diz que quem tem boca vai a Roma. E é verdade. Parece ser algo assim inútil, mas vai de encontro com aquilo que nós cremos. Jesus diz, tudo é possível ao que crê. Tudo é possível ao que crê. Se você crer e orar, fizer um propósito, você vai alcançar. Hebreus 11:6 diz, sem fé é impossível agradar a Deus. Ou seja, se sem fé não agrada, com fé agrada. Quer agradar a Deus? Coloque sua fé em ação. Se prepare, se programe para estar conosco hoje à tarde, ou se não, às 19 horas, ou sexta-feira. Se programe para estar conosco. Faça um sacrifício para estar conosco. Tire um tempo para adorar a Deus. Honre a Deus também com o seu dízimo. Quantas pessoas que eram dizimistas e não são mais dizimistas? Eu quero chamar você que era dizimista, você que é de outro ministério, não importa. Faz um pacto, um propósito, uma aliança com Deus. Eu vou devolver a Deus, eu vou honrar a Deus, a obra de Deus, com aquilo que é dele. Eu vou voltar a semear, a dizimar na igreja Deus e Amor. Você vai ver o agir de Deus. Traga seu dízimo, sua oferta aqui, na Avenida Mauro Ramos, número 184, no coração de Florianópolis. Faça esse propósito. Eu quero ser canal de Deus, eu quero ser um mantenedor do programa Voz da Libertação. Nós pagamos mensalmente uma bagatela de R$125 mil. É isso, é pesado. E até aqui nos ajudou o Senhor, porque Deus tem usado você, ouvinte, membro, obreiro, simpatizante da Igreja Deus e Amor, para ser canal de Deus e honrar essa obra. Entra no propósito, porque o Senhor tem milagres sobre a sua vida.
12: Meu nome é Jessimara, bispo Miranda, e hoje eu vim dar meu testemunho. Eu fiz um voto com o Senhor, né? Peguei a cartela do dízimo com muita fé, né? E fiz meu voto ali. Falei, Senhor, se o Senhor fosse comigo, que eu ia ser dizimista da casa do Senhor. E o Senhor foi. Naquele momento que eu peguei aquele salário, eu tirei o dízimo da igreja, né, no valor de R$400, o Senhor aprovou minha perícia. Pela honra de Deus, fui aprovada novamente na perícia, né? E agora, né, amanhã, eu vou dar meu dízimo, né, no valor de R$553. A partir do momento que eu dei o dízimo, rendeu. O Senhor faz milagre mesmo de quem é dizimista na casa de Deus. Milagres incríveis. Eu só tenho a agradecer. Em nome do Senhor Jesus. Obrigado, Senhor, por tudo.
13: Me chamo Suelen.
14: Qual foi a bênção que a irmã recebeu das mãos de Deus?
13: Uma causa na justiça. O advogado disse que levaria anos, meses. E antes do ano findar, a minha vitória veio e foi causa ganha.
14: Há quanto tempo estava esperando para receber?
13: 3 anos e 6 meses. Foi questão de 2 semanas, eu fiz o voto que eu também iria honrar e ser dizimista e ajudar também a igreja.
14: E depois disso, a causa foi ganha?
13: A causa foi ganha. Confia, faz teu voto, traz teu dízimo, dá tua oferta, que Deus ele vai te honrar. Pode ter certeza disso.
0: Olha que testemunhos de fé acerca do dízimo. Isso aí, irmãos, é para provar para vocês, principalmente para aqueles que têm maus olhos com a obra de Deus, que murmura, que contra fatos não há argumento. O que semeia muito, colhe muito. O que semeia pouco, colhe pouco. Tem pessoas que falam assim, ó. Jesus é quem diz, tudo o que quereis que os homens vos façam, façais vós também. Agora imagina para Deus. Por que para Deus eu tenho que dar o que sobra? É até engraçado, mas é muito forte. Um dia eu ouvi uma história de um pastor muito experiente contando. Ele contou, narrou uma história que reflete muito a nossa realidade. Tem um tom de brincadeira, mas tem uma grande verdade embutida aí. Ele contava a história sobre as três notas que conversava na carteira. A nota de 100, a de 50 e a de 2. Ele contava que a nota de 100 conversava com a de 50 e a nota de 50 falava para a de 100. Você está sumida, por onde você anda? A nota de 100, por sua vez, o peixinho dizia: não, eu ando pelas pizzarias, eu ando pelas churrascarias da vida. A nota de 100 perguntou para a de 50: você também está sumida, por onde você tem andado? E a nota de 50 verbalizava, dizia para a nota de 100: não, eu ando aí nos cinemas, nos shoppings. As duas notas, dentro da carteira, olharam para a de 2 no cantinho e falaram: você também está sumida, né? Eu vejo que você quase não aparece aqui entre nós. E a nota de 2 respondeu para a nota de 100 e de 50: não, agora eu virei crente, eu só vou na igreja. Parece ser algo simples, mas tem um grande significado. Por que que nós entregamos para Deus o que sobra? Perceba que quando a viúva, ela, mesmo tendo a última farinha para fazer o bolo para si e esperar para morrer, a viúva de Sarepta, ela decide honrar a Deus em obediência, fazendo com aquela última farinha o bolo para o profeta, a providência chegou. No contexto do deserto, da fome, Deus honrou ela. A farinha da panela não acabou. Irmãos, Deus não quer sacrifício, mas Ele quer obediência. Não é o dinheiro que vai mudar a sua vida, mas sua atitude de fé em honrar a Deus com aquilo que não é seu, é de Deus. Porque você trabalha. Talvez você passou no concurso, você tem um bom emprego, cresceu, tem uma boa posição e diz: eu comprei minha casa, eu comprei meu carro por causa do meu esforço. Não, não foi por causa de Deus. Quem te deu saúde foi Deus. Quem te deu sabedoria foi Deus. Melhores do que você tem muitos. E eu te provo à luz da Bíblia que é isso. Romanos 9,16 está escrito: assim, pois, isso não depende do que quer e não depende do que corre, mas depende de Deus que se compadece. Tudo que você tem, aonde você chegou e ainda chegará, é por causa dele. Ele diz: sem mim nada podereis fazer. Dele, por ele e para ele são todas as coisas. Tudo foi feito por ele, e sem ele nada do que foi feito se fez.
15: É a campanha do mês de agosto que já está em andamento. Já estamos revivendo esta campanha poderosa no mês de agosto, que traz por tema o agosto profético: feridos pelo processo, mas curados pelo propósito. Igreja Deus e Amor está revivendo o mês de agosto, o agosto profético. Milagres já estão acontecendo, pessoas estão sendo curadas, estão sendo libertas através da fé em Cristo Jesus, aqui na sede estadual da Igreja Pentecostal Deus e Amor. Vamos ouvir os milagres apostólicos. É Jesus operando, é Jesus realizando coisas tremendas aqui na sede estadual da Igreja Pentecostal Deus e Amor. Milagres acontecem, Jesus opera maravilha.
0: O poder de Deus restaurou a visão desse irmão agora. Ele falou para mim: eu estava perdendo a visão, pastor. Eu comecei a enxergar bem agora. Esse é o poder da palavra. É assim mesmo, só pode confirmar? O que que ele tinha?
2: Ele tem um problema de vista que vai agravando e ele tem até o diagnóstico.
0: O senhor tava chorando de alegria, falando: pastor, acabou.
6: Glória a Deus.
0: Aleluia. Olha lá pro povo lá. Tá enxergando todo mundo bem?
6: Amém. Glória a Deus.
0: Jesus te deu uma visão restaurada hoje, viu? Pelo poder da presença de Deus. Diga glória a Deus. Já nessa campanha, feridos pelo processo, curados pelo propósito, eu falei aqui que Deus ia dar carro. E ela recebeu a bênção. Foi ou não foi, irmã Vânia?
3: Foi. Sexta retrasada, o pastor falou que Deus ia dar carro novo. Sexta agora, meu filho foi numa loja de carro, numa agência, e eu fez um vídeo, falou, mãe, que carro que tu quer? Quer esse aqui? E eu falei, pra quê, meu filho? Ele falou, vou comprar um carro pra você e o pai. Mas como eu tava atendendo o doutor na outra linha, eu falei pra ele, deixa eu falar com o médico, desliguei. Dali um pouco ele me retornou, falou, mãe, eu vou levar lá na garagem o carro seu e do pai. Aí então tá lá em casa o carro na garagem, um carro automático, muito bonito. Ele deu de presente pro pai dele e pra mim. Tá lá em casa o carro. E o irmão profetizou, então a bênção chegou em nome de Jesus.
0: A senhora fez o voto da campanha?
3: Fiz o voto da campanha. Até eu comentei com meu esposo. Eu disse, meu Deus, eu fiz o voto e ele já foi lá e comprou o carro. Ele disse, foi lá.
0: Nessa campanha, feridos pelo processo, curado pelo propósito. Sexta-feira passada.
3: Nessa campanha, com certeza.
0: Deus abençoe, irmã Vânia. Olha que fé, né? Deus é fiel.
15: É isso mesmo, ouvintes. É o propósito da campanha, feridos pelo processo, mas restaurado por Deus através do propósito. Eu quero convidar você, querido e amado irmão ouvinte, para participar deste grande propósito. Esse grande propósito, ouvintes, que já começou, é o agosto profético. O tema deste mês é feridos pelo processo, curados pelo propósito. Serão dias de busca, oração, transformação, do dia 1 de agosto ao dia 31 de agosto, nos seguintes horários: das 8 às 9, das 13 às 14, das 17 às 18, das 22 às 23 horas. Cada pessoa que já entrou neste propósito, tenho certeza que Deus contemplará a fé e a perseverança de cada participante. Eu faço um convite especial para você, ouvinte. Participe também da campanha Feridos pelo Processo e Curados pelo Propósito. Você vai fazer uma oferta de gratidão a Deus e vai entrar neste propósito. 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O seu nome estará escrito no livro da oração, nos quatro horários. Estaremos apresentando diante do altar de Deus durante todo o mês de agosto, clamando para que o Senhor transforme as feridas do processo em testemunhos de vitória. Não fique de fora, ouvinte. Ainda há tempo de fazer parte deste mover de Deus. Creia, porque o Senhor tem cura, restauração, portas abertas e um propósito preparado para a sua vida. Agosto Profético 2026. Feridos pelo processo, curados pelo propósito. Deus tem esse milagre para você, ouvinte. Você e toda a sua família. Esperamos por você, ouvinte. Você pode mandar agora o seu propósito. 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Nós vamos orar por você, pela sua família. 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
17: Mais uma vez estamos na tua presença, Pai, para te glorificar, te exaltar, meu Deus, pelas tuas belezas, as tuas infinitas misericórdias, ó Pai. Meu Deus, eu te louvo, Senhor, pelo fôlego de vida, meu Deus, a qual o Senhor nos proporcionou, meu Pai. Estamos aqui orando, meu Pai, mais uma vez, Senhor, meu Deus e meu Pai. Na tua presença nós estamos, ó Pai, clamando. Senhor, ó Pai, vem estender, Senhor, a tua mão misericordiosa, ó Pai, para conosco. Tende misericórdia, ó Pai, das nossas vidas, Senhor. Ó Deus e eterno Pai de misericórdia.

Senhor, peleja meu Pai ao lar e à família desse irmão internauta, Senhor. Meu Deus, nós estamos aqui no poderoso Pai, momento da oração. E nesse momento, ó Pai, em concordância, na continuação da oração, meu Pai, se

Pai, que de Ti vem o nosso refrigério, nós cremos que de Ti vem a nossa força, Pai, Ramanderi Andalabai. Oh Senhor, como é bom estar na Tua presença, meu Deus, como é bom poder

Deus, vai queimando, ó Pai, a força contrária que luta dentro desse lar, dessa família. O sangue de Jesus tem poder, nos garante a vitória. É na poderosa campanha, Pai, desse mês de agosto, Pai, que nós cremos, ó Pai, que esse lar é tocado. Nós cremos, ó Pai, que essa família

Pai, a minha esposa que está conosco no momento da oração, clamando, buscando a Tua face, dai força, da graça, da livramento, são sobre nossas vidas, ó Pai, brinda-nos com Teu sangue, com a Tua mão poderosa, Pai, vai à nossa frente, ao nosso lado, à nossa retaguarda, Senhor, quebrando todo laços e potestades, Senhor, contra o nosso lar e a nossa família, contra a nossa vida espiritual, Senhor, segura em nosso nossas mãos, ó Pai, visita também, ó Pai, a nossa irmã Adriana.

tempestade, todos avante, meu Pai, toda contrariedade, venha cair por terra. Meu Deus, nós te louvamos, meu Pai, nesse momento da oração, porque o Senhor é digno, Pai, de honra, glórias e louvores. Nós te louvamos, meu Pai, pela graça divina, do fôlego, meu Pai, nos dado.

queimar, meu Deus, os dias de vida dessa pessoa. Queima, Jesus, fogo, fogo, fogo da glória. Mande calabachando, riandala, Pai. Vai queimando, ó Pai. Sai, espírito maligno. Sai, força contrária. Olha aí, meu Pai. O espírito do desânimo, meu Pai, que está alojado na mente dessa pessoa. Pensamentos frustrados, pensamentos negativos, pensamentos, meu Pai, que os projetos, sonhos não vão mais dar certo. Queima, Jesus, queima, fogo da glória, meu Deus, fogo da tua presença, para dissipar todo o mal, meu Deus, nessa noite, Pai, enquanto nós clamamos. Vai visitando o teu povo, Jesus, vai visitando o teu povo, Jesus, visita o lar, a família do teu povo, Jesus, visita, Pai, a vida, Senhor, da Lara, meu Deus, e do Evandro, meu Pai, com a tua mão de glória, dá um livramento, a bênção do alto céu, repreende os laços e as potestades, Senhor, visita a Luísa, Pai, o Henrique também, meu Pai, acoberta-nos

queima e dá vitória. Visita a Priscila e o Douglas também, meu Pai, e vai tocando com a tua mão de misericórdia agora, disciplinando a força contrária. Uramande, me anda lá baixando e canto, e anda lá, Pai, queima, Jesus, o mal que está influenciando essa mente, queima, Pai, esse mal que está atormentando a vida, Pai, desse querido amão, desse querido irmão, meu Pai, ó Deus de milagre, ó Deus poderoso, a qual nós lemos e vemos na tua palavra, meu Pai, o que o Senhor pode, Pai, ainda muito mais pode fazer, meu Deus, ó Pai, ó Deus, vai pelejando, visita nossa irmã Alice, Pai, sim, meu Pai, sim, meu Deus, sim, visita com a tua mão de poder, meu Pai, a tua mão de milagre, a tua mão sustentadora, a tua mão de livramento, ó, meu Deus, visita com a paz do teu Espírito Santo, o lar e a família do teu povo, vai pelejando, meu Deus, vai pelejando, meu Pai, na vida, Senhor, desse familiar, desse irmão, dessa irmã, meu Pai, vai quebrando as correntes, meu Deus, é a poderosa campanha do mês de agosto, Pai, a qual muitos estão feridos nesse processo, mas temos certeza que serão sarados pelo propósito de Deus através dessa campanha, serão restaurados, serão renovados, serão libertos, serão, meu Pai, aleluia, testemunha e glorificação para o teu nome, meu Pai, vai glorificando o teu nome, meu Deus, através dessa campanha, meu Deus, vai glorificando o teu nome, meu Pai, na vida dessa pessoa.

braços e potestade, meu Pai, que está ferido essas pessoas. E nós cremos, Pai, que nessa campanha, a qual o teu propósito é o sarador na vida das pessoas, meu Pai,

Deus, dia e noite, meu Pai, ó Deus, sim, cuidando de nós, ó Pai, vai pelejando, meu Rei, Ramai, Ribianda, Labaxande, Cantorianda, Pai, peleja.

de desânimo, de canseira, de fadiga, meu Pai, e renova, Pai, nessa poderosa campanha do teu propósito, Pai, que sarará as vidas, meu Pai, que sarará as almas, meu Pai, aleluia, que coisa linda, meu Deus, está na tua presença, Anamandiri.

porque nós cremos, Pai, que o Senhor é Deus de milagres, Senhor. Manifesta a Tua misericórdia, Senhor. Manifesta, meu Pai, no lar, na família, de cada irmão, Senhor, de cada membro, de cada obreiro, de cada dirigente, Pai, das Tuas casas de oração, de cada um, meu Pai, que está, meu Deus, alamando e anda lá, Pai, trabalhando na seara do Senhor. A Tua palavra diz que a seara é muito grande e poucos são os ceifeiros. Dá força para esse ceifeiro, dá força a esse pastor, dá força a esse dirigente, dá força, meu Pai, esse irmão, essa irmã, essa peleja, para granjearmos o céu com almas, Pai, para a glória do Teu nome. Vai dando força, meu Pai, vai renovando o Teu povo, meu Deus, com a Tua glória, vai renovando, meu Deus, sim, meu Pai, da graça divina do Teu Espírito Santo, vai tocando, meu Deus, vai tocando, Senhor, visita a larga distância, com a Tua mão de poder, meu Deus, vai repreendendo a fúria, meu Pai, que tem se levantado contra a vida, Senhor, desse irmão, dessa irmã, Senhor, ó grande Deus de poder, abençoa a vida, Pai do Juninho, com a Tua mão poderosa, sustenta, guarda, livra e protege de todo o mal, Senhor, o lar e a família do nosso irmão Jairo, meu Pai, com a Tua mão de poder, dá graça, meu Pai, dá força ao Teu povo, vai pelejando, meu Pai, nessa noite, porque nós cremos, Pai, que o Senhor é conosco, meu Pai, e agindo, Senhor, quem impedirá? Conforme diz a Tua palavra, nós clamamos, ó Pai, quem poderá impedir o Teu agir, meu Pai, por isso nós clamamos pelo Teu agir, vai agindo, meu Pai, nesse lar, vai lamai, ribiaste, calabachando, riandalabai, vai pelejando, meu Deus, quebrando os grilhões, as potestades que tem lutado contra essas vidas, meu Pai, porque agindo, Senhor, ninguém pode impedir, meu Pai.

a tua mão gloriosa, meu Pai. Segura, Senhor, na mão da tua filha. Peleja no lar, na família, meu Pai. Peleja na vida espiritual, sentimental, conjugal, material, financeira, jurídica, meu Pai, da vitória. Entrega as bênçãos do alto céu, meu Deus. Oribianda labai, tem de misericórdia.

controlar a família do Senhor, da tua serva, meu Deus, ó grande Pai, ó Deus de misericórdia, remiande.

vitória, meu Deus. Entrega a vitória, Senhor, porque nós cremos, Pai, nas grandes bênçãos do alto céu. Meu Deus, que coisa linda. Obrigado, meu Deus, por estar aqui.

de glória, visita Pai o Lucas, visita a Fátima, meu Deus, visita a Sônia, meu Deus, vai dando livramento, meu Pai, vai quebrando as correntes, vai quebrando as potestades, dá um livramento, meu Pai, com a tua mão de poder. A mãe, ele anda lá baixando e canto, ele anda lá, Pai, dá vitória ao teu povo, dá livramento nesse lar, nessa família, meu Pai. Oh grande Deus, a qual não há nada impossível para o Senhor. Peleja nessa noite, meu Pai, entrega a vitória.

meu Pai, que possamos morar todos os dias da nossa vida na casa do Senhor, meu Deus, para que nós possamos contemplar da sua formosura, oribicanta, labaxando, riandalabai, e louvar nos seus atos, hinos de adoração ao teu nome, oh meu Deus lindo, oh meu Deus Pai poderoso, oh Deus santo e glorioso, Pai de nosso Senhor e Salvador.

Ti, meu Pai, esse lar, essa família não é nada, Senhor. Por isso, sede conosco, Pai. Peleja, ajuda o teu servo a vitória nesse lar, meu Deus. Da vitória nessa família, meu Pai. Ó grande Deus e poderoso Pai de misericórdia.

para nos sustentar, meu Deus, para livrar, para guardar, Senhor, ó Deus maravilhoso, ó Pai eterno de glória e poder, nós estamos aqui, meu Pai, temos certeza que o Senhor está conosco, meu Pai, nesse momento da oração, porque

tocado pela Tua misericórdia nessa noite, Pai. Sim, meu Deus, a Tua palavra diz, Senhor, por isso estende a Tua misericórdia sobre nós, estende a Tua misericórdia sobre essa família, porque a Tua palavra diz, ó Pai, que a Tua misericórdia é a causa de nós não sermos consumidas. As misericórdias do Senhor é a causa de nós não sermos consumidas, meu Deus. Ô glorioso Pai, vai pelejando, ô glorioso Deus, vai dando a vitória. Tem vitória.

precisa, Pai, da vitória, precisa do milagre. Meu Deus, vai pelejando nessa noite, meu Deus, nos dá vitória, Pai, nos usa no louvor. É mãe, rivicando, riandola, Pai, vem receber nossos louvores, meu Pai, vem receber a nossa oração, meu Deus, tem de misericórdia, Deus Pai, Deus Filho e Espírito Santo, tem de misericórdia, Pai, das nossas vidas, tem de misericórdia, Senhor, dessa vida que está conosco na oração, tem de misericórdia, Pai, do lar desse irmão, dessa irmã, desse ouvinte, tem de misericórdia dos familiares, Pai, que estão sendo apresentados no momento da oração, meu Deus, ó grande e poderoso Pai de misericórdia, a Ti nós clamamos, Senhor. Louvado seja Teu nome, meu Pai. Louvado seja Teu nome, Deus vivo e santo e poderoso. Engrandecido seja Teu nome, meu Pai. Ramande, calamai. Oramandara, baixando, riandalabai. Da vitória o Teu povo, meu Pai. Da renova a Tua igreja. Ah, Jesus, salva as almas. Salva as almas, meu Deus. Salva, restaura, meu Pai. Restaura, meu Deus, o casamento dessa família. Restaura o casamento desse homem, dessa mulher, meu Deus, ah, meu Jesus lindo e poderoso, olha esse lar, meu Pai, que pelas astutas malignas, Senhor, está, Senhor, aleluia, devastado, meu Deus, olha aí, meu Pai, pela seta, meu Pai, essas vidas, meu Deus, estão num desespero, um, meu Deus, não consegue, meu Pai, suportar o outro, um não consegue mais olhar nos olhos do outro, meu Pai, vai queimando. Queima, sai espírito maligno, sai força contrária, o sangue de Jesus tem poder, te queima nessa noite, o nome de Jesus tem poder, te repreenda nessa noite, o nome do Senhor te repreenda nessa noite, sai espírito maligno desse lar, sai dessa família, sai desse casamento, espírito divórcio, espírito engano, espírito da separação, olha aí, meu Deus, vai queimando pelos olhos da fé, eu creio, meu Pai, que o milagre já está acontecendo, que tudo isso, meu Pai, que estava atrapalhando, vai cair por terra, vai ter restauração, vai ter renovo, porque essas vidas estão feridas, Pai, no processo, mas serão curados pelo propósito do Senhor nessa campanha, serão tocados, serão restaurados, e terá testemunho, meu Pai, diante desse altar, manifesta Tua misericórdia, manifesta Tua misericórdia nessa noite, Deus vivo, ô Deus maravilhoso, ô Pai eterno, de glória e poder, ô Jesus maravilhoso, honra para Ti, glória é para Ti, adoração é para Ti, meu Deus, vai visitando mesmo, Pai, esse lar, vai visitando mesmo essa família, Senhor, e com Tua glória, meu Deus, vai tocando, Jesus, eu creio, Pai, no milagre, eu Te apresento, Pai, esse amado ouvinte que está no trânsito, esse amado ouvinte que está dentro do Seu veículo aí, Senhor, olha aí, meu Deus, dá o livramento, meu Pai, olha aí, Jesus, o Teu povo que clama, o Teu povo que em pensamento está ligado, meu Pai, no trono da glória do Senhor, oh, meu Deus, e meu Pai vai pelejando nessa essa noite, Pai, com o milagre na vida, Senhor.

seta do maligno. Livra, meu Deus, sim, ó Pai, ó Deus, de tudo aquilo que vem para causar prejuízo, meu Deus. Ó, meu Pai querido, Deus maravilhoso, nós clamamos a Ti, Deus vivo, nós clamamos a Ti, Pai Santo, porque temos certeza, Pai, da resposta. Nós temos certeza, meu Pai, que a Tua mão é de livramento, a Tua mão poderosa, Pai, é do escape. Visita, Pai, também a vida, Senhor, da Alessandra, meu Pai, da Sabrina, meu Deus, da Franciele, meu Deus, do Mateus, ó Senhor, e de todos os netinhos, Pai, da nossa irmã Noeli, da Macedo, meu Deus. Visita, Pai, o Isaac, a Melissa, meu Deus, e da Vitória, livramento, saúde no crescimento, livramento aonde ele colocar as plantas dos seus pés, meu Pai, repreende todo o mal. Oh, meu Deus, eu te apresento todas as criancinhas, meu Pai, na nossa nação brasileira. Eu te apresento, meu Pai, todas as criancinhas, meu Pai, aleluia, da face da terra. Meu Deus, são pequenininhos, Senhor, dá o livramento.

Visita o teu povo, Jesus, visita com a tua mão de poder. Visita, meu Deus, visita, Senhor, olha aí, Senhor, da saúde, meu Pai, da saúde lá no lar, Senhor, da nossa irmã Amélia da Macedo, lá em Tijucas, meu Pai, peleja com a tua mão de poder, peleja, meu Deus, peleja, Jesus, da saúde lá, meu Pai, em cada área, Senhor, que eles estão precisando, Deus, tem de misericórdia, Senhor. Tem de misericórdia, meu Pai. Tem de misericórdia, Senhor. Visita, Pai, os filhos, netos, bisnetos, Pai da tua filha. Repreende o mal. Sai, espírito da enfermidade. Sai, espírito da doença. Sai, em nome de Jesus Cristo. Meu Deus, nós cremos.

Visita nossa irmã, Pai, Maria Rosa, lá de Palmas, Governador Celso Ramos, meu Deus, que sempre estão conosco no momento do clamor, da oração. Entrega a vitória nessa noite, Deus divino, ó Pai de nosso Senhor e Salvador Jesus Cristo, a Ti clamamos, Senhor, por intermédio do nome santo de Jesus, tem de misericórdia das nossas vidas, ó Pai. Ó Ramande Calabanai, ó Ramandarabaxandriandalabai, da vitória e o milagre, meu Pai, das Tuas mãos poderosas. Ô Jesus, como é bom.

Meu Pai, abençoa essa casa de oração, abençoa as casas de orações espalhadas na face dessa terra, seja Pai do Ministério, Deus e Amor, seja Pai a cada ministério que são ganhador de almas, que pregam a verdade, que pregam, meu Pai, sobre o reino do céu, da força dos teus filhos, da graça dos teus filhos, ajuda, Pai, a cada missionário, ajuda a cada evangelista, ajuda, meu Pai, o teu povo a pregar a tua palavra, na sã doutrina e na verdade, ajuda, meu Deus, sim, ó Pai, para que nós não haja, Pai, o engano, para que as vidas sejam, Pai, aleluia, contemplada com a tua glória. Visita, meu Deus, visita, Senhor, o teu povo, visita o teu povo, meu Deus, que coisa linda, meu Pai, vai operando um grande milagre, Jesus lindo, na vida do teu

dando aquilo, Senhor, que somente o Senhor pode fazer nas suas vidas. Oh Deus, vai alcançando o milagre. É a poderosa campanha da oração, Pai, do mês de agosto. Feridos no processo, mas são sarados pelo propósito do Senhor. E o propósito é a campanha da oração, porque a tua palavra diz que enquanto a igreja orava, Pedro foi visitado. Enquanto Pedro estava lá acorrentado, a igreja orava em contínua oração. E a tua palavra diz, ó Pai, que o Senhor enviou um anjo, e o anjo do Senhor visitou Pedro, meu Pai, quebrou os grilhões, as correntes, abriu a porta, meu Deus, sim, libertou a Pedro, meu Pai. Olha quantas vidas estão conosco, Pai, no propósito da campanha. Olha quantas vidas, meu Deus, vai operando o milagre. Olha o milagre, meu Pai, aleluia, que essa vida precisa. É no íntimo, no oculto, no profundo. Oh, Papai querido, tem de misericórdia. Tem de misericórdia, Jesus. Oh, glória. Oramande calabai. Emias demando, orianda labaxande, canto, orianda labalabaxai. Oh, Deus, da vitória, meu Pai, nessa noite. O renovo, a libertação, a cura divina. Porque o teu nome é cura, o teu nome é libertação. Ramar, emias de calabandaçou. Ramai, orianda labaxande, canto, orianda labai. Da vitória, Jesus lindo. Da vitória, meu Deus, da vitória, Pai. Emias de calabaxande, manda rabaxai. Oh, glória, vai dando vitória. Da vitória, da vitória, da vitória, da saúde, meu Pai, nesse lar. Da saúde, a nossa irmã Amélia, meu Deus. Da saúde, meu Pai, com a tua mão poderosa. O teu sangue tem poder agora, Pai, repreende as enfermidades, Jesus lindo. Oh, Jesus maravilhoso, opera nessa noite, Pai, com a tua mão de poder. Opera nessa noite, Pai, o grande milagre. Oh, Jesus poderoso, vai operando mesmo. Alcança o teu povo a larga distância, Jesus, alcança, alcança, meu Deus. Oh, Papai querido, aqueles que estão só apenas nos ouvindo, meu Pai, que estão, meu Deus, ó Pai, aleluia. Ó Senhor poderoso, Rei da Glória, no momento, Pai, da oração, em pensamento, te apresentando, Pai, as suas vidas, apresentando os seus

0: pessoa. Ô Jesus, entrega a vitória nessa noite, Pai Divino. Ó Deus, Pai de nosso Senhor e Salvador Jesus Cristo, a Te clamamos, Pai, por intermédio, na oração, ó Pai, ó Senhor da vida, Senhor dos Teus filhos, meu Deus e meu Pai, entrega a vitória nessa noite, Jesus, entrega a bênção, meu Deus, entrega, Senhor, a resposta enquanto nós clamamos, meu Pai, ó Divino Deus, ó poderoso Pai de glória, a Tua palavra nos revela, Senhor, ó meu Deus, que o mar não foi nada, quando o Senhor disse, meu Pai, para Moisés tocar nas águas, meu Deus, ao suar da Tua voz, nós cremos que aquele mar se virou, meu Pai, do avesso em paredes, meu Pai, e o povo passou em terra seca, e o milagre aconteceu, e não será diferente, Pai, na vida desse irmão internauta, desse amado ouvinte, porque o Senhor é o mesmo, e conforme diz a Sua palavra, que o homem muda, porém o Senhor é Deus eterno e não muda, Pai, continua o mesmo, continua operando, usando o Teu servo, Pai, que vai prosseguir na oração, o nosso irmão Jessé da Glória, usa poderosamente em nome de Jesus.
1: Glória a Deus, aleluia, Jesus, santo, santo, santo é o Teu nome, Senhor. As grandezas maravilhosas, Senhor, o Senhor já tem feito. Oh, meu Deus e meu Pai, obrigado, Senhor, pela vida do Teu servo, Senhor, meu Deus, que na oração, que no clamor, por vidas, meu Deus, por almas, Senhor, meu Pai, que estão orando juntamente conosco, que estão clamando, necessitados de uma bênção, necessitados de um milagre. Meu Deus e meu Pai, obrigado, Jesus, por mais uma noite, mais um momento, mais um período de oração. Senhor meu Deus, Senhor da glória, Deus poderoso, ajuda-nos a vencer, Senhor, a vencer o nosso eu, querer a nossa vontade e fazer, meu Deus, a Tua vontade e o Teu querer. Manifesta, meu Deus, o Teu poder, a Tua graça, a Tua glória. Senhor, meu Deus, ajuda, Senhor, os Teus servos que aqui na oração, Senhor, meu Deus, estão. Os Teus servos, meu Deus, que aqui no clamor estão, meu Pai. Em nome de Jesus, meu Deus, honra, Senhor, meu Deus, a fé. Honra, meu Deus, o compromisso, meu Deus, que cada um está prestando a Ti, meu Pai. Na oração, Senhor, meu Deus, na oração, no clamor, meu Deus, nesta noite, no prosseguimento desta poderosa campanha, Senhor, meu Deus, aqueles, meu Pai, que foram feridos no processo, Senhor, aqueles, meu Deus, que no processo de vida deles, meu Pai amado, Deus maravilhoso, foram feridos, mas o propósito, Senhor, curou-os nesta noite, neste momento, meu Deus. Oh, Jesus amado, Deus maravilhoso, oramos em favor deste internauta, em favor deste irmão, desta irmã, Senhor, que no processo foi ferido, Senhor meu Deus, mas o propósito tem trazido graça, tem trazido cura, tem trazido milagre, meu Deus e meu Pai, neste momento, Senhor, momento de oração, momento em que o Senhor preparou, meu Deus, para estarmos na oração pela vida deste amado internauta ouvinte do programa de rádio A Voz da Libertação. Ouvinte, meu Deus, que ora juntamente conosco, visita agora nesse instante, visita, meu Deus, o Fernando, Senhor, e toda a sua família, a Sônia, Marcial e toda a sua família, Senhor, meu Deus, abençoa, honra a sua fé, honra, meu Deus, o compromisso, Senhor, ajuda ela no negócio, Senhor, oh, meu Pai, prepara um comprador, meu Deus, para sua residência, visita o Gelson Floriano, Senhor meu Deus, lá do Rio Grande do Sul, Senhor meu Deus, visita a Amélia, Senhor meu Pai, Oh, meu Deus, lá no Reino Unido, Senhor. Meu Deus, visita, Senhor, meu Deus, a Fábio Silva. Entra com resposta, Senhor, meu Deus, na sua empresa, na sua família, meu Deus. Repreende todas as enfermidades, Senhor. Meu Deus e meu Pai, honra a fé da tua serva, Senhor, meu Deus. Visita o Nivaldo Pereira, Senhor, meu Pai. Visita, Senhor, meu Deus, a Victoria. Visita agora, nesse instante, a Marcela, Senhor. Ajuda, Senhor, repreende a inveja, repreende o olho grande, meu Deus. Meu Pai, são tantos os pedidos, ó Deus, que tem sido enviado. Meu Deus, visita a Ivone, a Manuela, Senhor, meu Deus. Repreende todo o mal, Senhor, meu Deus. Queima agora a investida do inimigo, Senhor, meu Deus, sobre a vida da Manuela, Senhor. Meu Deus, vai queimando agora, Senhor, todo o mal. Toda afronta maligna, Senhor meu Deus, a tentativa maligna, Senhor, de ceifar, em nome de Jesus, seja repreendido todo mal, visita Luciana Lima, visita Valéria, Senhor meu Deus, em nome de Jesus da vitória, Senhor meu Deus e meu Pai, estende a tua mão poderosa na vida, Senhor, da nossa irmã Marlene, Senhor meu Deus, lá da Ponta das Canas, Senhor meu Deus, os nossos irmãos, Senhor meu Pai, que se encontram, Senhor meu Deus, lá em, oh meu Deus, agora, nesse instante, lá em Canasvieira, Senhor meu Deus, em nome de Jesus, ó Pai Santo, Deus poderoso, vai visitando, Senhor meu Deus, vai entrando com a providência, com a tua providência divina e milagrosa, Senhor, meu Deus, estende, meu Deus, a tua mão santa, a tua mão poderosa, meu Deus, nesse instante, nesse momento de oração, Senhor, que nós clamamos, Senhor, meu Deus, em nome de Jesus, meu Pai, entra com a tua providência, Senhor, entra, meu Deus, com teu nome santo, desfazendo toda obra contrária, toda obra de malignidade, Senhor, meu Deus, queima agora nesse instante, meu Pai, da vitória, meu Deus, nos propósito dos nossos irmãos que eles fazem, meu Pai amado, aqui no altar, Senhor, meu Deus, em nome de Jesus, ó Deus, confirma a bênção, meu Deus, o milagre, a tua mão poderosa, Senhor, esteja voltada sobre a vida deste homem e desta mulher, meu Deus, queima todo mal. Alcança a bênção, meu Deus, alcança, meu Deus, o milagre do alto, Senhor, nesta noite, seja para com a vida, seja, meu Deus, com a família deste ouvinte, deste internauta, meu Deus, que está na oração aqui pelo Facebook, Senhor, meu Deus, e meu Pai, meu Deus, confirma a vitória, Senhor, meu Deus, a bênção essa que vem da tua parte, meu Deus e meu Pai. Honra a fé deste irmão, honra a fé desta irmã, Senhor meu Deus. Jesus maravilhoso, confirma, Senhor meu Deus, o livramento na vida deste homem, na vida desta mulher. Meu Deus, honra, meu Deus, a fé. Meu Pai amado, visita a Iraci Siqueira, entra com libertação na causa que ela está pedindo agora, nesse instante. Aqui na oração, meu Deus, visita o Diogo, Senhor, meu Deus, entra com libertação. Entra, meu Deus, abençoa a vida do Mateus, joga por terra toda perseguição. Meu Deus, ajuda teu filho, Senhor. Meu Pai amado, Deus maravilhoso, visita a nossa irmã Vilma Soares, meu Deus, ali de Itapema, Senhor, o povo ali de Itapema, Senhor. Meu Deus, oh Jesus amado, entra com providência, meu Deus, sobre a vida da sua serva, oh meu Pai amado, na vida do devedor, meu Deus, queima agora todo espírito de engano, Senhor meu Deus, dá vitória para a vida da tua serva, honra a sua serva neste momento, ajuda ela, Senhor meu Deus, nesta causa, Senhor, toca, Senhor meu Deus, na vida deste homem, Senhor meu Deus, na vida desta mulher, meu Deus e meu Pai, ajuda a tua serva nesse instante, visita ela agora, Senhor meu Deus, neste momento, momento esse de oração, meu Pai, a qual clamamos, clamamos, Senhor meu Deus, visita os nossos internautas, meu Deus, pelo Instagram, Senhor meu Deus, que entraram agora, que estão conosco desde o início, Senhor, visita o Fábio, visita o Naldo, Senhor meu Deus, o Daniel, a Dona Benedita, Senhor meu Deus, a Eliana, a Maria, a Elza, Senhor meu Deus, o Bruno, o Dimas, o Rogério, Senhor, o Serginho, a Tamires, a Sandra, a Emília, o Juarez, meu Deus, vai visitando esse povo que está conosco na oração, na live, no clamor, meu Deus, abençoa, livra, meu Deus, livra este casal, livra esta família, meu Deus, conforta o coração, conforta a alma, a mente, meu Deus, desta pessoa que perdeu seu familiar nesta tarde, neste momento de oração, Senhor, vai confortando, vai dando vitória, Senhor, meu Deus, alimentando a alma, a mente do coração, Senhor, deste amado e querido ouvinte, meu Pai, que ora juntamente conosco, nosso irmão, Senhor, meu Deus, Bruno de Campos também, Senhor meu Deus, os nossos irmãos, Senhor, a Lady Brusque, meu Deus, o nosso irmão Carlos, os nossos internautas, meu Deus, que estão no programa de rádio, Senhor, que estão no Facebook, no YouTube, no Instagram, Senhor meu Deus, contribuindo com a tua obra, estão no propósito, Senhor, feridos pelo processo, oh meu Deus, curados, Senhor meu Deus, pelo propósito, teu propósito de curar a todos, Senhor meu Deus e meu Pai, em nome de Jesus, Senhor, abençoa, livra, meu Deus, alcança, Senhor, a bênção, alcança, meu Deus, o livramento, oh meu Pai, realiza a tua grande e maravilhosa obra na vida dessa família, Senhor, meu Deus, abençoa o trabalho de nossas mãos, Senhor meu Deus, guarda, livra, Senhor meu Deus, abençoa o Jacir, Senhor meu Deus, a sua família, o lar, meu Deus, a sua esposa, livra, Senhor, guarda, protege o trabalho das suas mãos, Senhor, seja próspero, abençoa, meu Pai, nesta noite, o teu servo, abençoa a minha vida também, Senhor, a minha esposa, meu filhinho, guarda, livra, meu Deus, dá o livramento, Senhor, na ida, na volta, oh meu Deus, da saúde, Senhor, meu Deus, a minha parentela de longe, de perto, Senhor, meu Deus, a minha mãezinha, Senhor, guarda, livra ela, Senhor, meu Deus, da saúde, repreende todo o mal-estar, Senhor, meu Deus, em nome de Jesus, meu Pai, vai operando o livramento, vai operando a cura milagrosa, vai estendendo a tua mão, protegendo, livrando esta criança do rapto, Senhor, meu Deus, do sequestro, queima agora todo o mal, Senhor, estende a tua mão poderosa, Senhor meu Deus. Pai amado, Deus poderoso, os quatro períodos de oração, Senhor, usa teus servos, Senhor meu Deus, para abençoar, para livrar, meu Deus, a cada ouvinte, a cada internauta, meu Deus, que coloca o seu nome na oração, que coloca o seu nome no WhatsApp, mandando o seu pedido, meu Pai. Visita, Senhor, meu Deus, visita este ouvinte, visita agora, meu Pai, nesse momento, honra, meu Deus, a fé, honra, Senhor, meu Deus, o compromisso que cada um, Senhor, meu Deus, que cada um, meu Pai, tem colocado nas tuas mãos. Pai, abençoa os nossos cultos, Senhor meu Deus, amanhã culto de quarta-feira, pela manhã, à tarde, à noite, Senhor meu Deus, o nosso irmão pastor Joacir, usa ele poderosamente, Senhor, nas tuas mãos santas, nas tuas mãos poderosas, Senhor meu Deus, confirmando, meu Deus, a vitória, Senhor, no lar e na família. Meu Deus, visita o nosso pastor, pastor Samuel Dolor, visita o seu lar, a sua família, a irmã Letícia, o Brian, Senhor meu Deus, o teu servo que vai iniciar uma campanha, Senhor meu Deus, aqui pela madrugada, na sede estadual, Senhor meu Deus, em nome de Jesus, Senhor meu Pai, usa ele para orar por mim, pelos meus irmãos, pelas minhas irmãs, meu Deus, pela membresia, pelos pastores, dirigentes, que vão estar também nesse propósito, meu Deus e meu Pai, abençoa, usa teu servo poderosamente, meu Deus, oh Jesus amado, usa, Senhor, meu Pai, nas revelações, usa, Senhor, na palavra, usa na libertação, meu Deus, Pai eterno, Deus poderoso, nós cremos no teu agir, Senhor, no teu mover, na vida, Senhor, na vida do teu servo, meu Pai. Meu Deus, nós cremos no milagre, nós cremos na bênção, nós cremos na vitória, Senhor, a vitória maravilhosa a qual o Senhor já tem nos dado, a qual o Senhor tem acrescentado grandiosamente em nossas vidas, Senhor. Meu Jesus, meu Deus maravilhoso, obrigado, Senhor. Usa também a nossa fraca pessoa, Senhor, meu Deus, através do louvor. Meu Deus, através, meu Pai, dos corinhos cantados aqui nos cultos, Senhor, meu Deus, o Teu povo possa se alegrar. O Teu povo possa sentir a Tua presença rica, maravilhosa, grandiosa, Senhor, meu Deus. Abençoa Teu servo, meu Pai, dá sabedoria para ele nesta noite. Ô Jesus amado, Deus poderoso, ô Senhor, abre a mente do Teu servo, Senhor meu Pai, realiza a Tua obra na vida do Teu filho nesta noite, Pai, que ele venha testemunhar, Senhor meu Deus, daquilo que o Senhor vai colocar na mente dele, do trabalho dele, Senhor meu Deus, das mãos dele sairá o perfeito som, Senhor meu Deus, do antes e do depois, Senhor meu Deus, as Tuas mãos poderosas, Senhor meu Deus, vai usar a cada um nesta noite, Senhor, neste altar, Senhor meu Deus, vai ser determinado vitória, ô meu Pai amado, será lives de oração, Senhor meu Deus, Pai amado, onde o Teu povo sentirá a Tua graça, sentirá, meu Deus, a Tua presença, Senhor meu Deus, através do clamor, através da oração, meu Pai, que iremos fazer aqui nesse altar. Meu Deus, os Teus servos, Senhor, meu Deus, que acabaram de sair aqui da igreja, Senhor, livra eles na volta para casa. Livra, Senhor, meu Deus, em nome de Jesus nós cremos no grande milagre. Nós cremos, Senhor, nas grandes vitórias, meu Pai. Em nome de Jesus, meu Deus, prospera, ajuda, Senhor, meu Deus, ajuda cada um de nós, meu Deus, a viver na Tua presença, Senhor. Meu Deus, socorre-nos no meio da luta, socorre-nos no meio da peleja, Senhor. Nos ajuda, Senhor, meu Deus. Ô Pai amado, nos ensina a entender a Tua palavra, nos ensina a pregar, Senhor, meu Deus, a Tua palavra. Nos ensina, Senhor, meu Deus, a seguir os Teus mandamentos. Nos ensina a ser fiel, Senhor, meu Deus, a não pestanejar para a direita e nem para a esquerda. E sim, meu Deus, continuar fiéis a Ti, meu Pai. Em nome de Jesus, eu creio, Senhor, meu Deus, no milagre. Eu creio, Senhor, meu Deus, na transformação, na bênção, no milagre. Senhor, na vida deste ouvinte que está conosco, meu Pai, na oração, no clamor, Senhor, meu Deus, na live de oração, Senhor, todos os dias, meu Deus, usa, Senhor, meu Deus, a nossa fraca pessoa no louvor, Senhor, meu Deus, na pregação da Tua palavra. Visita os meus irmãos, visita as minhas irmãs, os meus sobrinhos, Senhor meu Deus, entrega vitória na vida de cada um, Senhor meu Deus, manifestando o Teu poder, a Tua graça, Senhor meu Deus, a Tua misericórdia, em nome de Jesus, Senhor meu Deus, abençoa os ofertantes, os dizimistas, Senhor meu Pai, que ofertam diariamente, Senhor meu Deus, aqui, nos propósitos pessoais de cada um, Senhor meu Deus, vai visitando, ajuda, Senhor meu Deus, ajuda, oh meu Deus, dá força, dá vigor, dá saúde para este ouvinte, liberta esse que se encontra viciado, liberta esse, meu Deus, no mundo das drogas, oh meu Pai, na bebida alcoólica, na bebida de cervejaria, Senhor meu Deus, de destilados, Senhor, de vodka, de cachaça, de uísque, Senhor meu Deus, em nome de Jesus, seja liberto, meu Deus, esta pessoa viciada no fumo, Senhor meu Deus, no fumo de maconha, no fumo de corda, Senhor meu Deus, no cigarro, Senhor, meu Deus, o cigarro eletrônico, queima agora esse vício maligno, sai agora, sai em nome de Jesus. Nós ordenamos, repreendemos em teu nome, Senhor Salvador Jesus Cristo, sai desta vida, sai dessa família. A libertação ocorre nesse momento, nesse instante, meu Deus e meu Pai. Obrigado, Senhor, meu Deus, pelas ricas oportunidades que em oração o Senhor tem nos dado, meu Deus, que em oração o Senhor tem concedido nós orarmos, Senhor, meu Pai, a nós clamarmos, Senhor, por vidas que necessitam, meu Deus, que pede uma bênção, que pede uma oração aqui na live, Senhor, meu Deus, a cada ouvinte, internauta, meu Deus, que ora, Senhor, meu Deus, crendo que o milagre já aconteceu, já se realizou, e nós temos certeza, meu Deus, que o Senhor tem feito. E nós temos certeza que o Senhor já tem concedido, meu Pai. Oh, meu Deus, visita, Senhor, este ouvinte, essas milhares e milhares de pessoas, Senhor, meu Deus, que estão conectadas, linkadas conosco, através do programa de rádio, através do Facebook, do YouTube, Senhor, do Instagram, através, meu Pai, do link, Senhor, de transmissão da Rádio Deus e Amor, Rádio Porto Belo, Senhor, meu Deus, 98.9. Senhor, meu Deus, esses milhares e milhares de ouvintes, meu Pai, que estão propositando, Senhor, meu Deus, estar conosco na próxima sexta-feira, Senhor, meu Deus, no culto de libertação total. Senhor, meu Deus, honra a fé. Honra, meu Deus, o compromisso de cada um que também está propositando estar conosco amanhã à noite, Senhor. Daqueles que estiveram conosco na terça-feira dos vencedores, 19 horas hoje. Senhor, meu Deus, obrigado, Senhor, pela vida de cada um, de cada irmão, Senhor, que coloca um sonho e desejo no coração, meu Deus, de estar conosco, no propósito da oração, no propósito de clamar, Senhor, meu Deus, de interceder, de buscar, de chorar na tua presença, Senhor, meu Deus, honra, meu Deus, a fé, honra, meu Deus, o compromisso. Meu Deus, os teus servos, Senhor, meu Deus, que cooperam na tua obra. Meu Deus, que ofertam, meu Deus, abençoa nosso irmão Jackson. Senhor, meu Deus, o nosso irmão cooperador Jackson, o nosso irmão cooperador Romildo. Os nossos irmãos vigilantes, Senhor, meu Deus, irmão Leandro. Senhor, meu Deus, irmão Lucas, meu Pai, dá vitória para os teus filhos. Senhor, livra eles na ida e na volta. Ajuda, meu Deus, os nossos irmãos, Senhor, meu Deus, presbítero Joel Batista. Os nossos irmãos, Senhor, meu Pai, ali da rádio, Senhor, meu Deus, abençoa, livra, meu Deus, abençoa os obreiros, as obreiras, voluntários, os irmãos que estão na obra, Senhor, meu Deus, voluntariamente, orando, buscando, Senhor, nosso irmão Tiago Castorino, Senhor, abençoa teu servo, Senhor, meu Deus, guarda a saúde do teu filho, repreende, meu Pai. Pai amado, toda infecção, repreende agora nesse instante. Abençoa nossa formatura sábado, Senhor meu Deus, pastor Jócio, irmã Silvana, os nossos irmãos, Senhor meu Pai, livra, Senhor meu Deus, a irmã Priscila, Senhor a Larinha, Senhor o Henrique, meu Deus, dá vitória para os teus filhos, Senhor. Meu Deus, abençoa o trabalho, Senhor, de cada um, Senhor meu Deus, que prospere cada vez mais. Honra, meu Deus, a fé, honra, Senhor, o compromisso. Senhor, meu Deus, abençoa, Senhor, meu Pai. Ajuda, Senhor, meu Deus, a cada irmão, a cada irmã. Meu Deus, que ora, que coloca, meu Deus, o seu pedido de oração. Meu Deus, aqui no caderno da oração, meu Pai amado. Meu Deus, o pedido de oração de cada irmão, de cada irmã, Senhor, meu Deus. Que ora juntamente conosco, Senhor meu Deus, escrevendo o propósito e coloca no caderno de oração, Senhor. Meu Deus, ajuda, Senhor meu Pai, ajuda, Senhor, aqueles que estão feridos, que no processo, Senhor meu Deus, eles se feriram, meu Pai, mas serão curados no propósito, o propósito da oração. O propósito de clamar, o propósito de, Senhor meu Deus, render honras e glórias ao teu nome, Jesus maravilhoso, Deus poderoso, confirma, Deus, a bênção nessa noite, confirma o livramento na nossa vida, na minha vida, na vida do Jacir, na volta para casa, Senhor, livra nessas pistas molhadas, Senhor meu Deus, livra a nossa vida, livra a nossa família, Senhor meu Deus, guarda, protege, meu Deus, é o que eu te peço, Senhor, na oração, já crendo no milagre, já crendo na bênção, já crendo na vitória, em nome de Jesus, amém e amém. Graças a Deus, amados ouvintes do programa de rádio A Voz da Libertação, que Deus abençoe nossa irmã Vilma, que está também conosco na oração, clamando diariamente. Ela sempre está aqui mandando o seu pedido de oração. Deus abençoe, irmã Vilma, você que está também me ouvindo por aí, né? Na rádio Deus e Amor, a nossa irmã Marlene, lá de Ponta das Canas, também está ouvindo o programa de rádio, a oração, clamor a Deus, 22 horas até as 23 horas estamos clamando, né? No quarto período. Você que me ouve e me vê também pelo Facebook, Instagram, que Deus te abençoe a sua vida, Deus abençoe o seu lar. Deus abençoe a irmã Amélia Damasceno, lá de Tijuca, sempre ligadinha com o programa Voz da Libertação, né? Deus abençoe seus netos, bisnetos, filhos, que Deus abençoe poderosamente. Este é o seu programa Voz da Libertação. Estamos 24 horas levando mensagem de salvação ao teu coração. Aqui pelo Instagram, aqui pelo Facebook, Deus abençoe também a Darlene Afonso, a Iraci Siqueira, Noeli Damasceno, deve ser parente lá da irmã, da outra irmã lá Damasceno também, né? Deus abençoe também o povo de Deus que mandou o seu pedido de oração, né? Aqui temos também a Luciana Pereira mandou aqui o seu pedido de oração, oração por Justino, cura da coluna vertebral. Que Deus abençoe os nossos irmãos que estão mandando, as nossas irmãs aqui que estão mandando o pedido de oração pelo Facebook. Vamos lá para o Instagram, vamos ver quem que esteve conosco no Instagram. O Instagram aqui, estamos ao vivo neste momento. Deus abençoe os nossos irmãos, Deus abençoe Oliveira. O Jackson também mandou, a Tânia mandou aqui, pedindo oração em favor do Josué, da Tânia, do Caleb, né? Que Deus abençoe, então, o povo de Deus que esteve conosco aqui, está conosco aqui também pelo Instagram. Amados irmãos ouvintes do programa de rádio A Voz da Libertação, você que me ouve, amanhã temos culto, quatro grandes horários de oração também. 8 horas da manhã, presbítero Joel Batista, ora ao vivo na rádio. 13 horas, pastor Samuel Dolor, juntamente com nossos irmãos, cooperador Romildo, cooperador Jacir. Os nossos irmãos estão no altar orando pela sua vida, pela sua família. Às 17 horas, servos de Deus voltam ao altar também, orando, clamando a Deus. 22 horas, clamor a Deus, novamente encerrando aí o dia de amanhã na oração. Eu quero te pedir que você preste bastante atenção agora neste momento, momento esse que eu quero pedir a sua ajuda voluntária. Você que gosta de ofertar, você que quando o pregador ou até mesmo o irmão que vem fazer a oferta, você se levanta, vem até a frente do altar e oferta de coração. Você que está num processo e você se encontra ferido. Nós estamos no mês de agosto, nesta poderosa campanha, feridos pelo processo e curados pelo propósito de Deus, que Deus tem na sua vida. E você quer plantar uma oferta de gratidão. Você que tem aí a condição de agora, nesse momento, no Facebook, no Instagram, no YouTube, tem um QR Code. Você que tem agora a condição física, financeira, de fazer uma oferta de gratidão. Deus está te convocando agora. Deus está te chamando agora para abençoar a obra de Deus. É claro que Deus não precisa de dinheiro, Deus não precisa de prata nem ouro, pois Ele é o dono, né? Então, mas a obra de Deus, ela necessita manutenção, ar-condicionado nos dias de calor, né? Poltronas, limpeza, arrumar aí a pintura da igreja, né? Tudo tem que estar em ordem, bonitinho. Então, você que quer ofertar fazer uma oferta de 100, entrar no propósito desse de agosto de oração. Você que quer entrar nesse propósito, nós temos o QR Code estampado na tela de todas as nossas mídias. Você pode mandar ali 43-208-040-1000, ao contrário, 36. 43-208-040-1000, ao contrário, 36. você manda a tua oferta para a Igreja Pentecostal Deus e Amor. Você vai anotar também agora o nosso WhatsApp. Automaticamente, quando você fizer a sua oferta, você vai enviar o teu comprovante para o WhatsApp 48-3207-8283. 48-3207-8283. O WhatsApp não serve somente para você mandar o teu comprovante, mas sim também para pedir a sua oração, o seu clamor, aquilo que você está passando, uma luta, uma enfermidade, você pede oração, que o povo de Deus aqui da Igreja Pentecostal Deus e Amor, da Avenida Mauro Ramos, vai estar orando por você. 4 grandes horários de oração e você tem essa oportunidade de mandar pelo WhatsApp o seu pedido de clamor. Não serve somente para você mandar o seu comprovante, e sim o seu pedido de oração. Todas as manhãs, o servo de Deus, pastor Joel Batista, está ali na rádio, recebendo os pedidos de oração e clamando por você. Que Deus abençoe, amados ouvintes e internautas do programa de rádio A Voz da Libertação. Orou com todos vocês, os seus irmãos em Cristo, cooperador Jacir Canabarro, que esteve no início até a metade desta oração. Eu, seu irmão em Cristo, irmão Gessé da Glória, que Deus te abençoe poderosamente, que você faça uma quarta-feira abençoada, que Deus te honre, te abençoe, te guarde, te livre, te leve em segurança aonde quer que você vá. Fiquem todos na grandiosa paz do nosso Salvador, Jesus Cristo.

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1: Nós entendemos, meus irmãos, que não tem como nós chegarmos para Deus e falarmos: Senhor, eu sou a pessoa tipo A, se eu sou a pessoa tipo B. Não tem como chegarmos para Deus e falarmos: Senhor, eu sou a pessoa tipo C, se eu sou a pessoa tipo D. Porque Deus nos conhece inteiramente, inteiramente. Uma certa ocasião, o Senhor Jesus disse para um povo: olha, esses aí me honram com os lábios, mas os corações estão distantes, estão longe. Quero convidar toda a igreja, todos nós, a fazermos, meus irmãos, uma avaliação do que realmente nós somos. Eu sei quem sou, mas, sei lá, tem dia que parece que eu quero ser mais do que eu sou realmente, tem dia que parece que eu quero ser menos, sei lá. Mas eu quero convidar todos vocês para nós refletirmos a respeito desses versículos esse versículo que eu li, de mais alguns que eu vou ler, para nós chegarmos à conclusão, meus irmãos, de que nós somos o que nós somos. E quando nós chegarmos à conclusão de quem nós realmente somos, se necessário for pedir ajuda, nós temos um Deus que nos ajuda. Se necessário for nós nos recompormos perante esse Senhor, Ele é poderoso para nos permitir nos recompormos perante a sua presença. Porque, meus irmãos, vai chegar um dia que, se nós não verificarmos a nossa vida e deixarmos de lado as máscaras, nós vamos estar diante de Deus num julgamento que não haverá espaço para nenhum tipo de representação, de advogado, de defesa. E eu vou trazer assim como se fosse para uma questão natural, né? Aí vão soltar o grampo da sua vida. Você já pensou você estar diante de Deus, diante de todos os anjos, diante de todos os salvos e também diante de todos os perdidos, e você está lá, né, achando que vai se dar bem? De repente solta o grampo da sua vida. Não vai ser grampo, já falei que não. Mas de repente começa a ser exposto diante de você o que você realmente é. E você sabia que era daquela forma. E poderia ter sido diferente se você deixasse para lá a hipocrisia, a máscara, e fosse o que Deus quer que você seja. Nós temos a oportunidade de fazer isso. Olha, meus irmãos, eu sinceramente, eu não estou brincando de ser pastor, não. Eu quero ir para o céu. Eu sei que um dia eu vou falecer. Vai demorar muito ainda. Pode ficar sossegado, vai demorar muito. No mínimo mais 100, vai. Vi alguém falando misericórdia, Senhor, aqui? Um dia, meus irmãos, nosso corpo vai cair na sepultura se nós não formos arrebatados vivos. Se nós estivermos salvos, tranquilos, com inscrição para entrar no céu, tudo vai estar perfeito, bem, não tem problema nenhum. Mas caso contrário, um dia vai ser liberado tudo. Não vale a pena. Será que em nossos dias existe essa situação de gente que nem entra no céu, nem deixa os outros entrar? Existe. Existe sim. Existe muita gente, meus irmãos, hipócrita. Existe muita gente, meus irmãos, mascarada, se escondendo atrás de uma fachada. E é preciso mudar essa situação. Porque não é só a questão dessas pessoas. E se tiver alguém aqui hoje, que Deus me livre, mas se tiver alguém que haja reconsideração, não é? E que Deus tenha misericórdia de você. Porque não é só a questão, observe você, não é só a questão de você não entrar. A questão é que você está impedindo outras pessoas de entrar. Ou seja, não é só juízo por você de repente não estar indo, é também por você estar impedindo pessoas de virem estarem na presença de Deus, estarem servindo a Deus, por causa da sua hipocrisia. São obstáculos que dificultam a entrada.

0: nada das pessoas. Na congregação, no céu. Quanta gente não canta, quanta gente não prega, quanta gente não faz nada na obra de Deus, porque tem obstáculos. Vai falar assim, mas é Satanás, porque esse demônio tem que ser repreendido e sai! Às vezes é aquele irmão que está lá, que parece o maior santarrão da congregação, mas é o empecilho, é o impedimento, é o obstáculo. E o pior de tudo, está lá, é obstáculo para todo mundo, mas o coração dele lá dentro, a vida dele lá no seu particular, no seu secreto, é uma verdadeira desgraça. Mas entra dentro da igreja, quer impedir os demais de adentrarem a presença do Senhor, porque se tornam mascarados, cascudos, e Jesus confrontou essa liderança. Ai de vós, mestres! Ai de vós, fariseus! Está fechando o reino dos céus diante dos homens. Nem entram, nem deixam os outros entrarem. Eu tenho certeza absoluta que todo crente fiel vai encontrar na sua vida, pelo menos, meus irmãos, um obstáculo na sua existência. Eu tenho certeza, e é preciso saber. Porque existem classificações para as pessoas. Não é toda pessoa que você vê na igreja que você pode dizer, não, é um servo de Deus. E, olha, meus irmãos, sinceramente, recentemente me mandaram uma coisa lá. Ouça isso aí, pastor, eu estava ouvindo. Meu Deus do céu, é inacreditável como tem tropeço, é inacreditável como tem pessoas que parece que tem o prazer de gerar a dúvida na cabeça de outras pessoas. São o tipo de gente que nós vamos lidar com elas. No versículo 23, ai de vós, escribas e fariseus hipócritas, porque dais o dízimo da hortelã, de tudo, e desprezais o mais importante, o juízo, a misericórdia e a fé. Então esse é o primeiro tipo de gente que a gente sempre vai encontrar pelo caminho, a gente tem que abrir os olhos. São senhorzinhos que entendem que não, eu porque faço isso, embora deixe de fazer outra parte, eu vou impedir pessoas de fazerem, sei lá, pode ser até pelo Espírito de Deus, mas se eu não sentir de mim mesmo, eu sou dizimista, sou ofertante, e está cheio. Vocês sabiam, meus irmãos, que em nossos dias, nós somos diretores da igreja, então o negócio está assim, olha, ou faz isso, ou a gente para de dar o dízimo. Ou me beneficia naquilo ali, ou aqui na minha congregação ninguém dá o dízimo. Ou nós vamos administrar tudo aqui. Esse tipo de gente é perigosa, porque essas pessoas negligenciam, meus irmãos, o juízo, a misericórdia e a fé. Ou seja, negligenciam a justiça, a misericórdia e a fé. E pessoas que negligenciam isso são perigosas. Abra os olhos, abra os olhos. Mas um tipo de gente que certamente você vai encontrar no seu caminho. Ai de vós, escribas e fariseus, hipócritas, pois que limpais o exterior do copo e do prato, mas o interior está cheio de rapina e pecado. Preciso falar alguma coisa ou não? Hã? Quem entendeu o versículo? Porque, na minha opinião, não precisa de muita explicação. Não precisa de muita explicação. Tem muita gente que acha que não. O meu exterior está muito bom. Minha carça não está curta. Glória a Deus, glória a Deus. Oi, paletó. Estou de gravata, minha saia está igual a regulamento, minha camisa de manga com... Eu estou dando exemplos, não estou falando que são doutrinas, estou dando exemplo. Não estou cabeludo igual o Sansão. Aí, irmão, olha o meu cabelo, tá bom, tá exteriormente, está uma limpa o exterior do copo, mas aqui dentro só Deus para ter misericórdia. É o segundo tipo de gente que a gente pode encontrar pelo caminho. São pessoas, meus irmãos, que claramente não entenderam o sacrifício de Cristo na cruz. Não estou dizendo que a irmã Dorival falou que então eu posso vir de mini saia na igreja agora, eu posso vir daquelas calças apertadinhas assim que mal dá para dar passinho, né? Eu posso vir sem camisa na igreja ou vir de shortão. Não estou falando isso não. Eu só estou dizendo, meus irmãos, que o processo de purificação de uma vida começa do exterior, do interior para o exterior. E é evidente que nós devemos estar purificados em tudo, na nossa alma, no nosso corpo, em tudo. Mas existem pessoas que fecham as portas de quem quer ir para os céus, aqui mesmo na igreja. Quantas pessoas, às vezes, nós estamos na hora do apelo, eu preciso parar e falar, irmãos, calma, peraí, tem irmãos querendo arrancar a escama do peixe antes de ter fisgado. Fala até em tom assim, tipo, meio de brincadeira mesmo. Tem muitas pessoas que o coitado irmão chega na igreja, nem sentou ainda. Ele já encosta no irmão e fala, sabia que você vai para o inferno? O irmão já se assusta. Como assim? Eu vou para o inferno? É, esse cabelo seu tá no inferno já, rapaz, está no inferno. Eu pergunto a você, que tipo de... Quem está entendendo o que eu estou falando aí, tá vendo? Mas quando a gente fala dos irmãos, as irmãs dão glória a Deus, mas as irmãs são mais perniciosas nessa parte quando agem com esse tipo de atitude. Vem uma pessoa, às vezes, meus irmãos, depressiva, uma pessoa necessitada de uma palavra de ânimo, uma palavra de conforto, a pessoa nunca teve um conhecimento de Deus e a pessoa vem do jeito que ela está, e é assim mesmo que as pessoas devem vir, não é? Do jeito que elas estão, deixa Deus ir transformando a partir do momento que há conhecimento no coração, mas entrou na igreja, só Deus para ter misericórdia. Tem irmãs que só falta vir de duas. Uma segura, eu seguro do lado, dá o golpe aí, pai, já passa a irmã para cá e já vai arrancando, cai, tá isso aqui, pai, tá lá. Só Deus para ter misericórdia. E às vezes dentro do coração dessas irmãs, minha esposa estava falando com a irmã ontem. Não, irmã, nós vamos atender a irmã e tal, mas houve um flagrante de delito numa determinada situação que a irmã poderia... Sabe o que é pipi? Hã? Porque você pipi, árabe, pipi. Quem sabe o que é o pipi aí? Tá lá. Parece crente, parece que tá na glória, né? Parece um querubim já, que tá meio gordo, que vai acabar caindo, mas... Você sabia que o fariseu, ele... Não era brincadeira não, meus irmãos, não era brincadeira não. Condutores cegos, diz o versículo 24. Outro tipo de gente que a gente encontra. Quais um mosquito, engolis um camelo. Os fariseus coavam a água, meus irmãos, para evitar engolir acidentalmente um mosquito que era considerado um... Eu tenho nojo de mosquito também, mas a questão era a questão espiritual que eles tinham com o mosquito. É um ser imundo, um inseto. Eu também não gosto de comer mosquito, ninguém gosta, vai. Mas, tipo, eles faziam por questões religiosas. Só que o seguinte, meus irmãos, quando a Bíblia Sagrada fala desse tipo de gente, na realidade, o que a Bíblia Sagrada está dizendo é que uma coisinha pequenininha aqui, se fazia uma questão violenta, se cobrava demais, mas em compensação uma coisa escandalosa, nada acontecia. Outro tipo de gente, as que coam mosquito e engolem camelo. É o tipo de gente que anda na contramão da graça de Deus. É o tipo de gente, meus irmãos, que nós encontramos e que, ó, está sendo gravado, hein? Está sendo gravado. Sem citar nomes. Na década de 70, estourou na década de 80 a questão, nós tínhamos no Brasil uma transmissão que vinha da América, quando eu digo América do Norte, e um pregador que pregava muito bem, aliás, prega muito bem, porque Deus o restaurou, nós temos que entender que as pessoas podem ser restauradas por Deus, não é? Que tem gente que vê uma pessoa cair e já fala, oh, isso aí, nunca mais vai para o céu. E parece que ele mesmo é o que está, não quer permitir o irmão se levantar. É o que não vai entrar no céu, não quer deixar o irmão se levantar para continuar a caminhada. Esse foi restaurado, voltou a pregar e creio que Deus está usando ele. Mas teve uma época da vida
1: sabia que ele era um pregador que pregava altos conceitos morais, mas infelizmente foi flagrado em adultério.
0: É muito fácil, meus irmãos, para muita gente viver uma vida sem compaixão, uma vida sem perdão, uma vida cheia de exigências e sentença própria. É muito fácil, mas não é aconselhável.
2: Aleluia.
0: Porque Deus conhece todas as pessoas, e eu aconselho a todos nós, esse conselho não é só para vocês, é para mim, é para todos nós, sejamos o que nós somos, e se precisarmos de ajuda, que nos ajude o Senhor a sairmos daquilo que nós não deveríamos estar sendo. Se precisarmos de ajuda, que Deus nos ajude, que Deus tenha misericórdia de nós. Deixar, meus irmãos, essa coisa de ficarmos procurando deslizes na vida de outras pessoas, e encontrando deslizes na vida de outras pessoas, ao invés de darmos a mão para ajudar. Parece que muita gente tem o prazer de estar deslizado, estar caído, então vem cá, vou te ajudar a sair do poço, vem cá. Pisa na cabeça, bate, acaba de matar. Esse é o tipo de crente jararaca. Eita, já está entrando de novo no assunto, tá vendo? A gente não quer entrar no assunto, mas acaba entrando. É preciso, meus irmãos, nós ficarmos atentos, ou seja, atentos à justiça, à misericórdia, à fé. É preciso abrirmos os olhos para verificarmos se nós, principalmente, começando com a gente, não estamos vivendo apenas de aparência piedosa. Porque Deus conhece o nosso interior. Quantas pessoas de aparência piedosa, mas lá por dentro do coração são cobras venenosas. Posso falar de novo? Jararaca? Jararacas, falei. Destilando o seu veneno, enganando outras pessoas, enganando a si mesmos. Não entrando na glória, não adentrando aos portais das grandes bênçãos de Deus, a dimensão do poder do reino de Deus, e não permitindo que outras pessoas entrem. É preciso termos misericórdia dos outros e da gente também. Eu sou pregador da palavra de Deus, meus irmãos. Para mim, sinceramente, posso falar para os irmãos, de irmão para irmão, falo para os meus colegas pastores, para nós seria ridículo ganharmos tantas almas e irmos para o inferno. Isso é o ridículo do ridículo, na verdade. É o cúmulo do absurdo, é o fim do mundo. Nós estamos com seriedade falando sobre o tema. Vamos ser mais compassivos, mais misericordiosos, e vamos ser o que somos, arrancar as máscaras. Arrancar as máscaras. Uma certa ocasião, meus irmãos, eu preguei uma mensagem que eu intitulei a mensagem: o que é pior do que ir para o inferno? Pior do que ir para o inferno é ir para o inferno e, por sua causa, outras pessoas irem também e ficarem por toda a eternidade atazanando você lá de alguma forma, e você se sentir culpado por aquelas vidas que poderiam estar em outro lugar, mas você nem foi para o céu e nem deixou elas ir. Isso é pior do que você ir. É você ir e, por sua causa, outras pessoas também irem. É simples assim. Vamos arrancar as próprias máscaras. Vamos exterminar da nossa vida todo tipo de prática, meus irmãos, que são práticas enganosas. O ano passado, uma pesquisa revelou que, eu esqueci agora o percentual, mas, meus irmãos, uma quantidade enorme de pessoas que se diziam cristãs eram pessoas, infelizmente, viciadas na pornografia da internet. E desse número enorme de pessoas, era uma quantidade enorme, um grande percentual também, não sei se algum dos irmãos se lembra, de pastores, subiam no púlpito, pregavam a palavra de Deus, chegavam em casa e ficavam lá, se queimando. Chegavam na igreja, o irmão tropeçou no cabo, 6 meses de disciplina. Ô irmão, aí, que houve? Tocou mais forte o teclado, volume acima do que era o necessário? Dá 1 ano para ele. Ah, o irmão olhou feio para mim, 2 meses de banco. E o camarada lá, é? Só Deus ou não? Hipócritas. Cadê a mosquinha? Joga fora. Traz o cabelo que a gente engole com pelo e tudo. É preciso verificar, meus irmãos, esse tipo de prática e exterminar esse tipo de prática. Que nós alcancemos a glória de Deus e que nós não sejamos obstáculos para os demais. Nós não somos chamados para ser obstáculos. Nós não somos chamados, nós não precisamos usar máscaras. Se alguém gravar um telefonema seu, ou se algum dia Deus te chamar num... um exemplo apenas, isso não vai acontecer. Se Deus chamar você, um exemplo, num cantinho lá na glória, vem cá, meu servo, vem cá. Negócio que eu gravei seu aqui, mas cá entre nós. Que seja tudo tipo assim, olha, você foi um benfeitor, que benção, você foi uma maravilha, ganhou tanta... Não é um exemplo. Agora, você já pensou que coisa feia chegar no trono branco, olhar para o irmão, olhar para o pastor? Eu gosto de falar, meus irmãos, quando se trata de dinheiro, quando se trata de política, a primeira vítima é a verdade, né? Olhar bem e ver lá a vida do camarada. Mas aquele pastor não era o pastor que parecia ser tão durão, não era o pastor que não passava uma formiga daquelas pequenininhas de açúcar, não era, era, mas olha a vida dele, que escândalo, máscara pura, arranca a máscara. Você deve espiritualmente agora se colocar diante de Deus de cara limpa, e se necessário for se utilizar da misericórdia de Deus, aceite, aceita a misericórdia de Deus na sua vida. Não vamos ser obstáculos ao Evangelho de Cristo. Não vamos fechar o acesso a pessoas que nós não perdoamos, mas o nosso Deus perdoa. É absurdo. É absurdo essa situação. E vamos ter um pouco mais, então, de esperança e de alegria. Quando nós nos desvestimos de máscaras, de fardos pesados, olha, meus irmãos, a vida muda por completo. Nós passamos a entender a misericórdia de Deus. Nós passamos a entender a bondade do nosso Deus. O nosso Deus, aquele que perdoa o pecado, aquele que arranca a culpa, aquele que anula a acusação, aquele que, pelo contrário, ou seja, o contrário de muitas pessoas que são apenas pessoas, esse sim quer que nós tenhamos acesso, não só aos benefícios enquanto vivemos, mas a glória depois que o nosso corpo cair ou que a igreja subir. Vamos nos desvestir das máscaras, vamos ser o que somos, para nós não termos de ouvir esses ais. Ais, ais, tem mais coisa ainda que eu poderia ler para vocês, mas acho que não vai ser necessário. Sepulcro caiado, ai, ai, ai, parecem justos por fora, versículo 28, mas interiormente hipocrisia e iniquidade. Lembre-se que iniquidade, além de ser injustiça, significa todo tipo de pecado. Ai, ai, ai, e chegava a dizer eles: se nós vivêssemos no tempo dos nossos pais, nós não nos juntaríamos para matar os profetas, não. Aí Jesus fala: então vocês estão testemunhando, estão confessando que vocês são filhos dos que mataram os profetas. Enchei-vos, pois, a medida de vossos pais. Aí o Senhor veio e fala: jararaca! Na verdade, o Senhor fala serpentes, né? Raça de víboras! Como escapareis da condenação? Chega, tá bom, né, meus irmãos? Nada de máscaras. Vamos todo mundo para o céu. Vamos todo mundo marchar. Vamos ter mais paciência um pouquinho. Vamos ter um pouco mais de, eu diria, inteligência ao servirmos ao Senhor. Vamos nos colocar diante de Deus e ter a certeza de que Deus está feliz com o nosso posicionamento, com a nossa vida. Isso é esperança, isso é alegria. Isso tira a ansiedade, isso tira, eu diria, momentos depressivos e de medo, extermina o medo. Isso nos faz sermos inundados com uma paz que o mundo não conhece. Isso é esperança, eu repito a vocês. Assim é muito melhor para se viver. Que Deus abençoe vocês, Deus, irmão. Que Deus os guarde. Vamos nos colocar diante do Senhor de pé. E vamos analisar as nossas vidas. Se a operação lava-lava pega tudo, imagine você a operação Espírito Santo. Se não dá para enganar a justiça dos homens, como enganaremos, pois, a justiça de Deus? Nós estamos rodeados pelo Big Brother. O Big Brother não é isso que a Rede Globo faz aí, não. O Big Brother é diferente. Isso que a Rede Globo faz aí não é o Big, isso aí é o menor possível. Big Brother é muito mais poderoso que isso. Nós estamos rodeados, todo lugar que você vai, olha, você está sendo filmado, sorria. Agora imagine você, o que é ser observado por um Deus, que além de estar enxergando a gente, a Bíblia fala que a palavra dele, ou seja, o poder dele, é tão grande que penetra até a divisão da alma, do espírito, e faz com que tenha ele discernimento até do que nós estamos pensando. É muito diferente dos grampos, hein? É muito mais poderoso, e a gente não precisa ter medo, porque a gente sabe que a gente está bem na presença dele. Coloca a mão no seu coração. Vai ser muito difícil para muita gente um dia chegar na presença do Senhor e falar: eu preguei, eu expulsei demônio, e ouvir: eu não te conheço. É sério o que nós estamos falando, meus irmãos. Nós não temos como esconder nada do nosso Deus. Mas o nosso Deus é um Deus de misericórdia. O nosso Deus quer ouvir o seu clamor. O nosso Deus quer ouvir a sua súplica. Se você está arrependido, se você se humilha e pede perdão ao Senhor, Ele está aqui, está te perdoando agora mesmo. Deus quer ver a sua alegria, Deus quer ver a sua esperança, Deus quer ver a sua paz. Falemos com Deus, maravilhoso Deus. Nós estamos diante da presença do Senhor mais um dia. E nesse momento específico, ó Deus, nós apresentamos ao Senhor as nossas vidas como um livro aberto. Sabemos, ó Deus, que somos pecadores arrependidos, redimidos. Não é, ó Deus, que nós vivemos por aí pecando como o mundo peca. Mas é claro, ó Deus, que nós às vezes pensamos coisas erradas, falamos coisas erradas, agimos erroneamente em tantos casos. E nós queremos, ó Deus, continuar tendo a ousadia para adentrar, Senhor, diante do trono da sua misericórdia. Purifica-nos, perdoa-nos. Senhor, nós não queremos continuar com vidas, ó Deus, mascaradas. Nós não queremos, ó Deus, continuar parecendo ser o que nós não somos, porque nós sabemos quem somos, e o Senhor também. Lava-nos, ó Deus, lava-nos, purifica-nos. Nós queremos, ó Deus, e eu quero, ó Pai, como pastor dessa igreja, eu quero ver a esperança nesse povo, eu quero ver a diferença nesse povo, e eu sei que o Senhor também quer ver, ó Deus, nesse povo, não só a esperança, mas também a ousadia. Nós queremos, ó Deus, que esse povo saiba, conheça a sua verdadeira identidade, o seu verdadeiro eu. E nós queremos, ó Deus, que essas pessoas entendam que o Senhor é Deus de misericórdia, Deus de justiça. Nós queremos desfrutar a sua graça, Senhor. Nós queremos ser perdoados pelo Senhor. Nós queremos contemplar a sua misericórdia. Nós queremos, ó Deus, orar e saber que o Senhor está ouvindo a nossa oração. Nós queremos clamar pelo Senhor e saber que a resposta certamente virá, porque o Senhor estará e está nos ouvindo, Senhor. Purifica a sua igreja, Senhor, purifica a sua igreja, lava a sua igreja, purifica o seu povo, purifica o seu povo, fortaleça o seu povo, meu Pai, fortaleça grandemente, fortaleça, meu Deus, o seu povo, fortaleça essa gente, fortaleça, Senhor. Nós cremos no Senhor agora, meu Deus, aqui nesse momento, limpando, lavando, purificando, perdoando, fazendo uma obra, ó Deus, em que faça essa vida sentir-se completamente transformada, completamente livre. Essa vida, meu Deus, que se esvazia de si mesma para se encher do seu poder, para se encher da presença do seu Espírito Santo. Senhor, meu Deus, lava essa igreja, purifica essa igreja. Em compensação, meu Deus, eu sei que essa igreja que se humilha perante o Senhor, quando clamar, a resposta virá. Quando repreender o mal terá de sair. Quando clamar por uma resposta, a resposta vai acontecer. Quando colocar as mãos em qualquer coisa na vida, o Senhor haverá de prosperar. Senhor, meu Deus, em nome de Jesus Cristo, em nome de Jesus Cristo, levanta essa pessoa, meu Pai, que por alguma razão, Senhor, veio a desfalecer espiritualmente. Levanta, levanta, levanta, ó Deus, produza cura, né?
1: nessa alma. Produza a sua cura nessa vida, nessa alma, nessa pessoa. Nós não queremos ser hipócritas, Senhor meu Deus. Nós queremos ser recebidos na sua glória. Nós queremos ser recebidos com um caloroso vinde, benditos do meu Pai, e possuir por herança o reino que vos está preparado desde a fundação do mundo. É isso que nós queremos ouvir da boca do Senhor, ó Pai. É isso que essa igreja quer ouvir, por isso nos colocamos diante do Senhor com temor, com tremor. Pessoalmente, meu Deus, me coloco diante do Senhor, reconhecendo, ó Deus, que sou pecador e preciso da sua misericórdia. Senhor, meu Deus, eu quero ser muito melhor e sei que tenho muito que melhorar e sei que o Senhor haverá de me ajudar. Eu confio, ó Deus, na sua misericórdia, eu confio na sua graça, eu confio na sua justiça. Senhor, Pai, que o Senhor está abençoando esse povo, sei que o Senhor está dando graça, Senhor, a esse coração que se coloca, Senhor, meu Pai, com humildade perante o Senhor, clamando. Senhor, hoje é o dia, Senhor, que essa vida está sendo tocada pelo Senhor. Talvez esse coração nunca tenha pensado, Senhor, meu Deus, com tanta profundidade e reflexão a respeito de si mesmo. Mas, Senhor Deus, que o Senhor está entendendo, Senhor, mesmo que essas palavras, que talvez alguém esteja buscando para falar e não esteja encontrando. Eu sei que essas palavras ou gemido desse coração, o Senhor está entendendo. O Senhor está vindo de encontro a essa vida. O Senhor está vindo de encontro a essa pessoa. Pai de amor, revista essa gente com o seu poder, revista essa igreja com o seu poder. Derrama do teu poder, da tua graça. Derrama, Senhor meu Deus, do teu poder, da sua misericórdia agora. Derrama, Senhor meu Deus, do poder restaurador sobre essas vidas, sobre todas essas vidas. Eu sei que o Senhor quer, eu sei que o Senhor pode. Manifesta-te, ó Deus, poderosamente a essa casa, a essa família, a esse jovem, a esse obreiro. Senhor, manifesta-te poderosamente. Eu creio no manifestar das tuas mãos. Eu creio no mover do seu Espírito Santo na direção dessa vida. Eu creio no mover do Espírito Santo na direção desse coração, meu Deus, que está se enxergando por completo. Esse coração que não está se permitindo nesse momento criar, ó Deus, esse subterfúgio enganoso, essa máscara. Por essa razão, ó Deus, eu sei que o Senhor está enxergando essa vida, está abençoando e está trazendo, meu Deus, a esse coração que esse coração há tanto tempo tem pedido ao Senhor. Restaura essa casa, restaura essa família, restaura, Senhor meu Deus, o ministério desse irmão, dessa irmã, restaura, Senhor meu Deus, essa igreja, restaura esse povo. Derrama do teu poder, derrama da tua graça, derrama da tua misericórdia, Senhor meu Deus. Nós queremos ver a cura acontecer agora, o milagre acontecer agora. Esse coração, meu Deus, que está diante do Senhor humilhado, nós queremos ver, ó Deus, essa vida uma vez mais ter o seu nome escrito no livro da vida. Nós queremos, Senhor meu Deus, que esse coração esteja se comprometendo com o Senhor verdadeiramente, Senhor meu Pai. Nós queremos ver vidas se levantando perante o Senhor, se colocando diante do Senhor, vidas que serão instrumentos nas mãos do Senhor. Vem, Senhor meu Deus, em nome de Jesus, entra nessa vida. Vem, Espírito Santo de Deus, entra nesse coração, entra nessa casa, Senhor meu Deus. Que haja alegria, que haja abundância, que haja do seu poder derramado, Senhor meu Deus, em cada coração aberto, cada coração receptivo, cada coração, meu Deus, que está permitindo o Senhor agir. Que haja do mover do Senhor, que haja do mover do Espírito Santo nessa vida, nesse coração, em nome de Jesus Cristo. Purifica no Senhor, lava no Senhor, cura as nossas enfermidades, cura as nossas feridas, ó Deus, cura a nossa alma, lava-nos na tua palavra, purifica-nos no sangue de Jesus Cristo. Nós queremos ser ousados, ó Pai. Nós queremos, ó Deus, quando falarmos, quando repreendermos, ver a autoridade na nossa voz, nas nossas ordens, porque a presença do Senhor nos faz fortes, ó Deus. A presença e o amor do Senhor nos faz sermos fortalecidos, ó Pai. Manifesta-te a essa igreja, manifesta-te a este coração, em nome de Jesus. Manifesta-te, ó Deus, manifesta-te com o teu poder. Eu creio, Senhor, eu creio no poder das tuas mãos. Eu creio, Senhor meu Pai, que esse coração realmente está voltado ao Senhor com sinceridade. Eu creio, ó Deus, que toda depressão está saindo agora. Eu creio que toda ansiedade está saindo agora. Eu creio que todo o poder da miséria está sendo exterminado agora. Eu sei que todo tipo de enfermidade que atinge esse corpo está sendo repreendida agora. Essa enfermidade no cérebro, nos rins, nos pulmões, esse câncer, essa bactéria, essa virose, eu sei que o Senhor está fazendo a sua obra, meu Deus, porque o Senhor está vendo corações que estão abertos ao Senhor dentro de uma realidade onde o Senhor opera, Senhor. Corações que se humilham, corações que reconhecem, Senhor, meu Pai, a soberania do Senhor e se colocam como servos, se colocam, Senhor, meu Deus, diante do Senhor, entendendo o poder do Senhor, entendendo quem o Senhor realmente é e quem realmente somos. Quem realmente é essa pessoa? Senhor, meu Pai, purifica, derrama do fogo do perdão agora sobre essa vida, Senhor. Lava, limpa, cura essa doença, cura essa alma ferida, doente. O Senhor é Deus poderoso para levantar esse coração que está no pó. O Senhor é poderoso para levantá-lo, para ajudá-lo e para que esses passos, Senhor meu Deus, fortalecidos, nunca mais, Senhor, venham a sair dos retos e santos caminhos do Senhor. Seja com todos nós, meu Deus, seja com todos nós, seja com essa igreja, seja com esse povo, seja com os nossos obreiros, com os nossos jovens, com os nossos músicos, com os nossos cantores, seja com aqueles de coração sincero, Senhor, seja com todos esses, em nome de Jesus Cristo, ó Pai, seja com eles, seja conosco, em nome de Jesus Cristo, Senhor meu Deus, seja conosco, em nome de Jesus Cristo. Amém. Todos digam amém. Olha, você falou com Deus com sinceridade, não falou? Você sentiu que Deus se moveu? Fica firme. Fica firme. Você que estava meio trôpego, apruma os teus pés e não deixa mais na presença de Deus. Você que está se entregando ao Senhor hoje, dizendo, não, eu quero servir esse Deus, eu quero morar no céu, eu quero gozar os benefícios desse Deus, em nome de Jesus, mesmo enquanto eu estiver vivendo aqui, fica firme. Nós vamos fazer unção com azeite sobre todos vocês. Tudo que vocês pediram ao Senhor, meus irmãos, tudo que vocês falaram com Deus, eu senti uma igreja orando com muita sinceridade. Eu senti que muitos irmãos oraram realmente com muita sinceridade. Podem ter certeza que Deus está respondendo vocês. Muito obrigado por vocês terem vindo. Venham receber unção com azeite. Digam comigo assim: a paz do Senhor Jesus. Mais uma vez, a paz do Senhor Jesus. Mais uma vez, a paz do Senhor Jesus. Muito obrigado, meus irmãos, por todos vocês terem estado conosco. Tenho certeza absoluta que Deus falou com todos nós, com todos vocês, e vocês vão continuar firmes e vão continuar sendo abençoados cada dia mais. Fiquem firmes, entregue a sua vida ao Senhor, pense bem, Deus ama você, Deus não tem prazer no seu sofrimento, sirva esse Deus tem muitas maravilhas a realizar na sua vida. Fiquem todos com Deus, eu sou vosso irmão em Cristo, pastor Lourival de Almeida.
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A paz do Senhor, meus queridos irmãos ouvintes do programa Voz da Libertação, os nossos queridos irmãos internautas que nos acompanham de todo o Brasil, de todo mundo, que já estão preparados, porque daqui a pouquinho, logo mais, iniciaremos mais um dia de oração, mais um dia de clamor a Deus. Você que é acostumado, né, é de praxe, está todos os dias conosco, que Deus abençoe. E você que está chegando agora, você que é a primeira vez que está, de repente, acessando o nosso canal Igreja Deus Amor Oficial, ou está conosco no canal Direto com Deus, seja muito bem-vindo, porque todos os dias, exatamente às 0 horas, nós temos esse momento de intercessão, de clamor, de busca pela presença do nosso Deus. Então, se prepare, porque daqui a pouquinho nós iremos iniciar, né, alguns minutinhos nos separam, apenas 6 minutos nos separam das 0 horas, e logo mais, daqui a pouquinho, iremos iniciar mais um clamor a Deus. Eu gostaria de pedir para você fazer aquele papel importante, que é o papel do evangelista virtual. Como assim, pastor Miqueias? Você vai compartilhe agora com seus amigos, compartilhe agora com seus familiares, clica aí em compartilhar e envia nos seus grupos do WhatsApp, nos seus grupos do trabalho, da família, no grupo do WhatsApp aí dos amigos. Quem sabe tem uma pessoa que está precisando, necessitando de uma oração. E hoje, logo mais, às 23h30, às 0h30, a nossa irmã Maria Lorena também estará clamando ao nome do Senhor. Então, compartilha, nós vamos iniciar a oração daqui a pouquinho às 0h, e a nossa irmã Maria Lorena, às 0h30, vai dar continuidade neste momento tão precioso de oração, de busca, de onde todos nós estaremos reunidos buscando a presença de Deus. Que maravilha, meus queridos irmãos, é quando a igreja está de joelho, é quando a igreja está diante do Senhor, é quando a igreja entende o seu propósito, quando a igreja ela entende a sua identidade, a sua essência, que é estar na presença de Deus. O inferno não suporta, o inferno entra em desespero, porque a igreja que ora, a igreja que vence, é uma igreja que avança. E eu quero também pedir para você mandar aí o seu pedido de oração, é isso mesmo. Manda aí nos comentários, já temos muitas irmãs e irmãos já escrevendo aí, o nosso querido irmão Francisco já estava com o seu pedido de oração, a nossa irmã Maria Nascimento, a nossa irmã Lúcia de Freitas, a nossa irmã Lúcia Maral, que Deus abençoe, que já está mandando aí os seus pedidos de oração, irmão Romildo, Deus abençoe, irmão Romildo. Mande aí, coloca aí o nome das pessoas que você sabe que está precisando de oração, a nossa irmã Maria José. Quantos irmãos do Brasil e de todo mundo estão conectados conosco aí em uma só fé, em um só amor. E você que está nos acompanhando pelo rádio, você que está aí no programa Voz da Libertação, pastor Miqueias, eu quero assistir essa live também, como que eu faço? Sim, você pode nos acompanhar pelo canal do YouTube, tanto canal oficial Igreja Deus e Amor Oficial, como também nosso canal Direto com Deus, onde você pode acompanhar por esses dois canais, o canal Direto com Deus, que é um canal 24 horas de oração, é a Igreja Deus e Amor no Ministério de Intercessão, a Igreja Deus e Amor cumprindo aquilo que a igreja tem como propósito, que é estar orando e buscando a presença do Senhor. Eu quero anunciar também, que lembrar vocês que amanhã quarta-feira prossegue a campanha Quarta do Mover de Deus, no período da manhã, às 9 horas da manhã, pastor Milton de Almeida pregando e orando por todos vocês, e no período da tarde, pastor Rivair pregando e orando por todos vocês a partir das 14 horas. Não perca, venha estar aqui conosco na nossa sede mundial, Avenida do Estado 4568, entrada principal, Avenida Prefeito Passos, número 10, cartão postal aqui do centro de São Paulo, aqui na Baixada do Glicério, São Paulo, capital. Então é isso, logo mais, já irei, alguns minutos, né, 2 minutos nos separa das 0 horas,
E eu quero pedir para você novamente, quem sabe você está enfermo, ou você conhece alguém que está enfermo, alguém que está hospitalizado, alguém que está internado, que quem sabe recebeu um diagnóstico totalmente desfavorável e precisa de uma oração. Envie essa live, porque são milhares de pessoas, milhares de irmãos, né, que estarão simultaneamente, né, é uma corrente de oração, é irmãos simultaneamente clamando, buscando a presença de Deus, buscando a face do Senhor. E eu quero te convidar a colocar sua fé em ação, a colocar agora diante do Senhor, diante da presença do Senhor, lançar sobre Ele todas as suas ansiedades, que é o que o apóstolo Pedro vai dizer. Lançai sobre o Senhor todas as vossas ansiedades, porque Ele tem cuidado de vós. É isso, Deus tem cuidado de nós, Deus tem cuidado de você. Então, chegou o momento, chegou a hora de juntos, unidos, clamarmos e buscarmos mais uma vez ao Senhor. Eu quero convidar você também para orar pela nossa igreja, Deus e Amor. Aquilo que nós estamos vivendo em Deus, estamos vivendo algo extraordinário. Orar pela nossa liderança, pela nossa irmã Irene Miranda, nossa irmã Débora, pastor Lorival, nosso querido presbítero Davi Miranda Neto. Iremos entrar em guerra. Prepare-se, porque chegou o momento de clamarmos ao Senhor. Oremos ao Senhor. Senhor Deus e Pai, nós te louvamos por essa oportunidade. Nós te agradecemos, Pai, porque até aqui o Senhor tem nos ajudado. E, Pai, que nós estamos aqui porque o Senhor nos sustentou. Nós deitamos e nos levantamos porque o Senhor nos alcançou. Eu já posso sentir, Senhor, a Tua graça. Eu já posso sentir a Tua presença, Senhor. Quantos irmãos e irmãs agora, Pai, estão de joelhos dobrados, prostrados, não perante homens. Nós não estamos prostrados perante algo que nós não conhecemos ou que não sentimos. Não. Nós estamos prostrados diante de um Deus que um dia eu tive um encontro. Um dia eu tive um encontro com o Senhor. E a minha vida nunca mais foi a mesma. A minha vida nunca mais foi a mesma. Porque eu tive um encontro real. Oh, glória a Deus. É impossível ter um encontro com o Senhor e continuarmos os mesmos. É impossível termos um encontro contigo, Jesus, e permanecermos os mesmos. Eu nunca mais fui o mesmo, desde o dia que eu tive um encontro real com o Senhor. Ele é malassoriclando, ele é malamaia.

jamais foram os mesmos. Delemala soreclan, delemala decanchou elemai. Vem, Senhor. Vem, Senhor. Vem, meu Senhor. Encontro conosco. Tenho encontro com esse irmão, Senhor. Tenho encontro real com essa irmã, meu Deus. E nunca mais serão os mesmos. Eu não consigo me ver, Senhor, longe da Tua presença. Não pelas minhas forças próprias, porque o Teu amor me constrange, Senhor. O Teu amor nos constrange. De que pra cala sorabala choquenderele mai. De calai choquemandele mala sorimialamai. Eu vejo, Senhor, a Tua igreja tendo encontro real. Tendo encontro real, Senhor, com a Tua presença. Nós oramos por encontros, por encontros. Derelemai, clando, lamassori, clando, elemalamai. Joga por terra as barreiras. Joga por terra, meu Deus, todas as investidas do inimigo. Levanta esta igreja em oração. Levanta-nos como igreja em oração. Nós nos posicionamos em fé, Senhor, para vivermos o sobrenatural, o encontro real contigo. Não deixa nós declararmos apenas de boca para fora, dos lábios para fora, Senhor, não. Mas queremos viver uma vida real. Eu oro por encontros genuínos. Eu oro por encontros, Pai, genuínos. Eu oro, Pai, para que irmãos e irmãs, neste novo dia, tenham encontros com o Senhor, para que as suas vidas sejam transformadas. Quantos estão vivendo uma crise de vocação? Quantos estão vivendo uma crise, Senhor, de chamado? Quantos pensam que o Senhor não tem mais nada com eles? Quantos estão desistindo da sua vocação? Mas nessa madrugada, Senhor, como Pedro desistiu, quando Pedro negou o Senhor e ele volta para pescar, ele desiste da vocação, mas o Senhor vai buscar ele de novo nas águas. O Senhor vai nas águas buscar Pedro e dizer: Pedro, tu me amas. Oremada candelemala, soribadarala candelemai. Pedro, tu me amas. Apacenta minhas ovelhas. Apacenta minhas ovelhas. O Senhor está indo de encontro com pessoas nessa madrugada. O Senhor está indo de encontro. O Senhor está indo buscar aqueles que voltaram atrás. Quantos desistiram? E o Senhor está reforçando. O Senhor está trazendo à memória as promessas e dizendo: ainda está de pé. As promessas estão de pé. Senhor, não deixe esse irmão desistir.
não deixe essa irmã desistir da sua vocação, do seu chamado, daquilo

Aia. Senhor meu Deus e meu Pai, sustenta este irmão e esta irmã na Tua presença. Senhor,

madrugada, mas nesta noite, Senhor, cura as feridas, cicatriza, Senhor, as feridas espirituais. Quantos frustrados, quantos estão, meu Deus, frustrados, mas nessa madrugada de oração, bendito é o teu nome, Senhor, restaura agora, Senhor,

Pai, reafirmando as tuas promessas, aqueles que vêm a mim, de maneira nenhuma eu lançarei fora. Oh, glória a Deus! Que maravilha, Senhor! É quando nós entendemos que nós somos filhos e o Senhor não nos lança fora. Tudo coopera para o nosso bem. Tudo coopera. As perdas, as adversidades, as traições, as calúnias, os levantes, o glória, o desprezo,

Glória, glória a Deus. Tudo está cooperando para o nosso bem, para o aperfeiçoamento da nossa fé. Às vezes parece até clichê, Senhor. Às vezes parece até uma oração de efeito. Mas não é, Senhor. É a pura verdade. É a pura realidade. É a experiência vivida, Senhor. Que todas as nossas lutas, sofrimentos, cooperou para o nosso bem. Cooperou para o nosso crescimento, Senhor. Oh, glórias ao Senhor Jesus. Sim, Senhor. Cooperou para a nossa maturidade, para a nossa formação. Estamos, meu Deus, em

crescimentos. Nós estamos em crescimento, Senhor. Tudo cooperou para o seu bem, meu irmão. Tudo cooperou.

Deus, nós estamos debaixo da Tua graça, Senhor. Nós estamos debaixo da Tua graça. Fala com esse irmão, Senhor, com essa irmã. Senhor, eu oro para que nós possamos estar mais sensíveis. Traga sensibilidade para a Tua igreja, Senhor. Traga para nós sensibilidade, Senhor. Sensibilidade de ouvir a Tua voz. De estar sensível ao soprar da Tua voz. Ore, clama, lebalaste, clanda, lemalamai. Traga para a Tua igreja discernimento, sabedoria, Senhor. Traga para nós visão, Senhor.

0: Fala, Senhor, com essa irmã. Porque nem só de pão viverá o homem, mas de toda a palavra que sai da sua boca, Senhor. Pela tua palavra nós viveremos, pela tua palavra nós caminhamos, Senhor. Estamos firmados na tua palavra, estamos alicerçados na tua palavra. Oh glória a Deus, oh glória a Deus. Nós oramos, Pai, traga alicerce para a tua igreja, porque pela tua palavra nós caminhamos. Jamais nos me esquecerei, Senhor, de todas as palavras liberadas. Jamais me esquecerei das sagradas escrituras, Pai, que contém caminhos para a vida, que contém palavras de vida eterna. Para onde iremos nós, Senhor, se só o Senhor tem palavras de vida eterna? Oh, glória! Sim, Senhor, que nessa noite, neste dia, o Senhor venha reafirmar, como o Senhor reafirmou Abraão, dizendo: Abraão, eu não esqueci de você. Os anos se passaram, Abraão, mas a minha palavra está de pé. Tu serás pai de multidões. Mesmo com a sua esposa envelhecida, com mais de 90 anos. Aleluia! Ela dará à luz a um filho. Que maravilha, Senhor! De calabassor e clanda lamalamai. Aí a tua palavra diz que Abraão creu, e aquilo foi imputado como justiça, porque ele recebeu a palavra e creu. Oh, meu Deus, nos ajuda a receber a tua palavra. Nos ajuda, Senhor, a estar firmado na rocha que é maior do que eu. Leva-me, Senhor, leva-nos para a rocha que é mais alta do que eu. Elebada cantora e malacere malamai. Oricandele malassore clandala malamai. Leva-nos, Senhor, leva a tua igreja para a rocha que é mais alta do que nós, e lá estaremos seguros, estaremos protegidos pelo Senhor, guardados, firmados, alicerçados nessa rocha. Oh, meu Deus, toca agora, Senhor, na tua igreja. Dai-nos sabedoria, dai-nos discernimento, Senhor, para fazer a tua obra com zelo, com temor e tremor, Senhor. Oh, meu Deus, nós oramos, porque a obra, ela é tua, Senhor. A obra não é nossa, mas a obra é do Senhor. Nós oramos pela igreja como um todo, Nós oramos pelo ministério, nós oramos pela liderança, Senhor. Visita a irmã Irene Miranda, visita, Senhor, a tua filha, a saúde, o corpo físico, Senhor, visita a tua serva, sustenta nas tuas mãos, dando graça, dando força, dando sabedoria, coragem, Senhor, nas decisões mais difíceis que precisam ser tomadas. Ó, meu Deus, nós oramos pela tua serva, que o Senhor confiou para estar à frente desse ministério. Senhor, visita a irmã Débora Miranda, visita a saúde, o pastor Lorival, restaura, meu Deus, a saúde, restaura, meu Deus, restabelece, Senhor, para que o teu nome seja glorificado. Nós oramos, meu Deus, e cobrimos os teus servos de oração. Eu quero orar pela vida do presbítero Davi Miranda Neto, Senhor. Visita a sua esposa, a irmã Karina. Visita a Charlotte. Visita, meu Deus, o Vivizinho. Visita esta família. Guarda, meu Deus. Nós cobrimos os teus servos de oração, a casa dele, a família dele, Senhor. Dê sabedoria para o teu filho em todos os projetos, o andamento, meu Deus, de todos os trabalhos. Pai, visita o teu filho, que o teu nome, Senhor, possa ser glorificado. Senhor, meu Deus e meu Pai, nós repreendemos todo ataque diabólico, nós repreendemos todos os ataques malignos, meu Deus, nós repreendemos toda a fúria do adversário, que o teu nome, Senhor, venha a ser glorificado. Nós oramos, Pai, pelos projetos em andamento. Nós oramos pela Fundação Reviver, pela Associação Reviver Help. Senhor, que projeto lindo! Nós repreendemos os ataques malignos, Pai, que quer impedir o avanço, o progresso, o desenvolvimento, Senhor, deste trabalho social. Que lindo, Senhor, quando a tua igreja, ela entende e está no DNA a ação social. Senhor, visita agora, visita a fundação, os projetos, Pai, os projetos da Associação Reviver Help. Nós oramos, Pai, para que prospere, para que avance, Senhor, para que o teu nome venha a ser glorificado. Nós oramos, Pai, pelo projeto Meninas de Marajó. Nós oramos, Pai, por esse projeto maravilhoso. Oramos, Pai, pelo projeto Mães de Marajó, que trabalho lindo, Senhor. Nós oramos, Pai, pela creche Reviver. Nós oramos, Pai, pela Sarutaiá. Nós oramos, Pai, por todos os projetos, Casa Aberta, Água para o Sertão. Nós oramos, Pai, pelo projeto de música, projeto Azaf. Quantos projetos maravilhosos, Pai. Nós oramos pelo crescimento, desenvolvimento, que o teu nome seja conhecido, Senhor. Que o Teu nome seja cada dia conhecido e glorificado por esses trabalhos que estamos honrando o Teu nome, Senhor. Pai, nós oramos pela Tua igreja como um todo, por todos os ministérios, o ministério jovem, Senhor. Nós oramos pela expansão, nós oramos pelo regenere, por esse tempo de unidade, esse tempo que o Senhor tem feito com a Sua igreja, tratado a Tua igreja em unidade. Eu oro, Pai, por esses dois ministérios de jovens, expansão e regenere, que agora somos um, Senhor. Nós oramos para que todas as cadeias e impedimentos sejam lançados fora, porque nós queremos viver igreja, nós queremos viver, Pai, comunhão de igreja. E nós oramos pela conferência jovem agora em setembro, Pai, no dia 4 e 5 de setembro, todos os impedimentos. Nós oramos, Pai, para que o Senhor guarde as caravanas, o Senhor guarde, meu Deus, os nossos queridos irmãos que vão vir de todo o Brasil para glorificar o Teu nome, para exaltar o Teu nome, Senhor. Que tema maravilhoso, graça sobre graça. E é disso que falamos, é disso que pregamos, da graça abundante do Senhor. Senhor, meu Deus e meu Pai, quantos irmãos e irmãs que estão tendo encontro com a graça agora, estão tendo encontro com o Senhor neste dia. Senhor, quantos irmãos e irmãs que estão sendo tocados pela Tua presença, Senhor. Senhor, eu quero orar por lares agora que, quem sabe, está sofrendo ataques diabólicos. Lares que estão sendo vítimas de obras malignas. E nós repreendemos agora na autoridade de Deus todo mal, toda potestade, todos principados. Saia deste lar agora. Saia do coração desta pessoa agora. Saia em nome de Jesus. Essa pessoa, meu Deus, que não consegue dormir à noite, essa pessoa que ouve vozes, essa pessoa que vê vultos, meu Deus, que escuta barulhos inexplicáveis, essa pessoa tem sido vítima das opressões malignas, diabólicas. E nós, na autoridade do Senhor, repreendemos agora. Saia, saia, Satanás. Saia, legião. Pai, este casamento, este lar que está enfrentando uma crise. Uma crise, meu Deus. A tal ponto que esse casal já está se separando. Esse casal que está largando tudo, meu Deus, para viver uma aventura. Nós repreendemos agora todo o espírito da separação. Que haja entendimento, Senhor. Que haja comunhão. Que haja, meu Deus, compreensão. Você não vai destruir esta família. Pai, essa irmã e esse irmão que tem orado pela salvação da sua casa, que tem orado pela salvação da sua família, meu Deus, nós declaramos salvação, nós declaramos curas, nós declaramos transformação. Nós declaramos no Senhor alinhamento de visão. Senhor, meu Deus e meu Pai, nós oramos por esta pessoa que está no vício, por esta pessoa, Pai, que tem tentado de todas as formas largar o vício e não tem conseguido. essa pessoa, meu Deus, que já lutou de todas as formas, mas não consegue, não teve forças. Pai da misericórdia, Pai de amor, nós oramos, haja libertação, em no nome de Jesus, em no nome de Jesus. Usa, Senhor, a nossa irmã Maria Lorena, que irá prosseguir nesse clamor pela madrugada. Usa, meu Deus, a tua serva, é o que eu te peço, em no nome de Jesus.
1: 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O endereço da tua bênção, da tua vitória, é na Avenida do Estado, 4568, na Baixada do Glicério. Você não pode perder. Temos culto em 3 horários, todos os horários. Sempre tem um homem cheio do Espírito Santo, uma mulher cheia do Espírito de Deus, pregando a palavra do Senhor. E você não pode ficar indiferente, não sofra mais, ouvinte de casa, venha buscar um milagre para você e para toda a tua família. Jesus Cristo te ama, a Igreja Deus e Amor e a diretoria, a nossa presidente, a irmã Irene Miranda, a vice-presidente, cantora Débora, pastor Lorival, presbítero Davi, toda a diretoria está de braços abertos, aguardando por você e pela tua querida família. Não perca, venha buscar um milagre para você e para toda a tua casa. Dobramos nosso joelho e oramos ao Senhor. Creia na tua vitória. Quando o salmista Davi dizia: o Senhor é o meu pastor e nada me faltará. Deus não vai permitir que nada falte na tua vida, porque Ele vai suprir. Ele vai abençoar você e a tua querida família. Creia na tua vitória em nome de Jesus. Oramos ao Senhor. Senhor, meu Deus e meu Pai, não tenho palavra de gratidão. Graças, graças, graças pelas maravilhas. Graças pelo teu grande amor, pela tua misericórdia. Senhor, nós te damos graças, meu Deus, por tudo que o Senhor tem feito. Não temos palavra de gratidão. Pai, te damos graça pelo perdão dos nossos pecados. Senhor Jesus, ainda que não merecemos a tua misericórdia, mas fomos alcançados, Pai, pela tua misericórdia. Pai, graças, graças, Senhor Jesus, que o Senhor, meu Deus, estenda as tuas mãos, ó Pai. Lembra do teu grande amor, meu Deus. Alcança aquela alma perdida, meu Pai. Aquela alma ferida, meu Deus. Aquela alma que olha para um lado e olha para o outro. Pai, não tem mais uma direção, já não tem mais uma casa. Não tem onde reclinar a sua cabeça, meu Pai. Alcança esta alma agora, meu Deus. Vai de encontro derramando a tua graça soberana. Pai, ajuda, Senhor, como é lindo, meu Pai, como está escrito na Tua palavra, no livro de Isaías. Eis que eu te tomo pela Tua mão direita e te digo, não temas, Senhor. Alcança essas almas, toma elas em Tuas mãos. Senhor Jesus, vai abençoando agora. Ah, Senhor, lembra daquele empresário, aquela empresa que está a ponto de falir, meu Pai. Repreenda pelo poder do Teu sangue a falência daquela empresa, meu Pai. Abre uma nova porta, dá uma direção, Senhor. Não permita que aquele pai de família venha perder o seu trabalho, meu Pai. Senhor, a Tua palavra, ela é tão clara. Eis que diante de Ti eu pus uma porta aberta. A porta que o Senhor abre, ninguém pode fechar. Pai, abençoa aquela empresa para manter o pão daquele pai de família. Abençoa agora de uma maneira especial. Vai derramando a Tua graça, Senhor. Vai abençoando todas as empresas, as microempresas, Jesus querido. Vai derramando a Tua graça soberana, meu Pai. Alcança também o homem da lavoura, no sítio da fazenda, meu Pai. Alcança aquele trabalhador, meu Deus, que muitas vezes não é visto pelo homem, mas reconhecemos que através das mãos deles é que chega o fruto sobre a nossa mesa, Pai. É através do trabalho deles que chega o nosso pão de cada dia, Pai. Alcança o homem da lavoura, meu Pai. Alcança aqueles que estão enfermos, muitas vezes trabalhando com dor, sem recurso humano, mas a Tua palavra, Pai, ela é tão clara, quando ela diz que é o Senhor que nos sara. Pai, vai de encontro, meu Deus, agora, leva saúde para aquela pobre alma, Senhor, estenda Tuas mãos e abençoa. Vai de encontro, meu Deus, os motoristas, os caminhoneiros, meu Pai, livra de toda tragédia aqueles trabalhadores, meu Pai. Alcança, Senhor, pela Tua misericórdia, aquela vida solitária, meu Pai, trabalhando para levar o pão, Senhor, para dentro do lar. Pai, abençoa de uma maneira especial. Guarda aquele motorista de ônibus, Jesus querido. Quantas vidas, Senhor, que estão sobre, Pai, o comando dele, meu Pai. Livra, livra de toda tragédia. Livra de todo acidente, meu Pai. Alcança, Senhor, agora, por amor do Teu nome. Pai, vai de encontro também dos marinheiros em alto mar. Pai, livra, livra aquele navio, Jesus querido. Lembra que eles também têm uma família, e muitas vezes aguarda eles voltar para dentro do lar. Senhor, abençoa os marinheiros em alto mar. Alcança também, meu Pai, cada piloto, meu Deus. Estenda Tuas mãos, Senhor, sobre cada avião, meu Pai, cada missionário, missionário que está levando a tua palavra para outros países, meu Deus. Livra de uma tragédia, meu Pai. Livra por amor do teu nome, meu Deus. Repreenda pelo poder da tua palavra. Repreenda toda investida do inimigo no ar. Repreenda pelo poder do teu sangue. Guarda, guarda e livra, Senhor. Lembra do teu grande amor, meu Pai. Vai ter derramando a tua graça soberana, vai derramando o teu Espírito Santo, vai derramando, Jesus querido, lembra da tua misericórdia. Eu creio que tu és, Senhor, soberano, rica, lamatuni, rica, lamassiri, clama. Pai, abençoa agora de uma forma especial. Abençoa os guardas que trabalham, Pai, pela madrugada. Livra teu filho, livra, guarda aquela empresa, meu Pai. Guarda aquele pai de família, aquele trabalhador da madrugada. Pai, alcança, Senhor, dando a eles a grande vitória esperada. Ah, como é lindo meditar na tua grandeza, meu Pai. Estenda as tuas mãos sobre a polícia militar, a polícia civil, meu Pai. Quantas vezes eles enfrentam o perigo para o bem-estar da humanidade, meu Pai. Abençoa teu filho, guarda eles, Pai. Livra eles de toda a tragédia, de todo confronto com o inimigo, meu Pai. Livra pelo poder da tua palavra. Guarda, guarda, Senhor. Acampa teus anjos naquela portaria, meu Pai. Naquele prédio, meu Deus, acampa teus anjos na entrada de cada casa, Senhor. Acampa teus anjos com espadas desembainhadas para guardar o teu filho e a tua filha. Guarda, guarda, Pai, livra, meu Deus. Abençoa os condutores de trem, Jesus querido. Guarda, encobre-lhes com teu sangue. Livra eles de toda a tragédia, Pai. Ah, Senhor, tu és soberano, tu és grande, Pai. Acampa teus anjos, Senhor, e abençoa a família Miranda, meu Pai. Guarda todos eles, proteja, Pai. Livra, Senhor, de todo laço, de toda armadilha. Livra pelo precioso sangue derramado lá na cruz do Calvário, Pai. Acampa teus anjos na entrada das igrejas. Senhor, dá o grande livramento, meu Deus. Guarda, encobre com teu sangue agora toda creche, toda escola, todo colégio, meu Pai. Alcança, Senhor, as professoras, meu Pai. Quanta investida do inimigo, Jesus querido, repreenda pelo poder da tua palavra. Repreenda este demônio sanguinário. Repreenda pelo poder do teu sangue. Vai derramando a tua graça soberana, meu Pai. Livra, Senhor, a vida daquele médico. Livra enfermagem, as enfermeiras, meu Pai. Livra os hospitais, Jesus. Jesus querido, estenda tuas mãos, meu Pai, abençoa também o país de Venezuela, Senhor, que haja uma restauração, meu Pai, consola aqueles que choram, meu Deus, consola aqueles que perderam a sua família, vai de encontro de Venezuela, meu Pai, livra os venezuelanos, Jesus querido, livra de outros tremores e terra, Pai, livra a pátria brasileira, meu Pai, humildemente nós te pedimos, Senhor, ajuda-nos a se humilhar e reconhecer que somos dependentes da tua misericórdia, somos dependentes de ser guardado por ti, meu Pai. Somos dependentes do teu grande amor, meu Pai. Livra a nação brasileira, Pai. Livra de uma tragédia, de um tremor de terra. Pai, livra das tempestades, Jesus querido. Livra, livra pela tua misericórdia. Pai, estenda tuas mãos, Senhor, sobre todas as nações da terra, meu Pai, alcança as nações, Jesus querido, alcança pela tua misericórdia, Pai, alcança a grande Ásia, Senhor, lembra da tua misericórdia, Pai, alcança Oriente Médio, Oceania, alcança a grande Europa, meu Pai, alcança, Senhor, a grande África, Senhor, vai derramando a tua graça soberana, meu Pai, alcança nossos irmãos na América Central, América do Norte, América do Sul, meu Pai, guarda teu povo que clama pelo teu nome, guarda, Senhor, pela tua misericórdia, livra, livra, Senhor Jesus. Senhor, a Bíblia me revela que viria dias maus e difíceis sobre a terra. Pai, esse tempo é chegado, meu Pai. Em nome de Jesus te suplicamos a tua misericórdia, o teu grande amor, meu Pai. Lembra da tua promessa, Senhor. Vai derramando a tua graça soberana, meu Pai. Vai derramando o teu Espírito, meu Pai. Guarda teu povo, guarda a tua igreja, guarda teus filhos, tua filha que clama pelo teu nome, Pai. Muitas vezes nos falta palavra, mas nossas lágrimas, Senhor, fala mais do que mil palavras, meu Deus. Suplicamos o teu grande livramento, Pai. Livra pela tua misericórdia, Pai. Livra por amor do teu nome, Senhor. Joga por terra, meu Pai, todo levante, toda adversidade. Senhor, joga por terra, meu Pai, o adversário na nossa alma, Senhor. Lembra do teu grande amor, meu Pai. Senhor, aquele lar que o inimigo está destruindo com enfermidades, com contenda, Jesus querido. Ah, coloca amor no coração daquele filho. Senhor, estenda as tuas mãos, meu Pai, abençoa teu povo, a tua igreja, abençoa de uma maneira especial, vai derramando a tua graça, reclama tu ni reclama, reclama tu ni reclama, se reclama. Eu creio que o Senhor é o guarda fiel. Desperta teu povo, repreenda toda apostasia, todo desânimo, todo desgaste. Jesus querido, vai derramando a tua graça soberana, meu Pai. Fortaleça nossa vida espiritual, fortaleça cada manhã, meu Pai, fortaleça aquele pastor, aquele presbítero, Pai, coloca amor no coração dos evangelistas, que haja visão de alma para a tua glória. Abençoa os diáconos, Senhor, conceda a eles ânimo, força, coragem, revestimento para a tua glória, Pai. A hora é tão difícil, Senhor, mas eu creio que a tua palavra é tão clara, que o Senhor nos renova a cada manhã, meu Pai. Renova as forças, Senhor, renova o vigor daquele que não tem, renova, meu Pai, derrama a tua graça, Senhor. Vai abençoando, vai derramando o teu Espírito, vai dando a eles fortaleza, Pai. Eu creio, rica lama tuni, rica lama siriclama, a rica lama tuni, rica lama siriclama, a rica lama siriclama. Ai, que coisa maravilhosa, meu Pai. Eu já sinto a tua mão estendida, meu Pai, tocando neste ouvinte, restaurando, meu Pai, dando força, dando graça, dando unção, renovando, meu Pai. Estenda as tuas mãos agora, Pai, renova, Jesus querido, e dê a eles a tua vitória, Pai. Abençoa de uma maneira especial aquele jovem, meu Deus, na faculdade, dando-lhe sabedoria, meu Pai. Alcança as faculdades, Senhor, alcança a escola teológica, meu Pai, alcança teus filhos que estão estudando, meu Pai. Derrama sobre eles a tua graça, Senhor. Derrama, meu Pai, cada dia mais sabedoria em todos os cursos bíblicos, meu Pai. Olha que coisa linda, meu Deus, a tua igreja preparando obreiros para a batalha. Pai, como é lindo, meu Deus. Estenda as tuas mãos, Senhor. Abençoa teu filho que trabalha com tanto amor. Pai, derrama sobre eles a tua graça, teu poder. Derrama teu Santo Espírito, Pai. Ajuda eles a vencer as lutas. Ajuda eles a vencer os desafios, meu Pai. Ajuda por amor do teu nome, Pai. Repreenda agora, Senhor, o espírito da morte que está lutando com aquela vida em coma, meu Pai. Repreenda pelo poder da tua palavra, em nome de Jesus Cristo. Repreenda todo espírito de morte, toda obra maligna e satânica, todo espírito do inferno, o Senhor te repreenda, Satanás. Saia, saia, saia desse lar agora. Saia da saúde deste homem, desta mulher, pelo poder que que há no sangue da cruz, pelo poder que há no sangue de Jesus, meu Pai. Na saúde, Pai, ajuda esta alma a vencer esta batalha, esse desafio. Pai, é tão lindo ver alguém falando: eu fui na igreja e Deus me curou. Pai, eu creio que o Senhor é Deus que cura. O Senhor é Deus de perto e Deus de longe. Alcança aquela alma desenganada agora, aquele paralítico, meu Pai. Levanta ele da cadeira de roda. Aquele cego, restaura a visão, meu Pai. Dê saúde, meu Pai. Repreenda toda a mudez, toda a surdez, meu Pai. Repreenda todo o trofiamento nos nervos, todo o trofiamento de ossos, meu Pai. Vai queimando pelo poder do teu sangue toda chaga maligna, todo câncer de pele, meu Pai. Repreenda a lepra, Senhor, a tuberculose, meu Pai. Repreenda o coronavírus, Senhor. Repreenda a dengue, Jesus querido. Eu creio, meu Deus, que tu és soberano. Alcança essas almas agora, vai derramando sobre eles a tua graça, Senhor. Vai derramando o teu poder de uma forma especial, vai derramando do teu Espírito Santo. Alcança para a tua glória, Pai. Confirma teu grande milagre, meu Deus. Eu creio que tu és soberano. Pai, lembra de cada concentração anunciado, Pai, de cada ginásio está sendo preparado. Pai, envia as almas para a tua glória. Pai, usa teus ministros, Senhor. Abençoa de uma forma especial, abençoa Jesus querido, usa teu cílio e a tua cília, usa, Senhor, é para a tua glória. Pai, abençoa aquelas que adoram o teu nome, Pai, todo, Senhor, que louvam a ti, ó Pai, em nome de Jesus, Senhor. Alcança, Senhor, agora as bandas, orquestra, alcança o pequeno Galileu, alcança seus adolescentes, o jovem, alcança para a tua glória. Confirma teu grande milagre, meu Pai. Vai derramando a tua graça soberana, meu Pai. Usa teu cílio e a tua cília, porque eu creio num grande milagre. Eu creio num grande avivamento, Senhor. Derrama do teu Espírito Santo e confirma tua vitória. E desde já, Papai, eu te agradeço pela tua resposta, em nome de Jesus. Amém.
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1: Meu nome é Daír de Souza. Eu, quando não era evangélico, eu ia assim, né, fazendo visita, né? Até eu gostei, conheci aí a Deus é Amor de São Paulo. Fui visitando. Hoje eu sou novo convertido. Estou muito contente com Jesus. Sou de Sorocaba. Pastor, irmãos, Deus abençoe.
2: Meu nome é Aparecida Marley Trindade. Eu conheci a Igreja Pentecostal Deus Amor há 22 anos, né, quando eu tinha um câncer no meu pulmão esquerdo. Eu estava nessa igreja, Deus me curou o câncer, foi revelado, Deus curou o câncer, glória a Deus. Desde então, eu estou muito feliz com Jesus nesta igreja. Que Deus abençoe esse ministério em nome de Jesus.
3: Meu nome é Lucinete, moro no povoado de Baixo da Porteira, município de Vitória da Conquista, Bahia. Eu conheci a EPDA através do programa de rádio, né, A Voz da Libertação, e também indo ali à sede do Sumaré, né, e hoje tenho 29 anos e tenho 7 anos que eu congrego, né, para a glória do Senhor.
4: Meu nome é Sônia Regina Ferreira de Oliveira, eu sou daqui da região do Itaim Paulista. Eu conheci a Igreja Pentecostal Deus e Amor através da Voz da Libertação do rádio e recebi curas através deste ministério, curas de síndrome do pânico, curas de perturbação mental, já recebi curas de libertação na minha vida de enfermidade. Eu sou grata a Deus pela vida de vocês que oram por nós. Amém?
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Meu nome é Daniel Laureano dos Santos. Amados irmãos, eu queria contar que eu estava perdido no mundo das drogas, no mundo das bebidas. Eu gostava muito de assistir filme pornográfico. Perdi o meu irmão morto dentro da minha casa, junto com a minha família, com a minha mãe e meu pai. E ali eu fui crescendo com aquela mente fechada, a mente somente para fazer as coisas ruins. Então foi crescendo, e amados irmãos, com 16 anos, eu conheci umas rapaziadas, e ali eu comecei a misturar com eles, roubar, sequestrar as pessoas. E ali eu conheci, amados irmãos, um dos amigos me ofereceu a cocaína, me falou que era para mim ficar a noite toda acordada, para que eu ficava mais esperto, para cuidar das vítimas. Eu usei aquela cocaína, depois que eu usei aquela cocaína, o desejo foi dobrando. Às vezes eu usava uma, depois eu usava mais duas cápsulas de cocaína, e foi se agravando a cada dia. E foi passando o tempo, comecei a sair às 4 horas da manhã, fugindo da minha mãe e do meu pai, para roubar. Então ali, amados irmãos, nós foi cada dia sendo conhecido pela favela, Jardim Oratório. Então ali foi cada dia eu ficando mais assustado. E de repente, amados irmãos, um dos meus amigos virou crente, me chamou para uma igreja evangélica, a qual que eu peguei, eu gritei com ele, não vou pisar meus pés neste lugar. E quando eu entrei dentro da minha casa, como eu pisei o pé dentro de uma sala, eu vi ainda a diferença das trevas e a luz. Como eu olhei para dentro do quarto, eu vi aquela escuridão que me arrepiou todo. Então eu peguei, eu procurei aquele rapaz, falei, rapaz, me espera que eu vou. Eu gostava de andar tudo de preto. Então eu, quando cheguei na igreja, o Senhor falou comigo grandemente. Mas meus irmãos, glória a Deus, fiquei pouco tempo dentro da igreja. Eu não estava ainda capacitado, liberto de muitas coisas. Então eu caí novamente, passei 8 anos. No mundo das drogas, tudo que eu fazia, eu comecei a fazer tudo novamente, mas o dobro. E ali eu comecei a usar cocaína, comecei a usar maconha, até chegar no melado. Melado é misturado com a menor, com a maconha. Eu já não estava sozinho, eu estava com a esposa do meu lado. E ali tudo que eu fazia, ela sofria, porque ela via eu chegando naquela madrugada, 3 dias fora de casa, no rádio. Escutava o Davi Miranda na oração ali, e quando eu se parei dentro de uma cozinha, escutando aquele homem orando, e ali, amados irmãos, glória a Deus, aleluia, Jesus, fui liberto desse mal, te entreguei a Jesus, me batizei em 5 meses. Hoje eu vivo numa alegria. No mundo eu estava triste, magurado, com revolta no coração, e hoje, nesse mundo agora que eu vivo, vivo liberto, curado das drogas, liberto, glória a Deus, aleluia, da prostituição. E hoje eu vivo uma vida feliz com meus filhos. Você que está escutando o testemunho a qual que eu estou contando, desse Deus maravilhoso, a qual que você se encontra nas drogas, a qual você se encontra na prostituição, eu tenho algo para dizer para a tua vida, que Jesus está com o braço aberto para a tua vida também, e quer, glória a Deus, te libertar. É somente dar lugar para Ele e deixar Ele te mover. Meu nome é Daniel Laureano dos Santos, moro no Jardim Oratório Mauá, na rua Guarujá, número 191.

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1: Uma hora e cinco minutos.

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0: O meu nome é Vitória de Souza Silva. Eu moro em Juiz de Fora. Eu queria contar para os irmãos o que é que já aconteceu na minha vida, porque hoje em dia eu só tenho que agradecer a Deus. Já fui uma menina muito sofrida. Eu já usei droga. Eu já fui muito em baile funk. Eu já aprontei muito. Eu sofria muito. E eu também já morei em orfanato, sabe? Minha mãe, ela não dormia dentro de casa. Ela ficava noite e dia na rua usando droga. A minha mãe não cuidava da gente. Eu já passei certas coisas que tem hora que eu até fico lembrando assim, eu até falo com Deus, Senhor, olha só o que você fez na minha vida. Eu já sou uma mãe. Eu não tinha nenhum colchão pra gente dormir. O meu esposo forrava assim, era um papelão com um lençol. E a minha menina, na época, ela tinha mais ou menos uns 6 meses. E muitas vezes a gente pedia ajuda às pessoas, porque a gente não tinha nada para comer dentro de casa. Eu me sentia sozinha, eu me sentia oprimida pelo inimigo. Muitas pessoas falavam, aquele ali não vai dar nada na vida, aquela ali também não vai dar nada. Muitos irmãos da Deus e Amor sempre me paravam na rua e falavam, Vitória, Jesus te ama, Jesus tem plano na tua vida. E eu, de coração duro, eu não dava ouvido. Aí teve um dia, eu fui na igreja, lá no bairro do Ipiranga, aí uma irmã falando assim comigo, Deus manda te dizer assim, que a sua vida vai mudar. Cheguei dentro de casa, peguei a Bíblia, comecei a ler. E eu, sem entendimento nenhum, não sabia nem orar. Eu só falava assim, Senhor, muda minha vida, Senhor. Senti um toque do Espírito Santo que eu só sabia chorar. Eu sentia que a minha vida dali pra frente ia mudar. E depois daquele dia eu comecei a sentir uma felicidade, uma paz. Só queria saber de Jesus, eu não queria saber mais de nada. E depois daquele dia eu comecei a caminhar. O pastor, ele começou a me ajudar, eu passei pelas águas. Tudo que eu tenho, só tenho que agradecer a Deus. Por isso que eu falo com você, se você pensa que Deus esqueceu de você, não pensa isso não, que Deus está no controle de tudo. Ah, hoje a minha vida, nossa, não tem nem explicação, porque hoje em dia eu tô bem com minha esposa, eu tô bem com a minha família, todo mundo está servindo a Deus. A minha família é em paz, hoje em dia a minha casa é toda arrumadinha, eu tenho um serviço, eu voltei a estudar. Hoje em dia eu posso dar o que a minha filha quer, porque através de eu vim para a igreja pentecostal Deus e Amor, a minha vida mudou, mudou completamente. Eu só tenho que agradecer a Deus, porque Deus é fiel. A minha vida mudou de uma tal forma que tem muitas vezes que muitas pessoas até hoje me veem e falam, como sua vida mudou, Deus é fiel. Tudo que ele falou que ia fazer na minha vida está se cumprindo tudo. Por isso que eu só tenho que agradecer, que eu sou muito grata com Deus. Eu falo com vocês jovens, se muitas vezes você está nesse mundo usando droga, as pessoas da sua família te esqueceu, não pensa isso não, porque Deus, ele vai te ajudar. Se você está com o coração magoado, entristecido, peça a Deus para entrar no seu coração. Basta você deixar ele entrar e fazer um trabalho muito grande na sua vida, como mudou a minha. Amém? O meu nome é Vitória de Souza Silva. Eu moro em Juiz de Fora, na rua Manuel Moreira de Moraes, no 821.
1: Meu nome é Silvana Pereira da Cruz. Moro na cidade de Campinas, no bairro São Martins. Congrego na Igreja Pentecostal Deus Amor, do bairro Parque Cidade. Irmãos, o testemunho da minha vida, qual eu tenho para relatar aos irmãos, é que eu nasci numa família evangélica, tinha um chamado de Deus na minha vida, mas aos 12 anos, Satanás ele entrou na minha vida, fez com que eu afastasse da casa de Deus. Logo ele me jogou no mundo da prostituição, no mundo das drogas, no mundo do álcool. Eu comecei a beber. 3 garrafas de bebida alcoólica era pouco para mim. 4 maços de cigarro não fazia nem efeito. Eu entrei numa depressão terrível. Ali nada mais para mim trazia paz. A paz que eu sentia era então machucar todo o meu corpo, era cortar todo o meu corpo. Tem algumas marcas pelo meu corpo de quando eu fazia isso, porque era só assim a qual eu tinha paz, de ver o meu corpo ali sangrando, porque eu queria que, não só, né, como se não bastasse a alma sofrer, eu queria também que o meu corpo sofresse. E ali, irmãos, eu tentei várias vezes suicídio, já dei tiro na minha própria cabeça, usada ali pelo inimigo, porque a minha vida era só sofrimento, eu já não encontrava mais paz, já não encontrava mais sentido para a minha vida, era dia e noite chorando. Sou uma pessoa de estatura alta, passei a pesar ali 40 quilos, e ali não tinha mais sossego. Era dia e noite um tormento, dia e noite um tormento a qual não tinha fim. E era tormento, briga e mais brigas, e ali eu não conseguia deixar do vício do cigarro, não conseguia parar de fumar maconha, e era muito tormento, totalmente triste, cabisbaixo. Cada vez eu estava vendo a minha vida afundar mais e mais e mais no precipício. E o Senhor, até quando eu vou ficar assim? Eu clamava a misericórdia de Deus constantemente. Senhor, até quando eu vou sofrer? Senhor, será que eu nasci para sofrer? Senhor, tem misericórdia. Eu comecei a clamar a Deus, era só sofrimento e a depressão estava tomando conta de mim, mas eu não poderia deixar. E Satanás queria a todo preço me destruir. Aí um dia eu levantei e falei, hoje eu vou para a casa de Deus. Hoje eu vou procurar Deus. Eu preciso sair desse sofrimento. Cheguei lá, Deus falou comigo profundamente. Deus falou assim, olha filha, estou eu te avisando. Hoje você tem que decidir. Ou você vem para os meus braços, ou você desce as águas, ou você desce a sepultura. E ali, meus irmãos, eu confesso que foi um momento assim a qual eu entrei em choro, eu caí de joelho e pedi perdão, quando de repente começou a passar pela minha cabeça um filme. Aí quando eu decidi, falei com Deus, Senhor, hoje eu vou fazer o Teu querer. Foi na Igreja Deus de Amor, fui me batizar, tem 3 anos que louvado seja Deus eu sou batizada. Deus transformou a minha vida por completo e hoje eu posso dizer que eu sou uma nova criatura. E hoje eu encontrei felicidade diante desse Deus Todo-Poderoso. Meu nome é Silvana Pereira da Cruz. Eu moro no bairro do São Martins, na cidade de Campinas.
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5: Muito bem, 1h22 aqui em São Paulo, horário oficial de Brasília. Hoje dia 12 de agosto de 2026. Seja muito bem-vindo, querido irmão, querida irmã, Madrugada do Socorro de Deus, rede de apoio. E na apresentação, seu irmão em Cristo, presbítero Alan Feitosa, e no trabalho técnico, nosso irmão Hamilton. E juntos vamos ficar até as 5 da manhã, levando a palavra de Deus. E daqui a pouco vamos estar atendendo a todos vocês. E agora vamos para o Pão Diário com o pastor Lorival de Almeida, com o tema Quem está orientando a sua vida? Já retornaremos com todos vocês.
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8: Eu sei que Deus, Ele sempre tem uma palavra para você, né? Sempre tem uma palavra para o seu coração. E eu quero hoje falar um pouquinho a respeito de quem é que está orientando a sua vida. Nós temos de verificar a palavra de Deus. Mesmo a orientação tem que ser verificada. Temos de ser bereanos, ou seja, observadores da palavra. Não é porque alguém falou que nós vamos acreditar. Temos que ver se é assim mesmo. Mas, infelizmente, muitas pessoas parecem que não é que preferem, às vezes até mesmo não, por falta de conhecimento, não observam com clareza o que está sendo dito, né? Não observam com clareza o que está sendo falado e acabam seguindo orientadores que não têm como orientar. Um casal de pastores contam uma história que eles vinham por uma estrada e vinha um carro com eles. Esse carro entrava na pista, na faixa, comia a faixa e andava na divisória das faixas. E depois, quando parou no farol, ainda parou em cima da faixa de pedestres. Quando o carro se apartou, que eles puderam ter uma visão melhor do carro, perceberam que esse carro era o carro de uma autoescola. Que exemplo, hein? Que exemplo é esse? Se um cego guiar outro cego, ambos cairão no abismo. É isso que fala a palavra de Deus. O motorista estava lá, distraído com o celular, barbarizando. Ele mesmo ensina que não pode dirigir e usar o celular. Mas ele mesmo estava fazendo isso. Aí até se arriscando a promover um acidente. É o famoso faço o que eu digo, mas não faço o que eu faço. E olha, ouvinte, é uma coisa que dói na gente, dói mesmo, isso dói, eu falo de coração. É muitas pessoas desprezarem a boa e velha palavra de Deus, mais eficiente e imutável palavra de Deus, para ficar atrás de quem não pode ensinar ninguém, quem não tem como ensinar ninguém. E acabam essas pessoas vivendo um evangelho raso demais. Nunca navegam em águas profundas, porque estão sendo guiadas por um cego. E o barrancão está lá. Na vida espiritual, ser guiado por quem não pode guiar é uma coisa terrível. Nós sabemos que nós, para poder falar do amor de Deus para as pessoas, nós temos que ter o caráter de Deus na nossa vida. Temos de ser exemplo para esse mundo. E não vivermos os mesmos problemas. Não falarmos para as pessoas uma coisa e nós mesmos fazemos o contrário. Nós temos de instruir esse mundo, instruir as ovelhas que Deus colocou em nossas mãos no caminho do Senhor, né? Orientar aqueles que Deus entregou para que nós os estejamos alimentando no caminho do Senhor. Sinalizar claramente qual é o caminho do Senhor para que não haja transgressão. Nós entendemos, às vezes a gente vai para algum local, e eu fico muito abatido, às vezes, quando a gente vai para algum lugar e a gente procura uma placa para orientação aqui, uma sinalização ali, e as coisas não são claras. E a gente, às vezes, passa sufoco, fala mal de cidade A, B, C ou D, ou países, quando não tem uma sinalização adequada para você se localizar. Não é? Mesmo na era do GPS e tal, tem dia que você não está com GPS, tem dia que você quer uma informação simples. Você vai no aeroporto, às vezes não tem a placa para você, olha, empresa tal aqui, terminal 1 ali, 2, 3, é uma coisa sofrida. Quando nós estamos no papel de orientadores do povo de Deus, nós temos de ter muito caráter, temos de orientar direitinho para que não haja corrupção, para que não haja briguinhas, picuinhas, divisões, brigas por estilo musical, rachas por liderança, dinheiro, principalmente o dinheiro. Nós temos de ser guias realmente, exemplo para as pessoas e entender o papel que Deus deu para nós. Você não quer que o mundo olhe para a igreja e vê uma igreja briguenta, uma igreja encebada. Quanta igreja encebada. Igreja de gente que parece que só vive na trincheira, defendendo seu ponto de vista com unhas e dentes e usando Deus como pretexto. Não levam as coisas de Deus a sério. É contendinha aqui, é briguinha ali, é murmuração ali, é não entendi aqui, entendi demais ali, só falta estar voando faca, bomba, enfim. Nós, para orientar, devemos cumprir o que estamos orientando, devemos viver o que nós estamos ensinando. A igreja tem que viver o que ela está pregando. Paulo fala aos judeus, e é uma crítica dura. Mas se tu, sendo judeu, ou se tu és chamado judeu e repousas na lei, e te glorias em Deus, e conheces a vontade e aprovas as coisas excelentes, sendo instruído na lei, e confias que és guia dos cegos, luz dos que estão nas trevas, instrutor dos nécios, mestre de crianças, que tens na lei a forma da ciência e da verdade, tu, pois, que ensinas a outrem não te ensinas a ti mesmo? Tu que pregas que não deve furtar, furtas? Tu que dizes que não deve cometer adultério, adulteras? Tu que abominas os ídolos, rouba os templos? Tu que te glorias na lei, desonras a Deus pela transgressão da lei? Assim, pois, por vossa causa, o nome de Deus é blasfemado entre os gentios. Palavra difícil, hein? Palavra dura. Palavra difícil essa. Para aqueles que são assim. Está em Romanos capítulo 2, do versículo 17 ao 24. O que nós vamos fazer? Mas tu que é chamado de pastor, é isso que nós vamos fazer. Mas tu que é chamado de liderança daqui ou dali. Mas tu que é chamado de apóstolo e apostila. Episcopisa, né? É um sarrinho também, né? Tu que é chamado de querubim ou vice-deus. Sei lá. Tira aí o judeu e coloca aí o nome que você tem. Eu mesmo que sou chamado de pastor ou presbítero. Coloca o meu nome aqui. Tu, Lourival de Almeida. Você fala e não vive. Você quer ser luz. Quer guiar os cegos. Você ensina e não cumpre o seu próprio ensinamento. Você fala, não roubarás, você é ladrão. Quanta gente que rouba dentro da obra do Senhor, não é? Quantos ladrões dentro da obra do Senhor. Quantos só querem pregar por dinheiro. Só querem pregar se tiverem cachê. Está repreendido em nome de Jesus, espírito maligno, mercantilista, diabólico, satânico. Abomina os ídolos, mas rouba. Te glorias na lei, mas transgride. Então, por causa de gente assim, gente ruim, gente cega que quer guiar, gente adúltera que quer falar de santidade, por causa de gente assim, o nome de Deus é blasfemado entre os gentios, está na Bíblia. Você quer ser instrutor de nécios, mestre de crianças, aqui tem para todo mundo, tem para mim, tem para todos nós. Não te ensinas a ti mesmo. Tira a lei e coloca o evangelho. Você vai ver que isso diz respeito a todos nós. Nós vivemos o evangelho? Ou será que nós internalizamos em nossa vida as exigências do reino ou as formulamos para os outros? Seguir a Cristo é muito mais do que ter uma passagem de primeira classe para esse mundo. É muito mais do que ficar tipo no vem buscar a bênção, tá repreendido, a sofrer nunca mais, aquelas cantorias, não é? Servir a Deus e aceitar um chamado a sermos separados, sermos santificados, mas de verdade. A gente não generaliza, não é? Porque generalizar às vezes não é honesto. Mas a radiografia da igreja no Brasil e no mundo é de uma igreja doente, uma igreja que parece que está sofrendo de elefantíase. Elefantíase é inchaço, é inflamação. Isso não é fortaleza, não. Isso aí não é saúde, não. Não dá para ficar confundindo barulho, meninices com o evangelho. A igreja precisa ser saudável. A igreja precisa de pastores saudáveis. A igreja precisa de membros saudáveis, comprometidos com Deus, envolvidos no reino, solidários com todos. Deixando os queixosos de serem queixosos, murmuradores de serem murmuradores, e todos nós nos engajando. Nós estamos trabalhando para levar a palavra de Deus. Nós temos colocado aqui quase como um slogan: já ganhou alguma alma hoje para Jesus? Já evangelizou aqui hoje alguma pessoa? Então, olha, em nome de Jesus, se somos nós pregadores do evangelho, vamos viver o que estamos pregando. Se somos nós evangelistas, vamos viver o que estamos evangelizando, pregando, levando as pessoas. Se nós somos de Deus, vamos nos apartar do mundo. Conhecer a palavra nós já conhecemos. E a Bíblia fala que nós somos bem-aventurados se nós a praticarmos. Que Deus abençoe você. Que essa palavra tenha falado ao seu coração. Já ganhou alguém para Jesus hoje? Já falou do amor de Deus para alguém hoje? Ganhadores de almas são considerados sábios e terão galardão. Você vai se sentir muito bem, você vai sentir-se abençoadíssimo. Quando você sentir que conduzir pessoas a Cristo é algo recompensador, é algo maravilhoso, nos faz sentir as melhores pessoas. Já falou de Jesus para alguém hoje? Se não falou, fale. Que Deus abençoe.
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2: Madrugada do Socorro de Deus, queremos aqui te atender. Você que está enfrentando uma dificuldade, você está com uma enfermidade, quer oração, você que está passando por depressão, crise de ansiedade, estou aqui para te atender, orar pela sua vida. Você pode ligar agora, prefixo 11-3208-2790, prefixo 11-3208-2743, que eu vou agora orar pela sua vida, interceder a Deus, e através da oração, o Senhor vai te visitar nesta madrugada. Prefixo 11-3208-2790. Nosso WhatsApp, você pode enviar também a sua mensagem de texto pedindo oração, porque daqui a pouco, às 2 horas, estaremos naquele grande clamor do socorro de Deus. Nosso WhatsApp, prefixo 11-982-92-3392. Você pode enviar o seu pedido de oração e nós vamos estar orando daqui a pouco por você e também pela sua querida e amada família. Madrugada do Socorro de Deus. Deus abençoe nosso irmão Ícaro, que lá pede oração diretamente de Goiás. Daqui a pouco estaremos orando. Nosso irmão João também enviou uma mensagem aqui no nosso WhatsApp. Diz que vai estar orando conosco. Daqui a pouco, Deus abençoe, irmão João. Vamos estar juntos em oração. Nossa irmã Dorinha, bom dia, paz do Senhor. Peço oração pela minha vida espiritual, saúde e também por libertação. Deus abençoe, irmã Dorinha. Daqui a pouco vamos estar orando. Pede oração também para o seu esposo Ailton, pela saúde da sua netinha. Vamos estar daqui a pouco em oração. No momento de ter uma pessoa já na linha, vamos atender nesta madrugada. Alô?
3: Alô?
2: Bom dia, com quem eu falo?
3: João Alves de Mello.
2: Você fala de onde, irmão Alves?
3: Montelo do Paulista. Interior de São Paulo. Aí tá.
2: Que bênção. Mamãe, o que eu posso ajudar o irmão?
3: Coloca meu nome na oração do meu pai, da minha mãe. Eu tô ouvindo todos os dias, mas é duro de conseguir. Hoje, graças a Deus, eu consegui.
2: É, muitas pessoas ligando. Qual que é o nome do seu pai e da sua mãe?
3: Maria Salomé de Mello, Expedito Alves de Mello.
2: Maria. Amém. Já tô anotando aqui. Sim.
3: Você ficou sabendo daquele acontecimento aí? Eu tô triste pra caramba por causa daquilo lá.
2: Não.
3: Em São Paulo aí, que o pai matou as duas menininhas.
2: Ah, sim.
3: Eu tava vendo ontem, hoje, nossa, eu fico triste, eu fico com dó mais da mãe delas, coitada. O que será, hein?
2: É, estamos no tempo do fim, né, irmão Mauro? E, infelizmente, muitas tragédias acontecendo, o amor se esfriando. E por isso que a gente temos que orar, buscar a Deus e pedir, né, a misericórdia do Senhor para salvar essas vidas, porque a Bíblia fala que por se multiplicar a iniquidade, o amor de muitos se esfriaria. E isso vem se cumprindo, né, o amor se esfriando.
3: E então, sinais, que fez isso, né? Pode enganar da mãe, pode ter as coitadinhas, não tem nada com isso.
2: Né? Sim, sim. É muito triste. Só Deus para consolar essa mãe e a família.
3: Você viu no Facebook, eu não.
2: Eu vi algum, se for no Instagram que eu vi essa notícia, né?
3: Eu tava vendo ontem, hoje, nossa, a mãe dela chorando, desesperada, pelo amor de Deus, ficou. Parece que eu sinto a dor dela também.
2: É, muito triste mesmo.
3: Uma pessoa dessa, sei lá o que que é também, fazer isso com uma criancinha, tá?
2: O amor se esfriou, né? O inimigo também, ele atua também, e a pessoa dá lugar, né? E não tem Deus no coração, e a pessoa acaba efetuando essa maldade.
3: Uma pessoa deve ser demoniada, né? Porque só pode.
2: Sim, sim. Bom, Mauro, Deus abençoe para a sua ligação, para a sua participação, tá bom?
3: Tá Amém. Obrigado pela atenção aí.
2: Amém. Muito obrigado pela sua audiência. Daqui a pouco vamos estar orando por você também, pelo seu papai, pela sua mamãe.
3: Ora pra essa mulher também, a mãe das crianças, sabe?
2: Sim, vamos orar.
3: Eu não conheço ela, mas eu vi no celular, mas tá dó.
2: Sim, é muito triste. Vamos orar sim, tá bom? Deus te abençoe, meu irmão. Um abraço.
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2: Madrugada do Socorro de Deus. Vamos atender mais uma pessoa que já está na linha. Bom dia, paz do Senhor.
4: Paz do Senhor, irmão.
2: Quem está falando?
4: É o Elias.
2: Elias, irmão, fala de onde, irmão Elias?
4: É, Aparecida de Goiânia.
2: Aparecida de Goiânia. Deus abençoe o povo goiano. O que, que eu posso ajudar, irmão?
4: Uai, eu já liguei umas 3 vezes, irmão. É, primeiro, que eu moro na rua Padre Marcelino, quadra 27, lote 10, no centro de Aparecida.
2: Sim.
4: Eu liguei pedindo oração esses dias, que eu estava com muito problema, ruim para dormir, um tormento na minha casa, aí o irmão ligou para mim. E graças a Deus melhorou muito. E eu estava há 20 dias esperando, irmão, o resultado dos exames que eu fiz para a médica atender. E ontem à tarde ela me atendeu. Graças a Deus, irmão, meus exames não tem nada, nada. Fiz
2: glória a Deus.
4: 15 exames. E aí eu peço para o irmão que ora mais por mim, porque a minha vida, dessas 3, 2, terão 3 ligações agora, graças a Deus, tem melhorado muito, muito, muito. Que eu pedi para Deus que, se Deus me curar, me tirar da dependência de tanto remédio que eu tomo, que eu vou contribuir com os dízimos, nas ofertas, que eu estou congregando na Igreja Universal. Mas como eu tenho uma igreja Deus e Amor perto de casa, e eu vou congregar na igreja Deus e Amor, que fica mais próximo da minha casa.
2: Que bênção, seja bem-vindo, irmão Elias.
4: É essa aí, irmão. É.
2: Maravilha, glória a Deus, estamos felizes. Porque Deus está operando esses milagres na sua vida. Seja bem-vindo à família Deus de Amor, tá bom? Já anotei o seu nome aqui.
4: Elias pai e Elias filho. Meu filho mora no interior, tá?
2: Sim, amém. Elias filho. Está anotado aqui na oração, tá bom?
4: Jesus abençoa aí. Paz e saúde
2: para
4: nós.
2: Amém. Então, uma boa noite. Paz.
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2: 1:49. Nosso irmão Elias ligando o Hamilton para contar a bênção. É, Deus está operando na Igreja Pentecostal Deus Amor através da Madrugada do Socorro. Socorro de Deus, você pode também ligar e pedir oração. Você que está enfrentando uma dificuldade, um problema, uma enfermidade, Deus vai te ajudar. Ele é o socorro bem presente na hora da angústia e Ele sabe aqueles que confiam nele. Naum, capítulo 1 e versículo 7. Então confie em Deus. Na adversidade, confie em Deus. Na tribulação, confie em Deus. Ele vai apaziguar essa tempestade que você está enfrentando. Ele está contigo, creia somente. Ele é teu socorro. Você pode ligar agora. Prefixo 11-3208-2743. Prefixo 11-3208-2790. Você pode também enviar a sua mensagem no nosso WhatsApp. Você pode deixar o seu nome, o nome da sua família, coloque a cidade de onde você está falando. Nosso WhatsApp, prefixo 11 982 92 3392. A nossa irmã Camila Alves enviou mensagem: peço oração à paz do Senhor, meu nome é Camila, que para Deus entrar com milagre na minha vida sentimental e tirar as dificuldades da vida profissional. Pede também oração pela saúde. Deus abençoe nossa irmã Camila. Vamos estar orando também pelo Paulo, para Deus entrar com providência. Eu tenho certeza que o nosso Deus, ele tem providência nesta madrugada. A nossa irmã Sheila também. Peço oração em favor do meu sogro Pedro dos Santos, que está com problema respiratório. Pede oração também por Isaac e família. Amém. Vamos estar orando para que Deus possa dar vitória, irmã Sheila. Deus abençoe a sua vida. Deus abençoe também o Claudinei, que enviou mensagem, que pede oração pela saúde da sua mãe, Maria. Pede oração também pelo Cleidson, para Deus dar o livramento, repreender todo o mal. Pede livramento para a saúde da Júlia, da Maria, do Diego e toda a família. Vamos estar orando daqui a pouco a oração do socorro de Deus nesta madrugada. Envie também a sua mensagem, envie também o seu pedido de oração e juntos vamos orar a Deus. A Bíblia fala que a oração do justo, ela pode muito em seus efeitos. É orando com fé que nós alcançamos os milagres de Deus. Deus abençoe nosso irmão Fernando também, que envia a mensagem aqui. Pede oração para a dona Catarina, está lá no Rio Grande do Sul. Deus abençoe a sua vida. Pede oração para a sua vozinha. Vamos estar orando para Deus dar saúde. Amém. Creia que Deus, ele é Deus que opera. Ele se revelou no livro do Êxodo, dizendo: eu sou o Senhor que te sara. Ele tem a cura, ele tem milagre. Deus abençoe nosso irmão Raimundo também, que enviou mensagem: bom dia, a paz do Senhor. Eu sou o irmão Raimundo Nonato Rocha, de Fortaleza, Ceará. Peço oração pela minha saúde, tenho problemas cardiovascular, ansiedade. Também pede também oração pelo seu filho Israel, para que Deus possa dar o livramento para ele. Amém. Vamos estar orando também pela sua vida e também para o seu filho. Creia que Deus está cuidando de tudo. Deus, ele guarda. Deus, ele livra. Mais uma mensagem aqui chegando. Boa noite, a paz do Senhor. Peço oração em favor da minha mãe, Rosa Maria da Silva, para Deus entrar com cura na vida dela, pelo meu casamento e para Deus abençoar minha gestação. Sou da ilha de Caraguatá, Cubatão, aqui mesmo em São Paulo. Nossa irmã Jaqueline, Deus abençoe a irmã Jaqueline, lá de Cubatão. Vamos estar orando pela sua saúde, pela sua gestação, pela sua família. Deus te abençoe pela sua participação nesta madrugada, madrugada do socorro de Deus.

0: Muito bem, vamos agora para um quadro muito importante, Clínica da Alma, com o psicólogo Jessé Ávila. O tema de hoje é reciclagem rápida de humor, e daqui a pouco vamos retornar com todos vocês, já estamos na expectativa para a oração. Fique conosco, daqui a pouco estaremos orando pela sua vida.
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3: Olá, seja muito bem-vindo a mais um episódio do Clínica da Alma, um espaço para falarmos sobre saúde mental, qualidade de vida, inteligência emocional e desenvolvimento interior. Sempre de forma leve, prática e com base científica. Você já se perguntou por que algumas pessoas parecem mudar de humor de forma tão intensa em um curto espaço de tempo? Esse fenômeno tem nome e é sobre isso que vamos falar. Ciclagem rápida de humor. A ciclagem rápida é um termo usado principalmente em relação ao transtorno afetivo bipolar. Quando a pessoa apresenta 4 ou mais episódios de mania, de hipomania ou até mesmo de depressão em um ano. Segundo o National Institute of Mental Health nos Estados Unidos, cerca de 10 a 20% das pessoas com transtorno afetivo bipolar passam por esse padrão, que torna o tratamento mais desafiador ainda. Por isso, estudos publicados na revista Bipolar Disorders da Suécia em 2019 mostraram que fatores como estresse, privação de sono e até uso de substâncias podem intensificar esse ciclo, afetando diretamente a qualidade de vida. Imagine alguém que começa o dia cheio de energia, fazendo planos, e do nada, em poucas horas, se sente sem energia, sem ânimo, desmotivado e até com dificuldade para realizar as tarefas mais simples. Essas mudanças não são apenas variações de humor esperadas, comuns, naturais, mas oscilações clínicas que impactam relacionamentos, trabalho e autoestima. A ciclagem rápida de humor nos mostra que nem sempre conseguimos controlar o que sentimos, mas podemos buscar ajuda e aprender estratégias para lidar com as oscilações de humor, seja para cima ou para baixo, seja a hipomania ou a eutimia ou até mesmo um episódio mais elevado de humor. Reconhecer o problema é o primeiro passo para retomar o equilíbrio do humor. E eu cito aqui algumas aplicações práticas, 7 dicas que podem lhe ajudar nisso. Número 1, busque acompanhamento profissional. Psiquiatras e psicólogos podem indicar o tratamento adequado. Número 2, cuide do sono. Manter uma rotina de sono regular ajuda a reduzir oscilações de humor. Número 3, gerencie o estresse. Pratique atividades relaxantes como meditação, respiração consciente, que lhe tragam paz e harmonia. Número 4, evite substâncias como álcool e drogas, pois podem intensificar as mudanças de humor. Número 5, monitore o seu humor. Use aplicativos ou diários para registrar variações e identificar gatilhos. Penúltimo, converse com a família. Explique sua condição para que possam lhe oferecer apoio. E último, pratique o autocuidado. mantenha uma rotina de alimentação equilibrada e realize exercícios físicos periódicos. Carl Jung, um psiquiatra suíço, já dizia: não são os acontecimentos que perturbam as pessoas, mas o significado que elas atribuem a eles. É o que Epíteto, o filósofo grego, também menciona, que não é o fato em si, mas a interpretação em que o indivíduo faz do fato. Portanto, compreender as nossas emoções é um caminho para ressignificar e encontrar estabilidade. Se você gostou desse conteúdo, compartilhe com os amigos e familiares, continue acompanhando a nossa programação e fique atento, porque a qualquer momento estaremos de volta com mais reflexões que podem transformar a sua vida. Um forte abraço e até breve.
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0: Muito bem, 2 horas em ponto. Vamos agora para a identificação das emissoras e já vamos retornar com a oração do Socorro de Deus.
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9: 2 horas e 1 minuto.

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1: Oremos a Deus com fé. Maravilhoso Deus, soberano Pai, meu Deus, adentramos na Tua presença nesta madrugada, meu Deus. Senhor, olha para nós com olhar de misericórdia, meu Pai. Senhor, abrimos nosso coração, ó Deus, e declaramos a nossa total dependência do Senhor. Meu Deus, perdoa, meu Pai, todos nossos pecados em palavras, em pensamentos, em obras, ó Pai. Ó Deus, nos purifica, nos santifica, visita a nossa alma, visita o íntimo do nosso coração, meu Pai, e perdoa todos os nossos pecados, ó Deus. Senhor, visita o Teu povo agora, que estava aguardando, meu Pai, esta poderosa oração do socorro do Senhor nosso Deus. Senhor, socorre mesmo, meu Pai, esta vida, meu Deus, essa pessoa, meu Pai, ó Deus, que está desesperada, Tu és o socorro bem presente, meu Deus. Ajuda este homem, ajuda esta mulher, meu Pai, para a Tua glória, Senhor, para a Tua honra, meu Deus. Repreenda essa depressão, essa tristeza, esta angústia, esses males, ó Pai. Repreenda essa enfermidade, repreenda, meu Deus, toda obra contrária que se levantou, meu Pai, contra a vida deste homem, desta mulher, meu Pai. Venha desfazer as obras do inimigo, porque eu só veio, meu Pai, para dar vida e vida com abundância. Meu Deus, trabalha esse coração, meu Deus. Venha fazer morada, meu Pai, que esta pessoa que está, meu Pai, com pensamentos contrários, o inimigo está colocando pensamentos de morte, ó Deus, repreenda agora do pensamento, meu Pai, suicídio, meu Deus, quebra com Teu fogo toda a ferramenta do adversário, conforme está escrito, que não vai prosperar, meu Pai, que esta pessoa que está

passando agora, receba ajuda do céu. Meu Deus, o Senhor está visitando famílias agora, casas, pessoas, apartamentos, ó Deus, que necessitam da tua intervenção, meu Pai. Daí a vitória através da oração, daí o milagre através da oração. Visita esse hospital, esta UTI, esse quarto, esse leito, meu Deus, cura, meu Pai, este homem, cura esta mulher agora, abençoa essa cirurgia, abençoa, meu Pai, esta pessoa que necessita de um milagre, meu Deus, esta pessoa que foi acometida por um acidente, socorre agora, meu Pai, meu Deus, dá um grande livramento, eu te peço, meu Deus, milagres, eu te peço a tua mão estendida, ó, meu Pai, visita cada irmão, cada irmã, cada pessoa, ó Deus, que está conosco nesta oração. Eu apresento, meu Pai, os pedidos de oração que está chegando aqui na Central de Produção Internacional. Meu Deus, entra com socorro, com livramento nesta casa. Livra os filhos, Pai, esse jovem que saiu de casa e até agora não retornou para o seu lar. Livra agora, meu Deus, esta mãe que está orando em lágrimas, pedindo a misericórdia em favor do seu filho, em favor da sua filha. Guarda esta vida, meu Pai. Ó Deus, eu quero apresentar o nosso irmão Mauro, ó Deus da saúde e da vitória. Visita a Maria, o Expedito, a toda a sua querida e amada família. Visita o seu pai e a sua mãe, meu Deus. Ó, glória, meu Deus, faça uma grande obra, dando saúde, meu Pai, dando a bênção, dando, meu Pai, Senhor, o teu trabalhar, meu Pai, arrancando toda a enfermidade. Ó Deus querido, visita nosso irmão Elias, ó Pai, a sua querida família, o Elias filho também, meu Deus, vai abençoando, meu Pai, para a tua glória, meu Deus amado. Visita, Espírito Santo, ó, eu creio, meu Pai, ó Deus, no teu agir, eu oro, meu Deus, apresento cada pedido de oração. Visita, meu Deus, o Giovanni, meu Pai, conceda o milagre, conceda a vitória, Pai, eu apresento esta oração, o João Barbosa, meu Pai, eu oro, meu Deus, Senhor, eu apresento para a tua glória. Visita, meu Deus Todo-Poderoso, para a tua glória, meu Pai, dando vitória, saúde, fecha a boca do leão, meu Deus, Pai, esta pessoa que tem insônia, essa pessoa, meu Pai, que não consegue dormir à noite, ó, meu Pai, essa pessoa que está escutando vozes, vendo vultos na sua casa, que o Senhor possa visitar esta vida, que o Senhor possa, meu Pai, repreender esse mal que está assolando. Ramande Kalamasté, sai desta casa, Satanás, espíritos opressores, sai desta vida, sai desse quarto, sai desta cozinha, desta varanda, saia desta sala agora, toda a opressão maligna, toda a obra da macumba que está atingindo esta casa, esta família, eu repreendo na autoridade que é no nome do Senhor Jesus Cristo. Meu Deus, liberta esse homem, liberta esta mulher, meu Pai, que está oprimida, que está, meu Pai, nessa situação, meu Deus. Visita, meu Pai, a Maura, meu Deus, visita, meu Deus, ó Deus, tem de misericórdia do Edson, entra com livramento, liberta da depressão agora, da ansiedade, das enfermidades, meu Deus querido, tem de compaixão agora, vai se compadecendo, meu Pai, desta vida. Deus, confira, meu Pai, seu milagre. Visita nossa irmã Miriam, meu Deus, lá de Belém do Pará, visita, Senhor, meu Deus, para a tua glória, dando vitória para o seu esposo, para os filhos, ao Pai, eu apresento cada pedido de oração, o povo que clama, daí a vitória, Deus da saúde, abre portas que estão fechadas, ó Pai, eu apresento nesta oração, meu Deus, a nossa mãe Vanilde, meu Pai, de Minas Gerais, dando vitória, dando saúde, coberta com teu sangue, restaura, meu Pai, a saúde, meu Deus, visita para a tua glória, o nosso irmão Maico, meu Pai, visita a sua causa na justiça, Pai, visita cada causa jurídica, Deus decreta a vitória, Jesus Cristo, o Senhor é o nosso advogado fiel. Visita o Caleb, visita a Esther, meu Pai, Deus, põe as tuas mãos, meu Pai, guarda, livra, protege, prepara tudo, meu Deus. Visita a nossa irmã Maria José, meu Pai, Deus, venha fazer um grande milagre. Visita o Fábio, oh, meu Pai, o Nilson.

Clarissa, meu pai, visita o nosso irmão Nelson, o seu filhinho, meu pai, ó Deus, que está hospitalizado com essa bactéria, meu Deus, cura agora, repreende toda a bactéria, toda a enfermidade, socorre esta criança, meu pai, da saúde, meu Deus, tem de misericórdia, eu creio, meu pai, no mover sobrenatural, no socorro presente na hora da angústia, socorre mesmo esta criança, meu pai, socorre esta pessoa, meu pai, que está, meu pai, sofrendo, Deus, visita agora nossa irmã Isabela, meu pai, daí a Vitória, visita a tua filha, meu pai, que ora conosco, diretamente de Curitiba, Paraná, Deus, entra com a cura, com a libertação, com milagre, visita, meu Deus, agora, o Gael, meu Deus, Senhor, protege, abençoa toda a querida e amada família, para a tua glória, meu Deus, visita a Lúcia, meu Deus, dai a vitória para tua filha, meu pai, que pede a meu pai intervenção divina na sua causa, ó Deus, faça justiça, meu pai, Deus, tem de misericórdia, guarda a Camila, o Leonardo, meu pai, o Lucas, ó pai, Deus protege, entra com salvação nesta casa, entra com salvação nesta família, meu Deus, abençoa nosso irmão Carlos, ó pai, daí a vitória, abre as portas, ó pai, ó Deus, para que teu nome seja glorificado, Deus, eu apresento nesta oração, meu pai, nosso irmão Ederson, meu Deus, daí a bênção gloriosa, meu pai, visita agora, meu pai, o povo lá de Uberlândia, Minas Gerais, Deus, queima todas as enfermidades, sai agora toda a doença, bate retirada agora, ô, meu irmão, clame com fé, Jesus Cristo te dá saúde, minha irmã, meu Deus, eu apresento, meu pai, nosso irmão Raimundo Nonato, meu Deus, daí a saúde, ó Deus, abençoa teu filho que pede oração lá no estado do Ceará, em Fortaleza, visita a saúde dele, dá o livramento, Deus, livre o teu filho da ansiedade, guarda o Israel, meu pai, Deus, repreenda toda a fúria do diabo, garante o grande livramento, a proteção do Senhor, abençoa cada pedido de oração que está chegando, meu pai, ó Deus Todo-Poderoso, confirma, meu pai, grandes maravilhas, guarda nosso irmão Luiz, ó pai, daí a bênção da vitória para sua casa, sua família, entra com a libertação dos vícios, ó pai, ó Deus, liberta dos jogos online, quantas pessoas, ó pai, estão amarradas, Senhor, desses vícios, ó pai, dos jogos, liberta, meu pai, esse homem, liberta esta mulher, liberta essa pessoa das drogas, do crack, da maconha, da cocaína, liberta, meu pai, do alcoolismo, Senhor, traz a libertação, essa pessoa já tentou parar, meu pai, já tentou ficar livre desse vício e não consegue, porque a verdadeira libertação é na tua presença, é o Senhor Jesus Cristo que liberta, pai, liberta essas vidas, ó pai, esse homem, esta mulher que está orando pela sua família, liberta, meu pai, esta família, liberta essa pessoa das drogas, ó pai, Deus Todo-Poderoso, visita, meu pai, a socorro, meu pai, da vitória, repreende toda a enfermidade na sua coluna, queima com teu fogo, meu Deus, da saúde agora, visita, meu pai, a tua filha, curando, Deus, restaurando, pai, eu quero orar para esta pessoa que está com câncer, meu pai, da saúde agora, Deus, visita, meu pai, ó Deus, a Jéssica, meu pai, entregando milagres, ó Deus, visita, meu pai, Deus, confirma o milagre, o Alisson de meu pai, confirma, pai, a benção, Deus, entrega a provisão agora, entrega, meu pai, o grande livramento, meu Deus, eu quero orar, meu pai, por todos que pedem oração, essa pessoa, meu pai, que está com muitas dores, não consegue dormir essa madrugada, essa pessoa já tomou medicação e não conseguiu, meu pai, se livrar dessa enfermidade, desta dor, vai curando esse homem, vai curando esta mulher, sai enfermidade agora, sai deste corpo, sai agora toda enfermidade, meu Deus, essa enfermidade que foi ocasionada por obra de macumba, de feitiço, quebra esta macumba, repreende esse feitiço, saia toda a enfermidade, toda a dor, meu Deus, esta pessoa que está com febre, meu pai, esta criança que está com febre, esse bebê, meu pai, daí a saúde, socorre agora, meu Deus, para a tua glória, entrega grande vitória, a bênção
força nesta madrugada, a saúde, meu Deus, os grandes, ó Pai, livramentos nesta madrugada de oração, da intercessão, do clamor, meu Pai. Eu apresento, meu Pai Senhor, cada hospital, eu apresento, meu Pai, o presídio masculino, feminino. Visita este homem, esta mulher, meu Pai, que está arrependido dos seus pecados, seus crimes, e está fazendo compromisso, uma aliança com o Senhor, um propósito com o Senhor. Muda a história dele, muda a história dela, visita o seu processo, visita, meu Pai, oh Deus, causa no INSS, visita a causa na justiça, Espírito da Verdade, socorre as vidas, meu Pai, que estão aflitas, meu Pai, guarda esse homem, esta mulher, meu Deus, que está dirigindo este automóvel, guarda esta pessoa, esse taxista, esse motorista aplicativo, que está trabalhando nesta madrugada, livra do assalto, da violência, livra de todo o mal agora, meu Deus, protege, meu Pai, guarda para a tua glória, guarda, meu Deus, esse motorista de caminhão que está dirigindo, meu Pai, oh Deus, livra agora nessa estrada, nessa rodovia, livra esse motorista de ônibus, oh Pai, protege, meu Deus, prospera esta viagem para a tua glória, meu Deus, eu clamo a ti, meu Pai, pelas causas impossíveis, Senhor, resolve esse problema, resolve esta causa, resolve essa situação, meu Deus, entrega a vitória, meu Pai. Pai, visita nesta oração, meu Deus, oh, meu Pai Edilene, meu Deus, daí a vitória agora, visita o Francisco, meu Pai, Deus, entra com milagre, entra com o teu poder, dando saúde, queimando as enfermidades, queimando as doenças, queimando, meu Pai, todas as obras contrárias, meu Deus, o Senhor, meu Pai, é o Deus que cura, é o Deus que opera, meu Pai, socorre esta pessoa que está em tratamento de quimioterapia, radioterapia, fisioterapia, meu Deus, dá saúde agora, queima esse nódulo, queima esse câncer, Pai, esta pessoa que está com dificuldade para andar, para, meu Deus, movimentar os seus braços, Senhor, restaura, restitui a saúde deste homem e desta mulher, meu Deus, visita a nossa irmã Joana, ó Deus, dai a vitória, entra com libertação, meu Pai, sobre a vida do seu esposo Luiz, ó Pai, liberta, visita a mente dele, o coração, meu Pai, traz libertação agora, visita o Marcos, ó Pai, abençoa ele, a vida espiritual, meu Deus, visita agora, Senhor, ó Deus, a sua esposa, dando a vitória, dando a bênção, os seus filhos, ó Pai, salva, protege, para a tua glória, papai, eu creio no teu agir, meu Pai, eu creio na tua misericórdia, Senhor, vai guardando, meu Deus, Todo-Poderoso, esta vida, visita, meu Pai, a Iva, meu Deus, dê a vitória para o povo do Estado, Espírito Santo, meu Deus, dai a bênção, entra com a intervenção, na cirurgia, meu Pai, eu te peço, meu Deus, o grande livramento, abençoa cada pedido de oração, essa pessoa que está sofrendo, meu Pai, sentimentalmente, meu Deus, entra com provisão agora, Senhor, tira, meu Pai, tudo que não provém de ti, arranca tudo que não provém do Senhor, meu Deus, essa pessoa que está com insônia, que ela consiga dormir em paz nesta madrugada, Pai, esta pessoa, meu Deus, que está sofrendo uma perseguição, meu Pai, ó Deus, repreenda essa perseguição, dá o escape, dá a vitória. Eu quero orar, meu Deus, ó, meu Pai, por esta pessoa que está enlutada, que perdeu seu ente querido, aquela mãe que perdeu seus filhinhos, ó Pai, ó Deus, tem de misericórdia, consola aquela mãe que perdeu seus filhos, ó Deus querido, eu oro, meu Pai, ó Deus, por esta mulher que perdeu seu esposo, por esse homem que perdeu sua esposa, consola, ó Deus, agora, tu és o consolo, tu és o Espírito Santo, o Consolador Divino, consola mesmo esta casa, esta família, Espírito de Deus, livre este homem do vale da angústia, livre esta mulher do vale da depressão, da ansiedade, do pânico, do medo, meu Deus, repreenda agora toda a opressão do mal, repreenda agora, meu Pai, essa enfermidade no coração, nos pulmões, essa enfermidade no ouvido, na garganta, no estômago, queima, meu Pai, esta úlcera, já
joga por terra essa enfermidade, visita, meu Pai, esses rins, Senhor, meu Deus, essa pessoa que tem pedra nos rins, arranca, meu Pai, essas pedras, essa pedra da vesícula, meu Pai, vai arrancando, vai curando, aí operando um milagre agora, essa pessoa, meu Pai, que foi acometida, ó Deus, por essa bactéria, por essa enfermidade, ó Deus, na pele, da saúde agora, eu creio, meu Pai, que através da oração, os milagres vão acontecer, Pai, essa pessoa, ó meu Pai, que não aguenta mais a situação, essa pessoa que chegou no seu limite, meu Pai, tira esse fardo que está pesado, meu Deus, liberta esta vida, ajuda ele, ajuda ela nesta madrugada, abençoa nosso irmão Hamilton, meu Pai, e a sua família, abençoa nossa liderança mundial, meu Pai, guarda, livra, meu Pai, dá a vitória, meu Deus, abençoa, Senhor, todas as concentrações, ó Pai, os obreiros, as obreiras da tua casa, os pastores, ó Pai, os cultos, ó Pai, no dia de hoje, confirma a grande vitória, abençoa, meu Pai, ó Deus, a festividade, ó Deus, de 32 anos da Fundação Reviver, abençoa a Help, Deus Amor, abençoa o teu povo que ora conosco, meu Pai, conceda a vitória, visita, meu Pai, ó Deus, a nossa irmã Sandra, meu Pai, Deus ao alcança a sua família com saúde, com vitória, com paz, com felicidade, com prosperidade, ô glória, aí a bênção gloriosa, ó Deus, apacigua a tempestade, coloca paz, coloca alegria, meu Deus, conforme a tua palavra, em Salmos 30, verso 5, que o choro pode durar uma noite, mas a alegria, ela vem pela manhã, que a alegria possa adentrar nesse coração, nesta família, que a paz do Senhor que excede todo entendimento possa reinar, meu Pai. Deus, eu quero orar por esta casa, por este casamento, restaura esse casamento, meu Pai, esse casal que está brigando, meu Deus, repreenda todo o demônio que está atuando, colocando ódio, colocando contenda e dissensão, que haja amor, que haja compreensão, que o Senhor possa estar presente, dando a vitória. Visita, meu Pai, nosso irmão Netson, meu Deus, visita, meu Pai, agora, dando grande livramento, visita, meu Pai, o Ariel, Deus, entra com providência, Pai, entra com milagre, entra, meu Deus, com vitória na vida sentimental, na vida financeira, Pai, derrama a bênção gloriosa, cada pedido de oração, visita nosso irmão Eliseu, meu Pai, ó Deus, dai a vitória, o teu filho que está orando conosco, diretamente, meu Pai, Pai, do Estado Espírito Santo, abençoa ele e toda a sua querida e amada família, Pai de poder, Pai de misericórdia, abençoa cada pedido de oração que está chegando no WhatsApp, meu Pai, ó Deus, abençoa, Senhor, esta vida, abençoa esta casa, Senhor, meu Pai, abre as portas que estão fechadas, meu Deus, visita, meu Pai amado, agora, Deus vai queimando, meu Pai, toda enfermidade, toda infecção, meu Deus, eu, meu Pai, eu apresento nesta oração, meu Pai, a Samila, meu Deus, da Yara, da saúde, meu Deus, ó Pai, queima a enfermidade, queima a doença, meu Deus, ó, meu Pai, visita o seu esposo, meu Deus, prepara o emprego, prepara a vitória, prepara, meu Deus, esse milagre, abre as portas que estão fechadas, meu Deus, pois o Senhor falou na tua palavra, pedi, pedi, dá-se-vos-á, aquele que pede, recebe, o que busca, encontra, e aquele que bate, as portas se abrem, abre as portas agora, meu Pai, abre, meu Deus, Senhor, a janela dos céus, e derrama a bênção de tamanha abastança, meu Deus, cura as enfermidades agora, essa pessoa que fez exame médico, está aguardando o resultado, meu Deus, que o Senhor possa entregar o grande livramento, e dar a saúde, que esse exame, meu Pai, oh Deus, possa constatar nada, porque tu és o Deus da cura divina, abençoa meu Pai, ó Deus, o João Marcos, Deus, tem de misericórdia, meu Deus, visita agora com bênção, com milagre, com sabedoria, com graça, visita meu Pai a Tânia, abençoando meu Pai, o teu povo que ora conosco, confirma meu Pai esse milagre, confirma a bênção, a prosperidade, essa pessoa que está enfrentando uma crise financeira, não consegue dormir, porque está preocupada em pagar a conta, o aluguel,
aluguel, a prestação, prepara o dinheiro, prepara condições. Tu és o Deus provedor, o Senhor é o nosso pastor e nada nos faltará. Nós confiamos em Ti, meu Pai. Surpreende esse irmão, surpreende esta irmã, dai a bênção, dai a prosperidade, dai a vitória. Socorre mesmo, meu Pai. Confira, meu Pai, o grande milagre, confirma a grande vitória. Que todo o mal sai desta casa, sai desta vida, sai desse hospital, sai desta UTI, saia toda obra maligna. Pai, liberta essa pessoa que está em situação de rua, restaura esse homem que se afastou da tua casa, restaura esta mulher que está, meu Pai, longe dos teus caminhos, meu Pai, salva agora, salva esta vida, derrama a bênção do Senhor, a vitória, abençoa cada familiar agora, meu Pai. Deus, eu te agradeço, meu Pai, eu te louvo, para que teu nome seja glorificado. Abençoa mesmo o teu povo, que ora com fé, que clama com fé, que essa enfermidade desapareça agora, através desta oração, que o Senhor possa curar, que o Senhor possa dar saúde, socorrer, meu Pai, e tirar essa depressão, e tirar, meu Pai, essa ansiedade, esse medo, esse pânico, e daí a bênção em nome do Senhor Jesus Cristo, meu Pai. Confirma o grande milagre, confira, meu Deus, a bênção, para que o teu nome seja glorificado, Deus. Muito obrigado, meu Deus, eu te agradeço, meu Pai, e já deixo, meu Deus, a todos pedindo oração em tuas mãos, Pai. Muito obrigado. Em nome do Pai, do Filho e do Espírito Santo, obrigado, Jesus Cristo. Amém, amém, amém, Senhor e Salvador Jesus.

0: Muito bem, chegou o momento de você que está afastado do Senhor e Salvador Jesus Cristo, volte para o Senhor, faça igual o filho pródigo que voltou para a casa do Pai. Você que ainda não aceitou Jesus, abra o teu coração, entregue a sua vida para Jesus. Ore comigo, você que vai aceitar Jesus e você que vai reconciliar com Cristo. Diga assim: Senhor Jesus, eu reconheço os meus pecados. Senhor, perdoa os meus pecados. Escreve o meu nome no livro da vida e sela com teu sangue para a vida eterna. Amém, amém, amém, Jesus. Deus abençoe. Parabéns por essa decisão. Você que entregou a sua vida para Cristo, você que aceitou Jesus, agora queremos te ajudar. Entre em contato conosco, anote agora o nosso WhatsApp, prefixo 11 950 94 46 45. Mande uma mensagem agora dizendo que você ou aceitou ou reconciliou com Jesus, que a nossa equipe vai te dar um suporte espiritual. Procure também a Igreja Pentecostal Deus Amor e fale com o pastor que você aceitou Jesus, que você reconciliou com Jesus aqui na rádio Deus Amor. Ele vai te ajudar, tá bom? Então, sejam todos bem-vindos à família Deus e Amor.
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0: Muito bem, 2:42 aqui em São Paulo, horário oficial de Brasília. E vamos agora para um quadro importante, Bíblia em Foco, com o presbítero Kleber de Oliveira. E o tema de hoje é Por que fala a jumenta? E daqui a pouco vamos retornar com todos vocês.
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3: Querida audiência do programa Voz da Libertação, recebam a paz de Cristo Jesus, o nosso Senhor, aqui com vocês. Seu irmão em Cristo, Kleber de Oliveira, compartilhando com vocês uma porção da palavra do nosso Deus. No livro de 2 Pedro, capítulo 2, no versículo 16, diz assim a passagem: Mas teve a repreensão da sua transgressão. O mudo jumento, falando com a voz humana, impediu a loucura do profeta. Nós sabemos que o texto que o apóstolo Pedro está citando, ele está localizado no livro de Números, no capítulo de número 22. É uma história, e mais do que um acontecimento, é um evento que nós podemos usar para tirar centenas, dezenas de exemplos práticos, objetivos e também preventivo para a nossa vida espiritual. No texto de número 22, a Bíblia diz que Balaque e Balaão, Balaque foi aquele que foi usado para comprar, alugar Balaão para profetizar contra o povo de Deus. Porém, o que nós temos e devemos meditar dentro desta passagem é porque falam as jumentas. Por que a necessidade de Deus fazer o mudo jumento falar, ou a muda jumenta falar? Primeiro, porque nós entendemos no texto que Balaão havia orado, e Deus havia falado com ele a primeira vez, dizendo: não vá com eles. Não adiantou, porque ele orou pedindo a Deus uma direção, porém Deus já havia dado uma direção. Então, o primeiro ponto que nós encontramos na palavra, dentro desta revelação, que Deus precisou abrir a mudez do jumento para que ele falasse, porque o profeta começara a viver as suas loucuras, aquela necessidade de insistir por algo que Deus já tinha dito não. E quando Deus diz não, é não. E quando Deus diz sim, é sim, porque Deus não cai em contradição com relação à sua palavra. Segundo, por que se faz necessário falar às jumentas? Quando aqueles que têm a oportunidade de se expressar começam a usar a oportunidade para fazer o que desagrada a Deus. O que Deus havia mandado Balaão fazer? Abençoar o povo, ministrar a bênção de Deus sobre o povo. Mas a Bíblia diz que ele deixou o caminho direito, e ele errou, seguindo o caminho do seu coração, porque ele atentou para o prêmio, para o presente, o filho de Bozor, que amou o prêmio da injustiça. Ouvintes, quando nós entendemos o texto, nós logo compreendemos que os olhos de Balaão estava cheio não de desejo por Deus e de cumprir a missão, mas sim de tomar um caminho equivocado. E este é o ponto que nos é colocado para confrontar. Quando se faz necessário o mudo jumento falar? Quando aqueles que estão no caminho começam a se desviar. Você crê que não era um momento urgente? A Bíblia diz que Balaão estava sobre a sua jumenta, ele estava cercado da direita e da esquerda, e à frente dele estava o anjo do juízo com a espada desembainhada. Era um momento de decisão, e a jumenta via, contemplava a visão, como um animal, irracional. E o profeta, que tinha toda a capacitação, discernimento e visão, já não enxergava mais nada. Então, quando se faz necessário Deus usar até mesmo uma limaria, a voz da natureza, do vento, da tempestade, quando aqueles que foram levantados para ver e ouvir a voz de Deus se tornam indiferentes, perdem a visão espiritual. Quando perdemos a visão espiritual, então temos a repreensão dos nossos erros, vendo sinais que não teríamos que ver. Vivemos momentos que não teríamos que viver. E diz a Bíblia que na loucura de Balaão, no desenfreio do seu coração, ele ainda espancava a jumenta. E a Bíblia diz que a jumenta abre a sua boca e começa a dizer: por que você está me espancando? Em outras palavras, Deus está me usando para livrar a sua vida, e você não está vendo? Você está caminhando desenfreadamente para a morte. Quando que Deus começa a usar as vozes, sejam elas daquelas que falam na mente, que usam a natureza, que neste caso usou a própria voz da jumenta para falar? Quando nós estamos em um ritmo desenfreado e que ninguém nos consegue parar, porque já falamos com Deus, já pedimos sinais, os céus não respondem, então afirmamos na loucura do nosso coração que não haverá repreensão futura. Este é o momento mais pavoroso, perigoso da vida de um cristão, porque estamos vendo e ouvindo o que está acontecendo, e tudo que Deus está permitindo é para impedir que aconteça exatamente de que Deus quer nos livrar. Se você está ouvindo esta meditação agora, a pergunta fica e ecoa: por que fala a jumenta? Será porque os lábios se calaram? Será porque aqueles que invocam pararam de invocar o nome do Senhor? Será que não seria porque aqueles que foram chamados para alertar o povo, para abençoar o povo, já não estão mais fazendo isso? Então, vamos estar atento, porque repreensão é muito mais do que um castigo. Repreensão é muito mais do que um exemplo figurativo. Repreensão é ver o que Balaão viu, ou deixar de ver o que ele tinha que contemplar. A repreensão é ter o mudo jumento falando e expressando justamente palavras para não nos deixar errar ou avançar no caminho da nossa destruição. Se você está seguindo um caminho de destruição, quem está falando com você e ministrando ao seu coração, Espírito Santo, volte. Se você tomou decisões equivocadas e a tua alma está sendo oprimida e levada para um abismo que chama o outro abismo, volte. Se você foi usado por Deus para abençoar, se você recebeu de Deus a sua palavra para ministrar sobre alguém, sobre uma congregação, sobre um povo, tome a decisão, volte para o lugar aonde Deus te levantou, volte para a sensibilidade espiritual, volte para a vida com Deus, e Ele vai voltar a falar contigo. Não vai ser necessário nenhuma repreensão, porque a voz de Deus terá plena liberdade e fluir na sua mente, no seu coração, e grande vai ser a vitória de Deus sobre a sua vida. Espero que esta palavra tenha te exortado, te confortado, te consolado e te ajudado no caminho que você escolheu, que é andar na presença de Deus. Que o Senhor te abençoe.
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2: Muito bem, 2:57 aqui em São Paulo. Já vamos nos prepararmos para a poderosa oração das 3 horas com o pastor Loival de Almeida. Deus abençoe você que enviou a sua mensagem, nosso WhatsApp. Daqui a pouco estaremos em oração. Vamos aqui interagir com vocês. Deus abençoe nosso irmão Cleibson dos Santos, que enviou a mensagem. Deus abençoe a sua vida. Vamos estar orando pela sua família. Deus abençoe também nosso irmão Ricardo, que enviou também seu pedido. Bom dia, graça e paz do Senhor. Me chamo Ricardo, sou de Belo Horizonte, Minas Gerais. Estou acompanhando a programação da rádio e orando junto com os irmãos. Pede oração pela sua vida em todas as áreas. Vamos estar orando, irmão Ricardo. Deus abençoe. Muito obrigado pela sua audiência, pela sua mensagem. Vamos aqui, mais uma mensagem. A paz do Senhor, irmãos. Eu vou até a igreja essa semana. Vou fazer lá uma visita. Amém. Seja muito bem-vindo. Deus te abençoe. E também pede oração pela sua mãe. Deus abençoe grandemente a sua vida. Vamos estar orando, tá certo? Para Deus dar vitória, Deus entregar o grande milagre. Nosso irmão Jesuel, que envia sua mensagem. Nossa irmã Andressa também. Deus abençoe, irmã Andressa. Deus abençoe a sua vida e também a sua querida e amada família. Nossa irmã Josiana Araújo, a paz do Senhor, peço oração em meu favor. Estou com muita dor de cabeça e nas pernas. Amém. Vamos estar orando. Eu creio que nessa oração Jesus Cristo vai te curar, vai te dar saúde. Deus abençoe nossa irmã Neuza também, que envia mensagem aí, pede oração. Deus abençoe a irmã Flávia, que o Senhor te abençoe grandemente. Temos mais uma mensagem aqui. Nosso irmão Cássio, Deus abençoe, irmão Cássio, lá de Guarulhos, que pede oração em favor da saúde. Deus te abençoe. Vamos agora preparar a nossa fé, o nosso coração. São 3 horas em ponto. Vamos para a identificação das emissoras e logo após a poderosa oração com o nosso pastor Lorival de Almeida.
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4: 3:01.
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6: O Senhor Jesus nos promete em sua palavra no livro de João, capítulo 14. 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
7: E eu farei o que vocês pedirem em meu nome, para que o Pai seja glorificado no Filho. O que vocês pedirem em meu nome, eu farei.
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1: Muito bem, prezados ouvintes, nós vamos dar sequência da nossa programação. Nós vamos orar a Deus nesse momento. Sou o pastor Lourival de Almeida, Pai do Senhor mais uma vez, vocês que têm nos acompanhado, vamos clamar pela presença do nosso Deus. Eu oro por você, você ora por mim. Lembre-se, alguém sempre está orando pela gente. Tão importante isso. Vamos falar com Deus nesse momento.

grande Deus, poderoso Pai, é mais um dia de bênçãos, mais um dia de vitórias. Esse é o dia que o Senhor nos deu. Sabemos, ó Deus, que as lutas também farão parte desse dia, mas agradecemos o Senhor pela oportunidade de simplesmente estarmos vivos. Obrigado, Senhor, meu Deus, muito obrigado. Nós dirigimos ao Senhor a nossa oração, nosso clamor. E eu sei que não oro sozinho nesse momento, porque milhares, por que não dizer milhões de pessoas estão unidas conosco, ó Deus, nesse momento de clamor, nesse momento de gratidão, também de louvor, que nós dirigimos ao Senhor a nossa voz. Purifica-nos, ó Deus, dos nossos pecados, dos nossos maus pensamentos, das nossas iniquidades, todas as coisas que nós falamos, todas as coisas que nós pensamos e todas as coisas que nós fazemos, que não são agradáveis ao Senhor, que não sejam essas coisas, ó Deus, um impedimento para a resposta do Senhor às nossas petições. Senhor meu Deus, Senhor meu Pai, o Senhor é o nosso Deus. Sabemos, ó Deus, que embora sejamos nós homens, simplesmente homens, pessoas falhas, frágeis, pessoas desobedientes, rebeldes, o Senhor sempre tem feito e fará sempre, ó Deus, triunfar acima de tudo a misericórdia do Senhor. Meu Deus, são tantas pessoas nesse momento com dificuldades diferentes, com gratidões também diferentes, pessoas com agradecimentos, ó Deus, por tantas coisas também que o Senhor tem feito. Eu não poderia falar, ó Deus, sobre todas. Eu não poderia nem saber a situação, as condições de cada uma dessas pessoas que estão na presença do Senhor orando comigo neste momento, Senhor. Como eu disse, ó Pai, algumas pedindo ainda, algumas agradecendo, algumas glorificando. Mas posso dizer, ó Pai, que as pessoas que ao Senhor se dirigem neste momento estão se dirigindo ao Senhor com sinceridade de coração. Não creio, meu Pai, que nenhuma pessoa esteja falando por falar, orando por orar. Eu creio, meu Deus, que estão orando porque sentem, por essa centelha de fé que há nesses corações, sentem a necessidade de clamar, de agradecer, de louvar. Eu louvo ao Senhor também. Louvado seja o nome do Senhor pela oportunidade, Senhor, meu Pai. Exaltado seja o nome do Senhor por estarmos aqui, Senhor meu Deus. Quantos começaram esse dia, mas não terminaram? Quantos começaram esse dia, mas não terminarão esse dia? Quantos, Senhor meu Deus, já não tem nem voz mais nesse momento? Mas nós aqui estamos, meu Pai, pela sua misericórdia, pelo seu amor. Obrigado, meu Deus, muito obrigado. Que a mão do Senhor nunca deixe de estar sobre nós. Que o poder do Senhor nunca deixe de se manifestar sobre nós. Como disse, Senhor meu Pai, apesar da nossa rebeldia, apesar das nossas debilidades, nós cremos no Senhor. Nós cremos na força do seu poder. E com todas as nossas forças, meu Pai, nós temos dado o nosso melhor para servir o Senhor de todo o nosso coração, de toda a nossa vida. Meu Deus, nós temos cultos que já estão sendo realizados nesse momento, cultos que já terminaram, cultos que haverão de começar ainda. E nós temos servos e servas do Senhor, que estão, Senhor meu Deus, preparados para fazer uma grande obra, preparados para levar a sua palavra, Senhor meu Deus, a tantos corações, a tantas vidas. E eu peço ao Senhor, usai esses servos, ó Pai, porque assim como temos os servos do Senhor, que estarão falando do seu amor, falando da sua graça, falando da sua misericórdia, nós temos pessoas que estarão ouvindo essas pessoas com um anseio no coração, com uma dificuldade na vida, com uma lágrima nos olhos. Teremos pessoas, ó Deus, com uma gratidão nos lábios e algumas com dores terríveis e atrozes. Estarão pedindo socorro. Algumas, ó Deus, com vida, agradecendo pela vida, mas algumas também ainda, atravessando o vale da sombra da morte. Senhor meu Deus,
Usa os teus servos, meu Pai, as tuas servas também, pessoas que estarão propagando a sua palavra, pessoas, ó Deus, que com sinceridade no coração estarão falando do seu amor, falando, Senhor, meu Pai, da sua misericórdia, da salvação que esse mundo pode encontrar na pessoa do nosso Senhor e Salvador Jesus Cristo. Usai grandemente, Senhor, meu Pai, usai. Usai poderosamente, meu Deus, essas pessoas, para que vidas venham ao conhecimento da sua verdade. Bem sabemos, ó Deus, infelizmente muitas pessoas não entenderam a maneira que o Senhor quer que o Evangelho seja propagado. Muitas pessoas não entenderam, meu Deus, o triunfar da graça, o exemplificar da sua graça, e que entendam, Senhor meu Pai, para que assim, ó Deus, a sua palavra com legitimidade possa alcançar corações, e esses corações entenderem, Senhor meu Pai, o que vem primeiro, o que o Senhor quer fazer. Qual é, Senhor meu Pai, o motivo do seu manifestar? Pai de amor, nós precisamos do Senhor. Purifica-nos, ó Deus, purifica-nos. Nós precisamos, ó Deus, também ter as nossas vidas abraçadas pelo seu amor. Enfrentamos dificuldades, enfrentamos batalhas, ó Deus. Às vezes nós sorrimos.

diz a sua palavra. Às vezes para nós é tempo de sorrir. Às vezes para nós é tempo, Senhor, de saltar de alegria. Mas às vezes também, Senhor meu Deus, parece que tudo toma um formato, Senhor meu Pai, de tristeza, de dor. E o nosso coração sente, a nossa vida sente. E nós pedimos ao Senhor socorro. Nesse momento eu sei que tem gente sorrindo. Eu sei que tem gente saltando de alegria. Mas sei que tem gente também atravessando, Senhor, situação difícil. Situação em que não há espaço para o sorriso. Não há espaço para a alegria. O espaço foi totalmente tomado pela dor, pelo sofrimento, pela perseguição, pelos problemas que vieram, Senhor, e estão assaltando a alegria dessa vida, estão assaltando essa vida, trazendo momentos de dificuldades. Mas o Senhor pode me ouvir agora, meu Deus. O Senhor pode ouvir a nossa oração nesse momento. Aqueles que estão, ó Deus, vivendo esse momento de tristeza, de angústia, esse momento de depressão, esse momento em que nós sentimos que parecem que as nossas palavras não estão sendo ouvidas por ninguém, nem pelo Senhor. Então a gente sofre, meu Deus. Então a gente chora, Senhor meu Pai, porque nós somos assim. Então, meu Deus, nós clamamos pelo Senhor. Nós colocamos diante de Ti as nossas dificuldades, o nosso sofrimento, e pedimos, vem nos ajudar, meu Deus. Vem ajudar esse ouvinte que está pior do que nós. Vem ajudar essa pessoa, meu Deus, que nesse momento não tem nada. Essa pessoa que está no vale do desespero. Essa pessoa que está no poço da amargura. Essa pessoa que se sente só. Essa pessoa que sente, ó Deus, a dor da separação. Essa pessoa que sente o cravar da flecha da morte. O Senhor pode, meu Deus, trazer consolo a essa vida. O Senhor pode trazer conforto. Mesmo sabendo, ó Deus, que a flecha está lá. Mesmo sabendo, Senhor meu Deus, que a dor está lá. Mesmo sabendo, ó Deus, que não haverá uma solução. Eu peço ao Senhor, conforta esse coração. Conforta essa vida, Senhor meu Deus, que já não aguenta mais sofrer tanto. Essa vida, Senhor meu Pai, cuja companheira dela são as lágrimas. São as noites, ó Deus, que parecem infinitas. As noites em que o sono não vem, mas também a hora não passa. As noites, Senhor meu Deus, em que o sofrimento parece atacar essa pessoa como se fosse um ataque, Senhor meu Pai, de vespas terríveis e furiosas a atacarem essa vida sem defesa. Essa vida, Senhor meu Pai, indefesa. Essa vida, Senhor meu Pai, que parece que tudo que se resume a ela é a dor. Vem no socorro dessa pessoa, meu Deus, massacrada por essa doença. Essa pessoa, Senhor meu Deus, que ouve do seu médico que não haverá solução. Essa pessoa que vive, meu Deus, não contando mais os anos, mas contando os segundos. O Senhor é Deus grande e poderoso para atender o anseio dessa alma que chora. Dessa vida que encontra, Senhor, alívio só nas lágrimas. Vem, Senhor meu Deus, com o Seu poder agora. Eu peço ao Senhor, mesmo sabendo que não sou nada, meu Deus, mas peço humildemente ao Senhor que o Senhor atenda o desejo desse coração sofredor. Eu não posso dizer, ó Deus, todo o sofrimento dessas pessoas, porque eu não sei. Mas o Senhor sabe. O Senhor, na sua onisciência, conhece essa vida, meu Deus, que já é uma vida de lágrimas, que já é uma vida, meu Deus, que sabe, ou que pensa estar decretada, ou decretado já, tudo o que haverá de acontecer num tempo próximo e muito presente.
O Senhor é poderoso para libertar essa vida.

dessa doença. O Senhor é poderoso para atropelar esse diagnóstico médico. O Senhor é poderoso para atropelar, meu Deus, essa sentença médica, vindo com o agir poderoso do Senhor e curando, meu Deus, essa enfermidade que para a medicina já não tem mais cura. O Senhor é poderoso, Senhor meu Deus, para quebrar essa sentença. O Senhor é poderoso para curar e fazer, meu Deus, com que, eu vou usar essa palavra, meu Pai, bestificados fiquem aqueles que já pronunciaram uma sentença conforme o entendimento daquilo que estudaram e daquilo que honestamente estão exercendo e falando. O Senhor é poderoso para curar agora no nome de Jesus Cristo. Em nome de Jesus Cristo. Meu Deus, põe a sua mão nessa vida, na vida dessa criança, na vida desse jovem, desse adolescente, na vida desse adulto, desse velhinho, dessa pessoa não tão velha, mas que carrega esse fardo tão difícil de carregar. Vem com as tuas mãos santas e poderosas, Senhor meu Deus. Vem com as tuas mãos santas e de milagres e de maravilhas. O Senhor é Deus poderoso para libertar essa enfermidade que foi produzida, Senhor meu Deus, através de tantos moveres satânicos, diabólicos, de feitiçarias, de magia negra. Ou às vezes não, Senhor, de forma que o Senhor é o Deus que opera em qualquer circunstância, de qualquer vida. Põe a sua mão agora, meu Deus. Se for preciso perdoar, lavar, purificar essa vida, o Senhor é Deus para fazer. Se for preciso, Senhor, meu Deus, fazer um sinal nessa vida, o Senhor é Deus para fazer. Senhor, eu creio no Senhor em nome de Jesus e quero glorificá-lo nessa oração. Te glorifico, Senhor. Glórias ao nome do Senhor. Exaltado seja o nome do Senhor. Eu te exalto, meu Pai. Eu te glorifico, Senhor meu Deus, porque sei que o Senhor está ouvindo o meu clamor. O Senhor está atendendo a minha oração. O Senhor está ouvindo o clamor desse povo que ora comigo nesse momento. O sofrimento do povo é grande, meu Deus. O sofrimento do povo é grande, Senhor. Mas eu sei que o mover do Senhor também é grande. Eu sei que triunfa acima de tudo a sua misericórdia. Visita os hospitalizados, meu Pai, visita os desempregados, os desigrejados, aqueles que estão, Senhor meu Deus, nos presídios, sofrendo fortes ameaças. Visita, Senhor meu Deus, essa pessoa que faz parte dessa gangue, dessa facção, e já não quer mais continuar, temendo pela própria vida. Que o Senhor dê a essa pessoa o escape, que o Senhor dê a essa pessoa a abertura, Senhor meu Deus, para que ela possa sair dessa vida que está vivendo e se render a Ti e viver uma vida digna. Senhor meu Deus, Senhor meu Pai, abre essa porta agora para que essa pessoa possa sair dessa vida, Senhor, de violência, que essa pessoa possa abandonar essa vida de drogas, essa vida de tráfico de drogas. Senhor, essas pessoas sabem que a vida é curta quando estão nessa vida. Dê, Senhor meu Deus, a salvação, a libertação, e abra uma porta para que essa pessoa deixe essa vida e viva muito mais. Meu Deus, o Senhor é o socorro, o Senhor é o socorro presente, o Senhor é o Deus que ama, Senhor, tanto as pessoas que fazem parte das autoridades, que lutam e também sofrem perigos. Autoridades, ó Deus, que julgam, autoridades, Senhor meu Deus, que trabalham para que haja ordem, também autoridades policiais, também, Senhor meu Deus, são vidas que estão à mercê da morte, Senhor. Que o Senhor dê também o livramento para os policiais, também, Senhor meu Deus, para aqueles que estão do outro lado, que tenham também o livramento, porque também tem uma alma. Que o Senhor dê uma providência, Senhor meu Pai,
na sua imensa sabedoria, a essas vidas, para que possam viver, para que possam ter uma vida protegida, uma vida digna. Senhor meu Deus, Senhor meu Pai, visita agora essa pessoa, Senhor meu Pai, que está cancerosa, essa pessoa que está na ânsia da morte, essa pessoa, Senhor, que está desenganada com os dias contados, com os dias, Senhor meu Deus, decretados pela medicina, essa pessoa que o câncer já alcançou toda a parte do corpo. O Senhor é poderoso para curá-la, meu Pai. Onde a medicina já não tem mais poder, já não tem mais ação, o Senhor é poderoso para agir. Eu glorifico o nome do Senhor pelo agir do Senhor nessa vida. Haja grandemente, Senhor, o nome do Senhor será glorificado. O nome do Senhor será exaltado. Nós vamos saber que foi o Senhor quem agiu. Por causa, ó Deus, da sentença médica, nós vamos saber que foi o Senhor quem fez o milagre. Os testemunhos virão. O nome do Senhor será glorificado. Cura agora, meu Deus, cura. Eu sei, Senhor, meu Pai, que eu devo estar pedindo muito mais para que o Senhor venha salvar, é verdade. E eu peço, Senhor, que o Senhor venha salvar. Que o Senhor entre nessa vida perdida, Senhor, e que o Senhor transforme essa vida. Eu peço ao Senhor, salva, meu Deus, salva essa alma. Que dá pelo menos um espacinho para o Senhor agir, para o Senhor entrar. Salva, Senhor, meu Deus. Eu sei que isso haverá de glorificar o nome do Senhor. Salva, Senhor, salva. O Senhor é poderoso para tirar essa pessoa que está, ó Deus, na situação a mais terrível possível, envolvida em todo tipo de pecado, em todo tipo de erro. Se nesse coração há arrependimento, eu sei que o Senhor pode salvar. Eu sei que o Senhor pode entrar nessa casa destruída, Senhor, pelas separações, por essa verdadeira guerra, é filho contra pai, pai contra filho, marido contra mulher, e todo tipo de guerra, Senhor, acontecendo nessa família. O Senhor pode restaurar, o Senhor pode salvar, o Senhor pode fazer brilhar a luz da salvação do nosso Senhor Jesus Cristo nessa casa, nessa família. Mas eu sei também, ó Pai, que muitas pessoas sofrem tanto o sofrimento, Senhor meu Deus, de uma enfermidade que não há solução para a medicina. Senhor, são inflamações, são infecções, ou às vezes coisas que parecem até mais simples, mas têm matado. Pessoas, Senhor, infectadas com a febre amarela. Pessoas desesperadas, Senhor, não só por causa do câncer, mas também por causa da AIDS. Pessoas que estão sofrendo porque tiveram um derrame, um AVC. Pessoas que tiveram, Senhor, meu Pai, um problema coronário, entupiu aquela veia. Pessoas, ó Deus, que sabem que tem uma situação cardiopata, são, Senhor meu Deus, cardiopatas. Pessoas que sabem, ó Pai, que se o Senhor não agir, elas podem vir a falecer a qualquer momento. Eu vejo, meu Deus, essa família em volta dessa criancinha desidratada. Essa criancinha, Senhor meu Deus, que infelizmente está sofrendo uma enfermidade intestinal, e essa enfermidade já chegou a um ponto que essa criança não terá mais retorno, a não ser que o Senhor haja, porque ela já não come. Ela só, Senhor meu Deus, solta o que comeu e ainda vomita. O Senhor é poderoso, Senhor, para curar essa criancinha, que já está pele e osso. Essa pele já está, Senhor meu Deus, pegada a esse ossinho. E a mãe, o pai, a família estão aí clamando, pedindo misericórdia. Senhor, o Senhor é Deus poderoso para aliviar esse sofrimento, dando, Senhor meu Deus, a cura a essa criancinha. Glorificado seja o nome do Senhor por essa cura. Glorificado seja o nome do Senhor por esse milagre. Meu Deus, meu Pai, pessoas que sofrem, ó Deus, de reumatismo, seja lá qual for o tipo de reumatismo, o Senhor pode curar agora, meu Deus. Pessoas que estão, ó Deus, com órgãos vitais comprometidos, pessoas com enfermidades pulmonares, pessoas com enfermidades hepáticas, pessoas com enfermidades renais, uterinas, pessoas, ó Deus, comprometidas completamente no seu intestino, meu Deus, esse esôfago canceroso, esse cérebro, ó Deus, que já não responde.
esses ossos comprometidos, esse câncer no sangue. Senhor, meu Deus, Senhor, meu Pai, atenda o meu clamor, Senhor. Não quer dizer, ó Deus, que sou eu melhor do que outras pessoas, não. Simplesmente quer dizer que eu clamo pela sua misericórdia, que eu oro com fé, eu peço, meu Deus, ao Senhor, em nome de Jesus, venha tomar essa vida, Senhor, e fazer acontecer o milagre. Senhor, eu oro em favor das pessoas que estão afastadas dos teus caminhos, pessoas que foram um dia embora da sua presença. E agora, meu Deus, o que restou para elas é essa fome, é esse frio, pessoas completamente, meu Deus, afastadas dos teus caminhos, sendo açoitadas por forças malignas do inferno. Eu sei, ó Deus, que o inimigo não quer fazer simplesmente prisioneiros, ele quer fazer vítimas. E antes, ó Deus, que essas pessoas sejam vitimadas pelo maligno, tem uma centelhazinha nesse coração. Essa pessoa tem tentado voltar para a presença do Senhor. Ajuda a fé dessa pessoa, meu Deus, trazendo-a de volta. O que ela está se esforçando, que o Senhor venha, meu Deus, proporcionar esse momento de reencontro. Traga de volta para os retos e santos caminhos do Senhor essa pessoa desviada. Essa pessoa, Deus, que ouviu o maligno. Essa pessoa que ouviu Satanás falar, se deixou levar e agora sabe que foi enganada. E agora, sem forças, está pedindo socorro. O Senhor é o Deus do socorro. O Senhor é o Deus socorro presente. O Senhor é Deus que pode agir nessa vida. Dá forças, meu Deus, dá forças. Meu Deus, eu quero também pedir ajuda, meu Pai, às pessoas que estão sofrendo, às mulheres com câncer no útero, não só câncer, mas também com miomas, melanomas, fibromas, enfim, Senhor, meu Deus, pessoas que estão sofrendo, Senhor, por tantas outras enfermidades. Essa senhora que sabe que esse câncer de mama pode levá-la à sepultura, e apavorada faz o tratamento, mas pede ao Senhor socorro nesse momento. Vem, meu Deus, em nome de Jesus, socorrer essa vida. Vem, Senhor, meu Deus, em nome de Jesus, fazer acontecer o milagre, o prodígio nessa vida. Eu creio que o Senhor está atendendo o meu clamor, a minha oração, bem como a oração dessa pessoa que está orando comigo agora. Senhor da glória, quanta gente vivendo tão distante do país, o seu país de origem, o seu país onde nasceu, pedindo, Senhor, meu Deus, ao Senhor que o Senhor abra uma porta para que possam, Senhor, serem bem-sucedidos onde estão, onde foram buscar uma vida melhor. Senhor, abra portas para o estrangeiro. Tenha misericórdia do peregrino, do migrante, do imigrante. Senhor, quantas pessoas estão se refugiando em outros países, incluindo o nosso país, Senhor, o Brasil, em busca apenas e tão somente de alimento, porque onde estão nos seus países de origem, não tem nem comida para colocar na mesa. Senhor, que nós possamos, ó Pai, fazer justiça e dar ao estrangeiro o pão do estrangeiro. Que nós possamos, meu Deus, acolher aqueles que precisam de roupas, de alimentos e também da sua palavra. E que o Senhor possa providenciar, meu Deus, um trabalho, uma situação em que possam, ó Pai, ter uma vida digna. Meu Deus, usa os seus pastores, Senhor. Usa, Senhor, todos esses que já estão envolvidos nas programações ora anunciadas. Que a palavra do Senhor possa alcançar vidas. Usa os teus servos e servas. Traga a juventude para a sua presença com poder e com autoridade, meu Deus. Traga a juventude, Senhor, meu Pai, para que possa realizar a sua obra, para que possa se integrar aos movimentos evangelísticos e que almas venham ao conhecimento da sua verdade. Clamo, Senhor, a Ti com fé, com toda a fé do meu coração, sabendo que estou sendo ouvido pelo Senhor nesse momento. Em nome de Jesus Cristo, Senhor, tudo que eu falei, tudo que eu não falei, tudo que outras pessoas falaram em oração, aquilo que está no nosso coração, que o Senhor atenda, meu Deus, em nome de Jesus. Amém, Senhor. Amém, Senhor Jesus.

0: Eu sou o pastor Lourival de Almeida. Deus abençoe vocês. Somos da Igreja Deus e Amor. Até a próxima oportunidade. Fiquem com Deus em nome de Jesus Cristo.
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2: Louvai ao Senhor e invocai o seu nome. Fazei conhecidas as suas obras entre os povos. Salmo 105:1.
3: 3:31.

0: Por natureza, o homem é esquecido. Esquece dos fatos, datas, pessoas e compromissos. Por outro lado, a tendência humana é para não esquecer certos fatos que ocorrem na vida. Principalmente quando se trata de perdoar ou pedir perdão. Vemos e ouvimos muitas pessoas afirmarem: eu perdoo, mas não esqueço. Perdoo, mas não quero mais amizade com ele ou com ela. Isto não é perdão. O perdão que a Bíblia ensina é cheio de amor, misericórdia, e normalmente se perdoando se esquece, se sepulta no passado. Isso é possível se a pessoa experimentar o perdão divino, tornando-se revestida do grande amor de Deus. Deus é onisciente, é onipresente, é onipotente, mas, sem dúvida alguma, Ele esquece dos nossos pecados. Pois eu mesmo, o Senhor de Israel, apago as tuas transgressões por amor de mim, e dos teus pecados eu não me lembro mais. O Senhor Deus lança os teus pecados perdoados para trás de suas costas e joga nas profundezas dos mares. Caro amigo ouvinte, o sangue de Jesus Cristo nos purifica de todo pecado. Através do seu sangue que temos a comunhão uns com os outros. E o sangue do Cordeiro de Deus, o Filho de Deus, nos purifica de todo pecado. Isso se conhecermos a Jesus Cristo e sabermos que Ele é o Senhor. Mantemos a comunhão uns com os outros. E o sangue do Cordeiro nos purifica, nos lava e nos limpa de toda iniquidade. Amigo ouvinte, pare, pense, confesse os seus pecados. E a partir de hoje, você será uma nova pessoa em Cristo Jesus, o Filho de Deus. Aprenda a perdoar e serás perdoado. Pois quem conhece a Deus, sabe perdoar. 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
3: Lembre-se do seu Criador enquanto você ainda é jovem, antes que venham os dias maus e cheguem os anos em que você dirá: não tenho mais prazer na vida. Lembre-se dele antes que chegue o tempo em que você achará que a luz do sol, da lua e das estrelas perdeu o seu brilho e que as nuvens de chuva nunca vão embora. Então os seus braços, que sempre o defenderam, começarão a tremer, e as suas pernas, que agora são fortes, ficarão fracas, e os seus dentes cairão, e sobrarão tão poucos que você não conseguirá mastigar a sua comida. A sua vista ficará tão fraca que você não poderá mais ver as coisas claramente. Você ficará surdo e não poderá ouvir o barulho da rua. Você quase não conseguirá ouvir o moinho moendo ou a música tocando, e levantará cedo quando os passarinhos começam a cantar. Então você terá medo de lugares altos e até caminhar será perigoso. Os seus cabelos ficarão brancos e você perderá o gosto pelas coisas. Nós estaremos caminhando para o nosso último descanso, e quando isso acontecer, haverá gente chorando por nossa causa nas ruas. A vida vai acabar como a lamparina de ouro cai e quebra quando a sua corrente de prata se arrebenta, ou como um pote de barro se despedaça quando a corda do poço se parte. Então o nosso corpo voltará para o pó da terra de onde veio, e o nosso espírito voltará para Deus que o deu. O fim de todas as coisas é: teme a Deus e obedeça a sua palavra, porque este é o dever de todo ser humano. Enquanto você tem oportunidade, compareça na Igreja Pentecostal Deus de Amor e entregue a sua vida ao Senhor Jesus e passe a andar na presença de Deus.

0: Pai do Senhor Jesus, quero contar uma experiência que eu tive com Deus quando eu estava procurando uma igreja que eu já sentia no meu coração de servir a Deus. Eu andei em algumas igrejas, em vários ministérios, porque eu queria uma igreja que eu pudesse me encontrar com o Senhor. E visitei alguns ministérios, mas nenhum deles me tocou. Certo dia, eu entrei na sede mundial e lá eu sentei e fiquei observando o culto. E veio as irmãs, cooperadoras, obreiras, e me chamou, né, para ir na frente aceitar Jesus na hora que o missionário estava pregando. Lembro eu que era um dia de quarta-feira. Mas eu não quis ir. Estava sozinha. Aí no outro quando foi no domingo, eu voltei para a igreja novamente. Eu sentia o Espírito Santo de Deus falando comigo no meu coração. Vai ser aqui que eu tenho grande obra para fazer em sua vida através do Espírito Santo. E ali, irmão, eu sentei. Aí as irmãs, na hora do apelo, elas vieram me chamar. Eu estava toda cheia de pintura. Eu estava cheia de bijuterias, pulseiras, de calça comprida. E ela falou, vamos lá na frente, vamos aceitar Jesus. E eu fui. Missionário estava pregando, era na época da sede mundial, né? Na igreja antiga. E eu fui, irmão. Aceitei Jesus. E aí, quando eu cheguei em casa, eu já fui tirando as coisas que não era do agrado de Deus na minha vida. O Espírito Santo de Deus já foi fazendo uma obra na minha vida. Aí se passou, né? Eu acompanhei os cultos, ia nos cultos na quarta. No domingo, missionário. Passou 6 meses, começou a anunciar o batismo. E um dia o missionário falou assim, que as pessoas que estivessem já se preparando para o batismo, se quisesse entrar na fila para ser batizada com o Espírito Santo, ele ia descer do púlpito e ia colocar as mãos sobre as nossas cabeças. Irmãos, eu senti uma vontade muito grande de entrar na fila, mas nesse dia eu estava com meu filho de 8 anos e a minha filha de 6 meses no colo. Mas mesmo na oração eu senti uma graça de Deus sobre a minha vida, eu falei, mas eu não vou na fila, vou esperar para o próximo domingo. E quando terminou o culto, eu vim embora, cheguei em casa, falei para meu esposo, falei, olha bem, eu queria que você fosse comigo na igreja, porque ele não ia. Eu queria que você fosse comigo no culto, porque o missionário está fazendo, mandando ficar na fila, que é o batismo com o Espírito Santo. E ele desce do púlpito e põe a mão na cabeça das pessoas. E eu queria ir para a fila, mas com as crianças não dá. E ele foi, irmãos. Quando foi no próximo domingo, ele foi comigo. E assim começou a oração, né? Eu falei para ele ficar com as crianças e entrei na fila. Quando eu entrei na fila, eu fui sentindo um poder muito grande do Espírito Santo sobre minha vida. Mas eu não estava batizada ainda, mas eu sentia que eu ia ser batizada naquele dia. E assim foi, irmãos. E eu vi o missionário descendo do púlpito e colocando as mãos sobre as cabeças das irmãs e as irmãs cheias do Espírito Santo. E eu estava orando, orando, e eu comecei a sentir algo diferente sobre o meu corpo, sobre a minha vida naquele momento. Mas ali eu estava assim, quando o missionário foi chegando perto de mim, eu parecia que algo estava impedindo, porque parecia que eu estava me sentindo acanhada naquele momento. E eu não me soltava para ser batizada. Aí o servo de Deus, missionário Davi Miranda, ele se aproximou de mim, colocou a mão na minha cabeça e falou assim, minha serva, você já está batizada com o Espírito Santo. Naquele momento, eu comecei a sentir um poder tão grande de Deus sobre a minha vida, que eu sei que dali me tiraram, levaram lá para o púlpito. Eu fiquei lá, irmão, cheio do Espírito Santo, falando em línguas estranhas. E quando foi naquele momento, o culto foi, chamaram todo mundo para ir para frente receber oração. E eu ali já estava ajoelhada no púlpito. Eu sei que terminou o culto, irmãos. Chegou meu filho e falou: mãe, o culto já terminou. É, já acabou, já está na hora de ir embora, já deu paz do Senhor. Irmãos, eu não vi. Eu estava tão cheia do Espírito Santo e Deus que eu nem vi o culto terminar. Eu ali de joelho, dobrado ali na beira do púlpito, só recebendo o poder do Espírito Santo de Deus. E essa é uma experiência que eu tive. Então eu agradeço a Deus por esse ministério e que Deus abençoe e todos aqueles que estão na frente desse trabalho. Deus abençoe a todo mundo e que aquele irmão que tem um chamado do Senhor e que abra seu coração e faça a obra do Senhor. Deus abençoe por essa oportunidade em nome de Jesus Cristo.
1: Quanto sofrimento, desilusão, tristeza e angústia na sua vida, caro amigo ouvinte. Você vive chorando, pensando: Deus se esqueceu de mim. Deus me abandonou. Deus não quer mais nada comigo. Você está enganado. Deus te ama. Deus te quer bem. Deus quer abençoar a sua vida. Você está pensando em tirar a sua própria vida? Você pensa em fugir de tudo e de todos, esconder-se e dizer: ninguém gosta de mim? Você está debaixo de uma depressão. Preste muita atenção. Deus te ama, porque de tal maneira Ele enviou seu único filho para que todo aquele que nele crê não pereça, mas tenha vida eterna. Jesus, Ele morreu. Morreu pelos teus pecados em uma cruz de dor, sofrimento e angústia, para te dar a paz e a tranquilidade. Ele mesmo disse bem claro: eu sou o bom pastor e o bom pastor dá a vida pelas suas ovelhas. Ele chegou a dizer mais ainda: vinde a mim todos que estão cansados e oprimidos e eu vos aliviarei. Caro amigo ouvinte, lembre-se de uma coisa: Deus nunca vai te desamparar. Esforça-te, tem bom ânimo e venha participar de uma concentração na Igreja Pentecostal. Deus é amor e a sua vida não será mais a mesma. 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
6: 4:03.
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8: A paz do Senhor, meus irmãos, me chamo Gislene, moro na cidade de Biraci, Minas Gerais. 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E para mim, eu achava que era impossível, mas para Deus nada é impossível, porque Deus, quando tem promessa em nossas vidas, Ele cumpre. Há 16 anos que eu e meu esposo estamos juntos. 5 anos aí começou a envolver com droga, só que eu não estava levando muito a sério. E quando eu comecei a levar a sério, que ele estava envolvido mesmo, viciado nas drogas, meus irmãos, eu fui na igreja e pedi para Deus: Senhor, se o Senhor libertar meu marido, Senhor, eu venho e testifico para a honra e glória do teu santo nome, Jesus. Deus trabalhou na vida dele ali, aí ele começou a buscar a Deus. Meus irmãos, hoje está uma vitória, está uma bênção de Deus. 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
9: Muito bem, 4:05. Bom dia, São Paulo. Bom dia, Brasil. Hoje, dia 12 de agosto de 2026, você está na madrugada do Socorro de Deus, rede de apoio, Igreja Pentecostal, Deus e Amor. Na apresentação, Senhor Irmão em Cristo, presbítero Alan Feitosa, na mesa de áudio, nosso querido irmão Hamilton, e você do outro lado, fazendo companhia, abrilhantando esta programação. Deus abençoe você que está acordando agora para ir trabalhar, você que já está em trajetória para o seu trabalho. Deus abençoe, que o Senhor te guarde, que o Senhor te livre de todo mal. Deus abençoe a todos.

0: Vamos agora para um quadro importante, saúde mental, e daqui a pouco vamos retornar com todos vocês.
1: Surto de ebola no Congo. Mortes por ebola passam de 100, enquanto grupos armados dificultam resposta ao vírus. O governo da República Democrática do Congo informou que o número de mortes confirmadas por ebola subiu para 101. A presença de grupos armados e a resistência local continuam a dificultar gravemente a resposta à doença na província mais afetada, complicando o trabalho das equipes de saúde. O surto da cepa bundibujo do ebola foi anunciado oficialmente após autoridades afirmarem que a transmissão passou despercebida por semanas. Esse atraso inicial deixou as equipes de saúde em desvantagem e com severas dificuldades para controlar a propagação do vírus logo no início da crise. No balanço epidemiológico, o governo informou o registro de 35 novos casos confirmados em um período de 24 horas, incluindo 10 novas mortes. Com essa atualização, o total de casos confirmados atingiu 550, espalhados por 17 zonas de saúde de Ituri, 7 zonas em Kivu do Norte e uma zona de saúde em Kivu do Sul. A desconfiança da população e os ataques diretos às equipes de sepultamento e centros de tratamento agravam a situação, como o recente episódio no cemitério de Nyamurongo, em Bunia, que deixou 2 feridos. Além disso, a atuação de grupos armados em Dujugo, Irumu e Mambasa limita o acesso humanitário em várias zonas afetadas ou em risco. A crise global da saúde cerebral. Doenças neurológicas afetam 42% da população. As doenças neurológicas afetam atualmente 42% da população mundial, o que representa cerca de 3 bilhões e 400 milhões de pessoas. Segundo dados recentes, essas condições são devastadoras e representam uma crise global, sendo responsáveis por mais de 11 milhões de mortes todos os anos. Diante desse cenário alarmante, a OMS emitiu um alerta urgente para países e autoridades. A instituição destaca o crescimento contínuo dos diagnósticos e aponta uma grave falta de políticas públicas voltadas para o tratamento e suporte de pacientes. De acordo com o relatório global de neurologia, as 10 principais condições que mais causaram mortes e incapacidades incluem o derrame, encefalopatia neonatal, enxaqueca, Alzheimer e outras demências. A lista traz ainda neuropatia diabética, meningite, epilepsia idiopática, complicações do parto prematuro, transtornos do espectro autista e cânceres do sistema nervoso. Por fim, o diretor-geral adjunto Jeremy Farrar enfatizou que muitas dessas doenças podem ser prevenidas ou tratadas com eficácia. No entanto, a falta de investimentos e a escassez de serviços de saúde deixam a maior parte dos pacientes desamparada, especialmente em áreas rurais e carentes.
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0: Muito bem, 4 horas e 12 minutos, hoje é quarta-feira, quarta do grande mover de Deus, é Deus, está se movendo aqui na sede mundial, está curando, libertando, transformando vidas, e você não pode ficar de fora desse grande mover do nosso Deus. Venha participar conosco daqui a pouco, 9 horas, pastor Milton de Almeida, ministrando a poderosa palavra de Deus. E você vem receber o seu milagre. Não fique em casa, não. Vem receber a sua vitória. Deus vai usar o pastor Milton de uma forma especial aqui mesmo na Avenida do Estado, 4568 Liberdade. Lembrando que a entrada principal do Templo da Glória de Deus é pela Avenida Prefeito Passos, número 10. Temos aqui um amplo estacionamento coberto. Olha, vem estar conosco. Deus tem milagres, tem vitória, libertação, cura, portas abertas. Acompanhe um pouquinho de um trecho de uma ministração do pastor Milton de Almeida.
3: Vemos da palavra do Senhor.
4: Vemos a palavra do Senhor.
3: Quando Jesus curou o rapaz que não enxergava.
4: Quando Jesus sanou o muchacho que não veía.
3: Quando Jesus cura aquele rapaz.
4: Quando ele sana esse muchacho.
3: Jesus, ele não se revela.
4: Jesus não se revela.
3: Para o rapaz.
4: Al muchacho.
3: Que era Jesus.
4: Que era Jesus.
3: E houve indagações por esses religiosos.
4: E houve perguntas por os religiosos.
3: Dizendo. Será que aquele rapaz é o mesmo que era cego?
4: Será que este muchacho era el mismo que era ciego?
3: E eu te dizia, não sei, mas os pais dele estão ali. Ó.
4: E dizia, não sei, mas os papás estão ali.
3: Pergunta para os pais.
4: Pergunta aos padres.
3: E lá vai pergunta e diz pro, pergunta para o pai do rapaz.
4: Vai e pergunta aos padres do muchacho.
3: Aquele de lá é teu filho?
4: Aquele é teu filho?
3: É o nosso filho.
4: É o nosso filho.
3: Cego de nascença?
4: Cego de nascimento?
3: Cego de nascença. Por que, que ele está enxergando?
4: Por que está mirando?
3: Isso eu não sei.
4: Isso eu não sei.
3: Ele já tem idade para responder.
4: Já tem idade para responder.
3: E foram até ele.
4: E se
3: quem
4: acercaram?
3: Fez você enxergar?
4: Quem isso que tu veas?
3: Ah, vem um homem aqui.
4: E adivinha o homem?
3: E me curou.
4: Me sanou o homem.
3: E justo nesse dia.
4: E justo nesse instante.
3: Não podia fazer nada.
4: E não podia ser nada.
3: Sendo um dia sagrado.
4: Sendo um dia sagrado.
3: E eles começavam a murmurar dizendo.
4: E começavam a murmurar dizendo.
3: Este é falso profeta.
4: Este é falso profeta.
3: Outros.
4: Outros.
3: Eles expulsam demônios. Mas deve ser, ele deve ser um dos príncipes dos demônios.
4: Ele já fora demônios, mas deve ser um
3: tudo
4: dos príncipes.
3: Tudo por quê?
4: Por quê?
3: Ele não guarda o sábado.
4: Ele não guarda o sábado.
3: E também diz que é filho de Deus.
4: Também diz que é filho de Deus.
3: Aí outro falava, outro não dizia, pode um falso profeta fazer o que ele fez.
4: Não pode um falso profeta ser o que ele
3: fez. Um falso profeta não faz isto.
4: Falso profeta não
3: um falso profeta não abre o olho do cego.
4: Falso profeta não abre o
3: um falso
4: ciego.
3: Profeta não faz o paralítico andar. O falso profeta vem com muitas palavras bonitas, mas a palavra dele é uma palavra de transformação, uma palavra viva.
4: Palavras, palavra de transformação, palavra viva.
5: Vamos lá, pastor Kleber.
6: Pastor, esta senhora está aqui agora testemunhando que foi tocada milagrosamente. Senhora, o nome da senhora?
7: Hilda.
6: Irmã Hilda, o que a senhora tinha era uma asma que fazia queimar

0: e doer, o que que acontecia?
1: É asma grave, que o médico falou, e eu tô muito, eu fui revelada que agora que eu tomo muitas medicações.
0: Aquela revelação dos remédios que tomava e não resultava.
1: Não resolve, porque é incurável o remédio.
0: E asma não tem cura, né?
1: É verdade, não tem cura.
0: E a medicina tratava, tentava, mas não resolvia.
1: Não resolvia.
0: Hoje a senhora chegou aqui sentindo o quê?
1: Dor no peito, no tórax.
0: E agora?
1: Agora, depois que o pastor orou, eu...
0: Cadê a dor?
1: Sumiu.
2: Quem dá glória a Deus, igreja?
1: Fui curada, não tem nada, não estou sentindo.
0: Há quanto tempo tinha esse sofrimento do médico para casa, de casa para o médico? Quanto tempo?
1: 4 anos.
0: 4 anos de sofrimento?
1: Quatro anos.
0: Hoje o milagre chegou.
1: Chegou o milagre em nome de Jesus.
0: Está emocionada, pastor, está chorando, o milagre,
2: irmãos,
0: chegou.
2: Estou falando com vocês aqui vendo, meus irmãos, como Jesus está curando pessoas aqui agora. Bom, Levi, vamos lá.
3: Jesus continua curando, pastor Milton. Como é o nome da senhora?
4: Marilda.
3: Marilda?
4: Isso.
3: O que a senhora estava sentindo?
4: Estava sentindo muita dor na coluna.
3: Há quanto tempo a senhora estava com essa dor na coluna?
4: Depois do Covid que eu peguei, eu fiquei com sequela na coluna e na bexiga.
3: Muito tempo sofrendo.
4: Muito tempo.
3: E agora na hora da oração?
4: Da oração fui curada.
3: Peraí, a senhora chegou aqui com dor na coluna?
4: Fiquei com dor na coluna.
3: Sumiu?
4: Sumiu.
3: Tem certeza?
4: A oração sumiu.
3: É, o que a senhora não podia fazer?
4: Não podia abaixar, quase não podia andar também.
3: Fazer o teste, abaixa, levanta, dá uma... Fala pra mim, cadê a dor?
4: Sumiu.
3: Hã?
4: Desapareceu.
3: Quem te curou?
4: Jesus.
3: E vocês não dão glória a Deus, igreja?
2: Quem mais recebeu um milagre, levanta sua mão. Vamos voar, Ítalo.
5: Meu irmão, seu nome?
6: José Wilson.
5: Irmão José Wilson, como você chegou se sentindo aqui nesta tarde?
6: Ah, eu venho sofrendo umas 3 semanas com dor de cabeça muito forte.
5: 3 semanas com muitas dores de cabeça, você tomava remédios?
6: Não.
5: Não passava dor?
6: Não.
5: Você chegou aqui hoje no culto com muita dor?
6: Muita dor.
5: E o que que aconteceu no momento da oração?
6: Para a honra e glória do Senhor, eu senti a presença de Deus ali, tocando na dor, no profundo, e sumiu.
5: A dor de cabeça de 3 semanas, pastor Milton, na hora da oração, desapareceu para a glória de Deus.
2: Eu vou usar a fala dele. A presença de Deus na minha vida chegou e as dores desapareceram. É isso que acontece quando Jesus chega!
0: É tremendo o que Deus está fazendo. Enquanto pessoas estão testemunhando, Deus está operando. As pessoas estão buscando dores e caroços e não estão encontrando. Minha irmã, por gentileza, o nome da senhora?
7: É Raquel.
0: Eu vi que no momento da oração, irmã Raquel, a senhora fazia prova, buscava. O que que tinha aí na perna?
7: É 2 caroços que eu tinha aqui.
0: Tinha 2 caroços pelo lado de dentro da perna?
7: Isso, aqui na perna.
0: E agora que a senhora está tocando, buscando, não está encontrando?
7: Não estou encontrando.
0: Cadê esses caroços?
7: Sumiram.
0: Quem arrancou?
7: Jesus.
0: Sentia dor quando você tocava?
7: Sentia dores, muitas dores aqui.
2: Então, não, irmã, pastor Kleber, esses 2 nódulos na perna, em formato de caroço, impedia a senhora caminhar?
7: Então, quando eu caminhava, sentia dores.
2: Sentia dores. E se a senhora caminhar agora, vai doer?
0: Vamos lá, minha irmã, caminha, com confiança, com esperança, isso, com mais autoridade, abre o corredor para ela fazer prova de Deus, isso, minha irmã, acelera estes passos. Se andasse assim tão somente normal, sentia dor?
7: Sentia dor.
0: E agora, cadê a dor?
7: Não tenho mais.
0: Desapareceu os caroços e desapareceu também
2: a
0: dor,
2: pastor. Dá para correr agora, glória a Deus.
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9: Está aí o convite especial. 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Acompanhe um pouquinho o trecho, como que Deus tem usado o pastor Fabrício.
10: O nome do Senhor é poderoso para vencer a guerra. E Davi sabia disso. Ele disse: olha, Golias, você pode vir contra mim armado, você pode ter experiência de guerra, você pode ter experiência das batalhas, mas eu tenho um Deus que nunca perdeu uma guerra, eu tenho um Deus que nunca perdeu uma batalha, e eu vou a ti em nome do Senhor dos Exércitos, e no nome do Senhor dos Exércitos o gigante teve que cair, no nome do Senhor dos Exércitos o gigante foi derrotado. Se tem alguém que vai no nome do Senhor dos Exércitos, levanta sua mão e dá um grito de glória a Deus. É no nome do Senhor dos Exércitos que o câncer vai desaparecer aqui hoje. É no nome do Senhor dos Exércitos que os demônios vão sair aqui hoje. É no nome do Senhor dos Exércitos que Deus vai mudar a situação da sua vida. É no nome do Senhor dos Exércitos. O nome dele está acima de todos os nomes. Quem crê no poder deste nome, levanta sua mão. Então glorifica, porque o nome dele, o nome dele é tremendo. Oh, glória a Deus.

0: Oh, glória!
1: Irmã
0: Deus.
1: Débora, este moço aqui também foi liberto. O que estava acontecendo com você?
2: Estava com um peso aqui bem no ouvido, bastante dor, né? Aí de repente ele orou, graças a Deus está bem.
0: Então era um espírito de enfermidade.
2: É verdade.
0: Você não buscou médico, não?
2: Não, não fui.
0: Mas você crê que foi uma enfermidade espiritual?
2: Eu sabia também.
0: Busca a dor agora.
2: Não, não está mais. Era tipo entupido e quando eu mexia doía.
0: Busca aí. Não tem mais nada?
2: Não.
0: Não tem mais nada? Pode falar que não tem mais nada?
2: Não.
0: Está curado para a glória do Senhor?
1: Glória.
0: Aleluia. Que maravilha, hein, pastor Patrício?
1: Tem uma unção de cura aqui, irmã Débora.
0: Aleluia.
1: Levante a sua mão porque está uma unção de cura aqui. Oh, aleluia, Jesus.
3: Irmã Débora, pastor Fabrício Beato, estamos diante de um grande milagre. Como que é o seu nome, minha irmã?
4: Irmã Ivanilda.
3: Irmã Ivanilda, qual foi o milagre que Deus operou na sua vida agora através da oração?
4: Eu estava com muita dor no meu corpo, né? Inclusive, eu falei, oh, Jesus, hoje eu vou ser curado. Há muitos anos já estava tratando de osteoartrite na coluna, quase que eu fiquei na cadeira de rodas. E sempre fazendo campanha aqui, Deus revelando e eu crendo, né, na providência do Senhor. E hoje o Senhor passou a mão e tirou aquelas dor forte que estava nos meus ombros, no joelho. Eu vinha dirigindo e falando, oh, Jesus, me cura, Senhor, me cura. O joelho doendo muito.
3: Incomodava muito, minha
4: muito,
3: mãe.
4: Muito mesmo.
3: Por quanto tempo você vinha sofrendo com esta enfermidade?
4: Muitos anos.
3: Muitos anos. Buscou aos médicos?
4: Ah, ortopedista, como que fala? Tomografia.
3: Fez de tudo, coisa. Minha irmã.
4: É,
3: de... E hoje vem em busca do milagre.
4: Aleluia, glória.
3: E agora, através da oração da mulher de Deus, a nossa irmã Débora, juntamente com o pastor Fabrício, cadê a sua enfermidade?
4: Sumiu as dores fortes.
3: Está sentindo mais, minha irmã?
4: Não, glória.
3: E agora, faz o que a senhora não podia fazer. Olha aí, pastor Fabrício, irmã Débora, está baixando, não podia baixar, agora está procurando e não sente mais nada. Ô, minha irmã, a senhora não podia fazer esse movimento.
4: Não, era difícil. Quantas noites sem dormir, com dor, orando para Deus me curar.
3: E hoje foi curado.
4: Glória a Deus, eu creio.
3: Quem curou a senhora?
4: Jesus.
3: Quem te deu esse milagre?
4: Jesus.
3: Oi, Jesus.
1: Cadê o glória a Deus da igreja?
3: Seu nome, irmão?
5: Israel.
3: Irmão Israel, o senhor chegou aqui como?
5: Eu estava com muita dor de garganta e o meu ouvido estava tampado. E quando os irmãos começaram a louvar a Deus, ele sarou. Agora não estou sentindo mais nada.
3: A dor era muita.
5: Era, eu estava ali no banco orando assim, conseguia cantar muito, mas agora eu estou melhor.
3: Para engolir algo estava difícil, impossível.
5: Tava. Eu não conseguia cantar direito, aí quando os irmãos começaram a orar aqui, ela sumiu assim, eu vim aqui na frente.
3: Quem curou o senhor?
5: Jesus.
3: Aonde estão as dores?
5: Sumiu.
3: Foi quem que te curou?
5: Jesus.
3: Jesus, presbítero Fabrício, cantora Débora, curando e libertando aqui no templo da glória de Deus.
1: Oh, glória a Deus, são muitas pessoas que receberam bênção do senhor aqui hoje, pastor Vivaí.
3: É muitos
1: Vivaí.
3: Milagres, pastor Beata, é muitos milagres, irmã Débora. Seu nome, minha irmã?
4: Augusta.
3: Irmã Augusta, qual foi o milagre que Deus operou agora no segundo dia desta grande campanha?
4: Meu Deus, eu vim hoje aqui para contar uma benção que eu recebi, né? Nos 63 anos da igreja, eu recebi em casa. Mas agora também eu recebi esse milagre. Eu estava com muita dor no meu corpo, porque eu tenho uma doença chamada, fibromialgia, e eu tomava muito medicamento, inclusive eu tinha que tomar uma injeção, que eu tomo de 6 em 6 meses, uma injeção muito cara, né, valor de R$1.000, mais ou menos. E aí hoje eu vim e falei, Senhor, eu vou lá contar minha bênção que eu recebi, e quero que o Senhor me cure. Eu estava com tontura, já faz mais de uns 15 dias que eu moro no interior, né, então tá difícil para mim vir para cá. Aí eu moro no interior de São Paulo, lá em Tatuí. Aí eu falei, não, eu vou lá na sede hoje, né?
0: Interior, né?
4: Aí a minha sobrinha veio com a minha irmã.
0: Interior, Fabrício.
4: E eu vim com elas. Aí eu falei pro senhor me curar. Eu tava sentindo uma tontura, problema de labirintite. E eu não podia nem virar meu pescoço, assim, nada, os nervos. Quando o pastor falou ali, a dor na junta, meus dedos pareciam que tava duro. Eu falei, será que é o frio? Não é, é doença mesmo. E não tem remédio, o médico já me desenganou. Tudo
3: isso. Desenganada. Senhora não podia fazer esses movimentos que a senhora está...
4: De jeito nenhum.
3: Incomodava
4: muito. Doía.
3: Há quanto tempo a senhora vem se tratando?
4: Há desde 30 anos, eu estou com 70 anos já.
3: Deus, mais de 40 anos desenganada.
4: Desenganada dos
3: médicos. E hoje, no segundo dia, Deus proveu a sua...
4: Eu vim hoje só para contar a bênção que eu recebi, né?
3: E recebeu o milagre.
4: E recebi mais um milagre. milagre.
3: Busca a sua enfermidade. Faz o que a senhora não podia fazer. Há 40 anos sofrendo. 40 anos uma enfermidade incurável. E agora, na oração, Deus proveu um grande milagre.
4: Oh, graças a Deus.
3: Minha irmã, a senhora não podia fazer esses movimentos.
4: Não, estava doendo muito a cabeça quando eu virava assim, por conta da...
3: Quem te curou agora?
4: Foi Jesus.
3: Quem proveu o seu milagre?
4: Foi Deus, Jesus.
3: Foi o nosso Deus.
4: Aleluia.
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8: É os milagres acontecendo e você é o nosso convidado especial nessa quarta-feira, Pastor Milton, 9 horas e às 15 horas, Pastor Fabrício Beata. E no horário das 19 horas, se você está trabalhando o dia inteiro, não consegue vir nem pela manhã e nem pela tarde, eu te convido à noite. Eu mesmo, Pastor Alan Feitosa, vou estar pregando a palavra de Deus e orando pela sua vida e também pela sua querida e amada família. Eu tenho uma palavra do coração de Deus para abençoar a sua vida nessa noite. Eu te aguardo às 19 horas. Vamos agora para um quadro muito importante, o projeto Eu e Mais Um, com a nossa irmã Débora Miranda, com o tema Como Ser um Membro da Igreja. E daqui a pouco vamos retornar com todos vocês. Bom dia, São Paulo! Bom dia, Brasil!
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10: Mais uma vez nós chegamos com o espaço Eu e Mais Um. A paz do Senhor a todos vocês. Sejam bem-vindos a esta programação. Serão 5 minutinhos onde nós vamos estudar um tema bíblico. Este programa é totalmente voltado aos novos convertidos e seus discipuladores. Nós estamos falando esta semana sobre a Igreja do Senhor, como ela se iniciou, depois a sua história do seu declínio, depois ela crescendo novamente, esse Evangelho chegando até nós. E hoje eu vou responder uma pergunta: por que e como ser membro da Igreja? Existem razões para isso? Sim, várias. A primeira delas é: nós temos a razão de ser membro da Igreja para nós conservarmos a unidade. Ou seja, o que é unidade? Jesus orou por esta unidade dos crentes. Então, a Igreja ela foi criada para isso, né? Para pregar o Evangelho, ter esta unidade. E a Bíblia diz isso em São João 17:21, para que todos sejam um. Jesus orando ao Pai, ele disse: Pai, assim como tu estás em mim e eu em ti, permita que eles também estejam em nós, para que o mundo creia que tu me enviaste. Que lindo! Esta é a unidade que Jesus quer. Então é uma das razões para que você seja membro, seja filiado, esteja na membresia de uma igreja. A segunda razão para o companheirismo cristão. Em 1 Coríntios capítulo 12, versículo 26, que eu leio para vocês, diz assim: de maneira que, se um membro padece, todos os membros padecem com ele. E se um membro é honrado, todos os membros se regozijam com ele. Ora, vós sois o corpo de Cristo e seus membros em particular. Vocês estão vendo que lindo? Que maravilha isso? Se dói em um, dói em todos, porque nós somos membros deste corpo. Isso é maravilhoso. Então nós não temos que estar desunidos, nós não temos que estar ali, cada um vivendo a sua própria vida. Esta unidade, ela se complementa neste versículo que o próprio Jesus está dizendo. Nós podemos dizer então que é importante ser membro porque conservamos a unidade e temos o companheirismo cristão. É você sentir-se membro de uma congregação que dá a você o apoio moral, o calor espiritual, a sua dor também é a dor do outro, para seu desenvolvimento na vida cristã, especialmente quando chegam as provas, quando começam a doer. Também uma das razões para ser membro de uma igreja é para você crescer no Senhor. quando você cultua, quando você participa dos cultos, das atividades que a igreja oferece para edificação cristã, ela provê bases para esse crescimento espiritual. Não somente espiritual, mas social e também psicológico. Eu quero ler para vocês a prova disso que está em Colossenses capítulo 3, versículo 16. Que a palavra de Cristo habite em vós abundantemente, em toda a sabedoria. Agora preste atenção. Ensinando-vos e admoestando-vos uns aos outros com salmos, hinos e cânticos espirituais, cantando ao Senhor com graça em vosso coração. Vejam aí, a edificação cristã que provê base para esse crescimento espiritual, social e psicológico. Não somente isso, uma das razões para que você seja membro de uma igreja é para cumprir o mandamento de Jesus. E como membro da igreja, uma pessoa tem melhores oportunidades de participar no cumprimento da grande comissão. Qual é essa grande comissão que Jesus deixou para nós? Ide ensinai e ide batizai, ensinando o povo a guardar todos os mandamentos que o Senhor deixou. Isto é a grande comissão. Então nós precisamos cumprir esta ordem do Senhor. Também é importante você saber que para você ser membro da igreja, é para o uso dos dons. Você aceitou Jesus agora e você vai começar a buscar os dons do Senhor, os dons do Espírito Santo, os mais excelentes. E ser parte do corpo de Cristo é a única maneira de você receber esses dons do Espírito Santo, os quais não são outorgados para seu uso pessoal, nem para que um crente o oculte, o esconda, encerre a quatro paredes, não. A Bíblia diz que o apóstolo Paulo disse que estas funções, através dos dons do Espírito Santo, só operam em conjunto da igreja. Eu leio para vocês aqui no livro de 1 a Coríntios, a primeira carta de Coríntios que Paulo escreve. Diz assim, capítulo 12, versículo 8. Porque a um pelo Espírito é dada a palavra da sabedoria e a outro pelo mesmo Espírito a palavra da ciência. E a outro pelo mesmo Espírito dada a fé e a outro pelo mesmo Espírito os dons de curar. E a outro a operação de maravilhas e a outro a profecia e a outro o dom de discernir os Espíritos e a outra variedade de línguas e a outro a interpretação das línguas. Preste atenção agora, mas um só e o mesmo Espírito opera todas estas coisas, repartindo particularmente a cada um como Ele quer. Que lindo! Então isso não significa, porém, que o Espírito Santo não se manifeste em diferentes lugares, fora dos cultos que você participa. Não, Ele pode se manifestar em distintos lugares, em distintos momentos, fora mesmo ali do culto onde você está assistindo. Não somente isso, temos mais uma razão para ser membro da igreja, para produzir frutos. Nós conhecemos esta passagem, nós já até estudamos aqui, que nós somos como árvores. Nós precisamos produzir frutos bons, os frutos do Espírito, os quais se manifestam em nossos tratos e nos relacionamentos com outros crentes na igreja. Está em Gálatas no capítulo 5, nos versículos 22 e 23, os frutos do Espírito. Anote aí e estude. São estes frutos que nós precisamos produzir. Nós vamos seguir numa próxima oportunidade falando ainda sobre a necessidade, o porquê e como ser membro de uma igreja. Que Deus abençoe na paz do Senhor. Se despede Débora Miranda e o nosso WhatsApp é 11 98292 3392. Até lá.

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1: Em Mateus capítulo 7, versículo 7 e 8, nos diz assim: pedi, pedi, dar-se-vos-á, porque aquele que pede, recebe, aquele que busca, encontra, e aquele que bate, as portas se abrem. Vamos agora pedir a Deus nosso Pai. Maravilhoso, eterno e soberano Deus, Pai, te louvamos por esta oportunidade de estarmos aqui, meu Pai, em oração, meu Deus, juntamente com teu povo, Senhor. Meu Deus, abre, meu Pai, as portas que estão fechadas, Senhor, porque o Senhor tem a chave que abre todas as portas, ó Pai, e as portas que o Senhor abre, ninguém fecha, e as portas que o Senhor fecha, ninguém tem o poder de abrir. Senhor, todo o poder está nas tuas mãos, ó Senhor. Meu Deus, te louvamos, ó Pai, pelo ar que respiramos, somos gratos a ti. Somos, ó Pai, ó Deus, agradecidos por tudo que o Senhor está fazendo e ainda que o Senhor há de fazer. Louvado seja o teu santo nome, glorificado seja o teu santo nome para todo sempre. Meu Deus, abre, meu Pai, as portas, ó Pai. Essa pessoa, meu Deus, que está buscando esse milagre, está buscando, meu Pai, esta provisão, está buscando, meu Deus, esta vitória, meu Pai, que somente o Senhor pode conceder. Meu Deus, eu clamo com fé, eu intercedo, meu Pai, por cada pedido de oração que está aqui no nosso WhatsApp da Central de Produção Internacional. Deus querido, venha curar enfermidades agora. Essa pessoa que acordou agora para ir trabalhar, mas antes de ir para o seu trabalho, essa pessoa está consagrando esse novo dia a ti, ó Deus. Pai, abençoa esse homem, esta mulher. Guarda, meu Pai, no ônibus, guarda no metrô, no trem, no automóvel, guarda esse motoqueiro, meu Deus, protege, livra de todo mal, Senhor, que esse dia seja um dia abençoado, de portas abertas, que o Senhor possa derramar chuva de bênçãos, ó Pai, sobre a vida do teu povo, meu Deus. Essa pessoa que nesse dia de hoje vai ter uma audiência, que o Senhor possa fazer justiça, ó Deus, e dar vitória para o teu povo que clama, que busca a tua face com fé. Meu Deus, visita esse hospital, esse leito, esta UTI, esse quarto, esta maternidade. Pai, conceda, meu Pai, vitória, a cura divina. Deus, dá o grande livramento, livra esta pessoa, meu Pai, ó Deus, Senhor, livra, meu Deus, esta vida, Pai, para a tua glória, meu Deus, guarda toda a nossa querida e amada família, meu Deus, tem de misericórdia, meu Pai, repreende a depressão, repreende a angústia, repreende, meu Pai, esta ansiedade, esta crise de ansiedade que está acontecendo na vida deste homem, desta mulher. Meu Deus, o Senhor tem poder de curar, Senhor. Eu apresento, meu Pai, a vida da Mônica e também do Fábio. Toma esse casal em tuas mãos, ó Deus, livra de toda ansiedade para a tua glória. Meu Deus, confirma a grande vitória, essa pessoa que está para efetuar uma prova, prestar concurso público, abre esta porta, meu Pai, essa pessoa que há um desejo, até mesmo um sonho no seu coração de ingressar nesta multinacional. Pai, prepara esta vitória, abre porta de trabalho, meu Deus, conceda esse milagre, realiza o desejo do coração deste homem, desta mulher, meu Deus, esta mãe, esta avó, este pai que está orando para o Senhor abençoar a vida dos seus filhos, ó Deus. Abre caminhos, ó Pai, abre portas, ó Pai. Abençoa o futuro desse jovem, abençoa o futuro desse adolescente, meu Deus. Conceda a grande vitória que eu te peço, meu Pai. Abençoa, Senhor, a grande concentração. 9 horas agora, uso o pastor Milton e também, meu Pai, eu apresento às 15 horas o pastor Fabrício. Uso o teu filho em tuas mãos, ó Pai. Eu apresento o culto também desta noite. Usa a minha vida para que o teu nome seja glorificado. Meu Deus, muito obrigado por tudo, meu Pai. Guarda, livra, meu Deus. Queima as doenças, queima o câncer. Repreende, meu Pai, a diabetes, essa pressão que está alta ou até mesmo baixa. O Senhor tem poder de regularizar, meu Pai, esta pressão. Meu Deus, dai a saúde, dai a bênção, dai a vitória, tira essa preocupação, que este irmão, que esta irmã, possa colocar o seu anseio perante o Senhor, porque o Senhor tem cuidado de nós. Sim, papai, o Senhor está cuidando, porque o Senhor é o nosso pastor, é o Senhor que cuida de nós, Pai. Entregamos os nossos projetos, a nossa família, entregamos esse novo dia perante o Senhor, meu Pai. Muito obrigado por tudo, Senhor. Nós te agradecemos e cremos que o Senhor está abençoando este irmão e abençoando esta irmã. Está curando a enfermidade e abrindo portas para que o teu nome, ó Pai, seja glorificado. Que essa pessoa, meu Pai, que está aflita, receba paz, receba o alívio na sua alma. Deus, que esta presença possa tocar em cada coração, a presença do Espírito Santo, nosso Deus. Pai, muito obrigado. Confirma a cura e o grande livramento em nome do Senhor e Salvador Jesus Cristo. Amém. Amém, Jesus. Deus abençoe a todos que oraram conosco. Receba a bênção de Deus. Deus abriu portas nessa oração. Vamos agora, bloco de notícias, saúde em foco, e já vamos retornar com todos vocês.
2: E vamos ao momento de informação aqui na Rádio Deus é Amor. O relógio do bem-estar, alinhando a rotina ao relógio biológico. O horário em que você faz exercícios mexe direto com o seu coração, com a sua energia e com o seu sono, porque ajuda o relógio natural do seu corpo. Agora, manter uma rotina de treinos é muito importante para evitar infartos e derrames. Isso vale ainda mais para adultos que estão acima do peso ou que têm pressão alta. Então, treinar no horário certo ajuda a baixar a pressão, melhora os batimentos do coração e ajuda o sangue a circular melhor. O grande segredo aqui é não desistir. Descobrir se o seu corpo funciona melhor de manhã ou à noite traz muitos resultados para a saúde. E para criar o hábito de se exercitar, você precisa combinar o treino com a sua rotina do dia a dia. A recomendação para os adultos é fazer pelo menos 2 horas e meia de exercícios leves por semana, uma caminhada ou 1 hora e 15 de treinos mais pesados, incluindo corrida. Também é importante fazer 2 dias de musculação. Uma dica prática é descobrir em qual momento do dia você tem mais energia. Teste treinos rápidos em horários diferentes por algumas semanas e escolha a hora mais fácil para você não faltar. Assim, treinar no ritmo certo do seu corpo vai trazer ótimos benefícios, tanto para o seu coração, quanto para o sono e para toda a sua saúde. Avanço na saúde pública. Tratamento inovador contra leucemia é aprovado para idosos e adultos. O Sistema Único de Saúde inclui nova terapia para pacientes adultos com leucemia mieloide. Tratamento servirá inclusive para casos agudos em que não cabe quimioterapia. Segundo o Ministério da Saúde, a leucemia é um tipo de câncer sanguíneo originado na medula óssea, que é o tecido responsável por produzir glóbulos vermelhos, brancos e também plaquetas. Quando acontece alguma mutação genética, esses componentes se transformam em células cancerígenas. Na forma aguda, a doença se torna ainda mais fatal se não for tratada de forma precoce, tornando o diagnóstico nos primeiros estágios e o encaminhamento especializado essenciais para o sucesso do tratamento. A leucemia mieloide aguda é a forma mais comum da doença em adultos e atinge principalmente pacientes idosos. Para combater essa condição, o Ministério da Saúde passará a inserir no Sistema Único de Saúde o tratamento com a combinação de dois medicamentos. Essa nova opção é voltada especificamente para pacientes adultos com um diagnóstico recentemente da doença. Aliás, a combinação desses medicamentos é indicada para pessoas que, por condições clínicas e fragilidades de saúde, não são elegíveis ao tratamento padrão com quimioterapia intensiva. E com isso, o governo federal passa a oferecer mais uma alternativa de terapia viável, segura e menos agressiva para esse público específico de pacientes.
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5: A paz do Senhor, aqui na Sema Luciana, cidade de Boituva. 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Deus tem falado fortemente no meu coração através desse programa. 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
6: A paz do Senhor Jesus. 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
7: A paz do Senhor Jesus. 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
8: A paz do Senhor, irmãos. Sou ouvinte da Deus é Amor. 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Tem me ajudado. Eu ouço todos os dias. Sou Iraides, da cidade de Magda, irmãos. Amo vocês.
9: A paz do Senhor Jesus. Amém. 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Eu estou aqui para dizer a todos que o programa da Voz da Libertação tem me ajudado no meu lar e acrescentado a minha fé através dos testemunhos que tenho ouvido, tem me ajudado espiritualmente. 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
1: Quatro horas e 55 minutos. Deus abençoe a nossa irmã Lia Duarte, que enviou aqui a sua mensagem, e ela deixou aqui um versículo bíblico, Salmos de número 23, versículo 1. O Senhor é o meu pastor e nada me faltará. Sim, Deus, Ele tem nos cuidado, Ele tem nos guardado, nos abençoado, nos protegido. O Senhor é o nosso pastor e nada nos faltará. Bom dia, paz do Senhor. Peço oração pela minha saúde, Sérgio Silva, lá do estado da Bahia. Deus abençoe, irmão Sérgio. Deus abençoe a sua vida. Deus abençoe a sua casa. Ó, mensagem aqui do nosso irmão Samuel. Bom dia, paz do Senhor. Está ali falando de Sumaré, São Paulo. A nossa irmã Juliana pede oração também. Deus abençoe a sua vida. Que o Senhor possa te fortalecer. Pede oração também para a Ariana, também para os seus irmãos André, Edivan, Júnior. Deus abençoe. Em breve nós vamos estar aqui já orando por todos vocês. Bom dia, São Paulo. Bom dia, Brasil. Deus abençoe nosso irmão Claudenil, que mandou mensagem também e pede oração lá do estado do Ceará. Pede oração por ele e também pela sua querida e amada família. Deus abençoe todos que estão enviando a sua mensagem. O nosso irmão Paulo André também envia mensagem aqui, que está lá falando diretamente de Florianópolis, que está ligadinho na programação. Deus abençoe a sua vida, mande a sua mensagem também, mande o seu bom dia à cidade de onde você está falando. Nós vamos interagir com todos vocês. Temos aqui mais mensagem no nosso Central de Produção Internacional. Aqui é o irmão Geraldo Júnior, lá de Minas Gerais, que gostaria de oração também, apresentar a nossa irmã Ana Paula. Vamos estar orando por essa família, para a restauração desse casamento. Deus tem poder de restaurar, amém? Deus abençoe o irmão Júnior, irmão Geraldo Júnior, lá de Minas Gerais, que enviou a sua mensagem, o nosso WhatsApp, a nossa irmã Viviane. Deus abençoe. Bom dia, paz do Senhor. Meu nome é Viviane, de Campinas. Peço oração por mim. Estou muito fraca na oração. Deus vai te fortalecer. Pede oração também por Laís e Lívia. Deus é poderoso. Vamos orar daqui a pouco. Deus abençoe a sua vida. Vamos aqui, mais mensagem na Central de Produção Internacional. Deus abençoe nosso irmão Celso, que fala lá da cidade de Cachoeira do Itapemirim, Espírito Santo. Eu conheço essa cidade. Momilton, uma cidade abençoada, Cachoeira do Itapemirim, lugar muito abençoado. Pede oração por Selma, Maria Eduarda, Júlio, Esther, Gisele, Davidson, Celso. Nós vamos estar orando. Deus abençoe a sua vida. Nosso querido irmão Celso, lá de Cachoeira do Itapemirim, estado do Espírito Santo. Deus abençoe a sua querida e amada família. São 4 horas e 59 minutos. Vamos agora para a identificação das emissoras e já retornaremos com todos vocês. 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

0: É, e após a identificação das emissoras, nós vamos agora receber também o culto no lar. Deus tem uma palavra abençoada para a sua vida. O nosso pastor Lorival de Almeida vai estar ministrando a palavra de Deus e o alimento espiritual para a nossa alma. O tema de hoje é ajunteis tesouro nos céus. Maravilhoso, ajunteis tesouro nos céus. Eu vou ficando por aqui, Deus abençoe, muito obrigado pela sua companhia, Deus abençoe a todos. Quem despede aqui, presbítero Alan Feitosa, esteve conosco, nosso irmão Hamilton na mesa de áudio. Fique com Deus, Deus abençoe a todos. E agora, identificação das emissoras, logo após culto no lar.
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4: 5 horas e 3 minutos.

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2: Amados, a paz do Senhor Jesus. Olha só. A paz do Senhor Jesus. Quantos estão com vontade e com sede de ouvir a palavra de Deus? Glória a Deus. Ezequiel capítulo de número 37. Ezequiel 37, vamos do 1 ao 10. Ezequiel 37. Vamos do verso 1 até o verso 10. Uma leitura um pouquinho extensiva, pouco extensa, mas há um propósito maior por conta desse texto. Quem encontrou, glória a Deus. Quem não encontrou, diga speaker. Aí todo mundo encontrou. Ezequiel 37... Diz assim a palavra do Senhor, 37, 1 ao 10. Veio sobre mim a mão do Senhor, e ele me levou pelo Espírito do Senhor e me deixou no meio de um vale que estava cheio de ossos. E me fez andar ao redor deles, e eram muito numerosos na superfície do vale, e estavam sequíssimos. Então me perguntou, Deus perguntando ao profeta: filho do homem, acaso poderão reviver esses ossos? Respondi: Senhor Deus, tu sabes. Disse-me ele: profetiza a estes ossos e diz-lhes: ossos secos, ouve a palavra do Senhor. Assim diz o Senhor Deus a estes ossos: eis que farei entrar o Espírito em vós e vivereis. E porei tendões sobre vós, farei crescer a carne e sobre vós estenderei a pele. E porei em vós o meu Espírito e vivereis e sabereis que eu sou o Senhor. Então profetizei segundo me fora ordenado. Enquanto eu profetizava, houve um ruído, um barulho de ossos que batiam contra ossos e se juntavam, cada osso ao seu osso. Olhei e eis que havia tendões sobre eles e cresceram as carnes e se estendeu a pele sobre eles, mas não havia neles o Espírito. Então ele me disse: profetiza ao Espírito, profetiza, ó filho do homem, e diz-lhes: assim diz o Senhor Deus, vem dos quatro cantos, ó Espírito, e sopra sobre estes mortos, para que vivam. Profetizei como ele me ordenara, e o Espírito entrou neles, e viveram, e se puseram em pé, um exército sobremodo

Curve a sua cabeça, feche os seus olhos e ore comigo. Deus, nós te glorificamos e te adoramos. Nós contemplamos o teu cuidado sobre nós, ó Deus. Pelo fato de estarmos aqui cultuando, te adorando, te servindo com tudo que temos, com tudo que somos. Senhor, nesse momento eu quero te pedir que as barreiras, as dificuldades na comunicação que podem ser erguidas, levantadas por espíritos do mal, Senhor, em nome de Jesus eu te peço que essa comunicação flua, que o teu espírito encontre liberdade em nossos corações, que enquanto eu falo aos ouvidos dos ouvintes, ó Deus, que o Senhor ministre aos corações, aos irmãos que nos acompanham pela rádio, que o Senhor a longa distância possa alcançá-los pelo poder da tua palavra, Deus. Senhor, em nome de Jesus, que nós não vamos sair daqui, ó Pai, não sairemos daqui sem receber mais do Senhor, e não sairemos da forma que nós entramos. Nós queremos viver a plenitude do teu Espírito. Nós queremos alcançar a dimensão do teu Espírito, ó Pai. Comunique-se, ó Deus, conosco, pois aqui o Senhor há liberdade para falar conosco, Deus. Nós te amamos, em nome de Jesus. Amém. Pode se assentar aplaudindo ao Senhor? Eu acredito muito que o texto que acabamos de fazer a leitura é um texto que podemos, assim, dispensar comentários acerca dele. Até porque é um texto muito conhecido, músicas, louvores, adorações são construídas a partir desse texto e isso facilita muito a comunicação bíblica. Mas a pergunta que fica para nós respondermos sobre esse texto é: como que Israel, sendo a nação eleita, textos como Isaías que diziam que por mais que uma mãe viesse a se esquecer do seu filho, isso é obviamente muito difícil, Deus jamais se esqueceria de Israel. Textos que falavam pelo profeta Isaías que independente da situação que Israel estivesse atravessando, seja pela água, pelo fogo, pelos rios, o Senhor estaria com Israel. O Senhor venceria as batalhas, e melhor que isso, o Senhor lutaria as guerras de Israel. Quantas estratégias nós lemos no Antigo Testamento do próprio Deus dizendo assim: olha, no balançar da copa das árvores, aí você vai para a guerra. Ou senão, vocês vão cavar poços. E aí quando o inimigo vir, ele vai ver o poço cheio de sangue. E aí ele vai sair correndo porque um grande exército já passou aqui. Mas na verdade foi Deus, a estratégia foi de Deus. E essa e muitas outras histórias que nós encontramos no texto bíblico. Como é que Israel chegou nessa condição? A ser comparado, a ter o parâmetro de vida, basicamente podemos assim dizer de forma livre, a um cemitério. E cá para nós, avisos não faltaram, alertas não faltaram. Até porque eu costumo dizer que o profeta, ele é o último recurso de Deus ao povo. Caso Deus fale ao rei e o rei não dê ouvidos, ao sacerdote. Se Deus falar com o sacerdote não der ouvidos ao profeta. Mas se Deus falar com o profeta e o profeta não entregar a mensagem que Deus lhe deu, como que esse povo chegaria ao conserto dessa aliança, que em outrora eles já haviam vivido e haviam experimentado a plenitude da presença de Deus? Como bem falado pelo próprio profeta Jeremias, olha só, a situação de vocês, por um único pecado, que é considerado um dos pecados que desencadeia os outros, que é basicamente a idolatria. Jeremias foi um desses profetas que fez de tudo.

0: todo usou alegorias, usou figuras de linguagem, encenou, desenhou para dizer para o povo: gente, para um pouco, coloca o pé no freio e puxa o freio de mão, porque olha só, o negócio está feio. Vocês deixaram de beber das águas limpas da fonte para beberem águas de cisternas lamentas, cheias de lama. Vocês deixaram de se alimentar na fonte para poder viver de migalhas. E o povo olhava para o próprio Jeremias e dizia: Jeremias, do que é que você está falando, pelo amor de Deus? Porque olha para cá, Jeremias, nós vamos dizer para você, porque nós não entendemos a sua mensagem, e a sua mensagem não faz sentido para nós. Ela não faz sentido para nós, Jeremias, porque nós temos o templo. Você lembra do templo, Jeremias? Então, Jeremias, o templo para nós é uma figura de morada de Deus. Deus mora no templo. Ora, se Deus mora no templo, Jeremias, e nós temos o templo, como é que nós vamos parar dentro da Babilônia? Explica isso para mim, Jeremias. Então, o que você está falando é ilógico. O que você está falando não tem lógica, não tem cabimento. Temos o templo, temos Deus. Jeremias, é igual um e um é dois. Não há como fugir dessa regra. Temos o templo. E Jeremias falou: Deus já não está mais habitando no templo. Deus já não está mais morando no templo. E basicamente Jeremias profetizou ao longo do seu ministério diversas vezes, até que então o juízo de Deus caiu sobre Israel e basicamente também sobre Judá. Israel foi levado para um cativeiro que durou aproximadamente 70 anos. E eles foram de forma fatiada. Uma leva foi com Daniel, Misael, Ananias e Azarias, ou como mais bem conhecidos, como Sadraque, Mesaque, Abednego e Belsazar. Isso é o que nós chamamos de uma classe nobre. Eles foram trabalhar na corte real. Na sequência deles, alguns anos depois, você tem o próprio Ezequiel indo com o povo para a Babilônia. Só que o povo era tão inocente que eles imaginavam que a estadia ou a passagem deles pela Babilônia seria um tour. Então nós vamos, mas o busão que leva deixa. Quem levou vai deixar aí vocês. Tanto que o profeta Ezequiel disse para ele: gente, ó, recado de Deus para vocês, de coração para coração, esqueçam Jerusalém. Por um período de 70 anos, vocês vão ficar aqui na Babilônia. Ou melhor, se preparem, porque quem entrou para a Babilônia não sai. Os filhos de vocês vão sair daqui, agora vocês não. Então aqui vocês podem constituir família, abrir comércio, empreender. À beira do rio Quebar, fertilidade, planta, colha, venda. Porque vocês provavelmente que chegaram aqui em determinada idade não sairão de dentro da Babilônia. Criem sinagogas, porque a sinagoga por um período de tempo vai substituir o templo. Agilize pessoas para poder copiar a lei de Deus, que em outrora vocês tinham o privilégio de ler no templo, de cultuar no templo, de glorificar no templo, de louvar no templo. Em Jerusalém vocês tinham tudo, o queijo e a faca na mão, e vocês resolveram se deitar com Baal, viver uma vida onde de dia era Israel, ou melhor, de dia era Jeová, era o Senhor, e de noite Baal. E no outro dia vocês apareciam aqui com as colheitas e diziam assim: Baal nos deu chuva, por isso nós vamos sacrificar a ele. E como se nada tivesse acontecido, vocês pegavam as ofertas de vocês, a colheita de vocês, o gado de vocês, levavam debaixo do braço, depois de dizer que Baal havia dado, iam cultuar a Deus. E Deus se esgotou. Deus não está mais contente com Israel, então, portanto, vocês vão ficar aqui um período e vocês vão viver uma longa trajetória de 70 anos para poder aprender o que é que Deus ensinou para vocês desde os nossos pais lá atrás. E qual é a lição? Somente o Senhor é Deus. E não existe outro Deus além desse que está constituído. Mas se vocês se atentarem ao que os profetas anteriores falaram, se o meu povo, que se chama pelo meu nome, se humilhar, orar, pedir, então dos altos céus eu ouvirei o seu clamor, sararei a sua terra e vou restaurar a sua situação. Jeremias estava com o povo também. Olha como Deus, ele é estratégico naquilo que ele faz. Ele é muito estratégico. Ele deixou Daniel, Azarias, Misael dentro da corte, trabalhando com a realeza, chamaríamos de classe A. Deixou Ezequiel junto com o povo à beira do rio Quebar, e os que ficaram, Deus deixou o profeta Jeremias. Aonde estava, independente da situação, havia uma comunicação divina, porque Deus, por mais que esteja derramando juízo sobre o seu povo, ele não abandona o seu povo. Ele ensina, ele ama enquanto corrige. Ele corrige enquanto orienta. Mas Deus nunca deixou o seu povo sem a comunicação da sua palavra. Só que o interessante é, basicamente, é que de toda essa história que foi apresentada, em um dado momento, e muitas outras visões, até porque o livro do profeta Ezequiel carrega essa linguagem para a gente de visões, de diversos tipos de linguagens voltadas para o futuro, a restauração de Israel. Só que um dia Deus resolveu mostrar a situação real que Israel estava vivendo dentro da Babilônia. E Deus chamou Ezequiel e disse assim: e o Senhor me levou com o seu espírito a um vale cheio de ossos. Ora, quando Ezequiel se depara com essa situação, quando Ezequiel lidar com essa visão, você imagine que um Deus que já mostrou para você uma terra que emana leite e mel, de um Deus que você já viu as águas do Mar Vermelho serem abertas, de um Deus que abriu o Rio Jordão e disse: santificai-vos, porque amanhã farei maravilhas no meio de vós. Um Deus que fez o maná chover. Deus não é só um Deus que mostra paisagens bonitas, porque Deus trabalha com a realidade. E aqui nós aprendemos uma lição muito importante. Deus, ele é uma pessoa sincera. Ele não mascara a situação para favorecer o que você imagina. Deus, ele não coloca uma maquiagem, oh, deixa eu dar uma maquiada nessa situação aqui, passar alguma coisinha aqui, porque o meu filhinho não pode ter essa visão conturbada, ele não pode ter esse pesadelo à noite, ele não pode ter esse sonho mau, coitado do meu filho e da minha filha. Deus, ele permite que você veja a realidade que você está vivendo, a realidade que está distanciando, como foi ministrado aqui pelo André, a realidade, aquilo que está te distanciando dele, está dizendo para você: é isso, eu não vou mascarar a situação, eu não vou colocar um lençol quente na situação, eu não vou dar uma volta para contar uma história para você poder entender. Deus, ele trabalha com a realidade. Deus, ele não coloca máscaras na situação. E isso é muito bom. Imagine servir um Deus que todas as vezes que ele vai falar com você, ele cria um cenário fantástico da história da Alice, sete países da maravilha, as sete fontes do mundo. Deus chega para você, chega para Ezequiel e diz assim: o que temos aqui, Ezequiel, é isso. É um vale cheio de ossos. Como é que nós entendemos isso? Entendemos isso que Israel estava espiritualmente falando falido. Israel nem cheque especial tinha mais para recorrer. Não tinha como ele olhar para a situação e dizer assim: tem como a gente dar a volta por cima? Está morto. É um vale cheio de ossos. E detalhe, gente, não é um vale cheio de ossos. Permita-me. É um vale cheio de ossos sequíssimos. Nem o tutano no osso tinha mais. Porque aquilo ali era como se dissesse assim: realmente, as esperanças se foram. Realmente, o que poderíamos esperar já foi. Realmente, pela ótica e pela visão humana, pela lógica humana, nós não vamos conseguir entender e sair daqui, porque espiritualmente nós estamos falidos. E o próprio Deus, é muito interessante, porque Deus faz perguntas retóricas, como fez para Adão e Eva: aonde estavas? Aonde tu estás? Ora, Deus, ele é ciência, ele tem a ciência de todas as coisas. Isso não é uma pergunta para ele dizer: ah, mas você não sabe onde eu estou, tu não sabe de todas as coisas. Não, é uma pergunta para você ser sincero com ele. Para você ser sincero com ele. Aí Deus chega para o profeta Ezequiel e faz uma pergunta para ele retórica. Ou seja, uma pergunta que não é para ele responder, é uma pergunta que é para ele pensar. Ezequiel, poderão rever esses ossos? O que Deus está perguntando é, olha para cá, o que ele está perguntando é, olhando para isso aí, que nem esperança tem mais, que esses ossos deixaram de ser secos, estão sequíssimos, e são numerosos esses cadáveres aí, poderão reviver esses ossos? Deus, ele faz uma pergunta para poder extrair a maior sinceridade possível do profeta Ezequiel. Se tem uma hora em que você precisa ser sincero, não que nas outras você não necessita ser, mas se existe uma hora em que você precisa ser sincero e usar de sinceridade, é quando Deus exige isso de você. Poderão reviver estes ossos? Rapaz, Senhor Jeová, eu não vou nem responder, porque olhar para esse cenário me machuca. Olhar para esse cenário dói. Olhar para esse cenário cria em mim traumas. Cria na minha pessoa traumas. Por que, Ezequiel? Cria traumas. Porque Ezequiel passou desde o capítulo 1 ao capítulo 37 profetizando, gente. Ezequiel passou desde o capítulo 1 ao 37 profetizando: Israel, se volte para Deus. Israel, se reconcilie com Deus. Deus vai tirar esse coração de pedra e vai colocar um coração de carne. E o que é isso? Regeneração. Ou seja, Deus vai fazer vocês nascerem de novo. Vocês vão nascer de novo. Vocês serão frutificados em Deus. Mas é necessário que vocês se voltem para Deus. Vocês se encontrem com Deus novamente. Vocês voltem ao lugar de essência, um lugar que vocês nunca deveriam ter saído. E desde o capítulo 1 ao 37 ele vem profetizando. E aí Deus chega para ele no capítulo 37: Ezequiel, podem reviver esses ossos? Ah, não, desculpa a brincadeira, mas o senhor só pode estar de brincadeira comigo. Eu estou aqui desde o capítulo 1 profetizando. Olhar para esse cenário, profetizar sobre esse cenário, eu já profetizei. O que eu tinha para falar, eu já falei. O que eu tinha para dizer acerca da tua palavra, eu já falei. Esse povo não me ouve. Esse povo é de dura cerviz. Esse povo tem um coração enrijecido, duro. Não consegue ouvir o que o Senhor está ministrando. Ezequiel. Ezequiel. Eu sei que quando você olha para estes ossos, que em outrora era a tua casa, que em outro momento era a tua família, era a tua nação. Ezequiel, eu preciso dizer uma coisa para você. Ainda que esteja morto, eu só preciso que você me diga o que você está vendo. Senhor Jeová, ele não quer tocar no assunto. Porque se ele quisesse tocar no assunto, ele diria: ok, tem como a gente voltar ao que era. Mas ele não quer voltar no assunto, ele não quer tocar no assunto. E o que é que ele responde? Senhor Jeová, tu o sabes, porque o maior desejo de um profeta é ser ouvido pelo seu povo. O maior desejo de um profeta é ter o coração e os ouvidos do seu povo para ministrar a palavra de Deus. E Ezequiel não tinha mais. Não quero tocar nesse assunto, porque você sabe que este assunto são sobre sonhos falidos, são sobre projetos falidos, são sobre desejos engavetados, são sobre ministério enterrado, são sobre sonhos que o Senhor me deu que agora eu não consigo viver mais. Senhor Jeová, neste assunto eu não toco mais. Tu o sabes. E Deus chega para o profeta e diz: como você disse que eu sei? Diga assim: ossos secos, ouve a palavra do Senhor. É muito interessante a forma em que Deus resolve restaurar tudo do zero. que é através disso aqui, através dessa palavra. Profetiza a esses ossos e diz-lhes: ossos secos, ouve a palavra do Senhor. E aqui tem uma coisa importante, gente. Não foi a vida que trouxe vida ao vale. Não foi a vida que gerou vida. Não. Foi a palavra de Deus que gerou vida no vale. Não foi a restauração que gerou palavra. Foi a palavra que gerou restauração. Não foi o avivamento, o tão sonhado e desejado avivamento vivido pelos pais de Ezequiel, que trouxe vida ao vale. Não. Foi a palavra que trouxe avivamento. Porque esta palavra, ela é mais afiada do que qualquer outra espada de dois fios. Ela penetra entre juntas e medulas, aonde o exame médico mais minucioso não chega. As escrituras pelo Espírito chega. Aonde a ciência não alcança pelo um olhar clínico, as escrituras pela sua palavra alcança. O que temos aqui é a restauração de uma nação pelo poder da escritura. Ah, se você dissesse assim: eu creio nesta palavra. Ah, se você dissesse assim: eu recebo essa palavra. Ah, se você dissesse assim: essa palavra é para mim. É Deus ministrando ao meu coração, porque é esta palavra que vai restaurar a tua família. Esta palavra que vai restaurar o teu casamento. Esta palavra que vai pegar aqueles teus projetos falidos. Aqueles teus projetos falidos de sonhos, de ministério, de sucesso. E vai falar para você: corre lá naquela gaveta que você colocou aqueles projetos afundados, que deu tudo errado. Agora, pelo poder da palavra, faz acontecer, porque você tem as escrituras nas suas mãos para realizar o que Deus tem direcionado para você. Em uma certa feita, Jesus havia pregado um sermão tão duro, mas tão duro, mas tão duro, que ninguém ficou, a galera toda foi embora. Foi embora, não ficou ninguém. Aí só ficou Pedrão lá. E Pedro olhando, e Jesus olhando para ele, Pedro olhava e Jesus olhava e falou: rapaz, você não vai embora com essa galera aí não? Senhor, para onde eu irei, se só tu tens as palavras de vida eterna? Então, em nome de Jesus, eu quero convidar você a aplaudir ao nome do Senhor, porque eu creio que pelo poder da palavra nós podemos alcançar coisas extraordinárias. Aliás, o que gerou todo o caos dentro do vale, aquele monte de osso batendo um no outro, aquele ruído, e houve um som, houve um ruído, foi depois da profecia feita pelas escrituras, profetizadas pelo profeta Ezequiel. De igual modo também foi com Lutero, quando Lutero entendeu que as escrituras por si só são suficientes. Deus não é esse policial, Deus não é esse juiz que estão desenhando para mim, que anda como um detetive procurando os meus minuciosos pecados. Não. O que Deus exige de mim é que eu aceite a justiça de Cristo, e isso será imputada. Ele satisfez a ira de Deus, ele satisfez a justiça de Deus, ele imputa sobre mim, ele coloca sobre mim toda a justiça de Cristo, e Cristo leva sobre ele todos os meus pecados. Ora, quando ele descobriu isso, as autoridades convocaram Lutero para o que seria uma assembleia, ou como era chamado na época, uma dieta de vermes. Disse para Lutero assim: Lutero, você está aqui para poder se retratar diante das autoridades pelo que você está escrevendo, pelo que você está falando, pelo distrato que você está fazendo com as autoridades. Eu quero que você se retrate diante de todos. E Lutero, olhando para todos, disse assim: a não ser que eu seja convencido pela razão e a clareza da Escritura. Eu não me retratarei de nada. Que Deus me proteja em nome de Jesus. E disseram: Lutero, se nós tirarmos essas coisas, as indulgências, o que nós vamos colocar? Ele disse: coloque Jesus e a Escritura no lugar e tudo ficará da forma que deve ser. Amados, nós temos aqui na nossa mão o mapa para onde nós podemos ser direcionados. Deus sabe o que nós devemos crer. Deus sabe aquilo que nós devemos depositar a nossa fé, depositar a nossa esperança, depositar tudo sobre a Escritura Sagrada. Deus não quer que você saiba mais nada além do que está escrito neste livro sagrado que muito amamos, tanto que o Salmos 1 ensina isso pra gente. Ele diz: bem-aventurado é o varão que lê o livro da Sagrada Escritura, porque ele será comparado a uma árvore plantada junto aos ribeiros, que dá o seu fruto na estação certa. Não como aqueles que são como um moinho, que são levados. Se nós amamos este livro, nós precisamos encarar este livro como um trabalhador do campo encara a sua enxada. Se nós amamos este livro, nós precisamos encarar este livro como um trabalhador encara a sua enxada. E essa é a nossa ferramenta contra as armas do mal. Essa é a nossa ferramenta contra os dados inflamados do maligno. Juntando isto com oração e piedade, nada pode parar a obra de Deus. Nada pode parar um crente que lê a Escritura e acredita na Escritura e mantém a sua vida regrada na oração a Deus. Deus fará coisas extraordinárias. Se você crê e acredita, você pode aplaudir ao nome dele, porque é pela Escritura Sagrada. Deus apresenta a situação para Ezequiel e diz para ele: nós vamos restaurar o vale. Pelo poder da palavra faremos isso. Porém, Ezequiel, as coisas poderiam ser feitas assim, mas nós vamos fazer isso por etapas. E você vai entender, Ezequiel, o que é que antecede um grande avivamento. Porque o que, basicamente, o que é avivamento é voltar a ter vida aquilo que estava morto. É Deus fazer chover sobre a terra seca. É Deus soprar vida sobre o cadáver. Assim como fez com Lázaro. Eu sei que ele vai ressuscitar no último dia. Ela estava falando das questões últimas dos tempos. Falou: não, agora nós vamos ressuscitar ele. Mas o senhor talvez não esteja percebendo, talvez a rinite do senhor esteja um pouco atacada, Jesus. Mas deixa eu falar uma coisa para o senhor, a tua rinite está um pouquinho atacada, mas já cheira mal. Já cheira, eu sei, eu tô bem. Mas remove a pedra. Pode remover a pedra. E a palavra dele ecoou. Eu não sei o que aconteceu ali. E eu não busco evidências científicas para crer. Eu creio. Eu creio que a voz da eternidade ecoou naqueles ouvidos do defunto. E ele voltou a ter vida novamente. Só que aqui nós não temos nenhum cadáver. Aqui é ossada. São cargas de ossadas e quilos de ossadas sequíssimos, espalhada sobre todo o vale. E Deus vai dizer: nós vamos trazer a vida novamente, pelo poder da Escritura. Mas eu vou te ensinar o que é que antecede um grande avivamento. O que é que antecede, Ezequiel, um grande avivamento? Primeira lição, Ezequiel. Olha o que o texto diz. Depois que você começou a exercer a palavra, e eu profetizei conforme me deu ordem, ossos secos ouvem a palavra. Primeira reação. E se juntou cada osso ao seu osso. Como que nós chamamos isso? Organização. A primeira coisa que antecede um grande avivamento é organização. Deus não sopra avivamento antes de soprar organização. Deus não sopra avivamento antes de colocar a tua vida em dia. Deus não sopra avivamento antes de fazer cada coisa ficar no seu lugar. Não é, já que está tua aí, junta com outra aí também, não tem problema não. É cada osso ao seu osso. E eu sinto que isso Deus está fazendo conosco aqui. Deus está governando a nossa vida e está colocando cada coisa no seu devido lugar. Deus está organizando algumas situações aqui. A vida de algumas pessoas será reorganizada novamente. Deus está colocando cada coisa no seu lugar e está dizendo: está preparado para o grande avivamento? E a gente é sedento igual terra seca e diz: pelo amor de Deus, manda esse avivamento logo que eu não aguento mais. Ele diz: então se prepara, porque antes do avivamento eu vou preparar você uma grande organização, eu vou fazer na sua vida, eu vou deixar tudo organizado, espiritual, financeiro, família, casamento, não sei, todas as áreas da vida, tudo que eu puder, Deus vai deixar organizado. E depois disso, sucedeu de acontecer, do Espírito vir? Não. Se juntou cada osso ao seu osso. Organizou? Organizou. O Espírito veio? Ainda não. Porque avivamento, irmãos, eu preciso ser muito sincero com vocês. Avivamento nós não conseguimos produzir. Nós não conseguimos produzir avivamento. O máximo que nós conseguimos fazer é pedir. Consagrar a nossa vida para isso. Orar: Senhor, derrama o teu avivamento. E o Senhor ministra promessas de avivamento sobre nós. Ele ministra promessas de avivamento sobre nós. Ele faz isso. Agora, nós não conseguimos produzir avivamento. Por mais que as pessoas tentem fazer isso, de alguma forma ou outra, direta ou indiretamente, nós não conseguimos produzir avivamento. Porque avivamento não é uma produção humana. Só Deus pode gerar avivamento. Só que Deus está ensinando para Ezequiel que o que antecede um grande avivamento é a organização de um vale. Você imagine organizar um cemitério. Deus começou a organizar o cemitério. E não só isso. Depois ele disse: na sequência de cada osso se juntou ao seu osso, o texto fala, e veio nervo sobre ele, e veio carne sobre ele, e por fim a pele. Mas ainda não estavam vivendo um grande avivamento. Por mais que já estavam organizados, ainda precisavam viver uma coisa chamada restauração. O que é essa restauração que Deus diz para o profeta Ezequiel? Não é uma restauração visível, primeiramente. À primeira instância, a primeiro momento, o que temos aqui é uma reestruturação de dentro para fora. Nervo interno, carne interno e, por fim, pele externo. O que antecede um grande avivamento? Organização, mas também uma restauração interior. Por que que Deus não restaurou de fora para dentro? Porque ele já viu como acontece. O povo chega diante de Deus, coloca cinza na cabeça, deita no chão, faz aquela coisa, leva sacrifício, mas por dentro. E Deus usou o profeta Joel para dizer assim: gente, para com esse teatro, parem de rasgar as suas vestes e comecem a rasgar os seus corações diante de Deus. Parem com isso e comecem a rasgar os seus corações diante de Deus. Deus diz para Ezequiel: a restauração não vai começar de fora para dentro. Ela acontecerá de dentro para fora. O que Deus tem para trabalhar na sua vida não está a olho nu, não está ao visível do outro. O que Deus tem para trabalhar na sua vida está aqui, destronando todos os ídolos, arrancando todos os ídolos do trono e dizendo: somente eu sou o Senhor do seu coração, somente eu sou o Senhor da sua vida, somente eu posso governar as suas escolhas, governar a sua vida, governar tudo que você faz, porque eu reino de baixo e dentro, em cima, aos lados do seu coração. E sabe o que Deus está dizendo para nós? Derrame sobre mim o teu coração, me entregue o teu coração, porque eu sei que eu tendo o teu coração, eu tenho a tua vida. Eu sei que cantar e louvar a Deus, hinos que declaram coisas dessa natureza, é algo extraordinário, isso é muito bom. Só que Deus está dizendo, esse rasgamento, essa forma de rasgar as vestes, Deus está dizendo, isso tudo é muito bonito, legal, gostei, só que é o seguinte, está na hora de começar a rasgar os corações, ou falar como o salmista, Senhor, sonda o meu coração, ou seja, coloque o meu coração do lado do avesso, e perceba se eu não estou sendo sincero, diante de ti para te adorar, e se de verdade nós estamos aqui para adorar a Deus, aplauda o nome dele, porque a sinceridade reina. E depois, se juntar cada osso ao seu osso, vir nervos, carne, pele, Ezequiel olha aquele exército muito numeroso, muito grande. Ezequiel fala, o negócio está bonito, tem gente agora, e Deus diz, ainda falta. O que você está vendo aí é um morto vivo, é alguém que vive morte, até que você diga, vem dos quatro cantos, ó Espírito, e sopra sobre este exército. O que é que traz vida a isso? Foi o que trouxe vida ao caos de Gênesis 1 e 1 e 2. E o Espírito de Deus pairava sobre a face das águas. O que é que trouxe vida? O mesmo Espírito que trouxe vida ao melhor ou mais próximo amigo de Jesus. O que trouxe vida foi o Espírito de Deus. E ele disse que esse Espírito conosco não ficaria de forma passageira. Ele disse, eu rogarei ao Pai, e ele vos enviará outro Consolador, na mesma qualidade que eu tenho. Eu não vou deixar vocês órfãos, eu vou ao Pai, mas eu vou para preparar lugar para vocês, porque aonde eu estiver, eu quero que vocês estejam comigo. Eu estou indo só para preparar lugar para vocês, mas enquanto eu estou preparando os lugares para vocês lá, eu não vou deixar vocês órfãos, eu revelarei para vocês, darei para vocês o Espírito Santo. Até que então se cumpriu Atos 2, e Deus soprou o avivamento sobre todos aqueles homens, como soprou sobre Ezequiel. Amados, em qual fase da nossa vida nós estamos vivendo? Nós estamos vivendo a fase da reorganização? Nós estamos vivendo a fase onde Deus está restaurando a gente de dentro para fora? Em que fase você está vivendo da sua vida? Deus pergunta hoje para você, qual é a fase da sua vida que você está vivendo? Você precisa ser reorganizado? O que você está carecendo? É a sua vida financeira que virou de ponta cabeça? É a tua saúde que você não tem mais e foi embora? O que é que está precisando ser reorganizado? Deus te pergunta, mas se você estiver em outra fase, glória a Deus, a minha vida nessas áreas que você falou, está tudo mil e uma maravilhas, glória a Deus, muito bom, mas Deus diz, ainda falta alguma coisa, e eu preciso que você seja restaurado de dentro para fora. Deixa eu governar o seu coração, deixa eu trabalhar no seu coração, deixa eu reinar no seu coração. Aí então, depois dessas etapas cumpridas, nós viveremos o que tanto pedimos, o que tanto almejamos, o que tanto oramos, que é o tão sonhado avivamento. Aí sim, Deus fará coisas extraordinárias, porque nós estamos vivendo fases estratégicas do que Deus tem para nós. Em nome de Jesus, fique de pé. E eu quero convidar você agora, a nós agora fazermos uma oração. Eu não quero orar por você. Eu não quero orar por você. Eu quero orar com você. Eu quero te convidar agora a uma batalha de oração, aonde nós vamos agora entregar para Deus tudo que temos, tudo que somos. E vamos dizer, Deus, eu preciso que o Senhor reorganize a minha vida. Eu preciso que o Senhor reestruture a minha vida. Eu preciso que o Senhor, novamente, o Senhor sopre sobre mim o sopro de vida. Que o Senhor traga sobre mim novamente, ó Deus, a vida que em outro tempo eu já vivi. Mas eu preciso voltar ao lugar de essência. Eu preciso estar no lugar de essência. E para esse lugar que nós vamos nos dirigir agora, Pai de amor, Eu quero, Senhor, pedir agora que os teus filhos que estão aqui, que ouviram a tua palavra, que almejam, Senhor, viver algo novo, viver algo extraordinário, viver algo, Pai, que venha, ó Pai, impactar, ó Deus, a vida dele e de outros também. Que comece isso em nós, ó Deus. Que o Senhor comece isso em nosso coração, ó Deus, a trabalhar, destronando os nossos ídolos, removendo os nossos ídolos do coração, ó Deus. Senhor, seja qualquer ídolo, o orgulho, a ganância, o amor ao dinheiro, ó Deus, o amor ao Senhor, a prazeres passageiros e mundanos, ó Deus. Senhor, em nome de Jesus, nós nos colocamos, ó Deus, e nós abrimos o nosso coração agora, Deus, ao Senhor, e dizemos: trabalha na nossa natureza caída, trabalha nessa natureza pecaminosa, falha, destruída, moída pelo pecado, ó Deus. Os meus hábitos que não te glorificam, os meus hábitos, a minha rotina que não te adora, que não diz que o Senhor é o Senhor da minha vida, Senhor, em nome de Jesus, eu quero parar, ó Deus, de rasgar, ó Deus, as minhas vestes. Eu quero parar, Deus, de colocar cinza sobre a minha cabeça. Eu quero parar, ó Deus, de fazer qualquer tipo de encenação que tente convencer o Senhor de que eu mudei. Mas o Senhor sabe que o meu coração é rebelde da tua presença. O meu coração é rebelde, ó Deus. Mas, Deus, trabalha neste coração caído. Trabalha, Deus, neste coração pecaminoso, destruído, moído. Eu me lanço, Senhor, aos teus pés agora, Deus. Começa a dizer para Deus o que você precisa que Deus faça na sua vida. Isso. Começa agora a dizer para Deus. Isso, Deus. Diga para Ele: Deus, eu preciso de mudança. Eu preciso, Senhor, de mudanças. Eu preciso, Deus, de mudanças. E o Senhor soprará vida sobre nós. E o Senhor soprará avivamento sobre nós. Se o Senhor nos constranger, ó Deus, ficaremos constrangidos. Em nome de Jesus. Em nome de Jesus. Existe alguém aqui hoje que quer aceitar Jesus como Senhor? Faça assim com as suas mãos para que a gente possa conhecê-lo. Existe alguém para Jesus? Alguém que quer reconciliar com o Senhor? Tem alguém? Faça assim com as suas mãos. Alguém quer reconciliar com Jesus ou aceitá-lo? Você que quer aceitar a Jesus e está nos assistindo pela live, pelo Instagram ou pelo YouTube, provavelmente tem o número do WhatsApp, e aí você pode mandar a mensagem. Tem uma pessoa para Jesus? Então traga ela aqui para que a gente possa orar por ela. Tem uma pessoa aceitando Jesus hoje ou reconciliando? Glória a Deus. Existe mais alguém que quer reconciliar com o Senhor? Ou quer aceitá-lo como Salvador da sua vida? Amados, eu costumo dizer o seguinte: aceitar a Jesus é uma motivação. Isso é muito importante, ouça o que eu vou dizer agora. Às vezes as pessoas têm a motivação: não, vou aceitar a Jesus porque senão eu vou para o inferno. É, isso é muito óbvio. Só que aceitar a Jesus é muito mais do que isso. Aceitar a Jesus não é só por razões do inferno, seja um motivo louvável, mas é porque você viu em Jesus um modelo de vida melhor. Você viu em Jesus um estilo de vida melhor. Porque você viu no Cristo hábitos de vida saudáveis. E essas coisas trabalham na nossa natureza. Qual o seu nome, minha irmã? Você está aceitando Jesus? Reconciliando com Jesus? Seja bem-vinda de volta à sua família, tá? Todos levante as mãos para cá. Vamos orar por ela agora, para que Deus reate essa aliança com a sua filha. Jesus, nós oramos, ó Deus, agora, Senhor. E eu quero te pedir que o Senhor coloque, ó Deus, o nome dela, Deus, mais uma vez no livro da vida, Senhor. Meu Deus, em nome de Jesus, que toda obra do mal, que trabalhou no coração da tua filha, que trabalhou na mente da sua filha, que trabalhou, ó Pai, ao longo do tempo, desse tempo de distância, Pai, seja, ó Pai, destronado do coração dela. Senhor, em nome de Jesus, eu peço a ti, ó Deus, que o Senhor governe e reine sobre o coração dela novamente, ó Pai. Senhor, a tua filha, Pai, pede, ó Pai, pela tua paternidade, ela reconhece o teu sacrifício, Jesus. Em nome de Jesus, nós te apresentamos ela, Pai, para que ela seja incluída, Pai, na tua família. E todos quantos o receberam, receberam o direito de serem chamados filhos de Deus. Você é filha de Deus. Que Deus abençoe a todos, em nome de Jesus. Glória a Deus.
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1: Seis da manhã em São Paulo, capital, Brasil. A paz do Senhor Jesus, irmã Patrícia Januário. Bom dia, mulher de Deus.
2: A paz do Senhor Jesus, presbítero Zaqueu. Bom dia a todos, queridos irmãos. A paz do Senhor Jesus a todos.
1: Estamos aqui ao vivo e direto aqui do Sertão Evangélico para o Brasil e o mundo, meu povo. Ó, já quero convidar você aqui na câmera do nosso amigo Lucas Roca, rapaz. Ó, você que está ao vivo agora, você está acompanhando a programação pelo Rádio Deus e Amor, pelo YouTube, pelo Facebook, pelo canal Direto com Deus e pelas retransmissões do rádio em todo o Brasil. Eu te convido agora a você a compartilhar a programação. Compartilha aí com o vovô, com a vovó, com todos os do WhatsApp, nos grupos, nos status, pois é, porque agora, neste exato momento, a Igreja Deus e Amor se levanta e já vai buscar a presença de Deus com você, comigo, com nós agora. Sabe por quê? Que nós agora declaramos guerra contra o mal que está destruindo a tua vida. Isso mesmo, Igreja Deus e Amor aqui está de pé e te convido agora a nós buscarmos a presença de Deus. Irmã Patrícia, é contigo, serva de Deus.
2: Amém. Soberano Deus, eterno, poderoso Pai, Senhor amado, Senhor querido, neste momento de oração, queremos te louvar e exaltar o teu santíssimo nome por esta manhã maravilhosa que o Senhor nos concede de estarmos reunidos na tua santíssima presença. Senhor, queremos te render graças. Damos graças, Senhor, porque deitamos e nos levantamos, porque o Senhor nos tem sustentado. Te damos graças, Senhor, pelos grandes livramentos que o Senhor tem nos concedido dia após dia. Te louvamos, Senhor, por cada cuidado do Senhor, por quanto o Senhor tem cuidado de nós nos mínimos detalhes. Te rendemos, meu Pai, graças, porque o Senhor, meu Deus, que tem suprido todas as nossas necessidades. Senhor, eu te louvo pela vida de cada um dos meus amados e queridos irmãos que estão nos acompanhando neste momento e também aqueles, ó Pai, que posteriormente estarão, Senhor, assistindo essa transmissão. Eu rendo graças ao Senhor pela vida de cada um deles e nesta manhã tão gloriosa, nós, meu Pai, queremos exaltar o teu santíssimo nome, queremos entregar cada lar, queremos entregar cada família nas tuas mãos. Te pedimos, Senhor, visita a cada um deles nesta manhã, Senhor, que o Senhor venha alcançar, ó Pai, com as tuas poderosas mãos, trazendo livramento, proteção, trazendo restauração, trazendo providência, enxugando as lágrimas, Senhor, daqueles que choram, ó Deus, aqueles que nesse momento estão enfrentando grandes adversidades, estão, Senhor, enfrentando grandes guerras, guerras, meu Pai, na saúde, guerras, Senhor, também na família. Por isso, meu Deus, nós te pedimos, porque sabemos que é o Senhor que guerreia todas as nossas guerras, é o Senhor que peleja por nós, é o Senhor que trabalha em nosso favor. Nós confiamos em ti, Senhor. A nossa confiança não está no homem, a nossa confiança não está em nossos recursos, a nossa confiança não está, Senhor, em nossa capacidade, mas a nossa confiança, Pai, está certa mente no Senhor que é aquele que enxuga as lágrimas dos que choram, no Senhor aquele, ó Pai, que cura as enfermidades de todos aqueles que se encontram enfermos. O Senhor é aquele que restaura e restaura a família, que traz de volta aqueles que se perderam, que traz de volta aqueles que saíram de dentro dos seus lares. Meu Deus, é em ti que nós confiamos. Eu clamo, meu Pai, por este teu filho que se levantou nesta manhã, ó Deus, para realizar, meu Pai, o seu trabalho, que o Senhor venha abençoá-lo, que o Senhor venha prosperá-lo. Senhor, esse que que se encontra na fazenda, no sítio, na roça. Este meu Pai que está como o Senhor, apenas um empregado neste lugar, mas eu peço que o Senhor o alcance nesse momento, que o Senhor abençoe, meu Pai, todo o seu trabalho. Esse Senhor que está indo cuidar dos gados, esse que está indo tirar leite, esta, Senhor, que está agora cuidando da sua plantação, que o Senhor venha prosperar, que o Senhor venha abençoar. Pai, nós sabemos que somos nós que preparamos a terra, somos nós que semeamos a semente, mas é do Senhor que vem o crescimento. Somente o Senhor pode fazer germinar. Vem abençoar, meu Pai, a terra deste teu filho, desta tua filha. Senhor, envia chuva a esta terra seca, a este, Senhor, que estão padecendo porque a semente não germina, porque os seus frutos, meu Pai, não estão, Senhor, sendo, ó Deus, aleluia, abençoados pela chuva. Mas neste momento de oração, eu peço que o Senhor visite, meu Pai, que o Senhor derrame abundante chuva, que o Senhor prospere, meu Pai, a colheita deste teu filho, desta tua serva, ó Deus Todo-Poderoso. Eu também peço que o Senhor abençoe os animais, abençoe o gado, abençoe, meu Pai, aqueles que estão cuidando das suas galinhas, que o Senhor venha prosperar, supre a necessidade, Senhor, desta família, supre a necessidade, meu Pai, da vida de cada um dos teus filhos que neste momento estão clamando por providência do Senhor, que estão buscando, meu Pai, a tua face com sinceridade. Eu peço, Senhor Deus Todo-Poderoso, que o Senhor venha enxugar, enxuga as lágrimas desta mãe que chora, esta mãe que está sofrendo, Senhor, vendo a situação do seu filho, esta mãe, Senhor, que está sofrendo, vendo a condição da tua filha. Eu peço que o Senhor, neste momento, venha enxugar as lágrimas desta mãe, trazendo, Senhor, libertação para o filho, para a filha, trazendo salvação, trazendo curas, ó Deus poderoso, em o nome de Jesus. Ouve a voz, meu Pai, dessa esposa que está clamando pelo seu esposo, o seu esposo, Senhor, que está sofrendo com os vícios do alcoolismo, que está sofrendo com vícios, meu Pai, das drogas. Que o Senhor venha libertar a vida deste homem, que o Senhor venha transformar esse coração e essa mente, que toda corrente espiritual que tenha aprisionado esta alma seja quebrada nesta manhã, seja repreendida nesta manhã, seja destruída e desfeita nesta manhã. Senhor, a tua palavra diz que a oração de um justo pode muito em seus efeitos, e aqui, ó Pai, ah, Senhor, juntamente conosco orando, eu não tenho dúvida de que há muitos justos, e se um só, meu Pai, já pode causar, Senhor, um grande efeito, o que seria de todos nós orando e clamando, porque não estamos confiando em nossa própria justiça, mas justiça por meio do sacrifício do teu filho amado, nosso Salvador, Senhor Jesus Cristo. Ah, Senhor, conceda a petição desta tua filha, assim como o Senhor, meu Pai, ouviu o clamor, ouviu a oração de Ana. Pai, esta mãe que está, meu Deus, clamando, Senhor, ouve também este que não tem, ó Pai, talvez nem palavras para orar, que está apenas, Senhor, ouvindo esta oração, e lágrimas estão, Senhor, sendo derramadas dos teus olhos. Que o Senhor venha, meu Pai, enxugá-las, que haja, meu Deus, restauração sobre esta família, Senhor, esta família que está enfrentando dissensão, que está enfrentando discórdia, esse casamento, meu Pai, que está por um fio. Eu peço que o Senhor venha trazer nesta manhã restauração, liberta, meu Pai, desfaz todo o espírito da contenda, da dissensão, da intriga dentro desse lar. Que haja comunhão entre essa esposa e esse esposo. Que haja, meu Pai, comunhão entre esse pai e este filho. Que haja, Senhor, comunhão entre esses irmãos que há tempo já não se falam mais. Eu peço, Senhor, que em nome de Jesus, o Senhor venha operar, que o Senhor venha abençoar. Abençoa, meu Pai, esse patrão. reunião. Abençoa, Senhor, esse empregado. Abençoa, Senhor, este funcionário. Abençoa, meu Pai, esta dona de casa, esta empregada, Senhor. Venha, meu Deus, estender Tuas mãos poderosas para guiar, para conduzir, para direcionar. Ó Deus poderoso, eu peço, Senhor, que o Senhor, nesse momento, também, meu Pai, venha, Senhor, trazer resposta. Quantas vidas que estão, Senhor, tão turbadas, tão preocupadas. O que será, Senhor? Estão preocupadas, meu Pai, o que devem fazer, que decisões devem tomar, o que vão, Senhor, realizar. E eu te peço que o Senhor venha conduzi-los, para que nenhum deles venham agir, meu Pai, pelas suas próprias vontades ou pelo seu próprio pensamento, mas venham ser direcionados pelo Teu Santo Espírito, venham ser guiados, Senhor, pela Tua orientação, para que possam, meu Pai, aleluia, não serem confundidos nem envergonhados, mas sim, Senhor, possam engrandecer o Teu nome, possam exaltar o Teu Santíssimo Nome, crendo que o Senhor

0: que nesta manhã gloriosa, meu Pai, o Senhor venha operar, o Senhor venha trabalhar, ó Deus poderoso. Eu me lembro, meu Pai, da Tua palavra que nos diz sobre aquela mãe que chegou até o Senhor clamando, clamando em favor da Tua filha, a Tua filha que estava em uma situação com a qual ela mesmo não podia resolver, mas ela foi até o Senhor, e o Senhor pelejou e trabalhou por ela, e esta mãe também está indo até diante do Senhor, e eu peço que o Senhor trabalhe em favor dela, eu peço que o Senhor trabalhe em favor dele, abre as portas, ó Pai, para todos esses que se encontram desempregados, que estão batendo, Senhor, em várias portas, e as portas não se abrem. Eu peço que o Senhor, meu Deus, nesta manhã gloriosa, venha, Senhor, dar esta vitória, venha trazer, meu Pai, esta grande providência para este Teu filho, que esta porta venha se abrir, que este telefone venha tocar, que essa notícia, meu Pai, maravilhosa, venha alcançar o coração desta pessoa que está clamando nesta manhã, porque eu creio, meu Pai, que o Senhor é o Deus de resposta, o Senhor é o Deus de providência, o Senhor é o Deus de extraordinários. A Tua palavra nos diz, ó Pai, que aquele que confia no Senhor não será confundido e nem será envergonhado. Honra, Senhor, a fé de cada um dos Teus filhos, quem Te confiam, de cada um dos Teus filhos, quem Te acredita. Renova, meu Pai, a fé daqueles que estão, Senhor, com a sua fé abalada, daqueles que estão, Senhor, desanimados, que nesta manhã o Senhor venha renovar as suas forças, o Senhor venha restaurar a sua fé. Esse, meu Pai, que talvez até mesmo, Senhor, caiu, talvez até mesmo se distanciou, que o Senhor venha tocar o seu coração agora, Espírito Santo de Deus, convence esse coração, que haja, meu Pai, a restauração, que haja transformação nesta vida. Usa o Teu servo Zaqueu, que dará continuidade a esta oração, Senhor, e o Teu nome seja glorificado, aleluia.
1: Sim, meu Deus, em concordância com a oração da Tua serva, Pai, aqui estamos, ó Deus, clamando em favor daqueles que neste exato momento se encontram de joelhos dobrados, com o seu rosto em lágrimas, ó Pai. Quantos destes agora, ó Deus, se encontram totalmente em aflição, tristes, angustiados, preocupados, meu Deus. Papai, aqui estou, sim, aqui estamos, ó Deus, te clamando em favor daqueles que passaram a noite toda, é, papai, com tantas dores. Olha para esta pessoa que ainda não dormiu sequer nem um pouco, nem um minuto. As dores são tão intensas, estas dores que nenhum tipo de medicamento pode amenizar. É, papai, olha para aí, meu Deus. Olha para aí, para esta pessoa que não consegue mais ter paz, que não consegue mais, meu Deus, pegar num sono, devido às dores, devido às enfermidades psicossomáticas, devido a essa depressão. Olha para aí, meu Deus, essa pessoa com esta enfermidade na mente, mas nós estamos aqui clamando, nós estamos aqui te pedindo, meu Deus. Oh, papai do céu, ouve a oração deste homem, desta mulher. Ouve a oração agora, deste que te clama pedindo misericórdia. Quantas pessoas que agora estão dizendo, estão pedindo a ti misericórdia. Misericórdia, ó Deus, da saúde deste ouvinte. Misericórdia da saúde, ó Deus, deste internauta. Misericórdia, ó meu Deus, olha para aí nos sentimentos. Olha para aí, meu Deus, essa pessoa que está te pedindo uma porta aberta. Eu creio, meu Deus, eu creio que Tu és o Deus de salvação, eu creio que Tu és um Deus, sim, que pode transformar, que pode libertar. O Senhor é um Deus libertador. Liberta, ó Deus, agora o filho deste irmão, desta irmã, que está jogado na sarjeta, que vive uma vida totalmente depravada,

0: pesada ali aos vícios do álcool, aos vícios da maconha, nos vícios da cocaína. Esta pessoa, oh Deus, que vive fazendo tantas coisas erradas. É, papai, olha para aí. Antes eles te serviam, antes eles estavam na tua casa, antes eles pregavam, cantavam, tocavam na tua casa, mas agora eles estão afastados de tudo que é de Deus. Já não ouvem mais a tua voz, já não querem mais ir com seus passos ir para a igreja, já não obedecem mais as leis dos homens, já não obedecem mais os seus pais, a sua família. Oh, meu Deus, tenha de misericórdia. Misericórdia, meu Deus, destas vidas que todas as noites, todas as finais de semana estavam na tua casa, mas agora os seus passos e caminhos é somente em direção às noitadas, às baladas, para se drogarem, para se prostituírem. Meu Deus, tenha de misericórdia. Misericórdia desta mãe que tem orado tanto, meu Deus, pela libertação dos seus filhos, tem orado tanto, meu Deus, ali pela libertação, e pedido ao Senhor que o Senhor não deixe que o inimigo toque na vida deles, e tem clamado tanto e pedido ao Senhor que o Senhor não deixe que a morte, ó Deus, leve e ceife a vida destas pessoas, do seu parente. Papai, que o Senhor venha libertar, que o Senhor venha salvar. Oh, papai, quantas pessoas agora que têm orado, clamado juntamente conosco, e se encontra, papai, com esta enfermidade, com este câncer, com essa AIDS, com esta sífilis, com estes tumores malignos. Oh, meu Deus, quantos destes agora estão com estas doenças autoimunes, com estas doenças crônicas, com doenças que para a medicina não tem mais jeito, só tem tratamento, papai. Ah, só não tem mais jeito para o médico, para a ciência, para eles, para os medicamentos, mas para o Senhor, o que é impossível para o homem, é possível para ti, Senhor. Oh, aleluias, meu Deus, renova essas células, renova esse corpo, renova, meu Deus, que o Senhor venha repreender esse câncer, repreende, meu Deus, esse problema da saúde deste ouvinte agora, essa pessoa que está acamada, que se encontra em uma cadeira de roda, que está agora, meu Deus, eu posso dizer, já nessa UTI, nesse leito de hospital, meu Deus, tenha de misericórdia agora. Misericórdia dessa vida que não tem mais ânimo, pai, nem forças, o seu corpo está debilitado, o seu corpo se encontra ali, meu Deus, totalmente já anêmico, sem força sequer nem para levantar os pés, as mãos. Pai, restaura agora a saúde, restaura, pai, esta pessoa que está acamado, restaura, meu Deus, a saúde desta pessoa que antes tinha uma vida tão saudável, antes fazia todos os seus fazeres de casa, antes tinha um trabalho, mas hoje se encontra, meu Deus, debilitado, hoje está aí, meu Deus, tenha de misericórdia, ó Pai, dessa pessoa que é Ele que traz o alimento para sua casa, é Ele, meu Deus, que tem ali um que é empregado, que trabalha, mas agora está desempregado, está doente, se encontra pedindo a Ti misericórdia, meu Deus, misericórdia dessa mãe que cuida dos seus filhos sozinhas, misericórdia desse pai que cuida dos seus filhos sozinhas, misericórdia, ó Deus, tem misericórdia, ó Pai, deste avô, desta avó, deste avô, meu Deus, que tem cuidado dos seus filhos e netos, e a dificuldade é tão tensa, tão grande, meu Deus, socorre, ó Pai, socorre esta casa, socorre esta família, meu Deus, quantos destes têm sofrido tanto, quantos destes têm até mesmo passado por momentos tão difíceis financeiramente, até tem faltado alimento básico nesta casa, tem faltado ali o pão, o café do amanhã, o almoço, o aluguel atrasado, a energia cortada, meu Deus, mas o Senhor nesta manhã pode sim fazer sinais e prodígios e operar Eu acredito, meu Deus, que é o Senhor, sim, que já está quebrando os laços, cortando as correntes malignas e jogando os carros no fogo. Oh, meu Deus, que o Senhor trabalhe em favor destas pessoas que já estão agora acreditando e confiando e recebendo a bênção e recebendo o livramento, recebendo a proteção, recebendo o renovo, recebendo a cura, meu Deus, vinda de tua parte, ó Pai, meu Deus, tenha de misericórdia. Misericórdia desta família que tem sofrido com obras malignas, sofrido com obras de bruxarias, sofrido, meu Deus, com obras de magias negras, de feitiçaria. Oh, meu Deus, quantas vidas agora estão possessas, estão amarradas, estão estagnadas e sendo vítimas de obras malignas. É enfermidade que a medicina não consegue diagnosticar. É enfermidade, meu Deus, que somente aparece durante a noite, é a enfermidade que tem um horário para chegar e para sair, mas nós, como servos do Senhor, nós te repreendemos em enfermidade. Saia desta casa, saia deste corpo, sai daí, maligno. Nós te repreendemos agora. Sai dos filhos desta pessoa, sai do casamento, sai dos negócios, sai agora da vida financeira, sai da saúde, sai dos sentimentos, em nome de Jesus Cristo. Oh, meu Deus, há poder sim no teu nome santo, há poder, ó Pai, para repreender este mal, há poder em nome do Senhor Jesus Cristo, meu Deus, que esta pessoa que está sofrendo perseguição neste trabalho, nesta casa, meu Deus, na rua, que o Senhor venha mostrar que é o Senhor que opera. É o Senhor que cuida, meu Deus. Meu Deus, continua conosco. Continua com este ouvinte que irá, neste exato momento, te aceitar como único e suficiente Salvador. Meu Papai amado, continua conosco, dando-nos livramento, guardando, meu Deus, em nome do Senhor Jesus Cristo. Amém e amém, Senhor Jesus Cristo. Amém.
1: Em Jesus, amém. Que oração maravilhosa, presbítero Zaqueu. Tenho certeza que vidas foram alcançadas nesta manhã. E queridos irmãos que estão nos acompanhando, você que está afastado da presença do Senhor, eu quero te fazer um convite especial. Hoje é a oportunidade de você retornar, de você voltar à casa do Pai, assim como fez o filho pródigo. A palavra do Senhor nos diz que Ele mesmo reconheceu. Ele reconheceu que estava sofrendo, Ele reconheceu que longe da casa do Pai, Ele estava padecendo, estava faminto, ninguém lhe dava nada. Mas Ele se lembrou, na casa do meu Pai há abundância de pão. Na casa do meu Pai até os seus empregados são abençoados. Levantar-me-ei, irei ter com meu Pai. E quando ele toma esta decisão de se levantar e de voltar à casa do Pai, ele não sabia que o seu Pai ali o aguardava. E também o nosso Deus, o nosso Pai Celestial, ele está esperando por você. Ele está aguardando o seu retorno. E hoje é esse dia preparado pelo Senhor para você voltar. Você não precisa continuar sofrendo. Você não precisa continuar carregando o fardo da culpa, do remorso e do seu pecado. Hoje tem perdão para a tua alma. Hoje tem salvação para a tua vida. E Ele te oferece nesta manhã vida eterna. Então você que quer nesta manhã aceitar a Jesus ou reconciliar, entre em contato conosco agora no e-mail. Quero aceitar Jesus, @ipda.com.br ou pelo número do WhatsApp. Anote aí, 11 95944-4645. Tem pastores preparados para te dar toda a orientação nesta manhã para você que quer tomar esta importante decisão. Vou repetir, o número do WhatsApp é 11 95944-4645. Tome agora esta decisão e mude agora mesmo de vida. Volte para a presença do Pai. Não é verdade, presbítero Zaqueu?
0: É verdade, viu? Então você que tomou essa decisão de fé, eu te falo, Bem-vindo à Igreja Pentecostal Deus e Amor. Aqui é mais do que uma igreja. Somos uma família e é esta família, meu amigo, que vai morar no céu.
1: Oh, glória.
0: Eita, glória a Deus. Bom dia pra você. Bom dia, bom dia, bom dia, bom dia, bom dia. Bom dia, irmã Januário, bom dia.
1: Bom dia, bom dia a todos. Bom dia pra você que está na fazenda, você que está no sítio, você que está na chácara, você que está na tua casa, você que já está a caminho do trabalho. Um ótimo e excelente dia na presença do Senhor Jesus.
0: Eita, glória a Deus, ó, eu quero falar com você, que aqui no câmera do nosso Lucas, ó, você que está agora pelo rádio Deus e Amor, que irá ficar com a programação local aí da sua cidade, do seu estado, e você que está pelo canal Direto com Deus, se você quiser continuar conosco aqui no, na grade do Sertão Evangélico, né, quer continuar conosco, no Sertão Evangélico, até às 7h30 estaremos por aqui. Migra agora pro YouTube da Igreja Pentecostal Deus e Amor Oficial. Pesquisa lá no YouTube, ó, Igreja Deus e Amor Oficial. Você continuará conosco até às 7h30 da manhã com a melhor programação. Sabe aquele louvor que seu papai, sua mamãe, seu vovô, vovó ouvia lá naquela época? Continua aqui ainda, viu, no Sertão Evangélico. E tá chegando a nossa irmã Ana Cláudia, irmã Januário, para contar algo que Deus fez na sua vida, viu? Irmã Ana Cláudia, é contigo, varoa de Deus. Dá o play. É que a irmã Ana Cláudia está demorando um pouquinho chegar, mas vamos que vamos, viu? Deus abençoe a irmã Ana Cláudia. Daqui a pouquinho, irmã Ana Cláudia, você volta conosco aqui para contar... Ah, agora voltou. Voltou, mas tá, acho que tá com sono ainda, irmã.
1: Oh, meu Deus, vamos acordar, irmã.
2: Meu nome é Ana Cláudia, moro em Maricá, Rio de Janeiro. Irmãos, a benção tem contado a minha netinha Helena Lara, que tem 3 anos de idade. Quando ela nasceu com um problema grave, assim, intestinal. Ela tinha um intestino ressecado, ela não conseguia fazer, defecar, né? E ela ficava com um problema terrível, de prisão de ventre, chorava, e quando fazia força ficava fraquinha, e às vezes eu pensava até que ela ia desmaiar, ela ficava fraca. E ela chorava muito, e eu e minha filha ficávamos desesperadas. E também ela tinha um problema que ela não comia comida, ela via bicho na comida, ela dizia que era bicho, que tinha medo das frutas, tinha medo de... Aí eu falei, meu Deus, isso não é normal. Eu fiz um propósito ao Senhor, falei, Senhor, se o Senhor curar a minha netinha, fazer com que ela não tenha mais prisão de ventre, que ela vá ao banheiro normalmente e fique curada, né? E ela não passe mais por isso, eu vou gravar o testemunho, eu prometi até gravar na Senador Pompeu. Lá no Rio, como eu não estou podendo no momento, e eu preferi gravar logo, porque quando a gente promete algo ao Senhor, a gente não tem que tardar em cumprir. Aí o Senhor respondeu com pressa, irmãos. Eu fiquei tão feliz. A minha netinha hoje, ela, quando sente vontade de ir ao banheiro, ela, mamãe, mamãe, quero ir no banheiro, mamãe, quero ir no banheiro. Aí a mãe vai, leva ela, ela faz normalmente, não tem mais prisão de ventre, ela come bem na escola. A professorinha dela bota ela para comer, ela come arroz, come feijão, come de tudo. O Senhor fez uma obra maravilhosa na vida da minha netinha. E essa é a benção que eu queria contar, para glorificar o nome do Senhor Jesus, porque Ele merece toda a honra e toda a glória. E agradecer esse Deus lindo e soberano por Ele ter dado essa grande vitória para minha netinha.
0: Eita, irmã Ana Cláudia, que grande bênção de Deus que o Senhor fez na vida da sua netinha. Ó, irmã Patrícia, que imagina só a dificuldade que uma criança, né, ela tinha em evacuar. E conta mais que ela via bichos na comida.
1: Não conseguia se alimentar.
0: Ei, rapaz.
1: Estava sofrendo, né, essa criancinha. Mas glória a Deus que ela tem uma avó que busca a Deus, que acredita no poder de Deus, fez um voto, né, presbítero Zaqueu? E o que aconteceu? Quem faz propósito com Deus não se frustra e nem se envergonha, porque poderoso é o nosso Deus para responder a todos aqueles que agem com fé. E o que aconteceu então? A sua netinha foi curada. E que coisa linda, irmã Ana Cláudia, que Deus abençoe a sua fé, abençoe também toda a sua família por este maravilhoso testemunho que está nos edificando e com certeza está edificando a todos os amados irmãos que estão nos acompanhando nesta programação. Então você que também tem uma causa impossível na tua vida ou também na sua família, busque a Deus, faça como a nossa irmã Ana Cláudia, coloque a sua fé em ação, faça propósito com Deus, que com certeza você será o próximo a contar o grande testemunho do milagre daquilo que o Senhor fez. E o que é lindo, presbítero Zaqueu, é que a nossa irmã Ana Cláudia não apenas fez o voto, ela cumpriu com o voto. E tem muita gente que talvez está nos acompanhando, que também fez propósito com Deus, fez votos com o Senhor e até agora não cumpriu. Então eita, lembra rapaz. Da nossa irmã Ana Cláudia e cumpra com o seu voto, porque certamente fiel é o Senhor para nos honrar quando a gente coloca a nossa fé em ação, não é verdade?
0: Verdade, viu? Quantas pessoas eles têm... Ah, eu vou fazer isso e vai acumulando.
1: Exatamente.
0: Vai acumulando, acumulando. Tá na hora de você pagar os seus votos, viu? Igual a nossa irmã Ana Cláudia fez. Ó, você quer sentir mais da presença de Deus? Você quer sentir, ter essa experiência com Deus? Te convido hoje, na grande quarta-feira do... Ó, grande quarta-feira do grande mover de Deus. É redundância mesmo, viu? Ó, grande quarta-feira do grande mover de Deus aqui na nossa sede mundial e em todas as igrejas da Deus e Amor do Brasil e o mundo, viu? Hoje aqui temos culto 7, 9, 11, 15 e às 19 horas. Lembrando que às 9 horas da manhã, 9 da manhã aqui na sede mundial, pastor Milton de Almeida estará ministrando a palavra de Deus e às 15 horas também teremos uma concentração especial na grande quarta-feira do mover de Deus. Ó, você que está agora em outras cidades, estados, acesse agora ipda.com.br. 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Você poderá encontrar a IPDA mais próxima de você. Igreja, Deus e Amor é mais do que uma igreja. Somos uma família. É essa família que vai morar no céu, irmã Patrícia.
1: É verdade.
0: E tá chegando aí, ó.
1: Vamos agora ouvir um louvor com nossos queridos irmãos Credson e Evanilson.
0: Qual o nome?
1: Louvor Aceite a Jesus.
0: Canta, Credson e Evanilson! É com vocês, varão de Deus!

0: que vamos, meu povo! 6:39 em São Paulo, capital Brasil. Você sabia que são 7:39 lá em Fernando de Noronha?
1: Sim.
0: 5:39 lá em Mato Grosso, Mato Grosso do Sul. E...
1: Manaus também.
0: Manaus também?
1: Também.
0: Ó, que hora é Manaus?
1: Agora são 5:39 em Manaus.
0: Ó, e 4:39 lá no Acre e também em algumas cidades do Amazonas, viu?
1: Que benção.
0: É o Brasil inteiro, são 4 fuso horário, ó. Eu acho que vamos começar a mudar aqui a rotina. Vamos começar a trabalhar no horário de Fernando de Noronha.
1: Eita.
0: E ir embora com o horário do... Não, calma aí.
1: Pera aí.
0: É trabalhar com o horário do Acre... E ir embora com o horário de Fernando de Noronha. É uma boa ideia, né, irmã?
1: Será? Será que os ouvintes concordam? Será que os nossos irmãos concordam? Coloquei aí no chat.
0: Eu acho que concorda sim, viu? Ó, você que está agora ouvindo a programação, que está nos sítios, nas chácaras, na fazenda, manda pra cá, né, a foto do café, o vídeo do café, do cuscuz,
1: manda,
0: né?
1: Manda mesmo.
0: Né? Já tem gente que já mandou mensagem pra cá. Marilene, Vale do Araguaia, rapaz. É isso mesmo?
1: É isso.
0: Mato Grosso, bom dia, irmãos. Mais um dia aqui na fazenda, viu?
1: Olha que bênção.
0: A natureza que Deus criou é perfeita, olha essa
1: que
0: fazenda.
1: Que lindo, meu Deus.
0: E nem me chama,
1: céu.
0: Né, irmã Marielle, é Marielle.
1: Marielle, que lindo, irmã Marielle, Deus seja louvado.
0: Deus abençoe, meu vaso de Deus. É, e tem mais gente mandando mensagem aí, ó.
1: Tem o nosso irmão Francisco de Santa Maria da Boa Vista, Pernambuco. A paz do Senhor a todos, já estou aqui no Bananal. Eita, que benção. O trabalho não espera. Vamos, meu povo, vamos. Todos os trabalhadores, bom dia. Que Deus abençoe o seu trabalho. Olha que lindas bananas
0: vermelha.
1: Lá, hein? É, tem vários tipos de banana.
0: Eu nunca vi banana vermelha, não. Sabe? Já viu, Daniel? E Juba?
1: Imagina, deve vermelha? Ser boa demais, hein? Meu Deus.
0: Rapaz, sei não. O senhor pintou a banana, vaso? Eu tô achando que ele passou um colorau ali, não sei não. Sebastião Ferreira, ele que é de Patos da Paraíba. Paz do Senhor, quero deixar um abraço pra toda a equipe da rádio. Aqui no sertão da Paraíba, a gente valoriza muito a música raiz, rapaz.
1: Olha.
0: E esse programa traz uma paz grande para quem está acordando cedo.
1: Que
0: é verdade,
1: mesmo.
0: Né?
1: Com certeza. Porque
0: hoje em dia muita gente acorda, liga a televisão por aí, irmã. Só
1: vê.
0: É notícia ruim.
1: Só vê coisa
0: só
1: ruim.
0: Só notícia ruim.
1: Já vai levar pro dia aquele peso, aquele cargo. Mas aqui, ó, acompanhando essa programação...
0: Rapaz.
1: Meu Deus, pode ter certeza que vai ser um dia abençoado por Deus.
0: É verdade. E também aqui é o melhor programa caipira da manhã no Brasil. Não
1: Olha
0: tem
1: aí.
0: Outro.
1: Não tem.
0: Pode procurar. Se tem outro programa caipira da manhã que tem mais audiência do que esse, não tem. É o Brasil inteiro, uma parte da América ligado no sertão evangélico, viu?
1: Ô, Glória. Tem também o nosso irmão Antônio Alves, lá de Viçosa, Minas Gerais. Bom dia, irmão Antônio. Ele escreve sua mensagem dizendo a paz. Estou preparando um queijo caseiro. Eita, Glória, olha só.
0: Queijo caseiro, rapaz.
1: Traz um pedaço pra gente. E o café com pão de queijo. Que delícia. O pão de queijo de Minas não tem igual.
0: Não tem. É tradição.
1: Não pode faltar na manhã do mineiro. Ô, meu Deus, mineiro é ser abençoado, hein, irmãos aqui.
0: É verdade.
1: Daqui a pouco vou olhar o cafezal. Deus seja louvado por tudo que ele nos dá. Toca o berrante, ele tá pedindo pra tocar.
0: Rapaz,
1: o berrante aí. Vamos acordar
0: o
1: povo.
0: O
1: vamos acordar esse povo, vamos? Eita, Glória! Acorda, bora acordar!
0: Chamando todos os peões do Brasil pra trabalhar, viu?
1: Eita,
0: velho. Peões? É o que mesmo? Raimundo Nonato, de Quixadá, do estado do Ceará. Bom dia, Zaqueu. O milho já foi colocado para as galinhas.
1: Oh.
0: E agora eu vou conferir os bebedouros, viu? Dos animais. Que Deus nos dê forças para mais um dia de trabalho. Bora cuidar da bicharada, sertão evangélico. Rapaz, já cuidei muito, viu, mano?
1: Sério?
0: Você já trabalhou na roça assim, cuidando
1: não,
0: de animais? Nunca?
1: Não, tive esse privilégio.
0: E agora planta assim?
1: Sim, já. Tem plantinha lá em casa.
0: Ah,
1: tem.
0: Não, fala assim, coentro, salsinha.
1: Sim, tenho salsinha, tenho cebolinha, tenho chá. Tenho muito cuidado ali com as minhas plantinhas, presbítero Zaqueu.
0: Sei.
1: É sério!
0: Eu Eu acho que ela fica na varanda do apartamento dela, do apartamento, a varanda.
1: É na casa, né?
0: É na casa.
1: Vou mandar a foto pros irmãos verem. Pode deixar.
0: Ô, Galdero, dá o play na radiola, Galdero.
2: Paz do Senhor,
0: irmã
2: Patrícia.
1: Paz do Senhor.
2: Paz do Macaca, sou filha do pastor... Do pastor Alexandre de Mococa também.
1: Ah, é a irmã Vitória? Eu
2: não posso
1: Vitória?
2: Me chamar nem como uma filha, porque eu sou uma bênção de Deus, né?
0: É a Vitória.
1: Amém.
2: Eu sou ouvinte do Sertão Evangélico.
1: Que linda.
2: Eu gosto muito do Sertão Evangélico.
1: Que linda. A Vitória Tereza.
2: Número 1. Joga água aí na minha mamãe.
1: Oh, ah, vamos jogar. Vamos jogar Vitória. Vamos jogar água na mamãe dela. Vamos presente.
0: Taca ali água, Galdério. Mais água.
1: Mais água. Eita.
0: Acordou, não é possível.
1: Ô, você Vitória.
0: Conhece a Vitória?
1: Conheço. Deus abençoe, minha linda. Ela falou, presbítero Zaqueu, que não perde uma programação do Sertão Evangélico. Deus abençoe, minha linda. Vai um coraçãozinho pra você.
0: Meu também, ó. Pequenininho,
3: mas vai. Glória a Deus.
0: Paz do
3: Zaqueu. A paz do Senhor, todos os ouvintes desse maravilhoso programa. Aqui quem fala é o José Geraldo, da cidade de Sertãozinho. Sou ouvinte todos os dias desse tão maravilhoso programa. Eu mando uma paz nesse momento para minha sogra, lá no estado de Minas Gerais.
0: Oh.
3: E todos os ouvintes dessa programação.
0: Maravilha!
3: Que Deus abençoe a todos. Estou a caminho do trabalho.
1: Amém.
3: E fique com Deus.
1: Tem um ótimo dia de trabalho.
0: Eu tô achando que tá cavalgando.
1: É forte. Você que também quiser mandar a sua mensagem, mande agora pra gente a sua mensagem. Anota aí o número do WhatsApp, número 11 98292-3392. Bem facinho, vamos repetir. 11 98292-3392. Estamos aguardando pela sua mensagem para nós agora compartilhar com você do que você está fazendo aí, está nos acompanhando, como está a programação, está gostando. Então, manda pra gente aqui que nós queremos saber.
4: A paz do Senhor, aqui é o Jonas do Goiás, carreteiro. Tô levantando agora, fazendo um cafezinho e esperar a descarga.
0: Ah,
4: queria que tu jogasse um balde de água, né, do meu irmão Creus. Tá dormindo até agora na gabine aqui e não acordou pra esperar a descarga.
1: Olha,
4: Deus te abençoe a todos.
1: Amém. Vamos jogar água, presbítero. Joga água aí. Vamos jogar água. Acorda. Vamos trabalhar.
0: Um grande abraço a todos os caminhoneiros, né? Sim. Alguns passaram a noite toda dormindo ali, esperando descarregar, né? Ali a mercadoria. Grande abraço pra vocês, gente, ó. Vai com calma aí na logística, nos galpões aí, tranquilo. Tudo vai dar certo, viu?
1: Verdade. Vai também um abraço pros motoqueiros, pros motoristas de aplicativo, pros motoristas de transporte público. Que Deus abençoe todos vocês. Muito cuidado, muita cautela nesse trânsito.
0: E menos buzina, viu?
1: Isso.
0: Buzina menos, rapaz. Buzina menos, por favor.
1: É forte.
0: Gente. Sai buzinando tudo que...
1: Vê. Sai acordando todo mundo.
0: Rapaz. A noite toda buzinando. Rapaz.
1: É mesmo.
0: Pois é. Tem mais gente aí conosco aí, Galdero.
5: Paz do Senhor, aqui quem fala é o Diácono Venâncio de Uberlândia, Minas Gerais.
1: Que benção.
5: Nós já estamos pegando o caminho da roça aqui, comendo aquele queijinho.
1: Eita, deixa a gente
5: delícia.
1: Com vontade
5: manda
1: aqui,
5: manda o galo aí tribulado aí pra acordar a Sara e a Tainara, que as mulheres pra escola estão na preguiça, tá um frio aqui hoje aqui. Ô, Glória.
1: Bora, Sara e Tainara, vamos acordar.
0: Acorda, meu povo!
1: Que benção.
0: Faltou pitinho ainda aqui, viu? Mas vamos atrás desses pitinhos aqui, viu? Eles foram passear além da montanha por aí, viu?
1: Olha que beleza.
0: Subindo a colina, tá chegando elas.
1: Nossa irmã Ereni Débora Miranda, louvando conosco nessa manhã abençoada.
0: Eita, glória a Deus!
1: Coisa boa!

0: 6h51 em São Paulo, capital Brasil. Já estou aqui, gente, ó, no YouTube, vendo os comentários.
1: Também tá no YouTube também, né, irmão? Eu também estou aqui, eu.
0: Ó, Claudete Ponte já mandou mensagem. Aqui, Emanuel, Leandro. Emanuel também já mandou mensagem. Leandro. Olha o que diz aqui nossa irmã Regina Mor... Regina Morente Liga, rapaz, é nome
1: difícil. Tá difícil?
0: Tá difícil. É Regina Morente, glória a Deus. É. Estou amando a programação, não perca um dia, Deus que abençoe, bênção. Viu? Ó, a Paty Januário tá aí, a Paty Januário também comentando.
1: Paty Januário sou eu, viu?
0: Deus abençoe, vocês estão agora pelo YouTube, viu? Não esqueça de mandar suas mensagens de texto, de áudio, né? É 11982923392, eu disse 11982923392, viu? E tem mais gente aí, irmã Patrícia?
1: Tem, a irmã Cláudia Fernandes também pediu para Deus abençoar os motociclistas, caminhoneiros, motorista de ônibus, de aplicativo, que Deus livre e guarde de todo mal, é isso mesmo, irmã Cláudia.
0: Silene Rosa, ela que é de Atibaia, rapaz, ó, um grande abraço para você. Ela tem conosco aqui no aniversário da igreja, eu te falo. Pensa numa mulher de Deus, rapaz. Deus abençoe você, que é do interior de São Paulo, que é de Atibaia, você que está ouvindo em Sorocaba, você que é da região aí de Araçoiaba da Serra também. Um grande abraço a todos vocês, viu?
1: Também o nosso irmão Emerson está mandando a paz do Senhor, irmãos e ouvintes do programa Sertão Evangélico. Estou aqui no Lugardinho, aqui em Vitória, Espírito Santo. Mande uma saudação aos irmãos capixabas. A paz do Senhor, queridos irmãos capixabas, que Deus abençoe vocês.
0: Ó, tem um casal de amigos meus que eu falo que eles são lá do interior do Piauí, entendeu?
1: Sim.
0: Eu falo que o nome deles aqui, rapaz, o nome é bem assim conhecido na região do Piauí, entendeu? É da região de Paulistana, rapaz, entendeu?
1: Ai, que bênção.
0: É o Saturnino e a sua esposa Rosemedo, rapaz. Rosendo.
1: Meu Deus.
0: Entendeu? Calma aí. É Maria Feitosa, rapaz. Ah. É Saturnino Rosendo, entendeu? Grande abraço a eles, que a gente conhece com outros nomes, entendeu? Aqui é o nome deles oficiais. Saturnino Rosendo e Maria Feitosa, rapaz, estão lá em Paulistana, no Piauí, naquela
1: que
0: região.
1: Bênção.
0: Deus abençoe cada um de vocês. Irmã, vamos agora para a palavra de Deus?
1: Vamos. Não? Sim.
0: Ouvir?
1: Vamos.
0: Porque é ela que edifica, ela que nos dá o livramento, ela que nos dá a paz, ela que nos fortalece, viu?
1: E nos dá a direção, né?
0: Verdade.
1: Para esse dia abençoado. A minha Bíblia está aberta aqui no livro de Salmos, número 103.
0: E para a palavra de Deus.
1: Versículo 1 e 2. Diz assim: bendiz ao Senhor, ó minha alma, e tudo que há em mim, bendiz o teu santo nome. Bendiz, ó Senhor, ó minha alma, e não te esqueças de nenhum dos teus benefícios. O salmista Davi, ele está nos convidando para louvar e bendizer ao nome do Senhor. E o que eu acho interessante é que ele diz: bendiz a minha alma ao Senhor e tudo que há em mim. Ou seja, ele está dizendo, não só os meus lábios devem bendizer e louvar ao Senhor, mas todo o meu ser deve bendizer, adorar e louvar ao nome do Senhor. E eu te faço uma pergunta: como que o salmista está dizendo tudo que há em mim, bendigo o teu santo nome? Ele está dizendo que os meus olhos venham bendizer ao nome do Senhor. Porque quando eu guardo os meus olhos para não colocar naquilo que não agrada a Deus, eu estou adorando a Deus com os meus olhos. Ele está dizendo com as minhas mãos, bendiz também ao Senhor. Quando eu guardo as minhas mãos para não tocar naquilo que não agrada a Deus, para não praticar, mãos fala de ações, mãos fala de atitudes. Então ele está dizendo, quando eu santifico as minhas mãos, porque o nome do Senhor é santo, é um Deus santo, então para o adorar eu também preciso adorá-lo em santidade. E quando eu guardo as minhas mãos de transgredir, quando eu guardo as minhas mãos de praticar algum ato que vai contra a palavra do Senhor, eu estou adorando ao Senhor. Mas não apenas isso, quando eu uso as minhas mãos para ajudar o meu próximo, para levantar o que está caído, eu também estou glorificando a Deus com as minhas mãos. Quando eu guardo meu coração da mágoa, do ressentimento e coloco no meu coração a palavra do Senhor, eu estou glorificando a Deus com o meu coração em todo o meu ser. E é isso que o salmista nos convida a fazer. E nesta manhã eu quero te chamar, querido ouvinte, para juntamente com este salmo, possamos adorar, bendizer, louvar e exaltar o santíssimo nome do Senhor com tudo o que há em nós, com todo o nosso ser. Bendiz ao Senhor. E ele nos chama a atenção quando ele diz: não te esqueças de nenhum dos teus benefícios. Nós somos propícios a esquecermos, né? Mas o salmista está nos fazendo lembrar de todos os benefícios que o Senhor tem nos concedido, dia após dia. Só de termos nos levantado nesta manhã já é um motivo para nós bendizer, para nós louvar, para exaltarmos ao nome santo do Senhor. O fato de estarmos respirando, o fato de estarmos vivos. Quantos deitaram e não se levantaram? Mas nós estamos de pé. Por isso, que possamos bendizer, louvar ao nome do Senhor. Que esse dia seja um dia glorioso, onde você esteja quer trabalhando, quer fazendo qualquer outra coisa, possa louvar ao Senhor com tudo que há em ti, com todo o teu ser. E nesta manhã abençoada, sendo grato a Deus por todos os benefícios que Ele tem nos concedido. Que Deus abençoe.
0: Eita glória de Deus, palavra de fé, palavra de Deus para mim, para ti e para nós.
1: Glória a Deus.
0: É Deus purinho. Aqui no programa Sertão Evangélico.
1: É manhã de louvor.
0: É manhã de louvor.
1: Vamos louvar e adorar ao Senhor. E é com todo o nosso ser, presbítero Zaqueu.
0: É verdade. Então o endereço é Avenida do Estado, 4568, Liberdade, São Paulo. Entrada principal pela Avenida Prefeito Passos, número 10. Ó, você que está acompanhando a programação em outras cidades, em outros estados, acesse agora ipda.com.br. 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Aqui somos uma família.
1: Glória.
0: Eita, glória a Deus. Gente, já chegou a hora, irmã.
1: Que hora?
0: Chegou a hora do café.
1: Eita,
0: já tô
1: glória.
0: Aqui, rapaz, com a fã na broca.
1: Que benção.
0: Tô brocado. Fala assim pro meu estado, tô brocado.
1: Eita, faminto.
0: Faminto, rapaz.
1: Meu
0: tô broca.
1: Deus.
0: Só que sabe lá o que é broca? Lá, alguns lugares, broca é que é de furadeira,
1: exatamente,
0: né?
1: Exatamente, é
0: lá
1: assim que
0: Piauí,
1: eu conheço.
0: Não.
1: Ah, é?
0: Brocado é quem tá com fome.
1: Olha só, meu Deus.
0: Não é assim, Caleão? É, Caleão tá bem tá com trocado, Caleão.
1: É.
0: Deus abençoe meu povo, ó. Não saia da programação. Em menos de um minuto e meio a dois estaremos com vocês de volta. Vamos que vamos, hora do break.
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0: Sete horas e um minuto, meu povo. Sete horas, irmã, já é 7 horas.
1: Viu? Já é 7 horas, a hora voa, né? Não se espera.
0: Lembrei agora, ela não toma café.
1: Não tomo.
0: E agora? Não toma café, ela. E agora?
1: Sem problema, eu tomo aqui, ó. Água.
0: Água.
1: Tem coisa mais saudável?
0: Sei, não. Tem cafés, tem chá. Olha, tá lá, tá vendo?
1: Olha
0: tem
1: lá, chá. A Leia preparou um chá. Que Deus abençoe, Leia.
0: Traga aqui, Caliel. Caliel, vem aqui, Caliel. Pode vir, Caliel. Gente, ó, esse aqui é o Cali... Calma aí, Caliel. Vou te mostrar um pouco, Caliel. Ó, gente, Caliel de Mejion.
1: Ele está participando, tá bem, participando. Olha aí, que benção.
0: Paga o GC aí do Caliel de Mejion. Esse é filho do Claudinei de Mejion, viu, gente? Olha. Baterista lá do nosso... Tá. É, Ministério Jovem Regenere, viu? Caliel de Mejion aqui conosco. Obrigado, Caliel. Gente, ó, hoje temos cuscuz, gente. Oh. Arretado de bom. Eu não vou...
1: Caprichado, hein? Deixa eu mostrar aqui, ó. Você
0: consegue? Mulher de Deus.
1: Olha só.
0: Tá caprichado. É da roça mesmo isso aqui, viu? Nesse negócio de Nutella não, tá?
1: E temos aqui, é calabresa?
0: É calabresa, eu acho.
1: Ó, calabresa, gente, pra comer cuscuz.
0: Com cuscuz.
1: Ah, é cuscuz com ovo, é mais gostoso.
0: Ela entendeu.
1: E tem queijo aqui e também.
0: Queijo mineiro.
1: Olha aí.
0: Agora esse bolo.
1: Esse bolo tá caprichado.
0: Tem canela aí, canela, né? Pau de canela.
1: Caprichado. Desse jeito aqui, a gente sai como do programa, hein?
0: Dieta hoje vai embora. O pão caseiro também hoje, pão caseiro, gente, tá arretado de bom hoje aqui, viu? E tem um... Ih, rapaz.
1: Cuidado, cuidado.
0: Eu peguei aqui numa força, rapaz. Eu acho que as
1: tá vitaminas... pensando que é inchada. Ele tá pensando que é inchada.
0: Gente, eu vou chamar a Cristine, viu?
1: Vamos lá, vamos chamar a Cristine. Vamos pro rádio. Toca aí. Com as notícias, Cristine.
0: Dá notícia, Cristine!
6: Bom dia! Chegou o momento de informação aqui no programa Sertão Evangélico. Vamos trazer as principais notícias do campo, curiosidades e informações quentinhas do agronegócio brasileiro.
7: O inverno no agro. Conheça os desafios, cuidados e oportunidades. O inverno é uma das estações mais desafiadoras para o agronegócio brasileiro. As baixas temperaturas, geadas e chuvas intensas exigem atenção redobrada no campo, especialmente no cuidado com as culturas mais sensíveis. No entanto, quando bem planejado, o frio também pode ser um aliado do produtor rural, contribuindo para o controle de pragas e o desenvolvimento de culturas específicas. As mudanças climáticas que acompanham o inverno impactam diretamente o solo, as folhas, os frutos e as flores das plantações. Entre os efeitos mais comuns estão geadas, que provocam queimaduras nas folhagens e podem prejudicar o desenvolvimento das plantas. Chuvas excessivas comprometem o solo e favorecem o aparecimento de fungos e doenças. A cobertura do solo é essencial para proteger o solo, porque ajuda na diminuição das perdas de água por evaporação, auxilia na contenção da erosão e faz a manutenção da temperatura do solo. Utilizar lonas plásticas ou tecidos para cobrir as culturas durante a madrugada, quando há maior risco de geada, é uma medida eficiente. Porém, é essencial permitir a entrada de luz solar durante o dia para não afetar a fotossíntese. Utilizar lonas plásticas ou tecidos para cobrir as culturas durante a madrugada, quando há maior risco de geada, é uma medida eficiente. Porém, é essencial permitir a entrada de luz solar durante o dia para não afetar a fotossíntese. Realizar a cobertura é principalmente recomendado para produções de hortifruti e agricultores de pequeno porte.
8: 7:06 em São Paulo, capital Brasil. Já tô aqui me servindo.
1: Generoso, né? Generoso. Rapaz. Cuscuz com ovo, é só.
8: Tá bom demais. Cê
1: mas Zaqueu, Zaqueu.
8: Você quer? Eu tô te oferecendo, ó. Gente, pra quem não conhece o cuscuz, ó. Cuscuz, prazer conhecer vocês, viu? Cuscuz com ovo. Você que nunca comeu cuscuz, gente,
1: é
8: com
1: bom
8: ovo.
1: Demais.
8: É delícia demais. Agora, passar uma manteiguinha aqui, irmão.
1: Tá aqui.
8: Pra derreter e... Vamos fazer vamos. Completo o serviço aqui, ó.
1: Cadê o meu garfo?
8: Ih, pronto, bora eu desenrolar isso aqui. Pronto, ó.
1: Mais?
8: Não, tá bom.
1: Oh.
8: É, com colesterol. Passa da idade, já era. Passa dos 20 anos, a pessoa fica com... Gente, ó, Sertão Evangélico no ar pro Brasil Mundo. Ó, quero falar com vocês, tá, pelo rádio Deus e Amor. Tem uma experiência incrível, posso dizer. Quer acompanhar em áudio e vídeo o Sertão Evangélico? Migra agora pro YouTube. Ó, Igreja Deus e Amor Oficial. Você lá encontrará a nossa live ao vivo aqui, viu? Eu vou passar o café. É, tá vendo? Já tinha esquecido de passar o café. Como é que eu vou tomar o eu sou peão, assim, mesmo da antiga, ó. É café mesmo no bule. Né? Negócio de chaleira não, viu? A Lea Lopes só usa chaleira. Né, Lea? Só chaleira, né? Aqui é bule, rapaz, ó. Tá chegando aí Gabriel Campos pra contar aí fundamentos de fé. Gabriel, é contigo, varão de Deus.
9: A paz a todos. Hoje eu vou compartilhar com os irmãos o fundamento, a centralidade da fé. Cremos que o Evangelho é o poder de Deus para a salvação de todo aquele que nele crê. Não existe Evangelho sem a cruz de Cristo. Sua crucificação e ressurreição são as únicas coisas que têm poder de redenção e representam a obra consumada da salvação, ou de salvação. Diante do estado caído do ser humano, o perdão dos pecados é somente por meio da fé em Jesus Cristo e na sua obra consumada na cruz do Calvário. Ou seja, sem a cruz de Cristo, nossa fé é vã, é inútil e não nos serve absolutamente para nada. Toda a Escritura, ela aponta para Jesus e o sacrifício perfeito de Cristo, que é suficiente para pagar pelos pecados de todos que tiveram fé nele. Ou seja, tenho pecados, mas tenho fé nele. Não há nada mais central ou mais importante a fé do que a crucificação e do que a também ressurreição de Cristo. Continue nos acompanhando, pois compartilharemos com vocês todos os fundamentos de fé da nossa igreja. Que Deus abençoe.
8: Vem Gabriel Campos, ele que... Eu posso dizer, o Gabriel Campos é um teólogo.
1: Sim, ele é.
8: Rapaz, um homem.
1: Ele é.
8: É o Gamaliel da IPDA.
1: Tem muito conhecimento, muita sabedoria, vale a pena ouvi-lo, né?
8: Rapaz, é o Gamaliel da IPDA.
1: É forte.
8: Porque o homem tem conhecimento, rapaz, o homem entende de tudo. Entende de física, entende de química, o homem entende de português, o homem entende... Rapaz, eu fico assim, homem, onde
10: você aprendeu
8: tudo isso?
10: Bora, meu pastor.
8: Calma. Gabriel... Muito obrigado pelas suas informações, muito obrigado, agregou demais nosso conhecimento. Exato. E é isso, né? Toda quarta-feira temos aqui Fundamentos de Fé da nossa igreja Deus e Amor. Você que tem essas dúvidas, qual que é a nossa regra de fé e prática, né? Toda quarta-feira aqui no programa Sertão Evangélico temos o programa Fundamentos de Fé da nossa igreja pentecostal Deus e Amor. Está chegando um louvor abençoado, irmã.
1: Sim, está chegando o dito do Evangelho com louvor 40 dias no deserto. Vamos ouvir?
8: Eita glórias! Eu vou comer o

0: 7:13, meu povo. Ainda tô por aqui comendo. A irmã João do Mário tá ali, ó, quase engasgada, rapaz, com esse cuscuz.
1: tá muito bom, viu?
0: Agora, o Davi, você fala chuchu.
1: Chuchu.
0: Falou.
1: Ah, eu gosto de chuchu. É bom. É,
0: agora, como o cuscuz fala chuchu?
1: Sério?
0: É que vai tudo pra fora o cuscuz.
1: Ah, não. Chuchu.
0: Ela falou que ela engoliu tudo. Gente, sim, ó, eu vi nos comentários aqui, irmã Patrícia, que falaram assim, ó, pra melhorar o cuscuz, tá faltando só a rapadura.
1: Meu Deus.
0: Meu Francílio, acho que é Francílio, eu nunca experimentei isso não, tá?
1: Cuscuz com rapadura? Essa é nova.
0: Eu vou experimentar e vou lhe falar qual foi a experiência que eu tive, viu? Mas a princípio, nós estamos aqui no cuscuz com calabresa e ovo. Faltou...
1: E manteiga.
0: E manteiga, né?
1: É. É.
0: E também vamos comer agora aqui, daqui a pouco vamos comer esse bolo de canela.
1: Tá
0: é canela?
1: É canela.
0: É canela, viu?
1: Canela com doce de leite.
0: Rapaz, tá lindo e gostoso demais, viu?
1: Verdade.
0: Deus abençoe você, está acompanhando a programação, você que é de Imperatriz do Maranhão. Ó, a rádio de Imperatriz do Maranhão, ela abrange o Maranhão, Tocantins e o Pará. Eu descobri ontem, conversando com o pastor Rodrigo Alves, grande amigo meu, ele falou assim, ó, o programa abrange o bico do papagaio.
1: Nossa.
0: Agora eu te faço a pergunta, Rodrigo, eu queria te perguntar, o que é o bico do papagaio? É porque é a região ali do Rio, região do Rio, tipo isso. Você que está ouvindo a programação, você que está, sabe me dar essa informação, comenta aí que eu vou ler agora aqui no YouTube, viu? Pois é, migra pro YouTube e me responde lá. O que é o bico do papagaio na região aí? É, acho que é do Tocantins, do Pará, do Maranhão, sim, ou é um rio, não sei. Pois é, viu? Enquanto isso, irmã Patrícia, ó, a Rosângela está chegando, viu?
1: Sim, a nossa irmã Rosângela Rodrigues estará contando o testemunho da cura. Vamos ouvir.
2: Eu comecei a sentir uma dor de domingo para segunda no mês de março, uma dor muito forte, aquela dor que a gente sabe de rolar no chão, que pedra no rim provoca. Eu ainda fui trabalhar com muita dor, à base de medicação. Depois, à tarde, eu fui no pronto-socorro, cheguei lá, expliquei que era pedra no rim, porque eu já tinha tido pedra no rim antes, então eu sabia qual era a dor. E aí eu fiz uma tomografia, e na tomografia apareceu que eu estava com uma pedra de 1 centímetro no meu rim esquerdo. E aí o médico do pronto-socorro me deu uma medicação para eu tomar durante 1 mês para abrir o canal da uretra e essa pedra sair. Só que ele era um médico plantonista ali, não era urologista. Depois eu voltei num urologista no meio do mês, ele falou assim, olha, continua tomando a medicação, quando terminar você volta, faz a tomografia, se a pedra ainda tiver aí, você vai precisar fazer a cirurgia. Deu os 30 dias, terminou o remédio, eu voltei, fiz a tomografia, a pedra no rim apareceu. Aí então eu fui pro médico cirurgião, pro urologista, mas confiando em Deus de que eu não ia precisar fazer cirurgia. O urologista disse, pedra de 1 centímetro não sai sem cirurgia. Ele falou, se sair vai ser machucando, e agora já passou o efeito do remédio, não vai sair. Então você vai passar já com os procedimentos para fazer a cirurgia. E aí passei, esperei 15 dias, fiz de novo a tomografia para levar para o cirurgião para marcar a cirurgia. E quando eu peguei o resultado da tomografia, a pedra não estava mais lá, para a honra e glória de Jesus. Voltei no médico, o cirurgião falou para mim assim, você viu que ela saiu, né? Eu falei, eu vi, mas eu queria ouvir da sua boca. E ele falou assim, você não precisa mais fazer a cirurgia. A pedra saiu do seu rim, você está curada, não vai precisar passar por cirurgia. Para a honra e glória de Jesus. Irmãos que estão em casa, ouvindo meu testemunho, venham para a igreja, irmãos, porque aqui está a cura, a vitória, a libertação, as bênçãos financeiras, espirituais. Não fique em casa, não fique acomodado, porque só tem que buscar para receber. E quem bate na porta, ele abre, ele nos alcança e nos dá a vitória, curas e libertações. Amém.
0: Grande testemunho da nossa irmã Rosângela Rodrigues. Pedra nos rins de 1 centímetro, rapaz.
1: Coisa linda. Até o médico falou que não ia sair sem uma cirurgia. E olha o poder do nosso Deus, presbítero Zaqueu.
0: Rapaz, lindo demais, viu? Ele falou, ó, 1 centímetro pode até sair, mas vai sair destruindo tudo.
1: Sim.
0: Você vai sofrer, você vai sentir ali.

0: crenças, mas, meu amigo, para quem confia em Deus, para quem acredita, para quem tem fé, é isso, rapaz. Ele, ó, põe diante do altar de Deus e descansa no Senhor.
1: Sim, porque está confiante na palavra do Senhor lá em Lucas 1:37. Porque para Deus nada é
0: impossível.
1: Nada é
0: impossível na
1: nada é impossível para o nosso Deus. Se você tem algo impossível na sua vida, seja na família, seja na saúde, o Deus que nós estamos aqui servindo e adorando e anunciando para você é todo poderoso. Não há limite, presbítero Zaqueu, para o poder do nosso Deus.
0: Não há limite, é isso mesmo. Aquilo que é impossível a você é possível para Deus. Ó, quero falar com você que agora está passando esse momento tão difícil aí. Talvez é no teu casamento, é a empresa que está falindo, é as vendas que já foram, se pencaram tudo. Já está colocando placa de venda para pagar outras dívidas. Fazendo um empréstimo para pagar outro empréstimo do outro empréstimo. Rapaz, ó, tudo isso pode ser solucionado aqui hoje, na quarta do grande mover de Deus. O primeiro culto já está em andamento, que é às 7 horas, temos agora 9 horas com o pastor Milton de Almeida trazendo aquela palavra rema, aquela palavra que edifica, que transforma, e o melhor, a salvação de Deus com aquela, junto com aquela oração de explosão de milagres, viu?
1: Glória a Deus.
0: E 11 horas e às 15 horas também aqui na nossa sede mundial. E o último culto às 19 horas. Sabe aonde? Na Avenida do Estado, 4568, Liberdade, São Paulo. Entrada principal pela Avenida Prefeito Passos, número 10. Venha você com a sua família, você que não pode vir para a sede mundial. Acesse agora ipda.com.br. Lá embaixo, na parte inferior à esquerda, tem a opção endereços e lá você poderá encontrar a Igreja Pentecostal Deus e Amor mais próximo de você. Igreja Deus e Amor está de portas abertas para te receber.
1: Sim, vamos agora ouvir o maravilhoso louvor com a nossa querida irmã Ereni Miranda. Transformação.
0: Canta, serva de Deus!

0: 7:22, meu povo. Ó, a irmã Patrícia, que disse que ela não pega a camisa da roça, ó.
1: Já tá. Olha com... só. Ó, o que o Zaqueu fez. Tá mandando eu amolar a inchada. Fala aí, o que vocês acham disso?
0: Vai amolar a inchada hoje.
1: Meu Deus do céu. Me ensina aí, que eu não sei.
0: Olha como ela faz, ó. Como é que é?
1: É assim?
0: Ó, tem jeito, viu?
1: Bora.
0: Eu tô achando que ela vai jogar essa lima lá. Essa lima aí tá sem não, viu? Gente, um grande abraço pra todas as mulheres que trabalham no campo, sabia?
1: Sim.
0: Tem muitas mulheres que acordam de madrugada.
1: Verdade.
0: Vai pra beira da estrada, num frio danado, rapaz. Sim. Pra poder ir pros cafezais, pras lavouras, né?
1: Verdade.
0: Pernambuco tem muito isso, eu vejo nas estradas, aquelas mulheres lá, frio danado, esperando um ônibus pra poder ir pra plantações, viu?
1: Exatamente.
0: E trabalham mesmo duro, rapaz.
1: São mulheres esforçadas, que Deus abençoe todas vocês. Quero mandar um abraço pra nossa irmã querida Maria Helena. Ela é uma, viu?
0: É?
1: É. Ela mora lá no interior, em Panorama, e ela sempre tá lá, ó, cuidando do seu terreno, das suas galinhas, que Deus abençoe.
0: Juscelia, da Fazenda Beija-Flor, lá do estado da Bahia. Aqui na Bahia, amanheceu assim, ó. Fique na paz todos do programa Sertão Evangélico. Ó, pra aí, rapaz. Mas tá na roça já, ó.
1: É
0: Juscelia, rapaz. Eu falei o quê?
1: É. Juscelia. Nossa.
0: É, quase isso mesmo. Vamos que vamos. Um abraço, irmã Juscelia. Ó, e tem mais gente também conosco aí, ó.
1: Tem o nosso querido irmão José Antônio Monteiro. Ele nos diz, a paz do Senhor, meus irmãos do sertão evangélico. Já tirei o leite da vaca e agora vou alimentar a galinhada e os cabritos.
0: Oh, as cabras, viu?
1: Deus abençoe mais uma quarta-feira. Coloca o som da vaca mimosa aí pra gente. Coloca aí o som da vaca mimosa.
0: Trem bom, rapaz.
1: Glória.
0: Deus abençoe, irmão José Antônio. Maria de Lourdes, lá de estado da Paraíba. Lá de Souza. Carmen... de Viamão, Rio Grande do Sul, também está sintonizado conosco, viu?
1: Nosso irmão Jânio, de Itaquera, São Paulo, Deus abençoe. Eugênio Messias, Rio Claro, São Paulo também, que Deus abençoe, querido irmão Eugênio. Ele fala, a paz do Senhor a todos da rádio e ouvintes. Sou carreteiro e ouço todos os dias Brasil afora. Hoje de folga em casa, coloca aquela buzinaço. Vendo? Coloca aquele buzinaço. Eles gostam, viu?
0: Buzina, Galdero, dá o play aí na radiola.
2: Muita paz do Senhor Jesus, irmão Zaqueu, com todos os irmãos da equipe aí. Como é que é o nome do programa?
0: Rapaz,
1: esqueceu.
2: Evangélica, né?
0: Evangélico.
2: Sertão. Evangélico. Quem fala aqui é o irmão
0: Francisco. Tá processando
2: Itu. Daqui de Itu.
0: Itu.
2: Daqui de Itu, irmãos aqui.
0: É de Itu mesmo, viu?
2: Quer mandar a paz do Senhor para todos os irmãos que estão ouvindo aqui de Itu.
0: Sei não, viu?
2: Ouvindo programação Sertão é Itu, Evangélico. Viu, a audiência mais expansiva da região.
0: Verdade.
2: A mais ouvida. Que Deus abençoe.
1: Amém.
0: Deus abençoe, irmão. Na paz do Senhor Jesus.
3: Bom dia, presbítero Zaqueu. Bom dia, irmã Patrícia Januário. Aqui quem fala é irmão Wesley de Trindade, Goiás.
0: Paz, irmã.
3: Muito obrigado pela programação aqui. Depois, né, da oração abençoada, né? Tomamos aquele cafezinho, já estamos preparando aqui para ir para o trabalho. E acompanhando essa programação abençoada.
1: Que bênção.
3: É, que alegria, nossa irmã Patrícia está hoje aí na programação, juntamente com o presbítero Zaqueu. Irmã Patrícia, que dia que a senhora vem pregar aqui na nossa belíssima Goiânia?
1: Diz aí, em breve, um Senhor vai preparar, será uma honra.
3: De Trindade, Goiás. Fique na paz do Senhor Jesus.
1: Amém, a paz do Senhor a todos os irmãos de Goiânia, hein, presbítero Zaqueu?
0: Estado Goiás inteiro,
4: pastor Zaqueu, bom dia.
0: Paz.
4: Ora, que programa maravilhoso, eu escuto todos os dias.
0: Maravilha.
4: Quando eu descobri esse programa, nunca mais eu deixei de ouvir.
0: Eita, glória.
1: Glória a Deus.
4: Ele me traz uma paz, uma alegria e a oração. É uma bênção.
0: Verdade.
4: Tá, bom dia pra todos. A paz. Sou de Nova Friburgo, Sandra, Eli,
0: Nova Friburgo.
4: Fernandes.
0: Rio de Janeiro, né?
1: Bênção.
5: A paz do Senhor, sua irmã Rafaela de Belém do Pará. Joga água no meu filho, Raí, Vitor, que está dormindo e precisa
1: Bora
5: acordar.
1: Jogando água no Vamos acordar.
0: Deus abençoe.
5: A paz do Senhor.
1: Amém.
6: Bom dia, Zaqueu. Aqui é Nilza, IPDA-116, da Fulano do Nordeste. Colhendo flores para o altar do Senhor. Maravilha. Que ação de Deus. É perfeita. Bom dia a todos vocês nesta manhã.
1: Bom dia, minha amada. Deus abençoe.
0: Viu aí, né? Brasil inteiro. E agora, chegou a hora boa. Chegou a hora boa. Então, hoje,
1: bora.
0: Vamos buscar a presença do Senhor, agradecendo Ele por mais um dia.
1: Amém.
0: Senhor Deus maravilhoso, obrigado, ó Pai, por mais uma manhã na Tua presença. Meu Deus, eu Te louvo pela vida da nossa irmã Patrícia Januário, da sua família, e cada um componente aqui da programação Sertão Evangélico, daqueles que estão agora sintonizados pelo rádio Deus e Amor, e aqueles que estão pelo YouTube, pelo Facebook e pelas retransmissões. Meu Deus, dá-nos um dia abençoado, paz, alegria, e que o Senhor venha livrar a nossa família. Guarda a nossa vida, guarda-nos, ó Deus, esteja conosco. Em nome do Senhor Jesus, amém!
1: Amém, Jesus, amém!
0: Ó, Medina atolou o pé de novo lá no riacho.
1: Poxa!
0: Ele falou que passou só pertinho, mas tinha uma poça de lama lá e acabou enganchando o pé lá no riacho.
1: Meu Deus!
0: Sei não, essa conversa aí tá meio troncha, viu? Grande abraço, pastor César Medina, viu?
1: Amém.
0: Ô César, rapaz, homem, vamos desatolar esse pé aí desse riacho, homem. Interessante, ele atola sempre, ó, ele leva uma vara de pescar, não entendo, ó, ele leva vara de pescar, ele leva uma caixa de isopor, ó, lenha, rapaz.
1: Ah, então ele já vai preparado.
0: Já vai preparado,
1: meu
0: viu?
1: Deus.
0: Sempre a mesma coisa. Grande abraço, pastor César Medina e sua família. Irmão Januário, vamos agora para a Caminho da Roça?
1: Bora.
0: Bora que vamos. Combinado sim. Bom,
1: me
0: eu, você,
1: como
0: você
1: que nós
0: e
1: eu. Levar. Deixa eu ver. Vê aí, pessoal. Bora. É assim, né?
0: E combinado bom, se Jesus não voltar,
1: amanhã
0: a gente volta.
1: Viu, meu povo? Deus abençoe.
0: E amanhã, ó, temos Juliana... Juliana é Araújo.
1: Sexta-feira.
0: Amanhã que dia?
1: Amanhã é quinta,
0: rapaz, ó.
1: Ô, irmão Zaqueu, bora acordar, joga água no Zaqueu aí.
0: É, vou ter que pagar no Zaqueu. É, amanhã.
1: Vamos pegar o caminho da roça.
0: Deus abençoe, meu povo.
1: Fiquem na paz do Senhor Jesus.
0: Vamos que vamos.

0: 7h34, Rádio Deus e Amor, a programação A Voz da Libertação. Bom dia, sejam todos bem-vindos e que Deus abençoe a sua vida, a sua casa, a sua família e também o seu lar. É manhã de quarta-feira, 12 de agosto de 2026, e nós vamos com fé, com alegria e com a presença do Espírito Santo. Obrigado pela sua audiência, obrigado pelo seu carinho, obrigado pela sua companhia. Sede Mundial, já cá estamos, Avenida do Estado, 4568, Liberdade, São Paulo, capital. É o lugar da bênção, é o lugar da vitória, é o lugar da comunhão. Sejam muito bem-vindos em nome de Cristo e que as bênçãos do Senhor fluam sobre a nossa vida e que haja resposta, haja renovo, haja graça, haja milagre e que Deus opere maravilhas para a glória do seu santo nome.
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2: Olá, ouvintes, aceitem a paz do Senhor Jesus Cristo. Quem tem o imenso prazer de cumprimentá-los é o seu irmão, pastor Fábio Lúcio. Eu quero deixar aqui, com brevidade, uma pequena meditação da palavra de Deus a todos vocês, a qual está no Evangelho de São João, no capítulo 7 e no versículo 38, que diz assim: quem crer em mim, como diz a Escritura, do seu interior fluirão rios de água viva. Querido ouvinte, quando cremos no Senhor e o convidamos para fazer parte da nossa vida, recebemos o Espírito Santo que começa a transformar nosso caráter e influenciar nossas atitudes. Abandonamos a velha natureza pecaminosa e passamos a dar bom testemunho do Senhor. E isso tudo promove a paz, a alegria em nosso coração. A boca fala aquilo que o coração está cheio. Portanto, se a sua palavra estiver amarga, sem esperança, sem alegria, e não estiver edificando o próximo, significa que você precisa buscar intimidade com o Espírito Santo, endireitar os seus caminhos para que rios de água viva do Senhor possam fluir através de você. Que Deus te abençoe e que esta palavra possa surtir efeito em teu coração.
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0: Muito bem, 37, ficou aqui então Fábio Lúcio no Minuto com Deus. Vem conosco, vem com fé, vem com alegria. Eu sou o seu irmão em Cristo e amigo Erwin de Lolando, Lucas Gione Técnica. E já sabe, começamos daquele jeito, é na comunhão. É quarta-feira de milagre, quarta-feira de resposta, quarta-feira de favor, quarta-feira de bênção. Adoramos, celebramos, espero por ti aqui na nossa programação. Vem conosco e vamos adorar a Deus.

0: vem conosco para esta manhã. É manhã de comunhão, manhã de bênção, manhã de graça também, de favor. Rádio Deus e Amor, a programação, a voz da libertação. E já sabe, estamos nesta manhã para desfrutar da presença de Jesus, da resposta, do milagre. Estamos aqui para desfrutar de tudo que Deus tem realizado em nossa vida. E você que está conosco não vai perder a oportunidade. Não pode, não deve perder esta oportunidade aqui nesta manhã. É manhã de vida, é manhã de graça, é manhã de favor, é manhã de resposta, é manhã abençoada. Então, vamos aproveitar. 7h42, temos muita coisa da parte de Deus para a sua vida, temos muito da parte de Cristo para a sua família. Então, olha, não sai daí, tá bom? Vamos ao testemunho, vamos começar com testemunho, com depoimento, com milagre, com graça, com favor. Vamos aproveitar esta manhã e trazer ao seu coração aquilo que Cristo tem feito na vida de um povo que crê.
1: Meu nome é Neide, sou de São José dos Campos. Pedi para que Deus trabalhasse na minha vida a respeito de uma cura que eu precisava muito, que há muitos anos, em 92, a minha mãe faleceu de câncer na mama. E a partir dessa data, a doutora que, no qual eu fazia preventivo, assim, anualmente, ela começou a ficar, assim, preocupada, porque sempre ela notava algo, assim, na mama, mas não era nada grave. Mas aquilo foi ficando um pouco complicado e aumentando, e ela sempre de olho, né, falando assim, ó, você fica assim, quando você for tomar banho, você vê se nota se tá aumentando, mas eu nunca fazia aquilo de palpar, porque eu tinha aquele receio de... Né, tudo aquilo que a minha mãe passou, será que eu ia passar? Então eu ficava muito preocupada, mas daí eu comecei a orar, ir nas campanhas, na Deus é Amor, pedia oração, era ungido com óleo, né? E a minha fé ia aumentando, mas eu tinha que passar às vezes de 3 em 3 meses, de 6 em 6 meses, e quando melhorava, passava de ano em ano. E quando chegou em 2015, da mama direita passou para a mama esquerda. Então, a doutora ficou mais preocupada e eu falei, Senhor, eu não aceito, em nome de Jesus, está repreendido. Fiquei mais assim, me aproximei mais de Deus ainda, clamando a Ele para Ele ter misericórdia de mim. E quando chegou no 2016, eu fiz novamente a mamografia, aí tinha desaparecido, tinha mais nada, aquilo que ela estava suspeitando e que o exame constava, já tinha desaparecido. E eu fiquei tão feliz, falei, Senhor, eu falei, né, em pensamento com Deus, que se eu recebesse essa bênção, eu gostaria de gravar esse testemunho. Graças a Deus, o Senhor me concedeu essa oportunidade hoje, né, eu estou muito emocionada, porque o Senhor é maravilhoso e Ele tem trabalhado em todas as áreas da minha vida, porque o Senhor é fiel e nós temos que testemunhar de tudo, irmãos. Recebeu a bênção, procure testemunhar, porque muitas vidas estão perecendo por falta de um testemunho vivo e real, né? Porque nós não podemos receber e guardar, não, nós temos que falar de tudo que Deus tem feito, porque Ele é a razão do nosso viver. Eu agradeço a rica oportunidade em nome do Senhor Jesus. O meu nome é Neide Fonseca.
0: Deus é a razão do nosso viver, é verdade. E tudo o que Ele faz é para a glória do Seu santo nome. Nós temos o privilégio, temos a oportunidade e a graça de receber de Jesus Cristo o milagre. Assim como a nossa irmã, ela tem um processo familiar que indicava, não é? Que apontava algo que já era de gerações, não é verdade? Ela já enfrentava, ela tinha, e a médica diz, olha, fica atento porque pode ser que contigo também aconteça, o mesmo que sucedeu com a tua mãe, não é? Pode ser hereditário, ou melhor, é hereditário, mas fica atento, porque Quando sentires alguma anomalia, algum incômodo, algum mal-estar, já precisamos entrar com providência. E ela tem uma oração para que Deus cuidasse da sua vida. Às vezes nós, e eu não quero ser aqui positivista ou ser alguém emocionado ou emocionalista, não sei como é que se pode trazer neste contexto, tá? Mas eu quero lembrar que usar a fé é de graça. Usar a fé é para quem acredita e crê que realmente Deus está no comando e no controle de tudo. Viver de fé não é para gente desocupada ou para gente que não tem o que fazer. Viver de fé é para quem sabe que depende de um Deus que é grande, que é poderoso, que é soberano e que é o Deus da sua vida. A nossa irmã viveu de fé, falou: Senhor, se o Senhor me curar, quando o Senhor me curar, eu vou contar para todo mundo o que Deus fez, o que o Senhor fez em minha vida. Eu vou contar para todo mundo a grande obra. E ela então recebe milagre e conta. Conta porque Deus a atendeu, Deus a ouviu. Eu quero chamar a sua atenção porque hoje é a quarta-feira do grande mover de Deus. E nós temos o privilégio, nós temos a oportunidade de viver milagre, de viver mudança, de viver a cura, de viver a salvação, salvação da família, a salvação da casa, a salvação do nosso lar. Nós temos a oportunidade e o privilégio de receber de Deus um novo tempo e uma nova vida. Só vai depender de como o teu coração se predispõe a viver isso. Só vai depender de como o teu coração está habilitado a viver isso. Só vai depender de como a tua mente tem absorvido as informações, porque elas estão lá. As informações estão lá, o poder de Deus está lá, a graça está lá. Só depende de ti, ouvinte. Vem, dá tempo. São 7h49 agora, dá tempo. Eu até quero fazer o seguinte, Lucas, vamos já ao nosso jornal? E aí nós voltamos até às 8, vamos ter pelo menos uns 8, 9 minutos aqui para ter o convite do pastor Milton, para acompanhar testemunhos e milagres. Por quê? Você que me ouve agora precisa decidir. E não é amanhã, é agora. A sua vida demanda de urgência agora. Vamos lá, 7h49, vamos ao nosso jornal, informação, atualidade. Voltamos na sequência com muito mais de Cristo. Falamos sobre alimentação, até já.
2: E chegou o momento de informação aqui na Rádio Deus é Amor. Comida rastreada. Tecnologias prometem acompanhar os alimentos da origem até a mesa. No ano passado, esse eixo consolida-se e perfila-se para 2026 como uma janela de inovação, responsabilidade e competitividade. Para esse ano, é realmente um ano crucial, inclusive, para a segurança alimentar. Com o passar do tempo, a tecnologia tem, de fato, ganhado importância na vida cotidiana. Tanto no âmbito pessoal como na ciência e na investigação, vemos que a digitalização deixou de ser algo estranho para se, de fato, integrar cada vez mais em várias etapas aí de processos e momentos. Com regulamentações cada vez mais rigorosas, incorporando abordagens multidisciplinares, onde a sustentabilidade é cada vez mais contemplada com sistemas de rastreabilidade avançados e programas de precisão, os consumidores podem receber produtos cada vez mais transparentes e seguros para consumir. Ao longo de todo esse percurso, sensores de temperatura e geolocalização partilham informações em tempo real sobre as condições em que cada produto se encontra. uma vantagem se mantém mesmo durante o armazenamento, garantindo assim a qualidade e a segurança dos alimentos. A essas vantagens aí de conectividade e rastreabilidade junta-se a automatização, que melhora a eficiência e diminui os erros, bem como a análise de dados, que contribui para identificar padrões e impulsiona a tomada de decisões informadas e baseadas em evidências. Investir nessas tecnologias deixará de ser uma opção para se tornar aí um requisito. A digitalização dos controles sanitários, com monitorização automática de pontos críticos, gestão de dados de qualidade e alertas precoces, deve reduzir os erros humanos e melhorar a consistência operacional. Mudança no carrinho. Brasileiros reduzem doces e abrem mais espaço para escolhas equilibradas. A busca por mais qualidade de vida está transformando os hábitos de consumo dos brasileiros e impacta diretamente o varejo alimentar. Um novo estudo de uma empresa de inteligência de mercado mostra que a busca por alimentos mais saudáveis deixou de ser uma tendência para se consolidar como parte da rotina da população. Hoje, 62% dos brasileiros afirmam priorizar uma boa noite de sono. 51% praticam atividade física e 42% realizam check-ups médicos com frequência. O levantamento mostra ainda que os brasileiros estão reduzindo o consumo de produtos nocivos para a saúde e, olha, incorporando escolhas consideradas mais equilibradas no dia a dia. O comportamento já impacta diretamente o desempenho das categorias no varejo alimentar. No comparativo entre o primeiro trimestre desse ano e o mesmo período de 2022, o volume de compras de açúcar caiu 21,2%, enquanto biscoitos registraram uma retração de 19,3% e chocolates 15,7%. No total, a cesta de indulgência apresentou queda de 6,2% nesse período. Um outro destaque desse estudo é o avanço acelerado dos produtos zero açúcar, que deixaram de atender apenas nichos específicos para ganhar relevância no mercado de massa. Atualmente, bebidas sem açúcar já representam 1/3 do faturamento da categoria de refrigerantes e seguem crescendo em diferentes segmentos de bebidas.
0: Sete e 54, falamos sobre alimentação. Você está ciente, não é, do quão importante é cuidar da sua saúde, cuidar do seu bem-estar. Falamos de maneira física, mas agora vamos falar de maneira também espiritual. Vamos lá, 7h54, Lucas, vamos falar um pouquinho do culto desta manhã. Sim, porque o pastor Milton Almeida, mais uma vez, no Santo Altar, será instrumento das mãos de Cristo para que a nossa vida seja renovada no Senhor nosso Deus e nosso Pai.
3: Seu nome?
4: Eunice.
3: O que a senhora tinha?
4: Nas costas.
3: Dor nas costas. Há quanto tempo essa dor nas costas?
4: Faz muito tempo.
3: Quanto tempo, mais ou menos?
4: Uns 3 meses.
3: 3 meses? Estava incomodando.
4: Tava.
3: E agora?
4: Agora eu não estou sentindo nada.
3: Procura.
4: Não estou, não.
3: Jesus curou para a glória do
5: Senhor.
3: Faz
5: aquilo que a irmã não podia fazer, irmã. Faz.
3: Está fazendo exercício aqui, pastor Milton, e está dizendo que está curada para a glória de Deus.
6: O homem natural não entende este mistério. Estamos gozando esta paz, esta alegria, salvação, que hoje eu ouço a igreja dar um brado de glória, porque eles têm motivo para fazer isto. Na mensagem, Deus já está fazendo algo em corações aqui, aleluias. A palavra do Senhor, quando vem ao nosso encontro, suprindo a nossa necessidade, vale a pena escolher essa boa parte, Jesus. Escolha esta boa parte. Escolha esta boa parte de ouvir a voz de Deus, de receber este poder, esta graça que vem de Deus, aleluias!
7: Ouvintes do programa Voz da Libertação, quarta-feira, 9 horas da manhã, teremos aquele culto, transmissão através das emissoras de rádio. E convido vocês aqui da Grande São Paulo, região central, para estar conosco. Eu, pastor Milton, vou estar com todos vocês a partir das 9 horas da manhã, naquele culto de consagração, culto de jejum, culto da busca da presença de Deus. Você que está enfermo, você que está desempregado, você que precisa de Deus, um milagre, vem estar conosco. O endereço, coloque no seu Waze aí, você que vem com o seu carro, Avenida Prefeito Pereira Passos, número 10, é a entrada principal aqui do nosso Templo da Glória de Deus. Espero todos vocês logo mais às 9 horas da manhã aqui na Sede Mundial.
0: Está aí o convite para fazer a escolha da boa parte, a boa parte que não será tirada. Sim, porque daí vem resultados, não é verdade? A boa parte de viver milagre, viver a resposta, viver favor, a boa parte de ter a bênção de Jesus sobre a sua vida. Então, a escolha é certa. Aprenda a viver na dependência de Cristo, porque Ele tem a bênção para a sua vida, para a sua casa, para a sua família e para o seu lar. São 7h57, Lucas. Fechamos com uma belíssima canção que faz um convite, vamos lá, um louvor que faz um convite a este povo que precisa, não é, depender de Jesus Cristo, depender da bênção, porque é daqui a pouquinho, Avenida do Estado, 4568.

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Muito bem, ouvintes, agora em Florianópolis são precisamente 8 horas da manhã, com mais 5 minutos. É esse quem vos fala, seu irmão em Cristo, cooperador Romildo. Aceite a saudação na mais perfeita e doce paz de nosso Senhor Salvador Jesus Cristo. Hoje, quarta-feira, quarta-feira do grande mover de Deus. É campanha poderosa, campanha de oração. É o mês de agosto de oração e Deus tem muitos milagres para a tua vida. Queridos ouvintes, não fica indiferente, hoje é o dia do seu milagre aqui na nossa igreja pentecostal Deus e Amor, Avenida Mauro Ramos, 184, no centro, no coração da grande Florianópolis. Quarta-feira do grande mover de Deus, ferido pelo processo, curado pelo o propósito. Deus tem milagre para a tua vida. Ore conosco a partir deste momento, querido ouvintes. Ora conosco, clama a Deus conosco e as bênçãos de Deus estará chegando até a sua vida. Maravilhoso e eterno Pai que está no céu, Senhor meu Deus, diante da Tua presença, diante da Tua santidade, clamamos pelo Teu santo nome, Rei da Glória, Deus de milagres. Senhor, muito grato, Senhor, Te agradecemos por tudo que o Senhor tem feito em nossa vida, e o Senhor tem feito algo tremendo no meio do Seu povo. Nós Te agradecemos por tudo, meu Deus. Diante da Tua presença, ó Rei da Glória, Deus de milagre, vai de encontro agora, Senhor, do Seu povo, esta pessoa que precisa de um grande milagre, Senhor meu Deus. Vai de encontro também do Teu filho, o presbítero Joel, também a irmã Denilce, a Gabriele, socorre, Senhor meu Deus, socorre esta família que precisa neste momento de um grande milagre, Senhor meu Deus. A irmã Denilce, a irmã Gabriele, que precisa do milagre, do impossível de Deus. Quantas pessoas também estão ali na UPA, no hospital. Oh, meu Deus, hospitalizado, repreenda, Senhor, a enfermidade. Vai derramando milagres do impossível, porque o impossível é só o Senhor é quem faz, meu Deus. Abençoa os nossos ouvintes que estão agora clamando a Deus conosco. Deus de glória, quantas pessoas, Senhor, nesta manhã conosco aqui no propósito da oração, aleluia. Visita também o Teu filho, o pastor Samuel Dolor, a irmã, Deus de glória, derrama Tuas bênçãos. A irmã Letícia, o Braia, confirma a bênção, Senhor, pelo sangue de Jesus. Confirma os milagres das causas impossíveis. Visita o Teu povo agora, Senhor, tem misericórdia, Rei da Glória. Senhor, há muitos pedidos de oração, meu Deus, e nós intercedemos em favor do Seu povo agora. Derrama a bênção, abençoa o pastor Samuel, a irmã Letícia, o Braia, abençoa o presbítero Telmo de Lima, abençoa, meu Deus, a Neide, abençoa toda a família do presbítero Telmo, abençoa, Senhor, meu Deus, o presbítero Jessé da Glória, abençoa sua família, vai derramando bênção.

bênção. É manhã de vitória, manhã que estamos na Tua presença, Senhor. Visita minha esposa, minhas filhas, Amanda, a Mariana, a Thalita. Ó Deus de glória, visita meu Pai Santo, poderoso, Rei da Glória. Vai confirmando o milagre, Senhor. Há muitas pessoas que neste momento, meu Deus, saindo da sua casa, da sua família, em direção do seu emprego, do seu trabalho, encontrando também dificuldade no trânsito, Senhor meu Deus. Nesta manhã de bastante chuva, mas chove milagres, bênção, aleluia, vai confirmando a vitória pelo sangue de Jesus. Pelo sangue de Jesus Cristo, pelo sangue de Jesus, meu Deus, faz maravilha acontecer, Rei da Glória, diante da Tua santidade, oramos em favor do Seu povo, Senhor. Confirma o milagre das causas impossíveis, Senhor, afirma na Tua palavra que tudo quanto pedirmos, crendo com fé na oração, receberemos, e é crendo no milagre do impossível de Deus. Confirma, Senhor, misericórdia, Senhor, põe as Tuas mãos ensanguentadas e confirma o milagre do impossível. Eu creio na recompensa de Deus, eu creio nas mãos do Senhor. Este ouvinte está confiando no milagre, aleluia, no milagre, milagre, Senhor, aleluia. Nós dependemos, nós somos dependentes do Senhor, Rei da Glória, Deus dos mistérios. É crendo na resposta, Senhor, visita o Teu povo agora, visita o Teu povo agora, Senhor, aleluia. Quantas pessoas desempregadas, Senhor, aleluia, e que neste momento eles estão clamando a Deus conosco, aleluia, estão pedindo, Senhor, a Tua misericórdia. E o Senhor disse na Tua palavra: pedi e dá-se-vos-á, porque os que pedem recebem, buscam, encontram, bate e as portas se abrem. É crendo na resposta do Senhor, aleluia. Senhor Jesus querido, Senhor Jesus maravilhoso, ó Senhor, diante da Tua presença, aleluia, nesta campanha, Senhor, de muito poder, aleluia, esta campanha de muita unção, aleluia, sentimos, meu Deus, o toque das Tuas mãos ensanguentadas tocar sobre a nossa vida nesta manhã de quarta-feira. É a quarta-feira do grande mover de Deus, aleluia, aleluia, Senhor, aleluia, meu Deus, é crendo na resposta. Glória a Deus, aleluia, pelo sangue de Jesus, põe as Tuas mãos poderosas agora e vai curando esta pessoa que está enferma, Senhor. Repreenda a enfermidade, vai desmanchando todo mal, em nome de Jesus Cristo. Não tem mal que possa resistir à presença de Deus, aleluia, Senhor. Põe fogo na seara do inimigo, ponha fogo na seara dos filisteus, derruba o mal por terra, tem misericórdia, Senhor, Rei da Glória. Poderoso é o Senhor. Quantas pessoas que estão conosco aqui neste mesmo propósito da oração, Senhor da Glória. Aleluia, Senhor, faz maravilha, Deus de milagres. É crendo na resposta do Senhor, Rei da Glória. Com certeza, o Senhor já está ouvindo e respondendo a oração do Seu povo nesta manhã de quarta-feira. Traz o povo nesta manhã na poderosa campanha. Oh, meu Deus, aleluia, poderosa campanha. Aleluia, quarta-feira do grande mover de Deus, ferido pelo processo, curado pelo propósito, muita gente no propósito, meu Deus, e garante a bênção agora pelo sangue de Jesus Cristo, Rei da Glória, Deus soberano, é crendo no milagre do impossível de Deus, é crendo na vitória, aleluia, faz maravilha acontecer, Rei da Glória, Deus de poder, justiça contra todo mal, Senhor, e confirma a bênção, aleluia, a libertação total. Quantas pessoas que não foi feliz, meu Deus, nesta madrugada, aleluia, aleluia,
teve o sono interrompido pelo inimigo, sangue de Jesus tem poder, queima, fogo da glória, tem fogo aqui, aleluia, aleluia, tem fogo de Deus, aleluia, desmanchando todo o laço das trevas, há poder no sangue de Jesus Cristo, aleluia, Senhor, põe as tuas mãos de poder, meu Pai, aleluia, e confirma a bênção, meu Deus, e confirma o grande milagre, aleluia. Quantas pessoas hospitalizadas, Senhor da glória, faz tudo dar certo, Rei Jesus, quebra o arco, corta a lança.

Glória a Deus, glória e aleluia, glória. Aleluia, Senhor. Tem misericórdia, meu Deus. Cremos e confiamos na resposta do Senhor. Aleluia, aleluia, Rei da Glória. Põe as tuas mãos de poder, Senhor. Faz tudo dar certo, meu Pai. Aleluia, oh glória. Aleluia, despedaça todo jugo, desmancha todo laço das trevas. Justiça contra o Satanás, meu Deus. Desmancha todo laço das trevas pelo sangue de Jesus Cristo. Estamos pedindo com fé, Senhor. Aumenta nossa fé, ajuda nós a vencer a luta, a prova. Aleluia, meu Deus, tem misericórdia. Quantas pessoas sendo provadas, meu Deus. Quantas pessoas estão também no vale da indecisão, Senhor, meu Deus, tão indeciso, aleluia, tão inseguro. O sangue de Jesus tem poder, opera o milagre, opera grandemente, Senhor, meu Deus, responde a oração. Responde o nosso clamor, Senhor, aleluia. Hallelujah.

Deus de glória, Deus eterno, é crendo na resposta do Senhor. Que maravilha, meu Deus, aleluia, o teu povo nesta manhã já estão aí, Senhor, sendo tocado pelas tuas mãos ensanguentadas, aleluia. Bendito é o nome do Senhor e Salvador Jesus Cristo. Rompe, Senhor, meu Deus, os dardos inflamados do maligno. Eu creio, Senhor, na libertação desta pessoa que está caído no vício das drogas, no vício da cachaça. Tanta gente que precisa de libertação. Nós temos acompanhado o trabalhar do Senhor aqui na igreja. Tanta gente, meu Deus, recebendo milagres. Aleluia, e é crendo neste momento, Senhor, que a vitória esta pessoa já está alcançando. Visita esta pessoa, Senhor, meu Deus, também que neste momento está entrando no propósito da poderosa campanha, ferido pelo processo, curado pelo propósito. É através do propósito que alcançamos o grande milagre das mãos de Deus. Propositar o coração em ser mantenedor desta obra, aleluia, Senhor, aleluia, em ser um mantenedor desta programação que vai ao ar todos os dias, aleluia, Senhor, meu Deus, através das ondas amigas da 98.9 FM de Porto Belo. Derrama poder, Senhor, aleluia, Rei da Glória, Deus de milagres. Visita esta família aí no sítio, na chácara, na fazenda, a família do campo, aleluia, que semeia na terra, aleluia, Senhor, aleluia, com certeza vai ter uma colheita próspera, oh glória a Deus. Responde agora, Senhor, o propósito do seu povo. Uma multidão está conosco nesta grande e poderosa campanha, aleluia. Aleluia, pelo sangue de Jesus Cristo, faz maravilha acontecer, meu Deus, pelo toque das mãos ensanguentadas de Jesus. Visita os trabalhadores da tua seara, Senhor, aleluia, levanta uma nova safra de homens e mulheres de Deus, aleluia, homens preparados, aleluia, com os dons do Espírito Santo para levar a mensagem de poder, aleluia, e ganhar alma para o reino dos céus. Quem ganha alma sábio é, diz o Senhor, aleluia, aleluia, Senhor. Salomão teve oportunidade de pedir o que queria, aleluia, o próprio Deus disse a Salomão, pede o que queres, aleluia. Salomão não pediu a morte dos seus inimigos, aleluia, não pediu nem riqueza, nem ouro, nem prata, mas sabedoria, aleluia.

E Deus concedeu a Salomão sabedoria, aleluia, Senhor. E garante a benção, Rei da Glória, é crendo no milagre do impossível de Deus. Vitória, vitória o Senhor tem para os teus filhos. Quantas pessoas, meu Deus, clamando conosco neste prezado momento. Aleluia, visita, Senhor, agora. Aleluia, repreenda essa angústia. Aleluia, o salmista Davi afirma: na minha angústia clamei ao Senhor, e Ele se inclinou para mim e ouviu o meu clamor. Aleluia, Senhor.

Meu Deus, com certeza o Senhor está respondendo o nosso clamor nesta manhã de quarta-feira. Glória a Deus, que bênção, Senhor, é o teu povo no propósito. Aleluia, Rei da Glória. Daqui a pouquinho, meu Deus, aleluia, o teu povo já começa a reunir na tua presença nesta manhã de quarta-feira. Aleluia, aleluia. Muita gente vem buscar o milagre das tuas mãos na poderosa campanha. Aleluia, aleluia, aleluia. Fogo da glória. Pelo sangue de Jesus Cristo, Deus de milagres, põe por terra agora toda investida do mal. Meu Deus, é muita gente que precisa da cura divina, da solução dos problemas. Vai de encontro agora, Senhor, tem misericórdia. Abençoa a tua obra, Senhor, meu Deus. Visita cada departamento da tua obra, departamento infantil, pequeno Galileu, departamento também jurídico. Põe as tuas mãos fortes, Senhor, vem confirmar milagre nesta manhã de quarta-feira, é crendo na vitória e na resposta do Senhor. Pedir e dar-se-vos-á, porque os que pedem recebem, os que buscam encontram, bate e as portas se abrem. Tem portas se abrindo neste momento, meu Deus, tem portas se abrindo, meu Deus, e tem milagre acontecendo. Esta pessoa vai contar a bênção, esta pessoa vai contar, meu Deus, a grande vitória que alcançou das mãos do Senhor. Muitos já deixaram o depoimento de fé, aleluia, porque foram socorridos pelo Senhor e Salvador Jesus Cristo. Socorre esta pessoa agora e dentro deste presídio, meu Pai. Aleluia, oh meu Deus, misericórdia, quantas situações adversas, meu Pai, aleluia, mas eu creio na tua misericórdia. O Senhor afirma que tudo é possível aos que crerem, e se crer verás a glória de Deus, aleluia, a glória do Senhor é manifesta. Glória a Jesus, querido, diante da tua presença, ó Pai, faz tudo dar certo, meu Deus, misericórdia, e confirma o milagre das causas impossível, Senhor, meu Deus, visita os fiéis depositários do dízimo, da oferta, do propósito, quantas pessoas dizimistas que o Senhor derramou chuvas de bênção, aleluia. Aleluia, aleluia, e são grato ao Senhor pelo grande milagre alcançado das mãos de Deus, o Senhor, aleluia, aleluia, Senhor, visita as crianças, meu Pai, quantas crianças, aleluia, que precisa do socorro de Deus nesta manhã de quarta-feira, aleluia. Aleluia, eu tenho certeza, meu Pai, que as tuas mãos já está operando o milagre do impossível de Deus. Aleluia, aleluia, aleluia, Espírito Santo, Jesus querido, Jesus maravilhoso, despedaça todo o jugo, Senhor, do maligno. Olha esta pessoa, Senhor, meu Deus, aleluia, aleluia, que não sabe mais o que fazer de tantas situações adversas. Meu Pai, aleluia, vai confirmando o milagre do impossível de Deus. Visita o cantor Ricardo Ellis, Senhor, meu Deus, dá vitória para o teu servo, a família também do teu servo, aleluia. Visita a irmã Eliane também, o irmão Valério, toda a família. Deus de glória, visita a irmã Ana do Amaral, o Sandro também, Senhor, meu Deus. Tanta gente que nós poderia estar aqui citando o seu nome, aleluia, mas o Senhor conhece a necessidade de cada um, Senhor. O Senhor sabe o que eles precisam, aleluia. Visita, meu Pai, agora, aleluia, a Fundação Reviver, braço assistencial da Igreja Pentecostal, Deus é amor, aleluia, Senhor, aleluia, Deus de poder, Deus de glória, aleluia, Rei Jesus,
Fundação Reviver Help, Carreta Move 2 Saúde, aleluia, Creche Arco-Íris, aleluia, meu Deus. Vai derramando bênção, meu Pai, Unidade Casas Aberta, qual abriga, Senhora, aleluia, as pessoas que vivem em situação de rua. Deus de glória, quantas pessoas que viviam em situação de rua que já foram socorridas, aleluia, pela Unidade Casas Abertas da Fundação Reviver. Deus de glória, Deus santo, Deus eterno, todas as quinta-feira à tarde as irmãs da Reviver se reúnem ali em um culto maravilhoso. Deus de glória, todas as quinta-feira às 14 horas, usa, Senhor, usa a Fundação Reviver e a equipe de apoio da Reviver, garante a bênção, o milagre do impossível. Visita também o Expansão Jovem, Senhor, abençoa o Sandro, aleluia, sua esposa, que estão ali na frente, ó, meu Pai, deste trabalho com os jovens, meu Deus, aleluia, aleluia, aleluia, Rei da Glória, garante a bênção no poder do sangue de Jesus. Eu creio na vitória e na resposta do Senhor, aleluia, Rei da Glória, Deus de milagre. Pedir e dar-se-vos-á, estamos pedindo com fé, aumenta a minha fé, meu Deus, restaura a minha vida, ponha fogo do Espírito Santo na minha vida, meu Pai. Eu preciso da tua misericórdia. A minha família, meus familiares precisam da tua misericórdia. O que seria da minha fraca pessoa sem a tua presença, meu Deus? Aleluia, sem ti nada somos, meu Pai. Reconhecemos que somos fraquinhos. Aleluia, mas o Senhor é forte, é tremendo, é poderoso, Rei da Glória, Deus de maravilha, confirma a benção agora, meu Deus, é crendo na resposta do Senhor, Deus de glória, Deus de maravilha, põe as tuas mãos ensanguentadas, faz tudo dá certo, meu Pai, aleluia, Rei da Glória, despedaça todo o jugo do maligno, sangue de Jesus tem poder, esta pessoa não aguenta mais de tanto sofrimento, meu Deus, aleluia, está aí neste leito de dor, aleluia, sai enfermidade, sai todo mal, não adianta resistir, o sangue de Jesus é forte e tremendo, e no poder deste sangue nós repreendemos agora, aleluia, repreendemos agora todo mal, cai por terra agora todo mal em nome de Jesus, pelo sangue de Jesus Cristo, confirma o milagre agora, meu Deus, eu tenho certeza nesse Deus tremendo que nós servimos, que já está fazendo maravilha acontecer dentro deste lar, dentro desta família, olha esta pessoa com causa na justiça, causa trabalhista, aleluia, causa criminalística, aleluia, Senhor, meu Deus, meu Pai, aleluia, Senhor, faz o milagre acontecer, meu Deus.

Meu Deus, tem muita gente sendo abençoada neste momento, aleluia. Que maravilha, Senhor, oh glória. Tem muita gente alcançando o milagre das Tuas mãos, Senhor, Deus de poder. Que lindo, meu Pai, aleluia. Vai confirmando a bênção agora, vai operando o milagre das causas impossível, justiça contra todo mal. E confirma o milagre do impossível de Deus. Despedaça todo o jugo das trevas. Rei da glória, aleluia. O inimigo fica furioso, Senhor, porque ele sabe que ele é um ser derrotado. Aleluia. E que a vitória é do povo de Deus. A vitória é nossa pelo sangue de Jesus Cristo. Faz tudo dar certo agora, meu Pai. Faz tudo dar certo, meu Deus, para esta família, aleluia, que precisa de um milagre das portas abertas. Prospera, Senhor, tira desta situação de desespero, meu Deus, aleluia, socorre. O Senhor é socorro bem presente na hora mais difícil desta vida, aleluia, aleluia. Faz tudo dar certo, Rei da Glória, Deus soberano. Que lindo, meu Pai, é o trabalhar de Tuas mãos. O trabalhar lindo e maravilhoso. Aleluia, oh glória. Oh glória, já estamos sentindo a Tua presença. Tem algo muito forte nesta manhã, Senhor. É o Senhor que está fazendo maravilha. É o Senhor que já está no controle da situação desta vida. Aleluia, aleluia. Confirma o milagre agora, meu Pai. Solução de problemas, meu Deus. Esta pessoa que tentou um financiamento, não conseguiu. Meu Deus, aleluia. Ô Rei da Glória. Aleluia, meu Deus, tem misericórdia. Esta pessoa saiu bem cedinho, meu Deus, em busca do emprego aí nesta empresa. Abre as portas, confirma a benção agora. Aleluia, abre as portas da finança, Senhor. Aleluia, aleluia, meu Deus. Aleluia, meu Pai, realiza sonho, meu Deus. Realiza sonho, Senhor. O Senhor é especialista em realizar sonho, meu Pai. Que lindo, meu Deus, é o trabalhar das Tuas mãos ensanguentada. Rei da glória, Deus de milagres. Milagres, nós somos milagre das Tuas mãos, Senhor. Aleluia. O Senhor nos socorreu no momento mais difícil. Aleluia. Oh, meu Pai, assim como o Senhor nos socorreu, socorre também esta vida que está gritando por socorro dentro deste quarto escuro, no quarto também deste hospital. Deus de glória, Deus de milagres, aleluia. Pelo sangue de Jesus Cristo, quantas pessoas que já aceitaram a fé, aleluia, e estão passando pelo discipulado. O batismo se aproxima, mês de setembro, nós temos o batismo nas águas, meu Deus, aleluia, muitos candidatos ao batismo que estão passando, aleluia, oh meu Deus, pelo estudo bíblico, aleluia, aleluia, aleluia, Senhor. Aleluia, meu Deus, estão sendo discipulados, aleluia. Oh, glória a Deus, estão recebendo o discipulado, cursinho para o batismo nas águas, que lindo. Antes uma alma salva, que o mundo todo perdido. Aleluia, Senhor, e garante a vitória para a honra, a glória do Seu santo nome. Senhor Jesus querido, oh glória, tem fogo aqui, tem unção, tem revelação, tem poder de Deus. A glória de Deus desceu aqui, que maravilha, aleluia. A glória do Senhor é manifesta, que lindo, oh glória a Deus. Tem misericórdia, Senhor, prospera o Teu povo.
tira dessa situação de desespero, meu Pai, aleluia, e confirma, milagrão, aleluia, das portas abertas. Tem muita gente buscando esta bênção, Senhor, tem muita gente, aleluia, já no milagre do impossível de Deus, aleluia, Senhor, Rei da Glória, Deus de vitória, põe as tuas mãos forte, aleluia, santo, santo é o Senhor, Rei Jesus, peleja, meu Pai, rompe as cadeias, quebra o arco, corta toda lança, aleluia, toda lança é despedaçada pelo sangue de Jesus Cristo, aleluia, que maravilha, as mãos do Senhor não estão encolhidas, não, mas sim estendida para que possa salvar e abençoar e prosperar e confirmar, aleluia, o impossível, é o impossível de Deus acontecendo neste prezado momento, meu Deus, aleluia, eu tenho certeza, plena convicção em que o Senhor já está abrindo as portas, aleluia, para este amado ouvinte, glória a Deus, aleluia, para este irmão internauta, aleluia, Senhor da Glória, responde, meu Deus, a oração é a chave que abre todas as portas, não tem porta que fica fechada, não, aleluia, aleluia, Rei da Glória, porque o Senhor é o maior interessado em abençoar o teu povo, aleluia, e é uma multidão que está conosco aqui no propósito da oração, aleluia, gosto de oração, aleluia, ferido pelo processo, curado pelo propósito, entra no propósito que você vai ser curado, aleluia, que propósito é este? Propósito em ser mantenedores desta programação, aleluia, entra nesse desafio, entra neste propósito, aleluia, são 280 valentes de Davi, com R$100, aleluia, com o propósito de R$100, aleluia, não é pela oferta de R$100, mas é pela tua fé de entrar no propósito dos 280 valentes de Davi que Deus revelou ao seu servo, pastor Samuel, aleluia, meu Deus, muita gente já entrou neste propósito, e já alcançaram o milagre de Deus, e já deixaram o depoimento gravado para aumento da fé dos ouvintes, aleluia, Senhor, os irmãos internauta, a nossa fé também está restaurada no Senhor, que maravilha, meu Deus, glória, misericórdia, meu Deus, aleluia, despedaça todo o jugo das trevas, aleluia, meu Pai, confirma o milagre neste prezado momento, esta pessoa está confiando, Senhor, na resposta, no milagre das causas impossíveis, é o impossível de Deus neste momento acontecendo, aleluia, quando os nossos recursos acabam, entra a providência de Deus, o homem é limitado, mas Deus não tem limite, aleluia, aleluia, Deus vai além do impossível, aleluia, é o milagre do impossível, glórias, meu Pai, completa a tua obra, Rei Jesus, diante da tua presença, eu clamo ao Senhor, este ouvinte está clamando com muita fé, aleluia, Rei da Glória, confirma, meu Deus, o milagre das causas, impossível é crendo na vitória, e no poder de tuas mãos, Senhor, faz maravilha acontecer nesta manhã de milagres, milagres, milagres do impossível, aleluia, certeza da vitória, eu tenho certeza da vitória, que muita gente vão deixar
escutar ainda o seu depoimento gravado aqui no programa A Voz da Libertação para Aumento da Fé dos Ouvintes. Aleluia, Senhor! Aleluia, meu Deus! Porque esta igreja é uma igreja missionária, é uma igreja que trabalha com muitos milagres. Aleluia, Senhor! Aleluia! Deus de poder, alcança esta vida agora.

Alcança agora, meu Deus, e confirma as bênçãos dos altos céus. Glória a Jesus, aleluia. Que maravilha, Senhor, nesta manhã de muitas bênçãos. Visita, Senhor, o teu povo agora, fiéis, depositário do dízimo, da oferta. Quanta gente deixaram a sua oferta para o programa A Voz da Libertação, se tornaram um mantenedor desta obra. Aleluia, aleluia. Aqueles que semeiam na obra de Deus, Deus retribui. Deus retribui mil vezes mais. Aleluia, restaura tudo, Senhor. Aleluia, desde a vida espiritual até a vida financeira, a saúde. Oh, Rei da Glória.

é crendo na resposta do Senhor, em que clamamos neste momento. O Senhor é com o teu povo, que lindo! Oh, glória a Deus! Aleluia! É manhã de quarta-feira e uma multidão vem conosco aqui neste propósito da oração. Tem pessoas com lágrimas nos olhos neste momento, Senhor, sentindo o toque das mãos ensanguentadas de Jesus. Aleluia, olha esta pessoa também que perdeu o seu ente querido, aleluia, ô Rei da Glória, aleluia, eu sei que palavras neste momento não é o suficiente, é as tuas mãos que cura a ferida, aleluia, é as tuas mãos que vai curando a ferida, meu Pai. Aleluia, meu Deus! Olha esta pessoa que sofreu uma perca, meu Pai, aleluia, de algo financeiro também. Meu Deus, resgata, Senhor! Resgata, meu Deus, este algo que foi perdido e faz muita falta para o teu filho, para a tua filha, aleluia, o resgate, aleluia, das mãos ensanguentadas de Jesus Cristo, resgata a fé, resgata, Senhor, aleluia, aleluia, aleluia, aleluia, resgata, meu Deus, aleluia, a harmonia desta família, meu Pai, pelo sangue de Jesus Cristo, aleluia, aleluia, que esta pessoa venha ser feliz no seu lar, aleluia, na tua empresa, aleluia, no seu local de trabalho, trabalha de CLT, visita os CLT neste momento, Senhor, os que trabalham por aplicativos, os taxistas, os caminhoneiros, aleluia, quantas pessoas trafegando neste momento aqui pelas ruas de Florianópolis, muitos estão encontrando dificuldade no trânsito, aleluia, meu Pai, oh meu Deus, garante a bênção pelo sangue de Jesus Cristo, faz maravilha acontecer, oh glória, este caminhoneiro que está trafegando aqui pelas, oh meu Deus, as ruas de Florianópolis, pela BR-101, colocou o caminhão no acostamento e está clamando a Deus conosco neste momento, Senhor meu Deus. Este motorista que colocou o seu automóvel no acostamento, no estacionamento e clama a Deus conosco agora, cumprindo o seu propósito diante do Senhor. Aleluia, meu Deus! Que maravilha! Espírito Santo, rompe os obstáculos do inimigo, queima ele, Senhor! Queima ele, Senhor Jesus! Ponha o mal por terra, visita também, Senhor, o teu povo de forma em geral, a diretoria deliberativa, os diretores, suas famílias, diretoria executiva, aleluia, suas famílias, seus familiares, ponha as tuas mãos de poder, Senhor, visita a irmã Irene Miranda, Senhor meu Deus, aleluia, dá saúde para tua filha, dá saúde, Senhor, usa a tua filha nas tuas mãos, Rei da Glória, abençoa a família Miranda, Rei da Glória, abençoa os líderes desse ministério, Senhor da Glória, aleluia, Rei Jesus, põe as tuas mãos de poder, meu Pai, é crendo na a resposta do Senhor, Rei da Glória, Deus soberano, poderoso Príncipe da Paz, visita o pastorado, presbitério, diaconado, visita os cooperadores que cooperam com a tua obra, equipe de apoio, neste dia, desde as 10 da manhã, equipe de apoio já vem conosco num grande propósito, aleluia, Senhor, aleluia, Senhor, aleluia, envia o povo pela manhã, aleluia, no culto do meio-dia também, em prol do trabalho, trabalhador, Senhor, todos os dias culto, aleluia, em 4 grandes horários aqui na nossa sede estadual das igrejas pentecostal, Deus é amor, aleluia, meu Pai, aleluia, Rei da Glória, Deus de milagres,
Deus soberano visita os irmãos que faz a segurança aqui na portaria do prédio da Igreja Deus e Amor, Senhor, na Avenida Mauro Ramos, 184. Abençoa os irmãos que faz a segurança ali, meu Pai, aleluia, aleluia. O Leandro, a Taíde, também o irmão Lucas, aleluia, Senhor da Glória, derrama as bênçãos. Os pastores que estão na incumbência de levar a palavra neste dia de hoje, pela manhã, pela tarde, pela noite, ó Senhor, aleluia, aonde há uma igreja, Deus é amor, com as portas abertas neste dia, envia o povo ali, Senhor da Glória, envia as almas ali, meu Deus, antes uma alma salva, que o mundo todo perdido, aleluia. Aleluia, Rei da Glória, Deus de milagre, eu creio na vitória, Senhor, que esta pessoa vai testemunhar o milagre de Deus alcançado. Glória a Jesus, querido, despedaça todo jugo, Senhor. Satanás fica revoltado com a campanha de oração. Oh, glória a Deus, aleluia, oh, glórias. A poderosa campanha, agosto de oração, aleluia, ferido pelo processo, curado pelo propósito, Satanás está derrotado, oh, glória a Deus. Bastante oração é bastante bênção, tem muita gente no milagrão, das portas abertas, Satanás está triste, aleluia, porque ele é um ser derrotado, aleluia, meu Deus, aleluia, Senhor, liberta, liberta esta pessoa dos vícios, das drogas, meu Pai. Igreja Deus e Amor, igreja missionária que trabalha com libertação das vidas. Muita gente sendo liberta na quarta-feira, em quatro horários. Na sexta-feira de libertação total, é os cultos de libertação aqui na tua casa, na segunda-feira à noite, aleluia, a segunda-feira do pão, o culto da palavra, usa teu servo, pastor Samuel, na palavra, nos dons de maravilha, aleluia, na oração, explosão de milagres, Senhor, aleluia, que ocorre perante o altar de Deus, explosão de milagre, aleluia, vem fazer maravilha nesta manhã, venha no usar nesta manhã, pelo sangue de Jesus, aleluia, pelo sangue de Jesus Cristo faz maravilha, aleluia, usa Senhor, usa os missionários de última hora, são os pregadores da última hora, aleluia, aleluia, meu Deus, é crendo na vitória e crendo na resposta do Senhor. Que lindo, meu Pai, aleluia, é o trabalhar de Deus, aleluia, Cristo Jesus está no controle da situação, que maravilha, oh glória, é Deus no controle da situação, que maravilha, Espírito de Deus, vem pelejar, peleja, o Senhor afirma que a peleja não é nossa, não, que lindo, aleluia, a peleja, ela é de Deus, a peleja é do Senhor, aleluia, afirma o nosso Deus que nesta peleja não teremos que pelejar, oh glória, porque a peleja é do Senhor Deus Jeová, confirma a bênção agora, meu Pai, completa a tua obra, Rei da Glória, Deus de milagre, despedaça todo o jugo do maligno, quebra o arco, corta toda a lança, meu Pai, aleluia, faz justiça contra o mal, aleluia, cheguem a ti a oração, Rei Jesus, chegue a ti, Senhor, a oração, aleluia, tem muita gente no milagre, tem milagres acontecendo agora, a cura divina está acontecendo, aleluia, harmonia na família,
Oh, glória a Deus! Olha este casal que estava à beira da separação, tantas guerras, Senhor, tantas desavenças. Aleluia! Oh, Deus de glória, Deus eterno! Confirma, meu Pai, crendo na resposta do Senhor, aleluia, crendo no milagre das causas impossíveis, aleluia, Espírito de Deus, peleja, Senhor da glória, aleluia. O Senhor afirma que a peleja não é nossa, é o Senhor em quem entra em guerra, aleluia, a guerra é do Senhor, a batalha é do Senhor, aleluia, oh glória a Deus, oh glória e aleluia, crendo na vitória, aleluia, desmancha todo laço de morte, espírito de enfermidade cai por terra agora, pelo sangue de Jesus, crendo na vitória, as bênçãos de Deus está na vida desta pessoa, a prosperidade, a recompensa de Deus chegou, aleluia, não há mais espaço para derrota, aleluia, oh glória a Deus, confirma meu Pai, confirma, meu Deus, o milagre do impossível, aleluia, manhã de vitória, manhã de quarta-feira, do grande mover de Deus, ferido pelo processo e curado pelo propósito, entra no grande desafio que Deus vai te curar, Deus te chama, aleluia, para um grande desafio nesta manhã de quarta-feira, aleluia, pelo sangue de Jesus, meu Deus, confirma a vitória agora, pelo sangue precioso, sangue poderoso vertido na cruz do Calvário. Graças a Deus que nos deu vitória, que nos libertou. Olha da onde que o Senhor nos tirou, meu Pai. Aleluia, que lindo o trabalhar do Senhor. Oh, glória, vitória, vitória pelo poder de Deus. Vitória, está derrotado todo mal, despedaçou o arco, quebrou a lança, aleluia, a flecha tirada, foi lançada para o abismo, aleluia, que lindo é o trabalhar de tuas mãos, meu Pai, estamos muito grato ao Senhor, aleluia, aleluia, vai salvando as almas, meu Deus, antes uma alma salva, que o mundo todo perdido, aleluia, o valor de uma alma custou o sangue precioso de Jesus, o sangue derramado no Gólgata, sangue poderoso, sangue precioso, sangue da nova eterna aliança, que maravilha, oh glória a Deus, muito obrigado meu Pai, muito obrigado meu Deus, não temos nem palavra para agradecer o Senhor, não temos palavras suficiente meu Pai, aleluia, porque o que o Senhor fez na nossa vida, da onde que o Senhor nos tirou, oh meu Pai, aleluia, muito obrigado meu Deus, é o pedido das nossas orações meu Pai, certo nós estamos da tua resposta e aguardamos na tua palavra, em nome de Jesus Cristo, o eterno Salvador. Amém, Senhor. Amém, Senhor Jesus.

0: Graças a Deus, graças a Deus. Que gostoso, ouvintes, é sentir a presença de Deus. Eu tenho certeza que você está jubilando também na presença de Deus. Que maravilha, graças a Deus, que já nos deu grande vitória nesta manhã. Pode procurar a sua enfermidade não, é o mal, né? O mal é quem coloca a enfermidade nas pessoas. Nada de sua enfermidade, isso não existe. Jesus já te curou deste mal, que era o inimigo que estava lutando contra a sua vida. O inimigo de Deus é o mesmo nosso inimigo. Ele luta contra nós, mas maior é aquele que está conosco. Procura aí a tua enfermidade, porque Deus já te curou. Deus é a solução dos teus problemas. Vai dar tudo certo neste dia. Já deu tudo certo neste dia, no nome santo de Jesus Cristo. Deus lança um desafio diante da minha fraca pessoa, diante da tua fraca pessoa. Ouvintes, irmãos internautas, Deus te chama para um grande desafio. 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Deus abençoe, ouvintes. Orou com todos vocês, seu irmão em Cristo, cooperador Romildo Alves. Fica na sintonia do programa Voz da Libertação, porque muitas bênçãos de Deus, Deus vai derramar ainda no decorrer desta programação. Deus vos abençoe a todos.
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0: Nesta quarta-feira é a quarta do mover das mãos de Deus, plantando fé, colhendo milagres. E ao meio-dia, isso mesmo, culto do trabalhador. Isso, eu quero chamar a sua atenção, você trabalhador que tem esse intervalinho, se desloque até a igreja, venha receber a tua bênção, venha receber o teu milagre. Estará no Santo Altar de Deus o nosso irmão Romildo, sendo usado fortemente na palavra, nos dons de oração e revelação. Ele está aqui juntamente conosco nesta tarde, o nosso irmão Romildo, não é isso mesmo, irmão?
1: Isso mesmo, pastor Maico, também presbítero Joel, que está aqui na soloplastia. É, amados e queridos ouvintes, esperamos por todos vocês. Amanhã, quarta-feira, do grande mover de Deus, plantando fé, colhendo milagres, no horário das 12 horas. É um culto relâmpago, pastor Maico, em prol do trabalhador. E é um culto cheio de bênção, cheio de prosperidade. Deus restaura a vida do empresário, os que trabalham de CLT, os irmãos, vendedor ambulante, tem seus próprios negócios, Deus derrama chuva de bênção. Então eu conto com você, querido ouvinte, irmãos internauta, no horário das 12 horas até o horário das 13 horas, minutinho para as 13 horas, estaremos encerrando o culto em prol do trabalhador, aonde segue também a poderosa campanha direto do altar com os servos de Deus, pastor Samuel e também pastor Michael. Aguardamos, querido ouvinte, pela sua presença, e Deus nosso Senhor estará derramando chuva de bênção em sua vida.
2: Meu nome é Sheila Cristina. Quero relatar algo bem rápido aqui. Eu escrevi, né, na carta, uma carta para Deus. O Senhor me revelava que o Senhor ia abençoar meu CNPJ. Meu CNPJ na época era microempreendedor. E pela misericórdia do Senhor, né, hoje eu tenho, né, um restaurante. Pela misericórdia do nosso Deus, né, o Senhor tem abençoado grandiosamente, né, tem abençoado a obra do Senhor também. As portas jamais se fecham. O Senhor tem mandado clientes de onde eu nem imagino, né, vai naquele lugar. E eu tenho visto que é a mão de Deus. Meu nome é Sheila Cristina, moro na cidade de Balneário Camboriú.
3: É nesta quinta-feira, no horário das 9 horas da manhã, na sede estadual da Igreja Pentecostal Deus e Amor, aqui de Florianópolis. Nesta quinta-feira, presença confirmada do cooperador Jairo Paiano, pregando a palavra de Deus, na quinta-feira, no horário das 9 horas da manhã, no prosseguimento da campanha Eu Sou o Senhor que te Sara. Convidamos você, amado e dileto ouvinte, a participar do culto nas quinta-feira pela manhã, na sede estadual de Florianópolis, na campanha Eu Sou o Senhor que te Sara. Vamos aí, a confirmação do homem de Deus, nosso irmão cooperador Jairo Paiano, convidando os ouvintes e falando com todo o povo de Deus aqui no programa A Voz da Libertação, nesta grande expectativa para nesta quinta-feira, às 9 horas da manhã.
4: Meus cumprimentos, irmão em Cristo, Jairo Paiano, convidando os irmãos, livre pensador, de outros credos religiosos, para estar conosco, às quinta-feira, às 9 horas da manhã, estar conosco para buscar a benção. Estamos numa poderosa campanha, no tema Passagem de Êxito, capítulo 15, versículo 26. Eu sou o Senhor que te Sara. Você enfermo, problemático, vem estar conosco, que estaremos no propósito com Deus para que possas receber a tua bênção. Na Igreja Pentecostal Deus e Amor, centro de Florianópolis, Avenida Mauro Ramos, 184, o endereço da vossa bênção.
3: É nesta quinta-feira, 9 da manhã, a presença confirmada do homem de Deus, cooperador Jairo Paiano, que estará em oração em jejum, pregando a palavra de Deus, orando pelos dons do Espírito Santo, orando pelos enfermos, na quinta-feira da campanha Eu Sou o Senhor que te Sara. Anote o endereço: a Igreja Pentecostal Deus e Amor, localizada na Avenida Mauro Ramos, 184, Centro, Florianópolis. Nesta quinta-feira, 9 da manhã, aguardamos por todos, em nome do nosso Senhor e Salvador Jesus Cristo. Igreja Deus e Amor, Avenida Mauro Ramos, 184, Centro de Florianópolis. Estamos em campanha. Nesta quarta-feira, estarei no horário das 9 da manhã, trazendo a palavra de Deus, orando pela prosperidade, pela restituição, pela cura divina. E eu convido você, católico, espírita, evangélico, livre pensador, a você que não professa nenhum credo religioso, é o nosso convidado especial a participar do culto da quarta-feira do Mover de Deus. O meu milagre vai virar notícia. Não perca, participe conosco da quarta-feira do Mover de Deus. 9 da manhã, presbítero Joel Batista, pregando a palavra de Deus e também orando pelas divinas revelações do Espírito Santo na quarta-feira, revelação com promessa. Não perca, participe da quarta-feira, a quarta-feira do milagre, aqui na sede estadual de Florianópolis. Estarei orando ao seu favor. Tem uma pessoa aqui que você sente dor nas tuas pernas. O Senhor me mostra aqui um princípio de uma trombose chegando na tua perna, o sangue parando e a dor aumentando, e você sendo levado às pressas para o hospital. Causaria até uma amputação na perna, mas Jesus vai livrar. Recebe o livramento, irmã. Deus está livrando da perna travar, o sangue parar. Bate palma e dá glória a Deus.
5: Foi uma confirmação do Senhor ontem, do dia a dia cansativo. Ontem eu senti o sangue como se ele fosse voltar, subir e descer, subir e descer. Eu falei para o Senhor: Senhor, me dá o livramento de eu ir para o hospital, ficar internada. Que o Senhor sabe que cada um de nós tem uma luta no dia a dia. E eu falei: amanhã estarei na obra do Senhor, ajudando e fazendo a obra do Senhor. E o Senhor me deu o livramento. E isso foi 6:30. O sangue ficou parado nas minhas pernas, começou a inchar como se fosse uma bomba. E eu comecei a clamar: sangue de Jesus tem poder, sangue de Jesus tem poder. Me dá o livramento de um derrame para o Senhor me dar a vitória e a cura. E eu recebi, para a honra e glória do Senhor, já estou pagando o meu voto que o Senhor me deu. Amém, o livramento.
3: Olha aí, irmãos, você crê no livramento de Deus? Deus revelou e confirmou. Quarta-feira, ouvintes, você é o nosso convidado especial para comparecer aqui e receber a bênção de Deus. Não perca tempo, participe. Jesus garante a bênção, garante o milagre para você e toda a sua família aqui na Igreja Pentecostal Deus e Amor, onde o milagre de Deus acontece. Venha receber a bênção, venha receber o milagre, venha receber a bênção de Deus para a tua vida e também para toda a sua família aqui na Igreja Pentecostal Deus e Amor, na Avenida Mauro Ramos, número 184, bem no centro de Florianópolis, está localizada a Igreja Pentecostal Deus e Amor. Quarta-feira também, 12:00, temos a presença já confirmada dele mesmo, nosso irmão cooperador Romildo Alves de Souza. Ele vai estar conosco na quarta-feira, a partir da 12:00, o culto do trabalhador, da 12:00 até as 13:00, culto do trabalhador na quarta-feira, a quarta-feira da revelação com promessa, no horário das 12:00, com a presença do cooperador Romildo, pregando a palavra de Deus, orando pelos dons do Espírito Santo, na quarta-feira do trabalhador, no horário do 12:00. Escute aí a maneira que Deus usa poderosamente cooperador Romildo, através dos dons

0: Escute aí, acompanha.
1: Que maravilha, Senhor da Glória. Deus me revela aqui entre nós que tem uma pessoa, tem alguém na sua família que você intercede constantemente em favor desta pessoa. Esta pessoa precisa muito de um milagre das mãos de Deus. Lá está, recebe a vitória. Toma posse da bênção, leva esta bênção aí. Aleluia, é de Deus para esta família. O Senhor está falando comigo nesta revelação. A porta já se abriu. A porta já se abriu. Aqui está. Deus tem bênção grande para você. Aleluia. São quatro pessoas que o Senhor fala comigo e é algo de prosperidade. Eu vejo assim que está crescendo, como se fosse uma semente que está sendo movimentada. Aleluia! Como se lançou sobre a terra e germinou e nasceu uma árvore. E essa árvore está carregada de frutos. E chegou o tempo de colher. Chegou o tempo da colheita. São quatro pessoas que Deus fala comigo. Aqui está uma das pessoas na revelação, aqui também a serva de Deus. Chegou o tempo de colher. A colheita chegou, aleluia. Glória a Deus, toma posse da bênção. E aqui está a serva de Deus. Recebe a vitória, o milagre do Senhor. Glória a Jesus. Glória a Jesus. Glória a Jesus. Todos dizem amém. Aleluia, como se fosse um diploma, Deus me mostra claramente. Eu não sei se você está cursando faculdade ou... Ainda não.
0: É, ouvintes, quarta-feira, meio-dia, culto do trabalhador. Nesta quarta-feira, presença deste homem de Deus, cooperador Romildo, pregando a palavra de Deus. E atenção também para quarta-feira, 14h. Quarta-feira, 14h, nós temos uma grande concentração também, a quarta-feira da revelação com promessa. Temos a presença já confirmada do homem de Deus, pastor Maico Oliveira. Ele é o segundo dirigente estadual das igrejas pentecostal Deus e Amor do estado de Santa Catarina. E ele vai estar conosco na quarta-feira, no horário das 14h, no terceiro culto, o culto Revelação com Promessa. E nós estamos na expectativa. Jovem Guilherme já está aqui nos estúdios e ele também tem uma palavra direcionada pelo Espírito Santo de Deus, a qual também ele faz parte do grande propósito, o mês de agosto, o agosto profético, ferido pelo processo, mas alcançado, abençoado pelo propósito. E tenho certeza, jovem Guilherme Termo, que tu tem uma palavra de Deus para este amado e dileto ouvinte que está nos ouvindo agora, nos acompanhando, e a nossa expectativa está voltada para quarta-feira, 14h e também às 19h.
2: É isso aí, queridos amados irmãos ouvintes do programa Voz da Libertação. Eu sou seu irmão em Cristo, cooperador Guilherme Termo. É isso aí, pastor Joel. Nós temos esta grande concentração aqui na nossa sede estadual de Florianópolis em 4 horários, hein, meus irmãos? Você não pode perder esta grande concentração às 9h, meio-dia, 14h e 19h. Lembrando que o pastor Maico vai estar pregando, ministrando a palavra do Senhor às 14h, queridos amados irmãos. Então você não pode perder esta grande oportunidade, hein? Venha buscar a sua bênção, venha buscar o seu milagre, e eu tenho certeza que o Senhor vai te responder com uma grande vitória para a sua vida. De grande propósito, feridos pelo processo e curados pelo propósito. Então você não pode perder, hein, queridos amados irmãos ouvintes, esta grande oportunidade, hein? São 4 grandes concentrações diariamente aqui na nossa sede estadual de Florianópolis. 9h, presbítero Joel Batista pregando a palavra do Senhor. Meio-dia, nosso irmão Romildo Alves. 14h, pastor Maicon de Oliveira. E 19h, é o nosso irmão Joacir. Todos num propósito muito grande em prol da sua vida. Entre neste propósito, né, pastor Joel? E eu tenho certeza que você vai ser alcançado pelas mãos divinas do nosso Senhor e Salvador Jesus Cristo. A palavra do Senhor nos fala, meus irmãos, que é para nós provar e ver o agir do Senhor.
3: Aqui quem vos fala é o pastor Edson Silva, de Criciúma. E eu passo aqui para confirmar a minha presença. Nessa próxima sexta-feira, agora, eu estarei em Florianópolis.

0: Florianópolis, na nossa sede estadual, nessa poderosa concentração de fé, de milagre e de transformação, que tem o tema...
1: Nós teremos aqui, no dia 29, o Agosto Verde. Nós estamos no mês da beneficência, né? Eu acredito que todos os dias, todos os meses, nós precisamos ser benéficos, praticar o bem, a beneficência. Mas nesse dia, nós estaremos aqui fazendo um culto de gratidão a Deus pelos 32 anos da Fundação Reviver. Pastor Oséias, pastor da sede central de Biguaçu, vai estar pregando... Nossa irmã cantora Ângela Gonçalves vai estar louvando e o nome do Senhor será glorificado. Nós teremos aqui sábado agora, queridos irmãos, a formatura do CFO e do curso de capelania. Vai estar conosco aqui o presbítero Michael Kennedy, da escola do ETDA, lá da sede mundial. Ele vai estar aqui pregando na formatura. E vai ser uma benção. Eu conto com a presença de todos. Dia 12 de setembro, nós teremos aqui o lançamento do novo CD do cantor Ivan Luiz. Pela primeira vez ele vai estar aqui. Ele vai estar lançando o novo CD, o cantor Ivan Luiz, aqui na sede estadual de Florianópolis. Eu vou estar aqui ministrando, permitindo o Senhor. E a nossa Santa Ceia no mês de setembro será no sábado. Só no mês de setembro específico. Ok, meus irmãos? Com todo o campo de Florianópolis, vai ter ceia de manhã, à tarde e à noite a Santa Ceia com todo o campo. Quem vai vir receber a vitória, diga glória a Deus.
2: Nesta quarta-feira é a quarta do mover das mãos de Deus, plantando fé, colhendo milagres. E ao meio-dia, isso mesmo, culto do trabalhador. Isso, eu quero chamar a sua atenção, você trabalhador que tem esse intervalinho, se desloque até a igreja, venha receber a tua bênção, venha receber o teu milagre. Estará no Santo Altar de Deus o nosso irmão Romildo, sendo usado fortemente na palavra, nos dons de oração e revelação. Ele está aqui juntamente conosco nesta tarde, o nosso irmão Romildo, não é isso mesmo, irmão?
3: Isso mesmo, pastor Maico, também presbítero Joel, que está aqui na soloplastia. É, amados e queridos ouvintes, esperamos por todos vocês. Amanhã, quarta-feira, do grande mover de Deus, plantando fé, colhendo milagres, no horário das 12 horas. É um culto relâmpago, pastor Maico, em prol do trabalhador. E é um culto cheio de bênção, cheio de prosperidade. Deus restaura a vida dos empresários que trabalham de CLT, os irmãos, vendedor ambulante, tem seus próprios negócios, Deus derrama chuva de bênção. Então eu conto com você, querido ouvinte, irmãos internauta, no horário das 12 horas até o horário das 13 horas, minutinho para as 13 horas, estaremos encerrando o culto em prol do trabalhador, aonde segue também a poderosa campanha direto do altar com os servos de Deus, pastor Samuel e também pastor Maico. Aguardamos, querido ouvinte, pela sua presença, e Deus nosso Senhor estará derramando chuva de bênção em sua vida.
4: Meu nome é Sheila Cristina. Quero relatar algo bem rápido aqui. Eu escrevi, né, na carta, uma carta para Deus. O Senhor me revelava que o Senhor ia abençoar meu CNPJ. Meu CNPJ na época era microempreendedor. E pela misericórdia do Senhor, né, hoje eu tenho, né, um restaurante. Pela misericórdia do nosso Deus, né, do Senhor tem abençoado grandiosamente, né, tem abençoado a obra do Senhor também. As portas jamais se fecham. O Senhor tem mandado clientes de onde eu nem imagino, né, vai naquele lugar. E eu tenho visto que é a mão de Deus. Meu nome é Sheila Cristina, moro nessa cidade de

0: nesta sexta-feira, no horário das 9 da manhã, meio-dia e também às 14 horas e às 19 horas. A sexta-feira da campanha que traz por tema Libertação Total, Revelação com Promessa, mês de agosto profético, feridos pelo processo, mas sarados pelo propósito. Sexta-feira pela manhã, eu mesmo, presbítero Joel Batista, estarei pregando a palavra de Deus e orando pelos dons do Espírito Santo na sexta-feira das libertações na sede estadual de Florianópolis. Não perca, venha conosco.
1: Essa moça aqui na frente aqui, ó, eles mostram uma obra maligna perturbando. Perturba a mente, o sono, é uma incomodação, mas Deus liberta, viu? Essa incomodação tá indo embora hoje, tu crê? Vamos orar por ela, irmão?
2: Grita, queima ele, Jesus! Grita tua derrota, vai! Sai da vida dela, em nome de Jesus! Não adianta resistir, tu tá derrotado, Satanás. Todo mal, sai da vida dela, agora, em nome de Jesus, sai, diga amém, em nome de Jesus, tá liberta, vai dormir bem, porque Jesus está libertando. Esta oferenda vai ser destruída. Levante a mão, igreja. Sai, Satanás. Não adianta se esconder. Tu quer matar ela, mas o Senhor te repreende você agora. Dá o teu grito de derrota, Satanás.
3: Eu vou levar a filha dela.
2: Não vai, não vai. Levante a mão, diga, queima ele. Grita, queima ele. Não resista, Satanás. Em nome de Jesus. Vai ter que sair em nome de Jesus. Não adianta resistir. Levante a mão, grita, queima ele. Em nome de Jesus, Satanás, eu te ordeno. De uma vez por todas. Saia. Sai da mente dela. Em nome de Jesus. Saia. Sai. Sai em nome de Jesus. Está liberta. Jesus está libertando nesta manhã.
0: Jesus está libertando nesta manhã, sexta-feira, a sexta-feira da libertação total na sede estadual da Igreja Pentecostal Deus e Amor, e situado na Avenida Mauro Ramos, 184, bem no centro da capital dos catarinenses. Convido você, amado e dileto ouvinte, católico, espírita, evangélico, livre pensador, não sofras mais. Quem sabe você tem sofrido com obras malignas, vícios, depressões, desemprego, invejas, obras malignas que têm atuado na vida do teu esposo, da tua esposa, na empresa, no trabalho, na saúde, na área pessoal da sua vida, nos teus projetos, no contrato, esta causa jurídica, essa situação que não se resolve. É a sexta-feira da libertação aqui na Igreja Pentecostal Deus de Amor, às 9 da manhã. Eu mesmo, presbítero Joel Batista, estarei em santa consagração a Deus, orando ao teu favor, trazendo aquela palavra direcionada pelo Espírito Santo, a palavra da libertação. Tenha, ouvinte, tenha fé, porque Jesus, ele garante a tua vitória aqui na Igreja Pentecostal Deus e Amor. Anote mais uma vez o endereço: Avenida Mauro Ramos, 184, bem no centro de Florianópolis. Queridos ouvintes da Rádio 98.9 FM Porto Belo, queremos abrir o nosso coração para falar de uma causa muito especial, gente. A Fundação Reviver realiza um trabalho social levando esperança a famílias que enfrentam dias difíceis, infelizmente. Muitos lares estão sem alimento básico para colocar na mesa. Talvez para você é uma cesta básica seja apenas uma doação. Mas para quem está passando necessidade, ouvinte, ela representa alimento, dignidade, esperança e a certeza de que Deus não esqueceu deles. Hoje fazemos um apelo. Se Deus colocou em seu coração o desejo de ajudar, doe uma cesta básica ou contribua com qualquer valor. A sua oferta pode transformar a realidade de uma família inteira, ouvinte. A palavra de Deus nos ensina que em Provérbios, capítulo 19, versículo 17, quem compadece de um pobre empresta ao Senhor e ele contribuirá o seu benefício. Seja um instrumento nas mãos de Deus, ouvinte. Estende as suas mãos, semeie com amor, participe desta obra social da Fundação Reviver. Juntos podemos levar alimento, esperança e o amor de Cristo a quem mais precisa. Que Deus abençoe você, amado ouvinte, grandemente a sua vida, a sua casa, e multiplique tudo aquilo que você fazer em favor do próximo. Muito obrigado pela sua dignidade, você ser generosidade nessa obra do Senhor, na obra social da Fundação Reviver.

paz do Senhor Jesus, ouvinte do programa Voz da Libertação. Quem vos cumprimenta é o seu irmão em Cristo, presbítero Benedito João. Venho aqui fazer um convite especial a você e também a sua querida família para vir adorar a Deus conosco na campanha Libertação Total, todas as sextas-feiras no horário das 14 horas, onde eu mesmo, presbítero Benedito, estarei pregando a palavra de Deus, orando por todos pela cura divina e libertação, e ungindo a todos que ali comparecerem. Venha e traga os doentes oprimidos, você mesmo que não consegue dormir à noite, você que precisa de uma libertação das mãos do Senhor Jesus, venha na Igreja Pentecostal Postal Deus e Amor, Avenida Mauro Ramos, 184, no centro de Florianópolis. Venha receber a tua vitória. Fique todos na paz do Senhor Jesus.

0: Que Deus abençoe a todos os ouvintes do programa Voz da Libertação. Deus abençoe o seu lar. É isso aí, Deus tem feito grandes coisas na Igreja Pentecostal Deus e Amor, na Avenida Mauro Ramos, número 184, no centro, no coração de Florianópolis, em frente ao Instituto. Está localizada a Igreja Deus e Amor, aonde o Espírito Santo tem feito grandes maravilhas. Lembrando os irmãos que hoje, segunda-feira do pão, culto da palavra. Logo mais às 19 horas, eu mesmo, presbítero Samuel Dolor, estarei no altar ministrando a palavra de Deus. Eu tenho certeza que nós seremos edificados, abençoados pelo poder da palavra.
1: Quem vem até Jesus não sai frustrado. Quem vem até Jesus não sai decepcionado. Quem vem até Jesus é recebido por Ele, é sarado por Ele, é tratado por Ele, é tocado por Ele, e Ele está dizendo para alguém: ô glória, você vem até mim, eu venho ao seu encontro para agir, para trabalhar, para abençoar, para fazer coisas grandes acontecer. O que segura empresa não é técnica, não é curso, é a presença de Deus que manda o cliente, que abre a porta. E eu tenho uma palavra, levanta a mão: a presença de Deus vai abrir a porta, a presença de Deus vai mandar a clientela, a presença de Deus vai restaurar teu casamento, a presença de Deus vai mudar a sua história.

neste culto, logo às 19 horas, nós estaremos trazendo a palavra do Senhor no culto da palavra. Eu quero meditar no texto com os irmãos que está na carta aos Romanos, capítulo de número 12, versículo 1, que diz: portanto, irmãos, rogo pelas misericórdias de Deus, que se ofereçam em sacrifício vivo, santo e agradável a Deus. Este é o culto racional de vocês. No Antigo Testamento, os sacrifícios, irmãos, eram mortos e colocados no altar. Já no Novo Testamento, por sua vez, Deus nos chama a sermos sacrifícios vivos, santos e agradável a Deus, entregando nosso corpo, nossas ações, nossas escolhas a Ele. Cultivar o culto racional significa, à luz das Escrituras, viver de forma santa no nosso cotidiano, viver uma vida de santidade diante de Deus, no trabalho, na família, na faculdade, nos relacionamentos, nas decisões. Nosso corpo se torna um instrumento de adoração quando nós escolhemos honrar a Deus em tudo. Haja vista que o próprio apóstolo Paulo diz: quer comais, quer bebais ou façais qualquer outra coisa, fazei tudo para a glória de Deus. Você que ficou curioso e quer aprender um pouco mais sobre o capítulo 12 da carta aos Romanos, às 19 horas nós estaremos trazendo uma ministração minucioso sobre esse estudo para nosso elevo e edificação espiritual. Avenida Mauro Ramos, número 184, no coração de Florianópolis, é o culto da palavra. 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
1: Já está no ar o quadro Momento da Família, e que você possa, através deste momento, desse estudo, edificar a sua casa e que ele seja mais abençoado do que já é. O tema hoje é bastante pertinente, inclusive já ouvi muitas pessoas dizerem esta frase: como sobreviver ao primeiro ano de casamento? Está horrível. Olha, nós vamos fazer aqui tipo de uma situação onde o homem diz e depois a mulher diz. Por exemplo, o marido diz assim:
2: fiquei surpreso em ver como eu e minha esposa somos diferentes. Por exemplo, eu gosto de deitar cedo para acordar cedo, mas ela gosta de ficar acordado até tarde. E ainda mais, as alterações de humor dela me deixam perplexo. E outra coisa, quando eu cozinho, ela me critica muito, especialmente se eu limpo as mãos no pano de prato.
1: E aí o que que ela diz? Meu marido é um túmulo, não gosta de falar. Mas eu vim de uma família que conversa bastante, principalmente durante as refeições. E quando meu marido cozinha, o mesmo pano que ele usa para secar a louça, ele usa para limpar as mãos. Isso me irrita. Ah, como é difícil. Por que é tão difícil isso? Por que é tão difícil entender os homens? E como as pessoas conseguem fazer o casamento dar certo? Será que já vivemos essa situação ou uma situação semelhante? Se você é recém-casado, tem passado por situações assim? Você tem a impressão de que seu cônjuge, de repente, começou a mostrar falhas e defeitos que não eram notados durante o namoro? Como que vocês podem diminuir o impacto dos problemas de cada dia? Problemas esses que terão na vida de casados? Eu vou ler aqui a carta de 1 aos Coríntios, capítulo 7, versículo 28, e eu vou ler a Bíblia na linguagem de hoje para que todos vocês possam entender. Diz assim: Paulo então escreve aqui no versículo 28: porém, se você se casar, não estará cometendo pecado. E se uma moça solteira se casar, também não estará cometendo pecado. Mas eu gostaria de poupar vocês dos problemas de cada dia que terão na vida de casados. Olha só, que interessante, né? Primeiro, eu gostaria que você não pensasse que só porque você se casou, já é especialista na vida de casado. Não. Quando a gente é solteiro, a gente pode até que adquirir importantes habilidades para a gente se relacionar com as pessoas, não é? E talvez a gente vai até tendo aprimorado esta habilidade, não é? De maneiras diferentes. Mas o casamento vai exigir que você use essas habilidades de maneiras diferentes. E provavelmente terá de aprender outras. Mas será que vamos cometer erros na vida de casado? Sim, sem dúvida. Mas você vai conseguir obter as habilidades necessárias. Isso com certeza. Mas então qual seria a melhor maneira de nós aprimorarmos qualquer habilidade? Primeiro, consultar um especialista e aplicar os conselhos dados. E o maior especialista em casamento é Deus. Afinal, foi Ele quem nos criou, não é? Com o desejo de se casar. Porque está aqui no livro de Gênesis, eu vou ler para vocês, no capítulo 2, eu leio aqui o versículo 22 até o 24, que diz assim: e Deus os abençoou, dizendo: frutificai e multiplicai-vos, e enchei as águas nos mares, e as aves se multipliquem na terra. E foi a tarde, amanhã, o quinto dia. versículo 24. E disse Deus: produza a terra alma vivente conforme a sua espécie, gado e répteis e bestas feras da terra conforme a sua espécie, e assim foi. Então nós fomos praticamente criados para sermos casados e termos filhos, multiplicarmos, não é? Vocês podem notar como a palavra de Deus pode ajudar você a superar os desafios e adquirir as habilidades necessárias para que seu casamento passe do primeiro ano. Vamos para a primeira habilidade, a primeira dica para que seu casamento dê certo. Aprenda a consultar um ao outro. Eu dou um exemplo do que aconteceu hoje mesmo, de manhã, quando estávamos vindo aqui para os estúdios. Eu falei com meu marido: olha, tem um armário lá em casa que a folha da fórmica está se soltando e eu gostaria de trazer um marceneiro para arrumar esse armário. E ele disse: ah, e também os demais outros que precisam aqui em casa. Eu não cheguei nele e falei: posso fazer? Posso buscar? Não, foi uma conversa. Então, isso é importante, você conversar, você dialogar, porque ele não vai adivinhar. Meu marido não adivinharia que eu estaria trazendo um marceneiro que ali estava precisando arrumar aquele armário. Ele poderia até saber que o armário precisaria de alguns ajustes, mas imagine daqui 2 dias aparecer um marceneiro, toca a campainha, vamos supor que eu não esteja ali no momento para atender, ele atende a campainha e... ah, eu sou o marceneiro, eu vim aqui arrumar os armários com a dona Débora. Ah, que armário? Eu não estou sabendo. Eu acho que isso é decepcionante. É deixá-lo, tipo assim, humilhado, não é? Tipo, por que será que ela não quis falar a mim? Porque isso é importante no casamento. Você já não é mais solteira. Quando você era solteira ou solteiro, você fazia suas coisas sem conversar e avisar a ninguém. Mas agora, você tem a outra metade que precisa estar acompanhando tudo o que você faz e vice-versa. E você acompanhando tudo o que ele faz, não é? Eu trago mais um exemplo. Eu trago aqui a situação verdadeira de um homem que mora no Japão. Ele se chama Keiji, é um nome assim, fantasia, né? Para a gente preservar a identidade dele. Às vezes ele esquecia que suas decisões afetavam a sua esposa. Aí ele disse: eu aceitava convites sem consultar a minha esposa. Depois eu descobria que não dava para ela atender a todos aqueles compromissos. Então veja que é necessário ter um diálogo, uma compreensão. A comunicação dentro de casa, eu digo que é 50% do resultado de um bom casamento. Pessoa que é fechada, não se comunica, vai afetar o casamento. Ah, mas ela fala no meu lugar. Não, nós temos responsabilidades individuais, não é? Então, qual seria a solução de um consultar o outro ou avisá-lo a respeito de alguma situação? Olha, lembre-se de que para Deus, o marido e a esposa são uma só carne, não é? Em Mateus 19, versículo 3 em diante diz: então, para Deus, nenhum outro relacionamento humano é mais importante do que o relacionamento entre marido e esposa. Então, para manter forte este vínculo, esse laço, a boa comunicação é essencial. Ah, é maravilhoso nós sabermos que Deus é comunicativo, não é? Aí você pode estar dizendo: ai, meu marido é tão calado, é tão fechado, não consigo. Não, nós temos que ir indo, nós temos que ir tentando, não é verdade? Ah, querido, fale comigo quando você fizer isso. Ah, me avise, deixa um bilhetinho, se você tem dificuldade de falar, deixa um bilhetinho, manda uma mensagem de WhatsApp, enfim. Marido e esposa podem aprender muito, simplesmente analisando como Deus se comunicou com Abraão, né? Aquela passagem tão linda de Gênesis 18, são muitos versículos, versículo 17 a seguir, gostaria que vocês lessem, não é? Então, ao lerem esses versículos, vocês vão notar que Deus mostrou consideração a Abraão de várias maneiras. Deus explicou o que pretendia fazer, escutou enquanto Abraão dava sua opinião, e dentro do possível, Deus estava disposto a alterar o que pretendia fazer em consideração a Abraão. Então, não é questão de... Como eu quero dizer aqui? Vamos supor que você tem dificuldade em avisar a sua esposa, por exemplo, que você vai sair. Por exemplo, você vai na igreja todos os dias, à noite. Vamos supor que talvez você tenha aquele hábito, após o seu trabalho, chegar em casa, tomar seu banho, comer alguma coisa e ir à igreja. Não é porque todos os dias você sai esse horário para ir ao culto que você não precisa avisar a sua esposa que você está saindo. Por vários motivos você tem que avisar. Primeiro, por consideração. Segundo, pela violência que vivemos hoje, não é? Terceiro, quem sabe ela pode ir com você naquela oportunidade, naquele dia, que o trabalho não está tão grande ali dentro de casa, não é verdade? Então, como você pode fazer para que você melhore isso? Praticando. Nós temos sempre a parte teórica e a parte prática. Não adianta a gente somente falar e você não praticar. Por isso a Bíblia mesmo fala, não sejamos apenas ouvintes, mas praticantes da palavra, não é? E terminando este assunto, eu vou deixar aqui uma lição de casa. Vamos supor que ao conversar sobre assuntos que vão afetar o seu cônjuge, você pode explicar como você gostaria de lidar com a situação. Não comece atacando, não comece julgando, não, mas comece dando sugestões, explique como você gostaria de lidar com aquilo. Mas apresente suas ideias como sugestões, não como decisão final ou a última palavra ou ultimato. Por exemplo, querido, eu gostaria que quando você fizesse isso, você poderia me avisar. Se você não me encontrar aqui ou estiver no mercado tal, mande uma mensagem, deixe um recadinho aí pelo vizinho, enfim. Tudo isso pode ser ajustado, né? 2. Peça a opinião do seu cônjuge e reconheça que ele tem o direito também de ter um ponto de vista diferente. A gente pode ter opiniões diferentes. Tem coisas que o Lorival pensa diferente de mim, mas eu respeito a opinião diferente dele e ele também respeita a minha opinião, né? E 3, seja a vossa razoabilidade conhecida, ou seja, o bom senso, né? Às vezes a sua opinião não é a melhor ideia naquele momento, mas a do cônjuge. Mas por ter aquele orgulho, enfim, por dar preferência às opiniões suas, você prefere seguir a sua e não a dele, que é melhor. Então, é tudo questão de treinar. É voz branda para aplacar o furor. E não podemos dar desculpas em pleno século XXI, com tantos meios de comunicação que temos, para deixar de avisar o outro, de conversar, de dialogar, de consultar, enfim. Isso é muito importante no casamento. Para finalizar, se você é casado, não tem de viver uma vida de solteiro, concorda comigo? Então, muitas vezes o casamento não dá certo porque a pessoa se casa, mas vive uma vida de solteiro dentro de uma casa, onde existe um marido, existe uma esposa, existe os filhos. Aí não vai dar certo mesmo. Se você for se casar, saiba que agora você precisa dividir, você precisa compartilhar, agora você precisa comunicar-se muito mais antes, quando tinha vida de solteiro, do que agora. Que Deus abençoe. Numa próxima oportunidade, falaremos sobre este mesmo assunto, como sobreviver ao primeiro ano de casamento.

0: E dia 12 de setembro teremos a Santa Ceia da União com todas as igrejas ligadas à sede estadual de Florianópolis. Venha receber a bênção e a vitória.
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cumprimento os irmãos capaz do Senhor Jesus. Vocês viram que a igreja já mudou, o clima mudou? É o poder da oração, oh glória. Nós estamos orando das 17 às 18 horas e agora 10 horas. Nós entramos ao vivo, né, Pastor Joel? Das 10 às 11 orando. E Deus está avivando essa obra. Diga glória a Deus. Efésios capítulo de número 5, versículo de número 14. Palavra de Deus para nós, aqui nessa noite da segunda-feira do pão. Efésios capítulo de número 5. Versículo de número 14, toda honra e toda glória seja dada a Jesus Cristo. Que Deus abençoe você que nos visita, você que estava sumido e retornou, sejam bem-vindos à casa do Senhor. Efésios capítulo de número 5, versículo de número 14, está escrito, pelo que diz, desperta tu que dormes, levanta-te dentre os mortos, e Cristo te esclarecerá. Portanto, vede prudentemente como andais, não como nécios, mas como sábios, remindo o tempo, porquanto os dias são maus. Pode sentar, é aqueles que podem aplaudir a Jesus. Jesus é digno de honra, glórias e louvor. Eu quero falar nessa noite sobre despertamento espiritual. Diga comigo, despertamento espiritual. O apóstolo Paulo escreve a carta aos Efésios, amados irmãos, quando ele está na prisão de Roma. Ele está aprisionado e ele escreve essa carta. E no capítulo de número 5, Paulo exorta veementemente a igreja a viver urgentemente um verdadeiro despertamento. E tal repreensão do apóstolo Paulo nos leva a entender que existe uma espécie de sonolência, uma sonolência na alma, uma sonolência espiritual, que tende a se apoderar do povo de Deus, muito especialmente nos nossos dias. É o sono da imprudência. E o sono da imprudência, ele é muito perigoso. Segundo Juízes, capítulo de número 16, versículo de número 19, o sono da imprudência destruiu Sansão. A sonolência de Sansão lhe custou a sua vida moral, lhe custou a honra, a força, e pôs fim a sua própria vida. O texto diz, então, Dalila o fez dormir sobre os seus joelhos, e chamou a um homem, e raspou-lhe as 7 tranças do cabelo da sua cabeça, e começou a afligi-lo, e retirou-se dele a sua força. No versículo de número 20, de Juízes, versículo capítulo 16, o texto diz que quando Dalila falou, os filisteus vêm sobre ti, Sansão. Ele diz, sairei-me como das outras vezes. Levantar-me-ei e sairei-me como das outras vezes. Mas o texto diz, e mal sabia Sansão que o Espírito do Senhor havia se retirado dele. O Espírito do Senhor se retirou de Sansão porque ele cometeu a imprudência. Não brinque com o pecado. O pecado pode não ter cara de pecado, não parecer pecado, mas ainda continua sendo pecado. Cantares de Salomão, capítulo 2, há uma exortação de Jete Dias, o Salomão dizendo, apanhai-me as raposinhas. As raposinhas eram seres pequenininhos, bonitinhos, todavia eram vorazes, devoravam um vinhedo inteiro. Eram inofensivas aos olhos, porém eram perigosas. Cuidado com os pecados de estimação. Cuidado com isso, não é bem assim. Não tem nada a ver.
Mas não é desse jeito. Não precisa de tudo isso. Foi esse pecado que destruiu Sansão. Cuidado com a sonolência espiritual para não perder a presença de Deus. O salmista Davi temia perder a presença do Senhor, e quando ele cai em si, reconhece após a repreensão do profeta Natã a necessidade, a dependência da presença do Senhor. No Salmo 51, versículo 11, ele ora dizendo: não me lances fora da tua presença e não retires de mim o teu Espírito Santo. Precisamos do Espírito Santo. Devemos tomar cuidado com o sono da distração. Atos capítulo de número 20, versículo 9, a Bíblia diz que a sonolência do jovem Eútico custou sua própria vida. Paulo está pregando e tem um jovem pendurado na janela, que enquanto o pastor Paulo prega, ele dorme. Igreja não é lugar de dormir, igreja é lugar de batalhar. Igreja é lugar de adorar, dormir é em casa, aqui é lugar de levantar as mãos e adorar a Deus. Para o corpo dormir é necessário, para o corpo dormir é importante, mas para a alma dormir é perigoso. Por isso, no versículo 15, o apóstolo Paulo continua dizendo: portanto, vede prudentemente como andais, não como nécios, mas como sábios. Evangelho de Mateus, capítulo de número 25, temos a parábola das 10 virgens. 5 eram nécias, 5 eram prudentes. As nécias, por sua vez, estavam na sonolência e não cuidaram em ter azeite de reserva. Elas achavam consigo, pensavam consigo, que um pouquinho de azeite era suficiente. Um pouquinho de azeite, eu vou conjecturar, dá para pregar aqui. Com um pouquinho de azeite dá para cantar. Com um pouquinho de azeite dá para orar por revelação. Só que quando o noivo vem, um pouquinho não serve para subir. O noivo só leva para casa quem tem azeite na botija e azeite de reserva. Quem tem azeite aí, levanta a mão e diga glória a Deus. Tem que ter azeite. E azeite não se compra na feira. Azeite na farmácia não tem. Azeite não se compra no supermercado. Perceba que as nécias na parábola disseram às prudentes: dai-nos do vosso azeite. E elas responderam: não tem como dar azeite. Não tem como comprar azeite. Dai-nos, porque as nossas lâmpadas estão se apagando, vai apagar. O único que pode dar azeite chama-se Jesus de Nazaré. E hoje ele está dizendo: eu vou encher a sua vida e vou te fazer um vaso novo. No versículo 16 do capítulo 5, continua dizendo: remindo o tempo, porquanto os dias são maus. Administrar o tempo. Tem pessoas que dizem assim: eu vou abrir um parênteses, eu não tenho tempo para orar, para ler a Bíblia, para jejuar. Mas ele tem tempo para trabalhar, tem tempo para fofocar, tem tempo para magoar, tem tempo para tentar ver o mal do irmãozinho. Tempo não se tem, tempo se faz. Tudo que é prioridade, eu arrumo um tempo. Tudo que é prioridade na minha vida, eu preparo um tempo. Romanos capítulo de número 13, versículo de número 11, o texto diz: isto digo, conhecendo o tempo, que é já a hora de despertarmos do sono, porque a salvação está agora mais perto do que nós. Está mais perto.
do que quando nós aceitamos a fé. Precisamos tomar cuidado, amados irmãos, com o sono espiritual, porque estamos vivendo dias perigosos, onde muitos estão na igreja, mas estão dormindo. Muitas pessoas estão com a Bíblia nas mãos, mas estão longe do Deus da Bíblia. Para muita gente, Deus é desconhecido. Tem um episódio em Atos dos Apóstolos que o apóstolo Paulo chega em Atenas, capital do intelecto. Ele chega na terra de Péricles, de Plantão, de Aristóteles, de grandes filósofos que marcaram a época e o seu tempo. E ele andando ali, ele percebe que havia um altar onde estava escrito ao Deus desconhecido. E vai afunilando, e Paulo procurou, pesquisou, e a história nos revela que Paulo descobriu que há milhares de anos em Roma veio uma peste, uma praga, e começou a matar as crianças e as pessoas da terceira idade. Havia um homem temente ao Senhor. Havia um homem que adorava o Deus de Abraão, Isaac e Jacó. Ele levantou um altar, adorou a Deus e a praga cessou. Segura. Passado anos depois, aquela praga voltou. E eles se lembraram daquele homem temente a Deus que levantou um altar, orou ao Deus dos céus e a praga cessou. Todavia eles se lembraram daquele Deus, mas eles não conheciam aquele. Eles levantaram o

Sabiam que aquele Deus cessa a praga, mas eles não conheciam aquele Deus era desconhecido. Tem muita gente que está aqui que sabe que Deus é poderoso, sabe que Deus cura, sabe que Deus liberta, sabe que Deus faz, mas Deus é desconhecido para ele. Mas hoje o Espírito Santo te conduziu nesse lugar, ô glória. E o Espírito Santo está falando ao coração de quem crê: eu vou revelar a minha vontade, a minha presença, a minha palavra, eu vou revelar quem eu sou para você, ô glória. Cuidado com o sono espiritual. O sono espiritual é uma grande emboscada e armadilha dos últimos dias. Muitas pessoas estão vivas fisicamente, mas estão mortas espiritualmente. E o Senhor está te chamando a se despertar. O Senhor está te chamando, glória, a se levantar e voltar ao lugar da oração. E voltar ao lugar da adoração. E voltar ao lugar do jejum. E voltar ao lugar do comprometimento. Ei, despertar é uma decisão espiritual. Despertar é uma decisão espiritual e Deus chama para despertar. Mas quem se levanta é você. O Espírito Santo hoje está sacudindo a tua alma e Ele está falando: acorda, levanta-te, é tempo de viver em santidade. Santidade ao Senhor. Não há tempo mais de ficar procurando igreja, de ficar procurando homens, é tempo de procurar a Cristo, adorar a Cristo, a glória. Segura que eu vou falar, eu não vou gostar. Paciência. Quem entra na igreja por causa de homens nunca esteve nela por causa de Cristo. Porque quem está em Cristo é nova criatura, as coisas velhas já passaram e tudo se fez novo. Ele está aqui para adorar a Cristo, o negócio dele é com Cristo. Ele está aqui para adorar aquele que vive e reina. E hoje ele está te convidando a despertar. Se coloca de pé, porque hoje Ele está te convidando a deixar seus achismos, seus conceitos, seus dogmas de lado e adorar a Deus. Mas eu sou bacharel em direito, grande coisa. Mas eu sou formado em medicina e eu sou médico. Você é médico lá fora, aqui você é crente. Você é doutor lá fora, aqui você vai ser tratado como ovelha. Ah, mas eu sou PhD. Você é PhD lá fora, aqui você é crente, você é servo de Deus. Mas eu sou polícia, você é polícia lá fora, aqui você é adorador. Alamanda, Alamassuri. Quem fala alto aqui é Jesus, o leão da tribo de Judá. Aqui tem que tocar a música que ele canta. Aqui tem que dançar a música que ele toca. Quem manda na igreja é Jesus. E ele está dizendo: eu vou derramar a minha glória e despertar a minha igreja agora. Levanta a mão. E quem crê nessa palavra, seja renovado pela glória de Deus. Agora, agora, agora, agora, agora. Recebe essa glória que vai ser derramada agora, agora. Independe do fundo musical, independe de quem toca, é a glória de Deus que está sendo derramada na sua vida agora. Recebe o toque da glória de Deus. Eu vou te dar um minuto para você adorar a Deus nessa noite, ô glória.

A unção muda o culto, a unção muda o culto, a unção muda o culto. Olha Deus derramando unção na tua vida, na tua casa, no seu casamento, na sua vida ministerial. Receba a glória de Deus.

agora, pastor, o céu é barulhento, eu gosto de barulho, eu gosto de sentir presença de Deus. Vamos pôr o jeitão de Deus amor aqui, ô glória!

Pastor, eu não sei pregar, eu não sei orar. E quem diz que eu sei? Eu só sei adorar. Ele procura adoradores. Ele procura adoradores que o adora em espírito e em verdade. Tem adorador aqui? Tem adorador aqui nessa igreja? Tem adorador em Florianópolis? Aonde estão os adoradores? Oh, alamanda, alamassu e decanda, alabassurianda, Oh, ramanda, alamassu e decova, alamacanda, Xalamanda, alamassu e derimianda, alabassurimica, alamacanda, alabaia. Pastor, é culto de ensinamento, mudou, é culto de adoração, é culto de glória de Deus, é culto de ser renovado. Deixa Deus te renovar, deixa Deus encher o vaso agora. Sinta a presença de Deus aí, minha filha, sinta a presença de Deus aí, meu filho. Ele te renova, ele te enche de glória.

O que você precisa está sendo derramado, é a presença de Deus. O que você precisa é a presença de Deus. Reclamando.

É tempo de se despertar. Desperta, tu que dormes. É tempo de abrir mão do orgulho, do eu. Olha para mim, deixa eu entregar algo aqui. Nós vivemos numa época onde todo mundo quer melhorar de lugar. O membro quer virar obreiro. O obreiro quer virar diácono. O diácono quer virar presbítero. O presbítero quer virar pastor. O pastor quer virar apóstolo. O apóstolo quer virar semideus e vira uma confusão toda. Só porque quem está na igreja por causa de cargo nunca teve nela por causa de Jesus. Independente de quem canta, de quem prega, de quem vai, de quem vem, de quem foi, de quem não foi, os adoradores adoram em espírito e em verdade. O que o Senhor está procurando aqui é adoradores. É adorador, adorador. Não precisa estar no altar para adorar. Dentro de casa a gente adora a Deus também. Quando você almoça, você pode adorar a Deus também. Com a sua esposa, com seu filho, você pode adorar. Seu testemunho adora a Deus. Paulo diz, quer comais, quer bebais, quer façais qualquer outra coisa, fazei tudo para a glória de Deus. Levante as mãos e diga, Senhor Jesus, eu estou aqui para te adorar na beleza da sua santidade. Olha para cá. Sabe por que na igreja há problemas? Sabe por que na igreja há defeito? Na igreja há problemas, pessoas problemáticas. E por que a igreja é assim? Porque eu e você habita aqui, congrega aqui. A igreja tem problemas por causa de nós, porque nós somos problemáticos. Todos nós necessitamos da presença, da misericórdia, da graça de Deus. Em Efésios 2:8, Paulo diz, pela graça sois salvos. Paulo era uma enciclopédia ambulante. Ele falava o grego, o aramaico, o latim, o hebraico. Escreveu 3 epístolas da Bíblia, mas ele reconhece que depende da graça. Pela graça sois salvos. Isso não vem de vós, não vem do meu conhecimento, dos meus diplomas. Vem de Deus. E não vem das obras para que ninguém se glorie. Porque quem é grande é Jesus. Quem fala e acontece ainda é Jesus. É Ele que abre o mar, é Ele que multiplica, é Ele que leva, é Ele que diz em Apocalipse 1:8, eu sou o Alfa e o Ômega. Diz o Senhor que é, que era, que há de vir, o Todo-Poderoso. Levante as mãos e diga, eu creio, Senhor, que Tu és Todo-Poderoso. Olha para mim. O Todo-Poderoso está falando comigo. Está falando comigo. Está falando com cada um de nós. É tempo de se despertar. É tempo de deixar as indiferenças. Não há uma guerra no mundo espiritual. Não há uma disputa para saber quem pregou e quem errou a pregação. Não há uma disputa no mundo espiritual para saber quem cantou bem e quem cantou mal. Não, o que está em alta no mundo espiritual não é o ouro, não é o dólar, não é a prata, é sua alma. Só tem uma coisa que está em jogo, é a alma. Por isso o Senhor está te chamando para despertar e viver para Cristo, agradar a Cristo. E o Senhor está chamando pessoas, põe a mão no coração, fecha os olhos. Mas o Senhor está convidando pessoas que precisam fazer um caminho de volta. A renovar a sua aliança com Ele hoje. Vem aqui na frente.
Você que precisa renovar sua aliança com Deus e voltar a ser o que você era. Você que precisa recomeçar de novo, vem aqui na frente no altar. E nós vamos orar por você. Jesus está te chamando, oh glória. Para voltar a viver uma vida de santidade na presença dEle. Para voltar a priorizar o reino dos céus e a sua justiça. Ele está te chamando hoje para voltar, minha filha. Para voltar, meu filho, para o centro da vontade de Deus. Eu só posso viver a vontade de Deus quando eu abro mão da minha vontade. Eu só posso viver a vontade de Deus quando eu reconheço que a minha vontade não é boa, não é perfeita, não é agradável, mas a vontade de Deus, Romanos 12, 2, é boa, é perfeita e agradável. Ele está chamando alguém para viver a vontade de Deus. É tempo de voltar a viver para Deus. Viver para a vontade de Deus. Paulo vivia tanto para Deus, ele se entregava tanto a Cristo, que ele diz, trago no meu corpo, Gálatas 6:13, as marcas de... Reunimos-nos aqui para quê? Para glorificar. Reunimos-nos aqui para quê? Adorar!

Olha que linda a igreja adorando. De nós mesmos esquecer. É um hino cristocêntrico, fala de Cristo. De nós mesmos.

Olha aqui para mim antes de eu orar. Melhores do que você tem. Melhores do que eu tenho um monte. Que tem uma melhor dicção, que tem um português dentro do vernáculo. Que é PhD, PDD, 48, 62. Mas Deus me escolheu. Deus te escolheu. E Ele está dizendo, eu te escolhi para um propósito, adorar o meu nome.

0: Oração final, põe a mão na cabeça. Jesus vai fazer uma obra grande aqui agora. Espírito Santo, eu apresento a tua igreja, a tua noiva aqui agora, Senhor. É a segunda-feira do pão, é a segunda-feira da palavra, é a segunda-feira da tua presença, do teu poder, da sua glória, é a segunda-feira que o Senhor continua falando, trabalhando, operando. Tem um demônio desesperado aí, pastor Alexandre, vai cair. Tem um trabalho de bruxaria que foi feito para matar uma mulher, mas vai cair aí agora. Não vai existir a glória de Deus. Pode dar seu grito de derrota aí, Satanás. A glória de Deus te queima. A glória de Deus te queima. A glória de Deus te queima. Sai da vida dela agora. Está passando mal aí a pessoa revelada. E esse mal vai cair por terra, porque há poder no sangue de Jesus agora. Sai da vida dela. Toda legião do inferno, toda obra maligna que está escondida aí agora, sai daí agora, pelo poder do sangue de Jesus Cristo. Sai daí agora, pelo poder do sangue de Jesus Cristo. Jesus começa a quebrar as cadeias agora. Jesus começa a quebrar as cadeias. Espírito da destruição, sai do estômago dela, sai da mente dessa pessoa. Você não vai matar essa vida. Jesus tem projeto. Jesus tem projeto. Sai da vida, sai da mente, sai do coração, sai agora. É você que está escondido aí, segura aí. Solta o estômago dela. Você vai pôr para fora tudo, Satanás, que você colocou no estômago dela agora. Sai do estômago dela. Obra maligna de bruxaria. Eu te vi escondido aí. Diga, queima ele, Jesus. Sai do estômago dela toda obra de macumba. Todo mal que está no estômago dela, põe para fora agora. Põe para fora esse trabalho de bruxaria. Põe para fora todo o trabalho de macumba no estômago dela. Sai daí agora, a igreja, diga, queima ele, Jesus. Eu te vi no estômago dela. Sai do estômago dela, obra maligna. A igreja, diga, queima ele, Jesus. Queima ele. Diga, queima ele, Jesus. Sai do estômago dela agora. Pode expelir esse trabalho de bruxaria. Tudo que você colocou no estômago dela, põe para fora. Põe para fora. Agora, chá, sai do estômago dela. Olha a força desse, olha aí, ó. Você não gostou que ela veio aqui, né, assassino? Pode vomitar, olha aí, vai vomitar. Pode expelir esse trabalho de bruxaria agora. Eu dou uma ordem em nome de Jesus, vomita. Tudo que está no estômago dela, põe para fora, vai vomitar aí, ó. Pode pôr para fora. Eu via como se fosse um bolo, como se fosse um bolo no estômago dela. E Jesus está desfazendo agora. A igreja adora a Deus, Jesus trabalha. Diga, queima, Jesus. A internet não ensina isso aqui não, isso aqui é poder de Deus, rapaz. Isso aqui vem do joelho. Pode vomitar essa obra de macumba agora. Põe para fora, põe para fora. Agora, chá. Se é Deus que me revela, expelha esse mal agora. É rápido que eu tenho que ter cuidado com a cabeça dela aí, ó. Pode vomitar esse mal aí. Olha aí, ó. Pode expelir essa macumba. Olha a macumba que estava no estômago dela aí. Põe para fora. Eu quero que você expelhe tudo em nome de Jesus. Todo mal que era para matar ela, para destruir ela, sai daí. Sai daí, obra maligna. Diga, queima. Diga, queima. Pode sair do estômago dela. O diabo está desesperado. Diga, queima ele, Jesus. Põe tudo para fora, Satanás. Tudo para fora, em nome de Jesus. Em nome de Jesus. Todo o restinho do mal que está no estômago dela, põe para fora. Põe essa obra maligna para fora agora. Eu dou uma ordem em nome de Jesus. Põe para fora todo o trabalho espiritual, todo o caroço maligno, esse mal que incha o estômago dela, esse mal que está escondido aí. Põe para fora agora. Xa! Em nome de Jesus, rápido que eu tenho que terminar o culto, Satanás. Eu dou uma ordem em nome de Jesus. Sai do estômago dela agora. Sai do estômago dela agora. Toda obra maligna do inferno, em nome de Jesus Cristo, obra diabólica. Isso, pode trazer, está trazendo aí, ó. Olha a mão de Deus arrancando, ó. Olha a mão de Deus limpando, ó. Pode expelir agora. Agora, sai daí. Você não vai matar ela não. Essa obra maligna, esse mal que está aí há muitos anos, escravizando ela, que está no estômago dela, enfermando ela, sai agora, em nome de Jesus. Olha aí, começou a vomitar, diga, queima. Pode sair do estômago dela agora. Pode pôr para fora todo esse sangue. Sexta-feira a mulher vomitou sangue aqui. Pode expelir todo o mal agora. Toda obra maligna. Todo mal está no estômago dela. Sai agora. Sai agora. Diga, queima ele, Jesus. É guerra espiritual, igreja. Olha a fúria, olha a força desse demônio aí. Diga, queima. Expire tudo que está aí agora. Todo restinho do mal. Toda obra maligna que estava no estômago dela. Eu repreendo agora. Em nome de Jesus. Em nome de Jesus. Sai. Fala amém.
1: Amém.
0: Procure esse mal estar no estômago que te incomodava. Aperta. Aperta. Aperta. Pô, olha para mim. Esse caroço sumiu agora. Essa enfermidade. Aperta aí, procura a dor. Procura. Procura a enfermidade. Quando apertava, doía. Quando apertava, doía, né, minha irmã? Jesus te cura, viu? Jesus te livra. Jesus manda te dizer, hoje eu te purifico desse mal. Hoje eu trabalho na tua vida e te dou saúde da cabeça à planta dos pés. Levanta a mão e dá glória a Deus. Diga glória a Deus. Eu vou terminar, mas eu tenho que entregar o que Deus está mandando essa mulher aqui. Ó. Levanta a mão, minha filha. O Senhor me mostrava claramente. A senhora com uma chave. E Deus falou para mim, diga para ela que o que eu coloquei na mão dela, a empresa que eu confiei, tudo que eu colocou, vou colocar na mão dela. Ninguém vai apatar, vai impedir, vai atrapalhar o meu agir. O Senhor manda te dizer, hoje, diga para ela que hoje eu começo a trazer tudo novo. Diga para ela que ela não vai desistir, porque hoje ela vai levantar a cabeça para prosseguir. Porque nenhuma ferramenta contra ela vai prosperar. Porque hoje eu estou queimando essa maldição. Põe as mãos no coração. Hoje eu estou queimando essa maldição. Estende a mão para cá. Hoje eu estou desfazendo os projetos do inferno. Sai da vida dela. Segura aí. Sai da vida dela. Jesus está te limpando hoje, minha irmã. E ele diz assim, a inveja não vai ter poder mais. As palavras negativas não têm poder. Porque eu te escolhi para viver um tempo de vitória. Deus manda te dizer, a minha honra é derramada sobre a tua vida hoje. Recebe. Levanta a mão e dá glória a Deus. Levanta a mão e dá glória a Deus. Eu já vou terminar. Mas vem cá, minha filha. O Senhor hoje está limpando o teu sangue. Põe as mãos no coração. Jesus falou para mim, o que perturba ela não perturba mais. O que aflige ela não aflige mais. Porque eu estou pondo a mão no sangue dela. O Senhor me disse que ela foi atacada por uma enfermidade no sangue que atingiu e culminou numa anemia profunda. Numa fraqueza, e ela vem piorando a cada dia mais. Mas o Senhor me diz, nessa noite eu sou Deus que renova, que restaura a saúde dela. Receba o renovo na saúde agora. A igreja levanta a mão e diga glória a Deus. O Senhor falou para mim, eu vou terminar, mas eu tenho que falar. Pastor, mas é culto de palavra. Não, é culto de Jesus. Aqui não tem negócio não, dois passinhos para cá, dois passinhos, não, não, aqui é Deus e amor, irmão. Ó, é certo, mas não dá certo. Dá certo é onde tem adoração. Tem adorador. Oh, lamanda lamassuribicla. Levanta a mão e dá glória a Deus. O Senhor manda te dizer, meu filho, fica na posição que Ele te colocou. Ele é contigo. Ele manda te dizer, eu ainda tenho um projeto contigo. Eu contemplo a tua vida de oração e de devocional na minha presença. Tudo que tu está enfrentando é um preparamento, porque vou soprar teu nome e vou te enviar, ó glória, para ganhar almas para o meu reino, diz o Senhor. Levanta a mão e dá glória a Deus. Eu quero levantar um clamor aqui para a gente terminar agora. Passa aqui. Eu quero clamar, põe o voto do sangue de Jesus em cima da tua cabeça. Nós iremos clamar pelo milagre de Deus. Cadê uma pessoa aqui? Olha para cá. Enquanto a gente está orando, você sentiu. Você sentiu que sua cabeça começou a doer. Começou a queimar. E Jesus disse, eu estou te purificando dessa enfermidade no teu corpo agora. O Senhor me diz, eu estou restaurando a tua saúde agora. O Senhor está visitando essa pessoa aqui agora e Ele está dizendo, eu sou Deus que restaura a tua saúde. Eu quero orar por essa pessoa aqui na frente agora, porque Jesus está restaurando a tua saúde. Ele falou comigo, eu sou Deus que restaura a tua saúde agora. Isso que começou a doer e começou a queimar, foi a mão de Deus te purificando. Cadê essa pessoa? Vem aqui na frente rapidamente que eu quero orar por você. Eu quero orar por você, eu não vou insistir mais que eu tenho que orar. Mas sentiu queimar a cabeça, sentiu formigar. Começou a queimar, a descer para o corpo. Jesus diz, é meu poder que está te curando agora. Cadê essa pessoa? Vem aqui na frente, não tenha vergonha. Porque Jesus vai te curar agora. Eu não vou insistir mais, mas o Senhor está falando comigo. Eu vou curar essa pessoa agora. Cadê? Cadê essa pessoa revelada? Jesus está falando, vem minha filha, é você mesmo. Está sentindo queimar, né, minha irmã? Queimar a cabeça e esse queimou está descendo por corpo. É verdade ou não é? Hã?
1: Verdade.
0: Começou a sentir queimar a cabeça e descer para o corpo. Jesus falou para mim, eu estou restaurando a tua saúde. O Senhor falou para mim, o meu poder. E para saber que o meu poder te toca, hoje eu restauro a tua saúde. E eu coloco a sua coluna no lugar. Eu restauro a tua saúde para fazer a minha vontade. Procura a enfermidade agora, procura, está chorando de alegria, procura a enfermidade, procura agora, minha irmã, abaixa aí, abaixa, faz o que a senhora não podia fazer, abaixa, abaixa, abaixa de novo. Cadê o glória a Deus da igreja? Está chorando por quê?
1: Só Jesus faz milagre.
0: Começou a queimar, a senhora falou, Jesus, cura minha coluna, foi ou não foi?
1: Foi.
0: E agora, cadê a dor?
1: Tô bem, graças.
0: É Jesus, é Jesus, é Jesus, é Jesus, é Jesus, é Jesus. Diga glória a Deus! Levanta as mãos, vamos orar. Jesus tem um projeto na tua vida, viu, meu filho? O que Ele tem na sua vida vai se cumprir. Descansa teu coração, Ele está em silêncio contigo, é verdade. Mas Ele está trabalhando. Até no silêncio, Ele é Senhor. Põe o voto na cabeça, fecha os olhos. Meu Deus, eu apresento a tua igreja, o teu povo e peço, livra, guarda, protege. Que a tua presença esteja sobre cada um de nós, livrando. Que o livramento de Deus alcança a nossa vida, o nosso lar, a nossa casa, o casamento desse irmão, dessa irmã, a saúde. Eu creio no grande agir, no grande mover, no grande operar, no grande livramento de Deus. E quem crê no livramento de Deus, pega lá o azeite, por gentileza, meus presbíteros. Diga, eu creio no grande livramento do Senhor. Levanta o bicho assim para cima, levanta. Levanta a taça para cima e diga, Senhor Jesus, consagra esse azeite. Amém. Olha para mim, irmãos, nós vamos terminar o culto. Vamos fazer a unção da saúde. É a unção da saúde. Deixa eu dar um recado aqui, ó. Eu quero dar um recado que Deus está falando comigo. Aquele irmão lá, ó. O Senhor manda te dizer, você vai fechar uma grande venda essa semana que vai entrar, essa semana. Porque o Senhor contemplou o teu propósito. Ele diz assim, ó, vai fechar porque eu estou preparando os compradores para dois carros. Para dois carros, recebe. Diga glória ao nome de Jesus. Diga glória ao nome de Jesus. Nós vamos fazer a oração final e eu quero chamar você para quarta-feira. Quarta-feira é quatro grandes concentrações, pastora. 9 da manhã, meio-dia, às 14, às 19 horas. Sexta-feira, quatro grandes concentrações. Nós vamos estar em jejum. Dia 8, irmãos, dia 8. Dia 8 agora, pastor Alexandre. Nós teremos 7 pastores no altar em jejum, pastor. Até na hora do culto, dia 8. É o jejum das causas. E eu já quero pedir para você convidar, desculpa a expressão vulgar, eu sou do Goiás. Traz os encapetados, endemoniados, depressivos. Traz os aleijados, cegos, manco. Jesus, Jesus garante o milagre. Quem crê, diga glória a Deus. Levanta as mãos aos céus, que a graça, o amor de Deus e a comunhão do Espírito Santo esteja com todos, não só agora, mas para todos sempre. Quem quiser ficar para orar, 10 horas, nós entramos ao vivo em oração, até 11 horas da noite. E amanhã, nós voltamos às 5 horas, e também estaremos orando da 1 às 2 da manhã, clamando a Deus. 3 vezes, ah! paz do Senhor Jesus, a paz do Senhor Jesus e a paz do Senhor Jesus. Vem receber a unção, coloca o seu nome no livro da oração, escreve o seu pedido, põe na urna. 10 horas nós estaremos ao vivo pelo Facebook, estaremos ao vivo pela internet e pela rádio, clamando a Deus pelo renovo de Deus na igreja, para que o Senhor venha trabalhar entre nós.
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0: demonstração, incentivando eles a trazer, para a gente ajudar esse povo com uma arrecadação maior, pelo menos as cestas maiores para aquelas pessoas que são cadastradas, entendeu?
1: Maravilha. Então, pastor, quantas famílias, o senhor tem esse dado, de quantas famílias são alcançadas através das doações mensais aqui, semanais, da IPDA aqui de Campo Limpo?
0: Aproximadamente de 20 a 30 famílias, fora aquelas arrecadações aleatórias que a gente, quando as pessoas chegam no decorrer de uma grande necessidade, a gente está pronto para ajudar eles.
1: Glória a Deus. Então, de 20 a 30 famílias,
0: é certo,
1: semanalmente são alcançadas aqui através da IPDA. Isso demonstra que essa igreja é uma igreja realmente preocupada com a beneficência, preocupada em alcançar vidas e trazer não somente a palavra, o alimento espiritual, mas também o alimento físico para que essa pessoa possa permanecer e viver uma vida feliz e alegre. Com a barriga cheia, podemos dizer assim, né, pastor?
0: Sim. E é importante também ressaltar que aqui a gente trabalha com muita seriedade, né, a equipe e todos nós, eu oriento sempre eles também, da fazer a triagem, realmente ajudar aqueles que são necessitados, né? E também a gente prioriza muito aqui, primeiramente, os domésticos da fé, os de casa, porque às vezes a gente atentamos muito para os de fora e às vezes dentro da nossa igreja tem pessoas que são aqui membros, que são atuantes, que são aí décadas na casa do Senhor e às vezes se sente constrangido diante de uma dificuldade, né, de pedir um alimento, pedir uma cesta, às vezes está desempregado, está enfermo, enfim. Então aqui a gente sempre prioriza, também damos espaço para as pessoas membros, né? A Bíblia diz, comunicai com os santos na vossa necessidade. Então eu sempre esclareço para eles, falo, olha, nas vossas necessidades, você que é membro da igreja, nos procure, estamos aqui para dar uma assistência, para ajudá-los, que é importante isso daí, e não esquecer primeiramente dos domésticos da fé, que é os de casa.
1: Maravilha, pastor, bênção de Deus, que Deus abençoe cada vez mais a sua vida e os responsáveis da Fundação Viver aqui na IPDA de Campo Limpo, que esse projeto continue crescendo cada vez mais e mais e o nome de Deus continue sendo glorificado. Pastor, o Ítalo Siqueira, nosso querido amigo, está lá no estúdio. Ele não, infelizmente, hoje ele não está aqui, né? Eu sei que ele queria estar aqui tomando aquele cafezinho com o senhor. Mas, Ítalo, você não irá tomar o nosso café juntamente com o pastor, mas eu vou te dar a oportunidade de conversar com o pastorzão aqui.
2: Do teu paletó, dá para perceber que o pastor, como sempre, te recebeu com aquele banquete, assim, né? Quando a gente chega lá na sala pastoral dele, ele abre um armário. Ainda tem esse armário aí ainda?

0: Perguntei pro Thiago, não, o Ítalo não veio hoje, né? Puxa vida. Ó, hoje o banquete não tá no armário, hoje a mesa está posta. Tá tudo na mesa, tá bem chique lá. E olha, que pena. Mas assim, não sei, né? De repente aí a gente arruma uma sacolinha aqui pro Thiago levar alguma coisa aí pra vocês aí.
1: Pastor, mas sabe aqueles lacres? Aqueles lacres que tem na igreja? O senhor faz uma sacolinha para nós aqui, para mim, pro Levi, pro Gabriel, aí o senhor fecha com lacre, porque senão, eu não sei se vai chegar aqui não.
2: Eu não sei se chega.
0: Sabe o que eu tô pensando aqui, Ítalo? Tô pensando aqui em fazer uma carta com a R, aviso e recebimento. Olha, enviar na sacolinha.
1: Muito bem. Thiago, a gente vai esperar essa sacola, hein, Thiago? Se você não entregar, tem três obreiros aqui, ó. Cheio da autoridade.
2: Vamos postar no Instagram depois do meio-dia.
1: Olha só. Muito bem. Mas olha, vocês já foram à IPDA de Santo Amaro, Campo Limpo. Pastor é muito receptível, né? Hospitaleiro, né?
3: Eu não fui à IPDA ainda lá, mas eu sei que o pastor Eliezer é um pastor super hospitaleiro, um amigo nosso que tem feito um trabalho excelente, maravilhoso. Quero aqui parabenizar o pastor Eliezer, porque é um homem de Deus e prega muito, viu?
1: Prega muito também.
2: É isso. Fora que a reunião com ele é fantástica, tem Bíblia, tá? Tem Bíblia, né? Toda reunião que tem assim, não. Ele já foi meu pastor da Estadual de Santo Amaro, então sempre muito receptivo, muito caloroso, né? No sentido de abraçar mesmo, não, vem aqui, senta aqui, vamos... Ele está junto. Ele senta para ouvir os pregadores mesmo. Então, parabéns, pastor. Deus abençoe.
1: Amém. Glória a Deus.
0: Parabéns ao Gabriel. E pena, né? Algumas vezes a gente chamou você para pregar aqui no meu desencontro de agendas. Mas é um prazer, também é uma honra te ouvir, viu? Você é muito usado por Deus. Também vamos preparar para o Levi Muniz aí, que é uma referência para nós também no ministério. Está aqui em nome de Jesus. Deus vai preparar. Em nome de Jesus. Um abraço a vocês, amo vocês, bom trabalho. E esse trabalho que vocês têm feito aí é um trabalho de excelência. Que Deus continue usando vocês. Com essa simpatia, com esses dons que Deus deu para vocês, viu? Forte abraço, Deus abençoe a todos neste momento.
1: Muito obrigado, pastorzão, nosso querido pastor e amigo jordanense, e obrigado ao nosso Thiago Santos. Deus abençoe, Thiago, parabéns pelo trabalho. Olha, externa do Voz aqui, com muita transparência, mostrando o trabalho da nossa igreja, preparativos para o Agosto Verde, tudo isso e muito mais, você acompanha aqui no Voz da Libertação. Agora, 11h18, a gente vai acompanhar o testemunho de uma irmã que ela recebeu uma bênção através dos cultos da Fundação Reviver. Vamos acompanhar.
4: Eu estava com um caroço muito grande no meu seio. O caroço era do tamanho de um tomate muito vermelho, estufado para fora. E eu ali, eu passei pelos médicos, o médico constatou que era um câncer maligno no meu seio. E ali, eu indo para a igreja fazer meus tratamentos. Aí, quando eu cheguei, no último exame que o médico fez, o médico falou para mim que eu teria que passar pela cirurgia, arrancar o caroço. E ali, para a glória de Deus, eu vindo fazer essa campanha da Fundação Reviver, Deus usando um vaso, pela misericórdia dele, ali me revelou que tinha uma irmã que estava prestes a passar pela cirurgia, mas Deus estava dando um grande livramento. Eu passei no médico, quando ele foi marcar a cirurgia, ele falou, Dona Estelita, deixa eu fazer de novo o exame. Irmão, para a glória do Senhor, a minha filha estava comigo, nós choramos muito. O médico mandou eu deitar lá na sala, eu deitei, e ele quando ele foi examinar, ele ficou assim, o que aconteceu? Eu falei, o que o senhor viu, doutor? Ele falou, o caroço não está mais. O seu senhor está limpo, igual de uma pessoa nova, igual de um jovem, não tem nada. Eu não estou conseguindo achar esse caroço, mas o caroço era enorme. E ele poupava, aí chamou a enfermeira dele e falou assim, não, hoje eu não estou bem para examinar, você me ajuda? Quando ela, doutor, não tem mais caroço. E para a honra e glória do Senhor Jesus, não precisei fazer essa cirurgia. Jesus foi comigo e o médico ficou admirado. Ele passou a mão na cabeça e falou, Dona Estelita, estou abismada. Nunca mais tive nada nesse seio. Desapareceu, não senti mais nada e ele me deu alta, não precisei mais fazer exame. E para a glória de Deus, mais um milagre o Senhor assim concluiu na minha vida. Nós temos que crer e saber para receber os milagres. Confiança, porque aqueles que confiam no Senhor não se abalam, mas permanecem para sempre.
1: Glória a Deus. Olha, Levi, o nosso Deus está operando aqui nos cultos da Fundação Reviver. Não só bênçãos financeiras, mas milagres como a cura de um câncer, né? E imagina no dia 22.
3: Deus vai fazer coisas grandes, então, coisas grandes e firmes. Imagine você,

0: irmã tinha um caroço, um nódulo no seio, e aquele caroço simplesmente desapareceu depois que ela fez propósitos com Deus. É milagre, milagre não se explica. Alguém pode perguntar para mim, para você, mas como que sumiu? Sumiu porque Jesus arrancou.
1: Confiança, porque aqueles que confiam no Senhor não se abalam, mas permanecem para sempre.
2: Glória a Deus. Olha, Levi, o nosso Deus está operando aqui nos cultos da Fundação Reviver. Não só bênçãos financeiras, mas milagres como a cura de um câncer, né?
0: É.
2: E imagina no dia 22.
0: Deus vai fazer coisas grandes, então, coisas grandes e firmes. Imagine você, a irmã tinha um caroço, um nódulo no seio, e aquele caroço simplesmente desapareceu depois que ela fez propósitos com Deus. É milagre, milagre não se explica. Alguém pode perguntar para mim, para você, mas como que sumiu? Sumiu porque Jesus arrancou. Grandes, então, coisas grandes e firmes. Imagine você, a irmã tinha um caroço, um nódulo no seio, e aquele caroço simplesmente desapareceu depois que ela fez propósitos com Deus. É milagre, milagre não se explica. Alguém pode perguntar para mim, para você, mas como que sumiu? Sumiu porque Jesus arrancou. Sumiu porque Jesus é o autor do corpo humano. Sumiu porque, para o nosso Deus, todas as coisas são possíveis. E quando a pessoa que está em casa vem para a igreja, participa do culto, faz votos, faz campanha, Deus realiza milagres. E aqui na Igreja Deus é Amor, Jesus continua fazendo milagres. E nesse mês, mês da beneficência cristã, é mês de milagres. Nós estamos, todo dia a gente colhe testemunho de pessoas que falam: olha, eu tinha o câncer e fui curado. Eu tinha AIDS, eu tinha tuberculose. Jesus me curou e eu estou aqui glorificando o nome dele.
2: Glória a Deus. Então, cabe a você que nos acompanha, que nos assiste, que nos ouve, vir à nossa igreja, Avenida do Estado, 4568, entrada também pela Avenida Prefeito Passos, número 10. Nós convidamos você, inclusive, para o dia 22 de agosto, às 14 horas, 32 anos da Fundação Reviver. Corre para cá! Deus tem milagres à tua espera no aniversário da nossa Fundação Reviver. Olha só, aqui no Voz
0: continua fazendo milagres. E nesse mês, mês da beneficência cristã, é mês de milagres. Nós estamos, todo dia a gente colhe testemunho de pessoas que falam: olha, eu tinha o câncer e fui curado. Eu tinha AIDS, eu tinha tuberculose. Jesus me curou e eu estou aqui glorificando o nome dele.
2: Glória a Deus. Então, cabe a você que nos acompanha, que nos assiste, que nos ouve, vir à nossa igreja, Avenida do Estado, 4568, entrada também pela Avenida Prefeito Passos, número 10. Nós convidamos você, inclusive, para o dia 22 de agosto, às 14 horas, 32 anos da Fundação Reviver. Corre para cá! Deus tem milagres à tua espera no aniversário da nossa Fundação Reviver. 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Nós convidamos você, inclusive, para o dia 22 de agosto, às 14 horas, 32 anos da Fundação Reviver. Corre para cá! Deus tem milagres à tua espera no aniversário da nossa Fundação Reviver. 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Olha só, aqui no Voz, a gente quer mostrar com muita transparência para você como tem sido a atuação da Fundação Reviver, os projetos, os trabalhos, as arrecadações. Nós estivemos com o Tiago lá na IPDA de Campo Limpo, mostrando essa arrecadação. E agora nós temos uma convidada muito especial que compõe a diretoria corporativa da Fundação Reviver, que é a Cibele Leite, e ela está aqui com a gente para trazer mais informações. Cibele, pode se aproximar, seja muito bem-vinda. A paz do Senhor Jesus, tudo bem? Pode chegar um pouquinho mais para cá, Cibele. Cibele, olha, a gente está aqui para fazer essa cobertura da Fundação Reviver e a gente quer ouvir de você qual a sua atuação, o que você faz, quem é você na Fundação Reviver. Bom dia.
3: Bom dia, paz do Senhor a todos, os ouvintes. Bom, no momento eu faço parte, né, da diretoria da Fundação Reviver e eu também trabalho juntamente com a irmã Crélia. A irmã Crélia é a esposa do pastor Milton. Nós trabalhamos lá na parte administrativa e atualmente eu faço também parte da gestão do projeto Oasis, que é um lugar assim, que eu gosto muito de trabalhar. Sou professora de alfabetização, reforço e português para estrangeiros.
2: Muito bem. Olha, eu gostaria que você falasse um pouquinho sobre como é que é a gestão desse projeto Oasis, porque a gente sabe que tem diversas unidades no Brasil, né, em outros estados, só que você é responsável aqui de São Paulo, certo?
3: Correto, pastor. Eu atualmente sou a responsável pela gestão do projeto. E nós temos curso de corte e costura, informática, marketing digital, temos curso de inglês, espanhol, temos também, como eu falei, curso de português para estrangeiros, aulas de reforço e alfabetização.
2: Muito bem, inclusive tá nesse período de transição, né? Concluiu-se uma turma e já está iniciando outra. Como é que foi esse processo? Teve formatura? Já tem inscritos para a próxima turma?
3: Correto. Nós tivemos a formatura agora dia 30 desse mês que se encerrou, julho. E na semana seguinte já iniciou novas turmas e já temos 91 inscritos. Para a honra e glória do Senhor.
2: Glória a Deus. E quantas pessoas se formaram? Você tem um número base assim, aproximadamente?
3: Aproximadamente 70.
2: 70 pessoas. Isso. Glória a Deus. São pessoas que estavam passando por um certo tipo de dificuldade social, seja uma adaptação para estrangeiros, pessoas que estavam com dificuldade de pagar um curso profissionalizante, e o Projeto Oasis oferece tudo isso e muito mais de forma gratuita.
3: Correto, pastor. E assim, muitos vão lá porque eles querem se inserir no mercado.
2: Sim.
3: Nós temos depoimento de um aluno haitiano, que ele trabalha na Avenida Paulista, num restaurante, e ele veio do Haiti para trabalhar aqui em São Paulo. Ele fez corte e costura, fez informática, fez marketing digital, um aluno muito esforçado, e conseguiu abrir um box aqui no Cambuci.
2: Olha só.
3: Muito esforçado, não faltava uma aula.
2: Glória a Deus. Então ele chegou aqui em busca de oportunidades, visava arrumar um emprego, através dos cursos do Projeto Oasis, que é da Fundação Reviver, ele acabou abrindo o seu próprio empreendimento.
3: Correto. E ele mostrando, né, que mesmo com o seu salário baixo, ele conseguia mandar dinheiro para o Haiti e ele aproveitou do curso. Ele não faltava. Um dos melhores alunos que nós tivemos lá.
2: Muito bem. E você falou, Cibele, que você é professora de alfabetização, língua portuguesa, para estrangeiros. E como é que é essa participação de pessoas de outros países? É só haitianos ou tem outros?
3: Nós temos angolanos, haitianos, colombianos e bolivianos. Inclusive, tem uma aluna minha que ela é angolana. Ela falou assim, me ensina eu a escrever direito, porque lá no meu país tinha muita guerra. Eu não conseguia, eu tinha que ficar mudando de casa, eu não estudei muito. E ela se esforçou bastante, e agora nesse semestre ela está no curso de informática. Eu falei assim, agora você vai se matricular numa escola, porque aqui no Brasil tem que estudar. Você quer oportunidade, mas você tem que estudar, aqui no Brasil tem que estudar.
2: Muito bem, interessante, né, que a gente vê nisso o propósito da Fundação Reviver, que ela vai além das fronteiras nacionais, né? Ela atua aqui em São Paulo, atua no Nordeste, no Sul, Sudeste, em todos os estados brasileiros e alcança pessoas de outros países que, inclusive, vêm ao Brasil em busca de refúgio, fugindo de um país de guerra, por exemplo, em busca de oportunidades profissionais. E, através da Fundação Reviver, elas encontram essas esperanças, essas oportunidades. Cibele, qual é a importância e o papel das pessoas que estão nos acompanhando agora de ajudar a Fundação Reviver?
3: Bom, são os mantenedores, são vocês que mantêm a obra de Deus, são vocês que ajudam a esse projeto, ele abrir as portas. Então eu peço para você que possa fazer uma doação, nos ajudar nas contas bancárias, ajudar também com materiais, você que tem caderno, porque nós distribuímos também cadernos para eles. Ontem, como iniciou bastante, nós distribuímos cadernos. Nosso caderno já se esgotou. Tecidos, linhas, o que vocês tiverem para doar, papel sulfite, tá? Eles chegam, não tem materiais, né? Então,
2: sim,
3: a gente tem que doar.
2: E quem está acompanhando e gostaria de fazer esses cursos, informática, corte e costura, língua portuguesa para estrangeiros, e os outros cursos que o Projeto Oasis oferece, tem algum contato, alguma forma de se matricular? Tem vaga ainda?
3: Correto, nós temos vaga ainda. Você que queira fazer esse curso, compareça na rua Joaquim Pisa, número 115, ou no setor social, tá? Na Avenida do Estado, número 5000, ou então aqui na sede mundial, que elas também ficam no estacionamento.
2: Avenida do Estado, 4568, né? Na sede mundial.
3: Correto, isso.
2: Muito bem. Olha, então, as inscrições para o Projeto Oasis, os cursos que ele oferece estão abertas. Você pode se inscrever, pode avisar alguém da família, um estrangeiro que está aqui em São Paulo, por exemplo, que precisa desse auxílio, dessa ajuda. É só procurar o Projeto Oasis e a Fundação Reviver. Sibeli, muito obrigado, viu? Que Deus te abençoe. E espero que vocês continuem avançando, fazendo a Fundação Reviver crescer cada vez mais.
3: Amém, pastor. Agradeço pelo convite, tá bom?
2: Amém. Na paz do Senhor Jesus, Deus abençoe. É isso mesmo. Fundação Reviver, sempre em desenvolvimento, em crescimento. E você faz parte disso, hein? Coopere, contribua, ajude, faça a tua parte e o Senhor Deus vai te abençoar. Dia 22 de agosto, a gente vai comemorar tudo isso aqui que a gente falou e muito mais na sede mundial às 14 horas. A gente vai cantar agora com Raquel Malta a canção Mais Perto Quero Estar. Vem com a gente, adore ao Senhor Jesus.

0: Raquel Malta, mais perto quer estar. Esse clipe foi gravado no IPDA Music 2025, lá no finalzinho do ano. 10 clipes foram gravados e dá pra acompanhar no nosso canal do YouTube, hein, Levi?
1: IPDA Play. É só você entrar lá no... Não vai pelo YouTube, vai pelo Google, digita lá IPDA Play, né? Já vai, se cadastra e vai ter acesso a todo o conteúdo. E Ítalo, que conteúdo rico.
0: É verdade.
1: Que conteúdo especial. Tem Voz da Libertação, tem Sertão Evangélico, tem Mensagens Cantadas, tem Regeneradas, tem Garagem Cristã. Gente, é muita coisa. Débora Kids é riquíssimo, Gabriel Araújo.
2: Muito rico, é
1: muito bom.
2: Só entrando para ver.
0: IPDAplay.com.br é o nosso site, plataforma de streaming oficial da nossa Igreja Deus e Amor, com todo o nosso conteúdo, incluindo cultos, orações e muito mais. Você pode acompanhar de forma grátis. Só fazer um cadastro rápido, não precisa pagar nada, nem cadastrar cartão de crédito, só para você ter o nome de usuário e senha e ter acesso a tudo isso em altíssima qualidade, hein? E também pode acompanhar no nosso canal do YouTube, Igreja Deus e Amor Oficial. Olha, agora 11h36, eu quero dizer que a nossa enquete está ativa. Nós temos um número atualizado de votos?
2: 142
0: votos. 142 votos. A gente vai ultrapassar a meta hoje, hein? Vai. Quantas ressurreições são relatadas na Bíblia? Letra A, 3, B, 7, C, 9, vote e participe. Porque agora, enquanto você vota, a gente vai lá para IPDA Estadual de Natal, com o pastor Antônio Carlos, na nossa externa missionária. Pastor Antônio, a paz do Senhor Jesus, seja muito bem-vindo ao Voz da Libertação. É um prazer tê-lo conosco, bom dia.
3: A paz do Senhor Jesus, bom dia todo o povo de Deus, internautas que nos acompanham pelo YouTube, pelo Facebook, os irmãos que estão aí no estúdio, o irmão Ítalo, o irmão Gabriel, o presbítero aqui. Deus abençoe a vida de vocês, é um privilégio que temos estar aqui essa parte junto com todos vocês. Deus abençoe. Estou fazendo um ótimo trabalho aí, apresentando Voz da Libertação, coisa linda e maravilhosa. Deus abençoe a vida de vocês grandemente aí. Estamos aqui para apresentar nossos trabalhos que foram realizados na Igreja Pentecostal Deus Amor, em Natal, a capital do Rio Grande do Norte. E sou seu irmão em Cristo, presidente Antônio Carlos, atual responsável pela sede estadual. Deus abençoe todos vocês e acredito que vai ter as imagens aí para a gente ir comentando sobre o que já aconteceu aqui na sede estadual e em toda a região. Deus abençoe vocês e sempre estão ajudando, apoiando o trabalho aqui na sede estadual. Glória. Então nós também iremos...
0: Pastor Antônio, o senhor pode começar a falar sobre, inclusive, como é o trabalho aí da IPDA Estadual de Natal. Nós queremos conhecer e mostrar também para o Brasil, para todos que acompanham através das redes sociais, do rádio, como é que funciona, quais são as atividades, os eventos, cultos, campanhas especiais aí da IPDA. Enquanto o senhor falar, a gente vai compartilhar as imagens.
3: Tudo bem. Vai começar a falar aqui nossos trabalhos. Trabalho de serviço, né? Com o PEMU, juntamente com a Fundação Viver, Fundação Viver Help Deus e Amor, trabalhos, como por exemplo, esse trabalho aí com expansão, tivemos aí culto com expansão e também tivemos aí no mês de julho o Conex, tivemos o Conex aqui em Natal, na capital do Rio Grande do Norte. Vocês estão vendo aí agora na imagem uma visita na casa do idoso, onde levamos também cestas básicas para eles, mantimento, né? Vamos fralda descartável também para eles. E foi algo assim tremendo e maravilhoso, que teve idosos que aceitaram a Cristo lá, nessa nossa visita. E aí você pode estar vendo esses trabalhos com as mulheres de fé. Isso aí é um ponto de casais. Vejo agora num vídeo aí momento da oração para sair para o evangelismo. Evangelismo à noite, com entrega de sopão para os vulneráveis, moradores de rua, e entrega também de roupas para eles. E Deus tem feito assim coisas grandes, coisas maravilhosas através desse evangelismo, e muitos deles têm voltado para Cristo, têm aceitado Jesus como salvador da sua vida. Temos aí uma equipe que tem trabalhado, se esforçado aí para esse trabalho de evangelização no período noturno. E coisas assim, lindas e maravilhosas, Deus ele tem feito através desse trabalho aqui na Grande Natal. E Deus ele tem preparado vidas, preparado pessoas para dar esse total apoio. E a gente sabe que um pastor sozinho ele não vai conseguir. Apenas ele vai delegando, distribuindo as atividades e trabalhando juntos com esse povo, para que o nome do Senhor Jesus seja glorificado. Então, cada vez que a gente sai para esse evangelismo, Deus ele tem surpreendido a gente em pessoas que têm recebido a palavra de bom grado, têm entregado-se a Cristo, alguns tem vindo à igreja frequentar, visitar, através desse trabalho que tem sido.
0: Glória a Deus, pastor. Olha, nós estamos acompanhando as imagens aí e dá para ver que a IPDA Estadual de Natal e Região é uma igreja que não fica presa em quatro paredes, né? Nós vimos aí eventos de expansão, oração, encontro de mulheres, encontro de casais e também atuações externas, né? Sopão, evangelismos, doações para pessoas em situação de vulnerabilidade. Então, parabéns aí por esse lindo trabalho. Pastor, a gente está também pela rede de rádios Deus e Amor. Quem sabe tem pessoas acompanhando aí de Natal e da região. O senhor poderia falar o endereço e os horários de cultos, por favor?
3: Isso, inclusive, a gente comunicou aqui os membros que a gente tem essa participação hoje para eles acompanhar também a apresentação. O nossos horário de culto de segunda a sexta-feira em quatro horários, 9 da manhã, meio-dia, 15 e às 19 horas. Segundo sábado, culto com expansão, quarto sábado, culto de missões, e aos domingos nossos cultos são 8:30 da manhã, às 15 horas e às 18 horas. Endereço da Estadual Avenida Nevaldo Rocha, 1820, Quintas, Natal, pertinho da Avenida 6. Muito fácil acesso, vocês da Grande Natal, e são convidados a participar conosco em uma das nossas concentrações, o culto. E também você que pode vir de outro estado aqui para a capital Natal, aí está o endereço para vocês. Aqui na tela vocês podem acompanhar aí e também até guardar esse endereço, caso você venha aqui em Natal, em um de nossos cultos, e participar conosco. Vão ser bem-vindos em nome de Jesus.
0: Glória a Deus. Pastor, muito obrigado pela sua participação. Que Deus abençoe ainda mais o trabalho da IPDA Estadual de Natal e continue guiando vocês, conduzindo nessa grande missão.
3: Obrigado, Deus abençoe. Fico grato pelo espaço concedido. Deus abençoe a vida de vocês. Juntos nós somos mais fortes. Deus abençoe. E na paz de Jesus.
0: Amém, glória a Deus. IPDA Estadual de Natal, tudo isso e muito mais você acompanha aqui no Voz da Libertação. Olha, você que acompanhou pelo rádio e deseja acompanhar as imagens das quais nós estávamos falando, da IPDA Estadual de Natal e as atividades, você pode acompanhar pelo nosso canal no YouTube, Igreja Deus e Amor Oficial. Vai ficar salvo aí para você acompanhar, ok? Inclusive, eu quero mais a tua participação, hein? Você que está pelo rádio, o nosso WhatsApp é 119-8292-3392. Quero te ouvir, quero ver a tua mensagem, foto, vídeo. Manda pra gente, quero receber a tua participação. Inclusive, a enquete está ativa. Daqui a pouco a gente vai finalizar. Quantas ressurreições são relatadas na Bíblia Sagrada? Letra A, 3. Letra B, 7. Ou letra C, 9. Qual a tua opinião? Manda pra gente e participe. Inclusive, Gabriel, quero saber aí como é que está a participação. Será que o pessoal tá acertando aí, tá participando?
4: Olha, muitas pessoas comentando sobre a enquete. O interessante é que algumas delas estão deixando os nomes dos ressurretos, ressuscitados. E tem uns que estão falando assim, ó, eu lembrei de 7, mas... Aí outra falou assim, eu lembrei de 8, por isso coloquei 9. Enfim, muitas pessoas, o Eurípedes, ele tem 70 anos, ele falou assim, eu sou um jovem de 70 anos, a minha filha eu tenho uma filha de 20 anos que fez aniversário ontem. E ele fala assim, ele é de Vitória, na verdade o nome dela é Vitória, vamos lá aqui,
1: ele, calma, calma.
4: Ele mandou um Tetris aqui, ó, tem uma filha de 20 anos, que fez aniversário ontem, orem por ela, por favor, Vitória Cerqueira Passos, que Deus abençoe. Temos aqui também a participação da Fátima Dantas, que mandou, estava ansiosa por esse dia, que dia? O dia que o Thiago visitasse Campo Limpo.
1: Ah, ela é,
4: ela é do campo, aí, Campo Limpo. Ela é do Valo Velho, ela falou assim, estava ansiosa. E enquanto estavam falando da arrecadação, o pastor falava da arrecadação, ela falou assim, ó, vamos superar na arrecadação esse ano, glória a Deus, Deus por isso. E temos também aqui a Márcia de Macau, na Ásia. Que lindo hino, voltei a escutar hinos assim recentemente, maravilha. Algumas versões em hebraico também são lindas. O Bom Jesus, na bênção ou na luta, com Jesus sempre. E ela falou assim que enquanto estava cantando, estava tocando bateria junto. Então, olha, ele estava não só ouvindo o louvor, como participando também do louvor, ajudando a tocar. Essas foram as mensagens pelo YouTube. Temos mensagens também pelo WhatsApp. E a primeira mensagem que o Arcas vai jogar do Ítalo Cavalcante de Arujá. A paz do Senhor Jesus, programa Voz da Libertação. O programa está um sucesso, uma benção, uma beleza. Um abraço para o Gabriel Araújo, para o Ítalo Siqueira, para o Levi Muniz. Ele pede para mandar um abraço também para o pastor Orlando de Igaratá. E para o presbítero Weber de Santa Isabel. Então, um abraço para o pastor Orlando de Garatá e para o presbítero Weber de Santa Isabel. Que Deus abençoe vocês. Obrigado, Ítalo, pela mensagem. Temos a próxima mensagem, que é a mensagem do Eloy Magno de Mauaná, no Pará. A paz do Senhor Jesus, diácono Eloy Magno, 9 vezes ressurreições. Tiveram 9 ressurreições, ele tá falando.
1: Mauaná.
4: Me fala o nome. Me fala o nome deles. Me fala o número deles. Brincadeira. Temos mais uma mensagem. Uma mensagem da Marli. A paz do Senhor, irmãos. Meu nome é Marli de Santo Amaro. Peço oração por minha família e meus netos e pela minha amiga Rita de Cássia, que está com câncer. Meu Deus, nós vamos orar sim, com certeza. E Deus vai fazer uma grande obra. Essas foram as mensagens escritas. Agora vamos com o Ítalos, porque talvez temos novidades.
1: Ítalos.
4: No plural.
0: Nome romano. Olha só, você pode mandar mensagem de áudio também para o nosso WhatsApp, hein? 119-8292-3392. E a Marinês Pimenta mandou um áudio para a gente. Vamos ouvi-la. Marinês, é com você.
5: Bom dia, meus queridos irmãos. Graça e paz.
0: Amém.
5: Estou muito feliz que vocês também estão no rádio, a Marinês Pimenta. Todos os dias eu estou aqui ligadinho, fico trabalhando, eu costuro em casa e fico aqui ligadinha em vocês. É maravilhoso. Das 10 ao meio-dia, eu assisto vocês no tablet, né?
0: Olha só.
5: E eu coloco o meu tablet do meu ladinho e participo de tudo. Eu amo toda a programação, toda, principalmente na batidinha do...
0: Túnel do tempo.
5: Como é que fala, meu Deus? Túnel do tempo! Que Deus continue abençoando vocês, é ótimo o túnel do tempo, eu tenho aprendido muito com vocês. A programação é assim... Sensacional, maravilhosa.
0: Amém, glória a Deus.
5: Devocional do Ítalo. É maravilhoso. Você tem um dom, meu irmão, de passar essa mensagem, de passar a palavra de Deus com a clareza.
0: Glória a Deus.
5: Eu louvo a Deus por essa rádio. Eu sou da Igreja Batista, mas o meu rádio aqui no meu trabalho, meu rádio na minha cabeceira, na minha mesinha de cabeceira, é da Deus em Amor há muitos anos.
0: Glória a Deus.
5: Meus cofrinhos da Fundação Reviver, estou aqui já com 2 cofrinhos, ensinando os meus filhos também, que são adultos, né? A fazer os propósitos com a Fundação Reviver, e é bênção, é bênção, né? Não é, a questão não é só as bênçãos, é abençoar também a Fundação Reviver, que é um projeto maravilhoso, é um projeto abençoado de Deus. Eu oro a Deus que esse programa perdure assim por muitos e muitos anos, porque vocês é bênção de Deus no nosso lar. Que Deus continue abençoando vocês. Levi, o irmão Levi, ah, eu amo tanto, de muitos anos aí ouvindo no rádio, o irmão africano com a alegria dele. Ah, eu amo todos os pastores, conheço muitos pastores. Eu conheço mais pastores da Igreja Deus e Amor do que a minha irmã e alguns membros da Igreja Deus e Amor.
0: Glória a Deus.
5: Eu louvo a Deus por isso.
1: Obrigado.
0: Glória a Deus, irmã Marinês. Muito obrigado. Deus abençoe. Perdão. Vocês vão ter que voltar com a batidinha, hein?
4: É,
0: vamos no tempo, hein?
4: Meu Deus.
0: Irmã Marinês tá. Irmã Marinês, muito obrigado, viu? Deus abençoe. Um abraço com muito carinho aqui da equipe do Voz da Libertação. Continua com a gente, que a gente volta a falar com você e você vai continuar aprendendo. Olha, 11h51, chegamos ao momento do encerramento da nossa enquete. Gabriel, votos atualizados.
4: 163.
0: 163 votos. Nós batemos a nossa meta, que era 150. E agora vamos descobrir como que esses votos se dividiram entre as opções. Vamos lá, Brunão, que rufem os tambores para o encerramento da enquete. Está na tela o resultado. E olha, 163 votos. Foi a opção C, né? Que são 9 votos, no caso, né?
4: Sim.
0: Opção C, são, ou seja, 9 ressurreições.
4: Sim.
0: É isso?
4: Exato.
0: 24% dos votos. Em segundo lugar, a opção B, que são 7 ressurreições.
4: Exato.
0: 34%. E a mais votada aqui, ó, foi 41%, a letra A. Letra A, ou seja, 3 ressurreições, é isso, né?
4: Exato.
0: A mais votada foi 3 ressurreições. Mas, Gabriel Araújo, quantas ressurreições a Bíblia relata?
4: Talvez as que voltaram no 3, pesquisaram e mostraram os 3. Vamos tentar nós? Vamos tentar as ressurreições?
0: Vamos lá.
4: Vamos, do Antigo Testamento, vamos lá. Fala a primeira.
0: É, a filho da viúva de Naim?
4: Não, do Antigo Testamento.
1: No Antigo Testamento nós temos aquele homem que caiu.
4: O homem que ressuscitou cova, na cova.
1: Na cova de Eliseu.
4: Eliseu. O filho da viúva de
0: Sarepta.
4: Eu sabia que você ia falar esse.
0: Confundi.
4: E o terceiro, o filho da viúva de, o filho da mulher de Sunem, da Sunamita, por Eliseu. Então, no Antigo Testamento temos 1 Reis 17:17, que é o filho da viúva de Sarepta. Em 2 Reis 4:32-35, o filho da Sunamita. E em 2 Reis capítulo 13, do 20-21, o homem anônimo, o soldado que foi morto, lançado na cova de Eliseu, que bateu nos ossos e ressuscitou. E no Novo Testamento? Vamos?
1: Vamos. Filho da viúva de Naim.
4: Isso.
1: Nós temos
4: filha de Jairo. Filha da viúva de Naim. Temos o Lázaro. Temos também o Jesus que ressuscitou, a Dorcas, Eutico. Ou seja, no Novo Testamento, tirando Mateus capítulo 27, do 51 ao 53, que muitos ressuscitaram depois de Cristo. Então a resposta certa é a resposta C.
0: Amém. Muito bem. Óbvio. Olha, muito, muito parabéns, Gabriel. Muito parabéns. mas parabéns por essa enquete. Muito interessante, hein? Em outra enquete a gente volta a falar sobre ressurreição. Sim. E Levi, obrigado pela contribuição. Olha, você que votou, 163 pessoas, muito obrigado. Amanhã tem mais enquete aqui no Voz da Libertação. Infelizmente, chegamos ao fim de mais uma edição. Que pena, que triste. Mas amanhã estaremos de volta com você aqui no canal Igreja Deus e Amor Oficial, Facebook, Instagram e também na rádio Deus e Amor, às 10 horas em ponto, com você, diretamente de São Paulo, totalmente ao vivo. Gabriel Araújo e Levi Muniz, muito obrigado pela parceria, companheirismo de vocês. Que Deus os abençoe. Amanhã eu conto com vocês aqui, hein?
1: 10 da manhã.
0: Alto, 10 da manhã. E você que está em casa, fique na paz do Senhor Jesus. Muito obrigado pela audiência. E até amanhã, se assim Deus o permitir. A paz do Senhor Jesus.
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1: Por isso jejuamos e suplicamos essa bênção ao nosso Deus. E Ele nos atendeu. Esdras 8:23.
0: 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Sim.

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1: Meio-dia em ponto, na capital do estado, seja muito bem-vindo, em nome de Jesus Cristo, eu sou o seu irmão em Cristo, Kleber de Oliveira, e nesta oportunidade para juntos falarmos com Deus em oração. Aqueles que estão agora pela internet, se você é um inscrito, você foi notificado a clamar junto conosco a oração do meio-dia, denominado a oração da visita de Deus. Quer ser visitado por Deus também? A Bíblia diz que é necessário trazer a conhecimento do Todo-Poderoso as nossas causas e manifestar diante dele as nossas queixas, porque é ele que tem cuidado de nós. Então, eu quero convidá-los agora para este momento todo especial da oração. Felicitação para o Direto com Deus, que já está conosco, o Ministério Global da Intercessão. Felicitação para toda a querida audiência das nossas emissoras AM e FM. Chegou o momento, sem mais demora, já vamos à oração, porque o Senhor, ele quer nos responder. Livro de Salmos, número 4, diz assim as palavras de oração de Davi quando estava em angústia. Ouve-me quando eu clamo, ó Deus da minha justiça. Na minha angústia me deste largueza, tem misericórdia de mim e ouve a minha oração. Vamos falar com Deus através do clamor. Deus maravilhoso, soberano e eterno, obrigado, Pai amado, pela oportunidade que estamos tendo, pelas respostas sobrenaturais que nós estamos alcançando, que nós estamos vivendo. Pai, milagres, ó Deus, que não merecemos, é verdade. Oportunidade de trazermos a Ti as nossas angústias, de confessarmos ao Senhor os nossos pecados. Obrigado, Pai amado, pelo perdão divino que em Jesus Cristo, Filho do Teu amor, está reservado para cada um dos Teus, ó meu Deus, para cada um daqueles, ó Pai, que vem a Ti aquebrantado. Ó Deus, recordo-me da Tua palavra, daquele pecador, Senhor, que depois de ouvir a oração daquele fariseu, ele abaixou o seu rosto e diz a Tua palavra que no peito ele golpeava a si mesmo dizendo: Deus, tenha de misericórdia de mim, miserável pecador. Senhor, e foi nesta oração o grito da misericórdia, expondo, reconhecendo, Pai, que ele não estava fazendo nada, ó Deus, para alcançar a Tua graça, mas a Tua palavra diz que ele alcançou, que ele foi justificado. Olha quantos irmãos que oram, ó Pai, que buscam a Ti e não sente a justificação, porque, ó Pai, isentam no coração o poder inexplicável de Jesus Cristo, aquele que foi moído no Calvário para apagar as nossas transgressões. Obrigado, Pai eterno, por haver nos dado o Filho do Seu amor. Obrigado, meu Salvador, por ter colocado a Cristo no nosso lugar de massacre, de açoites e de morte. Obrigado, meu Deus, porque agora temos entrada até o santo lugar, pelo poderoso sangue de Jesus Cristo, recebemos autoridade para clamar: Abba, Pai, Senhor, e nós clamamos, Pai da glória, Deus de amor. Atende, Senhor, o gemido daqueles que a vida tem sido um tormento, aqueles que a vida tem sido, Senhor, uma tribulação, aqueles que a vida, lamai de calamassúria, tem sido, Deus bendito, Pai de amor, um verdadeiro pesar. Senhor, agora eu peço, em nome de Jesus Cristo, Filho do Teu amor, Pai, aquele que está agora orando Não importa a circunstância, a situação da sua vida, aquele que tirou a vida de alguém, aquele que está desesperado porque foi apanhado no ato e foi sentenciado pela justiça dos homens, aquele que está enfermo, caído, sendo consumido pelas enfermidades mortíferas. Senhor, sem importar a condição e o caso, nós queremos colocar tudo diante de Ti. Aquele que está abençoado, Pai, e tem voltado para agradecer, o Senhor tem dado vida, saúde, prosperidade, provisão, mas mesmo assim, ó Pai, ele está de contínuo, orimicandalamaia, olhando para as Tuas mãos, como os olhos das servas estão atentos às mãos das suas senhoras, e os olhos dos servos atentos às mãos dos seus senhores, assim está os olhos deste Teu Filho, Pai, esperando de Ti ajuda, esperando do Senhor o socorro, esperando, ó Deus maravilhoso, a Tua bênção é celestial e divina ser derramada. Confirma, Senhor, confirma Namasteri Alabaia. Confirma, Senhor, esta bênção eterna da salvação sobre aqueles que agora estão reconhecendo o pecado, a transgressão que cometeram. E estão, Senhor, como nós, humilhados diante de Ti, pedindo, venha restituir, venha atuar. Namasteri Nimikalama. Ó Deus Todo-Poderoso, ó Deus maravilhoso, Rei da Glória, coloque as Tuas mãos poderosas agora, Pai, queimando, desfazendo, jogando por terra todas as trevas do mal. Olha esta legião infernal dentro desta família, Pai, atormentando esta pessoa em casa. Jesus, eu quero agora clamar esse deficiente, essa especialidade visual que está, ó Pai, nos olhos deste homem, meu Deus, e lá no subconsciente vem o tormento, a opressão, porque o inimigo, Pai, fala para ele que o seu corpo está enfermo, que a cama, que o local onde ele senta está cheio de bichos e ele não pode enxergar, meu Pai, e o que prevalece é esta visão que o inimigo dá, que o inimigo impõe, que o inimigo usa para oprimi-lo, Pai. Em nome de Jesus Cristo, queima, Senhor. Ó Pai de amor, aquele que se sente, ó Deus, menosprezado, incapaz, porque quando vai, Senhor, argumentar, ó Deus, ele começa, ó Pai, a ser bloqueado, não sai nada. Pai, esta pessoa tão inteligente, tão proativa, e quando chega a hora, Pai, da decisão, da escolha, da atuação, de apresentar, de mostrar o que ele pode, ele trava, Pai. Ela trava por completo, meu Deus. Senhor, quantas portas de emprego ele perdeu, quantas oportunidades o Senhor deu a ela, meu Deus. E em nenhuma delas conseguiu se firmar. Meu Deus, joga por terra estes bloqueios das trevas. Este bloqueio, Senhor. Ó Deus de amor que está na inteligência, na mente, na psique desta pessoa. Em nome de Jesus Cristo nós pedimos, queima, desfaz este bloqueio de Satanás, este bloqueio do inferno. Sai daí, espírito caído, maligno das trevas. O sangue de Jesus te repreenda, espírito mau. Meu Deus, alebaracante, oremastei, candalamasturi alamaia. Meu Deus e meu Pai, o Senhor é poderoso, o Senhor é maravilhoso, Rei da Glória, para dar a completa vitória, para operar prodigiosamente. Meu Deus, nós clamamos ao Senhor e pedimos, confirma, meu Redentor, a vitória. Confirma, Senhor, o milagre, meu Pai, em nome de Jesus Cristo. Agora, Rei bendito, eu apresento aqueles que estão querendo, Pai, o estudo, a prosperidade, o melhor trabalho e não consegue. Mas hoje, atende o nosso clamor. Mas hoje, Senhor, atende esta mamãe, atende este papai, atende esta vida sofrida. Ó Pai, porque a ele foi dado, ó Deus, encomendaram a A eles, Senhor, recomendaram o clamor, a oração do meio-dia, e nós oramos a Ti, Pai, venha desfazer todos os bloqueios espirituais que atuavam para vencer a vida daquele jovem, todo bloqueio satânico que estava impossibilitando o estudo daquela criança, e o pai queria ajudar, e a mãe queria apacentar, ó Deus, e só prejudicava mais e mais a situação. Agora, Senhor, na juventude, ele não tem condição, meu Pai. Agora, Senhor, já no ponto, ó Deus, de ter uma família, esta vida, este jovem, este moço, esta moça, Pai, ainda precisa da ajuda para o básico. Ainda precisa de amparo da família em tudo. Meu Deus, tenha de misericórdia, Senhor. Opera, lamastecanda, labaia. Opera, meu Salvador. Opera, Rei meu, Deus meu, opera, Pai, para que esta vida alavanque agora e possa chegar às bênçãos espirituais e materiais que o Senhor tem para dar. Meu Deus, eu apresento em Tuas mãos a ministração do culto hoje à tarde. Usa o Teu Filho, Pai. Usa o Teu servo em Tuas mãos, ó Pai, para a realização da Tua obra. Meu Deus, eu quero clamar pelos que estão pedindo socorro e ajuda, porque não conseguem expressar a sinceridade, a verdade, Pai, que está neles. Meu Deus, mas em nome de Jesus Cristo, agora nós pedimos, Rei da Glória, manifesta o Teu favor. Te calamante, orimi alamai, terimi candalamasturianda. Deus de glória, Deus de poder, faz resplandecer o Teu socorro. Deus maravilhoso, eu apresento o contingente aqui da sede mundial, aqueles que estão orando, Pai, e esperando, meu Deus, uma porta aberta aqui dentro desta obra, aqueles que já estão dentro desta obra, e o Senhor está, ó Deus, preparando a resposta. Eu apresento o contingente da segurança, da recepção, ó Pai, aqueles que estão na portaria, ali na secretaria, no evangelismo, no santuário, ó Pai amado, eu apresento o contingente que está trabalhando, atuando ali, meu Pai, no quiosque, na sala da Fundação Reviver, recebendo as doações para a realização, ó Pai, deste agosto verde do dia 22. Meu Deus, abençoa, Pai, aquela sala, Senhor, da associação Help Deus e Amor, mas e principalmente as pessoas que trabalham naquela sala, Pai, as pessoas que prestam amor ao necessitado, que atende, Senhor, alemasterinimicalabaia, ah, Papai, prospera a Tua obra ali naquele lugar, a associação, a Fundação Reviver, mas os Teus filhos, Pai, que têm feito votos contigo, mas os Teus servos que estão, ó Pai, agora em jejum e oração, pronto para apresentar a vida da nossa diretoria, a vida, Pai, deste ministério, a vida dos evangelistas, a vida dos diáconos, presbíteros, dos missionários, dos pregadores da Tua palavra, Senhor. Que seja o Teu Espírito Santo de amor guiando-os, que seja o Teu Espírito maravilhoso livrando-os, Elemaia, Suri, Mikandalamaia. E Pai da Glória, Rei de Amor, confirma, meu Salvador, confirma, Pai Eterno, neste momento, aqueles que estavam sofrendo de ansiedade, de pânico, na depressão, Senhor, esta aceleração no coração, estas setas de na mente, estes dardos inflamados, Pai amado, que sejam todos queimados agora. Venha resplandecer o Teu poder na vida dos Teus filhos, venha resplandecer a graça do Senhor e dar entendimento.

Levanta desta situação, Pai, aquele que está paraplégico, aquele que está paralítico, aquele que está tetraplégico, Pai, em cima desta cama, levanta, Pai, dá a ele saúde agora. O Senhor é poderoso para operar. Meu Deus, eu apresento a tua filha, que não cessa de orar, colocando as mãos sobre a sua cabeça, porque não suporta mais respirar. Estes pulmões doem, estas dores nas costas, Pai, este ardor no peito, mas o Senhor é o Deus poderoso, santo e perfeito, que sabe como curar todas as nossas enfermidades e sabe como curar todas as nossas doenças. Ah, Senhor, cura neste momento aquele que estava sofrendo, Pai, naquela tuberculose, aquele que estava vivendo debaixo da sentença, ó Pai, condenação da medicina, que haveria, Senhor, transplante apenas como solução para ele. Meu Deus, agora, Senhor, venha transplantar este fígado, transplanta, Senhor, este pulmão, transplanta, Senhor, este rim, este pâncreas, este baço, este bílis, esta vesícula, arrancando, Pai, esta vesícula cheia de cálculos, ó Deus, e colocando uma vesícula masterialabaia, uma vesícula sã, que funcione perfeitamente. Meu Pai, nós queremos orar pelos que não suportam mais nem se alimentar. Pai, este esôfago que queima, esta gastrite alérgica, ó Deus, nervosa, Senhor, estas feridas que estão destruindo, Senhor, com este suco gástrico, com este refluxo maligno que esta pessoa tem sofrido há tantos anos, mas agora nós oramos, Pai, realize este milagre perfeito. Toca, Senhor, esta pessoa que está definhando em cima desta cama, porque este câncer não deixa as células deste corpo se recuperar. Sai daí, câncer maligno, sai daí, câncer maldito, destruidor. Senhor, eu quero apresentar os nossos anciãos que estão, ó Pai, ó Deus, vivendo e sofrendo reposições hormonais, ó meu Pai, porque, Senhor, este corpo já não suporta e não funciona mais como funcionava. Alamaster inimicandalabaia, Senhor, venha preparar e colocar diante dele, diante dela, o melhor suplemento, o melhor alimento, para que esta saúde se recupere, para que aquele que estava acamado, deitado, sem... Eu oro, Pai, para que o teu Espírito entre com respeito.

Pedindo o avanço, Pai da glória, livra da corrupção a nossa nação, livra, Senhor, daqueles que estão com planos e projetos simplesmente para ver naufragar, ó Deus, para destruturar, ó Deus, este estado, este município, esta nação. Mas agora nós clamamos a Ti, é o Senhor que dá reis, segundo o coração do Teu povo, ó Deus maravilhoso. E se o Teu Espírito mudar o coração do Teu povo, o Senhor nos dará, tecalamaya, orimikandalamasturia. Sim, Pai, depende do coração do povo, e não daqueles que governam, depende da visão do povo, Senhor, e não daqueles que lideram. Por isso nós pedimos a Ti, venha, Senhor, direcionar, venha capacitar o Teu povo, ó Deus maravilhoso, para desejar a Ti, para orar pelas lideranças, ó Deus, não só da nossa igreja, mas da nossa nação, Senhor, as autoridades locais, municípias, municipais, estaduais, as autoridades federais e internacionais, ó Pai, apresentamos todas elas para que o Senhor venha dar a vitória completa. Ah, Pai de amor, todo o impedimento, Senhor, que

0: passou no caminho, ó Pai, desta vida, aquela pessoa que está desconstruída, chorando desconsolada, Pai, porque foi riscada daquela folha de benefício e agora, Senhor, não tem o dinheiro para o pão, não tem o dinheiro, meu Deus, para pagar, Senhor, aquele aluguel, o lugar aonde ela está. Espírito Santo, tenha de misericórdia, venha operar, te calamasturianda. Abre uma porta agora, Pai. Abre a porta para aqueles que estão sofrendo, para aqueles que estão dizendo que a rua, Senhor, que a calçada, que a sarjeta os espera. Mas em nome de Jesus Cristo, nós pedimos, saia, legião do maligno, saia, Satanás. Você quer ver esta pessoa humilhada, mendigando, pedindo pão? Sai, legião! Sai, em nome de Jesus, espírito caído das trevas, espírito que perturba a mente deste homem, para ele não ficar e não parar em trabalho nenhum. Você que perturba a mente desta mulher, para ela não parar em nenhum lugar, é você que tirou o coração desta pessoa, que roubou a identidade deste jovem, para que ele não prospere, não saiba o que está fazendo. Ori calamassúria, oh Espírito Santo, vai socorrendo, vai livrando, Pai Santo, como nós necessitamos do teu auxílio, do teu socorro, da tua ajuda, Pai de amor. Agora nós entregamos, meu Salvador, nas tuas mãos, e contamos com a resposta, com a intervenção que cada um de nós precisamos, Pai Santo. Aqueles que estão viajando, aqueles que estão em viagem, aqueles que estão para viajar, meu Deus, e eles estão orando conosco, para o teu Espírito Santo confirmar caminho direito, portas abertas. Ah, Senhor, caminhos abertos, venha, Senhor, abençoar, que agora, Senhor, toda trancadeira, todo laço, toda rede que o maligno colocou diante dele, meu Salvador, para atrapá-lo, ó Deus, para apanhá-la, ó Deus, nesta falta, neste sono, nesta falha, não deixa, Senhor, a motorista daquele caminhão dormir, não deixa, Pai, Satanás destruir a vida daqueles que estão nas nossas grandes BR. Vai dando livramento daqueles grandes acidentes, vai dando livramento dos intentos do inferno, meu Deus. Agora eu quero apresentar, ó Pai, a vida, Senhor, da tua igreja, que não cessa de clamar, pedindo as almas ao Senhor. Dê-nos as almas, Pai, dê-na calamaia surimicandalamaia, dê, Senhor, estas almas, aquelas que estão sendo acompanhadas no ensinamento, aquelas que estão sendo preparadas, Pai, para o batismo, para o real avivamento, meu Deus. Eu apresento os novos convertidos, Pai de amor, Deus querido, vai queimando e colocando as tuas mãos de poder, ori Alamai de canta labassúria, ei, de calamai esterião da lamá, ei, Pai da glória, opera, Pai, esta maravilha divina, opera este socorro do alto, coloque as tuas mãos sobre este problema, esta situação que já roubou a saúde, que tragou o sono, que não deixa ele dormir. Sai daí, ansiedade das trevas, sai daí, problema gerado e criado pelo mal. Oh, meu Pai, eu peço agora o socorro celestial, eu peço a Kamanchorebaia Surya, Erimikandalamaia, Pai, esta pessoa que saiu agora da mesa da cirurgia, Senhor, e não volta desta anestesia, não consegue respirar. Olha o desespero, Pai, dos paramédicos que estão naquele corredor fazendo ele voltar. Meu Deus, toca agora pelo poder do teu Espírito Santo e faz voltar esta pessoa à vida, e faz voltar o fôlego de vida, lamai de canda lamassúria. Pai, eu quero te agradecer pelas centenas, milhares de pessoas agora que acabaram de receber o socorro, o auxílio, o milagre, a ajuda, Pai de amor. Agora apresentamos ao Senhor aqueles que estão dedicados, Pai, e têm passado tempos diante de ti, e porque eles querem os dons, eles querem avivamento, eles querem, meu Pai, a confirmação das tuas mãos para fazer a tua obra. Aqueles que estão orando pelo diaconato, pelo pastorado, pelo presbitério, Senhor, vem abençoar. Oh, Espírito de Deus, venha qualificar aqueles, Pai, que não conseguiram ainda ainda chegar a resposta do Senhor, porque ainda estão naquela fase, Pai, ó Deus, de luta pela libertação, de luta pela transformação, de luta para deixar o pecado. Ó Pai amado, liberta por completo, transforma por completo, edifica por completo a vida de cada um deles. Meu Deus, agora eu quero te louvar pelas bênçãos e respostas que o Senhor preparou e quis nos dar, ó Deus, nesta manhã, no início desta tarde tão especial de oração, Senhor, e tudo aquilo que na intercessão não nos recordamos e não tivemos possibilidade de colocar em oração, que o Teu Espírito venha nos dar resposta perfeita que tanto esperamos, em nome de Jesus. Aleluia! Louvado, bendito seja o nome do Senhor. Você está recebendo da celestial paz. Sabe o que é isso? Este sentimento que está fervilhando na tua alma é Jesus te chamando para um propósito único, para um milagre que só a tua decisão pode te colocar dentro dele. Porque está escrito que se com o teu coração creres e com a tua boca confessares a Jesus Cristo, então a salvação se faz realidade em nós. E é por isso que eu quero te convocar para realizarmos juntos a oração do pecador arrependido. 12:28, eu quero que você marque este horário, quarta-feira, 12:28. Foi o dia e foi o horário que Deus mudou a tua vida. Levante as tuas mãos. Diga comigo: Senhor Jesus, eu necessito do teu precioso perdão para minha alma. Senhor Jesus, recebe, aceita a minha alma em teus braços de amor e me sela com o sangue bendito do teu favor. Amém. Senhor, senhora que já aceitou a Jesus Cristo, mas o maligno estava lutando para você viver as suas ansiedades, as suas moralidades e rejeitar a santidade de Deus. A santidade de Deus é Cristo, e só em Cristo há salvação. E agora você tomou a melhor decisão, você se rendeu a Cristo. O Quero Aceitar Jesus está na tela. O nosso número para contato agora é o prefixo 11, número 9-5094-4645. 5094-4645. Eu fico por aqui e eu espero você hoje na nossa sede mundial, culto especial, quarta-feira, do grande mover de Deus. Pelo Direto com Deus prossegue o Ministério Global da Intercessão. Já tem um pastor no nosso santuário preparado para clamar. Pelas emissoras agora, MC de Cada Dia, cantora Débora, pastor Lorival de Almeida, edificando a sua vida, a sua casa e a sua família. Não é um inscrito? 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Sabe aonde está localizada a nossa sede? Aqui na Avenida do Estado, 4568. E temos igrejas Deus e Amor no Brasil e no mundo todo. Deus abençoe São Paulo. Deus abençoe a todos os moradores da terra.
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6: 12 horas e 31 minutos.
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1: Está no ar o programa Mensagens Cantadas. E aqui estamos nós, prezados ouvintes. É mais um dia que o Senhor nos oferece, né? Mais um dia que nós temos muito que agradecer o nosso Deus. Estamos aqui, Vivinhos da Silva, Vivinhos de Souza, enfim, para apresentar o programa Mensagens Cantadas, e você aí, Vivinho, também, para ouvir aquilo que Deus quer falar contigo através dessa programação. Há mais de 30 anos no ar, nós sempre invocamos, eu diria, a sensibilidade do nosso ouvinte para ajudar o nosso programa a manter-se no ar, adquirindo, portanto, os nossos CDs em nossas livrarias. Deus abençoe a sua vida, seja bem-vindo ao nosso programa, e durante 90 minutos nós vamos estar aqui na presença de Deus. Obrigado pela sua audiência, e a gente vai começar já ouvindo o primeiro hino da nossa programação. Vai para você, ouvinte, que tem aí, eu diria, expressado a sua fidelidade, ouvindo sempre a nossa programação. Vamos ouvir o hino A Vida é Assim, Débora e eu.

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1: Que bom, que maravilha, prezado ouvinte, que você está aí acompanhando a nossa programação. E nós vamos fazer a nossa reflexão do dia. Para que é que serve a família, né? Nós estamos, assim, bem envolvidos nas questões da família. E nós estamos, inclusive, né, falando nos nossos temas, às quartas-feiras, sobre a família. Porque a família, a gente sabe, tem aqueles chavões, né? Mas que são verdades, né? A família é a base de tudo e tudo reside na família. Quando a família vai bem, a sociedade vai bem. A gente tem sempre essas colocações que são realidades, né? E é claro que a gente tem que estar sempre, não, falando sobre a família. Para que serve a família cristã, hein? Alguma vez você já se perguntou por que Deus abençoou a família? Por que Deus abençoou você? Já percebeu que quando ele fez aquela promessa a Abraão, ele tinha em mente todas as famílias da terra? É, Deus abençoou a família, Deus abençoou a Abraão, fez a promessa a ele, mas a promessa era extensiva a todas. Até mesmo aquelas que estavam ainda por vir, não é? Deus chamou Abraão e o abençoou para que viesse a ser uma bênção para os outros. Deus prometeu, olha, em ti serão benditas, acompanhe comigo, todas as famílias da terra. Olha lá em Gênesis capítulo 12. Então esse é um dos mais importantes versículos de toda a Bíblia. E uma razão para isso é que está falando sobre as nossas famílias. Não importa se você é paraguaio, argentino, brasileiro, todos podem fazer parte dessa bênção prometida a Abraão. Todos podem ser uma bênção para outras pessoas. A bênção tem a ver com uma herança espiritual. Ela fala do Salvador prometido, do perdão dos pecados, o lar no céu para os salvos de todos os povos. Abraão, como o texto de Hebreus 11 nos diz, sabia que a terra prometida de Canaã não era uma terra definitiva, não é? Ele sabia da terra prometida nos céus. E ele viveu em Canaã. A Bíblia fala como em terra alheia, morando em cabanas, Hebreus 11, 9. Ele fez isso porque esperava a cidade que tem fundamentos, da qual o artífice e construtor é Deus. Se pertencemos a Deus, não fomos abençoados apenas para ser abençoados, não. Nós somos abençoados para ser uma bênção para outras pessoas, para outras famílias. O mesmo se aplica a todos nós, ou seja, a todos os povos, todas as famílias. Deus deseja que tenhamos não apenas nossas famílias em mente, mas todas as famílias da terra. Por isso que Deus falou a Abraão, ó, em ti todas as famílias da terra serão abençoadas, serão benditas. Através da família cristã, outras famílias são abençoadas. É para isso que servem as famílias cristãs. Tudo que Deus deu a Abraão, Deus deu a Abraão filhos, fortuna, honra. Eu não posso dizer que Abraão não foi famoso. A Bíblia fala que Deus fez grande o nome dele, né? Uma belíssima condição social. E isso foi sendo passado aos seus descendentes, não é? Isso foi continuando de geração em geração. Começou na promessa que foi feita a Abraão. E essas bênçãos vão sendo passadas de geração em geração. Nós, pessoas comuns, uma família, somos salvos para servir aos extraordinários propósitos de Deus. Devemos usar tudo de material, posição, honra que Deus nos dá, os nossos bens, tudo, para que o nome do nosso Deus seja glorificado e outras famílias o conheçam. Dessa forma, nós estamos exercendo a responsabilidade, não é? Estamos sendo a visão e o entendimento de que as nossas famílias também são famílias que, através delas, outras podem ser abençoadas. Nossa família nunca deve se tornar um fim em si mesma, mas sim buscar os que estão fora do nosso próprio círculo e convidá-los a compartilhar da nossa herança espiritual. Dessa forma, todos serão beneficiados e dessa forma serão benditas todas as famílias da terra, nas famílias que tem o Senhor Jesus e que o transmitem através do testemunho. Pessoas que podem ver na nossa família o mover do nosso Deus. As famílias servem para isso aí, não é? Claro, não é tudo. Eu estou dizendo, a família tem esse objetivo também, tá certo? Muito bem, então que a sua família seja uma bênção, seja aquela família que todo mundo olha e diga assim, olha que maravilha essa família, hein? Que gente abençoada, diferente, né? Não aquelas famílias onde só Deus para ter misericórdia, aí não dá certo, não é?
2: E a Leia vem juntamente com a Débora cantando do CD Débora e Leia ao vivo, volume 2, o hino Visita de Deus.

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1: E em se falando em questões familiares, eu vou tocar em mais uma coisinha, né? Assim, que também, sem dúvida alguma, faz parte das questões da família. Família é muito importante. Nós temos observado que a família tem sofrido inúmeras tentativas de ser deturpada, de ser destruída, não é? E a gente tem que estar sempre falando, então, sobre essa questão. Não dá para ficar parado, não. Vamos falando sempre. É bom a juventude, né? Sempre partir para o lado do controle. A gente sempre fala sobre isso, mas, infelizmente, a juventude tende a atender alguns impulsos, e alguns desses impulsos muito divulgados, propagandizados, eu diria, até através de novelas e televisão e tal. Mas a nossa juventude precisa, adolescentes também, atender, sem dúvida alguma, a questão do controle. É preciso se controlar. Ofertas e ofertas e ofertas, propostas, propostas e propostas. Eu diria coisinhas aqui, coisinhas ali, que parecem que não representam absolutamente nada, mas a verdade é que tem muita gente cedendo aos desígnios errados e propagandizados que acabam impregnando o coração. A influência que se sofre pelas artimanhas satânicas são grandes. E não precisa nada de subliminar, não. São coisas abertas mesmo. Mas acontece que as pessoas já acham hoje que o errado se tornou certo, de tanto se falar, de tanto acontecer, e do tanto de gente que pratica o errado, e o errado parece que está certo já. Quero falar principalmente com jovens e adolescentes na questão da fornicação, na questão do sexo antes do casamento. Por mais que as pessoas, não, mas está todo mundo fazendo. Não, você não é todo mundo. E a salvação não é coletiva, o juízo de Deus também não. Cada pessoa presta conta de si mesma a Deus. Não tem esse negócio de, não, fulano fez, eu vou fazer. O fulano não morreu por você na cruz do Calvário, não é porque ele fez que está certo. E também não quer dizer que o erro dele vai amenizar o seu. Você tem de deixar de ser influenciável. A fornicação está tomando conta da juventude, inclusive dentro das igrejas. E fornicação foi, é e será sempre pecado. E quem comete a fornicação, o sexo antes do casamento, não entrará na glória de Deus de jeito nenhum. Não pode participar de atividade nenhuma da igreja. Se participar, vai estar pecando duas vezes, porque vai estar participando ilicitamente. O ato sexual foi feito para o casamento. Ah, não, mas o governo da camisinha. Não estou falando de governo, estou falando da Bíblia. Poderia comprar a cesta básica, né? Não, mas dá a camisinha. Falando português bem claro. Então, prezados ouvintes, prezados jovens, cuidado com as armadilhas que o diabo tem plantado através dos veículos de comunicação. Infelizmente, muitas pessoas na faixa etária adolescente e jovens estão levando essas vidas superficiais, mentirosas, mentindo para si mesmos. Estão vivendo a vida mundana, a vida totalmente pregressa. Olha, é preciso recompor-se e tomar cuidado, porque são sementes que estão sendo lançadas, e quando a coisa começa assim, tudo errado, o casamento não pode dar certo. O casamento não dará certo. E digo para as mocinhas também, cuidado também com outra parte. A mocinha será sempre a menos favorecida na situação, não é? Não sei se a questão é machista ou coisa assim, mas a verdade é que o rapaz sempre vai ser, eu vou usar expressões chulas, o rapaz sempre vai ser o garanhão e a mocinha sempre vai ser a penosa, né? Então, cuidado, porque você pode estar estragando a sua vida. Seja prudente, a sabedoria do prudente é entender o seu caminho, fala a Bíblia em Provérbios. Então, os sinais estão claros aí, é bom você verificar, é bom você repensar o seu caminho, e é bom você deixar essa sua vida totalmente fora do conceito divino, para que você possa encontrar-se com a verdadeira felicidade. É assim que você vai compor um lar abençoado e ter uma família abençoada. Fora disso, pode ter certeza que consequências horríveis virão, e não vai adiantar nada falar, ah, o fulano está assim, o ciclano também. Mas é tanta gente assim, então estou me sentindo bem porque está todo mundo assim. Não, você não tem que andar no caminho das pessoas, das gentes, dos povos. Você tem que andar no caminho do Senhor. É isso que conduz você a veredas de paz. Teu nome é bendito. Vem aí a Ângela que vai cantar para nós do CD Holocausto Vivo. Esse hino bonito, bonito, bonito que você vai acompanhar aqui no nosso MC de cada dia.

0: É, ouvinte amado, que bom que você está aí do outro lado, hein? Que maravilha, eu gosto tanto quando você está aí e está chegando aqui também com já mais um aumento. Vamos aqui, RH, rapidinho aqui, o pessoal do RH. Isso, chegou aí. Eu quero que vocês deem um aumento para nossa querida e prezada irmãzinha, que chega aqui tentando assim meio que sneak around, né? Tipo, não ser vista. Furtivamente. Não é? Furtivamente. Mas está aqui e vai se abençoar. Quer um cafezinho?
1: Tô muito atrasada?
0: Não.
1: Quantos minutos mais ou menos?
0: Alguns minutinhos, né?
1: Ah, então tá bom. A paz do Senhor, ouvintes. A paz do Senhor, Lourival.
0: Mas vamos falar salmodiando, né?
1: Como diz a Bíblia em Colossenses,
0: exato,
1: né?
0: Chegastes atrasada.
1: Não vou
0: mas
1: chegar
0: mais. Mas estás perdoada. Um aumento está vindo para ti. É, o negócio vai ser assim.
1: Eu não tenho uma paródia aqui agora, não. Mas estamos aqui felizes em poder participar do seu dia, né? De você estar aí dando essa preferência e nós compartilharmos juntos da bênção de Deus, da palavra do Senhor. Nós estamos aqui edificando através dessa programação. Lourival, eu trouxe aqui uma palavra interessante, né? Aqui no dicionário bíblico. Não seria uma palavra interessante, seria uma curiosidade bíblica da ocasião ali na Torre de Babel, da confusão de línguas. Porque por algum tempo depois do dilúvio, havia só uma língua em toda a terra, né? Todo mundo conhece essa história. E a família humana procurou manter essa unidade, estabelecendo, vamos dizer assim, um grande campo central, uma cidade que devia servir de metrópole e, sem dúvida, também de centro religioso para todo mundo. Então, aquele povo, aquela família humana, né, se propôs a realizar esse projeto bem ali na larga planície da Babilônia, o local que convinha admiravelmente a finalidade em vista de suas particularidades físicas e geográficas. Era um local confortável, vamos dizer assim. Mas o Senhor Deus desfez esse propósito, esse plano, fazendo o quê? Deus não queria que ali fosse um local para que as pessoas pudessem ali levantar vamos dizer assim, uma cidade de acordo com como eles quisessem que fosse aquela cidade. Então o Senhor desfez esse propósito, confundindo a língua daquele povo. Confundindo, entre aspas, a sua linguagem, para que um não entendesse a linguagem do outro. Então o Senhor fez o quê? Dispersou dali, daquele local, para toda a superfície da terra, aqueles povos. Está em Gênesis 11, versículos 7 e 8. E ficou a memória do grande acontecimento no nome Babel, que a um hebreu sugere a palavra balar, que quer dizer confundir, que nos dias de hoje a gente fala, né, ali estava uma torre de Babel, quer dizer, uma confusão total. Que interessante, né, se a gente pudesse colocar hoje, vamos assim fazer vamos imaginar que hoje a gente atravessasse qualquer fronteira, chegássemos na China e os chineses falando a nossa língua ou nós a deles, né, seria bastante interessante. Mas como Deus quis assim, assim foi feito e podemos dizer amém, né? Porque a vontade do Senhor, ela é boa, ela é perfeita, é agradável e é para o nosso bem. Falamos um pouquinho

0: curiosidade bíblica aqui no programa.
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0: Do CD Oração no Santuário, nós vamos ouvir Davi e Leia com este lindo louvor. Esta página musical que traz uma mensagem genuína da Palavra de Deus. Ouçamos! Música.

0: E agora, ouvintes amados, os nossos prefixos. E já voltamos com os nossos avisos.
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2: 13 horas e 1 minuto.

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0: sou Erivaldo Barbosa. Estamos aqui na cidade de Dourados, Mato Grosso do Sul. Estamos te ouvindo através da Rádio Clube de Dourados. Parabéns ao quadro e mensagens cantada do seu programa. É muito edificante e temos uma grande multidão de ouvintes na cidade e reservas indígenas da região. Parabéns, irmã Débora e pastor Lorival. A paz do Senhor.
1: 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Amei a historinha do menino Nito. Eu ri muito sozinho aqui. Vou contar para as crianças domingo na igreja. Deus abençoe. Tchau.
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4: E nós vamos dando prosseguimento. Nós temos aqui algumas atitudes que nós podemos começar e dar o ponto inicial para nós perdermos alguns quilinhos, né? Algumas atitudes para emagrecer. No supermercado, nós temos algumas atitudes que nos engordam. Mas aqui que nós vamos falar hoje, elas vão nos ajudar a perder esses gramas que estão excedentes, ou quilos, né? Você vai para o mercado, primeira coisa, não faça compras com fome. É, pesquisadores da Universidade Cornell, de novo eles, né? Avaliaram um grupo de 60 voluntários no supermercado. Metade havia comido uma barra de cereais antes de pegar o carrinho, e o restante da turma estava com a barriga roncando. Na hora de passar no caixa, a quantidade de itens ficou bem parecida. Mas qual que é a diferença? Olha, o problema foi a qualidade. Os esfomeados escolheram 45% mais produtos calóricos. Entre aspas, as embalagens deles são bonitas, chamativas e até fazem salivar. Se estamos com fome, a vontade de adquiri-las fica ainda mais aguçada, explica Thelma Maria Braga, da UNAERP. Outra dica interessante, vá com dinheiro contado. Alimentos gordurosos e pobres em valor nutricional têm baixo custo em relação aos produtos saudáveis. Já notou isso, Lorival? Se você vai comprar uma fruta orgânica sem aditivos químicos, ela é mais cara do que a normal com aditivos.
5: Sim,
4: né?
5: Exatamente.
4: Mesma coisa, você vai pegar um pacotinho de salgadinho lá, um real e pouco, dois. Agora você vai comprar um pacote de salgadinhos assados com cereais, com trigo integral, ele é duas vezes mais, por exemplo, né? Então vá com dinheiro contado. Fora preparar uma lista, é essencial carregar dinheiro vivo e contado para o mercado. Ou, no mínimo, traçar um limite claro de gastos. Assim, fica mais fácil adquirir só o necessário. Mas, preste atenção, ouvintes, a estratégia em si não garante escolhas 100% acertadas. As pessoas têm que querer emagrecer e serem um pouquinho mais saudáveis. A última dica, escreva uma lista. Você vai fazer uma relação do que realmente precisa em casa. Ao bolar essa lista, você economiza tempo e também dinheiro, além de diminuir os riscos de levar para casa alimentos não saudáveis, né? Também fique atento às promoções. Preste atenção. As pessoas têm aquela tendência a pegar o dobro do que é planejado só porque está em liquidação. E às vezes aquele produto está para vencer em poucos dias. Não é verdade? Então preste atenção. Ah, o preço é bom? Vou pegar 3, 4 aqui, porque o preço está muito bom. Se o seu objetivo é emagrecer, muitas sacolinhas na mão sugerem perigo, tá certo? Vai aí as nossas dicas, algumas atitudes saudáveis para você poder emagrecer um pouquinho mais.
5: Certo. E daqui, nos próximos programas, nós vamos falar sobre uma questão muito interessante, né? Entre açúcar, adoçante, novas pesquisas, muito interessante, fica aí sempre na audiência do programa aí.
4: Vamos ouvindo mais uma mensagem musical e agora Usa Minha Vida, na voz de Débora Miranda, do CD É Assim Que Adoro.

Nós somos da Igreja Pentecostal Deus e Amor, e a nossa igreja sede mundial está na Avenida do Estado 4568, na Baixada do Glicério. Tem culto todo dia, 9, 14, 19 horas, mas temos as nossas igrejas também nos bairros, nas comunidades, nos condomínios fechados, nas cadeias. Nós temos a nossa igreja sempre pronta para servir, falar de salvação, falar de esperança para vocês todos que nesse momento estão vivendo angústias, desesperanças. Tem esperança no nosso Deus, através do nosso Senhor Jesus Cristo, sim, tá bom? Então, a Igreja Pentecostal Deus e Amor convida você, participe dos nossos cultos, e que Deus abençoe grandemente a vossa vida. Nós sabemos que no Brasil nós temos essa preocupação enorme com a violência. Inclusive o secretário de segurança estava dizendo que a preocupação maior do Brasil não é nem com o terrorismo, por questão de jogos e tal. A questão maior do Brasil é a violência, realmente é. Temos realmente sofrido terrivelmente os efeitos da violência em todas as instâncias da sociedade, não é? Infelizmente, o nosso país está assim. Agora, infelizmente, também existem pessoas que não têm mais nenhum tipo de temor, nada, e se especializam em lesar igrejas, não é? Às vezes tem pessoas que vêm de fora e às vezes pessoas

0: Que estão dentro mesmo. Então tem que sempre abrir os olhos. E aí vem a história, né? Que realmente assusta no Brasil as tentativas de assalto, roubos a igrejas evangélicas e também igrejas católicas, que vem realmente crescendo com grande frequência. E essa questão também de pessoas morrerem dentro dos templos não é uma questão nova. Vale dizer que na cidade de Sumaré, interior de São Paulo, aconteceu durante um culto, o criminoso entrou, é um assalto, passa grana, e também teve um mal súbito e faleceu. E também não foi só essa questão, também um episódio que aconteceu, o rapaz entrou na igreja e entrou bravo, entrou dando coronhada em todo mundo e de repente caiu fulminado por um ataque cardíaco. Já estava saindo, o valor que estava levando era de R$140. Veja você como é que está a situação. Mas de qualquer maneira, é a questão social. Nós não estamos felizes por ver ninguém falecer de forma nenhuma, não é? Mas a gente pede prudência às pessoas sempre, né? Por favor, evitem, eu diria, tomar esse tipo de atitude, né? Busca um trabalho, busca ajuda. Se a pessoa às vezes não morre, pode ser presa, fica anos na cadeia, não é? Não
1: perde,
0: vale
1: toda
0: a pena.
1: A vida, né? Perde toda a vida ali por míseros reais, né?
0: Tá entendendo? E tome cuidado, você que está dentro da igreja e está usando mal os recursos da igreja. Você que está dentro da igreja e está lesando a igreja com esqueminhas aqui e ali. Você pode até achar que está certo, que Deus não está vendo. Mas Deus está vendo. E a seu tempo haverá cobrança de Deus, não é? Porque ninguém passa impune perante o Senhor. Quando Asaf ficou, o salmista Asaf cantou, ele ficou triste porque ele achou que o ímpio estava prosperando. E Deus falou, olha, fica tranquilo, fica só, presta atenção. Daí ele fala que quando ele entrou no santuário foi que ele viu o resultado da conduta ímpia. Então fica sossegado que Deus está vendo.
2: Por cima das águas, olha que mensagem linda. Vamos ouvir agora do CD Abraço o Reino, canta Caterine Magalhães.

0: estou falando aqui da minha cidade de Santa Rita do Pardo. Estou feliz, contente de ser uma participação do programa Mensagens Cantadas, ao qual esse programa eu gosto muito e tenho aprendido muito, principalmente a minha vida no passado, que é a hora mais especial para mim, que eu deixo tudo a fazer e fico ali ouvindo o programa Minha Vida no Passado, que tem falado no meu coração. E eu tenho certeza que eu vou aprender muito mais ainda com vocês dois nessa programação. Que Deus tenha abençoado vocês dois e continue abençoando muito. E que o Senhor Jesus ele possa estar despertando a nós cada dia mais nessa programação. Que Deus abençoe a todos vocês. Fiquem todos na paz do Senhor Jesus.
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2: E agora nós vamos para o nosso Momento da Família. Lembrando que hoje temos sessão da criança ainda, né, Débora?
3: Sim, Momento da Criança, onde vamos falar um pouquinho da Palavra de Deus na linguagem da própria criança, a linguagem infantil.
2: Muito bem. Vamos no Momento da Família?
3: Vamos. Hoje nós queremos falar aqui, no espaço da família, a obrigação dos pais com a religião dos filhos. É um assunto bastante polêmico hoje. Nós vemos que este assunto está em pauta, não somente nas escolas, mas também na Câmara dos Deputados, não é verdade? E está aquela polêmica, a escola ensina ou não a religião, ou fica só para os pais? Então vamos ver na Bíblia qual seria a posição correta, não é verdade? Então nós vamos falar da responsabilidade dos pais. Dentro dessa responsabilidade está a parte religiosa dos filhos. Nós temos de falar para os filhos sobre Deus? Não há dúvida. Não há dúvida que nós pais temos responsabilidade de educar nossos filhos em todos os aspectos da vida deles. E o lado religioso está incluído nessa tarefa, sim. Alguns pais mais liberais acham que não devem interferir nessa área da vida dos filhos. Não, eles têm a liberdade para escolher livremente a sua religião, eu não preciso interferir. Quando eles chegarem na idade adequada, eles vão saber. Mas preste atenção, mas nenhum pai, nenhuma mãe responsável deixaria que o filho viesse a aprender como proceder socialmente ou quanto aos princípios morais por conta própria, de forma inteiramente livre. Não. Todos sabem que os pais são responsáveis por exercer liderança sobre os filhos para apontar a ele, a ela, aos filhos em geral, o melhor caminho. E da mesma forma, se os pais acreditam realmente que o Evangelho é o melhor caminho para os seus filhos, precisam começar a sinalizar isso claramente para a criança na sua mais tenra idade. Os pais precisam investir tempo e esforço. Prestar atenção nesta frase. Nós, pais, precisamos investir em nossos filhos com o nosso tempo e com o nosso esforço para ensiná-los o caminho correto. Ah, e a Bíblia é tão clara, né, a respeito dessa responsabilidade. É um versículo que a gente já falou tanto aqui, mas eu tenho de falar agora, novamente. Ensina o menino o caminho que deve andar. Quando diz ensina o menino, está dizendo já que não é na adolescência que a gente vai ensinar, tampouco na vida adulta, quando ele quiser escolher qual religião seguir, não. Aqui está o mandamento. Deus não está sugerindo, mas está dizendo uma ordem, trazendo uma ordem. Ensina o menino. Ensina a criança. Como dar aos filhos, então, uma boa educação cristã? Eu acho que há três aspectos importantes para a gente considerar. O primeiro deles é garantir que os filhos aprendam a viver o Evangelho de forma correta. As crianças precisam conhecer a Bíblia e saber aplicar na vida diária delas, na prática, os ensinamentos que os pais deram. E, naturalmente, tudo isso deve ser feito no nível adequado à idade de cada filha, claro. Os pais devem fazer isso diretamente. Basta comprar livros adequados, incluindo uma Bíblia na linguagem apropriada para a criança, e recorrer à escola bíblica de sua igreja. Ambas as coisas são importantes, recorrer à escola bíblica e comprar literatura na linguagem dela. Agora, o segundo aspecto e último que a gente vai falar hoje é dar o exemplo certo. Não aquele negócio, ó, faça o que eu estou falando, mas não faça o que eu faço. Não, não é isso. Não há como cobrar, por exemplo, que os filhos frequentem a igreja se os pais não fizerem o mesmo. Não há como pedir a eles que se envolva com a obra se os pais nada fizerem por essa mesma obra. Não é possível pedir a eles que vivam de acordo com os ensinamentos se os pais não fizerem isso também. Afinal, todos sabem que os filhos olham para os pais em busca de modelos, de exemplos de como proceder. Simples assim. É, o MC também gravou mais um título, que é o CD Novos Valores, volume 4. E nós vamos apresentar mais um hino bonito para você conhecer este lindo lançamento. Aí vai a mensagem de Deus para você.

0: E vamos trazendo aqui também dicas para uma segurança em casa, uma melhor segurança, né? Dicas para facilitar o seu dia a dia. Cuidado com os inseticidas. Se você precisar matar baratas ou outros insetos com um inseticida, preste atenção às nossas dicas de segurança. Claro, primeiro ponto, siga sempre as recomendações do rótulo. 2, prefira os inseticidas que têm trava de segurança para evitar que as crianças o usem. Utilize o inseticida adequado ao tipo de inseto que deseja exterminar. Não exagere na aplicação e depois ventile o ambiente para evitar intoxicações, colocando o ventilador, de preferência abrindo as janelas e portas. Dê preferência aos produtos líquidos em aerosol, em vez das iscas, sobretudo quando se há crianças ou animais de estimação em casa. Não compre embalagens violadas ou amassadas ou enferrujadas. E depois de você espirrar ali o inseticida, lave bem as mãos embaixo da unha após cada aplicação. Nossa dica é muito importante, porque a gente às vezes não toma esses devidos cuidados que são tão importantes para a nossa segurança também.
1: Muito bem, prezado ouvinte, nós vamos para o próximo hino, Abre Teu Sorriso. Olha, às vezes a gente passa por grandes tempestades na vida, não é? Mas abre o teu sorriso, Jesus está contigo, vai dar tudo certo. Davi e Diego cantando do CD Novo Milênio.

0: Sessão da Criança já chegou! Aqui estamos em mais um dia, em mais um programa, e eu estou aqui com todo o gás, com todo o ânimo para contar histórias, para ouvir vocês, com as suas mensagens, né, que não podem faltar aqui no programa, e também a gente louvar ao Senhor. É muito bom a gente estar juntos, por mais pequenininho que seja esse espaço, é muito bom estar aqui, porque eu sei que nós estamos aprendendo, nós estamos nos alegrando e nós estamos conhecendo a cada dia esse Deus maravilhoso que nós servimos. Ei, deixa eu falar uma coisa para vocês. Vocês sabiam que a gente precisa ser pessoas prestativas? Como assim, tia Débora? Pessoas prestativas? É, sabe aquela pessoa que é sempre disposta para ajudar, para conversar, para estar sempre ali à disposição para arrumar e ajudar e fazer alguma coisa para você e por você? Então, a gente encontra tão poucas pessoas desse tipo, não é? Como que você é para ajudar?
1: Ai, tia Débora, tenho tanta preguiça.
0: Eu falei, eu sei que você tem preguiça. Às vezes, mas não é bem assim que eu estou querendo explicar. É claro que tem dia que a gente não dorme bem, a gente acorda meio desanimado, com sono. Eu não estou dizendo esse tipo de coisa. Eu estou dizendo quando você dormiu bem, quando você se alimentou bem, você está feliz, você está contente. Mas é isso que eu quero dizer. Você é uma pessoa sempre disposta a ajudar o outro. E é isso que a gente vai falar na história de hoje. Vamos lá?
2: Ei! Tá na hora da historinha. Vamos ficar bem quietinhos pra ouvir, tá?
0: Ai, finalmente! Finalmente! Eu consegui! O que Tiago estava dizendo que havia conseguido? Ele estava radiante. Tiago pegou uma cartolina e cortou vários cartões. Peraí, tia Débora. Que história é esta? Do Tiago. É, o Tiago estava procurando uma ideia de um presente maravilhoso para sua mãe, para os Dias das Mães. E ele não sabia o que comprar a ela. Foi, falou com a vovó, foi, falou com o papai, mas ele ainda não tinha ideia fixa do que realmente ele iria dar de presente para sua mãe no Dia das Mães. Tiago pegou uma cartolina e começou a cortá-la em vários pedaços. Ou melhor dizendo, em vários cartões. E com algumas canetas coloridas, alguns lápis, cola e papel de presente, começou a enfeitar os cartões. E Tiago se dobrava para completar seus cartões durante a semana, porque ele não queria que ninguém visse o que ele estava preparando e nem que este trabalho atrapalhasse as outras tarefas. Ah, Tiago era um menino obediente. E a sua alegria, sabe qual era? Obedecer a seus pais em tudo o que eles pedissem ao seu filho. E assim como Tiago obedecia aos seus pais, prontamente, não era como muitas crianças que ficam resmungando. Filho, por favor, abre aquele armário e traz para mim aquele prato. Tem menino e tem menina que fica: ai, não quero fazer isso. Não, Tiago era diferente. Tiago obedecia aos seus pais prontamente. E assim como ele obedecia, Deus quer que você também obedeça os seus pais prontamente, na hora.
3: Oh.
0: Pois é, tem muita criança que é uma dificuldade para fazer as coisas. Não são crianças prestativas, sempre estão resmungando, já perceberam isso? Mas quem será que é uma criança desse tipo? Eu não quero, eu não vou, ai que chato! Será que você é assim? E Tiago preparava ansiosamente os seus cartões, que seriam o seu presente para o Dia das Mães. Era um presente valioso, pois, embora dinheiro nenhum pudesse comprá-lo, custaria muito para o menino. Aquele presente que ele imaginava, caro, precioso, ele não teria dinheiro suficiente para comprá-lo. O Dia das Mães finalmente chegou. E Tiago, naquele dia, levantou bem cedinho. E o galo já estava cantando. E ele foi lá, fez a sua higiene, escovou os seus dentes, lavou o seu rosto, penteou seus cabelos, passou um perfume cheiroso e desceu as escadarias correndo em direção à cozinha. E começou a arrumar a mesa do café da manhã, pois era um dia muito especial, gente. Afinal de contas, este dia era o Dia das Mães. E ele começou a arrumar ali, aqui, e põe um cestinho com pães, e põe um pratinho com bolachas, e corta as frutas, e... Ah, eu tive uma ideia! Eu vou colocar um vaso de flores para enfeitar bem aqui no centro da mesa! Ah, e os cartões que ele tinha preparado estavam todos organizados em uma caixinha encapada com papel de presente e um laço bem bonito caprichado em cima. Então, Tiago foi lá, subindo as escadas novamente, pegou a caixinha de cartões e colocou-a também sobre a mesa daquele café da manhã. E estava bem em frente à xícara da mamãe. E ele, então, foi trocar de roupa, a roupa mais bonitinha que ele tinha, pois afinal de contas, aquele dia era muito especial, era o Dia das Mães. Ah, mas também era um dia muito especial, era domingo, o dia do Senhor Deus, e também o dia que toda a família iria para a escola bíblica dominical. Ele não iria sozinho. Tiago, juntamente com seus irmãos, todos eles iriam participar da homenagem às mães naquele culto. Os pais de Tiago também levantaram cedo. E quando desceram as escadas, disseram o pai de Tiago, a mãe e os seus irmãos:
3: Que mesa arrumada!
0: Que mesa linda! A mãe ficou tão, mas tão radiante, que parou em frente à mesa e logo foi pegando a caixinha com muito cuidado. E Tiago entrou bem na hora em que ela começava a abrir o pacote. E ele ficou ali olhando o rostinho da sua mãe, observando a reação dela. E a cada cartão que a mamãe lia, ela abria aquele sorriso dizendo: "Ah, que ideia maravilhosa! É o presente mais valioso que eu já recebi. Tiago, meu filho, era exatamente isso que eu precisava." Tiago correu, abraçou sua mãe, que estava comovida, dizendo: "Ah, mamãe, eu quero cumprir tudo que eu escrevi nesses cartões. Foi Jesus quem me deu a ideia. E eu sei que Ele vai me ajudar a fazer pequenas coisas que mostrem cada dia o quanto eu amo você, mamãe." Os irmãos de Tiago logo também foram abraçando a mamãe e dizendo a ela o quanto a amavam. E naquele dia também, o papai pediu aos filhos para cantarem um hino sobre o Dia das Mães. Não somente esta homenagem, Tiago queria orar, agradecendo a Deus por sua mãe e pedindo que Deus os abençoasse para que todos eles, os filhos, pudessem sempre mostrar o amor à mamãe. Deus é um pai prestativo. Deus quer que a gente obedeça sempre à nossa mãe, mas não é aquela obediência forçada, arrastando o pé para quase não sair do chão, não sair do lugar e fazendo o corpo mole, não. Deus nos dá o exemplo. Ele é um pai prestativo e Ele quer que sejamos obedientes. Como? Mostrando sermos prestativo a todo tempo e quando nos pedem para fazer alguma coisa.
2: Obedecer, eu vou ser assim mesmo.
0: Ah, é? É assim que você faz?
2: É, eu não quero obedecer. Eu quero sempre ficar rebelde e estar rebelde e desobedecer.
0: Nossa, você sabia que isso desagrada a Deus? Que isso desagrada ao seu pai e à sua mãe? E isso é pecado? Mancha o seu coração?
2: Ah, eu sei, mas eu tenho preguiça de obedecer.
0: Nossa, Deus, preguiça de obedecer. Então, quando você crescer, que você tiver os seus filhos, você não vai gostar que eles façam isso e fale isso que você está falando. Ah, a Bíblia fala que a gente sempre peca. Nós somos pecadores e fomos separados de Deus, mas ainda bem que existe solução para o pecado.
2: Ah, é? Qual é a solução para o pecado, tia Débora?
0: Quando Jesus morreu na cruz, Ele derramou aquele sangue lá. Ele se entregou, não é que Ele foi lá forçadamente, não, Ele se entregou, a Bíblia fala, por nós, para que quando a gente pecasse e se arrependesse, Ele perdoasse o nosso pecado. E Ele não ficou morto lá. Ele ressuscitou também por nós, para que hoje nós pudéssemos ser livres da condenação do pecado. Tiago, naquele Dia das Mães, ofereceu um presente valioso para sua mãe, que lhe custou tempo. Ele ficou vários dias se dedicando, decorando, cortando, limpando, colorindo, enfim, para que os cartões ficassem lindos, como um presente valioso para sua mãe. E o que, que você ofereceria à sua mãe no Dia das Mães? Um presente caríssimo, que custasse muito dinheiro e que ficaria logo esquecido? Ou um presente a ser lembrado a cada dia? Você sabia que a sua obediência é um grande presente para sua mãe? É, mas o maior presente é a salvação da nossa alma. Se você ainda não tem Jesus na sua vida e gostaria de que Ele fosse seu Salvador e que você tivesse o seu nome escrito lá no céu, no livro da vida, pare comigo neste momento. Senhor meu Deus, quero ser o seu filho. Por isso eu te peço, ó Senhor, perdoa os meus pecados, todos que pratiquei. Escreve o meu nome no livro da vida, pois quero a salvação da minha alma. Em nome de Jesus. Amém.

0: Vamos ouvindo as mensagens. Eu sempre estou aqui fazendo perguntinhas para vocês responderem. Vamos então ouvir o que as crianças responderam e que falaram da nossa pergunta do último programa?
1: Oi, tia Débora, tudo bem? Eu aprendi muito com o Maher Salah Hasbaz. E eu aprendi também que Deus é fiel. Eu tenho 10 anos, moro em Contagem.

0: Tia Débora, eu gosto muito do seu programa. Eu tenho 7 anos e gosto muito de ouvir suas historinhas. E eu tenho uma irmãzinha que tem 7 anos. Eu gosto muito dessa senhora. Eu sou a Ana Beatriz Vitória. Sou aqui de Nova Pampulha. Eu gosto muito, mas muito mesmo das historinhas infantis.
1: Seja bem-vindo.
0: Um beijo.
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3: Mais uma vez nós chegamos com o espaço Eu e Mais Um. A paz do Senhor a todos vocês. Sejam bem-vindos a esta programação. Serão 5 minutinhos onde nós vamos estudar um tema bíblico. Este programa totalmente voltado aos novos convertidos e seus discipuladores. Nós estamos falando esta semana sobre a Igreja do Senhor. Como ela se iniciou, depois a sua história, do seu declínio, depois ela crescendo novamente, esse evangelho chegando até nós. E hoje eu vou responder uma pergunta: por que e como ser membro da Igreja? Existem razões para isso? Sim, várias. A primeira delas é: nós temos a razão de ser membro da Igreja para nós conservarmos a unidade. Ou seja, o que é unidade? Jesus orou por esta unidade dos crentes. Então, a Igreja, ela foi criada para isso, né? Para pregar o Evangelho, ter esta unidade. E a Bíblia diz isso em São João 17:21, para que todos sejam um. Jesus orando ao Pai, ele disse: Pai, assim como tu estás em mim e eu em ti, permita que eles também estejam em nós, para que o mundo creia que tu me enviaste. Que lindo! Esta é a unidade que Jesus quer. Então é uma das razões para que você seja membro, seja filiado, esteja na membresia de uma igreja. A segunda razão para o companheirismo cristão. Em 1 Coríntios capítulo 12, versículo 26, que eu leio para vocês, diz assim: de maneira que, se um membro padece, todos os membros padecem com ele. E se um membro é honrado, todos os membros se regozijam com ele. Ora, vós sois o corpo de Cristo e seus membros em particular. Vocês estão vendo que lindo? Que maravilha isso? Se dói em um, dói em todos, porque nós somos membros deste corpo. Isso é maravilhoso. Então nós não temos que estar desunidos, nós não temos que estar ali, cada um vivendo a sua própria vida. Esta unidade, ela se complementa neste versículo que o próprio Jesus está dizendo. Nós podemos dizer, então, que é importante ser membro porque conservamos a unidade e temos o companheirismo cristão. É você sentir-se membro de uma congregação que dá a você o apoio moral, o calor espiritual. A sua dor também é a dor do outro para seu desenvolvimento na vida cristã, especialmente quando chegam as provas, quando começam a doer. Também uma das razões para ser membro de uma igreja é para você crescer no Senhor. Quando você cultua, quando você participa dos cultos, das atividades que a igreja oferece para edificação cristã, ela provê bases para esse crescimento espiritual. Não somente espiritual, mas social e também psicológico. Eu quero ler para vocês a prova disso que está em Colossenses capítulo 3, versículo 16. Que a palavra de Cristo habite em vós abundantemente, em toda a sabedoria. Agora preste atenção. Ensinando-vos e admoestando-vos uns aos outros com salmos, hinos e cânticos espirituais, cantando ao Senhor com graça em vosso coração. Vejam aí, a edificação cristã que provê base para esse crescimento espiritual, social e psicológico. Não somente isso. Uma das razões para que você seja membro de uma igreja é para cumprir o mandamento de Jesus. E como membro da igreja, uma pessoa tem melhores oportunidades de participar no cumprimento da grande comissão. Qual é essa grande comissão que Jesus deixou para nós? Ide, ensinai e ide, batizai, ensinando o povo a guardar todos os mandamentos que o Senhor deixou. Isto é a grande comissão. Então nós precisamos cumprir esta ordem do Senhor. Também é importante você saber que para você ser membro da igreja, é para o uso dos dons. Você aceitou Jesus agora e você vai começar a buscar os dons do Senhor, os dons do Espírito Santo, os mais excelentes. E ser parte do corpo de Cristo é a única maneira de você receber esses dons do Espírito Santo, os quais não são outorgados para seu uso pessoal, nem para que um crente o oculte, o esconda, encerre a quatro paredes, não. A Bíblia diz que o apóstolo Paulo disse que estas funções, através dos dons do Espírito Santo, só operam em conjunto da igreja. Eu leio para vocês aqui no livro de 1 a Coríntios, a primeira carta de Coríntios que Paulo escreve. Diz assim, capítulo 12, versículo 8. Porque a um pelo Espírito é dada a palavra da sabedoria e a outro pelo mesmo Espírito a palavra da ciência. E a outro pelo mesmo Espírito dada a fé e a outro pelo mesmo Espírito os dons de curar. E a outro a operação de maravilhas e a outro a profecia e a outro o dom de discernir os Espíritos e a outra variedade de línguas e a outro a interpretação das línguas. Preste atenção agora, mais um só e o mesmo Espírito opera todas estas coisas, repartindo particularmente a cada um como Ele quer. Que lindo! Então isso não significa, porém, que o Espírito Santo não se manifeste em diferentes lugares, fora dos cultos que você participa. Não, ele pode se manifestar em distintos lugares, em distintos momentos, fora mesmo ali do culto onde você está assistindo. Não somente isso, temos mais uma razão para ser membro da igreja, para produzir frutos. Nós conhecemos esta passagem, nós já até estudamos aqui, que nós somos como árvores. Nós precisamos produzir frutos bons, os frutos do Espírito, os quais se manifestam em nossos tratos e nos relacionamentos com outros crentes na igreja. Está em Gálatas, no capítulo 5, nos versículos 22 e 23, os frutos do Espírito. Anote aí e estude. São estes frutos que nós precisamos produzir. Nós vamos seguir numa próxima oportunidade, falando ainda sobre a necessidade, o porquê e como ser membro de uma igreja. Que Deus abençoe, na paz do Senhor se despede. Débora Miranda, e o nosso WhatsApp é 11 98292-3392. Até lá.
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sobe aos céus do Brasil e até desce até o seu rádio receptor, mais uma edição do seu programa A Voz da Libertação. Programa este, órgão oficial informativo da Igreja Pentecostal Deus e Amor, sede mundial em São Paulo, na Avenida do Estado, 4568, Baixada do Glicério, São Paulo, capital. Tendo a direção geral da serva de Deus, irmã Ereni Oliveira de Miranda, presidente mundial das Igrejas Pentecostal Deus e Amor e também do programa A Voz da Libertação. Estamos ao vivo com o programa local A Voz da Libertação, direto de Florianópolis, capital de Santa Catarina, sobre a responsabilidade do homem de Deus, pastor Samuel Dolor, responsável estadual da Igreja Pentecostal Deus e Amor, aqui do estado de Santa Catarina. Lembrando vocês, ouvintes, que a nossa sede fica localizada aqui na Avenida Mauro Ramos, 184, bem no centro da capital dos catarinenses, sobre a responsabilidade, né, do homem de Deus, pastor Samuel Dolor. E nessa tarde de quarta-feira, dia 12 de agosto, quem vos saúda com a paz do Senhor Jesus, pastor Joel Batista, direto ao vivo aqui dos estúdios da nossa sede estadual da Igreja Pentecostal Deus e Amor. Música.

Vamos, ouvintes, dando prosseguimento do programa local, A Voz da Libertação, nesta tarde de bênção, de vitória. Estamos ao vivo com o programa local A Voz da Libertação, expectativa voltada para essa tarde de quarta-feira, o grande mover de Deus. A quarta-feira, ouvintes da campanha, a quarta-feira revelação com promessa, estará conosco no altar de Deus, na tarde desta quarta-feira, o consagrado homem de Deus, pastor Maico Oliveira. Ele estará conosco trazendo a palavra de Deus e também orando pelas divinas revelações do Espírito Santo na quarta-feira dos milagres aqui na sede estadual da Igreja Pentecostal Deus e Amor. Escute aí, acompanha o que Deus tem feito, o que Deus tem realizado nas quarta-feira aqui na sede estadual da Igreja Pentecostal Deus e Amor, onde o milagre de Deus espera por você e também por toda a sua querida e amada família. Vamos ouvir, vamos acompanhar esses milagres para a glória de Deus. Você vai acompanhar o que Deus tem feito na Igreja Pentecostal Deus e Amor. 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

Tem duas pessoas que o Senhor concebe o livramento para o teu filho. Ele ia ser confundido e a notícia para você ia ser somente ele foi morto. E o Senhor concebe o livramento hoje. Cadê essas duas pessoas?

0: Faz o livramento para o seu filho. Aqui está uma. Isso, irmã. Recebe em nome de Jesus Cristo. Toca no altar do Senhor e receba o teu milagre. Receba a tua bênção. O Senhor diz que dá o livramento a três pessoas aqui. Ó. O prejuízo em um negócio. Você ia entregar algo e no fim você ia ficar sem nada sobre a tua mão. E o Senhor quer livrar. Três pessoas. Cadê você? Primeira oportunidade em nome do Pai. Isso, irmã. Receba o teu milagre. Isso, irmã. Falta mais uma. Cadê? Cadê a terceira pessoa? Isso, minha irmã. Deus tem um grande livramento. O inimigo queria tirar tudo da sua mão, mas hoje Deus está colocando por terra esse inimigo e a vitória chega sobre a sua vida. Tem uma pessoa que você também, você fez um propósito com Deus há praticamente uma semana atrás. Deus disse que falta 10 dias e Ele vai te honrar. Cadê você? Não seria? Cadê a pessoa? Isso, receba em nome de Jesus Cristo e a igreja pode glorificar Deus, porque o poder de Deus, Ele é notório nessa noite. Tem uma pessoa aqui, ó, tem uma pessoa aqui que você tem estado com o teu coração aflito, pensamento aflito, você já pensou em não querer mais sair do teu quarto, mas Deus tem saúde e vitória sobre a tua vida. Cadê você? Não seria mais receba pela fé, não seria mais receba pela fé, cadê a pessoa? Isso, minha irmã, receba em nome de Jesus Cristo, hein? Tem três pessoas aqui, ó, que o Espírito Santo de Deus revela, que Ele está abrindo porta de prosperidade. E aí, pastor, o que quer? Vai melhorar o meu salário? Não, Deus diz que através de estudos, disseram que não é possível, mas Ele está entregando hoje. Três pessoas, cadê você? Isso, minha irmã, lá é uma. Isso, meu irmão, lá é outro. Isso, receba em nome de Jesus Cristo. Tem uma pessoa, essa semana você pensou em tirar a tua vida, foi uma obra de macumba que foi feita, e hoje Deus quer trazer a libertação para você. Receba pela fé. Cadê essa pessoa? Isso, venha na frente, jovem, venha na frente, porque Deus tem resposta. Deus tem poder. Deus não desampara ninguém. Tem três pessoas que ainda hoje você chorou antes de sair de casa. E você precisa de um milagre das mãos de Deus. Ainda hoje você chorou, porque a luta é muito grande. A irmã é uma. Falta duas. Lá atrás outra. Falta mais uma. Deus tem o socorro para você, porque Ele viu a tua fé. Lá, receba em nome de Jesus Cristo. E a igreja pode glorificar com mais palmas para Jesus. Tem três pessoas, você trabalha por conta e tá difícil. E você já recebeu até mesmo promessas de Deus de melhorar. Mas Eclesiastes capítulo 3 diz que tudo tem um tempo. E Deus está provando esse tempo sobre a tua vida. Cadê vocês? Primeira? Isso, irmã, lá atrás. Pode receber do Senhor, que o Senhor, Ele tem poder, Ele tem vitória. Mas Deus hoje, Ele quer dar saída para você. Cinco pessoas. Lá uma, duas, aqui três. As irmãs recebem pela fé. Quatro, cinco. Isso, irmão. O irmão é um também. Receba em nome de Jesus Cristo e a igreja pode glorificar o Senhor. Tem três pessoas que Deus quer trazer a cura para você hoje e agora aqui. Você vai levantar tuas mãos, você vai vir para frente e Deus vai conceber a cura sobre a tua vida. Três pessoas. Lá tá o primeiro. Não seria, irmã? Recebe pela fé. O irmão lá atrás, vem na frente, toca no altar, que Deus tem cura para você. Glórias a Deus. Não seria? Recebe pela fé. Ainda não vi. A irmã ali é outra. Pode vir. Falta mais uma pessoa. Isso, irmão. Toca no altar, que hoje Deus tem cura para a vida de vocês. E vocês vão testificar o mover das mãos de Deus, porque este Deus está aqui e Ele tem cura sobre a igreja.
1: Quarta-feira, revelação com promessa, aqui na sede estadual da Igreja Pentecostal Deus e Amor. Como você acabou de ouvir aí, Deus, Ele operando maravilhas, Deus fazendo grandes coisas através do homem de Deus, pastor Maico Oliveira, pregando a palavra de Deus e também orando pelos dons do Espírito Santo. Coisa tremenda, ouvintes. É o agir de Deus, é o trabalhar de Deus, aqui na sede estadual da Igreja Pentecostal Deus e Amor. Quarta-feira de milagre, quarta-feira de bênção, quarta-feira da campanha Revelação com Promessa. Convido você, espírita, evangélico, livre pensador, a você que me acompanha agora, através da Rádio Deus e Amor. Nós estamos numa grande campanha

0: que traz por tema: feridos pelo processo, mas sarados pelo propósito. É o mês de agosto, o agosto profético. Deus preparou esta campanha para trazer cura, trazer milagre, salvação, libertação, restituição, situações tais quais são impossíveis de resolver. É o mês de agosto profético, campanha de oração. A palavra de Deus diz claramente: tudo é possível ao que crê. E nós estamos na campanha de agosto, o agosto profético, feridos pelo processo, mas sarados pelo propósito. Escute aí, de viva voz, o que Deus está fazendo na vida das pessoas que estão participando desta campanha: feridos pelo processo, mas sarados, curados pelo propósito. Faça você também o propósito com Deus, porque Jesus, ele muda a tua história. Como se chama?
1: Irmã Adriana.
0: Qual foi o milagre que a irmã recebeu?
1: Eu fiz dois votos de R$100, R$200 para ajudar a manter a rádio. Deus usou o pastor para dizer que o Senhor estava abrindo uma porta grande para mim. 16 dias o Senhor abriu uma porta de emprego para mim e eu vendi R$62 mil, e o meu salário em 16 dias foi 5.111,40 e poucos centavos.
0: Esta bênção a irmã recebeu através de fazer o voto.
1: Eu tirei da onde eu não tinha, né, de uma conta que nem foi pregado hoje, né, de uma conta de luz, e aí eu peguei, né, e fiz esse voto. Eu não tinha como, R$200, e o meu salário em 16 dias foi 5.111,40 e poucos centavos, para a honra e glória do Senhor. E todos os irmãos que estiver ouvindo, eu provei agora pro pastor, abrir minha conta e mostrei para ele que o Senhor é na vida de quem crê, né? Faz um voto e confia no Senhor e ele prospera, irmão. É só acreditar.
0: Deus abençoa a produção, as vendas que a irmã faturou.
1: R$5.111,40 e poucos centavos.
0: Através de fazer um voto de R$200 aqui na igreja pentecostal Deus e Amor, Deus operou esse grande milagre. Tudo é possível que crer.
1: É só acreditar que, e ter fé, né? A gente tem que ter fé e que vai acontecer.
0: Amém. Estamos agradecidos, irmã. Que Deus abençoe em nome de Jesus.
1: Amém. Glória a Deus.
0: Obrigado, irmã Adriana.
2: Eu entrei nessa campanha e quero testemunhar que Deus já está abrindo as portas, que ele já abriu a porta do emprego para mim. Eu já estou conseguindo. Eu vou ser essa coluna da rádio de todo mês, fazer esse propósito. E eu vou cumprir, porque Deus está me abençoando.
0: Ela estava no hospital, é isso?
3: No hospital.
0: O que, que ela tinha?
3: Tava com um negócio lá no coração dela.
0: Tava internada fazia tempo?
3: Tava internada.
0: Os médicos tinham falado o quê?
3: Falou que não tinha jeito.
0: E o que aconteceu, meu irmão, aqui na igreja?
3: Aí eu vim aqui, fiz um voto por ela.
0: Fiz um voto por ela?
3: É, isso. Aí ela foi e saiu.
0: Olha aí, irmão, que melhoras, né? Ele fez um voto por ela. O médico diz, não tenho o que fazer. Mas foi ele fazer um voto aqui na igreja, irmão. Deus visita aquela senhora no hospital, traz a cura, melhora, e ela recebe alta e ela vai vir aqui contar a bênção.
4: Eu fiz esse voto. Eu não tinha o dinheiro. Disse para Jesus: Jesus, me ajudasse a alugar minha casinha. Jesus, me abençoa. Então eu estou cumprindo hoje. Eu recebi o dinheiro da casinha. Estou cumprindo o meu voto. Tudo que eu tenho a fazer é agradecer as orações dos irmãos, né? Em primeiro lugar, eu agradeço ao meu Jesus. A bênção já ganhei.

0: já nessa campanha, feridos pelo processo, curados pelo propósito. Eu falei aqui que Deus ia dar carro. E ela recebeu a bênção. Foi ou não foi, irmã Vânia?
1: Foi. Sexta retrasada, o pastor falou que Deus ia dar carro novo. Sexta agora, meu filho foi numa loja de carro, numa agência, e eu fez um vídeo, falou, mãe, que carro que tu quer? Quer esse aqui? E eu falei, pra quê, meu filho? Ele falou, vou comprar um carro pra você e o pai. Mas como eu tava atendendo o doutor na outra linha, eu falei pra ele, deixa eu falar com o médico, desliguei. Dali um pouco ele me retornou, falou, mãe, eu vou levar lá na garagem o carro seu e do pai. Aí então tá lá em casa o carro na garagem, um carro automático, muito bonito. Ele deu de presente pro pai dele e pra mim. Tá lá em casa o carro. E o irmão profetizou, então a bênção chegou em nome de Jesus.
0: A senhora fez o voto da campanha?
1: Fiz o voto da campanha. Até eu comentei com meu esposo. Eu disse, meu Deus, eu fiz o voto. E ele já foi lá e comprou o carro. Ele disse, foi lá.
0: Nessa campanha, feridos pelo processo, curado pelo propósito. Sexta-feira passada.
1: Nessa campanha, com certeza.
0: Deus abençoe, irmã Vânia. Olha. Tem uma pessoa aqui, ó, tem uma enfermidade crescendo no seu estômago. Você entrou aqui com dores, assim, ó, aquele desconforto no estômago. Até bebendo água, você sente aquela queimação, aquele mal-estar. Jesus te cura aqui agora. Jesus falou pra mim, essa tarde, a tarde que eu te curo, é a senhora mesmo. Vem cá. É assim mesmo ou é mentira minha? Hã?
2: Mesmo.
0: Não é mentira, não? Eu não tô inventando, não?
2: Não tá, não. Já faz tempo.
0: Aperta aí pra ver se tá doendo.
2: Tudo que eu como faz mal.
0: E quando a senhora apalpa assim, dói.
2: Dói. Hã? Dói.
0: A senhora crê? Se o que eu tô falando aqui é de Deus, se eu subo aqui sem trair minha esposa, sem mentira, se eu não roubo dinheiro do povo, se eu subo aqui com caráter, eu não vou nem orar. A senhora tá curada agora. Aperta aí. Procura. Procura. Aperta. Cadê a dor?
2: Hã? Sumiu.
0: Sério, pode, não precisa falar pra me agradar não, cadê a dor?
2: Sumiu, sumiu.
0: Quem te curou?
2: Jesus.
0: Quem te curou?
2: Jesus.
0: Fala obrigado, Jesus.
2: Obrigado.
0: Obrigado, Jesus.
2: Obrigado.
0: Quem pode aplaudir Jesus?
3: É a campanha feridos pelo processo, mas sarados pelo propósito. Você ouviu aí, ouvinte? É as pessoas testemunhando de viva voz, testificando, glorificando a Deus, que entraram na campanha, fizeram o voto de R$100. É o tema da campanha, feridos pelo processo, mas sarado pelo propósito. Você que almeja entrar nesse propósito, faz o teu propósito ainda hoje. Eu vou passar aqui a chave Pix, você vai anotar aí e vai fazer a tua oferta de R$100 neste grande propósito da campanha, o mês de agosto, o agosto profético. O mês de agosto profético é a campanha ferido pelo processo, sarado pelo propósito. É uma oportunidade de Deus para a tua vida. Você pode fazer ainda hoje este propósito através do Pix. A chave Pix, você vai anotar, vai fazer a sua transferência, vai enviar o comprovante para o nosso WhatsApp. Nós vamos anotar o seu nome, Pastor Samuel Dolor. Vai levantar uma campanha de madrugada de 21 dias de oração, começando já no dia 20 de agosto. Serão 21 madrugadas de oração e jejum ao teu favor aqui na sede estadual de Florianópolis. Da meia-noite à uma da manhã, Pastor Samuel Dolor, juntamente com os demais pastores, estarão no Santuário da Oração, aqui no Altar de Deus, na sede estadual de Florianópolis, da Igreja Pentecostal Deus e Amor, Avenida Mauro Ramos, 184, Centro de Florianópolis. Eu aguardo você e a sua família neste grande propósito que você pode estar fazendo ainda hoje ou até mesmo nesse momento. Nós vamos passar agora a chave Pix, que é o CNPJ, para você fazer o teu propósito com Deus, enviar para nós o seu comprovante, para nós anotar o seu nome aqui no livro da oração, a qual estaremos apresentando durante 4 horas de oração, das 8 às 9, das 13 às 14, das 17 às 18, das 22 às 23 horas. Serão 4 horas de oração no grande propósito, o agosto profético, feridos pelo processo, mas sarados pelo propósito. E o propósito é você entrar agora nesta campanha através da tua oferta, que você vai ajudar a manter o programa de rádio no ar através desse propósito. É esse o objetivo, é você fazer pela obra de Deus, é você fazer um propósito, um sacrifício. Você vai dizer: Deus, eu vou entrar nesse propósito, vou fazer como essas pessoas fizeram, eu vou adentrar nesse propósito, porque a situação que você está vivendo, ouvinte, no prezado momento, é um processo. Você está ferido pela situação, você está ferido por este processo, mas você vai ser sarado, vai ser curado, vai ser abençoado, vai receber o milagre através do propósito. E o propósito qual é, pastor? Você vai fazer esse propósito com Deus agora, o voto de R$100 com Deus. A chave Pix é o CNPJ 43 208 040 1000 contrário 36. Repetindo, a chave Pix é o CNPJ de número 43 208 040 1000 ao contrário 36. 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Mande agora o comprovante para nós anotar aqui o seu nome para levar para a campanha da oração que vai começar na madrugada. 21 dias de oração e jejum, da meia-noite à 1 da manhã. Pastor Samuel Dolor, juntamente com a equipe de pastores, estará no santuário da oração, diante do altar de Deus, aqui na sede estadual de Florianópolis, clamando ao Senhor ao teu favor, neste grande propósito, feridos pelo processo, mas sarado pelo propósito. Quem sabe estou falando agora com você, empresário, trabalhador, comerciante, a você que está sofrendo com depressão, angústia, sofrendo com situações difíceis, você não sabe mais o que fazer. Entra no propósito com Deus, entra no desafio com Deus. Todo mal vai cair por terra em nome de Jesus, porque a fé sem obra é morta. É preciso ter fé, ter atitude, ter obras. Quando Jesus falou para Zaqueu: desce depressa, porque hoje me convém pousar em tua casa, Zaqueu não teve apenas atitude, mas teve decisão. É isso que agrada a Deus, é você tomar essa decisão agora, fazer este propósito com Deus. Porque Zaqueu teve a atitude de subir a figueira para conhecer Jesus, para saber quem era Jesus, porque ele só ouvia falar. Mas quando Jesus disse para Zaqueu: desce depressa, porque hoje me convém pousar em tua casa, Zaqueu tomou a melhor decisão. E decisão, ouvinte, gera salvação, decisão gera milagre. É por isso que nós estamos te convocando neste grande propósito, feridos pelo processo, mas sarados pelo propósito. A bênção vai vir sobre a tua vida, sobre a tua casa, sobre a tua família. Venha, ouvinte, para o propósito, venha participar do propósito na presença de Deus, aqui na Igreja Pentecostal Deus de Amor, nesta quarta-feira, 2 da tarde, 7 da noite, com o pastor Joacir Gonçalves, e também na sexta-feira, às 9 da manhã, presbítero Joel Batista, eu mesmo estarei com todo o povo de Deus na sexta-feira pela manhã, das 8 até às 11:30 da manhã, no horário da meio-dia, estará o pastor Romildo Alves em santa consagração a Deus, no grande propósito da campanha, feridos pelo processo, mas restaurado pelo propósito. Sexta-feira, meio-dia, pastor Romildo pregando e orando no culto do trabalhador. Às 14 horas, a presença do presbítero Benedito João da Silva, pregando a palavra de Deus, orando pelas libertações, e este grande propósito prossegue também na sexta-feira, 14h, e às 19h, eu mesmo novamente estarei subindo o santo altar de Deus para pregar a palavra de Deus. Eu vou profetizar sobre a tua vida o milagre, a providência, a solução. O Senhor garante a bênção para você, ouvinte, na sexta-feira, porque o milagre não cessou e Jesus continua operando sinais, prodígios e maravilhas aqui na Igreja Pentecostal Deus e Amor. Então não perca tempo, sexta-feira eu aguardo por você, porque milagres estão acontecendo.
4: Meu nome é Jorge, moro aqui em São José. Hoje meu filho estava com um pouquinho de febre. Quando foi à tarde, ele começou a convulsionar muito e ele nunca havia convulsionado. Então a gente correu para o hospital, a gente não tem plano de saúde, mas fomos na Unimed, conseguimos o atendimento porque era o mais próximo da nossa casa, tinha fila, né, para todos os lados, e o mais próximo era a Unimed. E chegando lá, ele foi atendido prontamente e a médica disse que poderia haver a possibilidade dele ficar internado ou ser deslocado para uma unidade pediátrica. Só a ambulância seria R$ 2.000 e a internação seria em torno de R$ 5.000. Então a gente pediu oração para o pastor Joel e para a honra e glória de Deus. O Matias, ele ficou em torno de uma hora, a febre baixou, não teve mais nenhum sintoma, inclusive ficou brincando depois com a médica, com as enfermeiras, e já chegou em casa já querendo jogar bola, que ele adora, e para a honra e glória do Senhor Jesus, ele está bem, sem nenhuma sequela, e a médica disse que ele não teve mais nenhum tipo de consequência em função da convulsão que ele teve. Esse é meu testemunho, e dizer que o nosso Deus, ele ainda está vivo, e o nosso Deus é o Deus de milagre. Amém, pastor? Forte abraço, fique com Deus, para a honra e glória de Deus, esse é meu testemunho.
3: Impressionante, ouvintes, é o povo testemunhando os milagres apostólicos que Jesus opera aqui na Igreja Pentecostal Deus e Amor. É a prova do que Deus pode fazer, ouvinte, na sua vida, na sua família, aqui na Igreja Pentecostal Deus e Amor. Milagres vão acontecer também na sua vida. Não perca tempo, venha receber a bênção de Deus.
5: A paz do Senhor, irmão. Sou Mara de Itapema. E de manhã eu estava ouvindo a rádio e mandei uma mensagem para os irmãos pedindo oração, que a minha filha ia realizar uma prova hoje no Detran e ela estava com medo de não passar. E uma, ela não tinha estudado, mas ela foi realizar a prova. E eu disse, olhei para ela, eu disse, olha, Jesus está na frente. Abracei e abençoei ela, então ela foi. Irmão, de 30 perguntas, ela fez 27 certas. Então é mais do que benção, né? É mais do que benção. Eu agradeço as orações dos irmãos. E o povo continue confiando em Jesus, que ele é o único que faz.
3: Como é que é o seu nome?
6: Sueli.
3: Irmã Sueli, como é que foi?
6: Fiz o voto, aí ele fez a entrevista, agora já telefonaram ontem, né? Agora ele vai ser contratado segunda-feira já.
3: Ele estava desempregado há quanto tempo?
6: Mais de 7 meses, né?
3: Com 7 meses desempregado, a avó chegou aqui no culto, falou conosco aqui dizendo, pastor, ore pelo meu neto, porque está desempregado 7 meses. E Deus havia revelado, ouvintes, que Deus ia abrir uma porta tão grande, abençoada na vida dele. E ela aqui está contando a bênção.
6: Foi.
3: Está contratado já.
6: Tá.
3: Aleluia. Tá feliz, vó?
6: Tá ótimo, meu Deus, a família tá.
3: O que a avó diz para os ouvintes e os irmãos aqui presentes? Tem que ter fé?
6: Eu digo que tem que ter muita fé. Tem que orar e acreditar no pastor também, no servo do Senhor que está pregando aí.
3: Deus fala e cumpre.
6: Fala e cumpre.
3: Tá vendo aí, ouvintes? As pessoas estão testemunhando porque Jesus opera mesmo na Igreja Pentecostal Deus e Amor. Você que está me ouvindo, me acompanhando, entra conosco neste propósito. É a grande campanha de oração e jejum. 31 dias é o mês de agosto profético. Campanha de oração, 4 horas de oração por dia, que traz por tema feridos pelo processo, mas sarados pelo propósito. Deus tem essa bênção para a tua vida. Deus tem esse milagre, ouvinte. Você, quem sabe, está ferido pela situação. Você está ferido por este processo que você está enfrentando, passando na família, na área financeira, no trabalho, na saúde, no casamento, na vida do esposo, seu filho que está envolvido com drogas, com vício. Olha, é um processo, você está ferido por este processo. Mas você vai ser sarado pelo propósito. Faça como fez estes ouvintes. Faz a tua parte. A palavra de Deus diz assim, ouvinte: tudo é possível ao que crê. Se tu creres, verás a glória de Deus. É a campanha de agosto profético. Campanha ferido pelo processo, sarado pelo propósito. Você vai entrar nesse propósito agora. Vai anotar aí a chave Pix, vai fazer este voto com Deus. Não é com o homem, é com Deus. É pela obra de Deus você vai aplicar este valor. Não olha para o valor, faz um voto com Deus, é um sacrifício. Você vai fazer a tua parte. Lança o teu pão sobre as águas, porque depois de muitos dias você o achará. O propósito é agora. Você vai fazer esta oferta com Deus, pela obra de Deus. Precisamos manter o rádio no ar. Precisamos pagar o aluguel da rádio. É um sacrifício. Você vai fazer isso pela obra de Deus. E mediante a tua fé, viva com a obra. Pela obra de Deus, você vai fazer esse propósito e vai trazer resultado de bênção, de milagre, de cura, de libertação sobre a tua vida. A chave Pix para você fazer o teu voto com Deus e enviar para nós o comprovante é esse. É a chave Pix, é o CNPJ 43-208-040-1000-36. CNPJ é a chave Pix, de número 43-208-040-1000-36. Envie o comprovante para o nosso WhatsApp, 3207-8283. Ouvinte, nós estamos no grande propósito hoje, quarta-feira, pastor Maico de Oliveira pregando a palavra de Deus às 14 horas, na campanha Revelação com Promessa, na quarta-feira. E logo mais às 19 horas, temos a presença dele mesmo, pastor Joacir Gonçalves, trazendo a santa palavra de Deus, orando pelos dons do Espírito Santo, nessa noite de quarta-feira, aqui na sede estadual da Igreja Pentecostal Deus e Amor, a presença dele mesmo, pastor Joacir Gonçalves. Escute aí a maneira que Deus usa o pastor Joacir Gonçalves.
7: Tem duas pessoas aqui entre nós que você tem comércio. E o diabo já ia usar pessoas para ir lá e assaltar o teu comércio. Mas o Senhor já chegou primeiro e botou o anjo com a espada na frente. Pode vir, irmã. Bate palma e dá glória a Deus, igreja. Tem duas pessoas aqui entre nós que tá batendo em algumas portas aí e nada tá acontecendo. Você quer algo melhor e o Senhor tem algo melhor para você. Quer a vitória da parte de Deus? Dá lá, sobreiro. Bate palma e dá glória a Deus, igreja. Tem quatro pessoas aqui essa noite que quando tu entrou aqui foi uma luta para te vir essa noite, mas quando tu entrou aqui, o Senhor já entregou para você o teu milagre. Vem aqui na frente e já toca no altar, pode vir. Tem cinco pessoas aqui entre nós, que o Senhor vai te surpreender em algo que você só pensou. O Espírito Santo só bota isso, você só pensou. Cinco pessoas, quer a vitória da parte de Deus? Vem para frente, toca no altar. Bate palma e dá glória a Deus, igreja. Tem uma pessoa aqui entre nós que planejou trocar o seu veículo. E o Senhor está dando um livramento de você não tomar um prejuízo financeiro. Você planejou, eu vou trocar, vou pegar o mais novo. É verdade, irmã?
8: É verdade, eu estou planejando trocar o meu carro e está dando problema. Está vazando óleo.
7: Vira, irmãos, como que Deus trabalha. Deus cuida, irmãos, daquilo que é nosso. Deus tem um zelo pelo aquilo que é nosso. Ele não deixa nós tomar prejuízo. É isso que eu quero que vocês entendam, que Deus, ele vai sempre nos livrar de todas as situações. O Senhor está dando um livramento aqui para duas pessoas passarem uma cirurgia de hérnia de disco. De vez em quando você sente essas dores fortes nas tuas costas. O Senhor está livrando. Se tu tiver fé, ele vai curar. Duas. Quer um milagre da parte do Senhor? Glória a Deus, está faltando ainda. Eu poderia apontar para você. Coloca a tua fé em ação. O inimigo está tentando te segurar aí. Não vem, não vai, que não é contigo. E anda lá, bate palma e dá glória a Deus. Tem três pessoas aí que tá sentindo dores fortes de cabeça. Vem aqui pra frente e toca nesse altar agora. Tem duas pessoas que tá sentindo forte dor no braço. Vem pra frente e toca no altar que o Senhor vai curar. Tem duas pessoas aí que não tá conseguindo firmar o pé no chão. O Senhor tá curando. O Senhor tá curando. Vem tocar no altar. Tem três pessoas aí. O Senhor tá curando de dores nas tuas costas. Se você crê, tu vai vir aqui e vai tocar nessa coluna de fogo. É uma coluna de fogo que tem aqui na frente. Tem quatro pessoas aqui que você está sentindo sintomas de tontura. Vem aqui e toca nesse altar e tu nunca mais vai sentir nada. Tem três pessoas aqui que você está sentindo uma queda terrível nos teus cabelos. Vem aqui e toca aqui nesse altar que o Senhor vai curar. Vai sarar o teu couro cabeludo e não vai mais cair. Meu Deus, está curando. Quatro pessoas com problema de visão e você já não está enxergando mais direito. O Senhor quer te curar, meu irmão, minha irmã. Vem pra frente. Toca nesse altar, essa coluna de fogo. Tem quatro pessoas que você tá com problema na tua mão. Você vem sentindo esse desgaste na tua mão e o Senhor quer te curar. Vem pra frente. Vai tocando nesse altar. Esse altar tem fogo. Tem quatro pessoas aí que está aí sentada. O Senhor tá te curando de um coágulo que você nem entendeu ainda no teu cérebro. Você sente uma fisgada na tua cabeça, mas o Senhor Deus está te curando. Se tu crer, tu verás a glória de Deus. Vem pra frente e toca aqui nesse altar. Toca aqui nesse altar e recebe o teu milagre. Tem duas pessoas que está com dificuldade de urinar. O Senhor está agindo no teu rim. O Senhor está restaurando o teu pâncreas. Vem aqui pra frente e toca nesse altar. Creia no milagre. Tem uma criança que o Senhor está dando um livramento no intestino dessa criança. Você já percebeu? Vem aqui, toca nesse altar que o Senhor vai agir nessa criança. Vai batendo palma aí, dando glória a Deus.
3: Quarta-feira, ouvintes, revelação com promessa, aqui na sede estadual de Florianópolis. Estamos, ouvintes, nesse grande propósito da quarta-feira, milagre acontecendo, Deus operando, como você acabou de ouvir aí. É o agir de Deus, ouvintes. Então não perca tempo, exercite a sua fé em Cristo Jesus, venha participar do culto da quarta-feira, revelação com promessa. O meu milagre vai virar notícia com a presença do pastor Juacir Gonçalves, vindo ali de Biguaçu. Ele tem orado a Deus na montanha, ele tem se colocado em oração, em jejum. Todas as quarta-feiras ele vem em santo jejum a Deus para trazer a palavra de Deus e orar pela multidão. Então não perca tempo, porque o milagre vai acontecer na tua vida, na tua casa, na tua família, nesta quarta-feira, às 19 horas. E sexta-feira, eu mesmo, pastor Joel Batista, estarei na sexta-feira em dois horários, às 9 da manhã e também às 19 horas da noite. Então não perca tempo, já se programe, já se organize para estar conosco na sexta-feira, revelação com promessa, na campanha, o mês de agosto, o agosto profético, feridos pelo processo, mas sarados pelo propósito. Venha comigo, ouvinte, neste propósito, na sexta-feira pela manhã, às 9 da manhã, estarei em santa consagração a Deus, em jejum, entregando as profundas e divinas revelações do Espírito Santo, orando pela libertação, trazendo a palavra de Deus, orando pela sua vida, pela sua família, pela sua casa, pelo seu projeto, pela vida do seu filho, do seu esposo, sua esposa, empresa, trabalho, esta causa jurídica, essa situação de enfermidade que tem até mesmo atormentado a sua vida. Estarei orando para Jesus te curar. Na sexta-feira, no horário das 9 da manhã, estarei em santo jejum e consagrado oração a Deus, em oração, orando pela sua vida, pela sua família, neste grande propósito, feridos pelo processo, mas sarado pelo propósito. E nesta sexta-feira, às 19 horas, a sexta-feira profética, estará conosco a dupla Eu Só Quero Adorar, cooperador Jacir Canabarro e presbítero Jessé da Glória. Estará trazendo a palavra de Deus, eu mesmo, presbítero Joel Batista, em santa consagração a Deus em jejum, orando, clamando, para Jesus curar, libertar e desfazer todas as hostes malignas. Você não pode perder a oportunidade, ouvinte, na sexta-feira, às 19 horas. Anote na sua agenda, no seu calendário, anote aí o endereço da tua vitória. Sexta-feira, dia 14 de agosto, às 19 horas, na sede estadual de Florianópolis, Avenida Mauro Ramos, 184, centro de Florianópolis, a sexta-feira profética, aonde eu mesmo, presbítero Joel Batista, estarei pregando a palavra de Deus, orando pelas profundas e divinas revelações do Espírito Santo, orando pela cura divina e também pelas libertações. Sexta-feira eu te aguardo aqui na sede da Igreja Pentecostal Deus e Amor. A entrada é franca, Jesus garante a vitória na sua vida. Até sexta-feira, em nome de Jesus. Vamos ouvir um louvor para a nossa eleva espiritual. Eu já volto com vocês aqui dentro da programação local, A Voz da Libertação. Vamos ouvir o hino Cristo Te Necessita, com a cantora Débora Miranda. Eu já volto com vocês.
9: Aleluia! Nós te louvamos.

0: 14 horas e 58 minutos, prossegue no ar a programação local A Voz da Libertação. Expectativa voltada para hoje, quarta-feira. Grandiosa campanha, revelação com promessa, o meu milagre vai virar notícia. Na tarde desta quarta-feira, pastor Maico Oliveira pregando a palavra de Deus, orando por todos, através dos dons do Espírito Santo. Às 19 horas, a presença do pastor Joacir Gonçalves, pregando e orando em favor de todos. Sexta-feira, em quatro horários, 9 da manhã, meio-dia, 14 horas e 19 horas. Quatro horários de culto na campanha A Sexta-feira Profética Libertação Total. 9 da manhã, na sexta-feira, presbítero Joel Batista, pregando a palavra de Deus, orando por todos. No horário das meio-dia, culto do trabalhador, a presença do cooperador Romildo, pregando a palavra de Deus e orando por todos. Às 14 horas, a presença do presbítero Benedito João da Silva, pregando a palavra de Deus e orando pelas libertações e pelas divinas revelações do Espírito Santo. E às 19 horas, a presença marcante da dupla Eu Só Quero Adorar, cooperador Jacir e presbítero Jessé, e também estará trazendo a palavra de Deus, presbítero Joel Batista. Sexta-feira profética, libertação total, às 19 horas, na Avenida Mauro Ramos, 184, centro de Florianópolis. Igreja Pentecostal, Deus e Amor. Aguardamos por todos. São exatamente 14 horas, são 15 horas em ponto. Nós iremos agora identificar a emissora de rádio. Que Deus abençoe a todos que estiveram conosco até este momento na audiência do programa Voz da Libertação. Se despede seu irmão em Cristo, presbítero Joel Batista, desejando a todos uma boa tarde. Na presença de Deus, fique na paz do Senhor Jesus Cristo.
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0: dali mesmo. Deus me revelou que a gente dali, porque ela sabe que eu sou do Paraná também.
1: Minha irmã, faça um convite para os nossos irmãos que estão nos vendo e nos ouvindo para vir para a igreja, porque chega na igreja, Deus é amor, recebe o livramento, não é mesmo?
0: História, o povo falando, ai, cuidado, cuidado com vocês aí, cuidado, cuidado. Eu passei por isso.
1: Faça um convite para os nossos ouvintes, pessoas que estão em casa, vítimas, muitas vezes, de situações difíceis, mas quando a gente vem na igreja, a gente recebe o livramento, não é mesmo?
0: Estamos muito perseguidos, viu, irmão? Nós estamos muito com a perseguição para de nós. Então, eu quero falar para as pessoas, né, irmão? Buscar o Senhor enquanto é tempo, orar mesmo, porque o inimigo, ele não avisa a hora que ele ataca, não. Ele não avisa, viu, irmão? Então, nós temos que orar, buscar o Senhor, vir na igreja e orar também com o programa Voz da Libertação.
1: Deus abençoe, minha irmã. Obrigado pelo seu testemunho, grande é a sua fé. É isso aí, querido ouvinte, querido irmão internauta. Já estamos no grande culto da quarta do grande mover de Deus. 15 horas e um minuto. Nós já vamos diretamente aos estúdios, porque daqui minutos mais o altar já vai estar com a presença do nosso irmão presbítero Fabrício Beata. A palavra será pregada e Deus vai manifestar o seu poder. Que Deus abençoe e até daqui minutos mais.
2: Que Deus abençoe, querido irmão Douglas, que Deus abençoe toda a equipe de fé da sede mundial que esteve conosco até este exato momento. 15 horas, queridos irmãos, com mais dois minutinhos, neste momento nós iremos direto ao altar de Deus, já dividindo tela com ele mesmo. Nosso querido irmão Gustavo Ferreira já está no altar de Deus orando, porque daqui a pouquinho ele mesmo, nosso querido irmão pastor Fabrício Beata, ministrando a palavra de Deus. Compartilhe, porque chegou o momento tão esperado, aguenta coração, porque agora nós iremos já diretamente ao altar de Deus na transmissão desta grande concentração. Produção já deu ok, tela cheia, e é para lá que nós iremos, direto e ao vivo do Templo da Glória de Deus, receber a palavra do nosso Deus.

pecado, é que nós agora clamamos, ó Pai, preparando o nosso coração para os grandes e excelentes milagres que já estão ocorrendo, que já estão acontecendo, Papai. Milagres espirituais, milagres celestiais, milagres de avivamento. Senhor de toda glória, em nome de Jesus Cristo, nós pedimos aquele mover, o mover do teu poder, o mover especial, o mover celestial do Senhor nas casas, nos lares, nas famílias, aonde estão as vidas agora, Pai, através desta transmissão.

ó Deus de vida, ó Deus de poder, alamanchoremanarai, alamanaia, ó glória, ó glória, ó glória, meu Deus do céu, que mover tremendo da parte de Deus, igreja. Pode usar as tuas mãos com palmas, com glórias, com aleluia, com palmas, com glória, com aleluia.

0: Deus, através do seu mover, do seu poder. Olha, Deus falou claramente comigo: eu vou alcançar. Levante as tuas mãos, diga: eu recebo. Está fraco. Deus disse: eu vou alcançar, e você só tem que dizer. Então, com autoridade, se Deus quiser te abençoar, se Deus quiser te renovar nesta tarde, se Deus quiser me levantar com poder, então vamos receber o Bruno com aplauso bem forte para Jesus. Eu recebo também, glória, aleluia,
1: aleluia. Pastor, Pai, Senhor, povo de Deus, cumprimento o povo de Deus com a paz do Senhor Jesus. Quem já sente a presença de Deus aqui neste lugar? Aleluia! E quem crê que esse mar que está na tua frente vai se abrir aqui nessa tarde? Quem crê? Aleluia! Então nós vamos cantar bem alegre para Jesus. Aleluia! Ô, glória! Bendito é o Senhor. Vai dando glória para Jesus. Isso, ô, glória! Cante assim, ó.

não te desanimes. Hoje Deus fala com você. Eita, Jesus, que coisa linda.

0: chegou.
1: Glória a Deus. Mas essas palmas podem ser mais fortes, mais bonitas, mais alegres. Queridos, estamos felizes em Cristo Jesus, sabe por quê? Hoje é dia, diga comigo, de receber o grande mover de Deus. Vamos louvar a Deus mais uma vez, daqui a pouquinho também já, Ivan Luiz louvando ao Senhor. Eu só quero entregar nas vossas mãos o voto da petição, o voto da resposta. Pastores, obreiros, vamos lá, vamos se mover, porque para Deus mover nós temos que fazer a nossa parte. Para Deus se mover nós temos que viver a autoridade dEle. Daqui a pouquinho já, você só vai receber nas tuas mãos o seu propósito e voto, e você vai ver que a operação é com Deus. É Ele que levanta os que estão caídos em aflição, é Ele que opera o impossível na nossa vida, e é Ele que tem poder para nos galardoar. Pode passar lá, meus queridos, vamos louvar a Deus mais uma vez com a nossa irmã que aqui está, e vamos recebê-la com aplauso bem forte para Jesus.
2: Glória a Deus. Glória a Jesus. Quero cumprimentar a amada igreja com a paz do Senhor Jesus. Todos os ouvintes também, internautas, a paz do Senhor Jesus. Quantos estão alegres com a presença do Senhor Jesus aqui? Quantos estão aguardando a sua volta? Diz amém. Ansiosos estamos pela volta do Senhor Jesus. Em breve o que há de vir virá e não tardará. Exalte e glorifique o nome santo do Senhor.

0: nome santo do Senhor.
1: Jesus está voltando. Quem está esperando Jesus, diga eu. As virgens loucas não levavam azeite consigo, mas as virgens prudentes sim. Quem é virgem prudente aí, levante as mãos e dê glória. A paz do Senhor, povo de Deus. A outra face, Rodrigão. Vamos cantar esse louvor. Tá bonito, hein? Louvores e adoração ao Deus vivo de Israel. Eu quero que vocês prestem atenção na letra do louvor. É muito lindo esse louvor. Vamos aprender com Jesus. Quem quer aprender com Jesus aí, levante as mãos e dê glória. Tá bom, hein, Rodrigão? Obrigado, irmão do som. Bruno.
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Quem pode dar uma glória para Jesus? Mais um hino que vocês prestem atenção na letra dele. Pela fé, é a fé, né, o hino? A fé. Quem está sentindo a presença de Jesus, levante as mãos de glória. Sem fé é impossível. Né, pastores? Sem fé é impossível agradar a Deus. Vamos lá, Cospa! Ei, Rodrigão, tá uma benção, hein? Bruno, canta também, meu filho.

0: conosco aqui, hein?
1: Oh, glória, oh, glória.
0: Tudo é com fé, né, pastor?
1: E pela fé, quem está na fé do Filho de Deus, diga glória a Deus. Tome a Bíblia, a palavra do Senhor, nós já vamos ler as Escrituras, porque Deus quer falar comigo, Deus quer falar contigo. Quem quer ouvir o falar de Deus, diga glória a Deus. Livro de Êxodo, capítulo 14, versículo de número 15. Livro de Êxodo, capítulo de número 14, versículo de número... Vamos à palavra de Deus. Ouvintes que estão em casa, ajude-nos a evangelizar e alcançar outras pessoas através do compartilhar da palavra de Deus. Daqui a pouquinho já, os pastores conosco aqui para realizar a oração do grande mover de Deus. Cadê o batalhão da fé e o esquadrão da libertação? Quem veio para receber a oração do batalhão da fé e o esquadrão da libertação, diga glória a Deus. Então prepare-se aí. Palavra de Deus, eu quero ser sucinto e breve, mas não posso tirar a honra, a glória daquele que a tem, que é o próprio Deus. Diz assim, capítulo 14, versículo 15. Capítulo 14, versículo... Então disse o Senhor a Moisés, por que clamas a mim? Dizia aos filhos de Israel que... E tu levanta a tua vara e estende a tua mão ao mar. Aí está cajado. E tu levanta o teu cajado e estende a tua mão sobre o mar e fende-o para que os filhos de Israel passem pelo meio do mar em seco. E eu... endurecerei o coração dos egípcios, para que entrem nele atrás deles, e eu serei glorificado em Faraó, e em todos os seus exércitos, e nos seus carros, e nos seus... Levante as tuas mãos. Levante as tuas mãos, diga comigo, meu Deus... é a tua palavra, e a tua palavra está anunciando abertura de todas as águas e caminho no meio do mar. Levante as tuas mãos.

0: Aleluia. Agora desocupe as tuas mãos, calma, todos juntos, vamos a Ele em glória, em poder, com palmas, com aleluia, porque hoje nós vamos entender o nosso lugar no mover de Deus. Pode glorificar, pode, toda honra, toda glória seja dada, tributada ao Senhor, o Deus de amor, o Deus da nossa vida. Alamastecanda, alamasturi, alamaia. Eikanda, alamasturi, alabaia. Você estava orando, esperando esta tarde. Você estava consagrando a tua vida, esperando este momento. E Ele chegou para você. Aleluia. Queridos, tome os seus assentos, por favor. E vamos entender o mover de Deus. Diga comigo, o meu lugar no mover de Deus. Tem pessoas que, e muitas nações, gerações, vidas, por não entender o poder do mover, o mover de poder e o próprio Deus que se move dentro da órbita da sua vontade. Primeira coisa que você precisa entender, Deus se move com poder dentro do tempo da sua vontade. Diga comigo, dentro do tempo da sua vontade. Deus não tem problema com tempo. Ouvinte que está em casa, que está dizendo, eu tenho 40, 80, eu tenho 100, eu tenho só 15, eu tenho só 10 anos de idade, ou a nossa nação é velha, a nossa nação é jovial, você precisa entender o Deus desta palavra. A Bíblia diz que a nação de Israel estava cativa, e antes que ela fosse presa, Deus disse, eles serão presos, e antes que ele fosse humilhado, Deus disse, eles serão humilhados, e antes que eles fossem colocados e aprisionados no Egito, o próprio Deus disse, eles ficarão prisioneiros 400 e tantos anos, porque nós não sabemos os dias exatos, mas a Bíblia chega a nos dar um número de mais de 400 anos. E alguém pode dizer, mas Deus fez uma covardia permitindo que o seu povo sofresse 400 anos. Não, querido, aquilo que para o homem é sofrimento, para Deus é tratamento. Aquilo que para o homem é padecimento, para Deus é tratamento. Deus estava preparando o tempo, Deus estava preparando o ambiente. Pastor, mas Ele não é Deus, Ele não pode preparar tudo segundo o que está na sua vontade. É claro que sim, mas nem sempre a terra por Deus levantada e aqueles que habitam nela estão preparados para viver o tempo do seu poder. Diga comigo, o tempo do seu poder. É por isso que quando Deus está se movendo em avivamento, é por isso que quando Deus está se movendo em poder, é por isso que quando Deus está se movendo para fazer a sua vontade, você não tem que ficar colocando impedimento, você não tem que ficar colocando será, colocando dúvida, vai ser hoje, vai ser na próxima quarta, vai ser quando eu entregar às 7 quarta-feira, querido. Tem pessoas que só propositou sair de casa, estão aqui, já foram abençoados só no propósito que levantaram. Tem pessoas que nem começou propósito nenhum, mas só porque no coração tomaram uma decisão, Senhor, eu vou a Ti, porque eu preciso discernir este tempo, eu quero saber o que está acontecendo. Deus já está dizendo, eu estou te abençoando. Alabaidekandarabassúria. Quando nós entendemos, preste atenção na revelação da palavra, Deus, Ele não está limitado ao tempo para atuar, mas Ele disse que o homem e o seu povo está, então Ele decreta 400 anos, e a Bíblia diz que Deus visita o seu povo depois daquilo que Ele falou, dizendo, e recordou-se Deus do seu povo que estavam orando, que estavam clamando. Olha, você precisa entender que nada iria acontecer se aquele povo não entendesse que para Deus fazer a sua parte, haveria da parte deles um posicionamento. Todos nós sabemos disso, mas nenhum de nós tem facilidade de aplicar na nossa vida pessoal, espiritual e na nossa vida do cotidiano. Então, quando aquela nação chegou ao extremo da angústia, ao extremo do sofrimento, a Bíblia diz que todos começaram a clamar, como se diz no Ceará, de mamanos a caducanos. Todos começaram a dizer: cadê o Senhor? Cadê o Deus de amor? Cadê o Deus que nos gerou? Cadê o Deus que nos formou? Cadê o Deus que nos fez as suas promessas? Aonde está o Senhor nosso Deus? E naquele momento, a Bíblia diz que Deus descortinou o seu braço, Deus revelou o seu poder, quando aquele povo começou a clamar. Uma coisa você precisa entender: para Deus iniciar uma grande obra, toda grande obra, todo grande mover, todo grande sinal, todo grande trabalhar, começa com a decisão de uma pessoa, de um povo, de uma nação, em clamar, em buscar ao Senhor. Quem está entendendo, diga glória a Deus. Irmão, se Deus está colocando no seu coração, ouvinte, se Deus está colocando no seu coração, irmã, se Deus está colocando no teu coração, irmão, aquele desejo ardente, queimante, eu tenho que orar, eu tenho que ir para a igreja, eu tenho que ir para o santuário, eu tenho que jejuar aqui hoje, e você nota aquela guerra contra a tua vontade, e você nota aquela guerra colocando todo tipo de vontade para você não obedecer o que o Espírito Santo está soprando na tua alma, saiba que você já está vivendo o mover de Deus. Você não está numa luta, você está no meio do mover de Deus. Você não está numa prova, você está no meio do mover de Deus. Se Deus está te despertando de madrugada, tirando o sono e falando vai clamar, se Deus está tirando a tua paz no trabalho, aqui e lá, dizendo busque a minha face, irmão, isso não é demônio, isso não é luta, isso é o Espírito Santo de Deus já te despertando. E se tem alguém angustiado na luta, na prova, dizendo pastor, eu estou sendo bombardeado, fique tranquilo, você vai ser muito melhor alcançado, você está no meio do mover de Deus. Isso aí é mover de Deus. O que Deus falou, Ele fez. Quem está entendendo, diga glória a Deus. Deus permitiu todo este tempo, primeiro, para nos mostrar que nós temos limitações, diga comigo, limitações, mas que nos nossos corações existe algo chamado esperança em fé, e fé esperançosa em Deus. Então, qual é o meu posicionamento? Melhor, qual é a minha condição com relação? Qual é o meu lugar quando Deus quer operar no seu mover? A Bíblia diz, clamar. Agora, nós confundimos clamar com continuar na mesma condição. Olha o que Deus está dizendo. Porque clamas a mim? Olha que pergunta de Deus. Aí Deus está dizendo, vai clamar a quem então? Foi o Senhor que nos deu promessa. Foi o Senhor que deslocou toda aquela nação. Foi o Senhor que arruinou a terra. Foi o Senhor que disse que nos tiraria e nos colocaria numa terra que mana leite e mel. A quem nós vamos clamar? Aí Deus falou, mas vocês passaram 400 e tantos anos orando. Agora não é hora de orar mais. Agora é hora de andar. Agora é hora, alamastecanda labaia. Você já orou, você já chorou, você já esperou, você já pediu, como diz o louvor, e tanto, tanto insistiu, para agora ficar parado orando. A nossa parte primária é entender o nosso lugar no mover de Deus. Primeiro, eu clamo, mas depois eu tenho que agir. Oração. Tem que haver uma hora separada para buscar a direção divina que vai ser dada. Mas tem hora que eu tenho que pegar e me levantar e fazer como aquele filho. Levantar-me-ei e dir-lhe-ei ao meu pai, pequei contra ti e não sou digno de ser chamado teu filho, mas eu não vou ficar no mundo, mas eu não vou ficar nesta derrota, mas eu não vou continuar na bancarrota, mas eu não vou continuar em miséria, eu vou para a casa do papai. Alabacanda, alabaia. Agora, irmão, quando que ele disse levantar-me-ei? Depois que ele caiu moralmente, depois que ele caiu espiritualmente, depois que ele gastou toda a sua saúde, queimou todo o dinheiro da fortuna do papai, aí disse, agora eu vou. Tem pessoa que já acabou o dinheiro e ele não saiu entregar um currículo, querido. A esposa olha para ele, o que nós fazemos? Dia 20 vem o aluguel. Ele fala, vamos orar. Ah, mas já é dia 18. Já é dia 10. Você tem que chacoalhar essa cama, minha irmã. E colocar esse homem agora para agir. Você tem que colocar esse homem, essa família para atuar. Hã? Esse dia a irmã chegou e disse, pastor, o meu bebê está passando uma luta, o meu bebê está passando uma perseguição, o meu bebê está sofrendo uma afronta, e pastor, eu estou agora precisando do favor que vem do dinheiro, do salário dele, venha cá meu bebê. Quando eu vi um homem de 32 anos, disse, minha irmã, põe as pilhas neste homem, minha senhora. Põe as pilhas neste homem. É, pastor, a gente orou tanto, a gente esperou tanto, a gente, eu disse, agora você já orou? Já fez propósito? Já fez? Agora, minha irmã, é hora de trabalhar. Vamos agir, vamos atuar, vamos colocar a mão na massa, vamos ver acontecer através do mover do poder do Espírito Santo. Quem está entendendo, diga glória a Deus. Aí Deus diz assim, Moisés, olha aqui, ó, eu já tirei o jugo, eu quebrei os ferrolhos de bronze, eu te mostrei o caminho, o teu posicionamento agora não é vir a mim, é ouvir o que eu já disse para ti e pôr por obra. Labai de Candarabia Súria. Quem já recebeu uma palavra da parte de Deus, uma promessa da parte de Deus, eu vou te usar, eu vou te abençoar. Quem já recebeu uma palavra da parte de Deus neste lugar, a situação vai mudar, o cativeiro vai virar. Quem já recebeu? Então Deus está dizendo, aplica a palavra que foi dada, creia na palavra que foi ministrada, coloca por obra a promessa, porque ela é direito seu. Aí Deus está dizendo, não vem a mim, diga àqueles que estão aí, aos filhos de Israel, marche. Diga comigo, marche. Querido, quando Deus manda você mover, você tem que mover. Quando Deus manda, sai daquele lugar, sai daquele lugar. Quando Deus fala, não põe mais o pé lá, não põe mais o pé lá. Quando Deus diz, tira a tua tenda daí e põe a tua tenda desse lado de cá. Você não tem que, ai meu Deus, é mais por quê, meu Deus? É mais por quê, meu Deus? Deus falou ao povo de Israel dizendo, hoje e amanhã vos acampareis, ó, no arraial, próximo às bordas do Rio Jordão, e não estareis nas orilhas, ou seja, na beira d'água. Então Israel começou a murmurar. A primeira foi as mulheres, mas é distante para tirar água, para ir e voltar. Por que que Deus mandou acampar? De madrugada veio uma chuva, estourou o Jordão e subiu água a quase 4 metros de altura. Se tivesse colocado as tendas nas orilhas das águas. Você tem que entender, irmão, que quando Deus fala para você, é só para obedecer. Você tem que entender que quando Deus falou, pode falar, porque sou eu que estou dando esta palavra, você tem que falar. Quando Deus dizer, pode crer, é porque vai acontecer. Você tem que trazer o teu coração para a revelação da palavra de Deus. Diga comigo, ação prática. Diga mais alto, ação prática. Você já notou que a maioria das pessoas nunca falhou nas condições, possibilidades, entendimento, discernimento? Eles falham quando tem que agir. Deus está dizendo assim, cadê a nossa atuação? Cadê a nossa ação? Cadê a nossa reação diante de tudo aquilo que Ele prometeu e nos deu? Nós não temos que esperar mais nada. Agora é hora das decisões que ainda não foram tomadas. Eu vou fazer o que tem que ser feito. Eu vou viver o que se tem que viver. E eu vou obedecer aquilo que Deus já falou através do seu poder. Eu vou viver o mover dele na minha vida. Agora nós invertemos. Quando é a hora da ação, nós queremos nos colocar em oração. E quando é hora da oração, nós queremos agir. Todas as vezes que você agiu sem a oração, o que, que aconteceu? Não, me responde. Você pode responder que eu tenho medo que eu não vou errar. Eu tenho certeza que... Todas as vezes que você agiu sem Deus, deu certo ou deu errado? Deus falou para você que tinha que ser através do clamor. Você não clamou, comprou o que não era para comprar, vendeu o que não era para vender, desejou o que não era para desejar, deixou passar o que era para estar no desejo da sua alma. Deu certo ou deu errado? Porque nós invertemos, não entendemos o nosso lugar no mover de Deus. O nosso lugar dentro do mover de Deus é estar no lugar em que Ele nos mandou estar. Para nós não significa nada, para Deus significa tudo, nós temos que fazer. Davi estava para vencer uma das maiores vitórias, para se consolidar como rei. E a Bíblia disse assim, hoje você não vai sair contra os filisteus, darás a volta no arraial, estarás atrás dos pés das amoreiras. E quando ouvirdes e vede que as copas estão balançando, então te levantarás e irás à batalha. Se fosse você, dizia, não, mas nós estamos preparados agora. Mas se a gente descer, a gente vence agora. Vamos para cima deles agora, porque estão cansados agora. Mas Deus não quer agora. Quem está entendendo que a nossa soberba nos impede crer e viver pacientemente no nosso Deus? Diga glória a Deus. Aí Davi disse assim, Joabe ansioso, vamos atacar. A série estava com ele dizendo, agora é hora da vitória. Ele disse, não, somente quando houver operação na Copa das Árvores. Mas você imagina um exército de 24 mil esperando um vento que daria nas árvores? Mas ele estava na dispensação. E a Bíblia diz que quando começa aquele vento, ele diz, isso aí não é vento, é a brisa do Espírito de poder do Senhor da guerra. Isso aí não é qualquer movido, alabai de candará, massuri alamaia. Isso aí não é qualquer vento, isso aí não é qualquer mover, isso aí é manifestação do Espírito Santo de poder. É Deus que está soprando, é o Espírito Santo que está mandando, agora vai para cima, agora é hora, vamos para a batalha. E a Bíblia diz que quando chegou Israel, apanhou todos os filisteus desaprevenidos, e a Bíblia diz que foi definida uma vitória sem nenhuma baixa de homens dentro do exército de Israel. Quem está entendendo, diga glória a Deus. Não faça nada sem consultar. Oh meu Deus, quantas dores de cabeça você poderia ter evitado, quantos males e quantos problemas nós teríamos passado por cima se nós tivéssemos clamado, consultado, esperado. Clamado, consultar e esperar. Deus tem o momento certo, Deus tem a hora certa, e eu não tenho dúvida, porque veio esta palavra. Deus está dizendo, agora é o momento da igreja Deus e Amor, agora é o momento deste senhor, desta senhora, agora é o momento deste irmão, agora é o momento daquele que está com o coração desprendido, crendo e recebendo a palavra de Deus. Primeira coisa, não agir sem clamar e não continuar clamando na hora que é hora de agir. Quem está entendendo? Se você inverter este processo, quem já viu crentes invertendo e sofrendo? Eu conheço pessoas que estão sofrendo há 10, 20, 30, 40 anos. Meu Deus do céu, Acabei de orar por pessoas, pastor, está doendo aqui, está doendo ali. Eu disse, Deus vai te curar. E saindo daqui, vai direto ao médico. Ah, pastor, mas Deus já não moveu. Ô, minha irmã, faz a tua parte. Deus está dizendo, até quando você vai continuar com esta congregação? Eu falei que ia tirar, eu tirei. Eu falei que ia destronar a coroa daquele faraó, eu destronei. Eu falei que eu ia ferir com morte, eu feri com morte. Eu falei que nenhum dos teus pereceria, nenhum dos teus pereceram. E agora você vai continuar com este bando de homens choramingando nos meus pés e perguntando o que está passando? Não está passando nada. Agora é hora de passar as águas, alabá. Agora é hora de cortar no meio do mar. Agora é hora de você me permitir glorificar o meu nome sobre a vida dos meus inimigos. Sabe por quê? Escute isso. Quando você clamou, quando você não passou na frente de Deus, mas deixou Deus tomar a frente, e está tudo em sincronia, a Bíblia diz que não é você que vai ser glorificado, é o nome do Senhor que será exaltado na sua vida. E quando nós deixamos de fazer, a glória vai ser minha e tua, e Deus não dá a sua glória a outrem, não é a outro, a outrem. Deus não dá a sua glória a outrem, querido. Deus está dizendo, e tu verás que eu vou fechar as águas deste mar em cima deles, e eu serei glorificado em Faraó, nos seus carros e nos seus cavalos. Primeiro, por que Deus seria glorificado? Quem quer glorificar a Deus com a sua vida, não só com palmas? Aprenda a andar no tempo de Deus. Diga comigo, aprenda. Domingo à tarde preparei as minhas bolsas, disse Rosemary, está tudo certo, preparado, vamos viajar. Tem que ir, a casa vai cair, lá em Curitiba o negócio é urgente. Chegou a noite, ela falou, você não vai viajar? Falei, não. Ué, mas você é homem de duas palavras, vai ou não vai? Se não vai dar. Vai dar. Segunda-feira eu disse para ela, ó, vamos orar, vou programar. Orei, programei, preparei a máquina, entrei dentro. Deus falou, você não vai. Voltei e disse, Rose, não vou. Aí ontem ela falou, não, aí já está virando brincadeira. Já está virando brincadeira. Chegou hoje, quarta-feira. Preparado, 5 horas da manhã de pé, desci, voltei, orei, quando fui agir. Deus disse assim, não. Olha, eu não estou lá, estou aqui no altar agora. Eu queria, já queria ter saído domingo. O problema já estourou na segunda. Só que Deus falou, você não vai. Não vai, não vai. Mas eu tenho um carro, não vai. Mas eu tenho dinheiro, não vai. Mas eu tenho tempo aí, não vai. Não vai, não vai, querido. Você não manda no teu nariz. Eu não mando no meu, não vai, pronto. Não vai, você não vai. Quem está entendendo? Aí me programei e disse, hoje à noite vai. Aí minha esposa falou, já entendi, não é para ir. Falei, que bom que você entendeu. Mas tinha que ir. A situação, a pressão, a lógica da realidade dizia que na verdade eu tinha que estar. Mas Deus diz, lógica, realidade, pressões não manda em mim. Eu estou em ti e você está em mim. E se você quiser continuar em mim, você vai continuar aqui. Você não vai. E não vai, acabou. Quem está entendendo a diferença? E aí não adianta ficar como criança, vai então, vai sozinho para você ver o que vai dar. Porque se você está em Deus, estamos falando de forma metafórica no seu espírito, o espírito dele está em você, só tem uma coisa para você fazer para glorificar a Deus, diga comigo, obedecer. Se você fazer la maia cante, oreba súbia, como eu estou dizendo para você, eu vou ser glorificado nas águas, eu vou ser glorificado na tua luta, eu vou ser glorificado nos teus perseguidores. Ai, ai, ai, eu não estou pregando, eu estou profetizando. Eu vou ser glorificado neste mar que está fechado. Eu vou ser glorificado nesta luta que você está passando. Mas fica na minha presença. Só que teve vezes, quem já foi impetuoso, jovem, 20, 30, 40 anos, quem já foi jovem, jovem, jovem, eu vou e acabou e pronto. Aí quando você vinha, voltava como? Com a cara amassada. É? O que aconteceu lá, querido? Deu errado, é? Deu errado, é, mano? Deu errado, meu irmão. Você está entendendo a lógica de Deus? O teu lugar no mover de Deus é obedecer, porque quando nós obedecemos, ele falou, marcha, sai marchando, está no escuro, não estou vendo nada, continua marchando, vai na direção, vai na visão, vai no brilho da sua luz, vai na direção de Jesus, ele está mandando, você pode ir. Pastor, mas as águas continuam lá, você não está obedecendo o rugir das águas. A Bíblia diz que Israel esperava depois da passagem do mar, e eram tempos de chuva, e o Jordão transbordava, e sabe aonde ia os vestidos de linho que os sacerdotes e levitas tinham? Aqui ó, em cima do calcanhar, quando não cobria os pés. Agora você imagina eles entrando na lama, e olhava para Josué, estou falando do Jordão, não estou falando do Mar Vermelho, vem comigo, as águas estão cheias, está dando 14 a 22 metros. Josué disse, papai falou que é para andar. Mas as águas não abaixou. Foi Deus que mandou marchar contra as águas. Alabacanda, alabassuri, alabaia. Mas as águas não desceram. Mas Deus está dizendo, eu sou o Senhor do mundo inteiro. Põe o pé na água. E a Bíblia diz que quando os sacerdotes levantaram o pé, com os levitas, com a arca, e pisaram nas águas, as águas se partiram, as águas se racharam, e se fez caminho no meio do Jordão. E aqueles sacerdotes na frente com louvor e adoração, a congregação atrás, todos passaram. O Jordão não foi na seca, foi nos dias de chuva. Deus está falando, continua lutando, continua trabalhando, continua crendo, continua nesta marcha. Você não precisa correr para se cansar, você continua marchando. Você já notou? Quem já foi em desfile 7 de setembro? Hã? Eles andam ou eles marcham? É diferente. Deus não quer um proceder de avanço tímido na minha vida e na tua vida. Ele está dizendo, eu quero que você pise seguro. Eu quero que você pise alamai de candarabassuri alabaia. Deus está dizendo, eu não quero que você anda como anda os ímpios. Eu não quero que você anda como anda aqueles que não crê no meu poder. Andando e parando, andando e olhando para trás, andando e duvidando do que eu estou falando. Eu quero que você ande marchando, pé firme, seguro nas promessas das palavras que te foram dadas. É diferente, é diferente. Ó, e atrás vem Faraó com carros e cavalos, e a Bíblia diz que ele está, ó, placatá, placatá, placatá, placatá, esticando, e o povo está olhando, esse é o povo orando. Deus disse, continua marchando, não muda o teu ritmo, não muda a tua doutrina, não muda a tua fé, não muda a baia subicalabacanda labaia, não se deixe pressionar, não se deixe alterar. Eu já te dei um ritmo, eu já te dei uma meta, eu já te dei uma visão, continua nessa direção. Sabe qual é o nosso mal? Sabe qual é o nosso mal? Deus mandou para você, você vai jejuar para mim toda quarta, toda sexta. Tu vai orar na vigília de sexta e vai fazer a campanha tal no santuário. Aí aparece alguém aqui no altar e fala, irmãos, eu estou em jejum e oração faz 21 dias. Aí você fala, rapaz, eu não estou fazendo nada. Rapaz, eu não estou orando nada. eu vou entrar em 21 dias. Aí você entra em 21 dias e não consegue fazer. Porque Deus não mandou para você fazer 21 dias. Aí você não faz nenhum 21 dias. Aí quando chega quarta e sexta, você não consegue estar aqui. Aí numa hora do santuário, você passa um perrengue que parece que foi 30 horas. Aí você fala, Jesus, o que que aconteceu? Você rompeu o ritmo que Deus estabeleceu na tua vida. Cada um tem um ritmo. Agora eu vou ter que correr com você? Hã? Você tem o seu ritmo, irmão? Hã? Esse dia eu fui andar com o Gabriel tem umas pernas de siriema. Aí quando eu vi assim, o Gabriel largou assim, parecia que estava 1 quilômetro de distância. Aí quando eu fui forçar, Deus falou, querido, as pernas dele não é as tuas pernas. Vai no teu ritmo, você vai se cansar. Sabe por que muitas pessoas desviam, pastor Humberto? Desvia. O senhor viu isso aqui, eu vi também. Sabe por que tem pessoas que desvia, se abate, se escandaliza com Deus, com a igreja, com o ministério, começa a falar mal, deu tudo errado, eu estava num ritmo acelerado, eu estava indo bem, e de repente vem aquela tempestade, eu não aguentei. Não, você saiu do teu ritmo. Continua marchando, querido. General, papai está na frente, papai general, continua no teu ritmo. Pastor, mas o ministério tal está fazendo 40 dias de avivamento no estádio. Eu estava no Peru e os irmãos chegavam. Pastor, nós temos que fazer 5 dias consecutivos no estádio São Marcos. Sabe por quê, pastor? A igreja tal, movimento tal. Eu falei, irmão, eu não sou igreja tal, nós não somos movimento tal, nós temos o nosso ritmo. Nós vamos alcançar a terra prometida no nosso ritmo. O Ivan tem o ritmo dele. O Abraão tem o ritmo dele. O francês que está na câmera tem o ritmo dele. Pastor Humberto, se eu for no ritmo do pastor Humberto, eu não vou aguentar. Se ele for no meu ritmo, não vai dar. Se eu for no ritmo da minha irmã, minha irmã for no meu ritmo, você vai se estourar. Cada um tem o seu ritmo. Mas que ritmo, pastor? A Bíblia diz que a cada um foi dada uma medida da fé. E segundo a fé, a graça alcançada vai te dar a decisão. O que você não pode é fazer que nem os meninos de Diadema falam, ficar panguando. Quem sabe o que é panguar? É, ficar panguando, pescando de pé. Vai no teu ritmo. Pastor, a mim me falou o Senhor que Ele vai me dar. Não é para agora. Eu vou me preparar. Ele me mandou vir para este ministério para solidificar, para pavimentar um caminho seguro. Um caminho que será para colocar casa, geração, família e posteridade. Eu vou obedecer a palavra. Eu já vi muito isso. Campanhas de jejum, de oração, semana toda. Chegava o irmão depois do trabalho, ele chegava na igreja, você já estava, nunca mais me esqueço, estávamos orando, já fazia 36 horas, a proposta era 40, eu não aguentei as 40 horas, orei só 36, chegou o irmão, ele orou 40 minutos, e de repente ele começou a dar pulo dessa altura, eu me acabo, pulava assim que dava com a cabeça no teto e caía de novo e pulava de novo e pau, caía de novo. Aí eu falei, presbítero Denis, aquilo era um cerne para orar e jejuar, parecia cedro do Líbano, puro nervo, não tinha 100 gramas de gordura, só nervo. Eu disse, presbítero Denis, ajuda o nosso irmão, que ele vai estourar todas as veias da perna. Isso vai sair varizes até...
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0: Você foi chamado para andar na presença de Deus e ser uma bênção. Você está na presença, Deus não vai exigir. Deus não vai, olhe, revelação. Deus não vai exigir de ti um ritmo que você não pode manter. Deus não vai exigir de você o que você não pode fazer. Deus não vai cobrar de você uma graça que não foi nada. Agora olhe lá. Tem pessoas que Deus disse para ele, é com firmeza, é para você marchar. Eu te dei condição, mas ele fala não. Não, eu vou a passos de tartaruga, então você vai ficar para trás. Deus será glorificado se o nosso coração estiver preparado para obedecer o ritmo que Ele nos deu. E o Espírito Santo já está falando comigo, Ele está trazendo muitas pessoas, Ele está dizendo, hoje você vai retomar o caminho, hoje você vai se levantar para voltar a andar e militar pelas promessas, pela palavra, pelas visões que foram dadas. Deus está dizendo, eu vou estabelecer condições, a graciadora, lá vai decandará.

tem apresentado no meu altar. Eu recebo, Espírito Santo, esta palavra. Quem recebe, levante as tuas mãos. Deus não vai atuar para te glorificar. Mostra que o Senhor é Deus na minha vida. Ele vai mostrar. Mostra que eu sou Deus com o Senhor. Deus está dizendo, você não é nada. Tudo que eu farei será para glorificar o meu nome. Quem quer que o nome do Senhor seja glorificado na sua vida? Obedecer. Não temer as pressões internas e externas. E segundo, continuar ao nosso ritmo. Quem crê que você vai subir assim? Ó, olhe para cá. Quarta-feira do mover nunca caiu de moda, tá? Quem quer ser abençoado precisa estar aqui nesse lugar. Orar e jejuar nunca foi desgastante. É princípio bíblico para chegar aos milagres que Deus tem que nos dar. Mas sobretudo, o que acabamos de ministrar, pôr o nosso coração nele para obedecer o que ele tem para fazer. Se Deus está dizendo fala, fala. Se Deus está dizendo vai, vai. Se Deus está dizendo põe as tuas mãos, põe as tuas mãos. Se Deus está dizendo para você levar a suricalamaia. Esse dia, a minha esposa gosta muito de orar por enfermos. Uma irmã ligou, o Espírito Santo falou, diga a ela que hoje ela vai sair. Aí ela disse, Clébio, eu falei uma palavra para a irmã. Eu falei, foi você que falou? Então você se lascou. Não, Deus me mandou falar. Eu falei, então descansa, mulher. Deus mandou falar. Aí de repente ela no final do dia, ela recebeu alta, meu Deus. Deus cumpriu a sua palavra. Eu falei, e essa alegria por quê? A mulher está de alta. Eu falei, ih, a mulher está de alta. Deus cumpriu o que eu falei. Eu falei, ah, errou de novo. Você não falou nada. Você pronunciou o que Deus mandou. Está entendendo a diferença? Quando você está, deixa o temor. E se não acontecer, não é com você. O Deus de poder que falou a este Moisés é o Deus que está falando contigo, querido. Esta batalha é minha, a terra é minha. Eu tiro você da onde quiser, Lebaia Súria, meu Deus do céu. Eu coloco você aonde eu quiser. Eu

Para quem está entendendo, agora nós vamos temendo, andando e olhando para trás. E eu quero encerrar. Quer ver Deus glorificar o seu nome? Diga comigo: não olhe para trás. Eu estou contente com a cidade de Zoar, a cidade da luz. Se Deus disse: Sodoma e Gomorra é linda, mas não é para você, eu não quero. Ah, mas aquele carro é lindo, não é para você, eu não quero. Aquela vida, olha que maravilhosa aquela vida, não é tua, eu não quero. Eu não quero. Eu quero o que Deus quer. O que Deus quer para minha vida é melhor. Ai, ai, ai. Eu senti que não é uma tarde comum aqui hoje, queridos. Eu estou sentindo o Espírito bendito de Deus profetizando na nossa alma. Eu estou sentindo o Espírito Santo ministrando sobre corações e vidas. E Ele está dizendo: muitas vezes você está perdendo. Eu estou movendo e você não está vendo. Eu quero te tirar da onde você está para te colocar em lugares que você não consegue chegar. E você não está crendo no meu poder. Diga glória a Deus, querido. E quando Deus fala que tira, Ele tira. Ele tira das drogas e põe aqui neste altar. Ele tira daquela vida da sarjeta. Labacandaraia. Ó, tô eu em Belém. O irmão disse assim: pastor, hoje o senhor vai conhecer um dos maiores hotéis de Belém. Hoje o senhor vai comer a melhor picanha. Eu disse: melhor picanha é Curitiba. Ele falou: perdeu, pastor. Melhor picanha está aqui. Eu falei: é, rapaz. Acabamos de comer um banquete de rei na beira da água. Chegou o dono. Ô, pastor, tudo bem? Esse é o pastor, pastor, o almoço está pago. Eu falei: não, querido, o que é isso? Isso aqui custou caro. Ele falou: não, para aquele que me tirou. Aí o irmão estava sentado lá, eu falei: tirou da onde? Ele falou: pastor, esse homem aí era morador de rua. Ele está de brincadeira. Ele falou: vou mostrar uma foto. Depois o rapaz chegou, falou: pastor, como é que o senhor está? Abençoe o meu lugar. Ore aí, por favor. Disse Felipe, disse: querido, não posso abençoar não, mas eu sou filho do abençoador. Então ore para ir para Deus abençoar. Orei, ele disse: pastor, vou te mostrar e te mandar o antes e depois da minha vida. Rapaz bonito, barba bem feita, família, um empreendimento gigantesco, e do lado uma foto de um homem magrelo, noiado, dormindo em cima de um colchão todo urinado amarelo. Eu disse: não pode, não é esse homem não. Ele falou: é ele. Depois ele chegou e disse: sou eu, pastor. Ele falou: pastor, para mim dinheiro não tem valor. Para mim, pastor, o que eu quero aqui não vale nada. Hoje tem valor na minha vida o que Deus quer. Ele disse: pastor, era para... Olha a obediência do servo. Era para mim estar aí para ver o que está acontecendo. Hoje nós estamos aqui num congresso. Só que eu vou dizer para o senhor já claro: eu não pude estar aí e não pude estar aqui. Eu estou numa missão. Eu falei: aonde? Estou distribuindo sopa, cobertor e mantimento para os que estão em aflição. Falei: meu irmão, não precisa, vai na tua força. Continua, você está no tempo de Deus, no ritmo de Deus, na pegada de Deus. E eu disse para ele: fica tranquilo, querido, quem está cuidando aqui não é o gerente, não é administrador, não é irmão da igreja, não. Quem está cuidando aqui é o Senhor. Enquanto você estiver, e Deus me deu uma profecia, enquanto você estiver na presença, enquanto você estiver nele, ele vai estar através da tua vida operando para glorificar o nome dele. Deus tira, quem está entendendo? Deus tira do Egito e põe na terra. Agora, entre o Egito e a terra boa, estamos nós no meio. Você vai murmurar, vai continuar reclamando, vai continuar duvidando, ou vai se levantar e marchar? Deus está dizendo: recebe esta palavra, ela vai te abençoar desde agora e para sempre. Continua no ritmo de Deus, continua na direção de Deus. Deus vai fazer o que Ele prometeu para você. Ponha-se de pé, por favor. Ponha-se de pé, ô glória. Diga comigo: meu Deus, a tua palavra jamais voltará vazia, e a minha alma foi ministrada pela tua palavra, e eu te peço,
cumpre a tua palavra na minha vida. Quem crê que Deus pode mudar a tua vida por inteiro agora? Quem crê que Deus pode fazer um milagre acontecer? Que Deus te arranca de baixo e te põe por cima. Que Deus te tira de cauda e põe por cabeça. Mas a primeira coisa que você precisa entender, não vai ser com serviço, trabalho, poder aquisitivo, dinheiro, influência, não. Deus faz isso quando o teu coração, olha aqui, ó, toma uma decisão com Ele nesse altar. Hoje é dia de decisão com Ele aqui nesse altar. Senhor, eu já entendi, prata e ouro não vai me ajudar. Quem vai me ajudar é o Senhor, que é o dono da prata e do ouro. Eu já entendi, uma nova casa, uma nova vida, um novo lugar não vai me mudar. Eu quero é o Senhor me mudando. Eu quero te chamar aqui no altar, eu quero orar por você. Eu quero orar por este milagre, vem. Eu quero orar por este milagre. Eu quero orar, está vindo pessoas, vem. Eu vou orar por este milagre na tua vida. Eu me rendo, então Ele vai fazer a obra. Eu me entrego, então Ele vai dar a vitória. Eu creio, então você vai receber o produto da fé que faltava para você vencer. Alabassuri mikanda alabaia. Agora é a hora dos milagres que somente os decididos recebem. Agora só os decididos recebem. Só aqueles que realmente virão de coração aberto. Eu creio nesta palavra, aleluia. Bruno, chegou a hora, Bruno, porque agora eu estou crendo que tudo vai dar certo, porque nós vamos fazer com fé. Ó, sabe por que a gente falha? Olhe para cá, ouvinte que está em casa, Deus está revelando almas e corações. Pedro disse, havendo pescado a noite toda. Quem já ficou a noite toda acordado? Irmão, tu quer acabar comigo, é eu passar. Uma noite eu aguento. Um dia. Se eu passar, Vitor, duas noites. Quem já viu o bebê birrento? O bebê é quando está assim, sem comida, sem dormir. Que ele fica, como as mamães diz, fazendo berrinte. Birrento. Eu fico assim. Você imagine Pedro, irmão. Naquela angústia, limpando rede. E ele está assim, irmão. Quem sabe amaldiçoando as águas. Tribulação do inferno, noite toda acordada, seta maligna, cadê os peixes? Não peguei, foi nada. De repente o Senhor terminou, usou o barco dele e falou, Pedrão, faz-te ao mar alto. Se fosse um de nós, dizia, que essa, quê? Catar coquinho na orla, trabalhei, foi a madrugada toda, está pensando que aqui tem trouxa? É assim que o brasileiro responde ou não? Faz tirar uma hora para onde? Tá, é doido, é? Pedro cala a boca e diz, Senhor, foi uma palavra de murmuração, tá? Eu não tenho dúvida. Senhor, havendo pescado a noite toda, ele já está dizendo, imagina o ritmo, nós não pegamos, mas sobre a tua palavra. Ele está dizendo, por mim mesmo eu não vou, pela minha vontade, eu não quero ir lá na frente desse altar, mas eu não estou chamando você pela tua vontade, eu estou chamando você pela vontade do Espírito Santo de Deus. Quer saber? Eu quero é dormir, eu quero é sair, eu quero é permitir esse dia acabar. Deus disse, não. Olha o que a pessoa de Jesus, obedece esta palavra, Lamai de Candarápia. Não aconteceu de madrugada, porque a vitória estava preparada, é para logo depois da madrugada. E ele lança as redes e volta com os barquinhos a pique, as redes cheias. Ele disse, meu Deus, eu não sabia que a obediência produzia um efeito instantâneo até nas minhas possibilidades. Sabe o que é isso, querido? Você precisa entender, às vezes você passa a vida toda na igreja e não entende isso. É, pastor, eu já estou aqui faz 40 anos. Quem já viu as irmãs? Eu estou aqui há 50 anos. Um dia chegou o irmão aqui, pastor, 42 anos, só o missionário orou por mim 30 vezes, eu não fui curado. Eu falei, você vai continuar enfermo. O profeta orou para o senhor não recebeu? O senhor vai orar por mim? Eu falei, eu nem me atrevo. E o que eu faço da minha vida? Eu falei,
da tua vida, você faz o que Jesus manda, se lance a ele. Ué, eu estou aqui 42 anos, falei, mas não adianta se 42 anos você não se lançou. 42 anos, você crê na palavra desse, daquele, na oração do Bertrando, do Minguando, do Ciclano, você tem que se lançar. Agora você que está aqui, prepare-se, vai começar a acontecer na sua vida. Prepare-se, você que está abrindo o coração, tomando decisão, dizendo, é comigo, essa palavra é comigo. Eu estava cansado de sofrer, eu estava cansado de perder, eu estava cansado de ser massacrado pelo mundo, pelo pecado e pelo diabo, mas agora eu vou entrar na vitória. Deus vai te surpreender. Está vindo mais uma pessoa, está vindo mais outra pessoa, pode vir, nós vamos orar por ti. Levante as mãos agora, vai começar o milagre, a vitória. Levante as mãos para cá, oremos. Ouvinte que está em casa, eu quero apresentar tua causa também, eu quero apresentar tua vida também. Deus vai fazer acontecer em você. Levante as mãos, comece dando glória, glória ao poderoso de Israel. Os corações que estavam presos em redes, em vidas, em situações, eles tomaram decisões. Espírito Santo, esta moça tomou esta decisão, Espírito Santo, e é de coração. Este moço tomou esta decisão e é de coração. Este ouvinte que está em casa tomou a decisão e é de coração, Espírito Santo, que ele está se decidindo. Ministro impossível na vida deles, Espírito Santo, ministro impossível na vida delas. É pela tua palavra que nós invocamos o poder dos céus. Agora abre o teu coração para receber. Espírito Santo, vai queimando, vai arrebentando as correntes do pecado, as correntes das fortalezas das trevas, as correntes do maligno, as correntes do inimigo, que dizia, Pai, que não iríamos chegar ao nosso ritmo, que não iríamos entrar pelas portas da tua promessa ao nosso ritmo. Mas Espírito Santo bendito, esta multidão que está diante do altar recebeu, creu e decidiu a sua vida sobre a tua palavra. Sela agora com a tua bênção, Pai, em nome de Jesus. Levante as mãos, minha senhora, levante as mãos, jovem seu, levante as mãos, diga comigo: Senhor Jesus, a partir de hoje a minha vida, a minha alma se rende à tua palavra e ao teu poder. Venha trazer, pelo teu espírito, direção, ritmo, orientação do teu poder e do teu mover. E eu colherei os resultados desta decisão. Perdoa todas as minhas transgressões e sela o meu nome

0: Bem-vindo à vida. Bem-vindo à vida. Pode sugar essas lágrimas. Agora é vitória. Bem-vindo à vida. Bem-vindo à vida. Bem-vindo à vida. Obreiras, obreiro, ajuda aqui. Vem cá, querida. Vem cá, querida. Vem cá. Vem cá. Vem cá que nós vamos te ajudar. Bem-vindo à vida, meu querido. Vem cá. Nós vamos te ajudar. Vem cá, senhor. Vem cá, moço. Isso. E vamos isso. Vamos louvar Deus. Vamos meter fogo nessa seara. Vamos meter fogo nessa seara. Ouvinte de casa, prepare aí também. Quarta-feira que vem. Presbítero Fabrício Beata conosco, e Deus dando a vitória. Olha que multidão para Jesus. Quem agradece ao Espírito Santo com palmas bem forte. Em nome de Jesus, já vamos orar. Deixa comigo, esse é meu trabalho. Deixa comigo. Glória a Deus.
1: Ô glória, tá pegando fogo, hein? É fogo de quem, igreja? Do Espírito Santo. Então vamos tocar fogo na serra. Vamos lá, o meu amigo aqui do teclado, os meninos da banda aqui. Vamos cantar ao vivo. Quem quer tocar fogo na seara comigo aqui? Levante as mãos de glória. Continuar tocando fogo, né? A sanfoninha tá preparada, meu jovem aí? Tecladão aí abençoado. Vamos lá. Cadê as palmas para Jesus? Vamos ficar de pé toda a igreja, vamos? Isso, fica mais bonito. Toda a igreja de pé. Para adorar o rei de Israel. Eita maravilha! Que multidão, hein? O varão pediu pra eu cantar, né, também? Solta a voz, quero ouvir vocês. Vamos lá! Toca fogo na seara do inimigo. Você!

em nome de Jesus. Se tu és um soldado, estejas bem armado, preparado pra lutar. Vamos lá! Toca o fogo. Quero ver vocês!

Eles juntam, quando você fala, agora, irmão, é hora da vitória. Nós vamos levantar o voto. Nós vamos levantar a oferta. Ele fala, ih, é hora da oferta. Você já notou isso aí ou não? Que a parte mais constrangedora, parece que você está levando um touro para o matadouro, é a hora que você está pedindo oferta. Quem já notou essa parte? Você fica constrangido. E não é só você não. Eu, quando eu não estou no altar, debaixo dessa graça que está caindo aqui, e eu estou lá atrás, aí o pastor começa a pedir, aí eu levanto o voto. Ele fala, você que é dizimista. Aí eu levanto a carteirinha. Aí de repente eu abaixo a cabeça, toca nele, Jesus, para parar de pedir. Meu Deus. Mas como que ele vai parar de pedir, sendo que é isso aqui que Deus estabeleceu para nos prosperar? Quem está entendendo? Fica de pé. Agora é hora de fazer muito bem o que tem um resultado inquebrantável. Irmão, não tem olho gordo, não tem macumba. Vem cá, minha irmã, traz essa máquina. Não tem feitiço, não tem agouro, não tem. Se você é dizimista e ajudador da obra do Senhor, a Bíblia diz, fazei prova de mim, diz o Senhor. Não é diz o pastor, não. É diz o Senhor. Quem entendeu, diga glória a Deus. Irmão, e quando você está nesta visão, eu vou experimentar as benécias do Senhor através da minha fé em ajudar. Irmão, e eu aprendi uma coisa com o saudoso pastor aqui de São Paulo, pastor Luciano. Ele chegou em Curitiba, a cidade de Araucária é um povo muito tradicional. E ele já chegou e falou, irmãos, essa igreja nunca vai mudar se nós não mudarmos o nosso jeito de ofertar. Eu falei, pronto, tinha que ser de São Paulo, mercenário. Aí, obrigado, querido. Já recebeu o teu galardão também, ó. Já recebeu a vitória. Aí, ó, nem pedi, já, Deus já operou, diga glória a Deus. Aí ele diz assim, e a tua vida vai mudar no ritmo que você ofertar. Falei, pronto, esse homem só fala de oferta. E aí um dia ele disse assim para mim, se você... Aí, irmão, com muita dificuldade, passando uma luta, quando 10 reais valia 100. Ele estava pedindo oferta, eu tirei 10 reais. Quando ele... Parece como estava orando por revelação. E toda vez que você coloca as mãos, só levanta 10ão, vai continuar recebendo o que estava recebendo. Meu Deus do céu, irmão. Falei, rapaz, que como pode? E aí, irmão, já comecei a me sentir pressionado. Mas era Deus se movendo. Quem está entendendo? Falei, não, Deus está usando o seu servo. O diabo não quer ninguém prosperando. O diabo não quer ninguém ajudando. O diabo quer todo mundo mendigando. Eu vou fazer o que Deus está tocando. Fiz uma campanha com ele. Ó, 3 quarta-feira. Voto 23. A única coisa que eu podia era um voto de 23. No terceira quarta-feira o pai me chamou, Kleber, tem dinheiro? Eu falei, meu Deus do céu, que luta. Como se não bastasse a luta. Eu falei, pai, tem alguma coisa. Mas para quê, pai? Pô, pai pedindo dinheiro pro filho, sabe que o filho, pai sempre teve na agulha. Falou para mim assim, se você tiver dinheiro, legaliza a casa lá da Narciso 609, estou te dando de presente. E se não tiver dinheiro, me avisa que eu legalizo. Aí mudou a forma de ofertar, mudou a forma de papai abençoar. Agora, irmão, o que não dá é fazer que nem a nossa irmã, pastor, estou feliz, estou alegre. Falei, que bom, recebi a vitória, acabei de vender a casa, pagou o valor que eu queria, quantos? 510 mil, e está aqui o meu votão, pastor, 10 reais. Comecei a buscar um lugar para me escorar. Pastor, eu fiz e Deus respondeu, pastor. Está aqui meu voto, 10 reais. Aí não dá, né, irmão? Quem está entendendo? Deus está abençoando, pastor Humberto. Deus está dando. Eu vou continuar no 10ão? Aí não, irmão. Para de impedir as bênçãos. Vai no ritmo e na condição que Deus te deu. Não vai na do pregador. Irmão, levanta milão. Não vai na dele. Vai no teu ritmo. Agora, se Deus te deu e você quer continuar tirando aquilo que é glória de Deus, Ele vai tirar do que é teu.
Agora, se você entendeu a palavra, você já está sendo abençoado. Levante as mãos. Levanta o teu melhor. Tem pessoas aqui que pode com 500 e vai fazer. Tem ouvintes que está em casa que pode com 1000 que vai transferir. Tem pessoas aqui dentro que está dizendo, eu vou fazer de 100, pastor. Pode e vai fazer. E é Deus que vai trazer a resposta. Levante a mão, diga comigo, meu Deus. Mais alto, diga, meu Deus. O meu coração jamais duvidará da providência na minha vida. Eu gostei isso aqui da casa própria, rapaz. Eu gostei desse. Levante as mãos. Agora nós vamos orar. Agora expulsa o medo. Expulsa a timidez. Expulsa a dúvida. Agora é hora de agir. Soberano, soberano Deus, maravilhoso Pai, em nome de Jesus Cristo. Agora, Pai bendito, pelo poder da fé em teu nome, nós colocamos, Senhor, e executamos a nossa fé. Agimos pela fé e apresentamos o nosso voto, apresentamos o nosso dízimo, apresentamos o nosso propósito e pedimos a ti, aqueles que estão aqui pedindo a casa própria, aqueles que estão aqui pedindo a prosperidade, aqueles que estão aqui pedindo a ti que saia, Senhor, aquele apartamento, que venha aquele benefício, que prospere o Senhor, aquele ganha. Lamanda candalabaia. Oh, Espírito Santo, aquele que o Senhor estava dando e ele estava negando, Senhor, as dádivas tuas, porque quando era para trazer o louvor, Senhor, do que havia sido dado, as mãos, o coração estava fechado, estava cerrado. Mas em nome de Jesus Cristo, Espírito Santo, agora, Pai, nós entregamos a nossa dádiva, a nossa oferta.

0: Aleluia. Que festa linda.
1: Queridos, o nosso Deus, ele não quer, ele já está nos abençoando. Quem crê, diga glória a Deus.
2: Ó, você sabia que a nossa falha, quando estamos buscando as bênçãos de Deus, é exatamente na hora da bênção se derramar, que a nossa fé, a nossa visão e discernimento, ela falha? Você pode ver, a maioria das pessoas participa do culto, ora,

aleluia, pelas obras do desânimo. Sai, sai, sai, Satanás, sai. Sai, Satanás. Olha Deus te dando vigor. Olha o Senhor te dando força para

Sai, sai, expulse agora, expulse agora, expulse em nome de Jesus, sai, sai, sai, sai legião das trevas, sai legião maligna, sai legião inimiga, glorifica o teu nome, Pai, em nome de Jesus. Levante as tuas mãos e dá glória a Deus. Ó, o Espírito Santo me revelava, pode colocar a sua oferta, que tem uma pessoa em nosso meio que você lutava há meses por uma porta aberta. E Deus me mostrava que a porta não se abria. Não levante ainda a mão. Você tinha tomado todas as decisões que estavam ao teu alcance, mas todas as portas de providência, de trabalho, trancadas. E Deus me mostra uma... É você, recebe a vitória. Pode glorificar, Ele está aqui. Jesus está vivo no seu trono. Recebe a vitória. Recebe a vitória. Há quatro pessoas que Deus está me mostrando que você estava lutando pelo emprego na tua área. Pelo emprego na tua área. E nada. Uma dificuldade terrível, como se cordas de impedimento te amarrava. E Deus está dizendo, Ele está te concedendo a vitória. Levante as tuas mãos. Não. Recebe a vitória lá. Lá de pé, recebe a vitória. Está me faltando duas pessoas. A última vez eu vou chamar. É Jesus. Lá na livraria, aqui, recebe. Levante as tuas mãos e dá glória a Deus. Irmão, aprenda a glorificar a Deus. Eu cheguei na igreja, quarta-feira à tarde, culto acabando. Quando o pastor estava dando a paz ao Senhor Jesus, ele falou, mas o Espírito Santo me manda dizer... Tem uma pessoa que disse que não vai acontecer, mas hoje eu estou abrindo a porta, te colocando no melhor emprego, para você ganhar o dobro que você ganhava. E quando você lá estiver, glorifica o meu nome. Irmão, entrei naquele trabalho. Você sabe que o dinheiro valia muito mais do que vale agora. De 7 da manhã até 11 da manhã eu já tinha no bolsinho. Quem tinha? De 50 a 80, 100 reais, fora o meu salário, que era muito bom, só de gorjeta. Quando eu comecei a prosperar, eu cheguei em casa, sabe o que a minha madrasta falou? Agora eu quero ver se você vai firmar os teus pés. Se eu fosse você, acendia uma vela para Nossa Senhora para agradecer. Quem deu a bênção, irmão? Quem revelou? Foi aonde? Na igreja. Eu falei, José, é que eu não sou muito de vela. Eu sou mais assim, né? Sou mais cristão. Mas de cristão, de cristandade entendemos nós. Deixa que eu vou acender a vela. Ah, menino. Ô, vela, cara. Tem pessoa que faz isso. Ele recebe a bênção aqui e a glória ele vai dar. Sim ou não? Tem pessoa que é revelada aqui, abençoada aqui, a glória ele vai dar para quem? Aconteceu comigo. Bastou acender aquela vela, sabe o que aconteceu? Vela caiu, queimou o pano que estava em cima da mesa, quase queimou a mesa, quase queimou a casa. Depois, na outra semana, e o que, que Deus falou? Eu vou te abençoar, glorifico o meu nome. O meu gerente... Ô, seu Kleber, eu vejo assim que o senhor está um pouco incomodado. Tem uma igreja preta aqui, rapaz, bonita. Quem sabia que a igreja da Brasília e Tiberê 1001? Ela foi a única igreja, a primeira igreja preta, de mármore preto. Quem sabia disso? Toda Curitiba murmurava, tacava pedra, porque o arco-íris era de neon, muito linda. A nossa igreja na Brasília e Tiberê 1001. Aí o meu gerente falou, vamos na igreja. Falei, eu não gosto de igreja não, sabe? Mas vamos fazer uma visita, como Deus usa o pastor, rapaz, na revelação. Eu estou sentindo no meu coração que você precisa. O que, que Deus tinha falado? Ó, Deus, dê um trabalho. Só de gorjeta eu ganhava 10 vezes mais do que o salário. E colocou um gerente crente para me evangelizar, para me levar para a igreja. Sabe aonde que eu fui? Para o outro lado. Sabe o que, que aconteceu? Perdi tudo. Tudo. Sabe por quê? O que Deus dá para mim e para você é para glorificar o nome dEle. Fica bem claro isso aí para você não perder o norte.
E sabe o que nós vamos fazer? Eu já vou preparar de antemão. Irmão, dá-me esse voto, por favor. Você que está hoje, você precisa da resposta do papai hoje. Pastor, eu preciso de um trabalho que mude. Eu preciso de um ganho que transforme a minha realidade. Eu não sei o que você vai colocar ou vai pedir. Deus vai te dar. Passa lá, por favor. Passa lá. Nós vamos orar pelos milagres. Quem crê nos milagres de Deus? Quem crê nos milagres de Deus? Então prepare agora, porque chegou a hora da vitória. Próxima quarta-feira nós estaremos aqui. E você vai fazer prova do poder sobrenatural. Pastor, eu não tenho nada. Não estou trabalhando, não estou assalariado. Deus vai te prosperar. Deus vai te prosperar. Quem crê que Deus prospera, levante a mão, diga glória. Ó, enquanto eu estou falando, Deus já está operando. Diga comigo, glória ao Pai. Glória ao Filho. Glória ao Espírito Santo de Deus. Mas graças a Deus que já nos deu a vitória. O Espírito de Deus está me revelando uma pessoa. Eu vejo claramente em visão. Você lutando com as suas forças e não conseguindo nada. Porque foi feita uma obra maligna para amarrar a tua alma. Não é os teus bens. Para amarrar a tua alma. E você não sair do lugar. Aonde estás? Vem cá que eu vou orar pela senhora. É a senhora. Vem. Vem também lá, querida. Eu oro. A senhora lá de trás, vem também. Eu vou orar agora. Levante as mãos para cá. Chegou a hora do milagre. Nós vamos orar. Jesus vai queimar as setas das trevas. O Espírito Santo está me mostrando 22 pessoas que Deus está cortando o laço da enfermidade contra a tua saúde. Levante as mãos e vem. Vem, vem, vem, porque Jesus tem a vitória. 22 pessoas agora. Ele está cortando o laço. Tem 4 pessoas que Deus me mostra na revelação, uma seta maligna da perturbação para enlouquecer a tua mente, seta maligna para enlouquecer a tua mente, vem cá, eu quero orar, passa aqui senhora, vem aqui, Deus está dizendo para mim, não vai enlouquecer porque ele vai queimar, quem crer levante a mão, diga glória a Deus. Ó, o Espírito Santo está me mostrando 11 pessoas que Deus está curando, operando nos seus rins, para os teus pés e mãos e braços parar de inchar. Receba a vitória, receba a vitória. Levante a mão e dê glória. Ó, irmãos, que coisa tremenda. O Espírito Santo está me mostrando 2 pessoas que você não consegue se fixar em lugar nenhum. É uma tribulação na tua mente e coração. Ora você está num lugar, ora você está no outro, e você não se sente bem em nenhum lugar. E é uma seta maligna. Cadê estas 2 pessoas? Jesus vai te libertar. Jesus vai te libertar. Ele vai te dar paz. Aonde estão essas 2 pessoas? Aonde está? Vem cá. Um é o Senhor. Vem para cá, por favor. Vem. Vem. Eu vou orar. Jesus vai te dar paz. Jesus vai te dar paz. Outra é a senhora. Vem cá. Jesus vai queimar que agora. Quem crê, levante as mãos. Diga glória a Deus. Tem 6 pessoas com um mal no seu pulmão. E tem dias que a tua respiração começa a ofegar e você sente que vai faltar o ar. E Deus vai tocar para curar estas 6 pessoas deste mal que está. Recebe a vitória, recebe a vitória, recebe a vitória. Levante as mãos e dá glória a Deus. Ó, o Espírito Santo está me mostrando uma seta maligna e eu via uma sombra como se acompanhando, falando com esta pessoa, de dia e de noite, perturbando. Põe a mão na cabeça, põe a mão na cabeça, cuidado porque o Espírito Santo está aqui. E Deus mostrava para mim que aquela seta, aquela sombra é a presença maligna do opressor, colocando e levando esta pessoa para a tribulação, para a angústia. Mas Jesus vai te queimar aí, Satanás, aonde você está. Põe a mão na cabeça, não tenha medo. Enquanto eu estou orando, tem 2 pessoas que Deus está me revelando que hoje você começou a sentir pontadas em cima do teu coração, pontadas em cima do teu coração, e Deus está me dizendo que Ele vai te libertar
Jesus, põe a mão na cabeça, tá ali, ó. Põe as mãos na cabeça. Agora é a hora da vitória. Pastores, prepare aí agora. Aonde estiver Deus libertando, deixa Ele libertar. Aonde estiver Deus curando, deixa Ele curar. Comece dando glória, glória, glória. Ô Espírito Santo de Deus, poder, meu Pai, ó Deus, poder do alto, poder dos céus, entre os homens na terra, é o que o Senhor promete, poder dos céus e do alto, em meio dos homens que habitam na terra, é o que o Senhor promete pelo poder da fé, aqueles que crê no poder do teu nome, e eu creio, Jesus querido, no poder do teu nome, que esta angina que estava matando, que esta opressão que estava, Senhor, pressionando a cabeça, o coração, os rins, o pulmão, ai, ai, ai, ai, ai, ai, ai, ai, ai, o Espírito Santo está me mostrando que Ele está tocando em pessoas que não suportava de dores na cabeça, que não suportavas de dores que você sentia na tua cabeça e também nos teus rins e pulmão, e o Espírito Santo está mandando fogo dos céus, a galaraya suri alamaya, ai de calamassuri mikanda alamaya, cura este coração, Senhor, liberta, meu Salvador, liberta desta dúvida, liberta deste medo, liberta desta insegurança, esta pessoa não consegue caminhar firme, queima, Jesus, queima, segura, queima, queima, vai segurando, minha irmã, sai daí, legião, queima, Jesus, agora, toda a força do mal, toda a legião infernal, vai orando, minha irmã, vai orando aí, obreiros também, vai queimando, Jesus, vai queimando, ai, ai, ai, segura aqui, ó, segura, ai, ai, ai, ai, ai, ai, ai, ai, ai, se ajuda, queima, Jesus, queima, tem que ajudar aqui, obreiras, ai, meu Deus do céu, grita, queima ele, Jesus, queima ele, Jesus, queima ele, toda a legião do inferno, expulsa, expulsa, expulsa, expulsa, e aonde tiver, fecha os teus olhos, não perde a concentração, não, sai, legião, sai, queima, Jesus, vai queimando, legião das trevas, legião das trevas, vai queimando, vai queimando, vai queimando, vai queimando, vai expulsando, vai expulsando, vai expulsando, vai expulsando, vai expulsando, sai dela, Satanás, sai da vida dela, legião, em nome de Jesus, sai, em nome de Jesus, sai, vai expulsando aí, sai, sai, Satanás, aonde você estava no coração, aonde você estava gerando pânico, aonde você

0: Cai por terra agora. Cai por terra em nome de Jesus. Toda a legião das trevas saia. Toda a legião do lar saia. Toda a legião da família fora. Sai. Sai. Sai. Sai. É tremendo. Pode bater palma para Jesus. Pode glorificar. Ô minha irmã, não tenha medo. Qual o nome da senhora? Hã?
1: Jaqueline.
0: Jaqueline, o que estava acontecendo na tua vida, na tua saúde, na tua família? Fica tranquila, Jesus operou já.
1: No meu serviço.
0: Muita guerra?
1: Muita. Até então que eu fui dispensada de lá por causa de uma pessoa, aquele espírito. Fez de tudo.
0: Quem recorda das quatro pessoas que batalhava e a porta não se abria, o diabo amarrava tudo? E foi pedido para colocar a mão na cabeça. Está aqui, ó. Recebe a tua libertação. Olhe para cá. A seta foi grande. A obra foi maligna. Mas Jesus te trouxe na hora certa. Levante a mão e dá glória a Deus. Dá glória a Deus. Dá glória a Deus. Ó, o Espírito Santo está me revelando 46 pessoas. Que tem alguém nas tuas costas trabalhando. Falando, mandando seta, e Deus está dizendo que tem dias que você se perturba e você olha para trás. Deus está dizendo: não olhe para trás, olhe para frente. Continua, ai, ai, ai, alamassúria. Levante as tuas mãos, tem medo não. Aqui a libertação é quarta do mover, não tenha medo não. Levante as tuas mãos, diga: Senhor Jesus, eu recebo os milagres das tuas mãos para a minha vida. O coração de um homem que estava parando, e Deus me falando, estava sentenciado à morte, eu dei a vida. Pode colocar a mão em cima do teu coração aí, ó. Você vai sentir um milagre no teu coração. Receba, porque está duvidando. Recebe em nome de Jesus. Recebe em nome de Jesus. Vamos lá. Irmã, qual é o problema dele?
2: Uma distrofia muscular de Duchenne.
0: Uma distrofia?
2: Muscular, o médico falou que ele com 12 anos vai para a cadeira de roda e aos poucos o coração vai parar de bater.
0: O médico desenganou.
2: É.
0: A senhora crê na palavra que a senhora ouviu hoje?
2: Creio.
0: A senhora veio de longe?
2: Lá de Minas Gerais.
0: Levante a mão para cá. O nome dele?
2: Arthur Gabriel.
0: Arthur Gabriel. Arthur vai receber agora. Dá o azeite aí, pastor. Quem crê, levanta a mão, e quem não crê, não levanta a mão. Quem crê, levanta a mão, e quem não crê, não levanta não, que senão vai atrapalhar. Alabaste candaraia. Médico falou que daqui uns dias vai para a cadeira de roda. E daqui uns dias. Mas por que, mãe? É irreversível?
2: É, diz que os músculos vão perdendo as forças. E o coração é músculo e vai parar de bater com o tempo. Vai parar de funcionar.
0: Ele disse que ia para a cadeira de roda.
2: É.
0: Levante as mãos. Arthur, né? Levante as mãos. Diga comigo: meu Deus, nós estamos na tua palavra. E a mãe do Arthur teve fé para trazê-lo lá de Minas para receber este milagre. E no teu nome, Jesus, nós expulsamos esta doença. Sai, doença atrofiadora, degenerativa, sai. Sai, sai do corpo do Arthur, sai do coração, sai do músculo, sai do nervo, sai dos tendão. Pai, em nome do tesouro, em nome do Senhor, em nome de Jesus, nós declaramos o Arthur aqui agora curado, porque diz a tua palavra: imporão as mãos sobre os enfermos e os curarão. E nós fazemos prova da tua palavra, e agora a tua bênção é confirmada. E quem crê, diga amém. Que assim seja, em nome de Jesus, pode glorificar. Jesus está operando. 16 pessoas tocadas e curadas agora de uma enfermidade óssea. Jesus está dizendo: pode buscar a enfermidade, gesticula, recebe. O que que acontecia?
3: É dor nos ossos, nas pernas, nos dedos.
0: Dói tudo?
3: Tudo.
0: Doía, pode caminhar agora, pode fazer prova. Levante a mão, diga glória a Deus. Pode fazer prova agora. Quem crê que Jesus está aqui e que Ele opera? Deus está me dizendo: você agora não está vendo, mas Ele está fazendo em secreto para te mostrar. e os teus olhos vão ver, e aqueles que diziam que não ia acontecer na tua vida serão envergonhados. Levante a tua mão e dá glória a Deus. Recebe, recebe, recebe, recebe. Oração dos milagres agora. Agora mão na cabeça. Já oramos por libertação. Agora é só para contar a bênção. Jesus cura aqueles que contam a bênção. Ó, a mulher andando. Pode andar, não tem mais dor não. Você pode fazer prova aí, minha irmã. Já foi embora dos braços, já foi embora das mãos, dos artelhos, dos joelhos, já foi embora. Ouvintes de casa, agora é hora da vitória. Prepare para testemunhar, já vai testemunhar. Agora é hora de orar pela cura. Levante as mãos, levante as mãos. Orando pela cura. Quem crê que ele é poder para fazer, diga glória a Deus. Santo Deus da glória, Deus me mostrou agora 5 pessoas com uma enfermidade que consome no teu estômago. E quanto mais... Ai, ai, ai, aplauso para Cristo. Vem cá, teu nome.
4: Marli.
0: O que é no estômago, Marli?
4: Então, eu, tipo assim, todo dia, eu tirei até a foto hoje para levar no médico, só que eu falei, ah, no médico não vou dar na igreja, né? Então, eu fico colocando uma espuma, e eu tô com câncer na mama esquerda, né?
0: Em forma disso, ataca o estômago.
4: Ah, eu, tipo assim, eu fico a noite todo dia com um copo descartável, então eu fico cuspindo só aquela espuma. Eu como e cuspo só aquela espuma.
0: Prepara para receber o teu milagre aqui agora. Cadê as outras 4 pessoas reveladas? E vai sumir o câncer também, vem cá, vem cá. Teu nome, querida?
5: Meu nome é Ziziane.
0: É assim mesmo ou não é? No estômago?
5: Ele ficou arrotando toda hora à noite.
0: Como se tivesse alguma coisa que não fosse digerida?
5: Isso, toda hora.
0: Prepara para o milagre. Quem mais? Jesus fala para cumprir. Quem está entendendo, diga glória a Deus. Levante a mão. Você só vai testemunhar. Tem que ter fé. O que, que foi?
6: Como faz mal no estômago?
0: Tudo que come...
6: E fica roncando. E tem a mal digestão.
0: Põe a mão na cabeça. Agora é hora do milagre.

nesta hora. Ele já pagou o preço deste milagre lá no alto do Gólgota. Ele já tomou sobre si todas as nossas enfermidades. Creia nele, não creia em mim, creia nele. Em nome de Jesus agora, Pai, todas as enfermidades, ó Deus, degenerativas, todas as enfermidades que desconhecem.

dela, segure lá, segure lá. Por terra do corpo dela, Satanás. Cai, cai por terra. Vai ajudando aí, obreiros. Cai por terra, Satanás. Não tem lugar para você neste lugar. Jesus, queima estas raízes cancerosas. Queima estas raízes. Segura o corpo dela. Olha aí, ó. Olha aí o demônio do câncer. Olha aí quem estava aí, ó. Olha aí quem estava aí. Grita, queima ele.

0: nome de Jesus, sai de uma vez por todas do cheio do estômago. Sai agora, sai agora. Diga: todo mal, sai. Toda enfermidade, sai. Toda enfermidade, sai. Em nome de quem? Em nome de quem? Receba o teu milagre, minha irmã. Receba o teu milagre. O que, que a senhora sentiu agora? Hã?
1: Ah, na hora que você pegou meu braço, eu senti uma dor muito forte.
0: Como se estivesse arrancando algo.
1: Sim.
0: Recebe o teu milagre. Recebe o teu milagre. Ai, ai, ai, ai, ai, ai, ai. Quarta-feira do grande mover, o poder do câncer está sendo queimado. Aleluia. Ouvinte que está em casa sofrendo, não estamos sendo tendenciosos. Tem um mover de Deus te esperando quarta-feira que vem. Que pena, eu quero continuar orando, mas o relógio está nos tirando do altar. Quem vai testemunhar? A irmã diz que vai testemunhar, a outra diz que vai testemunhar lá na porta. Levante as mãos. Eu quero encerrar com a oração também pelos nossos irmãos agora ali de Colômbia. Vocês sabem o que aconteceu lá. Vamos orar pelos nossos irmãos de Colômbia. Um terrível terremoto, e Deus vai dar o livramento para muitos. Muitas pessoas ainda debaixo dos escombros. Oremos, oremos pelo pastor José Manuel, que está aqui também. Nós queremos orar com amor, porque eles oraram por nós. Levante as mãos. Oração pelos nossos irmãos de Colômbia. Quarta-feira que vem, presbítero Fabrício Beata. E diga comigo: eu recebo a vitória de Deus. Não seja tímido, hein? Vai ao seu ritmo e não saia daqui sem testemunhar. Unção com azeite sobre todos. Soberano Deus, maravilhoso Pai, nesta oração da fé queremos apresentar os nossos irmãos lá de Colômbia. Queremos, ó Pai, entregar as vidas, as famílias, as mamães que estão desesperadas, Pai, porque as vidas que tanto elas amavam, estava, Senhor, alabastecandaraia, estão debaixo daqueles escombros. Meu Pai, que seja o Teu Espírito preparando socorro, alívio, pessoas, maquinárias, ó Deus, para o mais rápido possível resgatar aquelas pessoas debaixo daqueles escombros. Pai, visita os nossos irmãos colombianos, visita, Senhor, os nossos irmãos venezuelanos. Pai, venha subsanar a dor da perda e venha confirmar o Teu milagre e vitória. Senhor, transforma o nosso humilde em clamor, em sinais, em providências do Teu amor para aquela nação, em nome de Jesus. Que o Senhor te abençoe e te guarde. Que o Senhor tenha misericórdia de ti. Que o Senhor sobre ti levante o seu rosto e te dê a paz. Não vamos encerrar senão. Vamos encerrar adorando, Ivan, enquanto vamos ungindo com azeite. Venha receber unção com azeite.
2: Glória. Quem vai morar no céu, levante as mãos e dê glória. Vamos lá, Rodrigão, por gentileza, no céu com o Salvador. Quem está sentindo a presença de Deus, vai dando glória. Eita maravilha. Vai glorificando o nome de Jesus.
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6: Do programa Voz da Libertação, abençoa nossos irmãos internautas que acompanham a oração pelo YouTube, pelo Facebook, pelo Instagram. Abençoa os ouvintes do programa Voz da Libertação, que acompanha a oração pelo rádio. Nesta tarde de oração, Senhor, nós estamos orando por todos os ouvintes, por todos os irmãos internautas, por todos os membros, e oramos pela tua serva e pedimos, envia a tua bênção, meu Pai, envia a tua vitória nas mãos da tua serva, envia a tua vitória nas mãos do teu servo. Corta o laço do inimigo, Senhor. Corta o laço das enfermidades, ó Deus. Ó Deus, aviva a tua obra, meu Pai. Ó Deus, aviva a tua igreja. Ó Deus, aviva a tua obra, Senhor. Ó Deus, fortalece a igreja, Deus de amor, fortalece o teu povo, Senhor, guardando e livrando, meu Deus, avivando a tua igreja, meu Pai, vai queimando todo impedimento, Senhor, vai queimando todo embaraço, meu Deus, vai queimando os embaraços de Satanás contra a igreja, Deus e amor. Vai queimando as enfermidades, Senhor, contra os teus obreiros. Nos ajuda, Senhor. Nos fortalece, meu Pai. Fortalece a tua igreja, meu Deus. Guarda a tua igreja, Senhor. Aviva a tua igreja, meu Pai. Venha nos guiar, ó Deus, venha nos fortalecer, venha nos restaurar, restaura a nossa fé, restaura as nossas forças espirituais, restaura, Senhor, as tuas servas e os teus servos, ó Pai. Ó Deus, abençoa no dia 20 de agosto, o início da campanha de 21 dias de oração, Senhor, na madrugada, clamando, meu Deus, pela tua misericórdia, Senhor, clamando, meu Pai, pela tua abundante graça. Tem misericórdia, Senhor, vai ajudando a igreja, Deus e amor, vai ajudando os obreiros, Senhor, vai ajudando as obreiras, ajuda os teus obreiros, guarda os obreiros e as obreiras com teu sangue, vai livrando os obreiros da tua obra, Senhor. Vai guardando as irmãs obreiras, os irmãos obreiros. Cobre o teu povo com teu sangue vermelhinho, meu Pai. Ó Deus, vai nos livrando das doenças. Queima, macumba, bruxaria. Renova, Senhor, a sede estadual. É a campanha feridos pelo processo, porém curados pelo propósito, nos cura pelo propósito, nos aviva de palamassúria, pelo propósito, nos santifica, Senhor. Ó Deus, nos dá força, meu Pai. Ó Deus, nos dá direção, nos dá sabedoria, Visita, meu Pai, a irmã Juscelina, que está acompanhando a oração. O irmão Oscar Ramão, vai livrando o Senhor, vai fortalecendo, meu Deus. Nós estamos em oração, em quatro períodos, Senhor. Nós oramos, meu Pai, no período das 8 às 9 da manhã, com o presbítero Joel Batista. Oramos das 13 às 14 horas. Estamos também orando, meu Pai, agora e também às 22 horas, clamando ao Senhor pelo renovo, pela vitória, que no meio do processo de feridas, que nós possamos alcançar no propósito de Deus a vitória. Alcança o teu povo, Senhor, com a tua bênção, meu Pai. Alcança de Palamassúria a tua igreja com a tua vitória. Alcança, alcança, alcança, Senhor, o teu servo que tem feito a tua obra, que tem se dedicado à tua obra com o grande livramento. Alcança ele com a vitória, com a bênção do Senhor, com a prosperidade das mãos do Espírito Santo. Alcança, Senhor, a tua serva, que tem feito a tua obra com amor e alegria. Fortalece, Senhor, fortalece, Deus poderoso. Alcança a saúde, a vida financeira da igreja, Senhor. Alcança, livrando, guardando, orienta, alabasse, decalabaclama. Alcança a tua igreja, aviva, Senhor, aviva a tua igreja. Tem misericórdia, vai renovando, meu Deus, vai ajudando a igreja, Deus de amor, vai batalhando pela igreja, Deus de amor. Ó Deus, ó Deus, ó Deus, batalha pelos pastores, Senhor, pelos pastores, pelas irmãs dirigentes, dando força, Senhor, dando vitória, Senhor, entregando o milagre, a vitória do Espírito Santo de Deus. Visita a irmã Marinei Xavier, trazendo o livramento, Senhor, trazendo milagres, Senhor, trazendo a vitória, Senhor. Vai queimando toda obra maligna, toda fúria maligna contra o povo de Deus. Vai entregando renovo para o povo de Deus. Pai amado, visita o teu servo, o irmão Robson, Pai. Vai dando a vitória, o livramento. Proporciona o milagre e o renovo, Senhor. Alabacalabassúria, na vida do teu filho, abre a porta do milagre, a porta da vitória. Tem misericórdia, cremos na vitória que vem do Senhor. Cremos no milagre que vem do Senhor. Cremos na benção que vem de Calamassúria do Senhor. Envia a benção na igreja, Deus e amor. Envia a benção no povo de Deus. Envia a vitória na nossa vida espiritual. Os ouvintes que acompanha o programa de rádio, entrega a vitória, Senhor, entrega a vitória na vida dos irmãos que estão na campanha do mês de agosto, feridos pelo processo, curados pelo propósito. Ó Deus, honra meu voto, honra o voto desta irmã, deste irmão. Orimi calabassúria, honra a fé da igreja, Deus e amor. Honra a fé deste homem e desta mulher de Deus. Pai amado, eu oro pelo irmão Valério, Senhor, pela irmã Eliane. Ó Deus, renova as forças da tua filha, Senhor, renova, ó Deus e Pai, a saúde da tua serva, Espírito de Deus, tem misericórdia, que o Senhor possa renovar, ó Deus, Que o Senhor possa dar a vitória, Senhor. Ó Deus, visita nesta tarde de oração a vida do irmão Alberto. Visite o seu lar, a sua família, Senhor, fortalecendo, meu Deus, guardando, protegendo e derramando a abundante bênção. Ó Deus, visita o Sérgio, a Marinês, a Miriam, a Raquel, Senhor, a Ana Luzia, a Suelen, a Marlene, Senhor, a Edna, vai entregando o milagre, a vitória do Espírito Santo. Ó Deus, vai guardando esse irmão dizimista, prospera na vida dos ofertantes e dizimistas, abençoa, ó Deus, os mantenedores do programa Voz da Libertação. Prospera, meu Deus, na vida do teu povo, Senhor. Prospera, meu Pai, na vida desta irmã. Ó Deus, usa nosso irmão Joacir nessa noite, na quarta-feira dos milagres, na quarta-feira da campanha, feridos pelo processo, curados pelo propósito, usa o teu servo com poder do Espírito Santo. Ó Deus, opera, Senhor, opera em favor da igreja, Deus e amor, opera em favor dos obreiros aprovados. Ó Deus, vai enchendo o teu povo. Ó Deus, ajuda o teu povo. Visita Rose Cardoso, Senhor, trazendo vitória. Visita a irmã Marlene Santos, lá de Ponta das Canas, trazendo, ó Deus e Pai, a vitória. Cremos na vitória, cremos no milagre, cremos na bênção do Senhor. Ó Deus, faz a obra em favor do teu povo. Ó Deus, visita a irmã Odete, que está na cama, muito doente. Faz a obra, ó Deus, vai restaurando, renovando, Senhor. Ó Deus, abençoa também a irmã Rose Cardoso. Abençoa, meu Pai, também o irmão Manuel, Senhor, dando vitória, meu Pai, e o livramento. Ó Deus, cuida do teu povo, Senhor. Humildemente eu peço, cuida da igreja, Deus e amor. Oricalamassurianda labaia, tem misericórdia, meu Deus. Tem misericórdia, meu Deus. Ó Deus, tem misericórdia. Ajuda a igreja do Senhor. Ajuda a igreja, Deus e amor. Ajuda os obreiros, Senhor. Ó Deus, ajuda os pastores. Ajuda os pastores locais, os pastores regionais. Ajuda, Senhor, as irmãs dirigentes. Ajuda as irmãs voluntárias financeiras. Ajuda todos os departamentos da igreja, livrando o Senhor, renovando Labacalabassúria e Palamasterimicanda Labaia. Ajuda, Senhor. Ó Deus, tem misericórdia, vai ajudando a igreja, vai renovando a igreja. Ó Deus, tem misericórdia, vai guardando a igreja, Senhor. Tem misericórdia, Senhor, ajuda a membresia, segura na mão dos membros, segura na mão dos presbíteros, ó Pai, segura na mão desse obreiro, dessa obreira, segura nas mãos dos irmãos e das irmãs, ajuda o teu povo, Senhor, batalha pelo teu povo, meu Deus. Tem misericórdia, ajuda a igreja, Deus de amor, a vencer, ajuda a sede estadual de Florianópolis a vencer, levanta a sede estadual, aviva a sede estadual, batalha pela sede estadual, batalha, Senhor, batalha por todo o campo de Florianópolis, batalha. batalha pelas irmãs membras, batalha pelo círculo de oração, ó Deus, batalha pela Fundação Reviver, batalha, meu Deus, pelas mulheres de fé, batalha pelas irmãs que têm sustentado essa obra no joelho da oração, ó Deus, ajuda a igreja, ó Deus, ajuda a igreja, ó Deus, ajuda esse irmão a larga distância que ora pedindo milagre, Senhor. Oh, rica labassúria, abençoa a irmã Tereza, que às 18 horas estará aqui no altar orando, clamando até às 7 horas, Senhor, buscando a tua presença. Ó, de calamassúria, abençoa, Senhor, os irmãos que estão no trabalho, no trânsito agora, no seu lar, no sítio, escutando, acompanhando a oração, a larga distância, entrega, Deus poderoso, a vitória, Senhor. Eu creio na vitória, ó Deus, entrega a vitória para os que estão oprimidos, angustiados, desanimados. São tantas lutas que tenta nos parar, que tenta nos desanimar, mas ajuda, meu Pai, ajuda teu povo. Humildemente eu rogo, humildemente eu peço, batalha de Palamaçu e de Covalabaia, aqui, meu Pai, pela sede estadual. Ó Deus, batalha por nós, batalha, olha aí o povo orando, fogo, fogo, fogo, envia renovo, fogo, unção, revelação, ô glória, e calamar.

Ti nesta tarde de oração. Eu oro por toda a comissão do Expansão Florianópolis, eu oro por todos os departamentos. Abençoa a irmã Gabriela, o irmão Rodrigo, o irmão Sidney, a irmã Débora, a irmã Jéssica, abençoa a irmã Ana, a irmã Sueli, o irmão Luiz. Abençoa, Deus poderoso, abençoa a liderança, vai guardando, fortalecendo o Senhor, vai batalhando, vai pelejando, ó Deus, vai dando força, ó Deus, vai dando graça, ó Decalamassúria, abençoa os departamentos, entregando a vitória, Senhor, ó Deus, abençoa o Awakitis, ó Pai, a irmã Camila, o irmão Davi, abençoa, ah, meu Deus, o irmão, meu pai, o Elvis, a irmã, meu Deus, sua esposa, a irmã Evelyn, abençoa, Senhor, o pequeno Galileu, a nossa irmã, meu Deus, Pamela, ah, meu Deus, e todas as professoras, abençoa, Deus poderoso, o irmão Bruno de Campos, que a larga distância acompanha a oração agora, precisando do milagre e crendo na vitória. Cremos, ó Deus, no milagrão, cremos, ó Deus, na vitória. Senhor, Senhor, Senhor, abençoa o Romildo, aviva o Romildo, enche de glória o Romildo, Senhor, cobre ele com teu sangue vermelhinho, ó Deus, guarda o pastor Joel, o Batista, o pastor Maicon de Oliveira, abençoa o presbítero Jessé da Glória, abençoa, ó Deus, os obreiros da tua obra, vai guardando, vai pelejando, vai renovando, ó de palamassúria, ó Deus, eu peço, usa, Senhor, ah, meu Deus, no dia 28 de agosto, o pastor Edson Silva, usa no dia 29, no culto do Agosto Verde, o culto beneficente, a Fundação Reviver, usa o pastor Oséias e usa a irmã cantora Ângela para louvar o Senhor. Ó Deus, vai enchendo a igreja de glória, fogo, fogo, fogo, unção, revelação, ó glória, ó Deus, derrama fogo, derrama renovo, derrama a glória de Deus. Olha aí o povo orando, vai pelejando pelo povo, vai enviando a vitória.

0: para o povo de Deus, vai enviando livramento para o povo de Deus, vai enviando, meu Pai, a bênção para a igreja. Deus é amor, queima, Senhor, a fúria do inimigo, queima a contenda, a mentira, queima, Senhor, a enfermidade no sangue, enfermidade nos nervos, enfermidade nos rins, enfermidade na coluna, toda a enfermidade na minha coluna, sai agora em nome de Jesus, toda a enfermidade neste irmão e nesta irmã, sai agora em nome de Cristo. Ó Deus, ajuda teu povo, ajuda esse amado irmão, esta amada irmã, a vencer a luta, a vencer a batalha. Ó Deus e Pai, queima o espírito da confusão, o espírito da contenda, vai enchendo o teu povo com a benção. Ó Deus, abençoa os irmãos de Bombinhas, os irmãos de Balneário Piçarra, Senhor, os irmãos, meu Pai, lá, meu Deus, de Balneário Camboriú, os irmãos que acompanham a larga distância, lá em Itapema, os irmãos que escutam a oração, lá em São João Batista, ó Deus, os irmãos, Senhor, de Tijucas, os irmãos de Porto Belo, Senhor, nossos irmãos também, meu Pai, que estão acompanhando a oração, Senhor, lá, meu Deus, também, em Ponta das Canas, pastor presbítero Valdir, nossos irmãos, meu Pai, do Ratones, os irmãos dos Ingleses, os irmãos de Canasvieira, Senhor, ah, meu Pai, os irmãos de Saco Grande, os irmãos, Senhor, que estão acompanhando lá em Governador Celso Ramos, vai entregando a vitória, Senhor, vai entregando milagre urgente, meu Pai. Ó Deus, derrama a bênção na vida do Leandro, na vida do Lucas, Senhor, derrama a bênção na vida da irmã Vera, da irmã Fernanda, derrama a bênção, ó Pai, na vida dos irmãos da equipe do rádio, derrama a bênção, Senhor, derrama o milagrão, orimica labassúria, derrama a vitória, fogo, unção, visão, revelação de Deus nesse lugar, aviva, Senhor, a igreja, guarda, Senhor, esta igreja, essa obra é de Deus e ninguém pode parar. Essa obra é de Deus e ninguém pode parar. Aviva a igreja, levanta a igreja, guarda a igreja, ajuda, Deus e Pai, a igreja, Deus e amor. Ó Deus, abençoa a fundação Reviver, abençoa, ó Deus, o braço assistencial da igreja, Deus e amor, abençoa a irmã Nadir, que está à frente desse trabalho, abençoa os irmãos que têm, meu Pai, doado, meu Pai, seus donativos, suas cestas básicas, vai abençoando também a caravana para os 32 anos da Fundação Reviver, que vai sair da sede estadual no dia 21 de agosto, às 18 horas da tarde. Nos leve em paz e nos traz em paz, livrando, guardando. Ó Deus, abençoa o presbítero Jessé da Glória, que vai, meu Pai, já se preparar para entrar em oração, porque o fogo arderá nesse altar continuamente e não se apagará. Abençoa dia 20 agora de agosto, o início aqui, meu Pai, da oração na madrugada. Abençoa a equipe que estará comigo orando aqui na sede estadual 21 dias, da meia-noite a uma hora da manhã, em favor da obra de Deus, em favor do renovo espiritual da igreja. Renova a igreja, Senhor, renova a minha fé, renova os obreiros, renova o presbítero Jessé, se com ele na batalha.
1: Glória a Deus, aleluia, Jesus, Deus maravilhoso, na concordância do teu servo na oração, meu Deus, prosseguimos, Senhor, meu Pai, por este ouvinte orando, por este irmão, por esta irmã, meu Pai, que está...

Meu Deus, de joelho dobrado em Tua presença, Senhor, nesta tarde gloriosa de oração, meu Deus, clamamos a Ti, meu Pai, no prosseguimento da poderosa campanha, meu Deus, que está em andamento, Senhor, no mês de agosto de oração, no mês de agosto, Senhor, meu Pai, do processo, meu Deus, aonde esta pessoa foi ferida, Senhor, meu Deus, e Senhor, meu Pai, será curada no propósito, o propósito, meu Deus, que o Senhor tem colocado, Senhor, no caminho, na vida desta pessoa, meu Deus e meu Pai, opera o grande milagre, o milagre, meu Deus, de salvação, o milagre de cura, o milagre, meu Deus, de renovo, Senhor, meu Deus, na vida desta família, meu Deus e meu Pai, ouve a nossa oração. Ouve, meu Deus, o nosso clamor, a nossa petição, meu Deus, em favor deste lar, Senhor, que se encontra, meu Deus, em aflição, meu Pai, que se encontra, meu Deus, na aflição, Senhor, da perda, Senhor, meu Deus, do seu familiar, da perda, meu Deus, oh Jesus amado, nesta tarde, meu Deus e meu Pai, vem confortar o coração, vem confortar, meu Deus, a mente, a alma, Senhor, deste ouvinte, deste internauta, meu Deus, que está pelo Facebook, Senhor, que está, Senhor, meu Deus, pelo YouTube, pelo Instagram, Senhor, meu Deus, vem confirmar a vitória, Senhor, meu Deus, esta pessoa que está passando pelo luto, Senhor, meu Deus, ouve, meu Pai, a nossa oração, Senhor, ouve, meu Deus, o nosso clamor, a nossa petição, meu Deus, visita a cada irmão internauta, ouvinte, meu Deus, que se encontra aqui agora, nesse instante, meu Pai, visita, meu Deus, a Ivani, Senhor, que já se encontra desenganada, Senhor, meu Pai, que já se encontra, meu Deus, ali, Senhor, na UTI de hospital, Senhor, meu Deus, Pai amado, Senhor Deus maravilhoso, vai de encontro à vida da Ivani agora, nesse instante, meu Deus, restaura a saúde, meu Pai, restaura, meu Deus, o seu organismo, toca, Senhor, meu Deus, nesse instante, repreende, meu Deus, a força maligna do câncer, repreende, Senhor, meu Deus, a força maligna, meu Pai, que está atingindo a vida da Ivani, Senhor, meu Deus, vai tocando agora, Senhor, meu Deus, realizando a Tua cura, vai fazendo o Teu querer, meu Deus, manifestando, sim, meu Pai, o grande milagre, Senhor, visita a Cleonete, Senhor, meu Deus, que se encontra também hospitalizada na UTI, Senhor, meu Deus, em nome de Jesus, meu Pai, vem confirmar a grande vitória, Senhor, na vida, vem confirmar, meu Deus, a grande bênção, meu Deus, o grande milagre das Tuas mãos, Senhor, meu Deus e meu Pai, opera, Jesus, o milagre, Senhor, na saúde deste internauta, deste irmão, desta irmã, Senhor, meu Deus, vem dar vitória na vida do Reinaldo, Senhor, meu Pai, ajuda ele, Senhor, meu Deus, naquilo que ele está pedindo, o Marcos Silva, Senhor, meu Deus, também o Edivaldo, Senhor, meu Deus e meu Pai, Pai, em nome de Jesus, meu Deus, visita agora, nesse instante, neste momento, ó Deus, de oração, a qual estamos clamando, Senhor, meu Deus, o povo todo, Senhor, meu Deus, que está aqui pelo YouTube, Senhor, a Marta Lucas, Senhor, meu Deus, a Fábio Silva, Senhor, meu Deus, entra com providência, ó, meu Pai, na causa, Senhor, meu Deus, da Tua filha, Jesus amado, Deus poderoso, visita o Jorge Alves, Senhor, meu Deus, a Marciana, a Lúcia, Senhor, meu Deus, a família, a Rosiane Araújo, meu Deus, Senhor da Glória, visita a Marta Regina, Senhor, meu Deus e meu Pai, o Altamiro,
meu Deus, vai visitando a Rosário, Senhor, meu Deus, a Raquel, Senhor, entra, Senhor, com as tuas mãos poderosas sobre a vida da sua irmã Marta, Senhor, arranca esta depressão, meu Deus, cura, Senhor, deste mal, Senhor, a vida da Marta, Senhor, meu Deus, o Rafael, o Eduardo, Senhor, meu Deus, o Guilherme, a Gisele, Senhor, meu Deus, a Márcia, o Marcelo, a Eliane, Senhor, a Laura, o Álvaro, Senhor, meu Deus, vai dando vitória também. Nesse momento, Senhor, meu Pai, repreende, Senhor, todas as obras ocultas, todas as obras de malignidade, Senhor, meu Deus, que atinge esta vida, que perturba esta mente, meu Pai, sejam agora repreendidas. Senhor, meu Deus, visita a Eloá, a Emanuele, Senhor, meu Deus, o Emerson Guedes, Senhor, meu Deus, vai visitando esta família, este lar. Senhor, são tantos os pedidos, meu Pai, de oração, meu Deus, que o povo está pedindo, meu Pai amado, Deus maravilhoso, e nós estamos na oração, meu Deus, clamando, pedindo uma bênção, pedindo um milagre, Senhor, meu Pai, visita a Adriana Darcídio, Senhor, meu Deus, a Andresa, o Matusalém, a Romilda, Senhor, vai visitando este povo, Senhor, meu Deus, que ora juntamente conosco, que pede, meu Deus, uma bênção, Senhor, meu Deus, visita, Senhor, nesse instante também, a irmã Marlene, Senhor, meu Deus, lá da Ponta das Canas, o Leandro Marques, Senhor, meu Pai, visita, Senhor, meu Deus, o Bruno Campos, meu Pai, visita também, alcança a vitória, meu Deus, o milagre, a bênção, Senhor, na vida, Senhor, meu Deus, da irmã Denilce, da Gabriele, Senhor, meu Deus, a vida do teu servo, nosso irmão presbítero Joel Batista também, Senhor, meu Deus, visita o coração, a mente desse ouvinte, meu Deus, que está ligado no programa Voz da Libertação, também em oração, meu Deus, os nossos irmãos que estão conosco aqui, Senhor, no interior da nossa igreja, Senhor, meu Deus, a nossa irmã Eliade, Senhor meu Pai, guarda a vida da tua serva, toca na sua vida, toca na sua saúde, prospera na vida da tua serva, meu Deus, alcança o desejo, o sonho do coração da tua filha, meu Pai, aquilo que em oração, meu Deus, ela almeja e pede e busca das tuas mãos, o Senhor possa, meu Deus, alcançar. Senhor meu Deus, visita a família da tua serva também nesse instante, nesse momento, meu Deus, a vida da nossa irmã Tereza, Senhor, guarda ela, Senhor, meu Deus, a sua vinda, a sua ida, meu Deus, a sua estadia na tua casa, meu Pai, protege, meu Deus, a tua serva do alto, Senhor, do alto da cabeça, a planta dos pés, meu Deus, repreende as enfermidades do organismo, do corpo, da saúde, meu Deus, alcança a bênção, livramento, milagre, aquilo que a tua serva tem pedido das tuas mãos, Senhor, também alcança, meu Deus, nesta tarde visita o coração e a vida dos nossos irmãos obreiros, cooperadores da tua obra, Senhor, meu Deus, que diariamente, ó Pai, estão aqui no altar, pregando a tua palavra, Senhor, levando a mensagem de salvação, Senhor, meu Deus, visita Marinês Xavier, Senhor, meu Deus e meu Pai, visita o lar, visita a família, a Juscelina Caldeira, Senhor, meu Deus, visita a Edinalva, visita agora nesse instante, Senhor, com libertação, com curas e milagres, Senhor, meu Deus, visita, meu Pai, nesse instante, os nossos irmãos, Senhor, que estão pedindo oração, meu Pai, o nosso irmão Carlos de Brusque, Senhor, meu Deus, que sempre está conosco, que sempre está meditando conosco nos propósitos de oração, nos propósitos, meu Pai, que é levantado na oração, no clamor, meu Deus, o teu povo ora juntamente conosco, clama juntamente conosco, meu Deus, visita também, Senhor, meu Pai, neste momento, Senhor, meu Deus, Senhor da glória, Deus poderoso, os nossos pastores, Senhor, responsáveis, Senhor, visita o pastor Samuel,
Samuel Dolor, Senhor, a sua família, Senhor meu Deus, a sua esposa, a irmã Letícia, o Brian, seu filhinho, Senhor meu Deus, o nosso irmão, segundo dirigente, ó Pai, o nosso irmão pastor Maico Oliveira, Senhor, a sua esposa, meu Deus, o seu filhinho também, meu Deus da graça, da vitória, o nosso terceiro dirigente, pastor Joel Batista, Senhor, ajuda o teu servo também nesta nova empreitada, nessa nova caminhada, Senhor meu Deus, dá graça para o teu servo, ajuda ele, meu Deus, naquilo que ele pede, busca das tuas mãos, continua usando, continua prosperando, meu Pai, livrando, guardando, Senhor meu Deus, visita os nossos pastores, Senhor, que passaram por aqui também, meu Deus e meu Pai, o pastor, Senhor meu Deus, Alexandre José, Senhor meu Deus, a sua esposa, irmã Débora, Senhor meu Pai, visita teu servo nesse instante da saúde, meu Pai, Senhor meu Deus, visita o pastor José Maria, Senhor meu Deus, a sua esposa, a sua filha, o seu filho, meu Deus, usa teu servo, aonde ele está agora, Senhor meu Deus, dirigindo aquela congregação, aquela igreja, meu Deus, usa teu servo poderosamente, gloriosamente, meu Deus, prospera na vida do teu filho, Senhor, visita o pastor Adriano Peron também nesta tarde, meu Deus, dá o livramento à sua vida, à sua família, alcança a saúde, meu Deus, visita a irmã Dalva, Senhor, meu Deus, a irmã Denise, guarda a vida da tua serva, Senhor, meu Deus, os irmãos, Senhor, meu Pai, que cooperam, Senhor, meu Deus, na segunda-feira, que cooperam na terça, na quarta, Senhor, na quinta, na sexta, no sábado e no domingo, os irmãos que fazem a primeira parte dos cultos, Senhor, vem prosperar na vida deles também, vem ajudar a eles, meu Deus, naquilo que cada um almeja, pede, Senhor, da tua presença, que o Senhor possa, meu Deus, nesta noite, sim, meu Pai, alcançar um milagre, alcançar, meu Deus, a bênção maravilhosa, Senhor, meu Deus, visita o Sérgio, o Alerso, Senhor, meu Deus, a Miriam, Senhor, meu Pai, a Raquel, a Arilda, a Clécia, Senhor, meu Deus, a Ana, a Luísa, Senhor, meu Deus, a Sueli, a Marlene, o Laércio, a Edna, Senhor, meu Deus, vai de encontro a estas vidas, meu Deus, que nesse momento da oração, do clamor, meu Pai, visita, Senhor, meu Deus, em nome de Jesus, confirma a vitória, Senhor, meu Deus, o milagre do alto, Senhor, meu Deus, ajuda cada um de nós, meu Deus, a orar mais, a pedir mais, meu Deus, a estar na tua presença, na oração, no clamor, meu Deus, na petição, Senhor, meu Deus, intercessória, por aquele que não consegue, meu Deus, por aquele, meu Pai, que está entubado, que está no leito de enfermidade nesta tarde, meu Deus, e ali o familiar, meu Deus, leva o celular e coloca, Senhor, meu Deus, ali, meu Pai, no pé da cama, Senhor, meu Deus, para esta pessoa receber a oração, e nós oramos daqui, meu Pai, nós oramos pedindo que o Senhor venha intervir, meu Deus, com um milagre, que o Senhor venha surpreender a medicina, Pai amado, repreendendo, Senhor, meu Deus, esse espírito imundo de enfermidade, essa enfermidade maligna, Senhor, que não aparece na ressonância, que não aparece na ultrassom, Senhor, meu Deus, que não aparece, meu Pai, no raio-x, meu Deus, mas na tua presença, Senhor, meu Deus, está sendo apontado como obra maligna, oculta, meu Deus e meu Pai, neste momento, Senhor, o Senhor está entrando com mãos fortes e poderosas, Senhor, porque nós cremos no milagre, Senhor meu Deus, por isso estamos aqui, Senhor, por isso, meu Deus, continuamos na oração, porque nós temos visto os grandes milagres, Senhor, acontecendo através do clamor, através da oração, através da petição, meu Deus, através de se dobrarmos os nossos joelhos em tua presença, Senhor, e clamarmos de todo o nosso coração, intercedendo
intercedendo, meu Deus, por aquele, meu Pai, que ainda não tem força, que ainda não tem fôlego, Senhor, meu Deus, suficiente para proferir uma palavra, Senhor, de socorro em Tua presença, meu Deus. Por isso estamos na oração em favor deste ouvinte, em favor deste internauta, meu Deus, em favor dos irmãos, das irmãs, meu Pai. Visita, Senhor, meu Deus, nesse instante, a cada irmão, a cada irmã, meu Pai, que lançou o seu pedido de oração, meu Deus e meu Pai, a cada irmão que está no propósito, feridos pelo processo, curados pelo propósito, meu Deus, em nome de Jesus, ó Pai, em nome de Jesus, nós cremos, Senhor, nós cremos no grande milagre, o milagre, Senhor, meu Deus, na vida deste ouvinte, na vida deste internauta, meu Deus, visita nossa irmã Vera Lúcia, Senhor, meu Deus, a sua família, meu Pai amado, Deus poderoso, nós colocamos, nós, ó meu Pai amado, apresentamos a vida da tua serva, a família da tua serva, meu Deus, neste momento, esse momento que estamos, meu Deus, no terceiro período da oração, meu Deus, na oração das 17 horas, Senhor, meu Deus, vai operando, Senhor, vai tocando neste coração aflito, neste coração ansioso, depressivo, angustiado, meu Deus, neste coração tristonho, aborrecido, meu Deus, que foi magoado por palavras, Senhor, meu Deus, arranca esta mágoa, coloca o perdão, meu Deus, o perdão divino, Senhor, dentro do coração desta pessoa, meu Deus, Pai amado, Deus poderoso, ouve a nossa oração, meu Deus, o nosso humilde clamor nesta tarde, nesse momento, meu Deus, em favor dos dizimistas, em favor dos ofertantes, meu Pai, daquele que de todo o coração, Senhor, meu Deus, tem, Senhor, se tornado, meu Deus, um dizimista na tua casa, meu Deus e meu Pai, tem se tornado, meu Deus, meu Pai amado, um colaborador, um mantenedor, Senhor, da tua obra, Senhor, meu Deus, aqueles, meu Pai, meu Deus, que tem ofertado, Senhor, através, meu Deus, das mídias sociais, Senhor, meu Deus, que tem ofertado, através do Pix, através, Senhor, do débito, do crédito, Senhor, meu Deus, aquele, meu Pai, de qual forma, maneira está ofertando nesse momento, Deus maravilhoso, opera, meu Deus, o milagre, opera, Senhor, meu Deus, a prosperidade, Senhor, meu Deus, este empresário, Senhor, que tem investido na tua obra, Senhor meu Deus, recompensa ele grandiosamente, recompensa ela, Senhor meu Deus, poderosamente, esse irmão no ramo, Senhor, no ramo alimentício, Senhor meu Deus, no ramo de hotelaria, Senhor, no ramo de mecânica, Senhor meu Pai, meu Deus, no ramo têxtil, Senhor meu Deus, que tem ofertado, tem dizimado, Senhor meu Deus, na tua casa, na tua presença, Senhor meu Deus, não tem se negado a ajudar a sua obra, meu Deus, tem dado de coração, meu Pai, retribui, recompensa, meu Deus, multiplica, meu Deus, não deixa faltar a farinha, não deixa faltar, meu Deus, o azeite na casa, meu Deus, deste irmão, desta irmã, que tem ofertado, Senhor, que tem manifestado, Senhor, meu Deus, o desejo, que tem manifestado, Senhor, a alegria, meu Pai, de ofertar na tua casa, meu Deus e meu Senhor, opera, meu Pai, nesta noite. Meu Deus, envia teu povo, Senhor, sedento da tua palavra, sedento para ouvir, meu Deus, a tua santa palavra, meu Deus, usa teu servo, o nosso irmão Joacir, meu Deus, que vai estar pregando, meu Deus, a tua palavra, Senhor, nesta noite, meu Senhor da glória, Deus poderoso, opera sim, meu Deus, o grande milagre, o milagre, Senhor, meu Deus, da bênção, Senhor, da prosperidade,
hoje o milagre da cura, Senhor meu Deus, divina e milagrosa, meu Deus, na vida desse, meu Deus, que está pedindo pela sua família, pelo seu lar. Ajuda, meu Deus, a cada um de nós, meu Deus, ajuda este, meu Deus, que pede, ajuda aquele que agradece, ajuda aquele que proposita no coração, ajuda, meu Deus, aquele, Senhor, que está entrando no propósito nesta tarde, meu Deus e meu Pai da campanha, feridos pelo processo, curados, meu Deus, serão, meu Pai, pelo propósito que o Senhor tem na vida deles, meu Jesus amado, Deus maravilhoso, que estas vidas, meu Deus, que estão se entregando também à tua presença, meu Pai, neste momento, possam sentir a tua graça, possam sentir, meu Deus, a tua paz, meu Deus, o renovo do Espírito Santo, meu Pai, possa se achegar na vida dessa família, Senhor. Visita a nossa irmã Vilma Soares, meu Deus, ali, Senhor, meu Pai, meu Deus, em Itapema, o povo todo de Itapema, Senhor, meu Deus, da vitória, alcança, meu Deus, a bênção, o milagre, a saúde, meu Deus, na vida deste ouvinte, a saúde, meu Deus, na vida desta ouvinte, meu Deus, deste irmão, desta irmã, desta mulher, Senhor, deste homem, Senhor, meu Deus, que tem um compromisso contigo, que serve a ti, meu Pai, está debruçado na tua presença, meu Deus, vai tocando, Senhor, vai alegrando a alma, vai alegrando a mente, meu Deus, a família dessa vida, Senhor, meu Deus, esse parente distante, meu Pai, que está sofrendo, que está, Senhor, meu Deus, fazendo exames, que não descobre qual é a sua enfermidade, em nome de Jesus, agora, meu Deus, vai curando, cura, Senhor, meu Deus, do alto da cabeça, cura, meu Deus, do alto da cabeça, planta dos pés, meu Deus, manifesta o teu poder, a tua graça nessa tarde, meu Deus e meu Pai, vai dando vitória, Senhor, meu Deus, vai alcançando, vai dando milagre, Senhor, meu Deus, ô, meu Pai, esta pessoa que tem uma causa na justiça, Senhor, meu Deus, que está trancada, meu Deus e meu Pai, entra com a tua mão poderosa, arranca, Senhor, meu Deus, destranca todo este mal, Senhor, meu Deus, e faz este processo andar, meu Deus, em nome de Jesus, ó Deus, vai tocando, vai abençoando, meu Deus, a cada internauta e ouvinte que está conosco, Senhor, vai dando vitória, Senhor, meu Deus, na família, meu Jesus amado, visita o meu lar nesse instante, nesse momento, Senhor. Visita, Senhor, meu Deus, o meu filho, a minha esposa, Senhor, meu Deus, guarda, livra, protege da saúde, Senhor, repreende, Senhor, meu Deus, todo mal, toda investida maligna, Senhor, meu Deus, cai por terra, queima, Senhor, desfaz. Meu Deus, dá vitória, Senhor, agora na vida do Jacir também. Senhor, meu Deus, na vida do nosso irmão cooperador Romildo. Na vida, Senhor, meu Deus, do Leandro. Senhor, meu Deus, do Lucas. Dos irmãos, Senhor, meu Pai, que cooperam na tua obra, Senhor. Visita os presbíteros, Senhor, meu Deus, os diáconos. Os cooperadores da tua obra, Senhor, as irmãs do círculo de oração. As irmãs de homens e mulheres de fé, Senhor, meu Deus, que estão às quinta-feiras, Senhor, os heróis da fé, Senhor, meu Deus, que estão na programação, Senhor, meu Deus, às quinta-feira, meu Deus e meu Pai, da vitória, Senhor, meu Deus, para esse povo, meu Deus, eles precisam da tua bênção, eles precisam do teu toque, da tua mão divina, poderosa, Senhor, meu Deus e meu Pai, ajuda, ajuda a cada irmão, Senhor, meu Deus, que luta nesses dias, Senhor, meu Deus, para ganhar o pão de cada dia, abre a porta do emprego, Senhor, meu Deus, abre a porta de um bom ganho, de um bom salário, meu Deus, essa pessoa que se formou na faculdade, mas não encontra colocação no mercado de trabalho, Senhor, está difícil, meu Pai, mas nesse instante, meu Deus, abre, ainda é quarta-feira, Senhor, ainda dá tempo, meu Deus, para essa pessoa ser empregada, Senhor, meu Deus, ainda esta semana, meu Pai, que o Senhor venha providenciar, meu Deus, a porta aberta, o milagre acontecendo, a vida prosperando, meu Deus, essa pessoa se levantando, Senhor, meu Pai, contando as bênçãos, contando as vitórias, meu Jesus, meu Deus maravilhoso, nós cremos
cremos no grande milagre das Tuas mãos, Senhor meu Deus. Por isso, meu Pai, nós prosseguimos na oração clamando, nós prosseguimos clamando, orando, chorando na Tua presença, se possível for, meu Deus, faz o milagre na vida desse homem, na vida, meu Deus, dessa mulher, Senhor meu Pai. Ajuda, meu Deus, ajuda fortalecendo, meu Pai, dando saúde, alcançando, meu Deus, a Tua graça, a Tua misericórdia, a Tua bênção infinita, meu Deus, no lar, na família, Senhor, meu Deus, restaura, reestrutura, meu Deus, essa família desestruturada, Senhor, meu Pai, meu Deus, Senhor da glória, ouve a nossa oração, em favor deste internauta, em favor deste ouvinte, da vitória, meu Deus, no caminho, na ida, na volta, Senhor, esta pessoa que está em viagem, Senhor meu Deus, no ônibus, Senhor meu Pai, na boleia do caminhão, Senhor meu Deus, vai tocando, vai dando livramento, nesta pista molhada, Senhor meu Deus, os nossos irmãos, Senhor, motoqueiros, Senhor meu Deus, guarda, livra, os irmãos que estão no aplicativo, Senhor, dá o livramento, Jesus, meu Deus e meu Pai, livra, Senhor, da morte, livra, Senhor, do acidente, livra da bala perdida, do homem mau, do homem sanguinário, do homem da mão perversa, daquele que maquina projetar o mal, Senhor meu Deus, livra, Senhor, este teu filho, Senhor, esse teu servo, Senhor meu Deus, que estão, meu Pai, neste momento do clamor conosco, Senhor, em nome de Jesus, Pai amado, nós cremos que o Senhor está conosco, meu Pai, neste momento, e continuará, Senhor meu Deus, a operar o grande milagre em nome de Jesus. Amém e amém. Amados ouvintes do programa de rádio A Voz da Libertação, Deus abençoe a sua vida, Deus abençoe a sua família. Quem comunica com vocês neste momento é seu irmão em Cristo, presbítero Jessé da Glória. Que Deus abençoe o seu lar, que Deus abençoe a sua família. É, você está conosco no programa de rádio A Voz da Libertação, 24 horas, levando a mensagem de salvação, Rádio Porto Belo, 98.9, levando mensagem de salvação através da pregação da palavra e também através da mensagem cantada, o louvor que edifica e também cura, faz milagre acontecer na tua vida. Deus abençoe a nossa irmã Vera Lúcia, que mandou aqui o seu pedido de oração, também o Bruno Campos, a Rose Cardoso, a Marlene, né, os nossos irmãos que estão conosco pelo programa de rádio, também os nossos irmãos que estão na live, a nossa irmã Juscelina Caldeira, a nossa irmã Edinalva, a nossa irmã Marinei Xavier, tem mais nossos irmãos aqui pelo Instagram, também estamos com a live pelo Instagram. Que Deus abençoe o nosso irmão Reinaldo, a Ivone, o nosso irmão Edivaldo, que mandou também as suas mensagens, seus pedidos de oração. O nosso irmão Marcos Silva também aqui conosco. Que Deus abençoe vocês, amados ouvintes. A nossa irmã Vilma, que mandou aqui também, né, o seu pedido de oração. Que mandou aqui, ore por vocês, ela está orando conosco também por nós. Que Deus abençoe, amados ouvintes. E nesse momento, eu quero falar com você, amado ouvinte, que me ouve, você que está me vendo pelo Instagram, pelo Facebook, me ouvindo também na retransmissão aí da nossa Rádio Deus e Amor, no YouTube. É você que está pelo YouTube, você está me ouvindo, e no YouTube tem uma tela aonde tem um QR Code. Aí você pode fazer a sua oferta, né? Você pode ali estar ofertando. Oferta você de coração, você que tem sonho, desejo de ofertar na Igreja Pentecostal Deus e Amor. É muito simples você estar ofertando. 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
e você não, nesse momento de ofertar, você não consegue estar dentro fisicamente da Igreja Pentecostal Deus e Amor, mas você tendo a chave Pix, você oferta, faz a sua oferta, cumpre com o seu voto, cumpre com o seu propósito. 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Mas, irmão Gessé, eu quero fazer o meu propósito de R$200. Que Deus te abençoe. Faça esse propósito, então. Eu tenho certeza que Deus dos altos céus, Ele está olhando para a tua voluntariedade de abrir a mão e ofertar na casa de Deus. Mas eu não quero fazer só de 100, de 200. 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Você tem liberdade de fazer a tua oferta. Eu quero também fazer uma oferta de R$10. Não tem problema, pode fazer. Deus vai te honrar poderosamente. O propósito de Deus na tua vida é muito maior do que a oferta que você está ofertando. Para a obra de Deus, ajuda, contribui, nós mantermos tudo isso funcionando adequadamente, como manda o figurino, de estarmos falando com você através das mídias sociais, contribui para que isso tudo permaneça, tudo certinho, bonitinho, para você ouvir bem, ver bem, entender o propósito de Deus na tua vida. Que Deus abençoe. Você fazendo a tua oferta, fazendo o teu voto, cumprindo com o objetivo de você ofertar na casa de Deus, você vai pegar o comprovante que é gerado e vai mandar para o nosso WhatsApp aqui na Rádio Deus e Amor. Nós estamos ao vivo diariamente, 24 horas, levando mensagem de salvação, pregação, testemunho. Você ouve aqui na programação. Então você vai pegar o comprovante que você fez a tua oferta de 100, de 200... de R$1.000, de R$3.000, R$4.000, de R$10, R$5. 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O WhatsApp da rádio é o 48-3207-8283. 48-3207-8283. E junto com o comprovante, você já vai mandar ali o teu pedido de oração, o teu nomezinho, dizendo: eu me chamo fulano, eu quero oração por isso, por aquilo outro, mais e por mais aquilo outro. E todos os dias, 8 horas da manhã, 13, 17, 22, o povo de Deus, pastor Joel Batista, pastor Samuel, pastor Maico, nossos irmãos, cooperador Romildo, cooperador Jacir, eu, seu irmão em Cristo, irmão Gessé, estaremos na oração pelo seu pedido de oração. Temos um caderno aqui onde a gente anota o nomezinho e ali a gente apresenta a Deus em oração, tá bom? Então, que Deus abençoe a sua vida, você que já está ofertando, você que vai ofertar, que Deus possa honrar. Eu me despeço aqui prometendo voltar às 22 com oração inédita na presença de Deus. Que Deus abençoe. Quem se despede, seu irmão em Cristo, irmão presbítero Gessé da Glória. Um grande abraço. Esperamos vocês às 22 e 20 horas já inicia o programa Voz da Libertação ao vivo. E essa noite, nosso irmão, no prosseguimento da campanha Feridos pelo Processo, Curados pelo Propósito, pastor Joacir Gonçalves vai estar pregando a palavra de Deus. Vem estar conosco, 18 horas, bateu o sinal aqui, Deus abençoe. Voltamos a São Paulo com a transmissão ao vivo. Que Deus te abençoe, Deus te guarde, te livre. Em nome de Jesus.

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da glória de Deus, localizado aqui mesmo, na Avenida do Estado, 4568, bairro da Liberdade. E essa é a oração do entardecer, aquele momento onde nós nos conectamos com Deus por meio da oração. Afinal, não existe outro meio de falar com Deus, de relacionar-se com Deus de uma maneira profunda e de uma maneira íntima, a não ser por meio da oração. A oração é o que nos conecta com Deus. E essa conexão é graças ao sacrifício de Jesus na cruz do Calvário por todos nós. E nesta fé, querido ouvinte, eu quero convidar você para unir a sua fé juntamente com a minha e juntos adentrarmos na presença do Senhor, o nosso Deus. Você que tem os seus pedidos de orações, já vai mandando através do nosso chat no canal do YouTube. Você pode mandar os seus pedidos de oração e nós vamos interceder. Nós vamos clamar e Deus vai manifestar o seu poder. Vamos lá? Chegou o momento. Vamos falar com Deus, o nosso Pai. Maravilhoso Deus e eterno e querido Pai. Pai de nosso Senhor e Salvador, Jesus Cristo de Nazaré. Mais uma vez, ó Pai, te damos honra, te damos glória, te damos o louvor. Porque até aqui o Senhor tem nos ajudado. Até aqui as suas mãos, elas têm se feito presente em nossa vida. Por isso nós estamos alegres e contentes, ó Pai. Porque em minhas lutas, porque em meio às tribulações, o Senhor não tem nos desamparado. Pelo contrário, as suas mãos têm se feito presente em nossas vidas, ó Pai. Quero agradecer ao Senhor também pela vida desse irmão internauta, pela vida desse irmão ouvinte do programa A Voz da Libertação. Quero pedir que a mão amiga, a mão bendita e poderosa do Senhor venha manifestar-se uma vez mais, trazendo salvação, trazendo livramentos, trazendo providências extraordinárias para o louvor da Tua glória, ó Deus, ó Pai. Eu deixo diante do Teu altar, nesse momento, cada pedido de oração, Senhor. Sim, pessoas que estão mandando os seus pedidos de orações de todas as partes do Brasil e também do exterior. Pedimos ao Senhor, Pai, vai estendendo as suas mãos, trazendo, ó Deus, um milagre urgente, a providência, ó Pai, sob medida. Ah, Pai, para este irmão, para essa irmã, para essa pessoa que necessita, ó Pai, de um auxílio, ah, Papai, de um socorro, ah, Pai, que vem do alto. É só o Senhor quem pode nos socorrer. É só o Senhor quem pode nos ajudar. Ai de nós, se não for a Tua graça. Ai de nós, se não for a Tua misericórdia. Ai de nós, se não for as Suas mãos. Por isso, estende as mãos, ó Pai. Tem pessoas agora que estão pedindo oração. Oração, ó Deus, pela libertação. Pessoas que estão lutando há anos para se ver livre dos vícios da bebida alcoólica, do tabagismo, do alcoolismo. Senhor, ah, Pai, das drogas ilícitas, meu Pai. Vai libertando nessa hora, meu Deus. Vai tirando, ó Pai, esta pessoa desta prática que destrói o corpo, ó Senhor, dessa prática que escraviza, ah, Papai, a vida das pessoas. Deus, em nome de Jesus Cristo, eu peço, traz a libertação, ó Papai, de tudo aquilo que é contrário aos Teus princípios, de tudo aquilo que é contrário à Sua palavra. É só o Senhor quem pode fazer a verdadeira libertação. É só o Senhor, ó Deus, que pode trazer, ó Pai, esta pessoa que está totalmente perdida, que está,
ó Deus, como um barco à deriva, Senhor, sem direção, totalmente perdido. É só o Senhor, Pai. Por isso, nós oramos para que, por meio do Teu Espírito, esta obra gloriosa seja manifestada na vida desta pessoa. E esse que anda perdido, passe a ter destino certo, passe a ter, ó Papai, convicção aonde quer chegar. Pai, eu deixo diante do Teu altar a vida desse jovem, a vida desse adolescente, a vida, ó Pai, desse adulto. Sim, Pai, independente da faixa etária, Deus, esta pessoa que está oprimida, esta pessoa que está, ó meu Rei e meu Salvador, totalmente escravizada, liberta nessa tarde, Deus. Honra a fé desta mãe que ora comigo. Honra a fé desse pai que ora comigo. Honra, meu Pai, a fé desse filho, desse irmão, sim, dessa irmã, desta avó, deste avô. Honra a fé, Senhor, porque ele ora, ela ora pedindo a libertação. É só o Senhor quem pode fazer. É só o Senhor quem pode realizar. E eu creio, Deus, eu creio, meu Pai, no Teu agir. Quero deixar diante do Teu altar também aquelas vidas, Papai, que estão pedindo oração. Ó, Deus, pela cura. Pessoas que estão enfermas, pessoas que estão desenganadas, pessoas que estão em cima, ó Pai, de uma cama, em um hospital. Ó Deus, porque contraíram enfermidades, ó Pai, enfermidades que estão castigando, ó Deus, a saúde física desta pessoa. Estão debilitados, ó Pai, estão sofrendo, estão, ó Pai, até mesmo perecendo, mas o Senhor é aquele, ó Deus, quem tem a última palavra. E se os médicos disseram que não tem mais jeito, se os médicos disseram que não tem mais solução, o Senhor é aquele que, se o Senhor quiser, o Senhor pode, ó Pai, mudar todo o quadro, toda a história e fazer nova todas as coisas. Sim, o Senhor é o Deus que chama à existência aquilo que não existe, como se já tivesse existido. A partir do nada, o Senhor faz tudo. E nós cremos, meu Pai. Nós cremos, meu Pai, que nessa tarde, pessoas já estão sendo impactadas pelo Teu poder. Pessoas já estão sendo visitadas pelo Teu Espírito Santo. Ah, meu Deus e meu Pai, e coisas extraordinárias já estão acontecendo. Sim, esse câncer já está desaparecendo no nome de Jesus. Sim, essa tuberculose, oh meu Pai, já está sendo repreendida no Teu nome, Jesus. Esta enfermidade que está debilitando esta pessoa, sim, esta pneumonia, essa broncopneumonia, sim, meu Pai, esse asma, Senhor, o Senhor já está curando problemas respiratórios, problemas, ó Pai, no coração, problemas na circulação sanguínea, o Senhor já está curando, repreendendo bactérias, repreendendo vírus, repreendendo, meu Pai, males e moléstias que, ó Deus, tem destruído, ó Pai, o bem-estar de famílias inteiras. É, meu Pai, vai estendendo as Tuas mãos, vai operando de uma maneira gloriosa, de uma maneira poderosa, para que o Teu bom nome, Deus, ele seja exaltado, ele seja, meu Deus, engrandecido. Estende as Suas mãos, Rei da Glória. Estende as Tuas mãos, Príncipe da Paz, para que o Teu bom nome,
ele venha a ser glorificado, para que o teu bom nome, ele venha a ser exaltado. Eu deixo diante do teu altar, Deus que tudo pode, Deus que tudo faz, providência no deserto. Eu deixo diante do teu altar, meu Pai, e peço ao Senhor, estende as mãos, vai curando, cura a AIDS, cura, Senhor, qualquer enfermidade, esses tumores que apareceram, ó Pai, ó Deus, nesse corpo, que esses caroços desapareçam, que este mal bata em retirada agora, no nome de Jesus, Senhor, esta pessoa que está sofrendo, ó meu Pai, com a síndrome do pânico, esta pessoa que está totalmente tomada pela ansiedade, esta pessoa, Pai, que está depressiva, meu Deus, que ela seja agora visitada pelo teu Espírito e pelo teu nome, Jesus, esta enfermidade psicológica desapareça. Senhor, que essa pessoa descanse em ti, que ela desfrute da paz que excede todo entendimento, que ela desfrute de uma comunhão ímpar para com a tua presença. Vai abençoando o Rei, vai abençoando o Pai, vai manifestando esta graça, essa misericórdia, vai abençoando não só aqueles que estão, ó Pai, enfermos, aqueles que estão desenganados, mas também, meu Pai, esta pessoa, Senhor, que está vivendo uma crise dentro do casamento, uma crise dentro do seio da família, uma crise, meu Deus, financeira, uma crise espiritual. Deus, o Senhor é o Deus que, ó Pai, operou no passado, logo nós vemos que o Senhor também opera na atualidade. E eu quero crer, meu Pai, ó Deus, que esta crise, a qual esta pessoa está vivendo, é só um vento, é só uma provação, sim, o qual o Senhor permitiu, sim, meu Pai, sobre a vida dele, sobre a vida dela. E como disse o apóstolo Paulo, ah, meu Pai, todas as coisas cooperam para o bem daqueles que amam ao Senhor, daqueles que foram chamados segundo o seu propósito. Deus, eu creio que este vento, ó Pai, por mais, ó Deus, que esta pessoa não esteja entendendo, há um propósito, e esse propósito, meu Pai, vai trazer benefícios espirituais, esse propósito vai acrescentar, ó Deus, a fé, vai, ó Deus, lapidar ainda mais o caráter desse cristão, para que ele a cada dia se pareça mais com o Senhor Jesus. Sim, o teu Espírito está agindo, o teu Espírito está operando por intermédio desta prova, por intermédio desse deserto, por intermédio deste vale. E ainda que ele não entenda ou compreenda, Senhor, isso não significa que o Senhor não esteja presente, que o Senhor não esteja no controle. Pelo contrário, o Senhor é soberano, e sobre a vida dos teus servos, sobre a vida dos teus filhos, sobre a vida daqueles que o Senhor chamou e predestinou para se parecer, oh meu Pai, com a pessoa bendita de Jesus Cristo. O Senhor cuida, o Senhor guarda, o Senhor livra, o Senhor abençoa, o Senhor manifesta a graça e também a misericórdia. Eu creio, meu Pai, eu creio que esse vento vai passar, essa dificuldade vai passar, esse deserto vai passar, ó Deus, e essa pessoa sairá mais madura, sairá deste deserto com a fé, ah, meu Deus, mais fortificada e acrescentada em confiança para com o Senhor. Sim, meu Pai, por isso opera,
Por isso trabalha, por isso faz o impossível para o teu louvor. Papai do céu, eu oro pedindo a bênção também sobre a vida desta pessoa, papai, que está sendo bombardeada, sim, constantemente pelos ataques do diabo. O diabo tem se levantado, o diabo tem lutado, o diabo tem investido, ó meu Pai, de uma maneira sagaz e feroz, Senhor, contra a vida desse irmão, contra a vida dessa irmã, Senhor, que tem se colocado como intercessor, como intercessora do lar, Deus, é, papai, porque este irmão e esta irmã se colocou como intercessor e intercessora diante da tua face. O inimigo tem bombardeado retaliações, ó Pai, por parte do inferno, por parte dos espíritos imundos. Ó Pai, tem, ó Deus, vindo contra a vida desse intercessor, dessa intercessora. Mas nós pedimos, meu Pai, nós pedimos, meu Deus, cobre ele, cobre ela com as tuas mãos. Ah, papai do céu, assim como a galinha junta debaixo das suas asas os seus pintinhos, assim também, meu Pai, aqueles que confiam no Senhor, aqueles que depositam a fé no Senhor, aqueles que esperam no Senhor, estão, ó Deus, guardados, estão protegidos debaixo das tuas mãos. E eu creio, Pai, que debaixo das tuas mãos, sim, ó Pai, na tua presença é o lugar mais seguro para se estar, sim, os bunkers, ó Pai, que são construídos, Senhor, em tempos de guerras, aonde, ó Deus, autoridades governamentais podem se esconder, ó Pai, não são tão eficazes quanto a tua presença, meu Deus. É, a tua presença nos guarda, a tua presença nos livra dos ataques eminentes por parte do adversário. Sim, o seu poder é manifesto, ó Pai, e o adversário não suporta, as legiões não suportam, Senhor, elas batem em retirada, porque o Senhor é o Deus Todo-Poderoso, o Deus que tudo pode, o Deus que tudo faz, e a nossa confiança está em Ti, meu Deus. É no Senhor quem nós esperamos, é no Senhor, ó Pai, que nós confiamos. Por isso, nessa tarde, vai, ó Deus, manifestando o seu braço forte, vai nesta tarde, meu Pai, repreendendo essas investidas do adversário, sim, esses ataques do inimigo, meu Pai, ajuda o teu povo, ajuda a tua igreja, Senhor, para que ao invés, ó Pai, de ficarmos esperando o adversário nos atacar, mas, ah Deus, nós sairmos ao ataque, porque está escrito, Deus, que as portas do inferno não prevalecerão contra a tua igreja. E sabemos, meu Pai, que porta não é instrumento de ataque, mas é instrumento de defesa. Logo, quando a igreja ataca, o adversário não resiste, não suporta. Oh, meu Deus, por isso pedimos, vem derramar

mais graça, mais virtude, mais temor, mais, ó Pai, a condição de estar em obediência para com o Teu reino, para com a Tua palavra. Sim, que a cada dia, Senhor, nós como igreja possamos nos posicionarmos mais diante da Tua face, diante da Tua presença. Ajuda-nos, Espírito Santo, ajuda-nos, Espírito de Deus, e que a mão amiga, a mão bendita, a mão poderosa do Senhor esteja sobre nós e operando através de nós, ó Pai, para que o mal, Senhor, não suporte e bata em retirada. Sim, vai levantando homens, vai levantando mulheres cheios, cheias do Teu Espírito, meu Pai, que um verdadeiro batalhão de fé se levante. Ajuda a igreja, ó Pai Pentecostal, Deus de amor, a continuar a missão, ó Deus, ó Pai, que foi delegada pelo próprio Senhor Jesus Cristo, que é ir por todo mundo, anunciando o Evangelho a toda criatura. Ajuda a igreja pentecostal, Deus de amor, meu Pai, a continuar esta missão. Sim, é, meu Pai, quer seja por terra, quer seja por ar, quer seja, meu Pai, por meios de comunicação. Senhor, que a Tua palavra chegue aos quatro cantos da terra e que o Senhor use esta igreja, meu Pai, assim como o Senhor já tem usado, que o Senhor use ainda mais, Senhor, neste tempo, ó Pai, que entendemos pelas Escrituras Sagradas que é o tempo do fim. É, meu Pai, vai usando, usa e abençoa, vai tomando a nossa liderança nas Suas mãos, meu Pai, vai tomando a vida da nossa irmã, presidente mundial, Irene Miranda, a vida da nossa irmã vice-presidente mundial, Débora Miranda, pastor Lorival de Almeida, presbítero Davi Miranda Neto, Senhor, e toda a diretoria, é, Pai, não só a deliberativa, como também a, Pai, executiva, Senhor, os nossos pastores, os nossos presbíteros, os nossos diáconos, Senhor, os nossos cooperadores, as nossas cooperadoras, a membresia, de modo geral, meu Pai, manifesta a Tua bênção, manifesta a Tua graça, manifesta a Sua misericórdia e que o Teu favor seja manifestado, ó Deus, sobre a nossa vida, sobre a nossa casa, sobre a nossa família, meu Pai. É para o Teu louvor, Deus vivo, é para o Teu louvor, Deus verdadeiro, vai estendendo as Suas mãos, vai levantando, ah, Papai, a cada dia, ah, Senhor, irmãos e irmãs que estejam no centro da Tua vontade, abençoa, meu Deus, abençoa, meu Pai, Senhor, as autoridades eclesiásticas, as autoridades governamentais, Senhor, abençoa, como disse o apóstolo Paulo, devemos orar pelas autoridades, sim, tendo em vista que foram constituídas pelo Senhor. Pai, vai abençoando, vai sustentando, vai fortalecendo, abençoa, meu Deus, abençoa, meu Pai, a obra assistencial da igreja pentecostal, Deus de amor. Vai abençoando, Deus vivo, vai abençoando, Deus verdadeiro. É, Papai, a nossa diretoria, ó Deus das instituições Reviver, vai abençoando, meu Deus, os nossos irmãos voluntários, sim, que colaboram, Senhor, para que vidas sejam assistidas em suas necessidades. Abençoa,
de uma maneira poderosa.

0: abençoa de uma maneira tremenda. Ah, Papai do Céu, vai tomando nas suas mãos também aqueles, ó Deus, que têm sido assistidos, pessoas, meu Pai, que nesse momento estão passando, ó Pai, por algum tipo de privação, por algum tipo, ó Pai, de necessidade, e tem encontrado essa mão amiga, tem encontrado, ó Deus, esta assistência que, ó Deus, é uma extensão do amor ao qual o Senhor colocou, ah, meu Deus, em cada coração daqueles que o Senhor amou primeiro. Vai abençoando, meu Pai, vai abençoando, vai mudando o quadro, vai mudando a história, sim, dessas pessoas que hoje necessitam, mas eu quero crer, Pai, ó Deus, que vai chegar o dia, que vai chegar a hora em que elas não necessitarão mais, ó Pai, e serão elas quem vão dar assistência para outros. Papai, vai abençoando, vai confirmando a graça, o favor, a misericórdia do Senhor sobre cada vida, sobre cada alma. É o que nós te pedimos aqui agora e já te agradecemos pela fé em nome de Jesus. Que Deus abençoe, querido irmão internauta e também, querido irmão ouvinte, você que orou juntamente comigo. Eu quero fazer um convite muito mais do que especial e é uma das decisões, se não a decisão mais importante na vida de alguém. Eu falo sobre decidir por Cristo. Eu falo da eternidade. Aonde você quer passar a eternidade? A Bíblia diz que tem dois caminhos e somos nós quem escolhemos. Por meio da fé em Jesus, nós temos o direito à vida eterna, ao perdão e à reconciliação com Deus. Então eu quero fazer esse convite para que você que ainda não decidiu por Cristo, faça isso agora. Você que ainda está afastado, não permaneça longe. Volte para Jesus hoje. Faça comigo a oração de confissão a Deus, repetindo as seguintes palavras. Senhor Deus e Pai, é diante da Tua presença que eu estou. E diante da Tua presença, eu quero pedir perdão pelos meus pecados. Pedir ao Senhor que a Tua graça, que é abundante, seja uma vez mais manifestada na minha vida. Eu creio no sacrifício de Jesus na cruz do Calvário. E creio que este sacrifício é suficiente para me perdoar e me dar direito à vida eterna. Me recebe, ó Pai, porque eu creio e confio em Jesus. E peço que o Teu Espírito habite em mim, me dando condições para permanecer nesta fé até que Jesus venha buscar a igreja. Amém. Parabéns, você que aceitou Jesus, você que reconciliou, manda para cá a sua mensagem. Nós temos uma equipe que vai te dar as devidas orientações para que você permaneça nessa fé e passe a congregar em uma de nossas igrejas Pentecostal Deus de Amor. Anote os endereços ao qual você pode mandar a mensagem, dizendo, eu quero aceitar Jesus. O e-mail é queroaceitarjesus@ipda.com.br ou WhatsApp DDD 11 95 94 46 45. Manda para cá sua mensagem e será um prazer te receber na família Deus e Amor. Bom, eu vou ficando por aqui, estamos chegando ao término dessa transmissão. Você que está no programa Voz da Libertação, permaneça, temos uma programação especial preparada com muito carinho para que a sua alma continue sendo acrescentada em fé. E você que está no canal do YouTube, você pode migrar para o canal Direto com Deus, onde nós temos 24 horas ininterruptas de oração. Continue em oração e certamente as copiosas bênçãos de Jesus cairão de maneira abundante sobre a sua vida. Esse quem comunicou com você foi o seu irmão em Cristo, Diácono Douglas Almeida, diretamente aqui dos estúdios em nossa sede mundial, Templo da Glória de Deus, aqui mesmo na Avenida do Estado 4568, bairro da Liberdade. Se você está nas proximidades, ainda dá tempo de você estar conosco na quarta do Grande Mover de Deus. Daqui a pouquinho, às 19 horas, a palavra de Deus será pregada e você é o nosso convidado. Que Deus abençoe, Deus permitindo, numa próxima oportunidade a gente volta. Fique com Jesus.
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3: O que acontece com o nosso cérebro quando fazemos uma boa ação? Uma pesquisa inovadora revelou que ter gestos nobres, como ajudar alguém ou fazer doação, ativa no cérebro áreas ligadas ao prazer e à recompensa. O simples ato de pensar em fazer o bem já ativa o sistema de recompensa do cérebro e libera uma carga da neurotransmissora dopamina, substância envolvida na sensação de bem-estar. A doação não está relacionada com a quantidade, e sim com o significado da ação. Essa sensação boa que acontece quando sentimos que estamos fazendo bem pode ser a resposta fisiológica do corpo para quando doamos, gastamos dinheiro ou dedicamos algum tempo a ajudar sem pensar diretamente em nós mesmos. Pois é como se fizéssemos a escolha em fazer caridade em vez de simplesmente nos favorecer. Gentileza e cuidado também são repassados. Quando vemos alguém fazer algo gentil, carinhoso, ou quando recebemos alguma gentileza, somos inspirados a ser mais gentis. Dessa maneira, a gentileza se espalha de um para o outro, liberando uma carga de felicidade direta no cérebro, influenciando o comportamento de pessoas que nem mesmo viram o primeiro ato de gentileza acontecer. Estudos sobre o cérebro mostram que quando doamos dinheiro para uma boa causa, partes equivalentes do nosso cérebro se ativam, como se nós mesmos estivéssemos recebendo dinheiro ou reagindo a outros estímulos prazerosos.
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1: Olá, família Reviver! A paz do Senhor Jesus! Mais uma alegria imensa estar aqui juntamente com vocês, espalhando amor, espalhando alegria. Vamos realmente glorificar o nome santo do Senhor. Diga para quem está do seu lado, você é especial para mim, você é importante para mim. Porque é isso mesmo, as pessoas que nós atraímos para estarem do nosso lado são importantes para nós. Seja esta pessoa quem for, irmã, eu estou no trabalho. E quem está do meu lado aqui, esta pessoa aqui, é uma pessoa que só o sangue de Jesus. Talvez tudo que ela precise ouvir é exatamente isso, que ela é importante para alguém. Talvez passou a sua vida inteira procurando ser importante para alguém e nunca conseguiu ser importante. Mas alguém que talvez, né, ela menos espere, ela vai ouvir dessa pessoa aí: você é especial para mim, você é importante para mim. E ela vai mudar a atitude dela com você. Porque tudo aquilo que nos faz saber que somos especiais faz com que nós quebrantemos os nossos corações. É, não tem jeito. Não tem jeito, não. É assim mesmo que funciona. E vamos, então, seguindo com esse programa maravilhoso, que é um programa que serve de elevo espiritual para as nossas vidas. Eu confesso para vocês que eu aprendo muito aqui. Eu tenho aprendido da palavra de Deus juntamente com vocês. Tenho aprendido pelos testemunhos que eu tenho ouvido. E tenho aprendido por saber, né, que as pessoas nos fazem ser especiais. É assim que eu me sinto, por saber que estou aí na sua casa, ligadinho com você. Às vezes as pessoas nem me conhecem, nunca me viram pessoalmente, mas elas já ouviram a minha voz. E aí, então, elas mandam aquele recadinho para mim: irmã Eliana, eu nunca vi a irmã pessoalmente, mas eu já amo a irmã. E eu sou grata a Deus por este amor, porque este amor é recíproco. Eu também amo cada um de vocês, e saber que a palavra de Deus está sendo aí absorvida, está chegando na casa de vocês, está fazendo um diferencial, isso é muito bom. Meu coração se alegra muito no Senhor. E é por isso que eu venho aqui fazer esse programa com tanto amor e com tanto carinho. Lembrando sempre que as instituições Reviver são realmente, né, as patrocinadoras aí desse programa maravilhoso. É um programa que é feito pelas instituições Reviver. Tanto a Fundação Reviver como a Associação Help Deus é Amor. Eles que me cederam aí este privilégio, que eu digo assim porque é realmente um privilégio, poder estar aqui falando do amor de Deus, falando da beneficência, de ajudar pessoas, de estender a sua mão, de fazer o impossível para ajudar a quem precisa. E falando de impossível, eu quero, inclusive, aproveitar para pedir a vocês ajuda, para que vocês tragam aqui na nossa sede mundial, tragam quando vocês vierem para os nossos cultos, quando vocês vierem para a Santa Ceia, para que vocês tragam 1 quilo de alimento, que não pesa para ninguém. Eu sei que está tudo muito caro, meus irmãos. Eu sei que está tudo muito caro, mas o Senhor é o provedor da nossa casa. E mesmo em tempos difíceis, quando nós tiramos daquilo que é nosso para dividir com outros, Deus não deixará faltar jamais na nossa casa, jamais na nossa mesa. E temos referências bíblicas grandiosas com isso, porque a bênção do Senhor é a bênção do Senhor não acrescenta dor, né? Ela vem e vem realmente para suprir as nossas necessidades. E eu sei que se cada um de nós tirar um pouquinho, não vai faltar para ninguém. Olha, nesse momento nós precisamos de arroz, precisamos de feijão, precisamos de leite. Leite usa-se muito aqui, né? Tem os nossos idosinhos. Na nossa unidade Cezé Fredo, também tem as nossas crianças na creche, também tem as cestas básicas que mensalmente nós entregamos, né? Uma vez por mês as pessoas vêm retirar essas cestas básicas, e aí para os idosinhos e para as crianças tem que ir o leite, não pode ficar sem o leite. Também usamos fralda descartável para adultos. Eu sei que hoje tem as grandes marcas, mas eu sei que tem muitas pequenas marcas ou marcas que estão começando agora, né? que também produzem aí as fraldas. Se você é um produtor e quer fazer aí um trabalho de doação, talvez você não pode fazer um trabalho de doação em espécie, mas você pode doar, doando fraldas para idosos, né, para os idosinhos, fraldas geriátricas, ou doando também fraldas infantis. Nós temos as crianças ali na creche, temos bebezinhos de todas as idades, e os nossos pequenininhos, eles têm uma idade de desfraldar, mas tem aqueles que não estão em idade de desfraldar, então eles precisam todos os dias usar lenços umedecidos. Então, faça a sua doação, traga a sua doação. Sabe que tem coisas que às vezes as pessoas, né, elas não se dão conta, né? Mas sabe que um pacote de biscoito, né? De biscoito lá em alguns estados, outros de bolacha, como aqui em São Paulo, faz uma diferença tão grande, porque observem bem, nós temos as nossas cestas básicas, elas vêm, o nome já diz, cesta básica, né? Com os alimentos principais, entende? Então ela vem com arroz, feijão, óleo, né? Leite, café, açúcar, sal, vem com as coisas básicas. E às vezes nós conseguimos colocar ali um pacote de biscoito para o idosinho, para a criança. Às vezes não é para todos, mas para aqueles que têm criança e que são mais idosinhos, né? Nós conseguimos colocar um biscoitinho com leite, é gostoso, não é? Ou com chazinho, às vezes nós conseguimos colocar, mas não é sempre. Então, talvez você não pode doar, ai, Meliana, o pacote de arroz está muito caro, não consigo doar um pacote de arroz. Dou um pacote de biscoito, que é mais baratinho, né? Um pacote de bolacha, tem aquelas bolachas de maisena, ai, aquilo com chá é uma delícia, gente. Aquilo com chá é muito bom. Faça o que você pode fazer. Inclusive, nós aceitamos também doação, né, de lata de sardinhas, lata de atum, extrato de tomate, né? Ou a massa de tomate, igual as pessoas falam, né? Também aceitamos, tá? Por quê? Porque assim, ó. Nós preparamos o cardápio de acordo com a nutricionista da creche, das nossas unidades. Então, por exemplo, a sardinha que é doado, então nós pegamos essas sardinhas, faz uma torta de sardinha, já é o lanchinho das crianças, porque as crianças precisam ali de proteína, junto vai um milho, vai uma ervilha, né? Vai ali várias coisas para poder incrementar, para deixar, mas a torta fica muito saborosa, que eu já comi lá. E aí nós precisamos, então, de doações. Então, você pode doar aí azeite, você pode doar o que você sentir no seu coração. O leite em pó é muito bem-vindo, tá bom? O que você sentir no seu coração. Também precisamos muito de roupas infantis, aquelas roupinhas de baixo para as crianças, principalmente para as crianças que estão sendo desfraldadas, não é? Às vezes você está passando por uma situação aí, né, de perda de roupa de criança. Ah, perdi. Meu filho cresceu, perdeu tudo que tinha aqui em casa. Faz aí uma sacolinha, um pacotinho. Quando você vier aqui para a nossa sede mundial, entrega. Ou se você não pode trazer na nossa sede mundial, você pode entregar em qualquer igreja Deus e Amor. Porque todas as igrejas pentecostal Deus e Amor, elas têm um trabalho beneficente. Nós somos uma igreja que realmente entendeu esse propósito de Deus. Nós temos sempre nas nossas igrejas o varal solidário, onde ali tem sapato, tem roupa. Eu já vi tanta carinha feliz que vocês nem imaginam. Tá passando por uma situação aí, né, de perda de roupa de criança. Ah, perdi. Meu filho cresceu, perdeu tudo que tinha aqui em casa. Faz aí uma sacolinha, um pacotinho. Quando você vier aqui para a nossa sede mundial, entrega. Ou se você não pode trazer na nossa sede mundial, você pode entregar em qualquer igreja Deus e Amor. Porque todas as igrejas pentecostal Deus e Amor, elas têm um trabalho beneficente. Nós somos uma igreja que realmente entendeu esse propósito de Deus. Nós temos sempre nas nossas igrejas o varal solidário, onde ali tem sapato, tem roupa. Eu já vi tanta carinha feliz que vocês nem imaginam em qualquer igreja Deus e Amor. Porque todas as igrejas pentecostal Deus e Amor, elas têm um trabalho beneficente. Nós somos uma igreja que realmente entendeu esse propósito de Deus. E nós temos sempre nas nossas igrejas o varal solidário, onde eu fui, inclusive, em uma igreja, e nessa igreja estava tendo o varal solidário. Então, os irmãos colocaram umas mesas ali, né? E colocaram as roupas, e as crianças, elas pareciam que estavam numa loja, aquele rostinho de felicidade. Enfiava o pezinho no sapato para ver se servia, e era aquela feição, a coisa mais linda, porque essas crianças, elas não vão até uma loja, porque não tem como, os pais não têm dinheiro para isso, né? Mas ali elas se sentem, elas vivem essa experiência como se elas estivessem numa loja. Então, é montado ali, tem as roupas, tem o sapato, inclusive tem brinquedos, tem várias coisas. E também para os adultos, né? Aquele que pode ajudar o outro, estende a sua mão.

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2: Localizado aqui mesmo, na Avenida do Estado, 4568, bairro da Liberdade. E essa é a oração do entardecer, aquele momento onde nós nos conectamos com Deus por meio da oração. Afinal, não existe outro meio de falar com Deus, de relacionar-se com Deus de uma maneira profunda e de uma maneira íntima, a não ser por meio da oração. A oração é o que nos conecta com Deus. E essa conexão é graças ao sacrifício de Jesus na cruz do Calvário por todos nós. E nesta fé, querido ouvinte, eu quero convidar você para unir a sua fé juntamente com a minha e juntos adentrarmos na presença do Senhor, o nosso Deus. Você que tem os seus pedidos de orações, já vai mandando através do nosso chat no canal do YouTube. Você pode mandar os seus pedidos de oração e nós vamos interceder. Nós vamos clamar e Deus vai manifestar o seu poder. Vamos lá? Chegou o momento. Vamos falar com Deus, o nosso Pai. Maravilhoso Deus e eterno e querido Pai. Pai de nosso Senhor e Salvador, Jesus Cristo de Nazaré. Mais uma vez, ó Pai, te damos honra, te damos glória, te damos o louvor. Porque até aqui o Senhor tem nos ajudado. Até aqui as suas mãos, elas têm se feito presente em nossa vida. Por isso nós estamos alegres e contentes, ó Pai. Porque em minhas lutas, porque em meio às tribulações, o Senhor não tem nos desamparado. Pelo contrário, as suas mãos têm se feito presente em nossas vidas, ó Pai. Quero agradecer ao Senhor também pela vida desse irmão internauta, pela vida desse irmão ouvinte do programa A Voz da Libertação. Quero pedir que a mão amiga, a mão bendita e poderosa do Senhor venha manifestar-se uma vez mais, trazendo salvação, trazendo livramentos, trazendo providências extraordinárias para o louvor da Tua glória, ó Deus, ó Pai. Eu deixo diante do Teu altar, nesse momento, cada pedido de oração, Senhor. Sim, pessoas que estão mandando os seus pedidos de orações de todas as partes do Brasil e também do exterior. Pedimos ao Senhor, Pai, vai estendendo as Suas mãos, trazendo, ó Deus, um milagre urgente, a providência, ó Pai, sob medida. Ah, Pai, para este irmão, para essa irmã, para essa pessoa que necessita, ó Pai, de um auxílio. Ah, Papai, de um socorro. Ah, Pai, que vem do alto. É só o Senhor quem pode nos socorrer. É só o Senhor quem pode nos ajudar. Ai de nós, se não for a Tua graça. Ai de nós, se não for a Tua misericórdia. Ai de nós, se não for as Suas mãos. Por isso, estende as mãos, ó Pai. Tem pessoas agora que estão pedindo oração. Oração, ó Deus, pela libertação. Pessoas que estão lutando há anos para se ver livre dos vícios da bebida alcoólica, do tabagismo, do alcoolismo. Senhor, ah, Pai, das drogas ilícitas, meu Pai. Vai libertando nessa hora, meu Deus. Vai tirando, ó Pai, esta pessoa desta prática que destrói o corpo, ó Senhor, dessa prática que escraviza, ah, Papai, a vida das pessoas. Deus, em nome de Jesus Cristo, eu peço, traz a libertação, ó Papai, de tudo aquilo que é contrário aos teus princípios, de tudo aquilo que é contrário à sua palavra. É só o Senhor quem pode fazer a verdadeira libertação. É só o Senhor, ó Deus, que pode trazer, ó Pai, esta pessoa que está totalmente perdida, que está, ó Deus, como um barco à deriva, Senhor, sem direção, totalmente perdido. É só o Senhor, Pai. Por isso, nós oramos para que, por meio do Teu Espírito, esta obra gloriosa seja manifestada na vida desta pessoa. E esse que anda perdido passe a ter destino certo, passe a ter, ó Papai, convicção aonde quer chegar. Pai, eu deixo diante do Teu altar a vida desse jovem, a vida desse adolescente, a vida, ó Pai, desse adulto. Sim, ah, Pai, independente da faixa etária, Deus, esta pessoa que está oprimida, esta pessoa que está, ó meu Rei e meu Salvador, totalmente escravizada, liberta nessa tarde, Deus. Honra a fé desta mãe que ora comigo. Honra a fé desse pai que ora comigo. Honra, meu Pai, a fé desse filho, desse irmão, sim, dessa irmã, desta avó, deste avô. Honra a fé, Senhor, porque ele ora, ela ora pedindo a libertação. É só o Senhor quem pode fazer, é só o Senhor quem pode realizar. E eu creio, Deus, eu creio, meu Pai, no Teu agir. Quero deixar diante do Teu altar também aquelas vidas, é, Papai, que estão pedindo oração, ó Deus, pela cura, pessoas que estão enfermas, pessoas que estão desenganadas, pessoas que estão em cima, ó Pai, de uma cama, em um hospital, ó Deus, porque contraíram enfermidades, ó Pai, enfermidades que estão castigando, ó Deus, a saúde física desta pessoa, estão debilitados, ó Pai, estão sofrendo, estão, ó Pai, até mesmo perecendo, mas o Senhor é aquele, ó Deus, quem tem a última palavra. E se os médicos disseram que não tem mais jeito, se os médicos disseram que não tem mais solução, o Senhor é aquele que, se o Senhor quiser, o Senhor pode, ó Pai, mudar todo o quadro, toda a história e fazer nova todas as coisas. Sim, o Senhor é o Deus que chama à existência aquilo que não existe, como se já tivesse existido. A partir do nada, o Senhor faz tudo. E nós cremos, meu Pai. Nós cremos, meu Pai, que nessa tarde pessoas já estão sendo impactadas pelo Teu poder. Pessoas já estão sendo visitadas pelo Teu Espírito Santo. Ah, meu Deus e meu Pai, e coisas extraordinárias já estão acontecendo. Sim, esse câncer já está desaparecendo no nome de Jesus. Sim, essa tuberculose, oh, meu Pai, já está sendo repreendida no Teu nome, Jesus. Esta enfermidade que está debilitando esta pessoa, sim, esta pneumonia, essa broncopneumonia, sim, meu Pai, esse asma, Senhor, o Senhor já está curando problemas respiratórios, problemas, ó Pai, no coração, problemas na circulação sanguínea, o Senhor já está curando, repreendendo bactérias, repreendendo vírus, repreendendo, meu Pai, males e moléstias que, ó Deus, tem destruído, ó Pai, o bem-estar de famílias inteiras. É, meu Pai, vai estendendo as Tuas mãos, vai operando de uma maneira gloriosa, de uma maneira poderosa, para que o Teu bom nome, Deus, ele seja exaltado, ele seja, ah, meu Deus, engrandecido. Estende as Suas mãos, Rei da Glória, estende as Tuas mãos, Príncipe da Paz, para que o Teu bom nome, ele venha a ser glorificado, para que o Teu bom nome, ele venha a ser exaltado. Eu deixo diante do Teu altar, Deus que tudo pode, Deus que tudo faz, providência no deserto. Eu deixo diante do Teu altar, meu Pai, e peço ao Senhor, estende as mãos, vai curando, cura a AIDS, cura, Senhor, qualquer enfermidade, esses tumores que apareceram, ó Pai, ó Deus, nesse corpo, que esses caroços desapareçam, que este mal bate em retirada agora, no nome de Jesus. Senhor, esta pessoa que está sofrendo, ó meu Pai, com a síndrome do pânico, esta pessoa que está totalmente tomada pela ansiedade, esta pessoa, Pai, que está depressiva, meu Deus, que ela seja agora visitada pelo Teu Espírito e pelo Teu nome, Jesus, esta enfermidade psicológica desapareça. Senhor, que essa pessoa descanse em Ti, que ela desfrute da paz que excede todo entendimento, que ela desfrute de uma comunhão ímpar para com a Tua presença. Vai abençoando o Rei, vai abençoando o Pai, vai manifestando esta graça, essa misericórdia, vai abençoando não só aqueles que estão, ó Pai, enfermos, aqueles que estão desenganados, mas também, meu Pai, esta pessoa, Senhor, que está vivendo uma crise dentro do casamento, uma crise dentro do seio da família, uma crise, meu Deus, financeira, uma crise espiritual. Deus, o Senhor é o Deus que, ó Pai, operou no passado, logo nós vemos que o Senhor também opera na atualidade. E eu quero crer, meu Pai, ó Deus, que esta crise, a qual esta pessoa está vivendo, é só um vento, é só uma provação, sim, o qual o Senhor permitiu, sim, meu Pai, sobre a vida dele, sobre a vida dela. E como disse o apóstolo Paulo, ah, meu Pai, todas as coisas cooperam para o bem daqueles que amam ao Senhor, daqueles que foram chamados segundo o seu propósito. Deus, eu creio que este vento, ó Pai, por mais, ó Deus, que esta pessoa não esteja entendendo, há um propósito, e esse propósito, meu Pai, vai trazer benefícios espirituais. Esse propósito vai acrescentar, ó Deus, a fé, vai, ó Deus, lapidar ainda mais o caráter desse cristão, é, para que ele a cada dia se pareça mais com o Senhor Jesus. Sim, o Teu Espírito está agindo, o Teu Espírito está operando por intermédio desta prova, por intermédio desse deserto, por intermédio deste vale. E ainda que ele não entenda ou compreenda, Senhor, isso não significa que o Senhor não esteja presente, que o Senhor não esteja no controle. Pelo contrário, o Senhor é soberano e sobre a vida dos Teus servos, sobre a vida dos Teus filhos, sobre a vida daqueles que o Senhor chamou e predestinou para se parecer, Oh, meu Pai, com a pessoa bendita de Jesus Cristo, o Senhor cuida, o Senhor guarda, o Senhor livra, o Senhor abençoa, o Senhor manifesta a graça e também a misericórdia. Eu creio, meu Pai, eu creio que esse vento vai passar, essa dificuldade vai passar, esse deserto vai passar. Ó Deus, essa pessoa sairá mais madura, sairá deste deserto com a fé, ah, meu Deus, mais fortificada e acrescentada em confiança para com o Senhor. Sim, meu Pai, por isso opera, por isso trabalha, por isso faz o impossível para o teu louvor. Papai do céu, eu oro pedindo a bênção também sobre a vida desta pessoa, Papai, que está sendo bombardeada, sim, constantemente pelos ataques do diabo. O diabo tem se levantado, o diabo tem lutado, o diabo tem investido, ó, meu Pai, de uma maneira sagaz e feroz, Senhor, contra a vida desse irmão, contra a vida dessa irmã, Senhor, que tem se colocado como intercessor, como intercessora do lar. Deus, é, Papai, porque este irmão e esta irmã se colocou como intercessor e intercessora diante da tua face. O inimigo tem bombardeado retaliações, ó Pai, por parte do inferno, por parte dos espíritos imundos. Ó Pai, tem, ó Deus, vindo contra a vida desse intercessor, dessa intercessora. Mas nós pedimos, meu Pai, nós pedimos, meu Deus, cobre ele, cobre ela com as tuas mãos. Ah, Papai do céu, assim como a galinha junta debaixo das suas asas os seus pintinhos, assim também, meu Pai, aqueles que confiam no Senhor, aqueles que depositam a fé no Senhor, aqueles que esperam no Senhor, estão, ó Deus, guardados, estão protegidos debaixo das tuas mãos. E eu creio, Pai, que debaixo das tuas mãos, sim, ó Pai, na tua presença é o lugar mais seguro para se estar, sim. Os bunkers, ó Pai, que são construídos, Senhor, em tempos de guerras, aonde, ó Deus, autoridades governamentais podem se esconder, ó Pai, não são tão eficazes quanto a tua presença, meu Deus. É, a tua presença nos guarda, a tua presença nos livra dos ataques eminentes por parte do adversário. Sim, o seu poder é manifesto, ó Pai, e o adversário não suporta, as legiões não suportam, Senhor, elas batem em retirada, porque o Senhor é o Deus Todo-Poderoso, o Deus que tudo pode, o Deus que tudo faz, e a nossa confiança está em Ti, meu Deus. É no Senhor quem nós esperamos, é no Senhor, ó Pai, que nós confiamos. Por isso, nessa tarde, vai, ó Deus, manifestando o seu braço forte, vai nesta tarde, meu Pai, repreendendo essas investidas do adversário, sim, esses ataques do inimigo, meu Pai, ajuda, ajuda o teu povo, ajuda a tua igreja, Senhor, para que ao invés, ó Pai, de ficarmos esperando o adversário nos atacar, mas, ah, Deus, nós sairmos ao ataque, porque está escrito, Deus, que as portas do inferno não prevalecerão contra a tua igreja. E sabemos, meu Pai, que porta não é instrumento de ataque, mas é instrumento de defesa. Logo, quando a igreja ataca, o adversário não resiste, não suporta. Oh, meu Deus, por isso pedimos, vem derramar sobre cada irmão, sobre cada irmã, sobre cada pessoa, ó Pai, mais poder, mais graça, mais virtude, mais temor, mais, ó Pai, a condição de estar em obediência para com o Teu reino, para com a Tua palavra. Sim, que a cada dia, Senhor, nós como igreja possamos nos posicionarmos mais diante da Tua face, diante da Tua presença. Ajuda-nos, Espírito Santo, ajuda-nos, Espírito de Deus, e que a mão amiga, a mão bendita, a mão poderosa do Senhor esteja

Senhor, não suporte e bate em retirada. Sim, vai levantando homens, vai levantando mulheres cheios, cheias do teu Espírito, meu Pai, que um verdadeiro batalhão de fé se levante, ajuda a igreja, ó Pai Pentecostal, Deus de amor, a continuar a missão, ó Deus, ó Pai, que foi delegada pelo próprio Senhor Jesus Cristo, que é ir por todo mundo, anunciando o Evangelho a toda criatura. Ajuda a igreja pentecostal, Deus de amor, meu Pai, a continuar esta missão. Sim, é, meu Pai, quer seja por terra, quer seja por ar, quer seja, meu Pai, por meios de comunicação. Senhor, que a Tua palavra chegue aos quatro cantos da terra e que o Senhor use esta igreja, meu Pai, assim como o Senhor já tem usado, que o Senhor use ainda mais, Senhor, neste tempo, ó Pai, que entendemos pelas Escrituras Sagradas que é o tempo do fim. É, meu Pai, vai usando, usa e abençoa, vai tomando a nossa liderança nas Suas mãos, meu Pai, vai tomando a vida da nossa irmã, presidente mundial, Irene Miranda, a vida da nossa irmã vice-presidente mundial, Débora Miranda, pastor Lorival de Almeida, presbítero Davi Miranda Neto, Senhor, e toda a diretoria, é, Pai, não só a deliberativa, como também a, Pai, a executiva, Senhor, os nossos pastores, os nossos presbíteros, os nossos diáconos, Senhor, os nossos cooperadores, as nossas cooperadoras, a membresia, de modo geral, meu Pai, manifesta a Tua bênção, manifesta a Tua graça, manifesta a Sua misericórdia e que o Teu favor seja manifestado, ó Deus, sobre a nossa vida, sobre a nossa casa, sobre a nossa família, meu Pai. É para o Teu louvor, Deus vivo, é para o Teu louvor, Deus verdadeiro, vai estendendo as Suas mãos, vai levantando, ah, Papai, a cada dia, ah, Senhor, irmãos e irmãs que estejam no centro da Tua vontade, abençoa, meu Deus, abençoa, meu Pai, Senhor, as autoridades eclesiásticas, as autoridades governamentais, Senhor, abençoa, como disse o apóstolo Paulo, devemos orar pelas autoridades, sim, tendo em vista que foram constituídas pelo Senhor. Pai, vai abençoando, vai sustentando, vai fortalecendo, abençoa, meu Deus, abençoa, meu Pai, a obra assistencial da igreja pentecostal, Deus de amor, vai abençoando, Deus vivo, vai abençoando, Deus verdadeiro, é, Papai, a nossa diretoria, ó Deus das instituições Reviver, vai abençoando, meu Deus, os nossos irmãos voluntários, sim, que colaboram, Senhor, para que vidas sejam assistidas em suas necessidades. Abençoa de uma maneira poderosa, abençoa de uma maneira tremenda. Ah, Papai do céu, vai tomando nas Suas mãos também aqueles, ó Deus, que têm sido assistidos. Pessoas, meu Pai, que nesse momento estão passando, ó Pai, por algum tipo de privação, por algum tipo, ó Pai, de necessidade, e tem encontrado essa mão amiga, tem encontrado, ó Deus, esta assistência que, ó Deus, é uma extensão do amor ao qual o Senhor colocou, ah, meu Deus, em cada coração daqueles que o Senhor amou primeiro. Vai abençoando, meu Pai, vai abençoando, vai mudando o quadro.

vai mudando a história, sim, dessas pessoas que hoje necessitam. Mas eu quero crer, Pai, ó Deus, que vai chegar o dia, que vai chegar a hora em que elas não necessitarão mais, ó Pai, e serão elas quem vão dar assistência para outros. Papai, vai abençoando, vai confirmando a graça, o favor, a misericórdia do Senhor sobre cada vida, sobre cada alma. É o que nós te pedimos aqui agora.

0: serviu para reafirmar a importância do Estado e da região amazônica para o restante do país, não apenas como paisagem distante. Ele ressalta ainda a relevância da atuação de vereadores no cotidiano das famílias e nas comunidades locais.
1: Ciência e tecnologia. A Câmara aprovou a criação de um programa para promover a inclusão digital de idosos. A repórter Paula Bittar acompanhou a votação.
2: A Comissão de Constituição e Justiça da Câmara aprovou um projeto que cria o 60 Digital, o Programa Nacional de Oficinas Digitais para a Terceira Idade. O objetivo é promover a inclusão digital por meio de capacitação tecnológica gratuita. A proposta prevê parcerias com escolas, universidades, centros de convivência e outras instituições para as oficinas, que deverão abordar temas como usos de smartphones e aplicativos de comunicação, acesso a serviços bancários e públicos digitais, navegação segura na internet e prevenção a golpes digitais e uso das redes sociais de forma segura e produtiva. O relator na CCJ, deputado Júlio César Ribeiro, do Republicanos do Distrito Federal, ressaltou a importância da inclusão dessa faixa etária.
3: A tecnologia faz parte da nossa vida e precisa estar ao alcance de todos, inclusive da população idosa. A proposta, ela é simples, é ajudar os idosos a terem mais autonomia e segurança para o celular, acessar serviços, se comunicar e utilizar as ferramentas digitais no seu dia a dia. É inclusão, independência e mais qualidade de vida para quem tanto já contribuiu com o nosso país.
2: O projeto que cria o Programa Nacional de Oficinas Digitais para a Terceira Idade já pode seguir ao Senado. Da Rádio Câmara de Brasília, Paula Bittar.
0: Merlong Solano, do PT do Piauí, pede que o Congresso regulamente as plataformas digitais para combater crimes praticados na internet. Para o deputado, as redes são usadas para disseminar discursos de ódio, desinformação, golpes financeiros e conteúdos prejudiciais às crianças.
1: Merlong Solano defende a suspensão da Discord no Brasil por considerar que a plataforma não oferece proteção adequada ao público infantil. O parlamentar também pede a votação de projetos que regulamentam as Big Techs e combatem a disseminação de notícias falsas.
0: Comissões. Glauber Braga, do PSOL do Rio de Janeiro, critica a abertura de processo contra a deputada Érica Hilton, do PSOL de São Paulo, no Conselho de Ética. O parlamentar acusa o órgão da Câmara de agir de forma seletiva.
4: O Conselho sem ética tem que acabar. Está virando praxe. Atacam, agridem e aí depois, quando a pessoa se defende, tocam o Conselho de Ética para cima para tentar calar vozes divergentes. Eu quero saber quando que o Conselho sem Ética vai avaliar algum caso de parlamentares envolvidos com orçamento secreto. Quando é que isso vai acontecer?
1: Glauber Braga também critica as chamadas emendas PIX, que permitem a transferência direta de recursos indicados por parlamentares para estados e municípios. Ele defende mais transparência na destinação do dinheiro público e afirma que a concentração de recursos pelo Congresso prejudica investimentos essenciais para o país.
0: Termina agora o jornal Câmara dos Deputados, produzido pela Rádio Câmara, com trabalhos técnicos de Everson Urani e apresentação de José Carlos Andrade e Luciana Vieira. Uma boa noite para você.
1: Ótima noite. A Voz do Brasil volta amanhã. 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Boa noite.

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5: Aqui quem fala com vocês é sua irmã em Cristo, Débora Miranda.
6: La paix du Seigneur Jésus. Ici, c'est le pasteur da Silva Nivaldo, de la Iglesia Pentecôte Dieu-Tamou de Paris, France.
7: Aqui quem vos saluda é o pastor Robert de Jesus, de la sede nacional Madrid, Espanha.
8: Queridos mino, e na eu tio, pastor Erivelto Matina, tutenai e capacite elhada.
9: Quem fala com todos vocês neste momento é o pastor Antônio Alexandre, aqui de Lisboa, Portugal.
10: Aqui é o pastor Adibel, do país da Suíça.
11: E quem fala com os irmãos é o pastor Jonas Fernandes, pastor nacional do país da Holanda.
12: Aqui é o pastor Ismael Martins, de Luxemburgo.
13: Aqui é o pastor Ismael Rodrigues, responsável pelas igrejas Deus de Amor, no país da Alemanha.
14: Pastor Francisco de Assis Mendes, responsável pelo país de Trinidad e Tobago.
15: Aqui é o pastor Ismael Martins, de Luxemburgo.
16: Aqui é o pastor Elias de Almeida, da igreja de Pampano Beach, estado da Flórida.
17: Aqui quem fala é o pastor João Batista, responsável aqui da sede da Guiana Francesa, aqui em Itaiena.
18: Quem tem imenso prazer em cumprimentá-los é sua irmã em Cristo, irmã Ilza Rocha.
19: Quem cumprimenta a todos é o seu irmão em Cristo, pastor Marco Magno.
20: Aqui é a irmã Regine Tinonim.
21: Falando com vocês, pastor Luiz Rubio.
22: Quem saúda a todos, seu irmão em Cristo, pastor Antônio Osmar de Oliveira.
23: Seu irmão, pastor Milton de Almeida.
24: Quem vos cumprimenta com a santa e gloriosa paz de nosso Senhor e Salvador Jesus Cristo, seu irmão em Cristo, pastor Roberto Marinho.
25: Amados irmãos, aqui vos fala a irmã Eleni Miranda. Deus vos abençoe. Todos são bem-vindos.
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0: 20 horas, 3 minutos, o programa de rádio A Voz da Libertação, dia 12 de agosto, está entrando mais uma edição deste seu programa local A Voz da Libertação. Deus abençoe você que está sintonizado com a Rádio Porto Belo 98.9. Eu sou seu irmão em Cristo, irmão Gessé da Glória. Deus abençoe sua vida, Deus abençoe o seu lar. Fica conosco até as 23 horas, teremos às 22 teremos oração, teremos clamor a Deus. E você vai receber a bênção de Deus através do rádio, através do programa de rádio A Voz da Libertação.
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0: Muito bem, você pode participar conosco através do WhatsApp. O WhatsApp da nossa rádio é bem fácil, você pode até tomar nota para não esquecer, depois gravar aí no seu celular, né? Celular esse que vai transmitir também aí através do link da programação ao vivo, A Voz da Libertação, 48-3207-8283. 48-3207-8283. Esse é o código, né, 48, da nossa região aqui de Florianópolis. O número é o 3207-8283. É o nosso WhatsApp aqui da rádio, Rádio Deus é Amor, levando mensagem de salvação através do louvor. Muito bem, são exatamente, iniciamos aí então o programa Voz da Libertação, exatamente 20 horas com 8 minutos, nós estamos com louvor e hoje é o grande culto do mover de Deus, é nossos irmãos, pastor Joacir Gonçalves, pregando a palavra de Deus, orando por todos aqueles que vão estar aqui, estão dentro do templo, né, da Igreja Pentecostal, Deus é Amor.
2: Decisões precipitadas.
3: Meu Deus, liberta, Senhor. Liberta, Senhor, do vício do diabo, Senhor, da pornografia no celular, ó Pai. Ah, meu Deus, tem irmãos, Senhor, ó Deus, passando, Senhor, por essa pressão do diabo, Senhor. Mas hoje, Senhor, chegou a vitória.
2: Mas com nada.
0: Está então, o servo de Deus está ali na oração inicial das 8 horas, a qual é a segunda parte do culto, né? Culto esse que acontece todos os dias na nossa sede estadual de Florianópolis.
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0: Muitas coisas vão acontecer.

20 horas, 18 minutos. Que Deus abençoe a sua vida, Deus abençoe o seu lar. Estamos ao vivo para toda a região de Florianópolis, Biguaçu, São José, Palhoça, Vale do Itajaí, Brusque, Tijucas, Camboriú, Porto Belo, Perequê, Zimbro, Bombinhas. Estamos ao vivo com vocês no programa de rádio A Voz da Libertação.

Vamos adiante com o programa de rádio A Voz da Libertação. São exatamente aqui nos estúdios, 20 horas com 20 minutos, ao vivo, levando aí o louvor, a palavra de Deus ao seu coração. Que Deus abençoe os nossos irmãos que estão aqui conosco pelo Instagram. Que Deus abençoe a sua vida, Deus abençoe o nosso irmão Davi das Chagas. É, o nosso irmão Davi das Chagas, pastor diácono Davi das Chagas, é lá de Camboriú, lá em Balneário Camboriú, também está chegando aí a programação ao vivo. Deus abençoe o povo de Deus aqui, que está mandando o seu joinha, o seu alô, né, aqui no Instagram. Nós estamos pelo Instagram fazendo aí a programação das 20 horas, 20 horas até as 23 horas é o programa de rádio local A Voz da Libertação. Que Deus abençoe, pastor Samuel também aí, é na audiência da programação ao vivo nessa noite de quarta-feira. Quarta-feira é a quarta-feira do mover de Deus aqui na sede estadual. E nós estamos aí numa campanha de oração, uma campanha maravilhosa que eu quero te convidar para você estar conosco. É, está conosco aí, escolha um dia da semana e venha estar conosco. Venha estar aqui na Igreja Pentecostal Deus e Amor, bem localizado. É na Avenida Mauro Ramos, 184, no centro da capital dos catarinense. Você escuta pela rádio Deus e Amor, o louvor chegando aí da nossa irmã Araci Miranda. Música.

0: Na sequência, você vai ficar aí com testemunhos daquilo que Deus tem feito nos cultos que acontece aqui na sede estadual de Florianópolis, na Avenida Mauro Ramos. Você deve estar conosco. Escolha um dia da semana e vem estar conosco. Aqui no programa A Voz da Libertação, nós anunciamos todos os dias os cultos. Cultos que acontecem sexta-feira, quinta, na quarta, na terça e na segunda, também temos culto. Segunda-feira, especialmente, é o culto do ensinamento. Em quatro grandes horários, temos culto aqui de segunda a sexta. Então você é o nosso convidado a estar conosco. Vamos ouvir aí o que Deus está fazendo, milagres acontecendo, prosperidades Deus entregando na vida de cada irmão, de cada irmã, que aqui tira um tempo para estar na presença de Deus.
1: Como se chama?
2: Irmã Adriana.
1: Qual foi o milagre que a irmã recebeu?
2: Eu fiz dois votos de R$100, R$200 para ajudar a manter a rádio. Deus usou o pastor para dizer que o Senhor estava abrindo uma porta grande para mim. 16 dias o Senhor abriu uma porta de emprego para mim e eu vendi R$62 mil e o meu salário em 16 dias foi R$5.111,40.
1: Esta bênção a irmã recebeu através de fazer o voto.
2: Eu tirei da onde eu não tinha, né, de uma conta que nem foi pregado hoje, né, de uma conta de luz, e aí eu peguei, né, e fiz esse voto. Eu não tinha como, R$200, e o meu salário em 16 dias foi R$5.111,40 para a honra e glória do Senhor. E todos os irmãos que estiver ouvindo, eu provei agora pro pastor abrir minha conta e mostrei para ele que o Senhor é na vida de quem crê, né? Faz um voto e confia no Senhor e ele prospera, irmão. É só acreditar.
1: Deus abençoa a produção, as vendas que a irmã faturou.
2: R$5.111,40.
1: Através de fazer um voto de R$200 aqui na igreja Pentecostal Deus e Amor, Deus operou esse grande milagre. Tudo é possível que crermos.
2: É só acreditar que, e ter fé, né? A gente tem que ter fé e que vai acontecer.
1: Amém. Estamos agradecidos, irmã. Que Deus abençoe em nome de Jesus.
2: Amém. Glória a Deus.
3: Obrigado, irmã. O poder de Deus restaurou a visão desse irmão agora. Glória a Jesus. Ele falou para mim, eu estava perdendo a visão, pastor. Eu comecei a enxergar bem agora. Esse é o poder da palavra. É assim mesmo, só pode confirmar? O que que ele tinha?
4: Ele tem um problema de vista que vai agravando e ele tem até o diagnóstico.
3: O senhor tava chorando de alegria, falando, pastor, acabou.
4: Glória a Deus.
3: Aleluia. Olha lá pro povo lá. Tá enxergando todo mundo bem?
4: Amém. Glória a Deus.
3: Jesus te deu uma visão restaurada hoje, viu? Pelo poder da presença de Deus. Diga glória a Deus.
0: É isso aí, ouvintes. Estamos aí ao vivo com o programa de rádio A Voz da Libertação. Deus abençoe os nossos irmãos que já entraram, já saíram aqui na live de oração. Deus abençoe aqui a Levi Muniz, Deus abençoe o Adriano, Deus abençoe a Fernandes, Deus abençoe aqui quem mais que entrou aqui, a Neireide, nossa irmã ali da padaria Canabarro, também entrou aqui, já saiu. Nosso irmão pastor José Maria, Deus abençoe. Então você ouviu aí, o Eduardo também entrou aqui, presbítero Levi Muniz aqui, estou dentro da sede mundial acompanhando você, que benção, maravilha, Deus abençoe Levi, um grande abraço aí presbítero da nossa igreja, sede mundial, está ouvindo aí a programação local A Voz da Libertação aqui de Florianópolis. Conte a benção, meu irmão. Meus amados irmãos, vamos ouvir uma bênção que a nossa irmã Vaina Malacarne, aqui da nossa igreja Pentecostal Deus e Amor, ela recebeu das mãos do Senhor na poderosa campanha, na revelação, através da revelação do Espírito Santo, Deus usando o servo de Deus, pastor Samuel Dolor, aqui na igreja Pentecostal Deus e Amor, da sede estadual de Florianópolis.

0: Ela recebeu uma benção, ela recebeu um milagre. E você vai acompanhar conosco aqui pela rádio, pelo programa de rádio A Voz da Libertação. É crente
1: pra valer. Já nessa campanha, feridos pelo processo, curado pelo propósito, eu falei aqui que Deus ia dar carro. E ela recebeu a bênção. Foi ou não foi, irmã Vânia?
2: Foi. Sexta retrasada, o pastor falou que Deus ia dar carro novo. Sexta agora, meu filho foi numa loja de carro, numa agência, e eu fez um vídeo, falou, mãe, que carro que tu quer? Quer esse aqui? E eu falei, pra quê, meu filho? Ele falou, vou comprar um carro pra você e o pai. Mas como eu tava atendendo o doutor na outra linha, eu falei pra ele, deixa eu falar com o médico, desliguei. Dali um pouco ele me retornou, falou, mãe, eu vou levar lá na garagem o carro seu e do pai. Aí então tá lá em casa o carro na garagem, um carro automático, muito bonito. Ele deu de presente pro pai dele e pra mim. Tá lá em casa o carro. E o irmão profetizou, então a bênção chegou em nome de Jesus.
1: A senhora fez o voto da campanha?
2: Fiz o voto da campanha. Até eu comentei com meu esposo. Eu disse, meu Deus, eu fiz o voto. E ele já foi lá e comprou o carro. Ele disse, foi lá.
1: Nessa campanha, feridos pelo processo, curado pelo propósito. Sexta-feira passada.
2: Nessa campanha, com certeza.
1: Deus abençoe, irmã Vânia. Olha que fé, né? Deus é
3: a paz do Senhor, irmãos ouvintes do programa A Voz da Libertação. Eu fiz um voto com Deus nessa campanha, ferido pelo processo, curado pelo propósito, de R$600 com o pastor Samuel na campanha, e Deus me abençoou com R$12.000. Eu quero contar essa bênção testificando o que Deus fez.
0: Você ouviu aí então, ouvintes? A nossa irmã Vaina, ela na poderosa campanha que está em andamento, né? Feridos pelo processo, curado por um propósito. Pelo propósito de Deus da tua vida te abençoar, em te guardar, te livrar. Então, ela já recebeu a bênção. Eu me lembro dessa revelação em que o pastor Samuel, usado pelo Espírito Santo de Deus, ali no altar, ele ministrava essa revelação. Dizia, olha, Deus está revelando aqui pessoas que vão receber bênção de Deus, vão receber carro, vão receber vitória naquilo que estão pedindo, buscando. E ela levantou a mão e essa semana passada ela já testemunhou que o filho, né? O filho pegou e disse, olha mãe, eu estou aqui para comprar um carro para a senhora e para o pai. E a senhora diz aí, né? Talvez a cor, o modelo. Mas ela não deu muita atenção para ele, disse, deixa eu falar com o doutor. E o doutor estava atendendo ela, né? E quando ela chegou em casa, ela já viu a benção lá. O carro na garagem, né? Então, é maravilha de Deus, é benção que Deus está dando ou entregando a todo aquele que se dedica um minuto da sua parte, do seu dia, um tempo, está na casa de Deus ali para adorar o seu nome. Deus está curando, Deus está livrando. Isso aí é benção de prosperidade. Bênção financeira que Deus está entregando na vida daquele que se faz presente. Deus abençoe a minha irmã Eliane, Deus abençoe o Daniel Coelho, Deus abençoe vocês que estão entrando aí. Fica conosco até as 23 horas, o programa de rádio 98.9 FM, Rádio Deus e Amor, levando a mensagem através do louvor, a mensagem da pregação da palavra. Vamos ouvir mais um testemunho aqui. Uma irmã foi curada de uma enfermidade no estômago. Ela tinha uma enfermidade no estômago e através da oração, através da campanha, muitas pessoas têm recebido já vitória nesta campanha que está em andamento. Feridos pelo processo, curados pelo propósito.
1: Tem uma pessoa aqui, ó, tem uma enfermidade crescendo no seu estômago. Você entrou aqui com dores, assim, ó, aquele desconforto no estômago. Até bebendo água, você sente aquela queimação, aquele mal-estar. Jesus te cura aqui agora. Jesus falou pra mim, essa tarde, a tarde que eu te curo, é a senhora mesmo. Vem cá. É assim mesmo ou é mentira minha? Hã?
4: Mesmo.
1: Não é mentira não? Eu não tô inventando não?
4: Não tá não, já faz tempo.
1: Aperta aí pra ver se tá doendo.
4: Tudo que eu como faz mal.
1: E quando a senhora apalpa assim, dói?
4: Dói.
1: Hã?
4: Dói.
1: A senhora crê? Se o que eu tô falando aqui é de Deus, se eu subo aqui sem trair minha esposa, sem mentira, se eu não roubo dinheiro do povo, se eu subo aqui com caráter, eu não vou nem orar. A senhora tá curada agora, aperta aí. Procura, procura. Aperta. Cadê a dor?
4: Hã? Sumiu.
1: Sério, pode, não precisa falar pra me agradar não. Cadê a dor?
4: Sumiu.
1: Ah?
4: Sumiu.
1: Quem te curou?
4: Jesus.
1: Quem te curou?
4: Jesus.
1: Fala, obrigado, Jesus.
4: Obrigado.
1: Obrigado, Jesus.
4: Obrigado.
1: Quem pode aplaudir Jesus?
5: Eu entrei nessa campanha e quero testemunhar que Deus já está abrindo as portas, que Ele já abriu a porta do emprego para mim. Eu já estou conseguindo. Eu vou ser essa coluna da rádio de todo mês fazer esse propósito. E eu vou cumprir, porque Deus está me abençoando.

20h33, é o programa de rádio A Voz da Libertação. Você está comigo, seu irmão em Cristo, irmão Jessé da Glória. Nós vamos até as 23. Lembrando que 22h, às 22h, entra no ar aí o momento da oração, o momento campanha de oração com o pastor Samuel Dolor, lá no altar, orando, clamando a Deus pela sua vida. Então, é muito importante você anotar o nosso WhatsApp aqui da rádio. O WhatsApp aqui da rádio é o 48-3207-8283. 48-3207-8283. Você manda o seu pedido de oração, que eu estou com o WhatsApp aberto. Você já fala o teu nome, já pede aqui. Faça igual a nossa irmã Denise. A nossa irmã Denise, lá de Penha. Ela pede oração em favor... Por favor, orem para Deus visitá-los. O Tiago e a Daniela, ela pede que nós oramos por eles. E às 22 horas, às 22 horas, pastor Samuel Dolor vai estar orando. Nós temos uma campanha que vai iniciar dia 21, com 21 dias de oração, das 0 horas até a 1 hora da manhã, pastor Samuel no altar, orando, clamando a Deus pela sua causa, pelo seu problema, por tudo aquilo que você está passando de dificuldade, sem força para reagir. Deus tem vitória para você, mas é importante que você entre nesta campanha de oração, entre na campanha que está em andamento, feridos pelo processo, curados pelo propósito de Deus. Faça igual também a nossa irmã Marlene, mandou aqui o seu joinha, né, que está conosco pela rádio, ouvindo a programação e ouvindo os louvores, que é o melhor, né? O louvor que toca o coração. Cristina Santana, o som da voz de Deus.

Senhor Pastor Gessé da Glória, estamos aqui na sintonia do programa Voz da Libertação, aqui em Camboriú. Esse hino que está sendo uma benção, está sendo um culto no nosso lar aqui, ó. Se for possível, coloca um hino bem abençoado aqui pro povo de Camboriú aqui.

Deus abençoe o nosso irmão, pastor Davi das Chagas, diácono Davi das Chagas, lá de Balneário Camboriú. Está ligadinho conosco também no programa Voz da Libertação.

Vamos prosseguindo com o programa de rádio A Voz da Libertação. Esse é o seu programa que está indo ao ar aí. Hoje é dia 12 de agosto. Já estamos quase na metade do mês de agosto, meus irmãos. Já estamos quase aí na final do ano, né? Daqui a pouco, setembro, já temos o batismo. Fechou o ano para nós aqui, né? As bênçãos de Deus, os milagres, as vitórias estão acontecendo muito rápido. Mas o Senhor está no controle de tudo. Tudo na sua vida, o Senhor está no controle. Então não fica desesperado. Não olha para a esquerda nem para a direita. Fita teus olhos em Cristo, nosso Salvador Jesus Cristo. E eu quero te convidar para amanhã. Amanhã, quinta-feira. Quinta-feira você está conosco. Culto já pela manhã, 9 horas da manhã, 8 horas já temos a oração, né? Presbítero Joel Batista vai estar orando, clamando a Deus pela sua vida, pela sua família, vai ser uma bênção. Das 8 às 9 horas da manhã, o servo de Deus vai estar clamando aqui no rádio, na Rádio Deus e Amor 98.9, rádio que leva a mensagem de salvação. Então você deve estar conosco também, escolha um dia de culto aí para estar conosco, em clamor a Deus, em oração. Nós vamos prosseguindo com louvor, já já vou botar mais testemunhos aqui para você escutar, para você acrescentar a sua fé, você que está com a fé pequenininha, desanimado, enfraquecido, Deus vai te animar nessa noite de vitória, noite de bênção aqui no programa de rádio A Voz da Libertação, levando aí mais bênçãos, mais vitórias para vocês através do louvor, louvor esse que edifica.

Quero lembrar a todos os nossos membros obreiros, vem aí também, já vem anúncio aí. É, Deus abençoe a vida de cada irmão, O pastor Samuel vai chamar sua atenção aí também, daqui a pouco no decorrer da transmissão ao vivo, da reunião para os membros obreiros, cooperadores, diáconos, pastores, presbíteros, obreiros da casa do Senhor, juntamente conosco, dia 30 de agosto, a reunião ministerial aqui na sede estadual. Esta reunião com a sede mundial, né? Estará pastor Samuel aqui no altar, trazendo também alguns assuntos da obra de Deus. Então você membro, você cooperador, você não pode faltar nesta grandiosa reunião que vai acontecer dia 30 de agosto, às 8 horas da manhã.

0: E dia 12 de setembro teremos a Santa Ceia da União com todas as igrejas ligadas à sede estadual de Florianópolis. Venha receber a bênção e a vitória. E eu quero chamar a sua atenção porque milagres não param de acontecer. Vamos ouvir mais um testemunho de fé que uma irmã recebeu na campanha Feridos pelo Processo, Curados pelo Propósito.
1: Paz do Senhor, irmãos ouvintes do programa A Voz da Libertação, eu fiz um voto com Deus nessa campanha Ferido pelo Processo, Curado pelo Propósito, de R$600 com o pastor Samuel na campanha, e Deus me abençoou com R$12.000. Eu quero contar essa bênção testificando o que Deus fez.
0: É milagres e milagres na Avenida Mauro Ramos, número 184, em Florianópolis. Vem pra cá, norte da ilha. Vem pra cá, sul da ilha. Vem pra cá, Ratones. Vem pra cá, Ponta das Canas. Vem pra cá, Canasvieiras. Vem pra cá, Ingleses. Vem pra cá, porque aqui Deus opera. Nossos irmãos de Governador Celso Ramos, vem pra cá. Povo de Deus, de Bombinhas, vem pra cá, porque aqui milagres acontecem. Vamos acompanhar o que acontece. É libertação, curas e milagres.
2: Qual o seu nome?
3: É Rose.
2: Qual foi a bênção que a irmã recebeu?
3: Fui receber o meu salário e estava a mais.
2: Tinha uma quantia a mais?
3: Tinha a mais. Graças a Deus fiz o voto de R$100.
2: Entrou na campanha e Deus te surpreendeu no salário.
3: Cheguei lá, tinha a mais. Estou feliz, graças a Deus.
2: Que Deus te abençoe.
3: Amém.
2: Como é que se chama?
4: Adriana.
2: Qual foi a bênção que a irmã recebeu?
4: A primeira bênção foi o valor de R$1.500 que entrou na conta minha e da minha avó. Jesus é maravilhoso, Jesus está nessa igreja, irmão. Só creia, continue fazendo voto, porque o nosso Deus, ele responde.
2: Como que se chama, irmã?
3: Me chamo Rosalba.
2: Qual foi o milagre que a irmã recebeu na revelação do Espírito Santo? O que a irmã tinha?
3: Eu tinha um caroço aqui, tamanho do limão.
2: Caroço?
3: Isso, é um tumor, né?
2: Quanto tempo a irmã sentia essa dor, esses sintomas de caroço?
3: Mais ou menos uns 3 anos, acho.
2: 3 anos?
3: Sim. Aí foi crescendo, crescendo e tava tamanho do limão. Daí, na hora da oração, o pastor começou a orar. Daí eu vim aqui na frente, no púlpito. Na hora da oração final, eu coloquei a mão e já não tinha sumido.
2: Sumiu?
3: Sumiu.
2: Olha aí, pastor Mike.
3: Honra e glória do Senhor.
2: Jesus curou?
3: Curou.
2: Na oração, através da revelação, sumiu, caro.
3: E sumiu.
2: Como é que se sente agora?
3: Super bem. Feliz.
2: Curado.
3: Curado.
2: Dá glória a Deus.
3: Glória a Deus.
0: Segura aí que é um demônio violento e vai gritar aí. Pode gritar agora! Aí, ó. Fica, queima ele, Jesus! O espírito da morte! Tem outra aqui, ó. Solta o corpo dela agora, vamos! Isso aqui é Deus de amor! Diga, queima! Você não gostou dessa campanha de 100 dias, não, né? Fala! Você não gostou dos 100 dias de oração? Fala! Hã? Esse povo vai receber ou não vai? Diga, queima ele, Jesus. Esse é o poder da oração e do jejum. Olha aí, ó. Estende a mão para cá e diga todo o mal. Em nome de Jesus, sai! Põe a mão na cabeça e fecha os olhos. Em nome de Jesus, dá seu grito de derrota, Satanás. Olha a fúria desse demônio, pegou o homem lá, segura aí, ó. Diga, queima! Dá seu grito de derrota, Satanás. Você não gostou que ele veio aqui, né?
5: Não, desgraçado!
0: Você gosta de mim?
5: Não!
0: Por que você não gosta de mim? Fala!
5: Sabe por que, desgraçado?
0: Você não está gostando da oração que é feita aqui esses 3 dias, de manhã, tarde e à noite, né? Nos 3 horários? Fala!
5: Tu sabe que não!
0: Quem dizime oferta aqui, prospera ou não prospera? Fala!
5: Tu sabe que sim!
0: Nós vamos fazer uma prova com Deus. Se eu subo nesse altar em pecado, se eu traio minha esposa e se eu sou pilantra, eu vou ser envergonhado. Agora, se eu subo aqui como homem de Deus, quando eu bater o pé, esse demônio sai. Fala amém?
5: Amém.
0: Quem pode aplaudir Jesus? É É forte o que acontece na Igreja Deus de Amor. Avenida Mauro Ramos, número 184, no centro de Florianópolis. Vem para cá, porque aqui, milagres acontecem. Aqui e agora, Deus opera sinais e prodígios. E eu quero convidar, porque nós estamos nessa semana de oração e jejum, lembrando os irmãos que dia 22 de agosto, nós iremos iniciar 21 dias de oração no altar. Eu estarei com a equipe de obreiros orando da meia-noite, 00h, até 1h da manhã. Nós estaremos clamando 21 dias pelo renovo da igreja, pela bênção de Deus. Vem para a sede estadual, vem para cá, que é a mãe, irmãos. Dizime oferta aqui, vem congregar aqui. Vem receber milagres aqui, porque aqui Deus faz milagres. Avenida Mauro Ramos, número 184, no coração de Florianópolis. Eu estarei hoje, pela misericórdia de Deus, no altar em jejum. E eu quero entregar esse jejum em seu favor. Eu quero orar pelo teu casamento, pelos teus negócios. Pastor, não é para ficar comendo só pão, bebendo café com leite de manhã, não. Pastor, tem que orar pelo povo. E nós estamos aqui em jejum. E nós queremos orar. Deus vai, ô glória. Estou sentindo a glória de Deus aqui. A gente quebra até o protocolo, porque é uma alegria estar na presença de Deus. E você é meu convidado especial, Avenida Mauro Ramos, número 184. Vem para cá, porque aqui Deus opera. Vamos acompanhar mais testemunhos de fé, porque milagres não param na Igreja Deus e Amor.
6: Eu fiz o voto da causa na justiça. Eu fiz o voto, logo já mexeu o processo. Daí a minha filha, mãe, o processo já mexeu. Eu digo, eu fiz o voto na igreja, voto de R$500. Aí eu, meu Deus, se sair essa causa, eu vou pagar o meu voto de R$500 e vou dar mais R$500 de oferta. Fátima, da Serraria.
7: Eu fiz um voto de R$100 para minha filha, para uma causa dela. Peguei numa quarta, na outra quarta, a advogada ligou, disse que não sabe como que ela, que aquela causa que foi revertida, ganhou 68 mil. Já vou receber amanhã.
0: Em nome de Jesus, pode dar seu grito de derrota aí agora. Dá seu grito de derrota! Diga queima! Diga queima ele, Jesus! Diga queima! É você que queria matar ela, né, assassina?
8: Sim!
0: Você gostou dessa campanha de 7 madrugada aqui, Satanás?
8: Não!
0: Quem oferta nesse lugar, prospera ou não prospera?
8: Sim!
0: Estende a mão pra cá e diga em nome de Jesus, sai! A Igreja Deus e Amor acredita nos milagres, acredita nos sinais, por isso às 15 horas... Avenida Mauro Ramos, número 184, será impactada pelo poder de Deus, pela glória de Deus. Venha receber o milagre, porque aqui milagres acontecem.

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